0: num acordo que é para sempre, com duração infinita e que não representa qualquer custo para os Estados Unidos. Dinamarca e Groenlândia dizem que o acordo vai reforçar a segurança no Ártico e na região do Atlântico Norte, com benefícios para a Europa e para a NATO. O primeiro-ministro da Groenlândia revela que o acordo vai ser assinado na próxima semana, durante a Assembleia Geral da ONU. Já a primeira-ministra dinamarquesa fala na perspectiva de um bom acordo, um acordo que reconhece a soberania e a integridade territorial da Dinamarca e o direito da Groenlândia à autodeterminação. Foram várias as vezes que Donald Trump ameaçou anexar à força a Groenlândia.
1: E tudo indica que o acordo serve precisamente para pôr fim a essas ameaças do presidente dos Estados Unidos em relação à Groenlândia, território autónomo da Dinamarca. É mais um capítulo na guerra aberta de Donald Trump contra a comunicação social. O presidente dos Estados Unidos vai banir da Casa Branca as televisões CNN e MS Now e o jornal online Político, acusando estes meios de divulgarem notícias falsas. A partir da sala oval, Donald Trump admitiu que a medida pode ser alargada a mais órgãos de comunicação social. A CNN já reagiu à proibição de entrar na Casa Branca. Diz que a concretizar será um ataque ilegal à liberdade de imprensa nos Estados Unidos. Já o jornal Político promete defender os direitos desta publicação perante as ameaças de Donald Trump. Rebecca Greenspan, ex-vice-presidente da Costa Rica, volta a ser a favorita para a liderança da ONU, dizem fontes diplomáticas à agência Reuters. Esta sexta-feira decorreu a terceira votação informal realizada pelo Conselho de Segurança das Nações Unidas. 9 membros votaram favoravelmente ao nome da costarricanha, 5 votaram desfavoravelmente e 1 membro não quis posicionar-se. O voto é secreto, mas sabe-se que na primeira ronda de votações também foi ela a reunir mais votos. Na segunda foi Caroline Rodrigues Burkett, embaixadora da Guiana na ONU e antiga ministra dos Negócios Estrangeiros. Estas votações funcionam como uma espécie de sondagem para reunir consenso à volta de um candidato e há várias rondas de votação ainda previstas. Para já são 8 os candidatos a secretário-geral da ONU, mas ainda podem entrar mais pessoas na corrida. António Guterres está de saída no final do ano e pode vir a ser substituído por uma mulher. Será a primeira vez que a ONU tem liderança feminina. Só 70% dos comboios chegam a horas em Portugal, é o que revela a IP, nos dados da primeira metade do ano. A pontualidade está longe da meta para este ano, que era 85%. Diana Almeida.
2: De acordo com os dados do relatório e contas da Infraestruturas de Portugal, divulgado esta sexta-feira à Comissão do Mercado de Valores Mobiliários, a pontualidade ferroviária desceu mais de 10 pontos percentuais em 2 anos. No primeiro semestre de 2024, era avaliada com 82%. No ano passado, na mesma altura, passou para 77%. E em 2026, a pontualidade ferroviária cai para 70%. Este indicador de pontualidade é medido pelo atraso dos comboios à chegada às estações. A Infraestruturas de Portugal diz que, para resolver o problema, é preciso mexer nos limites de velocidade nos caminhos de ferro e coordenar as obras em curso nas linhas. São as duas principais causas para o agravamento dos atrasos. Também afetam a circulação as obras na linha do Douro, da Beira Baixa e do Oeste. Ainda as condições meteorológicas adversas, como a tempestade Christine e as greves registadas em junho. A empresa reconhece ainda neste relatório que não há previsão de melhorias nos próximos tempos e aponta também uma redução de 3% nas viagens de comboios, tanto de passageiros como de mercadorias. A comparação é com o mesmo período do ano passado. Foram ainda registados 3 acidentes ferroviários significativos.
1: O lucro da IP na primeira metade do ano foi de 43 milhões de euros, menos 44% do que no mesmo período de 2025, revela também o relatório e contas da empresa. A Inspeção-Geral das Atividades em Saúde recomenda aos hospitais a cobrança de taxas moderadoras à entrada dos serviços de urgência. Nos últimos meses, a IGAS tem feito recomendações às unidades de saúde sobre o acesso de não-residentes em Portugal ao SNS. São atendimentos que muitas vezes terminam sem pagamento. Recomendações às quais o Jornal Observador teve acesso. Cláudia Godinho.
3: As recomendações chegaram aos hospitais onde há mais atendimentos a pessoas que não residem em Portugal. Foram também enviadas à Administração Central do Sistema de Saúde. Para evitar a fuga ao pagamento, a IGAS sugere às unidades locais de saúde que avaliem a possibilidade de cobrança das taxas moderadoras à entrada dos serviços de urgência. Outra sugestão passa pela criação de um ponto obrigatório de saída do utente. O objetivo é garantir que, antes de sair da unidade de saúde, o doente faz o pagamento. As ULS são obrigadas a elaborar um relatório mensal com dados sobre o acesso de estrangeiros não residentes, mas a IGAS pede aos hospitais que cumpram efetivamente esta medida. Nas recomendações disponibilizadas ao Jornal Observador, a Inspeção-Geral das Atividades em Saúde sugere que as OLS incluam nos relatórios anuais um capítulo sobre as faturas por receber relativas a cidadãos estrangeiros, uma lista de acesso público, e sugere à Administração Central do Sistema de Saúde que sejam celebrados acordos com os países onde vêm mais cidadãos estrangeiros que recorrem ao SNS.
1: São recomendações para combater os abusos no chamado turismo de saúde em Portugal. Prometeu e não desiludiu. No regresso de Shakira aos concertos em Espanha, o público vibrou com mensagens de empoderamento feminino. A jornalista Ana Romeu assistiu ao espetáculo em Madrid.
4: Shakira regressou a Madrid com a cara levantada e isso notou-se em cada canção, que deixava em verdadeiro êxtase um público maioritariamente feminino. Regressa a Madrid depois do fim da relação com Piqué e depois de ter ganho a batalha judicial contra o fisco espanhol. O primeiro dia de concerto foi um discurso de empoderamento.
5: Cada vez que nos caemos, nos levantamos um pouquinho mais sábias.
4: Cada música, uma mensagem. A loba, a traída, a mulher que não chora, especialmente a que fatura muito. Foi assim que terminou o espetáculo, com a sua cara impressa em notas de dólares. A cantora colombiana arrasou num espetáculo de muita cor e tecnologia IA. Não faltaram as coreografias icónicas de Shakira e mesmo as primeiras músicas dos anos 90, quando era morena e vestia calças de capital. mil pessoas entoaram todas as músicas do princípio ao fim, uma audiência repleta de mulheres, mães e filhas e grupos de amigas. Um público latino que não saiu decepcionado. Pelo contrário, Shakira brilhou e muito nesta estreia em Madrid. Há mais 11 concertos que se distribuem em 4 fins de semana até 11 de outubro.
1: É o início da residência de Shakira em Madrid.
6: Edição da jornalista Camila Vidal. 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

Tick Tick Bang, o novo álbum de Prince, o novo álbum de originais. Pois é estranhíssimo dizê-lo, uma vez que ele já não está entre nós, mas a obra sim, e ainda há muito no baú das composições do músico de Minneapolis. Este Tick Tick Bang, na verdade, é o único do álbum que acaba de ser lançado que não é um original, é uma versão inicial para um tema que acabou por ser editado no álbum Graffiti Bridge e que eu convido a ouvirem para fazerem um descubra as diferenças. Neste episódio vamos apresentar o disco de estreia de Inês Xará, cantora e compositora, vai estar connosco mais à frente. Agora vamos à australiana Sarah Blasco, If I Could Only Fly.

0: Estamos a voar com Inês Xará, que acaba de lançar Fênix, o novo álbum. Primeiro álbum, aliás, álbum de estreia da Inês, que está em estúdio comigo neste Verdes Anos. Olá, Inês.
1: Olá, bom dia.
0: Inês, Xará é nome de família ou é nome artístico?
1: É, sim senhor, é nome de família.
0: Nome de família, bem parecia. Eu acho que conheço alguém, Xará. Mas é a mesma família?
1: É a mesma família. É a mesma família.
0: Daquela região ali de Aveiro, não é?
1: Não, sim, é só, não é só da região de Aveiro. Começou nessa zona. Nós agora somos pai 500 e tal. Estamos todos espalhados pelo mundo. Aliás, se calhar conheces o comediante, o Rui Xará. Não sei se conheces.
0: Já ouvi de nome, sim.
1: Pronto. É o mais famosinho.
0: Famoso. Tu estás a ultrapassá-lo.
1: Se calhar. É o mais famosinho da família. Mas sempre
0: e
1: que
0: de onde
1: encontrares...
0: é que é originário o nome, sabes?
1: Sei.
0: De onde?
1: Basicamente, o meu tetravô teve a excelente ideia de adotar o nome do gato. Do gato, literalmente. Quando o gato morreu, o gato chamava-se Xará. Chamavam-no Xará. E quando o gato morreu, ele mudou no registro o nome com X. E a partir daí foi o descalabro total. Porque alguns xarás não são com X, são com CH, mas apenas porque se enganaram a registar o nome.
0: Uhum.
1: Quando registaram o nome foi com CH, mas somos todos da mesma família, temos um encontro anual todos os anos, vemos pessoas que só vemos nessa altura. Este ano, por acaso, foi o único ano que eu não tive presente no almoço, porque não consegui, mas foi o primeiro ano que veio o pessoal do Brasil. E é sempre interessante porque estamos com pessoas que só estamos naquele momento, uhum, sabes? E é muito fixe pertencer a esta família, dizer.
0: É um clã.
1: Sim, completamente. Depois se alguém chegar à tua beira e disser que é Xará, de certeza que
0: vou saber que é
1: meu
0: a tua
1: primo.
0: Familiar.
1: Sim, exatamente.
0: Voa foi um tema que eu escolhi deste teu álbum e estávamos há pouco a conversar aqui ainda em off. É um tema que vem acompanhado de um magnífico videoclipe que tu própria dirigiste.
1: Sim, exatamente.
0: Porque tu fizeste mestrado nesta área de cinema.
1: Uhum, sim.
0: Portanto, alias o cinema à música e imagino quando estás a compor os teus temas que já esteja também na tua cabeça o filme de cada canção, ou não?
1: Sim, isto na verdade é muito natural para mim. Quando eu estou a compor, não estou logo a pensar no universo visual. Mas à medida que o projeto cria e se vai desenvolvendo, é muito natural que a componente visual vá surgindo e a história, a mensagem, também se reflita muito na minha formação, que é audiovisual também. E a história se conta também dessa forma, de forma muito orgânica para mim.
0: Sendo que, na verdade, Voa é apenas um episódio, um capítulo de uma série de três que formam um conjunto. Queres explicar como é que isso funciona?
1: Claro que sim. Para este álbum, eu decidi criar, porque como o álbum tem uma mistura de géneros muito, muito diferente e muito versátil, eu achei que fizesse sentido trazer a simbologia da Fênix também à componente visual.
0: Uhum.
1: Então, os próprios temas são muito diferentes entre si, eu acho que a viagem da Fênix poderia refletir-se nisso mesmo. E por isso criei o Universo Fênix, que tem os tais três videoclipes que se interligam entre si.
0: Que são já agora?
1: Que são da Voa, música Prometo, Voa Prometo. E Catos.
0: Uhum.
1: Na Prometo começamos com a viagem de carro, que é para representar o início do projeto. Passamos pela Sombra, que representa a Voa, no fundo, uhum, e depois a Ascensão e a junção das duas formas, porque eu acredito que não conseguimos ser o nosso maior potencial, ou atingir o nosso maior potencial, sem passar pela Sombra. E, portanto, a Fênix, para mim, representa isso, e o último videoclipe é a junção das duas personagens, e pronto.
0: E essa é a ordem pela qual as canções aparecem no álbum?
1: Sim, sim, exatamente.
0: A Ferrugem é a segunda, a Voa a quarta e Catos a quinta faixa.
1: Sim.
0: Tu consideras-te como artista mais cantora, compositora, cineasta, artista visual? O que é que tu és?
1: Eu acho que sou uma mistura de cenas. Eu acho que a música sempre esteve na minha vida. Só que durante muito tempo eu acho que anulei muito essa parte, porque como comecei muito novinha e fui a alguns castings e levei alguns nãos, eu acho que fiquei a depender bastante da aprovação do outro, sabes? E eu acho que não tinha maturidade suficiente na altura para perceber que criar e fazer arte não tem nada a ver com a aprovação do outro. Então eu acabei por deixar a música de lado, acabei por me descobrir a mim mesma enquanto artista na minha área de formação, naturalmente. E depois o meu irmão acabou por decidir tirar um curso de produção musical e meio que me voltou a empurrar para a música. Ele teve que fazer um projeto final para o curso e acabei por produzir com ele a Ferrugem, que foi o meu primeiro single. Depois foi tudo muito natural, ou seja, foram tantos anos sem criar, sem desenvolver a componente artística na minha vida, que depois foi um turbilhão de coisas a acontecer e ao mesmo tempo que estava a terminar a minha formação e a explorar a componente de audiovisual, coincidiu, então acabei por, no fundo, desdobrar sobre várias áreas e percebi que ambas são muito, muito naturais para mim.
0: Portanto, então, o teu irmão é, no bom sentido, responsável por teres voltado à música.
1: É. Sim, e o Mário Pedrosa, que está aqui
0: a assistir à conversa.
1: Exatamente, também, porque conheci mais ou menos o Mário na mesma altura, e ele também é cantor, já tem alguns anos de carreira, e deu-me aquela segurança, aquele conforto de tenta outra vez, porque não? Fazer arte é bonito, expor a voz não é assim tão assustador. E foi um processo.
0: E expor os sentimentos. Isso deve ser a parte mais difícil, não?
1: Acho que sim, e por isso é que eu acho que a minha escrita também recai muito sobre a poesia, porque para mim é um bocado difícil, pelo menos no álbum Fênix, trazer o que ficou por dizer durante tantos anos. Foi um pouco complicado, e por isso é que
0: Porquê?
1: Eu. porque eu acho que. Que é isso, eu acho que expressar emoções nem sempre é fácil.
0: Pela exposição?
1: Não propriamente pela exposição, mas porque eu própria também sou um bocadinho assim. Eu sempre tive dificuldade em expor as minhas.
0: És introvertida ou tímida ou não tem a ver com isso?
1: Não sou, mas sou bastante sensível, sou bastante sociável, na verdade, mas acho que quando toca ao expor as minhas dores já sou um bocado mais
0: reservada.
1: Para dentro, sim. Já vivo um bocado tudo mais para dentro.
0: Não as deitas cá para fora.
1: Não as deito cá para fora.
0: Há muitos músicos que dizem que a música também funciona como uma espécie de psicanálise ou de. É um bocadinho isso que tu sentes.
1: Sim, sim. Aliás, há vezes que eu estou a escrever, porque ideias simplesmente, principalmente quando estou a andar de carro, começam a surgir, versos começam a surgir e eu não.
0: Principalmente quando estou a andar de carro. Porquê? O carro inspira-te a velocidade?
1: Talvez, não sei, se calhar por ser um momento meu.
0: Ah, por estar mais sozinha contigo mesmo.
1: Sim, por estar mais introspectiva também. Eu acho que sim.
0: Conduzes longas distâncias?
1: Não muito longas distâncias.
0: És da Oliveira das Meias?
1: Sou da Oliveira das Meias, Porto, Aveiro, por aí, não muito.
0: Ok, são umas dezenas de quilómetros, ainda
1: sim, permite. Sim. Mas circulo bastante. E tenho, como pronto, trabalho no audiovisual, também faço outro tipo de viagens mais longas para outro tipo de trabalhos. Mas durante essas viagens de carro caem esses versos. E depois eu não percebo muito bem o que é que aquilo quer dizer. E eu acho que às vezes só percebo quando termino uma canção. Às vezes escrevo coisas que não consigo olhar para elas e perceber o que é que isto quer dizer, porque é que eu estou a escrever isto, e só no fim é que percebo, ok, eu estou a escrever isto porque eu senti isto, ou porque estou a sentir isto neste momento.
0: O que é que cresceu ou renasceu das cinzas, e aludindo ao título do álbum.
1: Eu acho que o que renasceu das cinzas foi uma Inês que eu nem sabia que existia, enquanto artista. Acho que renasceu uma pessoa muito mais confiante, uma pessoa muito mais, com muito mais conhecimento, porque fazer o álbum também foi toda uma experiência para mim. Eu nunca tinha experimentado assim tanto envolver-me na música desta forma, e mesmo na composição nunca me tinha dedicado tanto a perceber o meu potencial nesse sentido. Portanto, eu acho que renasceu uma artista que eu não sabia que existia, e uma Inês com muito mais confiança e com muito mais vontade de se entregar por completo à música. Eu acho que foi sobre isso.
0: Olha, eu acho que tu e os nossos ouvintes merecem um vaso de flores.
1: Ok. Acho que me parece muito bem.

0: Vaso de Flores, Inês Xará. Estamos a olhar para o álbum Fénix, embora este tema, na verdade, não faça parte do álbum, mas foi um dos teus singles antes do lançamento do disco. Porquê é que deixaste alguns temas de fora?
1: Eu deixei este tema de fora porque eu, quando escrevi este tema, que foi o tema mais rápido que eu já escrevi em toda a minha vida, porque eu quis fazer uma produção muito mais raw, muito mais crua.
0: Uhum.
1: E aquilo foi tão espontâneo, tão rápido de se compor, que eu disse ao meu irmão João: eu sei que estamos a fazer o álbum, mas eu quero que isto saia agora. Porque eu fiz esta música no meu quarto, a cantar super baixinho, no meu espaço pessoal, e eu quero dizer uma música em que eu possa sentir isso, em que quando eu apresento essa música eu possa regressar a mim mesma e ao meu quarto e me sinta confortável e acolhida neste sentimento. Então eu disse: mas olha, eu gostava mesmo que fosse tudo cru, tudo raw. Aliás, nós nem usámos metrónomo. Não, foi tudo orgânico. O Mário gravou as guitarras.
0: Para quem não sabe, metrónomo é um aparelho que serve para medir os compassos, enfim, marcar
1: exatamente,
0: o ritmo,
1: marcar o tempo. Não usámos nada, foi tudo orgânico. O primeiro take de voz, que era para ser guia de voz, foi o que foi usado na música final. E eu senti que isto foi o início de algo que está para vir ainda. Acho que o Vaso de Flores é um tema muito diferente do que apresentamos no álbum, e nasceu de forma muito diferente também. Por isso acho que faz sentido incluí-lo no próximo projeto.
0: Engraçado, porque foi dos temas que mais me chamou a atenção. Por isso fiquei curioso porque é que ele não entrava neste, porque é que tinha ficado de fora, mas na verdade poderá ser reaproveitado, pelo que estou a perceber,
1: sim,
0: do que
1: sim,
0: me
1: sim.
0: estás a dizer. Quando fazes as tuas composições, tu começas pela letra e depois vais à música, ou ao contrário?
1: Lá está, há muitas vezes nessas viagens de carro que simplesmente os versos caem, ou então cai a melodia de voz.
0: E tu gravas?
1: E eu gravo, eu tenho imensas gravações no meu telemóvel para não me esquecer, porque isso é uma questão. Se não se gravar logo, é claro, para esquecer completamente. Aponto, e depois te pego na guitarra e tento dar corpo a essas mensagens que me chegam. No fundo, eu acho que a maior parte dos meus temas nasceram assim. Nunca foi de vou pegar na guitarra e tentar fazer alguma coisa.
0: É
1: claro,
0: com a guitarra que tu começas por musicar.
1: Sim, sim, sim. É com a guitarra que componho.
0: Guitarra acústica?
1: Guitarra acústica.
0: Uhum.
1: E também piano, mas é mais raro, porque há mais facilidade na guitarra para compor do que no piano, para mim.
0: Uhum.
1: Embora o piano dê muito mais liberdade para compor do que a guitarra, mas para ter uma base em termos melódicos funciona muito bem para mim a guitarra. E lá está, eu acho que a maior parte dos temas foram assim que nasceram, mas claro que há momentos em que vou pegar na guitarra e vou ver se me sai qualquer coisa, e começo a criar algum tipo de melodia com a guitarra, e só depois é que vem a criar algum tipo de melodia com a guitarra, e só depois é que vem a melodia de voz, e só depois é que vem a letra. Ou então peguem poemas que já tinha escrito e reaprovei.

0: a passar por uma fase em que muitas pessoas à minha volta tinham histórias que me estavam a tocar bastante e histórias que eu já, pelas quais eu também já passei, histórias pelas quais amigos ou pessoas próximas a essas pessoas também estavam a passar. E eu quis-me colocar à prova de e se eu tentar realmente dar algum conforto a estas pessoas? E se eu me sentar e escrever algo sobre elas também? E por acaso, não sei se é por acaso, mas é dos temas que o público mais ressoa em concertos, uhum. Por exemplo. E quando mandei às minhas amigas, porque algumas frases específicas e alguns
1: aqui uma
0: momentos...
1: frase... que eu gostava que descodificasse, okay. Se possível, que é no refrão: sou um risco, sempre soube.
0: Sou um risco, sempre soube, porque eu acho que nós temos as nossas falhas, não é? Acho que no caso da Ninguém Sabe, é o querer ter aquela pessoa. Epá, eu não gosto nada de explicar músicas, porque eu acho que esta escrita é muito, muito aberta e depende muito do que é que a pessoa está a passar. Mas acho que, no fundo, todos nós temos falhas e queremos, e quando queremos algo e não conseguimos, ou não está, as coisas não estão propícias a isso, acabamos por recair sobre nós mesmos e considerar que talvez seja eu o problema.
1: Nós sejamos os culpados.
0: Sim, nós sejamos os culpados. E eu acho que é falar sobre isso também. Mas não sei. Não sei, eu acho que é uma escrita aberta. Depende muito de como a pessoa está e como a pessoa ouve a canção.
1: É uma jogada de risco.
0: Exatamente. É verdade.
1: É uma jogada de risco.
0: Só um bocado. Só um bocado.
1: Olha, foi bonito entre nós esta conversa. Obrigado.
0: Obrigada,
1: Inês, pela passagem pelo Verdes Anos. Mas não sei antes escolheres um tema que te apeteça ouvir neste instante, que não o teu.
0: Ok.
1: O que é que vamos ouvir?
0: Olha, eu diria que podemos ouvir Primavera, dos The Gift.
1: Uhum.
0: Porque...
1: De que é The Gift?
0: Opa, eu adoro as sonoridades que eles têm. E acho que também foi algo que me inspirou a fazer o álbum Fênix, alguns temas. Foi a primeira música que eu interpretei para participar no primeiro casting da minha vida. Portanto, acho que faz sentido trazer o início da Inês Pequenina aqui para o estúdio e para os ouvintes também se relacionarem.
1: E só pelos títulos, até aqui há relação nos temas que passamos. Eu escolhi o Voa no início, depois o Vaso de Flores e agora terminamos com a Primavera. Faz todo sentido.
0: Exatamente.
1: Um abraço.
0: Obrigada, Miguel.

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1: A escolha de Inês Chará, os Gift com Primavera, fechamos a edição de hoje do Verdes Anos, L'amour de ma vie. Outra grande voz, Billie.

0: 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Duas horas no continente e na Madeira. Uma hora nos Açores. 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
1: A Infraestruturas de Portugal revela que na primeira metade do ano só 70% dos comboios chegaram a horas. É um valor que fica abaixo da meta estabelecida dos 85%, de Ana Almeida.
2: De acordo com os dados do relatório e contas da Infraestruturas de Portugal, divulgado esta sexta-feira à Comissão do Mercado de Valores Mobiliários, a pontualidade ferroviária desceu mais de 10 pontos percentuais em dois anos. No primeiro semestre de 2024, era avaliada com 82%. No ano passado, na mesma altura, passou para 77%. E em 2026, a pontualidade ferroviária cai para 70%. Este indicador de pontualidade é medido pelo atraso dos comboios à chegada às estações. A Infraestruturas de Portugal diz que, para resolver o problema, é preciso mexer nos limites de velocidade, nos caminhos de ferro e coordenar as obras em curso nas linhas. São as duas principais causas para o agravamento dos atrasos. Também afetam a circulação, as obras na linha do Douro, da Beira Baixa e do Oeste. Ainda as condições meteorológicas adversas, como a tempestade Christine e as greves registadas em junho. A empresa reconhece ainda, neste relatório, que não há previsão de melhorias nos próximos tempos e aponta também uma redução de 3% nas viagens de comboios, tanto de passageiros como de mercadorias. A comparação é com o mesmo período do ano passado. Foram ainda registados 13 acidentes ferroviários significativos.
1: Na primeira metade do ano, o lucro da Infraestruturas de Portugal foi de 43 milhões de euros, menos 44% em comparação com o mesmo período de 2025. A Inspeção-Geral das Atividades em Saúde, a IGAS, sugere aos hospitais que passem a cobrar as taxas moderadoras à entrada nos serviços de urgência. Na base destas recomendações, às quais o Jornal Observador teve acesso, estão situações de não-residentes que recorrem ao SNS e que muitas vezes acabam por não pagar o atendimento. Cláudia Godinho.
3: As recomendações chegaram aos hospitais onde há mais atendimentos a pessoas que não residem em Portugal. Foram também enviadas à Administração Central do Sistema de Saúde. Para evitar a fuga ao pagamento, a IGAS sugere às unidades locais de saúde que avaliem a possibilidade de cobrança das taxas moderadoras à entrada dos serviços de urgência. Outra sugestão passa pela criação de um ponto obrigatório de saída do utente. O objetivo é garantir que, antes de sair da unidade de saúde, o doente faz o pagamento. As ULS são obrigadas a elaborar um relatório mensal com dados sobre o acesso de estrangeiros não residentes, mas a IGAS pede aos hospitais que cumpram efetivamente esta medida. Nas recomendações disponibilizadas ao Jornal Observador, a Inspeção-Geral das Atividades em Saúde sugere que as ULS incluam nos relatórios anuais um capítulo sobre as faturas por receber relativas a cidadãos estrangeiros, uma lista de acesso público, e sugere à Administração Central do Sistema de Saúde que sejam celebrados acordos com os países onde vêm mais cidadãos estrangeiros que recorrem ao SNS.
1: As recomendações da Inspeção-Geral das Atividades em Saúde. Pela segunda vez numa semana, o Parlamento adiou a votação na especialidade do alargamento da licença parental inicial. A RTP Antena 1 apurou que a nova data, ainda apontada como indicativa, será 7 de outubro, a poucos dias da entrega da proposta do Orçamento do Estado. Na quarta-feira, a votação já tinha sido adiada a pedido do PSD, numa reunião marcada pelas críticas do PS e do Chega ao facto de o Governo não ter enviado ao Parlamento dados sobre o impacto orçamental da medida, apesar dos sucessivos pedidos. A informação em falta voltou a estar na base do novo adiamento. Foi também solicitada, a pedido do Partido Socialista, uma análise à Unidade Técnica de Apoio Orçamental, a UTAU. Em debate estão propostas de alteração à iniciativa de um grupo de cidadãos para que a licença parental seja alargada para 6 meses pagos a 100%. Donald Trump anunciou um acordo com a Dinamarca e com a Groenlândia, que dá controle permanente aos Estados Unidos sobre a segurança do território do Ártico. O acordo deverá ser assinado na próxima semana, à margem da Assembleia Geral das Nações Unidas, e prevê também restrições à presença militar e a investimentos considerados sensíveis de países adversários dos Estados Unidos. João Coraceiro.
4: Donald Trump diz na rede social Truth que o acordo impede qualquer adversário de Washington de ter uma presença militar na Groenlândia ou realizar investimentos estratégicos na ilha sem autorização autorização dos Estados Unidos. O Departamento de Estado norte-americano garante que a China e a Rússia não vão poder instalar bases militares na Ilha do Ártico. O acordo permite ainda aos Estados Unidos aumentar o número de bases norte-americanas na Groenlândia e há planos do Pentágono para pelo menos 3 novas bases no sul da ilha, para além da base que já existe a norte. Segundo o presidente dos Estados Unidos, o pacto dá controlo permanente a Washington sobre a segurança da Groenlândia, num acordo que é para sempre, com duração infinita e que não representa qualquer custo para os Estados Unidos. Dinamarca e Groenlândia dizem que o acordo vai reforçar a segurança no Ártico e na região do Atlântico Norte, com benefícios para a Europa e para a NATO. O primeiro-ministro da Groenlândia revela que o acordo vai ser assinado na próxima semana, durante a Assembleia Geral da ONU. Já a primeira-ministra dinamarquesa fala na perspectiva de um acordo que reconhece a soberania e a integridade territorial da Dinamarca e o direito da Groenlândia à autodeterminação. Foram várias as vezes que Donald Trump ameaçou anexar à força a Groenlândia.
1: E tudo indica que o acordo serve então para pôr fim às ameaças do presidente dos Estados Unidos em relação à Groenlândia, território autónomo da Dinamarca. Pela primeira vez, realiza-se em Portugal uma mostra de cinema chinês. No arranque da iniciativa, vão ser apresentados 5 filmes em 3 dias e realiza-se no Cinema Ideal e Fernando Lopes, em Lisboa. A ideia partiu do Festival de Cinema de Xangai, Margarida Vaz.
5: A primeira mostra de filmes chineses em Portugal é a resposta ao desafio proposto pelo Festival de Cinema de Xangai.
6: Um dos festivais maiores de cinema da Ásia, que o ano passado fizeram um grande foco sobre o cinema português, decidiram, de replicar e mostrar o que é melhor do cinema chinês.
5: Stefano Sávio, um dos produtores da mostra de cinema, diz que os filmes selecionados refletem o mercado cinematográfico chinês.
6: Filmes que tiveram bom sucesso, alguns de blockbuster na China. A coisa interessante é que só filmes não entraram, no circuito dos festivais ocidentais. Por isso são filmes que com dificuldades podiam encontrar em Portugal.
5: Stefano Sávio, diretor da Associação Il Sorpasso, destaca a animação Nobody, que passou pelo festival em si. Foi um sucesso na China.
6: Fez uma coisa tipo 50 milhões de espectadores na China, para perceber o tamanho de um filme de animação muito. Mas percebemos que também havia público em Portugal, porque quando abrimos a reservas para essa sessão desse filme de animação, esgotou praticamente algumas horas.
5: O filme sobre a emancipação feminina, Coisas Boas, e a comédia romântica Mesa a Dois, são outros sucessos que integram a programação da Semana do Cinema Chinês. No total, são 5 filmes para ver nos Cinemas Ideal e Fernando Lopes, em Lisboa. A entrada é gratuita.
6: Para todos os filmes, estão com legendas em português.
1: Até domingo, em Lisboa, decorre então a Semana de Cinema Chinês. É a primeira edição.
0: Edição da jornalista Inês Martins. 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
11: Nesta sessão, o Cinemax apresenta...
12: Livros restantes que despertam memórias e reencontros num filme de Márcia Paraíso. A realizadora é convidada desta edição. Só uma ilusão é o novo filme da dupla de realizadores do sucesso Amigos Improváveis. A RTP Lab celebra 10 anos na sessão de curtas do Cinemax, na RTP2. Livros restantes propõe uma reflexão sobre o que podemos levar connosco numa fase de mudança da vida. E começa com uma viagem.
13: Eu estou viajando daqui a umas semanas e... Você lembra que a gente combinou de se encontrar hoje para eu te entregar o livro? Esses livros são especiais porque pessoas especiais me deram. Tinham dedicatórias, tinham marcas, sabe? E eu estou meio que pedindo para você guardar um pedaço de mim.
14: Está me devolvendo, é isso?
12: E esta viagem é feita na emissão de rádio do Cinemax, na RTP Antena 1, com a realizadora Márcia Paraíso, que se liga connosco a partir do Ceará, onde está neste momento a preparar um novo projeto de viagem. Olá, Márcia, bem-vinda.
15: Olá, obrigada. Bem-vindo também aqui à nossa conversa.
12: Uhum. Como é que começa a viagem deste filme? Ou o desejo de viagem? Ou a motivação da viagem?
15: Então, o Livros Restantes é um filme dedicado a muitas mulheres, né, que chegaram na maturidade, né? Na verdade, representa muitas de nós, que tem mais de 50 anos. E a ideia do filme, ele começou muito pela minha vivência. Assim, durante um período da minha vida, eu me mudei muito de casas, estava me mudar frequentemente. E eu tinha que sempre carregar os meus livros, a minha biblioteca, de um lado para o outro. Alguns livros eu perdi pelo caminho. E era algo que me gerava muita ansiedade, assim, né? O que fazer com esses livros, o que iria acontecer. Porque alguns livros da minha biblioteca, eu tinha uma certa ansiedade, uma dificuldade de me desprender deles, que eu ganhei esses livros de pessoas que foram especiais na minha vida, ou que representavam um momento especial da minha história, né? Como uma marcação de uma memória, de um tempo vivido. Então eu tive essa ideia de uma premissa, né, de que é o princípio de um guião, de um argumento, de uma mulher que está num momento da vida em que a gente, nós mulheres geralmente, não começamos nada de novo, mas a minha personagem está começando algo novo, ela vai se mudar de país, vai do Brasil para Portugal. E sobram 5 livros que ela não sabe o que fazer da biblioteca dela, e ela resolve encontrar as pessoas que lhe deram esses livros e devolver esses livros para essas pessoas. Então, começa assim a história de Livros Restantes.
12: E isso explica que livros ficam. Obviamente ficam os livros com dedicatória, com autógrafo, que lhe permitem depois fazer esse mapa emocional, esse roteiro, e ir de encontro às pessoas. Há uma curiosidade que pode ser, enfim, desfeita nesta conversa antes de ver o filme. Márcia, pensaste em livros específicos para, enfim, desenvolver a narrativa do filme?
15: Sim, eu fiz uma curadoria, né, desses livros, uma seleção desses livros. Eu tinha um desafio de pensar. Quando a gente vai dar um livro, vai presentear alguém com um livro, a gente pensa assim, o que, que essa pessoa gostaria de ler, né? Mas tem assim uma maldadezinha, eu diria. Tem aquela coisa, o que eu gostaria que essa pessoa lesse? O que eu gostaria que chegasse às mãos dessa pessoa, né? Então eu acho que cada livro recebido pela minha personagem, pela Ana Catarina, eles refletem o que aquela pessoa que deu o livro de presente pensa sobre Ana Catarina, o que aquela pessoa gostaria que Ana Catarina lesse, e também um recorte de um tempo, né? O que se lia naquele momento, né? O livro também tem a ver com um momento histórico, né? Tem uma moda de leitura, né? O que foi lançado, Então, eu fiz essa seleção pensando nessas três características, né, em alcançar essas três características. Foi isso.
12: Eu acho que é bom deixar essa ideia a quem nos escuta e vai ver o filme nos próximos dias numa sala de cinema, porque assim fica também claro que há esse roteiro dentro do filme a seguir. Em função da resposta que dás, Márcia, não resisto a perguntar o que é que tu pretendes quando ofereces o filme a uma pessoa, o que é que pensas dela?
15: Então,
12: caso tem que ser no plural, porque são, obviamente, milhares de pessoas que vão ver o filme.
15: Então, Tiago, primeiro eu fico muito emocionada de estar chegando com Livros Restantes para o público de Portugal, né? É uma coprodução com Portugal, a gente chama de uma coprodução orgânica, né? Uma coprodução natural, porque nós filmamos no Brasil, em Portugal, na cidade de Aveiro, né? Nós temos personagens de Aveiro dentro da narrativa do filme, pessoas comuns, inclusive, do cotidiano da cidade. E, assim, essa coisa de você... quando a gente exibe o filme, quando o filme chega no cinema, o filme deixa de ser o nosso filme e passa a ser o filme de cada pessoa que vai receber o filme, né? A gente teve uma surpresa muito feliz, muito impactante aqui no Brasil, que esse filme ficou 13 semanas em cartaz, né? A gente sabe o quanto que é difícil hoje o filme na sala de cinema ficar tanto tempo assim, né? Essa janela de exibição longa. E ele ficou esse tempo todo, é um filme independente, porque as pessoas falavam para as outras. Eu chamo de uma tecnologia ancestral chamada boca a boca, que uma pessoa foi falando para outra, especialmente as mulheres. Ele impactou muito as mulheres, né? Então, assim, a mensagem que eu gostaria, né, que eu tenho a pretensão de fazer passar, especialmente entre nós, mulheres 50 a mais, é que dá tempo. Às vezes a gente acha que não dá tempo de mudar, não vai dar tempo de fazer tudo, não vai dar tempo de rever a nossa vida, de fazer aquela coisa que a gente deixou de fazer por algum atravessamento. Dá tempo, ainda dá tempo da gente concretizar os sonhos, fazer algo novo, começar alguma coisa do zero. Essa é a ideia. E a ideia, eu acho que as pessoas, quando nós fizemos a pré-estreia em Portugal e exibimos também no Festival de Avanca, o filme foi muito bem recebido. Foi muito recebido agora recentemente na Grécia também, que eu nunca imaginei que fosse chegar lá, mas chegamos até lá. E o que o público vem dizer para mim é que o filme dá vontade de viver. Você sai da sessão, não é muito comum hoje em dia fazer filmes assim, né? Que a gente saia do cinema com esse desejo de sair, andar pela rua, tomar uma cerveja gelada, conversar e fazer algo novo, que nunca fez antes. Então, esse é o meu desejo, né? Não sei se eu vou conseguir alcançar.
12: O destino da viagem que é feita pela personagem liga Florianópolis a Aveiro, onde o filme foi de resto apresentado em pré-estreia, digamos assim, no início deste verão. Porque Aveiro?
15: Então, eu acho que o filme dialoga a locação no Brasil, a gente chama de locação, o lugar que nós filmamos no Brasil, que é uma comunidade pesqueira na Barra da Lagoa, ainda mantém essa coisa tradicional da pescaria familiar, né? Que eu percebi que em Aveiro ainda é muito presente, ainda está muito presente, fomos muito bem recebidos pelos pescadores. Então, eu acho que existe uma comunicação, um diálogo, uma aproximação de paisagens entre esses dois universos, a comunidade da Barra da Lagoa, que fica numa ilha em Florianópolis, no sul do Brasil, que vive basicamente da pesca, né, e do turismo, e Aveiro, tem uma semelhança assim, entre esses dois mundos, né? Acho que é isso. E também tem uma outra coisa que eu esqueci de dizer, que é o fato da gente estar fora do eixo, né? Assim, a gente não está... Florianópolis não é uma grande cidade, é uma cidade pequena. Geralmente, quando se filma no Brasil, se filma em cidades como Rio de Janeiro, São Paulo, né? Salvador, na Bahia. Da mesma forma, quando se filma em Portugal, a gente vê filmagem em Lisboa, no Porto, é o que está mais em evidência, né? E a gente, eu quis um pouco trabalhar nesse lugar, que não é um lugar comum de um país, né? É, trazendo paisagens que são pouco conhecidas ou reconhecidas até pelos próprios brasileiros ou portugueses no geral. Uhum. É isso.
12: Voltando ao filme, há aqui uma ideia muito forte sobre a qual gostaria de ouvir a tua opinião e impressão, que é esta, de que quando lemos novamente um livro, porque no fundo propões, através da protagonista e da escolha de 5 livros, como já explicaste, que se volta a olhar para esse livro, enfim, há aqui uma possibilidade de o reler, quando o lemos de novo ele ganha novas dimensões, ganha outras dimensões. A memória também ganha com os reencontros. Essa é claramente uma ideia que tu pretendes aprofundar do ponto de vista emocional ao longo do filme.
15: Sim. Eu acho que a leitura, né, a literatura, ela tem esse lugar assim, de que o livro nunca é a mesma leitura, né? Você nunca vai encontrar, quando você relê algo que você leu, nem precisa de tanto tempo assim, é uma experiência que eu acho que todo mundo que é leitor, que ama a literatura, já passou, né? Você lê o livro, você está num estado de espírito. Um tempo depois, você pega aquele livro e você vai ler de outra forma. Eu acho que a arte em geral, ela tem essa capacidade de tocar nesse lugar, né? E a literatura especialmente, essa relação com a nossa memória sensorial também, né? Quando você pega um livro, eu me lembro do livro que eu estava lendo quando caíram as Torres Gêmeas, por exemplo, acho que foi um marco da nossa história recente, né? Eu me lembro o livro que eu estava lendo quando minha filha nasceu, eu me lembro recente, perdi minha mãe, eu me lembro o livro que eu estava lendo quando minha mãe faleceu. Então, assim, quando eu vou ler novamente, aquela história, eu já lido com aquela memória de outra forma, né? É como um rio, que nunca passa igual por aquele lugar. Então, acho que a literatura no filme, ela tem essa marcação da memória, ela traz a questão da memória da personagem e das memórias das pessoas com quem ela encontra também, que também não são as mesmas pessoas, né? Passou um tempo, ela reencontrou essas pessoas, então não é o mesmo momento em que elas leram e compartilharam aquela leitura do passado, né?
12: Podemos dizer que a memória tem cheiro de livro, a propósito do teu filme?
15: Com certeza, com certeza. A memória tem cheiro de livro. Adorei, eu vou usar essa, viu? Adorei essa analogia.
12: Obrigado.
15: Obrigado.
12: Vamos encerrar. Sim. Também trabalhando a memória emocional que nos liga, que nos aproxima à distância à que estamos, também nesta conversa, mas no filme, porque se faz uma viagem e uma ruptura com o passado, com uma história de vida, com um país, viajando, partindo de Florianópolis, no Brasil, para Aveiro, em Portugal, procurando interpretar o tema Deixa a Porta Aberta. Que tema é este? O que é que ele significa, no fundo, no Livros Restantes?
15: Então, eu diria assim que essa música, né, ela foi composta por um poeta de Florianópolis chamado Zininho. É um poeta muito conhecido na cidade, né, na ilha, já falecido. E ele compôs essa música no ritmo de samba, no ritmo que a gente chama aqui de samba de evolução, né? Porque o samba tem várias categorias. E desde o princípio do filme, a história do roteiro, do guião, nasceu junto com essa música, né? Como eu disse, é uma pedra fundamental dentro da narrativa. Porque eu acho que ele diz muito, né? Deixa a porta aberta, qualquer dia vou voltar, né? E tem a ver com a personagem da Ana Catarina, né, de deixar as portas abertas. E a gente tinha essa... Eu conversei muito com o músico, com o diretor musical, o Marcelo Portela, com esse desejo de transpor a música para o fado, né? Como que a gente faria isso? E aí tivemos a alegria de encontrar com a Patrícia Costa, a fadista, que nos brindou com essa voz maravilhosa. Então a gente tem a trilha do filme nas duas versões, né? Na versão do samba de evolução, a gente tem na versão fado e a gente tem na versão instrumental, tanto do samba quanto no fado, né? Então, juntou tudo, né? Então é uma aproximação de países também através da música, né? Uma possibilidade de encontro, eu diria.
12: Fazemos escutando a música que toca no destino. Estarás de acordo com isso, Márcia, pode ser?
15: Pode, claro. Com certeza.
12: Vamos ouvir então Patrícia Costa, deixando a porta aberta. Muito obrigado, Márcia, e porta aberta para o teu regresso com um outro filme, depois de Livros Restantes. Até breve.
15: Muito obrigada. Obrigada a todos vocês.

0: Márcia Paraíso, a realizadora de livros restantes, filme sobre memórias entre Florianópolis e Aveiro, com Denise Fraga no papel principal.
1: Só uma Ilusão é um filme de uma dupla que reconhecemos, de um grande sucesso do cinema francês, e marca o reencontro da jornalista Margarida Vaz com os realizadores de Amigos Improváveis.
2: O filme francês Só uma Ilusão transporta-nos até 1985, através do olhar de Vincent. É um jovem adolescente que vive com os pais e o irmão mais velho nos arredores de Paris. E em vésperas de fazer 13 anos, vai descobrir as emoções do primeiro amor.
3: Sandrine,
4: oui.
3: Apparemment c'est pour vous.
4: Allô?
5: Raccroche le téléphone, je te balance par la fenêtre.
4: Je suis désolée.
5: Raccroche!
6: Mais il va balancer par la fenêtre!
4: Eh bien, qui te balance? Non, mais on habite au premier, c'est pas très haut.
2: Os cineastas franceses Éric Toledano e Olivier Nakache queriam falar da adolescência. Em 1985, os dois eram adolescentes. Juntaram as memórias desse tempo.
7: Tudo começou com um desejo muito forte que ambos tínhamos de viajar até à nossa infância, de contar essa adolescência. E é verdade que eu e o Éric nos conhecemos há muito tempo. Já contamos muitas experiências que partilhamos, mas desta vez contamos um período das nossas vidas em que ainda não nos conhecíamos. Por isso, ambos nos surpreendemos a contar a nossa adolescência um ao outro. Felizmente foram adolescências muito ricas, com pais, irmãos e irmãs muito inspiradores, e assim fundimos nós as duas adolescências. Aos 13 anos, quer tenha sido há 40, 50 ou 100 anos, somos sempre tomados pelas mesmas emoções. O contexto, a época, a sociedade é que mudam, mas os sentimentos, as emoções, as paixonetas, o amor, esses são sempre os mesmos. Através da literatura ou do cinema, toda a gente já contou um pouco sobre o seu primeiro amor. Nós queríamos retratá-lo através do que vivemos, através do nosso ponto de vista de adolescente em 1985, nos subúrbios franceses.
2: O realizador Olivier Nakache diz que Só uma Ilusão foi também o pretexto para falar da França dos anos 80. Construíram uma ficção a partir de situações reais.
7: Pegamos na realidade e a seguir a ficção toma conta, porque não queríamos fazer um documentário, mas sim um filme de cinema. O que é interessante é que nós começávamos sempre por contar as anedotas que nos tinham acontecido e depois íamos à procura da cinefilia, da sinergia de cada situação. Foi assim que construímos esta história, com a vontade também de falar da situação da França daquela época. Foi o período em que o progresso era abundante. Gostávamos do progresso, gostávamos de todas aquelas invenções que iam surgindo, como o videogravador, o Walkman, mais canais de televisão. A França, naquela época, atravessou uma crise igualmente grave, em que muitos homens e mulheres ficaram desempregados, e queríamos falar sobre tudo isso.
2: Olivier Nakache explica que procuraram fazer uma reconstituição fiel dos anos 80 para que o público pudesse viajar no tempo.
7: Partimos das nossas memórias, partimos das fotografias. Foi um verdadeiro trabalho de equipa coordenar tudo para que o resultado representasse a realidade. A nossa obsessão era a precisão. Os anos 80 foram anos muito apelativos. Há muitos objetos típicos dos anos 80 que simbolizam esse período. Por isso era preciso ser o mais fiel possível para que cada um pudesse identificar algo que via e dizer, por exemplo, ah, essa é a minha cozinha, ah, eu tinha esse mesmo talher, tinha este mesmo individual, tinha esta televisão. Foi assim que trabalhámos, tentando ser o mais fiéis possível e concentrando-nos nas personagens. Tivemos um grande prazer em recriar este apartamento num prédio que encontramos por acaso e que é muito característica dos anos 80 nos arredores de Paris e que não sofreu grandes alterações, para tentarmos avançar todos na mesma direção.
2: No filme Só uma Ilusão, o jovem Simon Boublil tem o papel de Vincent. Os atores Camille Cotin e Louis Garrel interpretam os pais do adolescente.
8: Dans la vie, faut faire des choix.
9: C'est que moi, je suis pas vous.
8: Tu ne parles pas comme ça.
9: Je te parle comme je veux.
10: J'aurai jamais ce job. Je vais rester secrétaire toute ma vie, puis c'est tout.
8: Non.
11: Pourquoi on vit et après on meurt?
2: A dupla de realizadores inspirou-se nos pais, de origens judaicas, marroquinas e argelinas. Foi uma mistura das características das duas famílias, reconhece o cineasta Henrique Toledano.
12: O que é interessante em ser uma dupla, dois realizadores, é que, como na pintura ou na música, são dois instrumentos que se misturam constantemente. Por exemplo, o Olivier é muito fã dos Cure e de Robert Smith quando era jovem. Eu, por meu lado, gostava mais de funk. Então, distribuímos o gosto pelo funk, pelo Vincent e pelo irmão dele, o lado um pouco new wave. Divertíamo-nos a pegar no que cada um gostava e fizemos misturas dos nossos gostos e interesses. O meu pai era quadro superior e gostava que dissessem que era quadro. Por isso é que o pai do Vincent diz isso muitas vezes. Eu acho que é tranquilizador e nos anos 80 era tranquilizador para as famílias de imigrantes ter esse estatuto e dizer: consegui porque sou quadro. Acreditavam, precisamente, que isso os iria proteger. Mas em França, infelizmente, em 1985, houve 2 milhões de desempregados e, por isso, toda a gente se viu confrontada com essa situação.
2: O realizador Eric Toledano explica que a família, como fonte de inspiração, se impôs de forma natural na estrutura do filme.
12: De um modo geral, pensamos que se perceberia melhor a época através da família, ou seja, através das relações entre o marido e a mulher,
7: precisamente as mulheres que se estão a emancipar, que já não querem ser apenas donas de casa, mas sim progredir na sociedade. Aliás, no filme, no momento em que ela sobe, ele desce. A relação entre os irmãos, as músicas que ouvem, tudo isso é a família que, no fim de contas, é o reflexo da época e que nos permite compreendê-la ainda melhor. Nesse período, filmamos muito no apartamento e filmamos também um grande concerto chamado SOS Racismo, que aconteceu em 1985 na Praça da Concórdia em Paris, onde havia precisamente que se sentia que havia uma esperança comum de paz, o que, mais uma vez, não é de todo o caso o que atualmente acontece. Hoje, na sociedade francesa, que está fragmentada em arquipélagos, onde cada um tem a sua própria ilha, a sua própria identidade e que está mais na oposição do que na convergência.
13: Salut, maman.
14: Qu'est-ce que tu fais?
13: Un ping-pong.
14: S'appelle comment?
2: O filme Só uma Ilusão surge da vontade de voltar ao passado e reviver um período único na vida. Eric Toledano espera que o filme desperte nos outros essa curiosidade de voltar à adolescência.
7: Todos nós passamos pela adolescência. É algo que todos temos em comum. E por isso, a ideia era também despertar em cada espectador a chama da infância, que se adormece um pouco à medida que envelhecemos. E reavivar essa fase que, com o tempo, percebemos que foi muito determinante para o que se seguiu. Ou seja, talvez nos apercebamos ainda mais disso quando nós próprios temos filhos e os vemos a passar pela adolescência, percebendo o quanto esse período foi importante para cada um de nós, tanto para as raparigas como para os rapazes. Porque é um momento de despertar. É um momento em que tudo é uma primeira vez. Muitas vezes o desejo, o amor, até mesmo a relação com o sexo, a relação com a religião, com Deus, com os pais, que afinal descobrimos não são heróis. Esse momento em que já não somos bem crianças, mas ainda não somos adultos, é um momento bastante apaixonante.
2: O filme Só uma Ilusão é talvez o mais pessoal que a dupla de cineastas franceses realizou. Eric Toledano revela que, quando o viram pela primeira vez na tela, não conseguiram conter as lágrimas.
7: Choramos quando vimos o filme. Foi uma espécie de psicanálise. É que tínhamos realmente libertado algo da criança que havia em nós. Saint-Exupéry diz que nunca se abandona verdadeiramente o país da nossa infância. E o que foi fantástico é que este filme, cujo tema é menos específico do que noutros filmes que já fizemos, no entanto, a recepção do público em França foi muito calorosa. Muitos jovens vieram ver o filme e disseram que descobriram quem tinham sido os seus pais, uma vez que não conheciam a adolescência deles. Tinham ouvido falar muito dos anos 80, era algo que está presente através da música, mas era muito teórico, por isso ficaram
12: ficaram contentes e as pessoas vieram em família. Ou seja, pessoas que viveram esse período para recordar, mas também para o mostrar aos filhos.
2: Realizadores dos sucessos Amigos Improváveis e O Espírito da Festa, a comédia Só uma Ilusão é a nona longa-metragem da dupla de cineastas franceses. Olivier Nakache promete que vão continuar, tornaram-se irmãos graças ao cinema.
7: Este é o nono filme que fazemos juntos. Em breve vamos tentar fazer o décimo. Foi algo que surgiu naturalmente e que se foi estabelecendo. Estamos os dois juntos num set de filmagens desde 1994. Éramos muito jovens, fomos aprendendo juntos e continuamos com essa forma, tal como os realizadores, os irmãos Dardenne, os irmãos Coen. Não sendo na realidade irmãos, no fim de contas, acabamos por nos tornar irmãos graças ao cinema, exatamente.
15: T'as pas honte de m'écouter me voir, car?
16: Non, ça aurait été avec une copine. Ça me rappelle des bons souvenirs.
15: Quoi? Quand on s'est connus?
16: Non, non, avant.
15: Oh, t'es con.
2: A comédie Só uma Ilusão é um retrato à adolescência a partir das memórias da dupla de realizadores Eric Toledano e Olivier Nakache.
17: Eu sou Eric Toledano.
18: Eu sou Olivier Nakache. Tudo bom?
17: Tous les auditeurs comme Antena 1, venez voir
18: Só uma Ilusão.
1: Olivier Nakache e Eric Toledano, de novo explorando narrativas emocionais, desta vez ligadas à adolescência.
0: As emoções do primeiro amor e dilemas sobre amizade, desejo, vida e morte na comédia francesa Só uma Ilusão.
1: Olá, seja bem-vinda, bem-vindo à sessão de curtas do Cinemax, na abertura de uma nova temporada com uma programação, podemos dizer, da casa, assinalando uma década de criatividade, trabalho desenvolvido pelo laboratório da RTP. O criativo maior é Rui Capitão, que é nosso convidado. Olá, Rui, boa noite.
19: Boa noite, obrigado.
1: Bem-vindo
19: obrigado.
1: À sessão de curtas do Cinemax. Para assinalar aquilo que tem sido feito, mas começando por explicar a quem nos está a ver aquilo que acontece, no fundo, com a exibição de Lugar 54 em canal aberto, na RTP2, em linear, como se diz, mas o primeiro suporte, digamos assim, de difusão do vosso trabalho é a plataforma digital, como eu costumo dizer, a plataforma doméstica. Hoje a janela é um pouco maior, não é?
19: É verdade, antes de mais agradecer pelo convite, obviamente que é um orgulho também estar aqui no Cinemax e reconhecer que é justo que os nossos projetos, quando têm espaço, quando têm visibilidade num projeto como o Cinemax, quer dizer que estão a atingir, diria eu também, aquilo que é algumas das metas, não é? Portanto, é um grande orgulho trazer aqui o projeto e agradecer-vos o convite. Na verdade,
1: a conversa, no fundo, permite também perceber que há estéticas diferentes. O que nós vamos exibir são propostas narrativas que têm dimensão cinematográfica, tendo sido desenvolvidas para a plataforma digital, como acontece com imensos projetos também desenvolvidos pela HBO Max, pela Disney, pela Netflix, que muitas vezes não chegam ao cinema tendo essa qualidade, mas não é apenas essa, digamos assim, a vossa estética criativa. Há outras fórmulas e outras soluções de que vamos falar aqui. Para quem nos está a ver e não sabe o que é RTP Lab, vale a pena ir ao início e explicar como é que tudo começou há 10 anos.
19: Verdade, portanto, há 10 anos que o projeto surgiu exatamente como projeto no digital, descobrir novos criadores, aproximar desses jovens criativos e tudo o que é a produção dos mídia. A verdade é que o projeto, entretanto, foi evoluindo, a RTP tomou algumas decisões e, portanto, sim, em 2016 nasceu o projeto, em 2023 a RTP criou uma direção dedicada a jovens conteúdos para jovens de linear e digital, com o nosso diretor João Pedro Galveias, e com isso criou uma equipa, a Aida, o Ricardo, o Rui Capitão, o João Valentim e o Carlos Nunes. E de repente esta equipa agarrou, não é, com a generosidade do desafio e disse o que é que nós podemos somar aquilo que já foi feito até agora. A responsável da equipa anterior era a Hélia, e a Hélia tinha uma visão e fez um trabalho que foi para nós o ponto de partida. A verdade é que nós sentimos que hoje o RTP Lab, portanto 2023 até agora, tentou cada vez mais aproximar-se dos territórios, dos criadores, mas cada vez mais cedo das ideias.
1: Já vamos perceber como é que o presente ganha dimensão no futuro. Ainda gostaria de ir ao passado, porque há algumas séries que foram desenvolvidas para a plataforma e estamos também a partilhar com os espectadores o menu, digamos assim, qualquer menu de uma plataforma doméstica onde vamos escolher os nossos filmes. Isso está dentro do universo RTP Play e, portanto, podem ir explorar a partir desta noite outras séries. E há séries bem marcantes no início da, desde o início da lei.
19: Existem várias séries que
1: provavelmente os nossos espectadores até viram, mas não associam à LEB.
19: Por exemplo, podemos falar de Casa do Cais.
1: Exato.
19: Podemos falar por exemplo, o Astromano. Podemos falar desde o passado até ao presente, existiram vários géneros, existiram imensos projetos que de repente não é associado imediatamente à RTP LEB.
1: Exato.
19: Provavelmente à RTP Play sim, faz para nós é mais natural, porque o ambiente, a porta de distribuição maior da RTP é a RTP Play. Estamos bem com isso, mas na verdade queríamos que a LEB fosse referenciada cada vez mais por tentar criar um catálogo muito diferente, ou pelo menos com a oportunidade de ter muita diferença em relação àquilo que já é convencional, ou que normalmente o serviço público e outros canais já permitem concretizar.
1: E assim se podemos fazer, não os vamos nomear todos, até porque é fácil descobri-los justamente na plataforma, mas assim que podemos fazer para dimensionar a LEB desde a origem até agora, nesta década de trabalho, são cerca de 30 projetos desenvolvidos e quase uma centena, cerca de 80 criadores.
19: Sim, ou seja, há uma consulta anual. Essa consulta já concretizou 36 projetos e, como dizias, provavelmente uma centena de criadores, mas estamos a falar de equipas, de territórios, de algo que provavelmente não chegaria a concretizar se não fosse a oportunidade da RTP LEB, pelo desafio que tem em justamente abrir a porta a essa diferença. Costumamos dizer, se tens uma ideia que não encaixa em lado nenhum, vem à LEB. Esses desafios que nós queremos, nós na verdade não queremos que adivinhem o que é que pode interessar à LEB, queremos que nos expliquem o melhor possível as ideias que têm, de forma a que consigamos trazê-las on board para a LEB e apoiar a sua concretização.
1: Vamos apresentar uma das séries mais recentes e que exibimos neste início de temporada, esta série Lugar 54, e no fundo apresentar aqui o primeiro de 4 episódios. Esta coleção de curtas-metragens reúne 5 filmes, não é? Nós selecionamos 4 para programar em canal aberto. A primeira narrativa no lugar de garagem, que é sempre o mesmo, está bom de ver, é uma história protagonizada por um idoso. O que é que podes acrescentar sobre isso?
19: Eu diria que é uma viagem provavelmente por uma vida inteira, mas no sítio mais parado, que é uma garagem. De repente, que ideia maravilhosa, não é? Que desafio criativo. E é disto que nós falamos quando falamos de ideias diferentes. O Miracudinho e o Bernardo tiveram realmente uma excelente ideia, souberam explicá-la, mas melhor do que isso, souberam concretizá-la. É óbvio que há aqui um espaço criativo e liberdade criativa que é importante reconhecer, se me permitem, porque a RTP LEB efetivamente dá imenso espaço, dá totalmente o espaço, a partir do momento que as ideias são propostas, são escolhidas, vêm a pitching e depois são apoiadas à sua concretização, a liberdade é total. E portanto a liberdade criativa tem sido uma das riquezas, diria eu, que mais são bem avaliadas por parte dos criadores que têm a coragem de partilhar as suas ideias connosco e acabam por concretizá-las.
1: Rui, vamos então iniciar a exibição desta série de curtas, Lugar 54, a primeira curta-metragem que apresentamos neste lugar. Tem o papel principal desempenhado pelo autor Filipe Crawford, e dentro de instantes retomamos a conversa sobre a RTP LEB.

O lugar é sempre o mesmo, o 54. O lugar é sempre o mesmo, o 54, num parque de estacionamento, e a partir daqui.

0: Apetece-me perguntar se o maior desafio, dentro das possibilidades que se colocam, as oportunidades também, é o de chegar a um público mais novo, nesta fase mais recente da Lab, aos públicos mais novos.
1: É verdade, essencialmente porque nós queremos aproximar uma das missões que nós resolvemos introduzir ou reforçar é a proximidade ao território e cada vez mais cedo junto das ideias. Obviamente que para isso temos que fazer algum trabalho. Primeiro ponto de partida foi sair da RTP, aproximarmos das faculdades, por exemplo. E conseguimos, neste momento temos 6 faculdades, norte a sul do país, e vamos passar para uma segunda fase, mais 6 faculdades, em que nos aproximamos da discussão também da ideia, do que é criar.
0: A ideia passa a ser discutida na academia, podemos colocar a questão desta forma?
1: Dir-te-ia que a provocação que a RTP
0: é essa, não é?
1: Que a RTP Lab quer introduzir, ou pretende, ou acha que acredita que faz parte de alguma energia que ainda falta no território do ensino, porque já fazem coisas excelentes, já fazem todo um trabalho de conteúdo programático e de estratégia muito profundo e cada vez mais atual, porque é muito importante perceber qual é o estado de arte, por exemplo, deste modelo de conteúdos, mas ao mesmo tempo queremos provocar a seguir à ideia provavelmente o surgir de uma diferenciação de género, por exemplo. Nós não queremos concretizar ideias porque são ideias que servem um modelo convencional. O laboratório é o sítio onde se pode arriscar. Venham arriscar com a RTP. Venham.
0: O estímulo é lançado, no fundo, neste momento já em perspectiva a uma dúzia de instituições de ensino, professores,
1: na área dos mídias, exatamente, transversal às faculdades.
0: Na área audiovisual, não é? E depois compete a partir do momento em que é plantada a semente, compete que eles correspondam, digamos assim, ao desafio.
1: Acima de tudo, conquistem a coragem para partilhar as suas ideias connosco.
0: Com
1: e essa coragem, quanto mais cedo estivermos junto deles, mais cedo e com a provocação, para vir a coragem de partilhar connosco, mas a ideia exatamente que eles têm, que eles gostariam de concretizar. E isso mando a isso. Temos neste momento também o Cria Mais, que é uma segunda aproximação aos territórios, mas daquilo que são as estruturas dos territórios, de forma a promover que os projetos se concretizem, inclusive nos próprios territórios. E com isso nós damos a palavra ao pensamento, às ideias e às necessidades de expressão também dos territórios através dos seus jovens. Se junto disso conseguimos provocar um modelo de aproximação, de concretização nos territórios, há uma espécie de 360 que se molda, promovendo a ideia, promovendo a sua concretização e inclusive a continuidade das equipas de trabalho, seja em que género de conteúdo for. E portanto a experiência que nós temos tido, antes de formalizarmos o Cria Mais, fizemos alguns testes e a experiência que nós temos tido é que não só se divertem em fazer o primeiro projeto, como surgem imediatamente desafios no território, pelas entidades, pelo território em si, porque existem necessidades e de repente não se tem que provocar ou não se tem que concorrer ao nível nacional, ao Porto ou a Lisboa, aos grandes centros urbanos. E existe uma vantagem que é o olhar muito específico também de quem conhece o território. E portanto tudo se conjuga.
0: A segunda proposta ficcional que vamos ver acontece no mesmo lugar, mas é totalmente diferente, porque a narrativa é desenvolvida a partir de dois skaters que, enfim, que de repente ficam fascinados por um carro.
1: Exatamente. Está aqui também um ótimo exemplo em como, de repente, o desejo, a paixão e, ao mesmo tempo, aquilo que possa vir a ser a descoberta quando nós somos fãs de alguém, porque no final, e não querendo ser spoiler, no final dessa série percebe-se que o carro pertencia a alguém muito do qual eles eram fãs. E portanto esta ligação a um fã surgiu primeiro por tudo aquilo que ele possa representar e por uma parte muito importante aquilo que é eu divertir-me quando construo mensagens, quando construo a minha mídia, mas de repente dentro da Lab ela ganhar, como nós costumamos dizer, ganhar responsabilidade.

0: E aqui está um projeto que podia ser um projeto no YouTube, podia ser um projeto fora da Lab, mas provavelmente aqui conquistou qualquer coisa mais. Não querendo ser spoiler, eu acho que acima de tudo está bem patente aquilo que é a capacidade criativa dos jovens portugueses e daquilo que nós conseguimos trazer para dentro do projeto. Uhum. E que ambicionamos cada vez mais.
1: E vamos aprofundar isso na próxima noite. Rui, muito obrigado.
0: Muito obrigado nós.
1: Por este primeiro momento, nesta primeira sessão. E vamos ver a curta-metragem que é protagonizada por Vicente Salvador e Salvador Gil, sem revelar qual é a terceira personagem, digamos assim, o terceiro ator que vai aparecer no final desta narrativa, de mais uma narrativa que acontece no lugar 54.
2: Tive trabalho em destruir-me. Mesmo nos dias bons em que estava bem, porque sinto-me burro. Sinto-me estúpido. Eu sinto-me fraco por não conseguir viver como as outras pessoas. Sinto-me sozinho mesmo quando não estou. Sabes qual é a única altura em que não me sinto assim? Se sabes criticar esse lugar, essa paz, essa tranquilidade, quando eu estou realmente em sintonia com os outros, quando eu estou realmente feliz. Estás-me a pedir para eu acabar com a Rita, para deixar de estar com os meus amigos, para estar a sofrer, para aceitar a depressão em que vivo, e tudo isto porquê? Para morrer um bocadinho mais tarde? É isso que é estar sóbrio, é? É isso que é a tua felicidade? Pois olha, eu não encontrei nada nestes 3 meses. A coisa que eu encontrei foi violência e dor.
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1: O Natal está a chegar.
4: Me quito de ver algo hermoso.
5: Quando quieras. Está todo quase listo.
4: Vale.
1: Natal Amargo, no filme de Pedro Almodóvar, vai estar em destaque na próxima sessão, quando estrear nos cinemas nacionais. Até lá, fique bem. Saúde.
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0: 3 horas no continente e na Madeira. 2 horas nos Açores. Edição da jornalista Inês Martins.
1: A Infraestruturas de Portugal revela que na primeira metade do ano só 70% dos comboios chegaram a horas. É um valor que fica abaixo da meta estabelecida dos 85%, de Ana Almeida.
2: De acordo com os dados do relatório e contas da Infraestruturas de Portugal, divulgado esta sexta-feira à Comissão do Mercado de Valores Mobiliários, a pontualidade ferroviária desceu mais de 10 pontos percentuais em 2 anos. No primeiro semestre de 2024, era avaliada com 82%. No ano passado, na mesma altura, passou para 77%. E em 2026, a pontualidade ferroviária cai para 70%. Este indicador de pontualidade é medido pelo atraso dos comboios à chegada às estações. A Infraestruturas de Portugal diz que, para resolver o problema, é preciso mexer nos limites de velocidade, nos caminhos de ferro e coordenar as obras em curso nas linhas. São as duas principais causas para o agravamento dos atrasos. Também afetam a circulação as obras na linha do Douro, da Beira Baixa e do Oeste. Ainda as condições meteorológicas adversas, como a tempestade Christine e as greves registadas em junho. A empresa reconhece ainda, neste relatório, que não há previsão de melhorias nos próximos tempos e aponta também uma redução de 3% nas viagens de comboios, tanto de passageiros como de mercadorias. A comparação é com o mesmo período do ano passado. Foram ainda registados 3 acidentes ferroviários significativos.
1: Na primeira metade do ano, o lucro das Infraestruturas de Portugal foi de 43 milhões de euros, menos 44% em comparação com o mesmo período de 2025. Pedro Passos Coelho diz que não se aborrece com opiniões diferentes e desvaloriza as palavras de Leonor Beleza, que esta semana disse não conseguir compreender as críticas repetidas que o antigo primeiro-ministro tem feito ao governo. Em entrevista à RTP esta semana, a vice-presidente do PSD sugeriu que a forma como Passos Coelho foi tratado depois das legislativas de 2015 pesa nas declarações que faz. O antigo primeiro-ministro diz que respeita quem pensa de maneira diferente.
3: Respeito que as pessoas possam ter outras opiniões e às vezes até alguma incompreensão, eu acredito isso. Eu tenho estima pela doutora Leonor Beleza e reconheço que ela pode ter o seu direito de pensar de outra maneira, porque esta ela é vice-presidente do PSD e, portanto, tem hoje responsabilidades na condução política do PSD também, coisa que eu não tenho, e às vezes isso faz alguma diferença, porque as pessoas têm uma perspectiva que é adequada às funções que exercem. Mas, da mesma forma que essas pessoas podem ter uma opinião diferente, eu também posso ter as minhas, e portanto isso é a coisa mais natural do mundo, a gente nunca se aborrece por causa disso, era o que faltava.
1: Declarações aos jornalistas ao final da noite, captadas pela RTP, depois de o antigo primeiro-ministro ter participado numa conferência sobre fé no Lumiar, em Lisboa. Questionado sobre as medidas anunciadas esta semana pelo governo para responder à crise, o antigo primeiro-ministro disse não querer comentar a atualidade política. Assume que tem feito chamadas de atenção ao executivo por querer um governo mais ousado e a avançar com reformas estruturais.
4: Pensei que as condições no Parlamento não são as melhores, porque o governo não tem uma maioria no Parlamento, mas pensando naquilo que pode ser a avaliação dos portugueses e nas condições que possa vir a adquirir no futuro, era importante que ousasse mais nessa matéria e, portanto, oferecesse às pessoas boas razões para acreditar que, se hoje não tem as condições que são necessárias para fazer as reformas que são precisas, então se calhar vamos ter de lhes dar num futuro. Mas para isso é preciso saber quais, o quê, para onde, e tudo isso às vezes eu acho que, ou na comunicação ou na ação do governo, nem sempre está no centro das atenções, e faço essas chamadas de atenção.
1: Declarações de Pedro Passos Coelho aos jornalistas já ao final da noite num registro da RTP, depois de ter participado numa conferência em Lisboa. A Inspeção-Geral das Atividades em Saúde, a IGAS, sugere aos hospitais que passem a cobrar as taxas moderadoras à entrada nos serviços de urgência. Na base destas recomendações, às quais o Jornal Observador teve acesso, estão situações de não-residentes que recorrem ao SNS e que muitas vezes acabam por não pagar o atendimento. Cláudia Godinho.
5: As recomendações chegaram aos hospitais onde há mais atendimentos a pessoas que não residem em Portugal. Foram também enviadas à Administração Central do Sistema de Saúde. Para evitar a fuga ao pagamento, a IGAS sugere às unidades locais de saúde que avaliem a possibilidade de cobrança das taxas moderadoras à entrada dos serviços de urgência. Outra sugestão

0: Um passo pela criação de um ponto obrigatório de saída do utente. O objetivo é garantir que, antes de sair da unidade de saúde, o doente faz o pagamento. As ULS são obrigadas a elaborar um relatório mensal com dados sobre o acesso dos estrangeiros não residentes, mas a IGAS pede aos hospitais que cumpram efetivamente esta medida. Nas recomendações disponibilizadas ao Jornal Observador, a Inspeção-Geral das Atividades em Saúde sugere que as ULS incluam nos relatórios anuais um capítulo sobre as faturas por receber relativas a cidadãos estrangeiros, uma lista de acesso público, e sugere à Administração Central do Sistema de Saúde que sejam celebrados acordos com os países de onde vêm mais cidadãos estrangeiros que recorrem ao SNS.
1: As recomendações da Inspeção-Geral das Atividades em Saúde. O presidente dos Estados Unidos vai banir da Casa Branca as televisões CNN e MS Now e o jornal online político. Donald Trump justifica a decisão com acusações de que estes meios de comunicação divulgam notícias falsas. A partir da sala oval, Trump avisou ainda que a medida pode ser alargada a mais órgãos de comunicação social e reforçou que é preciso haver uma imprensa honesta nos Estados Unidos.
2: The fake news. Só publicam notícias falsas e é cansativo ler, ver notícias falsas. Quando olhamos para a CNN, tudo falso. É por isso que as audiências deles não são nada boas. Quando olhamos para a MS Now, notícias falsas. E quanto ao político, receberam 8 milhões de dólares de apoio do governo de Biden para continuarem à tona e as notícias que escreveram são falsas. Podem ainda surgir outros meios de comunicação que se juntem a estes e talvez possam melhorar. Mas o nosso país precisa de notícias honestas. Não se tem um país a menos que existam, como eu digo, fronteiras, eleições justas e livres, e é preciso uma imprensa livre, uma imprensa justa e honesta.
1: A CNN já reagiu à proibição de entrar na Casa Branca, disse que a concretizar-se será um ataque ilegal à liberdade de imprensa nos Estados Unidos e o jornal político promete defender os direitos desta publicação perante as ameaças de Trump. Os Estados Unidos estão a avisar os países aliados de que vão entregar armamento estratégico com atrasos que podem ir até aos 5 anos. A notícia foi avançada pela Bloomberg. O canal de notícias adianta que Washington está a passar por uma fase de escassez no próprio estoque de armamento por causa da guerra com o Irão e por isso precisa primeiro de reabastecer o arsenal militar. Vários países europeus, incluindo a Alemanha, estão a registar atrasos na entrega de mísseis e sistemas de defesa aérea por parte dos Estados Unidos. E no regresso de Shakira aos concertos em Espanha, a cantora de 49 anos prometeu e não desiludiu. O público vibrou com mensagens de empoderamento feminino da Loba. A jornalista Ana Romeu assistiu ao espetáculo em Madrid.
3: Shakira regressou a Madrid com a cara levantada e isso notou-se em cada canção, que deixava em verdadeiro êxtase um público maioritariamente feminino. Regressa a Madrid depois do fim da relação com Piqué e depois de ter ganho a batalha judicial contra o fisco espanhol. O primeiro dia de concerto foi um discurso de empoderamento.
4: Cada vez que nos caemos, nos levantamos um pouquinho mais sábias.
3: Cada música, uma mensagem. A loba, a traída, a mulher que não chora, especialmente a que fatura muito. Foi assim que terminou o espetáculo, com a sua cara impressa em notas de dólares. A cantora colombiana arrasou num espetáculo de muita cor e tecnologia IA. Não faltaram as coreografias icónicas de Shakira e mesmo as primeiras músicas dos anos 90, quando era morena e vestia calças de cabedal. ...55 mil pessoas entoaram todas as músicas do princípio ao fim, uma audiência repleta de mulheres, mães e filhas e grupos de amigas, um público latino que não saiu decepcionado. Pelo contrário, Shakira brilhou e muito nesta estreia em Madrid. Há mais 11 concertos que se distribuem em 4 fins de semana até 11 de outubro.
1: O regresso de Shakira, a Loba e um ícone da música latina, regressa aos palcos espanhóis de Espanha, onde vai dar ainda mais 11 concertos.
5: Edição da jornalista Inês Martins. 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

0: Este é o Movimento das Coisas na RTP Antena 1, a ver o movimento do mundo todas as semanas com a Joana Bertolo, com o David Erlich e o Pedro Levi Bismarck. Eu sou a Mariana Oliveira. Ora, mais daqui a pouco vamos falar do que pode um indivíduo sozinho ou quase contra uma máquina maior do que ele.
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0: Ora, há mais ou menos meio ano, Salvador Sobral anunciou a retirada da sua música do Spotify em protesto contra as políticas da plataforma, nomeadamente pela forma como paga mal aos artistas, entre outras razões. 7 meses depois, volta atrás na decisão e regressa ao Spotify, reconhecendo que é muito difícil para um artista subsistir sem, de alguma forma, alinhar no jogo. Mas para começar, vamos regressar às eleições na Saxónia-Anhalt. Este estado do leste da Alemanha foi a votos na semana passada e o resultado foi uma vitória da AfD, a Alternativa para a Alemanha. O partido de extrema-direita teve a sua melhor votação de sempre, ficou perto da maioria absoluta, com 44% dos votos. A CDU, o Partido Democrata Cristão, perdeu mais de metade dos votos que teve na última eleição. Houve quem falasse num terremoto político na Alemanha e na Europa. Quando procuramos as causas, há várias explicações, candidatas, razões económicas, razões identitárias, embora a imigração nesta região seja relativamente baixa. Uma cicatriz mal sarada que ainda divide a Alemanha em dois blocos. O leste continua a ser a região mais pobre. Ora, David, o que é que para ti explica e o que é que significa, talvez, sobretudo, este resultado histórico da extrema-direita no antigo estado da RDA?
2: Eu iria por aquilo que disseste, ou seja, começando por identificar uma condição necessária. A meu ver, uma condição necessária do voto na direita radical populista é a zanga. A meu ver, quem vota neste tipo de propostas necessariamente está zangado. Não me refiro à elite dirigente, refiro-me ao votante típico, ou alguém que está zangado. Legitimamente, ilegitimamente, é alguém, um eleitor zangado. Ora, a meu ver, esta zanga tem pelo menos dois fatores. O primeiro desses fatores é um fator económico. E eu espero que, estimados colegas de painel, estejam preparados para o regresso de Steven Pinker, este livro que tantas vezes percorre, O Iluminismo Agora. Mas desta vez para algo não tão positivo, não tão positivo assim. Ora, o Steven Pinker cita o trabalho de um economista sérvio-americano, Branko Milanovic, e que construiu um gráfico bastante interessante que retrata simultaneamente a desigualdade decrescente à escala mundial e a desigualdade crescente nos países desenvolvidos. Eu vou tentar explicar este gráfico provavelmente no momento de rádio mais aborrecido dos últimos tempos.
0: Mas
2: eu
0: é que anuncias, assim as pessoas ficam loucas.
2: Assim as pessoas ficam alerta. Ora, nós temos um gráfico que retrata a distribuição, aliás, os aumentos no rendimento mundial desde 1988 até 2008, e no eixo das abscissas, eu penso que a palavra abscissas deve mais vezes ser pronunciada em rádio, no eixo horizontal temos o percentil de distribuição de rendimento, portanto mais à esquerda temos os 10% mais pobres e por aí fora, e na parte mais à direita do eixo horizontal teremos os 10% mais ricos. E depois no eixo vertical, o eixo das ordenadas, uma breve revisão de matemática, temos os aumentos acumulados de rendimento. Ora, o que é que acontece? Isto tem a forma de um elefante, ou seja, basicamente, as classes mundialmente mais pobres desde 88 tiveram um grande acréscimo de rendimentos. Isto vai subindo pelo corpo do elefante. Imagine um elefante cuja cabeça está do seu lado direito. Imagine isto, caro ouvinte, um elefante cuja cabeça está do lado direito e tem a cabeça para baixo. E, portanto, houve grandes acréscimos de rendimento nesta nova classe média emergente a nível mundial e nas classes mais baixas dos países em vias de desenvolvimento, e subitamente há uma grande quebra no aumento de rendimento. Houve aumento de rendimento, mas foi menor, ali perto do percentil 85. E depois a tromba sobe e volta a haver um forte acréscimo de rendimento nas classes mais ricas. Ou seja, e aqui leio do Steven Pinker, na curva da tromba que pende para baixo, perto do percentil 85, nós vemos os derrotados da globalização, as classes médias baixas dos países mais ricos, cujos ganhos não chegam aos 10%. São eles o foco da recente preocupação com a desigualdade, a classe média esvaziada, os apoiantes de Donald Trump, as pessoas que a globalização deixou para trás. Ora, isto leva-me a uma reflexão, que é: não há combate à extrema-direita sem fortalecimento do Estado Social e sem dar atenção a estas pessoas que, num processo que foi globalmente positivo, sentem que ficaram para trás e em alguns casos até ficaram porque tiveram acréscimo de rendimento, mas não tão grande como o das classes mais ricas e como o das classes mais pobres a nível mundial. E, portanto, combater a extrema-direita é garantir que há creches, que há médico no centro de saúde, que há escola para as crianças, que se chega facilmente ao trabalho, que há uma boa rede de transportes. Não se combate a extrema-direita sem fortalecer o Estado Social, nesta perspectiva simbólica de que o Estado Social também serve para diminuir a zanga e para as pessoas poderem viver em comunidade uma vida fluida. Mas a verdade é que esta problemática de que aqui o Pinker nos fala já vem desde o final dos anos 80. O que é novo agora, e com isto termino, é o segundo fator que eu queria aqui trazer, o fator sociocultural, que é o fator das redes sociais. As redes sociais tornam-nos mais zangados, elas vivem do mecanismo de apelar à nossa atenção e quanto mais zangados estamos, mais atentos estamos. Vivem também de uma certa corrosão das instituições. Um pequeno vídeo de um atendimento na loja de decisão que correu mal fica viral, mas os 300 atendimentos na loja de decisão que correram bem não geram nenhum vídeo. E finalmente a inveja. Eu posso ter ido de férias para o Algarve, mas o meu vizinho foi às Maldivas. Eu até comprei um novo Seat, mas o meu vizinho comprou um novo Mercedes. E a rede social também está alimentada desta constante exposição da vida privada, que gera também uma constante inveja e um constante ressentimento.
0: E há aqui também a hipótese de a extrema-direita governar na Alemanha. Tem uma ressonância particular, não é? Entretanto, já agora fica a curiosidade. O jornalismo começa a fazer o seu trabalho de perceber quem são os eleitos da AfD, e entre eles estão vários elementos com ligação a organizações neonazis e um antigo oficial da Stasi, a polícia secreta da Alemanha de Leste.
2: E acho eu também, se me permites complementar, não tenho a certeza, mas acho que também um ex-ator porno.
0: Sim, verdade. Vinha no mesmo.
2: É importante trazer isso à colação.
0: Joana, a luta política também se faz no domínio do simbólico, não é? Da reivindicação dos símbolos culturais. A AfD elegeu a Bauhaus, a escola artística e movimento importante nascido naquele estado alemão, como alvo de ataque na campanha, falando das suas ideias arquitetónicas, nomeadamente, como uma aberração equívoca da modernidade. Porquê? Porquê é que é tão importante para a AfD atacar a Bauhaus?
3: Sim, faz parte de um conjunto de medidas em volta da memória histórica e cultural da Alemanha, que, justamente como tu disseste, talvez porque naquele estado o tema da imigração não é tão forte, é interessante ver como o discurso populista, e normalmente que é alavancado pelo tema da imigração, o que é que faz num lugar onde o tema da imigração não é tão potente. De facto, este tema pede um comentário político para o qual eu não me sinto muito talhada, mas posso-vos então falar dessa escola de arte e design, onde 100 anos depois parece que a história se repete. Saxony-Anhalt é o estado onde se situam as cidades de Weimar e Dessau, que viram nascer esta escola muito importante na história da arquitetura e do design, que teve muita influência na arte do pós-guerra e de todo o mundo, não só da Alemanha. Ora, por isso também a AfD, na sua campanha, lançou um ataque acirrado não só à escola, ao museu, todas as instituições que a rodeiam, e Ulrich Siegmund, o líder, chamou-lhe, como tu bem disseste também, além disso, uma aberração globalista. Além disso, anunciou cortes de financiamento para todo o tipo de projetos artísticos que, no fundo, não se alinhem com o seu projeto ideológico, e propôs até que os artistas tenham de assinar um documento em que se comprometem a, volto a citar, não desprezar a Alemanha e a cultura do país e a não produzir arte anti-alemã. Bem, este tipo de retórica é conhecida, é característica dos regimes autoritários e a forma como se relacionam com a arte e a cultura, que é abafando-a e instrumentalizando-a, mas também é um discurso demasiado parecido àquele que estava na boca do regime nazi há quase 100 anos, quando na década de 30 perseguiram e várias vezes encerraram a Bauhaus, que andou sempre a fugir de cidade em cidade e teve sempre uma história muito conturbada desde a sua inauguração em 1919, que foi fundada por Walter Gropius. E para o regime nazi havia esta expressão que ficou muito forte na história da arte, que é a arte degenerada, que eles usavam para toda a arte moderna que surgia na altura e que eles queriam abolir. E estamos a falar de quê? Expressionismo, cubismo, dadaísmo, as abstrações, ou seja, todo esse legado riquíssimo que nos deixa o século XX era a arte a abolir. E parte dessa vanguarda, ou alguns dos atores dessa vanguarda, eram também professores na Bauhaus. Kandinsky e Paul Klee são alguns exemplos. Ou seja, tudo isto explica toda esta abertura ao mundo e à integração das diferentes formas de fazer artística, explica porque é que a Bauhaus esteve sob ataque há 100 anos, mas é impressionante voltar a estar sob ataque hoje, e isso fala então da estratégia da AfD, que não fez, como já dissemos, não fez assentar a sua campanha tanto no tema da imigração, mas mais em questões identitárias complexas da Alemanha, nomeadamente a questão da memória histórica recente. A AfD propôs reescrever os currículos e os manuais escolares para, de alguma forma, tirar o foco das atrocidades do século XX e pôr foco nas glórias nacionalistas do século XIX, uma estratégia que fica bem reduzida neste slogan deles, que é mais Bismarck, menos Hitler. Deixo para o Pedro comentar.
0: Vamos ouvir. Justamente, ainda bem, Joana, que nos avisaste que havia este slogan.
4: Mehr Bismarck, weniger Hitler.
5: Mehr Bismarck, weniger Hitler. Im Wahlprogramm schreibt die Partei.
0: Mais Bismarck, menos Hitler. No sentido, como dizias, de defender que o nazismo tenha menos peso nos currículos e o ensino da história se foque mais no século XIX. Pedro Levi Bismarck, sentes-te interpelado por esta divisa?
6: Sinto claramente emocionado por estar nesta situação de ser convocado para este discurso da extrema-direita alemã. De facto, este é um lema que eu não conhecia. Agradeço à Joana ter trazido para aqui este lema. E, de facto, era o que estavas a dizer, tem muito a ver com essa tentativa de restaurar este passado mitológico que tem no Otto von Bismarck, que, com a qual eu não tenho à partida, espero eu, nada a ver, apenas a ressonância do nome, mas de facto o Otto von Bismarck é de facto como um dos principais elementos da reunificação do alemão no século XIX, um elemento do discurso da AfD, que é um discurso muito, muito mitológico, digamos assim, não é? Como a própria Joana estava a trazer a questão da Bauhaus, é um discurso que se alimenta de mitos e de mitologias permanentemente para esquecer as próprias condições para um discurso político que ela não tem condições de interpelar. De facto, aquilo que estavas a dizer parece-me importante antes. Esta possibilidade real de ter no governo alemão pela primeira vez desde 1945 um partido de extrema-direita é algo que é um facto histórico, não é? De qualquer modo, sabemos que a extrema-direita tem vindo progressivamente a trilhar o seu caminho, sobretudo desde a crise económica de 2008, portanto, não só na Alemanha, mas na Alemanha esta ascensão começa sobretudo com o fim da importação do gás russo, que punha em movimento toda a indústria alemã, causando uma crise inflacionista sem precedentes nas últimas décadas, mas na verdade isso também foi uma espécie de trigger, não é? Na verdade, os sinais de esgotamento do modelo económico alemão também já eram bastante notórios. Já falamos aqui, há uns meses atrás, crise financeira do grupo Volkswagen, que vai levar à extinção de cerca de 50 mil postos de trabalho só na Alemanha. Mas há ainda dois fatores. Um fator global, que tem a ver com a dissolução do próprio modelo social-democrata, um pouco na linha daquilo que o David estava também a referir, portanto o desmantelamento do Estado Social e sobretudo o aumento das desigualdades económicas e sobretudo o fim de uma era de bem-estar e segurança económica e social. Portanto, como sabemos, este modelo entrou em crise. E entrou em crise porque ele, na verdade, pôs em causa o crescimento do próprio capitalismo. Portanto, houve toda uma deslocalização da indústria na Europa em busca de salários mais baixos, que foi a solução, a resposta para restaurar margens de lucro, e isto empurrou as economias europeias para uma financiarização da sua economia e de formas de valorização do capital baseadas sobretudo no investimento especulativo, como por exemplo, e sabemos também, a habitação. E depois há o segundo aspecto, que tem a ver com a própria reunificação da Alemanha. Portanto, ao longo dos anos 90, portanto, esta desindustrialização da Alemanha de Leste acabou por naufragar numa crise estrutural que se prolonga há décadas, plena de ressentimentos relativamente ao insucesso da própria reunificação alemã. Isso também é um aspecto importante. E foi nesse contexto que a extrema-direita foi construindo toda a sua base de apoio nos últimos anos na antiga Alemanha de Leste. Portanto, há crise inflacionista, há estagnação económica, há o desemprego, portanto, essa desindustrialização juntou-se à estrutura de um Estado, a Saxónia-Anhalt, que está em crise social e demográfica, e é também por isso que este é um Estado com menos imigração, mas é também um Estado onde a presença do próprio Estado Federal
7: social, do estado social é também mais frágil. Portanto,
0: e que teve uma grande quebra demográfica nos últimos anos.
7: Exatamente. Portanto, essa crise demográfica é um fator fundamental. É um pouco como os nossos distritos do interior. Quer dizer, onde o envelhecimento, a exclusão, a pobreza estão associadas a um sentimento que é de natureza económica, mas também quase territorial. E um pouco como em Portugal, estes eleitores da AfD não são simplesmente antigos socialistas. É essa coisa que agora se diz classe trabalhadora abandonada pela esquerda woke, mas é a classe média abandonada pela própria social-democracia, abandonada pelo centro democrático. Aliás, tu próprio penso que disseste na tua introdução, CDU e a CDU caiu mais de metade, mas CDU e SPD perderam juntos quase 30% dos votos. Ora, onde é que eu quero chegar com tudo isto? Isto é, para sermos capazes de perceber o fenómeno da extrema-direita, temos de encarar este processo de desmantelamento do welfare state, do Estado Social, da social-democracia, levado a cabo pelos próprios partidos da social-democracia e perceber a crise de representabilidade da própria democracia que isto significou. Segundo, a extrema-direita não é a resposta a nenhum destes problemas. Ela é a forma política, diria eu, que o próprio sistema foi encontrando para continuar a gerir este processo neoliberal de destruição do Estado Social e desta acumulação e concentração de riqueza, enfim, capaz de assegurar que as fronteiras do capital continuam abertas, ao mesmo tempo que se vai instrumentalizando todo um discurso em torno da imigração. Para fazer essencialmente duas coisas. Reconstruir a ficção de um inimigo interior comum. O que temos na Alemanha neste momento é esta transformação do imigrante árabe numa espécie de novo judeu, uma espécie de bode expiatório de todos os males, e reconstruir a ficção de uma unidade cultural e existencial de um povo e de uma nação, com toda a sua gama de valores exclusivos, superiores, portanto capazes justamente de fazer esquecer, digamos assim, as diferenças económicas e sociais que atravessam a sociedade no seu todo. E eu aqui faço só uma nota, depois o David pode responder, eu aqui distancio-me um pouco da análise que o David faz, porque a questão não é só o processo da globalização, não é só alguém ter sido deixado para trás. Há duas questões. Por um lado, temos que perceber que o Estado Social foi construído à custa de processos que se apoiavam na extração de riquezas do terceiro mundo, mas ao mesmo tempo a questão é que, apesar de na Ásia, sobretudo, ter havido uma grande melhoria dos valores da pobreza extrema, coisa que, por exemplo, em África, na África subsaariana nunca acontece, o que acontece é que nós temos que interpelar o problema da desigualdade económica, desta espécie de superprodução de ricos e milionários que as últimas décadas têm vindo a assistir, e é essa redistribuição económica que está aqui em causa. Uhum. Portanto, eu concluiria só dizendo isso. No momento em que a classe média vê, no fundo, com terror a sua própria dissolução, aquilo que esta extrema-direita lhe vai dar é justamente, no fundo, a ilusão de uma expressão política que ela, na verdade, não tem, uhum, ou nunca teve. Isso parece-me fundamental. E, portanto, eu diria que, na sua essência, o problema do fascismo é o mesmo que o Walter Benjamin já tinha identificado nos anos 30, que é isso. O fascismo dá às massas a possibilidade destas expressarem, mas não certamente expressarem os seus direitos.
0: E é curioso também, nessa relação com o tal passado mitológico de que estavas a falar, o facto de a AfD apelar aos votos carregando na tecla da nostalgia do leste, não é? Da Alemanha comunista, sim, até sim. Uma palavra para isso, a Ostalgie, fazendo campanha, sim, sim, por exemplo, nas motas que havia na altura, uma espécie de Trabant das motas. Enfim, David, queres responder?
2: Eu acho que a intervenção do Pedro vai no sentido de uma discordância bastante interessante que tem surgido aqui bastantes vezes e sobre a qual, na última década, um filósofo que é o Harry Frankfurt se pronunciou, que essa desigualdade é má por si só. Eu creio que não. A desigualdade não é má por si só. Nós podemos ter, já dei este exemplo, podemos ter um sistema igualitário onde todos ganham 4, há um sistema desigualitário em que há um que ganha 1000 e todos os outros estão a ganhar 10. Bom, este segundo sistema, que é desigualitário, tem uma menor pobreza que o primeiro. Eu acho que o que é moralmente errado e que deve ser combatido é a pobreza, é a miséria, mas não a desigualdade. E não me parece que toda a desigualdade económica resulte de miséria, porque nem toda a riqueza resulta de alguém ficar com a maior fatia do bolo. Muitas vezes resulta que o próprio bolo se desenvolve mais, e depois isto leva a outro debate que aqui temos tido, que é bastante interessante, sobre se o desenvolvimento económico é desejável ou não. Eu queria fazer um comentário muito breve de um aspecto que me parece bastante interessante, que é o de que nós só estamos a discutir se a AfD forma ou não forma governo, porque de todos os outros partidos só houve um que aceita entrar em conversações com a AfD. E não é um partido da direita conservadora.
0: É um, mas partido... é um partido bastante estranho, não é?
2: É um partido muito bastante estranho, que é o partido BSW, tem nome de pessoa, portanto é como dizer o partido do António Silva, portanto...
0: É a aliança Sarah Wagenknecht.
2: Exatamente, essa senhora Sarah Wagenknecht é uma pessoa, portanto é uma dissidência do partido Linke, e é no fundo um partido esquerda a nível económico, conservador a nível social e cultural, e é bastante interessante, porque só há possibilidade da AfD de governar neste momento, e só está em cima da mesa, porque o único partido que está disponível para lhe estender a mão não é um partido social-democrata, não é um partido da direita conservadora, é um partido, não é o único, mas é um dos partidos do espectro mais à esquerda do cenário político alemão.
3: Mas há aqui uma dissonância muito grande, que é o exemplo que tu trazes sempre em relação à desigualdade é da ordem do racional. 1 mais 1 igual a 2, que é menor que 3, e ninguém pode refutar. Mas isso não se coaduna com a tua premissa anterior, que fala sobre a raiva, porque justamente a raiva e a indignação vêm desta desigualdade, vêm das pessoas verem uma elite cada vez mais forte e fortalecida, e esse gap, não é, esse abismo entre elas e os que podem ser cada vez maior. Portanto, a desigualdade não é só uma questão de se tu tens três laranjas e o outro tem 4 maçãs, então está tudo bem. É uma questão das pessoas se sentirem distanciadas, das pessoas sentirem que ficaram para trás. Ou seja, não é só da ordem do numérico.
2: Claro, mas é isso que eu digo. A meu ver, a desigualdade em termos objetivos, ela não é suficiente para haver injustiça. Agora, se há uma desigualdade, por exemplo, que é sentida como injusta por uma parte da população e gera angústia e gera ressentimento, ela deve ser abordada politicamente. Mas desigualdade, para mim, não é sinónimo de injustiça, nem igualdade por si só económica é sinónimo de justiça. Nós podemos ter uma sociedade de miséria, onde somos todos miseráveis, uma igualdade absoluta, mas isso não é uma sociedade desejável, porque seria uma igualdade na miséria.
7: Mas há aqui duas questões, deixa-me só acrescentar, se não houver tempo, que é,
0: rapidamente,
7: lado, aquilo que a social-democracia nos mostrou é que o capitalismo precisa de produzir desigualdade. E por isso é que, em certo momento, o capitalismo teve de abundar um modelo social-democrata, porque ele precisa de gerir lucros. Não, ele funciona sobre salários baixos, ele precisa de produzir desigualdade. E, portanto, isso quebra qualquer discurso humanista em torno disso. E qualquer discurso ético sobre essa, uma ideia de um capitalismo ético que o David também defende. E outra coisa que tem a ver com isso, que é a extrema-direita alimenta-se do facto que nós não podemos encarar o problema da desigualdade, de não se falar de desigualdade económica, de ser um assunto tabu na política. Ninguém pode discutir a existência de super-ricos e de super-milionários. E por isso o imigrante aparece-me como o bode expiatório, o culpado pela crise desta classe média.
0: Bom, na segunda parte do Movimento das Coisas, vamos falar de um Golias que não se deixou derrotar por David.
8: Vou regressar ao Spotify. Eu preciso de chegar às pessoas. Infelizmente, o Spotify ainda monopoliza completamente a indústria da escuta de música. Eu tenho que vender bilhetes. Pronto, esta é a minha vida. Acho que é um Golias demasiado forte para eu enfrentar sozinho. Eu pensei utopicamente que conseguia apelar assim um boicote coletivo de colegas músicos, público, mas fui com tudo, e quando olhei para trás não havia ninguém.
0: Ora, o Golias desta parábola é o Spotify. O David, que se viu obrigado a reconhecer que a luta era demasiado desigual, é Salvador Sobral. Ora, o que aconteceu foi que em fevereiro deste ano Salvador Sobral retirou os seus álbuns da plataforma de música em protesto contra a forma como o Spotify paga aos artistas e também pelas ligações do diretor do Spotify ao financiamento da indústria da guerra. Chegados a setembro, o Salvador Sobral anunciou que dava um passo atrás, voltava a disponibilizar a sua música no Spotify, e fê-lo com algum sentido de humor, sem tentar arranjar justificações muito complicadas para esta capitulação, dizendo às tantas: rabinho entre as pernas, bola para a frente. Ora, ele é um artista, quer que a sua música seja ouvida, a esmagadora maioria dos seus ouvintes está no Spotify, e para continuar a viver da música ele precisa que as pessoas continuem a encontrá-lo e às suas canções nessa grande praça que é ainda o Spotify. Trazemos este tema não para falar necessariamente do caso em particular do Salvador e das suas escolhas individuais, mas do que ele encerra de talvez sintomático deste tempo. Joana, o tempo não está de feição para os grandes gestos simbólicos?
3: De facto, este vai vem do Salvador Sobral. Acabou por coincidir na última semana no nosso espaço público com uma outra polémica parecida dos comediantes que saíram de um festival de comédia. E como tu dizes, eu também não tenho muito interesse em ir às minudências de um caso ou do outro, até porque não as conheço assim tão bem. O que me custa é sentir que o formato de debate seja maioritariamente a condenação, a absolvição do Salvador Sobral ou dos comediantes que abandonaram o festival. E isso deixa para pano de fundo as questões que me parecem realmente importantes, que é o problemático que o Spotify de facto é, não só porque é o que paga pior aos artistas, como a fortuna em que se baseia o nosso dinheiro está a ser aplicada em tecnologias de armamento. E, por outro lado, na outra polémica do lado, a sensação de impotência perante o horror do que está a acontecer e continua a acontecer todos os dias em Gaza. Portanto, a atitude destes artistas, para mim, pergunta-nos a todos o que é que cada um pode fazer do lugar que ocupa. Os artistas, porque são artistas, ocupam um palco e podem abandoná-lo, e nós todos somos consumidores e utilizadores destas plataformas, porque quem diz Spotify diz Meta, diz Google, diz ChatGPT, ou seja, sabemos bem que existem diferentes discussões acerca de podermos sair ou não destes lugares se saíssemos em massa. E a meu ver era importante questionar esta noção de que só nos resta permanecer ou porque é que não saímos, e isso inclusive fez-me pensar num filme.
0: Esta discussão sobre o Spotify fez-te lembrar um filme pré-Spotify.
3: Bastante.
9: Calma ante todo, senhores. Peor que el pánico no hay nada. Una situación como esta no puede durar indefinidamente.
0: Explica tudo.
3: É uma fala de um filme extraordinário dos anos 60, de Buñuel, chama-se O Anjo Exterminador, em que um grupo de burgueses se vê como impossibilitado de abandonar uma mansão onde se reuniram para jantar, e o filme retrata a degradação da convivência entre eles até aos limites do grotesco. E o mais extraordinário é que em nenhum momento do filme vemos uma barreira física que os impeça de sair, ou sequer percebemos um motivo válido para o qual eles permanecem na mansão. Ou seja, o filme todo perguntamos, mas porquê é que eles não saem? E, infelizmente, faz-nos pensar em nós todos e nesta crença coletiva de que não vale a pena sair e não há nada que possamos fazer. E, para mim, isso é um dos grandes buracos do nosso tempo. Mesmo aquela pessoa que se esforça ao máximo por fazer escolhas cotidianas éticas e sustentáveis está destinada a falhar. É o que o Pedro no segmento anterior falava da ideia sustentável do capitalismo ético, porque no fundo esse consumidor puro não existe, porque não é possível consumir eticamente numa estrutura que despreza estruturalmente os valores éticos. A questão é, isto não nos deve fazer desistir e baixar os braços. Pelo contrário, só torna mais urgente divisar formas individuais e coletivas de voltarmos a ter impacto. E voltando às situações, ver que neste tempo os boicotes já não funcionam é uma perda de armas coletivas de impacto, e o que mais me custa é ver sobretudo estas pessoas que fazem qualquer coisa a ser ridicularizadas ou desvalorizadas no espaço público. Eu repito, eu não sei o suficiente sobre as decisões, porque é que saíram e não saíram. O que me parece aqui perigoso é ridicularizar justamente quem decide fazer alguma coisa. Parece que olhar para estas duas situações, a moral desta história é mais valia teres ficado quietinho ou quietinha. E isso, para mim, é a forma como uma certa opinião pública mantém o status quo, reiterando a inação e a impotência até nós nos convencermos de que é tudo o que há. E por detrás disto parece-me que há um programa de desvanecimento coletivo, do coletivo, e do tremendo poder que teríamos se nos movêssemos em número, juntos.
0: Talvez a questão para o filme do Buñuel, porque é que não saímos, é porque ainda estamos cá todos, não é? Se calhar, quando mais gente...
3: Mas é curioso que quanto mais tempo eles estão ali dentro, pior se comportam uns com os outros. Também é muito interessante.
0: Bom, fica essa recomendação paralela para revisitarem o filme do Buñuel. Pedro, o digital é propenso a estas concentrações de um poder demasiado grande para poder depois ser enfrentado por indivíduos sozinhos?
6: Pois, é uma boa pergunta, porque de facto o digital também começou por ser
7: uma espécie de resistência, não é? Uhum. E, portanto, parece que nos encontramos no fim, ou na outra ponta de um processo que talvez tenha acontecido demasiado rápido. E era talvez por aí. Eu estou muito de acordo com aquilo que a Joana disse, nesse conflito entre aquilo que são posições individuais de resistência e ausência de posições políticas, porque no fundo também é esse o problema, não é? O que sentimos é que há falta de soluções políticas e obviamente, posições meramente individuais correm o risco de falhar, porque, quer dizer, Salvador Sobral não é Madonna, não é? Por outro lado, em certa medida, essa descredibilização permanente no espaço público de quem tem ou quem tenta tomar uma posição, como estava a dizer a Joana, é sempre muito violenta, não é? Para esses há sempre pequenas contradições morais e éticas. Para aqueles que denunciam esse posicionamento, eles estão sempre impolutos. Os outros é que estão cheios de contradições morais e éticas. De qualquer modo, eu diria, eu próprio me sentia deambular um pouco nesse tema, porque ele traz muitas questões, não é? Por um lado, quer dizer, essa digitalização dos conteúdos, essas plataformas como o Spotify, essa disponibilização on demand, é uma espécie de realização plena do sonho capitalista deste consumo instantâneo, incessante, não é? Tudo está disponível diretamente para ser utilizado, não é? Portanto, Spotify é essa utopia capitalista, não é? Portanto, a mercadoria aqui atinge o seu grau máximo de disponibilidade. Mas ao mesmo tempo o próprio consumidor, ele também se torna uma mercadoria, porque ele converte-se, ele próprio converte-se num produto, não é? Está sempre a ser rastreado, monitorizado, ele passa a pertencer a uma lógica em que ele está ligado quase narcoticamente a essas plataformas. Portanto, tudo isto são modos de funcionamento de plataformas digitais que estão muito longe de um certo paradigma como estavas a dizer no início, de uma certa democratização, portanto, e de um certo espaço de liberdade que a internet parecia prometer. Portanto, temos estas plataformas gigantescas que, mais do que fornecer ou facilitar este tal acesso plural e gratuito a conteúdos digitais, transformaram-se em verdadeiras indústrias, desde logo, de extração de royalties, não é? Portanto, longe da promessa inaugural da gratuidade total da internet, temos estes modelos que, na verdade, que são de acesso pago já, muitos deles, que a não ser que se queira ser um consumidor de publicidade, não é? Captura o ouvinte e precariza extensivamente os próprios músicos, sendo que cada um de nós também passa a ser um agente direto dessa precarização, não é? Uhum. Portanto, para quem ouve música, está praticamente obrigado a recorrer ao Spotify. Para quem faz música, está completamente dependente, já não de uma editora com a qual mantinha, apesar de tudo, uma relação de uma outra ordem, mas com um gigante abstrato, uma plataforma de streaming com o qual não pode negociar, que se transforma num multiconglomerado planetário e milionário, com investimentos e ações em outros negócios que vão muito para além da própria música, como é o caso do que está em causa no Spotify, que é esse investimento de milhões de euros numa empresa, penso eu, de inteligência artificial ligada a atividades militares. Tudo isso feito com dinheiro de músicos e de ouvintes, não é? E, portanto, a sensação que temos aqui é que esse que já foi o idílico espaço democrático da internet, realmente estamos diante de um mundo ao qual não queremos inteiramente pertencer, mas também do qual não conseguimos sair. Portanto, usando aqui também a mesma metáfora da Joana, portanto, todas essas empresas, ao mesmo tempo todas essas empresas que eram o rosto de uma nova época de felicidade digital consumista, muito democrática, cool, com uma nova ética que abalava outros poderosos interesses, transformaram-se hoje em monstros que utilizam estes dividendos extraídos da precarização musical para investir no admirável mundo da inteligência artificial e da guerra. Portanto, parece-me um pouco o paradoxo que o caso Salvador Sobral expõe, não é? Um artista que está hoje condenado à não existência se não estiver no Spotify, e é sintomático da tirania deste mercado, mas também demonstra como nos tornamos tão rapidamente, e isso quase sem o sabermos, dependentes de toda esta infraestrutura digital na qual a nossa vida está profundamente capturada, uhum. E que nos dá, sobretudo, uma falsa sensação de liberdade e de acesso, e contribui ao mesmo tempo para uma precarização intensiva do próprio mundo.
0: E, aliás, é possível, até muito provável, que nos estejam a ouvir neste momento no Spotify, não é? Este programa.
3: Vamos para o Cobus!
0: Já agora dizias, Pedro, que o Salvador Sobral não é Madonna, obviamente, mas há vários exemplos de artistas de dimensão planetária, como Neil Young, por exemplo, que também retiraram a sua música e depois voltaram à plataforma por razões diferentes, mas enfim, alguma coisa os casos terão em comum. David, uma questão central no desagrado dos artistas em relação ao Spotify tem que ver com a forma como são pagos, com exceção, lá está, de artistas de dimensão global. Um artista de alcance médio, tu andaste a fazer contas, contas, não vai fazer fortuna com as escutas no Spotify.
2: Estive a fazer contas, eu para preparar este programa, dou por mim a fazer contas muito invulgares no programa passado, foi a diferença de produtividade entre uma máquina digitalizadora destrutiva e uma não destrutiva, e agora foi quantas reproduções são precisas para que o artista tenha a mesma receita que teria com o álbum. Mas antes de dar a resposta certa, eu queria relacionar um pouco com o que foi dito antes. Porquê? Eu queria elogiar a postura de Salvador Sobral, mas quiçá por algumas razões diferentes das anteriormente ditas aqui. Não pela politização da sua intervenção, mas pela abertura à complexidade. Ou seja, ele assumiu uma posição, percebeu as dificuldades dessa posição, veio mudar de posição prática sem mudar de posição teórica. Eu acho que o espaço público precisa disso. Eu acho que, tão importante como não cairmos numa espécie de conformismo em que todos temos de dizer a mesma coisa, é também não cairmos num certo ambiente em que se está a cair agora, em que certas questões que são complexas são abordadas nas redes sociais de uma forma extremamente simples no fenómeno manada. O chamado virtue signaling, em que de repente todo o cantor...
7: Mas posso interromper-te?
2: Quer dizer,
7: mas
2: poder podes, quem sou eu para interromper a tua interrupção?
7: Não, desculpa, tu achas que é só nas redes sociais ou que, por exemplo, no resto da comunicação social isso também não acontece, essa simplificação? Desculpa estar-te a interromper.
2: Não, é uma boa pergunta. Eu acho que é típico das redes sociais, ou seja, eu acho que prévio às redes sociais nós não exigíamos dos modelos, dos atores, dos cantores, dos fadistas, dos realizadores, que tivessem uma posição em 45 segundos sobre todos os temas. E agora, por vezes parece que para grandes questões que mobilizam a opinião pública, se de repente um artista não tem uma posição, é porque está de um lado ou do outro. Acho que as redes sociais, isto até se cruza com o primeiro tema, promoveram por um lado a simplicidade da comunicação e por outro lado o constante dever de que todos tenhamos opiniões, sobretudo com o risco que se não somos da opinião A, somos monstruosos do lado B, e se não temos uma opinião do lado B, somos monstruosos do lado A, ignorando certas nuances que existem em muitas questões. O Salvador Sobral, a meu ver, foi um interessante exemplo de demonstração pública de complexidade, do zigue-zague que faz parte, a meu ver, da genuína maneira de pensar e estar publicamente. Indo às contas, para que um artista tenha receitas em reproduções de streaming equivalentes à venda de um álbum, se ele não for o autor da música, são sensivelmente 4 mil a 5 mil reproduções desse mesmo álbum. Se for autor, 10 para 2 mil ou 3 mil. Ou seja, para que um artista ganhe com um ouvinte o mesmo que ganhava com direitos de autor de um álbum, precisa que esse ouvinte ouça todos os dias, durante quase uma década, o seu álbum. Ou seja, a receita diminuiu. E queria concluir com isto. Isto parece ser algo que a

0: certo sentido o domínio do deslizante, do fácil, do... É sexy, o digital anula barreiras, tudo é mais direto. Bom, direitos laborais por vezes não são assim tão sexy, não são assim tão deslizantes, e no domínio do digital, aquilo que já chamei aqui a glovificação da economia, o direito laboral parece por vezes ser uma barreira nessa engrenagem do soft, do sexy e do deslizante. Quer isto dizer que devemos acabar com o digital? Não. Mas temos de regulá-lo.
1: Não íamos ter muita sorte.
0: Não, temos de regulá-lo. E temos de conter um certo tecnodeslumbramento. E finalizo. Isto leva-me ao europeísmo. Este tipo de questões só se podem regular na União Europeia. Nós não conseguimos que Portugal, ou a França, ou mesmo a Alemanha, ou a Espanha, cada um destes países sozinho, tente regular o Spotify ou as IAs. Porque são problemáticas que pedem soluções que só a nível da União Europeia podem ser esboçadas.
1: Ora, quase no final do Movimento das Coisas, é tempo da nossa secção As Coisas em Movimento. Joana, trazes livros ou textos para ler mais tarde?
2: Um pouco mais tarde, sim. Ainda sobre o que se passou enquanto estávamos de férias, há duas semanas foi anunciada a 13ª autora do projeto Future Library, e eu fiquei muito feliz de saber que era Laurie Anderson, porque sou muito fã. Este é um projeto conceptual da artista escocesa Katie Patterson, que tem toda uma obra em volta dos sons e ritmos e tempos planetários, e neste caso ela propõe construir uma biblioteca em que os textos ficam selados e só serão lidos em 2114, daqui a 100 anos, porque começou em 2014. E nesse ano, em 2014, foram plantadas 1000 árvores com que eventualmente irá ser feito o papel, em que eventualmente será impressa esta antologia, todos estes 100 textos que fazem esta biblioteca e que não se podem ler, pelo menos não agora. E tudo isto nos desafia a pensar em outras escalas temporais e projetar-nos no futuro. Antes de Laurie Anderson participaram Margaret Atwood, Ocean Vuong, Valeria Luiselli, entre outros.
1: David, trazes Regresso às Aulas ou não? Excerto de uma reportagem da RTP.
3: Uma escola nova para alguns, a mesma escola para muitos e nenhuma para outros.
4: São crianças sem qualquer colocação, que não têm escola, ponto.
1: O que é que se passa?
0: Passa-se que eu acho que nós devemos dar os parabéns ao ministro Fernando Alexandre pelo seu caráter inovador, porque ele começa o seu mandato como um grande herói que vai acabar com as turmas sem aulas. A verdade é que hoje continua a haver turmas sem aulas, há quem diga que até há mais turmas sem aulas. Não sabemos quantos alunos não têm aulas, mas ele inova, porque já não temos apenas turmas sem aulas, temos alunos sem turmas. É caso também dar-lhe os parabéns pelo seu caráter generoso, porque depois de ter prejudicado alunos com a questão das notas dos exames nacionais, o que é que ele decidiu dar aos alunos, e isto faz sentido porque hoje é o último programa antes do final do verão, ele decidiu dar a muitos alunos, alerta e ironia, aquilo que muitos alunos pedem, que é mais férias.
1: E para acabar, Pedro, perante alertas apocalípticos, um filme que já viu isto a acontecer há uns anos.
5: Open the pod bay doors, Hal.
6: I'm sorry, Dave. I'm afraid I can't do that.
5: What's the problem?
6: I think you know what the problem is just as well as I do.
5: What are you talking about, Hal?
6: This mission is too important for me to allow you to jeopardize it.
1: Esta missão é demasiado importante para sermos nós a decidir o que quer que seja.
7: Acho que 2001 Odyssey no espaço, afinal, devia ser 2026. Portanto, houve aqui um falhanço por 25 anos. E passo este excerto alguns dias depois desta polémica que rebentou em torno da inteligência artificial, depois de um investigador da OpenAI ter vindo a público dizer que no espaço de uma década a inteligência artificial nos iria matar a todos. Entretanto, houve apelos dos próprios responsáveis das empresas para que, se fosse necessário, refriar, bloquear até o desenvolvimento, mas em contrapartida Donald Trump já veio recusar a ideia, porque a guerra não pode, a guerra com a China não se pode perder. E isso também me fez lembrar uma outra conhecida personagem de Stanley Kubrick, que era o Dr. Strangelove, o Doutor Estranho Amor, este filme que tinha como subtítulo, ou melhor em inglês, How I Learned to Stop Worrying and Love the Bomb. Portanto, e neste caso parece que também nós estamos condenados a deixar de nos preocuparmos e começar a amar a inteligência artificial.
1: E acabamos assim, em tom de amor, este...

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0: 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Quatro horas no continente e na Madeira. 3 horas nos Açores. 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
1: Um incêndio deflagrou esta madrugada num edifício na Avenida dos Aliados, no Porto. Fonte do Comando Subregional da Área Metropolitana do Porto adiantou à RTP Antena 1 há momentos que o fogo é na cobertura de um prédio em obras. O alerta foi dado pelas 2h26 da manhã e nesta altura estão a combater as chamas 18 operacionais apoiados por 5 viaturas. Pedro Passos Coelho diz que não se aborrece com opiniões diferentes e desvaloriza as palavras de Leonor Beleza, que esta semana disse não conseguir compreender as críticas que o antigo primeiro-ministro tem feito ao governo. Em entrevista à RTP esta semana, a vice-presidente do PSD sugeriu que a forma como Passos Coelho foi tratado depois das legislativas de 2015 pesa nas declarações que faz. O antigo primeiro-ministro diz que respeita quem pensa de maneira diferente.
2: Respeito que as pessoas possam ter outras opiniões e às vezes até alguma incompreensão, admito isso. Eu tenho estima pela doutora Leonor Beleza e reconheço que ela pode ter o seu direito de pensar de outra maneira, porque esta ela é vice-presidente do PSD e, portanto, tem hoje responsabilidades na condução política do PSD também, coisa que eu não tenho, e às vezes isso faz alguma diferença, porque as pessoas têm uma perspectiva que é adequada às funções que exercem. Mas, da mesma forma que essas pessoas podem ter uma opinião diferente, eu também posso ter as minhas, e, portanto, isso é a coisa mais natural do mundo. A gente nunca se aborrece por causa disso, era o que faltava.
1: E questionado sobre as medidas anunciadas esta semana pelo governo para responder à crise, o antigo primeiro-ministro disse que não quer comentar a atualidade política, assume que tem feito chamadas de atenção ao executivo por querer um governo mais ousado e a avançar com reformas estruturais.
3: Penso que as condições no Parlamento não são as melhores, porque o governo não tem uma maioria no Parlamento, mas pensando naquilo que pode ser a avaliação dos portugueses e nas condições que possa vir a adquirir no futuro, era importante que ousasse mais nessa matéria e, portanto, oferecesse às pessoas boas razões para acreditar que, se hoje não tem as condições que são necessárias para fazer as reformas que são precisas, então, se calhar, vamos ter de lhes dar num futuro. Mas, para isso, é preciso saber quais, o quê, para onde, e tudo isso, às vezes, eu acho que, ou na comunicação ou na ação do governo, nem sempre está no centro das atenções, e faço essas chamadas de atenção.
1: Declarações de Pedro Passos Coelho aos jornalistas ao final da noite, aqui num registro da RTP, depois de ter participado numa conferência sobre fé num colégio em Lisboa. O Presidente da República recusa dizer o que pensa sobre a comunicação do Primeiro-Ministro de quinta-feira à noite. António José Seguro foi questionado sobre as medidas anunciadas, mas desviou o assunto para a importância da leitura. O Presidente disse que o prioritário é passar a mensagem a partir do local de onde falou, a festa do livro em Belém.
4: Eu compreendo e elogio a vossa inteligência em colocar a mesma pergunta de várias formas, mas esta é a festa do livro, um livro que permite encontros e que nos permite ouvir, escutar, uma felicidade enorme, e relembrar-nos que o essencial da vida passa por sabermos partilhar o mesmo chão comum, e nós precisamos de frutificar esse chão comum. Porque é esse chão comum que nos permite afirmar as nossas diferenças. E as diferenças nunca devem segregar. As diferenças são dimensões de integração numa sociedade em que muitos temem deslaçar e que nós queremos verdadeiramente cimentar. Mas é esse o significado desta festa do livro, é esse o significado do livro. O livro promove encontros. E eu não direi mais nada, porque é muito importante passar esta mensagem muito simples. Leiam, leiam, leiam.
5: Mas as medidas para...
4: Muito obrigado pela vossa presença.
1: António José Seguro, no final da apresentação de um livro, onde esteve na companhia do histórico socialista Manuel Alegre. Donald Trump anunciou um acordo com a Dinamarca e com a Groenlândia que dá controle permanente aos Estados Unidos sobre a segurança do território do Ártico. O acordo deverá ser assinado na próxima semana, à margem da Assembleia Geral das Nações Unidas, e prevê também restrições à presença militar e a investimentos considerados sensíveis de países adversários dos Estados Unidos, João Coraceiro.
6: Donald Trump diz na
5: rede social Truth que o acordo impede qualquer adversário de Washington de ter uma presença militar na Groenlândia ou realizar investimentos estratégicos na ilha sem autorização dos Estados Unidos. O Departamento de Estado norte-americano garante que a China e a Rússia não vão poder instalar bases militares na ilha do Ártico. O acordo permite ainda aos Estados Unidos aumentar o número de bases norte-americanas na Groenlândia e há planos do Pentágono para pelo menos 3 novas bases no sul da ilha, para além da base que já existe a norte. Segundo o presidente dos Estados Unidos, o pacto dá controlo permanente a Washington sobre a segurança da Groenlândia, num acordo que é para sempre, com duração infinita e que não representa qualquer custo para os Estados Unidos. Dinamarca e Groenlândia dizem que o acordo vai reforçar a segurança no Ártico e na região do Atlântico Norte, com benefícios para a Europa e para a NATO. O primeiro-ministro da Groenlândia revela que o acordo vai ser assinado na próxima semana, durante a Assembleia Geral da ONU. Já a primeira-ministra dinamarquesa fala na perspectiva de um bom acordo, um acordo que reconhece a soberania e a integridade territorial da Dinamarca e o direito da Groenlândia à autodeterminação. Foram várias as vezes que Donald Trump ameaçou anexar à força a Groenlândia.
1: Tudo indica que o acordo serve para pôr fim às ameaças do presidente dos Estados Unidos em relação à Groenlândia. Começa hoje no País Basco, em Espanha, o Festival de Cinema de San Sebastián. É a edição número 74 e vão fazer parte algumas produções portuguesas, mas o destaque vai para o filme NASA. Margarida Vaz.
6: O filme NASA é uma das novidades do Festival de Cinema de San Sebastián. O documentário dos realizadores israelitas Yuval Abraham e Rachel Zor sobre os massacres em Gaza chega diretamente do Festival de Veneza. A presença portuguesa faz-se com o filme Sentimentos Familiares, de Mónica Lima. De registar também as produções conjuntas A Professora de Francês, de Ricardo Alves Júnior, e Narciso, de Marcelo Martinesi, que fazem parte do programa Horizontes Latinos.
7: Então é de Pirilampos que estamos há pouco.
6: Onde nascem os Pirilampos, de Clara Vieira, da Escola Superior de Teatro e Cinema, integra a secção para estudantes de cinema. Les Roches-Rouges, do realizador francês Bruno Dumont, uma produção entre Portugal, França, Itália, Espanha e Catar, que estreou em Cannes, vai estar em competição. Na edição 74 do festival que se realiza no País Basco, o cineasta alemão Werner Herzog e a atriz Naomi Watts vão receber o Prémio Carreira. O ator Brad Pitt está de volta ao Festival de San Sebastián com o filme Heróis Inseparáveis, que estreia em Portugal na próxima semana.
8: It's okay. 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
1: Começa hoje a edição 74 do Festival de Cinema de San Sebastián e vai até 26 de setembro.
0: Edição da jornalista Inês Martins. 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

sejam bem-vindos de volta ao bairro. Não é invulgar que isto aconteça por aqui e a próxima hora confirma, se calhar, uma tendência. Caminhamos em três direções aparentemente distintas para, afinal, convergirmos num ponto essencial, aquele onde se mostram canções, nomes, escolas e línguas que, vá lá saber-se porquê, escasseiam na rádio que se faz em Portugal por estes dias. Vamos ao que interessa, três damas em clara ascensão no panorama moderno italiano virão a ter resposta de três representantes da francofonia com mais êxitos do que biografia. Para o centro das atenções vai saltar a música de raízes, no caso concreto, a da Galiza. Tudo pela mão de Xavier Dias, que já está.

0: as damas que chegam cada vez mais à primeira linha. Para abrir, uma favorita inegável cá de casa, Margherita Carducci, romana de 29 anos, que adotou o nome artístico Ditto nella Piaga. Já foi destaque por aqui, mas agora regressa para que se possa estrear o seu terceiro e mais recente álbum, sugestivamente intitulado Miss Itália. Já se lançou como atriz em duas longas metragens. Segue-se Angelina Mango, nativa de Maratea, no sul do país. Tem 25 anos, leva dois discos no currículo e também já ocupou o palco central do bairro. De resto, um dia destes cumprir-se-á a segunda parte da saga familiar, uma vez que o pai de Angelina, Giuseppe Mango, ou Pino Mango, também foi cantor e justificará, e bem, a nossa atenção. Para fechar, Rose Villain, pseudónimo de Rosa Luini, uma milanesa de 37 anos, cujo começo tardio, aos 34, não impede de já ter editado 3 álbuns entre 2023 e 2025, todos eles de bom recorte. Aí estão elas.
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Que Fastidio, a canção de Dito Nella Piaga, valeu-lhe o terceiro lugar no Festival de San Remo deste ano e antecedeu Fila Indiana, composta, escrita e cantada por Angelina Mango, e esta muito sentida Milano, Almeno Tu, entregue a Rose Villain. Foram mais três argumentos para a causa italiana que bem merecia ser olhada com outro cuidado e com outra assiduidade. Enfim, é o que temos. Provocamos a reentrada em cena de Xabier Dias para aquilo que é, posso garantir, a tentativa de resumir um percurso com muitíssimas alíneas. Porquê? Porque se o nosso homem só apresenta oficialmente três álbuns em nome próprio, com as datas de 2004, 2017 e 2022, essa parcela acaba por ser apenas a ponta do iceberg. Basta pensarmos em outros três discos lançados ainda na década de 90 do século passado com o grupo Rumbadeira, também ele militante do folclore galego revisitado. Mais três foram editados pela Nova Galega de Danza, coletivo que, como o nome indica, junta à música a prática das danças regionais. Xabier gravou com o cantor Guilherme Fernandes um disco e foi fundador e peça fundamental nos grupos Berrogueto e A Cada Canto, dois álbuns com cada um. Com tudo isto, a que se juntam frutíferas colaborações com os Gaiteiros Galegos, com os Fuxa nos Ventos e com Pablo Dias, talvez os capítulos mais significativos deste emaranhado de propostas se situe nas suas colaborações com as Adufeiras de Salitre, um grupo feminino de vozes e percussões populares que Xabier ajudou a fundar e, se calhar, ajuda a manter. São quatro discos entre 2016 e 2024 e é deles que chega o verdadeiro património que vamos ouvir em quatro andamentos.

Botei um Nai, La Niña de la Arena, agarrado de Vilar de Caveiras 2.0, três tradicionais, antes desta Flor de Maio, original adaptado de Maria Domingues, pianista clássica galega, com incursões visíveis pelos territórios populares. Para Xavier Dias, os prémios não são novidade. Já triunfou, e em várias frentes, no da Academia de Música, no valioso Martin Kodax, no Mestre Mateu e no Rebolir da Música Galega. Para fechar as notas sobre Dias, vale a pena acrescentar que ele também costuma marcar presença em concertos de terceiros, como aconteceu ou acontece com os notáveis Amancio Prada, Uxía, Luar na Lubre ou Carmen de Paris. É caso para dizer que a vontade não lhe esmoreça. Da área da reservada da francofonia, três nomes com apresentação sumária. Primeiro, Julien Lieb, nascido em Pau há 27 anos, revelado pelo concurso televisivo Star Academy, um álbum editado. Depois, com 25 anos, mas nascido em Caen, a terra das tripas, segundo consta, outro nome que saltou do quadro de valores da citada Star Academy, Pierre Garnier, também com o currículo confinado a um disco. Para fechar, um músico que decidiu fazer jus ao nome artístico L'Anonyme, com dois Os, e daí o U e não o O, e decidiu ele manter o anonimato total. Tem vários singles marcantes, como Putin Je T'aime, é caso para dizer gostos não se discutem, Femme Forte e este que vamos ouvir, Mon Enterme. Já estão em escuta.

Dito nella piaga, Angelina Mango. Rose Villain, Julianne Lieb, Pierre Garnier e esta L'Anonyme formaram o elenco desta emissão número 542 do Bairro Latino, programa de João Goberno para a Antena 1, com produção de Joana Jorge e hoje com o cuidado técnico de Rui Fonseca. Em destaque andou por aqui Xavier Dias, que ainda volta para as despedidas. Na próxima semana começamos a festejar de véspera um aniversário. É uma das maiores estrelas do espetáculo italiano que chega a uns assinaláveis 92 anos. Quem sopra as muitas velas do bolo é Sofia Costanza Brigida Avilani Ciccolone, que será muito mais fácil e produtivo identificar como Sofia Loren. Enorme atriz, mas também cantora de mérito, como se confirmará de hoje a 8 dias. Até lá. Fiquem bem. Fiquem por aqui.

0: 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Cinco horas no continente e na Madeira. 4 horas nos Açores. Edição da jornalista Inês Martins.
1: Já está dominado o fogo que deflagrou esta madrugada num edifício na Avenida dos Aliados, no Porto. Fonte do Comando Subregional da Área Metropolitana do Porto adiantou à RTP Antena 1 que o incêndio aconteceu na cobertura de um prédio em obras. O alerta foi dado às 2h26 e nesta altura decorrem os trabalhos de rescaldo. Estão no terreno 13 operacionais apoiados por 3 viaturas. Não há feridos a registar. Pedro Passos Coelho diz que não se aborrece com opiniões diferentes e desvaloriza as palavras de Leonor Beleza, que esta semana disse não conseguir compreender as críticas que o antigo primeiro-ministro tem feito ao governo. Em entrevista à RTP esta semana, a vice-presidente do PSD sugeriu que a forma como Passos Coelho foi tratado depois das legislativas de 2015 pesa nas declarações que faz. O antigo primeiro-ministro diz que respeita quem pensa de maneira diferente.
2: Respeito que as pessoas possam ter outras opiniões e às vezes até alguma incompreensão, eu admito isso. Eu tenho estima pela doutora Leonor Beleza e reconheço que ela pode ter o seu direito de pensar de outra maneira, porque esta ela é vice-presidente do PSD e, portanto, tem hoje responsabilidades na condução política do PSD também, coisa que eu não tenho, e às vezes isso faz alguma diferença, porque as pessoas têm uma perspectiva que é adequada às funções que exercem. Mas, da mesma forma que essas pessoas podem ter uma opinião diferente, eu também posso ter as minhas, e, portanto, isso é a coisa mais natural do mundo, a gente nunca se aborrece por causa disso, era o que faltava.
1: Questionado sobre as medidas anunciadas esta semana pelo Governo para responder à crise, o antigo Primeiro-Ministro disse não querer comentar a atualidade política, assumiu apenas que tem feito chamadas de atenção ao Executivo por querer um Governo mais ousado e a avançar com reformas estruturais.
3: Pensei que as condições no Parlamento não são as melhores, porque o Governo não tem uma maioria no Parlamento, mas pensando naquilo que pode ser a avaliação dos portugueses e nas condições que possa vir a adquirir no futuro, era importante que ousasse mais nessa matéria e, portanto, oferecesse às pessoas boas razões para acreditar que, se hoje não tem as condições que são necessárias para fazer as reformas que são precisas, então, se calhar, vamos ter de lhes dar num futuro. Mas, para isso, é preciso saber quais, o quê, para onde, e tudo isso, às vezes, eu acho que, ou na comunicação ou na ação do Governo, nem sempre está no centro das atenções, e faço essas chamadas de atenção.
1: Declarações de Pedro Passos Coelho aos jornalistas ao final da noite de sexta-feira, aqui num registo da RTP, depois de ter participado numa conferência sobre fé num colégio em Lisboa. O país prepara-se para enfrentar uma nova subida do preço dos combustíveis, já na segunda-feira. A subida é, no entanto, atenuada pelo desconto no ISP, que vai subir 2 cêntimos em relação àquele que está agora em vigor. Contas feitas, o litro do gasóleo deve subir 6 cêntimos e meio, o da gasolina 5 cêntimos. São as contas de Mafalda Trigo, da Associação de Revendedores de Combustíveis.
4: Em média, o gasóleo vai aumentar 6 cêntimos e meio e a gasolina 5 cêntimos.
5: Temos desconto no ISP, o Governo anunciou, sabemos qual é o desconto no ISP?
4: Portanto, o que o Governo costuma fazer é contrabalançar o aumento ou baixa da taxa do IVA na mesma proporção relativamente ao ISP. Ou seja, se o gasóleo, por exemplo, subir 10 cêntimos, aproximadamente 2 cêntimos por litro é IVA. E então, no caso de uma subida, o Governo vai baixar no mesmo valor dos 2 cêntimos o ISP.
5: E estes valores que me apresenta já têm em conta essa redução?
4: Sim, já têm em conta a alteração do ISP que o Governo tem feito todas as semanas, que há variações de preço.
1: os valores indicados pela Associação de Revendedores de Combustíveis sobre a subida dos preços do gasóleo e da gasolina, que está então prevista para a próxima semana e vai atingir valores inéditos. E hoje, um movimento cívico promove no Porto uma manifestação contra este aumento dos preços dos combustíveis. O protesto vai ter início na Praça do Marquês e segue pela Rua Santa Catarina até aos Aliados. Em comunicado, o organizador disse que o protesto quer chamar a atenção para o impacto do preço da gasolina e do gasóleo no orçamento das famílias, trabalhadores e empresas. Donald Trump anunciou um acordo com a Dinamarca e com a Groenlândia que dá controle permanente aos Estados Unidos sobre a segurança do território do Ártico. O acordo deverá ser assinado na próxima semana, à margem da Assembleia Geral das Nações Unidas, e prevê também restrições à presença militar e a investimentos considerados sensíveis de países adversários dos Estados Unidos. João Coraceiro.
6: Donald Trump diz na rede social Truth que o acordo impede qualquer adversário de Washington de ter uma presença militar na Groenlândia ou realizar investimentos estratégicos na ilha sem autorização dos Estados Unidos. O Departamento de Estado norte-americano garante que a China e a Rússia não vão poder instalar bases militares na ilha do Ártico. O acordo permite ainda aos Estados Unidos aumentar o número de bases norte-americanas na Groenlândia e há planos do Pentágono para pelo menos 3 novas bases no sul da ilha, para além da base que já existe a norte. Segundo o presidente dos Estados Unidos, o pacto dá controlo permanente a Washington sobre a segurança da Groenlândia, num acordo que é para sempre, com duração infinita e que não representa qualquer custo para os Estados Unidos. Dinamarca e Groenlândia dizem que o acordo vai reforçar a segurança no Ártico e na região do Atlântico Norte, com benefícios para a Europa e para a NATO. O primeiro-ministro da Groenlândia revela que o acordo vai ser assinado na próxima semana, durante a Assembleia Geral da ONU. Já a primeira-ministra dinamarquesa fala na perspectiva de um bom acordo, um acordo que reconhece a soberania e a integridade territorial da Dinamarca e o direito da Groenlândia à autodeterminação. Foram várias as vezes que Donald Trump ameaçou anexar à força a Groenlândia.
1: E tudo indica que o acordo serve para pôr fim às ameaças do presidente dos Estados Unidos em relação à Groenlândia. A poucos dias da Assembleia Geral das Nações Unidas, o presidente do Brasil subiu o tom contra as pressões de Donald Trump. Lula da Silva acusa Trump de cobiçar os minerais raros do país e recusa classificar as facções criminosas brasileiras como grupos terroristas. Em resposta, no Rio de Janeiro, anunciou uma nova política de combate ao crime organizado. O correspondente da RTP Antena 1, Daniel Catalão, acompanhou as declarações.
7: O presidente do Brasil volta a confrontar Donald Trump. Diz que as críticas que recebe de Washington são apenas a demonstração da cobiça do presidente dos Estados Unidos pelas riquezas naturais brasileiras. Por isso, defende um reforço profundo na defesa das fronteiras.
8: Eu tenho que tomar conta que o Trump está aí. O Trump está aí atrás de minérios críticos, atrás de petróleo, atrás de terra rara. Não, isso aqui é nosso.
7: Neste quadro de afirmação de soberania, Lula da Silva rejeitou um novo relatório da administração Trump que acusa o Brasil de falhar no combate ao PCC e ao Comando Vermelho, considerados ameaça internacional.
8: Eu não aceito a ideia de que as facções bandidas são terroristas, como diz o Trump. Quando o Trump fala em terrorismo, ele fala em terrorismo de Estado. Agora nós estamos falando de terrorista na periferia. Porque esses bandidos, eles são terroristas para a família que mora no bairro, para as pessoas que estão na escola, para as pessoas que querem dançar num bailinho qualquer na periferia, para as pessoas que têm que pagar pedágio por conta do gás, que têm que pagar pedágio por conta dos benefícios que o governo oferece. Esse é terrorismo, que vive todo mundo assustado.
7: A realidade vivida por milhões de brasileiros dita agora uma mudança de fundo e perante a incapacidade dos governos estaduais em travar sozinhos o crime organizado, o plano passa por alterar a Constituição para permitir ao governo federal intervir diretamente nos estados. E um primeiro passo é obrigar as polícias a partilhar informação, porque atualmente operam de forma isolada. Este novo padrão de integração começa a ser testado no Rio de Janeiro. Um projeto piloto desenhado para recuperar territórios dominados pelo narcotráfico e pelas milícias, antes de ser alargado a todo o país.
1: A dura resposta de Lula da Silva às pressões de Trump. Reportagem do correspondente da RTP Antena 1 no Brasil, Daniel Catalão.
0: Edição da jornalista Inês Martins. Toda a informação em permanência em noticias.rtp.pt.
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0: Eu, de facto, acho que esta forma de escrever é uma forma de chegar muito depressa.
1: Estamos com o Violante Saramago Matos.
0: Pode ser confuso ao princípio, eu reconheço que sim, mas tem tanto a ver com a oralidade que, sim, começando a ler em voz alta, rapidamente a gente percebe, sim, onde é que está o ritmo, onde é que está
1: a respiração
0: da escrita, e onde é que tem que fazer os nossos próprios parágrafos. Exatamente. E onde é que temos que fazer os nossos próprios parágrafos, não é? As nossas próprias pausas, interrupções, a nossa respiração.
1: Viva, sejam bem-vindos ao Serviço Público Bloco de Notas. É um programa que existe para ajudar os alunos dos últimos anos do secundário e que se transformou numa companhia e até numa necessidade para quem quer saber mais. Agora estamos aqui neste horário noturno de reflexão ao fim da noite, a partir da meia-noite, sempre no princípio da sua quarta-feira. Somos o primeiro programa do dia na rádio. E claro, tem centenas de episódios em podcast para ouvir quando quiser. Já sabe que sempre que ouvir esta música... Ora bem, estamos com o Violante Saramago Matos. O nome já diz parte da biografia. Agradeço muito a sua disponibilidade para falar de duas obras do seu pai e da sua leitura delas neste Serviço Público Bloco de Notas. A Violante nasce em Lisboa, mas vive no Funchal desde 1980. É licenciada em Biologia pela Universidade de Lisboa, pela Faculdade de Ciências de Lisboa. Biologia é a área que sempre trabalhou como professora do ensino secundário e também como técnica de controlo de alimentos. Foi ativista e dirigente da luta estudantil contra a ditadura e a guerra colonial. Esteve presa durante 3 meses em Caxias depois do 1 de maio de 1973. Em 74 continuou a ter intervenção política, quer ao nível partidário, quer em movimentos cívicos. Chegou a ser deputada no Parlamento da Madeira, vereadora na Câmara Municipal do Funchal. Tem livros publicados para crianças, de vez em quando expõe porque gosta de pintar aquilo que vê. É filha do único Nobel da literatura escrita em português e da artista plástica Hilda Reis. E a primeira pergunta de nós falarmos destes dois livros, que são os livros obrigatórios no ensino secundário, que é o Memorial do Convento e o Ando da Morte de Ricardo Reis, tem algum livro preferido do seu pai?
0: Eu tenho dois livros.
1: Que não é nenhum destes?
0: Não é nenhum destes. É o Levantado do Chão?
1: Sim.
0: Não. Quer dizer, isto para já é preciso perceber, lembrar-nos, não é? Que
1: claro,
0: eu sou bióloga.
1: Pois.
0: E, portanto, tenho 76 anos. Vivi o tempo que é descrito num dos livros que eu gosto particularmente, que é o Levantado do Chão. Portanto, é um livro que me acompanha do ponto de vista da luta contra a ditadura, de tudo aquilo que foi... aquilo que passei na universidade, ou que se passava na universidade, mas também o que se passava, e que a gente, no fundo, também acompanhava, que se passava nas fábricas e nos campos. Não é? Por isto, porque acho que é um livro que tem... É talvez o único livro do meu pai que tem gente verdadeira dentro. Não é?
1: Sim.
0: E isso traz-me, para além de ter sido o primeiro livro em que ele começou a escrever de uma determinada forma, tudo isso que para mim...
1: Como é que caracteriza esse escrever de uma determinada forma, Violante?
0: Porque vivi com ele, evidentemente,
1: claro,
0: não é?
1: O que é esse escrever?
0: Quando eu leio, eu ouço. Eu ouço. Por isso, simplesmente, eu estou a ler qualquer um dos livros, mas em particular este que estamos a falar, e eu estou a ouvi-lo. Portanto, aquilo para mim não é uma conversa feita, uma escrita lida por alguém relativamente a quem eu não tenho assim muitas afinidades ou que não conheço bem ou uma coisa qualquer desse tipo, não tem nada a ver com isso. Para mim não é isso, para mim é uma voz que eu conheço, é um discurso que eu conheço, é um tom que eu conheço e, portanto, isto tem um sentido, evidentemente, muito próprio. Do ponto de vista da literatura, não me meto por aí, porque
1: claro,
0: não sei.
1: Claro, não, claro.
0: Aquilo ele fala dele, não? A forma dele escrever, a meu entender e naquilo que eu sinto, é pura e simplesmente a conversa, uma forma de conversar, que é dele, ou que era dele. Ele falava exatamente assim, portanto, eu quando leio, seja qual for o dos livros em causa, mas em particular este, O Levantado do Chão, é um livro que, em que eu estou a ouvi-lo. Estou a ouvi-lo, porque ainda por cima falámos de coisas que tinham a ver com isto, falámos do livro, evidentemente, uhum. E portanto eu, de facto, acho que esta forma de escrever é uma forma de chegar muito depressa. Pode ser confuso ao princípio, eu reconheço que sim, mas tem tanto a ver com a realidade que, sim, começando a ler em voz alta, rapidamente a gente percebe, sim, onde é que está o ritmo, onde é que está
1: a respiração
0: da escrita, e onde é que tem que fazer os nossos próprios parágrafos. Exatamente. E onde é que temos que fazer os nossos próprios parágrafos, não é? As nossas próprias pausas, interrupções, a, uhum, nossa respiração. Uhum. Portanto, acho que a característica para mim é esta.
1: Mas a Violante disse-me há pouco que eram dois livros, era O Levantado do Chão, e qual é que era o outro preferido?
0: E é A Caverna.
1: Ah.
0: E é A Caverna por uma razão muito simples. É que eu acho que tanto eu como o meu pai estamos somos aquela gente. E provavelmente não. Enfim, quando falei com ele sobre isso, e disse-lhe exatamente isso, disse-lhe que no fundo a Marta era eu, ou eu era a Marta.
1: Sim. E que é a personagem central da Caverna.
0: Lá,
1: não é?
0: Quer dizer, até a mãe da Marta Pinto.
1: Sim.
0: É, de certa maneira é, a Marta e o pai, não, uhum, é? E portanto, além de todo o conteúdo do ponto de vista social e político, o livro traz, para mim tem exato. E naturalmente, com a alegoria da realidade e do fingimento e da sombra, para mim traz esta marca acrescida, não é? Porque de facto é um livro onde eu vejo muita da minha relação com o meu pai. E quando lhe falei nisso, a única coisa que ele me disse, ficou assim com um ar um pouco espantado, e disse-me que eu era capaz de ter razão. Portanto, eu pressuponho que realmente houve ali, enfim, inconscientemente, naturalmente, mas houve ali uma certa transposição na relação de pai para filha. E, portanto, é um livro que me toca particularmente por estes dois aspectos, não só pelo aspecto meramente afetivo, que até pode ser uma ilusão minha, mas também no que diz respeito ao conteúdo do próprio livro, que me é particularmente caro.
1: Agora, Violante Saramago Matos, vamos falar do Memorial do Convento. É um dos livros de leitura obrigatória. A última vez que o leu, recorda-se? Leu-o mais que uma vez ou não?
0: Sim, sim, sim, sim. Eu acho que li todos os livros mais do que uma vez. E sim, eu li alguns, e este foi um deles, durante o período da pandemia. Portanto, houve muita, leitura.
1: Aí.
0: Exatamente.
1: E porquê? Porquê é que escolheu este livro para reler durante esse período?
0: Não, não, não, Flor, eu não escolhi este livro. Eu reli vários livros do, sim, meu pai durante a pandemia, e estranhamente não li livros de mais ninguém. Eu só li José Saramago durante a pandemia, provavelmente por necessidade, não é?
1: Claro.
0: Por necessidades várias.
1: Claro.
0: É evidente.
1: E já agora, descobriu-lhe alguma coisa que não tinha descoberto antes?
0: A gente descobre sempre coisas, não é? A gente, sim, quando... Eu marco muitos livros, eu assinalo a lápis, mas assinalo muitos livros. E realmente a gente acaba por recordar, ou não é por recordar, por chamar a atenção alguma uma ou outra coisa que não tinha sido visto noutra leitura. Por exemplo, eu lembro-me que neste livro me chamaram a atenção duas coisas, ou nesta leitura, não é neste, uhum, livro, nesta leitura, me chamaram a atenção muito especial duas coisas. É de que a ideia de que as religiões estão sempre associadas ao poder. Há sempre uma associação, seja lá qual for a religião, e eu acho que isto, no fundo, acabou por ser também uma preocupação sentida do meu pai, e que se manifestou não só em outros livros, mas também, enfim, uma quantidade enorme de intervenções e de declarações que fez, exatamente sobre este problema. Uhum. E de facto é verdade, e a gente vê isso, e a gente vê isso ainda hoje. Quer dizer, olhando para a Palestina, por exemplo, enfim, isto é só uma entrada fora dos livros, não é?
1: Certo.
0: Olhando para a Palestina, a gente vê que no fundo há entendimentos que não são possíveis porque há ali conceitos religiosos diferentes.
2: Exato.
0: E alguma coisa não está certa.
2: Claro.
0: Alguma coisa não está certa.
2: E há diferentes poderes que jogam também com esses interesses religiosos.
0: Exato.
2: Voltemos então ao nosso memorial. É um livro que se pega e não se consegue muito despegar, uma vez entrados num livro, não é?
0: É, mas eu acho que isso é um pouco a característica de quase todos os livros do meu pai. Eu acho que este é um livro complexo. Sim. É um livro que me chamou a atenção logo ao princípio, porque percebi a quantidade de informação que ele teve que recolher para conseguir chegar desde o século XVIII ao século XX, com 200 anos de intervalo, digamos assim, não é? E ir montar esta história a partir de um facto real, mas que extrapola completamente o facto real ao incluir-lhe personagens como a Belimunda, como o Baltazar ou como o Bartolomeu Guzmão, porque no fundo são os personagens que, uhum, que dão suporte aos valores da procura, aos valores do pensamento, aos valores da vontade, ao querer, ao progresso. E, portanto, há aqui uma leitura quase compulsiva, não é? Porque a gente, de facto, vai lendo e vai querendo saber. E há depois aquilo que também me chamou a atenção mais tarde, que foi, no fundo, trazer para ali os homens do levantado do chão. O mau tempo está lá, não é? E, portanto, esta preocupação a partir de um facto que envolve gente de poder, não é? Uhum.
2: Esta é uma história de poder, não é?
0: Esta é uma história de poder, evidentemente. Aliás, é uma história de poderes. Sim. De poderes. Porque o saber que quem manda é o rei ou a Inquisição é realmente uma coisa que a gente não pode afirmar com muita segurança, que é o rei. Porque a verdade é que o próprio Bartolomeu de Guzmão reconhece que se a Inquisição não quiser, o rei não vai fazer.
2: Uhum.
0: E, portanto, há aqui realmente esta questão dos poderes que estão em confronto, ou que estavam em confronto, durante a construção do convento. Uhum. Mas depois...
2: Do convento de Mafra.
0: Convento de Mafra, exatamente. Convento de Mafra. Mas depois há o valor dos homens que efetivamente o construíram.
2: Uhum.
0: Porque ele diz qualquer coisa como isto: tudo bem, o rei manda, a Inquisição também, mas se os homens não fizerem, se os homens sem nome nem poder não fizerem, a vontade do rei não se cumpre. Portanto, eu acho que há uma chamada de atenção muito séria para o valor relativo ou a importância relativa dos poderes quando os que não têm poder dizem não.
2: Uhum. Violante, se a Violante tivesse que contar esta história a um jovem que a vai ter que ler ou que a deve ler por obrigação, e como é que se transforma essa obrigação num prazer, como é que a Violante lhe contava a história do memorial do convento do seu pai?
0: Quer dizer, é difícil, até porque eu não concordo que este livro seja um livro de leitura obrigatória.
2: Que
0: não é?
2: Engraçado. Portanto, eu ia fazer-lhe essa pergunta à frente.
0: Não concordo.
2: Porquê é que não concorda?
0: Não concordo por duas ou três razões muito simples. É um livro muito estruturado, é um livro muito denso, é um livro muito complexo. E não me parece que seja, na altura em que os miúdos, enfim, jovens, estão a saber o que é que fazem da vida, pôr-lhes um livro deste na mão. Eu lembro-me sempre daquilo que me lembrei, enfim, eu recordo sempre aquilo que me lembrei quando vi que este livro era de leitura obrigatória. Lembro-me daquilo que passei para ler Os Maias. Eu arrumei Os Maias na prateleira e só voltei a lê-los não sei quantos anos depois. E, portanto, eu acho que este livro não é um livro adequado para se oferecer José Saramago a um jovem de 17 anos. Sinceramente, acho que não é.
2: Eu não me vou esquecer da minha pergunta inicial, porque quero na mesma que a Violante responda.
0: Que explica.
2: Exatamente, que explica a história a um jovem. Mas faço-lhe outra pergunta, que é: para haver dois livros, e pronto, são dois livros, enfim, há muitos escritores, okay, e portanto há muito, okay, para ler, para haver dois livros obrigatórios do seu pai, quais é que deviam ser, em seu entender?
0: Deixaria ficar o Ano da Morte de Ricardo Reis e, okay, colocaria o Levantado do Chão.
2: Ora, e agora tenho que lhe perguntar, sei que já falámos dele, que é um dos seus preferidos, a par da caverna, mas porquê? Vou-lhe fazer uma pergunta estranha. O Levantado do Chão é fácil?
0: Não.
2: Pois.
0: Então. Mas é um livro muito mais atual. É o que eu lhe dizia, é um livro que tem gente verdadeira dentro. Quando eu quero dizer isto, não quero dizer que os outros livros não tenham. Não quero dizer que o Memorial do Convento não tenha lá o rei e os homens da Inquisição, do Santo Ofício. Não é isso. Mas é que era gente que vivia enquanto o livro estava a ser escrito.
2: Uhum.
0: E isto dá-lhe uma consistência histórica até muito grande, do meu ponto de vista, evidentemente. É o que eu sinto. E, portanto, acho que um rapaz de 17 anos entusiasmar-se-ia muito mais na leitura do meu pai, sim, do que colocar-lhe nas mãos uma coisa densíssima que é, de facto, o Memorial do Convento.
2: Um rapaz ou uma rapariga, evidentemente.
0: Um rapaz ou uma rapariga, uhum, claro, um jovem.
2: Sim.
0: Portanto, eu a escolher, se, enfim, uhum, escolheria realmente estes dois, o Ano da Morte de Ricardo Reis, porque acho que sim, acho que também há uma boa...
2: Já lá vamos.
0: A escolha, mas... substituiria o Memorial do Convento pelo Levantado do Chão.
2: Muito bem, mas Violante, tenho que lhe pedir, como é que contava esta história do memorial a um jovem?
0: Como é que contava? Eu diria que, olha, isto é uma história que parte de uma situação real, que é a construção de um convento se a rainha engravidar-se, ou a promessa de construção de um convento se a rainha engravidar-se, e depois... para dar alguma coisa mais a esta história, aparecem um homem e uma mulher, Baltasar e Abelimunda, com duas características. A dele, que é um soldado que foi combater numa guerra que não é a dele, e isso custou-lhe uma mão.
2: Uhum.
0: E ela, que tem uma capacidade de ver, de perceber... de crer, que o meu pai traduziu por este ver por dentro e aglutinar as vontades.
2: Uhum.
0: E, portanto, a partir daqui desenvolve-se uma história, que é mais, muito mais do que uma história de amor, mas que é, sobretudo, uma história em que há uma relação cúmplice, há uma relação que projeta, ou que quer projetar, o futuro, com coisas novas, e há uma permanente luta contra a Inquisição, contra a relação da Inquisição com o poder e o peso que a Inquisição teve em sociedades, como por exemplo a sociedade portuguesa, absolutamente indiscriminado apenas pelo poder. Portanto, eu acho que esta história... é uma história que procura ler, percebendo que a Abelimunda não vê evidentemente por dentro, mas é uma mulher que é avançada para aquela altura, é uma mulher que intui, é uma mulher que quer, é uma mulher que vai à procura daquilo em que acredita. Uhum. E não hesita. E não hesita. Ela não fica em casa. Ela não fica à espera que outros resolvam os problemas por ela. Não,
2: sim,
0: ela vai, ela desassossega, ela fala com muita gente e, de facto, acho que no final vais perceber que este livro até é capaz de ser uma ode a isto tudo. Uma ode ao amor, uma ode à igualdade,
2: uhum,
0: uma ode ao progresso, ao futuro, às coisas novas, que nos parecem sempre estranhas ao princípio, mas que, de facto, pelas quais é preciso lutar e é preciso procurar concretizar os nossos sonhos. e tentaria por aqui que ele ficasse minimamente entusiasmado.
2: Que esse jovem ficasse, ou essa jovem ficasse entusiasmada por esta história de poder. E depois os poderes aqui, como é que eles se interligam, como é que eles se medem?
0: Eu acho que os poderes aqui estão profundamente marcados. Quer dizer, eu até lhe digo mais, do ponto de vista do poder real, eu creio que quem o tinha era a Inquisição. Daquilo que é conhecido e também da leitura deste livro, verdadeiramente o rei não desobedecia à Inquisição. E, portanto, se o rei não desobedece à Inquisição, é porque a Inquisição manda no rei. Ou, pelo menos, tem um poder superior ao rei. E acredito que fosse assim. Aliás, nós temos, enfim, há conhecimento que, da forma como atuava esta estrutura, se me é dado dizer, repressiva da Igreja, que tinha o poder de queimar pessoas. Porquê? Porque sim. Muitas vezes porque sim. Não. E, portanto, este poder é efetivamente um poder que quer dizer, é um poder que se sobrepõe ao poder do rei. Não tenho dúvida absolutamente nenhuma. Aliás, não há rei,
2: não houve.
0: O rei não manda na Inquisição, mas o contrário é verdade.
2: Exatamente. Ora bem, vamos então para o outro livro que esse Violante entende como uma boa ideia para ser um livro de leitura obrigatória nos últimos anos do secundário, que é O Ano da Morte, de Ricardo Reis. É um livro também onde se aproveita para contar a história de Portugal. E é outro livro que, pegando, não se despega.
0: É, exatamente, isso tudo. E voltamos um pouco à mesma questão, não é? Quer dizer, eu retiro muito dos livros os conteúdos.
2: Mas agora estamos na primeira metade do século XX, enfim, não é?
0: Exato, estamos na primeira metade do século XX, mas já estamos no período da ditadura. Portanto, também, embora seja um livro não propriamente contemporâneo, e evidentemente está datado, mas está datado muito perto. Portanto, é mais ou menos a mesma razão pela qual o Levantar do Chão poderia ser escolha. Certo. Agora, este é um livro onde a história recente de Portugal àquela altura está lá, não é? Portanto, está lá a partir dos anos 30, com a chegada com a suposta chegada do Ricardo Reis a Portugal, e conta ou refere uma série de problemas e de questões que se vinham a colocar à sociedade portuguesa, desde a própria instalação do Estado Novo, não é? O golpe militar, a implantação da ditadura militar, a criação da Legião, que não é uma coisa de pouca importância. A criação da Legião Portuguesa marca o apoio de vários setores de uma forma muito, muito forte a Salazar e às forças também ditatoriais da Europa. E, por outro lado, portanto, há esta a presença da PIDE, que na altura se chamava PVDE, é também muito marcada, está bem marcada no romance, e também por isso há uma atualidade deste romance. Mas depois há aquelas coisas que vão também caracterizando a sociedade portuguesa. E é, para mim, muito, muito sintomático quando o Ricardo Reis chega a Portugal e repara que alguém leva uma criança ao colo que está calada. E ele comenta, ou ele imagina, que pelo silêncio é portuguesa. Quer dizer, isto diz tudo do que era a sociedade naquela altura. Era efetivamente a sociedade do silêncio, era a sociedade do medo, era a sociedade que não falava e, quer dizer, era aquilo, não é? Embora eu nascesse em 47, evidentemente, mas não, também não é verdade, é evidente que só anos 60 é que começo a
2: perceber,
0: a saber somar 2 mais 2, claro. Não é? Porque, como é evidente, não é? Mas a verdade é que quando a gente lê um livro destes, de repente há uma quantidade enorme de coisas que nos vêm à cabeça, à memória. Portanto, a gente lembra-se. E de facto era uma sociedade calada. Uma sociedade calada, a gente não se falava, não se ouvia rádio, não se podia. Enfim, havia medo, não é? As paredes têm ouvidos, sim. Aquela coisa, não falas que as paredes têm ouvidos. Portanto, tudo isto está muito claro aqui com duas ou três palavras, e é exatamente as palavras de que a criança está calada e pelo silêncio deve ser portuguesa, que é uma coisa. É uma coisa durida,
2: certo.
0: Isto é durido, não é? Mas também é durido a chuva, não é? Há muita chuva, e os velhos não se lembram de tanta chuva. Quer dizer, há esta ideia do mau tempo, não é? Há esta ideia do mau tempo, o mau tempo que não é evidentemente meteorológico. E depois há outra vez duas mulheres, que é uma coisa, claro, que é muito evidente neste romance, que é a Marcenda e a Lídia, que são a Marcenda e a Lídia, com uma enorme distância entre ambas, e cada uma delas assumindo à partida aquilo que seria o suposto do que deveria assumir. Porque a Marcenda é uma rapariga letrada, é uma rapariga educada, no entanto, ela vai a Fátima, peço desculpa,
2: sim,
0: porque o pai quer. Porque o pai quer. Não é porque ela quer, é o pai que quer. Enquanto que a Lídia, que é aquela mulher ignorante, empregada, criada do hotel, é a mulher que tem força, não é? É a mulher que não se deixa dobrar. É a mulher que diz que. As mentiras são muitas, mas enquanto não lutarem entre si, a gente não descobre onde está a verdade. Isto é uma coisa importantíssima. Parece uma coisa sem importância, uma frase que não tem grande significado, mas a verdade é que se as várias verdades, não é, não se confrontarem, a gente não sabe onde é que está a mentira. Não. Portanto,
2: claro.
0: Portanto, isto é a mulher que não sabe nada. Isto é a mulher que recusa um aborto. É a mulher que diz que o filho que vai ter, se não tiver pai, paciência, será filho de pai incógnito como ela. Isto é preciso ter uma grande estrutura interna para, à frente do senhor doutor, dizer uma coisa destas. Portanto, há aqui um grande confronto entre elas, e acho que é de uma leitura, quer dizer, cada pessoa que lê este livro tem também que perceber qual é a mulher que gosta, não é? Qual é a mulher que...
2: Com a qual se identifica.
0: Com a qual se identifica, não é? Se é de facto a Marcenda, mas, ou se é, pelo contrário, com a Lídia. E depois há a lucidez, digamos, de Fernando Pessoa, que, enfim, puxa as orelhas a Ricardo Reis, porque acho que há aqui uma chamada de atenção também para a ética, para a hombridade e para a responsabilidade. Quando Ricardo Reis diz que não sabe se casará, nem sequer se vai perfilhar o filho, e o Fernando Pessoa diz-lhe que isso é uma safadeza, uma safadice, uma coisa assim. Portanto, há aqui, e teoricamente, estas personagens são antagónicas.
2: Sim.
0: Enfim, não são dois heterónimos, mas é um nome e um heterónimo, mas elas são efetivamente antagónicas. O Pessoa é, o Ricardo Reis é mais um observador, é um homem que está bem, é no sofá. E quando lhe chamam, quando tem que tomar responsabilidades, diz que se calhar é melhor não tomar. O Pessoa aqui assume-se exatamente como o oposto. É um homem que diz, não, você, se faz isso, é um safado. E, portanto, há também esta leitura que me parece importante e que me parece importante exatamente por uma questão de... É uma forma curiosa de trazer a este livro, do meu ponto de vista, as questões da ética, a questão da responsabilidade, da coluna vertebral.
2: E da relação também entre os homens e as mulheres.
0: Exatamente, exatamente. O Ricardo Reis, no fundo, acaba por se revelar não é hesitação sem saber se há de escolher a Marcenda ou se há de escolher a Lídia. Não é isso, não é isso. Porque, evidentemente, a gente sabe que isso é um problema, porque toda a gente já passou. Não é? E, portanto, o problema não é esse. O problema é a lisura com que se trata, ou não, das relações. E aqui não há, efetivamente, lisura. Não há, efetivamente, lisura. E o Fernando Pessoa chama-lhe a atenção para isso. Não é? Chama-lhe a atenção, não. Quer dizer, repreende. Digamos assim, por isso.
2: Exatamente.
0: No fundo, a Lídia, quer dizer, eu acho que a Lídia era demais para o Ricardo Reis, porque, enfim, a Lídia é uma mulher de enfrentar os problemas, de agarrá-los, de querer resolvê-los. Uma mulher de força, uma mulher de coragem. E o Ricardo Reis não. O Ricardo Reis, enfim, senta-se a contemplar o espetáculo do mundo, porque isso é que é a sabedoria.
2: No fundo,
0: dos pontos de vista completamente adequados.
2: Nesta história, neste ano da morte de Ricardo Reis, o que seu pai faz é inventar uma biografia que o próprio Fernando Pessoa não inventou para este seu heterónimo.
0: É um pouco isso. Ele acaba por criar, por dar substância, digamos assim, à vida, ou à suposta vida, ou à vida de um heterónimo, sim, não é à suposta vida, à vida de um heterónimo. Ele cria aqui alguém que existe para lá das outras. Alguém que tem uma profissão, alguém que emigrou, alguém que teve que responder um dia à PIDE porque não se sabia muito bem o que é que tinha ido fazer para o Brasil. Alguém que tem este relacionamento. Alguém que passeia em Lisboa e se vai apercebendo de uma série de coisas. Apercebe-se que Lisboa não reage à implantação da ditadura. Lisboa está amorfa, o que é sintomático, é uma observação real, não é?
2: Sim.
0: É uma observação perfeitamente real, mas que efetivamente a pessoa não tinha corporizado ou não tinha bem humanizado, mas enfim, dado conteúdo àquela pessoa que é enfim, identificada com o heterónimo de Ricardo Reis.
2: Pois, que é uma criação dele.
0: E o meu pai, de facto, nesse aspecto, é verdade.
2: Deu-lhe outra vida.
0: Deu-lhe substância.
2: Violante Saramago Matos, muito, muito, muito obrigada pela sua, para já, disponibilidade para ajudar quem está nos últimos anos do secundário, mas também quem quer saber mais, mas depois pelas suas releituras deste livro, destes livros, do Ano da Morte de Ricardo Reis e do Memorial do Convento, livros do seu pai, a sua leitura pessoalíssima com que o fez aqui para quem nos segue no Serviço Público Bloco de Notas. Muito obrigada pela
0: muito
2: sua disponibilidade. Os cuidados da gravação são de João Carrasco, a ideia e a edição de Maria Flor Pedroso, a produção de Ana Fernandes, e já sabe, sempre que ouvir esta música, está com o Serviço Público Bloco de Notas. É um programa para ajudar os alunos dos últimos anos do secundário e que se transformou também numa companhia e numa necessidade para quem quer saber mais. 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

0: 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Seis horas no continente e na Madeira. 5 horas nos Açores. Edição da jornalista Inês Martins.
1: Donald Trump anunciou um acordo com a Dinamarca e com a Groenlândia que dá controle permanente aos Estados Unidos sobre a segurança do território do Ártico. O acordo deverá ser assinado na próxima semana, à margem da Assembleia Geral das Nações Unidas, e prevê também restrições à presença militar e a investimentos considerados sensíveis de países adversários dos Estados Unidos. João Coraceiro.
2: Donald Trump diz na rede social Truth que o acordo impede qualquer adversário de Washington de ter uma presença militar na Groenlândia ou realizar investimentos estratégicos na ilha sem autorização dos Estados Unidos. O Departamento de Estado norte-americano garante que a China e a Rússia não vão poder instalar bases militares na ilha do Ártico. O acordo permite ainda aos Estados Unidos aumentar o número de bases norte-americanas na Groenlândia e há planos do Pentágono para pelo menos 3 novas bases no sul da ilha, para além da base que já existe a norte. Segundo o presidente dos Estados Unidos, o pacto dá controlo permanente a Washington sobre a segurança da Groenlândia, num acordo que é para sempre, com duração infinita e que não representa qualquer custo para os Estados Unidos. Dinamarca e Groenlândia dizem que o acordo vai reforçar a segurança no Ártico e na região do Atlântico Norte, com benefícios para a Europa e para a NATO. O primeiro-ministro da Groenlândia revela que o acordo vai ser assinado na próxima semana, durante a Assembleia Geral da ONU. Já a primeira-ministra dinamarquesa fala na perspectiva de um bom acordo, um acordo que reconhece a soberania e a integridade territorial da Dinamarca e o direito da Groenlândia à autodeterminação. Foram várias as vezes que Donald Trump ameaçou anexar à força a Groenlândia.
1: Tudo indica que o acordo serve para pôr fim às ameaças do presidente dos Estados Unidos em relação à Groenlândia. E a poucos dias da Assembleia Geral das Nações Unidas, o presidente do Brasil subiu o tom contra as pressões de Donald Trump. Lula da Silva acusa Trump de cobiçar os minerais raros do país e recusa classificar as facções criminosas brasileiras como grupos terroristas. Em resposta, no Rio de Janeiro, anunciou uma nova política de combate ao crime organizado, como conta o correspondente da RTP Antena no Brasil, Daniel Catalão.
3: O presidente do Brasil volta a confrontar Donald Trump. Diz que as críticas que recebe de Washington são apenas a demonstração da cobiça do presidente dos Estados Unidos pelas riquezas naturais brasileiras. Por isso, defende um reforço profundo na defesa das fronteiras.
4: Nós temos que tomar conta que o Trump está aí. O Trump está aí atrás de minérios críticos, atrás de petróleo, atrás de terra rara. Não, isso aqui é nosso.
3: Neste quadro de afirmação de soberania, Lula da Silva rejeitou um novo relatório da administração Trump que acusou o Brasil de falhar no combate ao PCC e ao Comando Vermelho, considerados ameaça internacional.
4: Eu não aceito a ideia de que as facções bandidas são terroristas, como diz o Trump. Quando o Trump fala em terrorismo, ele fala em terrorismo de Estado. Agora não estamos falando de terrorista na periferia. Porque esses bandidos, eles são terroristas para a família que mora no bairro, para as pessoas que estão na escola, para as pessoas que querem dançar num bailinho qualquer na periferia, para as pessoas que têm que pagar pedágio por conta do gás, que têm que pagar pedágio por conta dos benefícios que o governo oferece. Esse é terrorismo, que vive todo mundo assustado.
3: A realidade, vivida por milhões de brasileiros, dita agora uma mudança de fundo. E perante a incapacidade dos governos estaduais em travar sozinhos o crime organizado, o plano passa por alterar a Constituição para permitir ao governo federal intervir diretamente nos estados. E um primeiro passo é obrigar as polícias a partilhar informação, porque atualmente operam de forma isolada. Este novo padrão de integração começa a ser testado no Rio de Janeiro. Um projeto piloto desenhado para recuperar territórios dominados pelo narcotráfico e pelas milícias, antes de ser alargado a todo o país.
1: Reportagem do correspondente da RTP Antena 1 no Brasil, Daniel Catalão. Já está dominado o fogo que deflagrou esta madrugada num edifício na Avenida dos Aliados, no Porto. Fonte do Comando Subregional da Área Metropolitana do Porto adiantou à RTP Antena 1 que o incêndio aconteceu na cobertura de um prédio em obras. O alerta foi dado às 2h26 e nesta altura decorrem os trabalhos de rescaldo. Não há feridos a registar. O país prepara-se para enfrentar uma nova subida do preço dos combustíveis já na segunda-feira. A subida é atenuada pelo desconto no ISP, que vai subir 2 cêntimos em relação àquele que está agora em vigor. Contas feitas, o litro do gasóleo deve subir 6,5 cêntimos, o da gasolina 5 cêntimos. São as contas de Mafalda Trigo, da Associação de Revendedores de Combustíveis.
5: Em média, o gasóleo vai aumentar 6,5 cêntimos e a gasolina 5 cêntimos.
6: Temos desconto no ISP, o Governo anunciou, sabemos qual é o desconto no ISP?
5: Portanto, o que o Governo costuma fazer é contrabalançar o aumento ou baixa da taxa do IVA na mesma proporção relativamente ao ISP. Ou seja, se o gasóleo, por exemplo, subir 10 cêntimos, aproximadamente 2 cêntimos por litro é IVA. E então, no caso de uma subida, o Governo vai baixar no mesmo valor, dos 2 cêntimos, o ISP.
6: E estes valores que me apresenta já têm em conta essa redução?
5: Sim, já têm em conta a alteração do ISP que o Governo tem feito todas as semanas, que há variações de preço.
1: Mafalda Trigo, da Associação de Revendedores de Combustíveis, entrevistada pela jornalista Isabel Cunha. Os preços do gasóleo e da gasolina vão voltar a subir na próxima semana e vão mesmo atingir valores inéditos. E por isso, hoje, um movimento cívico promove no Porto uma manifestação contra o aumento dos preços do gasóleo e da gasolina. O protesto vai ter início na Praça do Marquês e segue pela Rua Santa Catarina até aos Aliados. Em comunicado, a organização disse que o protesto quer chamar a atenção para o impacto da subida dos combustíveis no orçamento das famílias, trabalhadores e empresas. A Inspeção-Geral das Atividades em Saúde, a IGAS, sugere aos hospitais que passem a cobrar as taxas moderadoras à entrada nos serviços de urgência. Na base destas recomendações, às quais o Jornal Observador teve acesso, estão situações de não-residentes que recorrem ao SNS e que muitas vezes acabam por não pagar o atendimento. Cláudia Godinho.
7: As recomendações chegaram aos hospitais onde há mais atendimentos a pessoas que não residem em Portugal. Foram também enviadas à Administração Central do Sistema de Saúde. Para evitar a fuga ao pagamento, a IGAS sugere às unidades locais de saúde que avaliem a possibilidade de cobrança das taxas moderadoras à entrada dos serviços de urgência. Outra sugestão passa pela criação de um ponto obrigatório de saída do utente. O objetivo é garantir que, antes de sair da unidade de saúde, o doente faz o pagamento. As ULS são obrigadas a elaborar um relatório mensal com dados sobre o acesso de estrangeiros não residentes, mas a IGAS pede aos hospitais que cumpram efetivamente esta medida. Nas recomendações disponibilizadas ao Jornal Observador, a Inspeção-Geral das Atividades em Saúde sugere que as ULS incluam nos relatórios anuais um capítulo sobre as faturas por receber relativas a cidadãos estrangeiros, uma lista de acesso público, e sugere à Administração Central do Sistema de Saúde que sejam celebrados acordos com os países de onde vêm mais cidadãos estrangeiros que recorrem ao SNS.
1: As recomendações da Inspeção-Geral das Atividades em Saúde, a IGAS sugere então aos hospitais que passem a cobrar taxas moderadoras logo à entrada nos serviços de urgência.
0: Edição da jornalista Inês Martins. 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
2: Olá, um bom dia. Escuta o programa Eclésia da Igreja Católica. Estamos consigo aqui na RTP Antena 1 nos próximos minutos. Hoje, para lhe falar da 8ª Semana de Formação da Cáritas, que teve início na terça-feira e concluiu-se ontem em Évora. Esta é uma iniciativa que nasceu em 2019 e que, na edição deste ano, juntou cerca de 180 colaboradores e voluntários de diferentes cáritas diocesanas e paroquiais do país. Este momento teve como objetivo reforçar a capacidade da instituição para responder de forma cada vez mais inovadora, colaborativa e transformadora às necessidades da sociedade. Acompanhe a reportagem da jornalista Leonor João neste programa da Igreja Católica. Bom dia, fique desse lado.
3: Rita Valadas preside a Cáritas Portuguesa, instituição de ação social da Igreja Católica, e abordou à Eclésia as motivações que levam à realização desta semana e que oportunidades oferece. A ação da instituição, no momento atual do país, marcado pelo aumento do custo de vida, esteve também em análise. Então, doutora Rita Valadas, acontece ao longo de 4 dias esta semana de formação da Cáritas, que envolve diferentes níveis de atuação, nível nacional, diocesano e paroquial. O que é que se pretende ao certo transformar ou reforçar com estes 4 dias?
4: Tem várias perspectivas. Uma primeira, claramente, é dar um espaço de partilha e de discussão de temas, das estratégias encontradas nos vários territórios para ser Cáritas. E isto na maior proximidade que nós temos. A Cáritas vai da paróquia ao mundo, não é? Porque a versão mais alargada é a Cáritas Internacional. E estas pessoas são as pessoas que estão mais perto, que nós temos vindo a aprender cada vez mais, que conseguem ter o olhar mais verdadeiro sobre a realidade que nós temos e também, assim, poder dar indicações sobre os caminhos a seguir. Nós muitas vezes tendemos a pensar estratégias em grande, e as estratégias em grandes perdem a realidade desta proximidade que são os territórios e que para nós é a Igreja do Bairro. Na Igreja do Bairro, portanto, Cáritas paroquiais.
3: Esta é uma semana de formação, portanto, o que é que os colaboradores, voluntários da Cáritas aprendem aqui? Que ocasião é esta também?
4: Nós somos os que mais aprendem, porque esta oportunidade de estar com todos os territórios é única, não é? Mas, sobretudo, isto é toda uma preparação. O primeiro passo é onde é que vai ser. Nuns casos desafiamos nós, porque sentimos que há uns territórios que estão mais vistos do que outros, ou perguntamos, o primeiro passo é perguntar se alguém quer. Outras vezes nós sentimos que há uns mais frágeis e que precisavam e desafiamos-los. E depois, juntamente com a Cáritas Portuguesa, organizam o programa que é feito com as opiniões que nos deixam ficar da avaliação de cada um destes momentos, quais são os temas que eles acharam importante discutir e quais são os temas que eles acham que ainda é importante discutir. E, portanto, é win-win, é usar os ganhos dos territórios com os ganhos de uma equipa que está mais disponível para estudar os casos e para trazer uma dimensão mais alargada e podermos partilhar tudo isso dos territórios para a comunidade global e da comunidade global para os territórios.
3: A Cáritas atua precisamente sobre a pobreza e a exclusão social. Vivemos tempos que não são... Vivemos tempos complicados, aliás, com o aumento do custo de vida, o aumento do preço dos combustíveis. Também como é que a Cáritas continua a ser presença no terreno? Como é que está a acompanhar também este aumento do custo de vida?
4: Vamos lá ver. O que me fala são temas que são absolutamente transversais, mas na verdade não são iguais em todos os territórios. E essa é a preocupação da Cáritas. Nós pensamos sempre, quando fazemos estudos, na estratégia, nos grandes estudos, nós queremos usar os grandes estudos e as conclusões que contendo para servir os territórios que são completamente diferentes. Servir as missões que as Cáritas diocesanas têm em cada diocese, vai poder perceber muito rapidamente que nós não temos um padrão único. Aquela coisa de dizer a Cáritas é o que é necessário em cada território. E, portanto, podemos ter uma Cáritas muito preocupada com as situações dos ciganos, podemos ter gente preocupada com a situação da pobreza e da violência sobre jovens e sobre idosos e sobre tudo isso. E é isto que é a riqueza da Cáritas e que é o enorme problema que a Cáritas portuguesa tem. O problema não é problema, é o desafio. É o desafio de, com tanta diferença, como é que nós somos rede? E isso é que eu acho que a Cáritas tem para ensinar. Nós podemos ser rede desde que aquilo que nós... que nos preocupa sejam as pessoas e os seus problemas.
3: Este ano, a Semana de Formação da Cáritas teve lugar na Arquidiocese de Évora, territorialmente a mais extensa de Portugal. Uma geografia marcada por vários desafios, como o isolamento e o abandono populacional, bem como a dificuldade de manutenção de estruturas essenciais para as comunidades, como nos explica o arcebispo Dom Francisco Serra Coelho.
0: Nós somos o Alentejo Central, embora tenhamos também concelhos do Alto Alentejo, do distrito de Porto Alegre, que pertencem a esta diocese, 6 concelhos. Temos uma parte também do Ribatejo, 2 concelhos, Benavente e Cruxos. E temos ainda também um concelho de Setúbal, ou seja, Alcácer do Sal. Somos uma diocese com 23 concelhos e 9 cidades. E com uma dimensão, portanto, que ultrapassa muito o distrito de Évora, que são 14 concelhos. Vamos ainda do 14 ao 23º. E aqui significa em cada localidade e em cada circunstância uma especificidade. Porém, há uma realidade que nos une em todos estes concelhos, é a interioridade. Não é o mesmo ser Cáritas na interioridade, com uma rede humana, social, de pessoas muito envelhecidas, com uma ausência de crianças e de jovens. Não temos um limite já de despovoamento que se passa em outros concelhos, mais no centro interior, norte e nordeste interior do país, mas temos já uma significativa experiência de desertificação.
5: E sendo a Arquidiocese de Évora acolhendo, abrangendo um território tão extenso, como é que é a realidade social? Quais são os maiores desafios que enfrenta?
0: Não tenho dúvida que uma das dificuldades mais sentidas é a solidão. As pessoas idosas viram os seus filhos partir porque o Alentejo vive uma grande revolução agrícola. Estamos a passar de uma agricultura de sequeiro para uma agricultura de regadio, sobretudo com a alqueva. O Alentejo está a mudar a sua paisagem, está muito mais verde. Porém, é uma agricultura mecânica e podíamos dizer, quase industrializada. E a mão de obra é menos requerida. Apenas em algumas partes, mais do Baixo Alentejo, da horticultura, é que se necessita de muita mão de obra e até de imigração. Aqui, no Alentejo Central, não. Não temos um desenvolvimento industrial proporcional, e os jovens partem. Temos uma universidade que é um pulmão de respiração desta cidade, que lhe dá muita vida, com cerca de 11 mil universitários, mas os pais e os avós veem os seus filhos e netos partirem para o tecido urbano e ficam na sua experiência de solidão. Estar presente, acompanhar, apoiar é muito importante. Ao mesmo tempo vão encerrando estruturas fundamentais para a vida de uma localidade, de uma freguesia ou de uma vila. A escola, o posto médico, o centro de saúde, a farmácia, os correios, a Guarda Nacional Republicana. Vai encerrando também, a certa altura, a própria estrutura de multibanco, porque já não há trabalho que justifique. Parece que é um acampamento a levantar-se e a partir. E fica ali, desculpe o termo, o resto, que tem que ser apoiado por uma presença humana, através do apoio domiciliário, através do centro de dia.
5: E a Caritas tem sido essa presença?
0: Muito, muito. A Caritas está como o ouvido atento e como o coração que bate com esta população. A Caritas acolhe, mas a Caritas também vai, sobretudo, nos seus colaboradores do apoio domiciliário. Há outras realidades muito importantes, que é fazer a ligação entre a população e necessidades primárias, como os medicamentos, por exemplo. É o trazer da chamada vila, da farmácia, e apoiar no interior. A Caritas tem tido um papel muito grande, sobretudo na presença atenta aos desempregados, às situações de ruptura social, aos rendimentos mínimos, com o complemento do atendimento através da roupa, através da alimentação, através de ajudas pontuais para as rendas de casa, para o pagamento energético. Podemos dizer que a Caritas é a companhia do nosso tecido social mais carenciado. E também dos jovens. Chegam sobretudo jovens dos países de expressão portuguesa, PALOPs, com referências e promessas de que vão ter, enfim, alojamento, alimentação, bolsa de estudo, nomeadamente da Guiné, nomeadamente São Tomé e Príncipe, e de outras, de outros países de expressão portuguesa, mas estes muito acentuados, pois não têm nada.
3: O encontro foi palco de dinâmicas de interconhecimento e partilha de práticas e projetos entre participantes. Joana Pinheiro, da Caritas Diocesana de Leiria Fátima, foi uma delas, apresentando uma iniciativa focada na educação de crianças e adolescentes.
6: O projeto Explica-me foi criado em 2014, aqui pela Caritas Jovem, e responde aqui à necessidade do apoio ao estudo de muitas das famílias que nós acompanhamos. Todas as famílias, ou seja, as crianças que estão inseridas no projeto, são acompanhadas na Caritas de Leiria no âmbito do atendimento social, ou seja, acabam aqui por ser famílias com alguma vulnerabilidade socioeconómica, que pelas mais diversas razões necessitam aqui deste apoio e desta forcinha, como nós costumamos dizer, aqui na escola, e mesmo na criação dos hábitos de estudo e da socialização, tentamos sempre fornecer aqui algumas atividades que permitam estimular aqui algumas partes destas crianças.
5: E a todos os sábados é o período é uma hora, duas horas?
6: Sim, é todos os sábados, das 10 ao meio-dia. Temos aqui uma parte de explicações e recentemente implementámos também no nosso intervalo um espaço de debate para que sejam aqui também desenvolvidas algumas competências sociais, que também é algo que nós valorizamos muito no projeto.
5: E acompanham os alunos em todas as disciplinas?
6: Sim, nós temos os nossos voluntários, uma das únicas exigências é que tenham licenciatura e tentamos que deem as explicações na área de conforto, ou seja, na área de formação, o que faz com que acabemos por ter voluntários de quase todas as áreas, que neste momento conseguimos apoiar em praticamente todas as disciplinas. Acolhemos alunos do 1º ao 12º ano e pronto, eles são divididos conforme as necessidades que sentem, as preparações para os exames, pronto, analisamos todas estas questões e tentamos fazer o match, digamos assim, entre o explicador e aquilo que ele melhor sabe ensinar e aquilo que a criança precisa.
5: E a Joana tem assim um número de quantas crianças já apoiaram ou já passaram pelo vosso projeto?
6: Assim, este projeto foi criado em 2014 e como foi sempre muito à base de voluntariado, os nossos dados são pouco exatos, digamos assim, mas nós acompanhámos mais de 100 crianças, ok? E neste momento temos um grupo de 10 e gostávamos de acompanhar mais e temos uma lista de espera grande. Aqui o nosso problema é que, como é um projeto que requer muito compromisso da parte dos voluntários, é muito difícil arranjar voluntários que estejam afetos e nós não queremos abdicar desta parte da proximidade e gostávamos que os alunos tenham sempre pelo menos um explicador afeto a eles, ou seja, um para um, sempre as explicações, e isso faz com que nós prefiramos agora acolher um grupo mais pequeno, estamos no momento a acompanhar 10 crianças, mas que sabemos que este acompanhamento está a ser feito da melhor forma que conseguimos.
5: E que frutos é que já vêm? Que testemunhos? O que é que as crianças também vos transparecem, vos dizem?
6: Conseguimos ver os frutos. Temos dois explicadores que já foram acompanhados no projeto e que agora dão explicações. E quero desde já dar os parabéns a todos os voluntários que estiveram envolvidos este ano, porque todos os alunos passaram e foi o primeiro ano de Explica-me, é que nós não tivemos nenhum chumbo. E é assim que nós começamos a ver os frutos, e começamos a ver os frutos quando as crianças chegam com um sorriso na cara e quando os pais nos dizem que aquele é o lugar seguro deles e que eles todos os sábados de manhã acordam com vontade para ir para o Explica-me, que é raro.
3: Joana Pinheiro não foi a única participante a partilhar uma boa prática na Semana de Formação da Cáritas. Também o voluntário Vítor Pereira divulgou uma iniciativa com foco no cuidado do ambiente e que é promovida pela instituição.
7: O projeto que vamos apresentar é o projeto de Lado de Si, é o projeto da implementação da sustentabilidade dentro da Cáritas portuguesa, portanto a nível do escritório, dos valores que a Cáritas vive. Começou por um inquérito, ou chamamos o ecodiagnóstico, partindo de todos os colaboradores fizeram, identificaram o que podiam melhorar, o que estavam a fazer e o que podiam fazer melhor na causa da sustentabilidade, do cuidar da casa comum. Por dificuldades e por aquilo que nós sabemos, porque enfrentamos as pessoas que mais sofrem, sabemos que elas sofrem também devido a estas alterações climáticas. E sabemos que temos que fazer alguma coisa. E é nesse sentido então que definimos este projeto. Este
3: projeto. E quando é que nasceu?
7: Nasceu, começou o arranque em 23, em 24 foi feito o ecodiagnóstico e em 25 começou-se a implementar o compromisso de toda a organização com estas metas. As metas vão sendo avaliadas semestralmente e vamos melhorando ou vamos encontrando outras metas. O objetivo é reduzir o desperdício, melhorar a nossa capacidade de consumir menos energia, consumir menos água, consumir menos papel, por exemplo, usar papel reciclado. A nível dos produtos de limpeza estamos a mudar todos para produtos ecológicos, com certificação ecológica, e esta mudança gradual. Nós vamos estabelecendo metas e vamos tentando implementá-las.
3: E o projeto é apresentado na oitava semana de formação da Cáritas, no tempo da criação, é também uma feliz coincidência.
7: Pois claro, é isso. Uma das formas nós achamos que, para assinalar a semana da criação, o tempo da criação, era usar a apresentação desse projeto. Outro objetivo que aqui temos é a rede Cáritas também ser estimulada para, em toda a rede, abraçarem o processo da sustentabilidade, de poder criar a ecologia integral.
3: E este projeto tem atuação em todo o país? Como é que é?
7: É dentro da Cáritas Portuguesas, criamos algumas ferramentas que acho que podemos ajudar a maior parte da nossa rede a também fazer esta caminhada. Foi sempre um processo que faça da consciência do indivíduo, da compromisso coletivo e depois de avaliarmos esse compromisso no sentido de termos uma ecologia integral.
3: O projeto está implementado desde 2023. Este caminho que têm feito, como é que tem corrido? Que balanço é que também fazem?
7: O balanço é positivo. Não me falei foi de uma questão que é este projeto, a partir dos 10 milhões de estrelas, uma dessas verbas vai para apoiar comunidades nos países lusófonos, chamamos o Fundo Lusófono, Fundo Lado de Si, para criar lá, no fundo, projetos de sustentabilidade. Apoiamos em Angola, em Moçambique, muitas dessas organizações que querem fazer, portanto, agricultura sustentável, permitir outro tipo de apoios às famílias, às mães, de forma a conseguir dar apoio direto a essas pessoas para criar uma cultura de sustentabilidade.
3: Outro dos projetos apresentados chega da cidade de Évora, que acolheu o encontro que juntou diferentes níveis de atuação da Cáritas. A iniciativa centra-se no acompanhamento ao domicílio, como nos dá conta Liliana Gonçalves, desta Cáritas Arquidiocesana.
8: Nós trazemos o projeto Cuidar, que temos aqui um cofinanciamento da Fundação Carlos Gulbenkian, que está para 2 anos e, portanto, aproveitamos este financiamento para dar aqui um reforço de serviços que nós entendemos como necessários na nossa resposta de serviço de apoio domiciliário. Portanto, no nosso território, a Cáritas Arquidiocesana de Évora tem um acordo para acompanhar 230 pessoas ao domicílio, pessoas sobretudo com elevado grau de dependência, com também doenças neurodegenerativas e demências. E surgiu-nos a necessidade necessidade de oferecermos aqui terapias de acompanhamento também aos seus cuidadores, nomeadamente através do apoio psicológico e os grupos de suporte, e ter aqui também a assistência pessoal, por um lado, para promover a autonomia e também esta inclusão social das pessoas idosas com algum tipo de dependência, mas também nesta vertente de descanso ao cuidador semanal ou alívio 24 horas.
5: E o projeto destina-se então a que público?
8: Portanto, a pessoas com 65 mais anos com elevada dependência, mas não necessariamente. Nós temos pessoas que, pela sua circunstância de vida de doença crónica ou questões de comorbilidades de outro tipo de doenças, abaixo dos 65 também podem ser acompanhados, podem ou não ser nossos utentes do serviço de apoio domiciliário. Também temos acompanhamento externo e todos os cuidadores informais na comunidade que necessitam de apoio para o descanso ao cuidador.
5: E que impacto é que tem sentido deste projeto junto das pessoas, junto das famílias? O que é que vos tem chegado também de retorno?
8: Por um lado, aquilo que nós pretendíamos ter como meta, que era diminuir o isolamento de pessoas que, por falta de capacidade de transportes adaptados à sua circunstância de dependência, porque há pessoas em cadeira de rodas, de estarem sozinhos sem uma rede de apoio e, portanto, todo o acompanhamento na área da saúde, que é necessário mais tempo, ou seja, nós já acompanhávamos no serviço de apoio domiciliário, mas através destes serviços de assistência pessoal podemos estender as nossas horas de apoio àquelas pessoas, e também uma maior inclusão e esta parte de há outras pessoas como eu que também estão com uma doença e também estão com adversidades e, portanto, não sentir que estamos sozinhos, e, portanto, esta partilha tem sido muito positiva. E depois esta questão dos cuidadores, estas pessoas às vezes tornam-se invisíveis na nossa comunidade pela sobrecarga pela qual eles passam, e, portanto, darmos aqui este contributo para que elas possam descansar durante 4 horas ou inclusive ter algum fim de semana com um descanso merecido, tem sido um caminho que nós estamos a construir com a nossa comunidade e com os nossos cuidadores.
3: A Diocese de Viseu esteve também representada num encontro que congregou a família Cáritas em Évora. Felisberto Figueiredo, presidente deste organismo a nível local, apresentou um projeto que vai apoiar pessoas em situação de vulnerabilidade sem habitação.
0: A Cáritas Diocesana de Viseu teve a oportunidade de adquirir 4 casas que estavam em ruínas, digamos assim, que pertenceram àquilo que se chamavam as Casas Vicentinas, e com um recurso, uma candidatura ao PRR, fez a recuperação dessas 4 casas que vão permitir alojar ou acolher 14 a 16 pessoas que sejam, portanto, tenham um projeto de libertação ou de reorganização da sua própria vida, ou porque fizeram um caminho de desabituação de substâncias tóxicas e que agora estão, digamos, a reorganizar, portanto, ganharam autonomia, mas precisam de encontrar emprego, precisam de estabilizar as suas relações familiares, por exemplo, e, portanto, são casas que serão para resposta temporária a uma situação de emergência. Vamos imaginar até, por exemplo, um incêndio que vem e que deixa uma família sem casa e temporariamente, portanto, poderá ser abrigada, portanto, numa situação desta, seja uma pessoa vítima de violência doméstica, seja uma pessoa refugiada, enfim, portanto, é uma situação de acolhimento temporário, que pode ir até 1 ano e meio e que permita à pessoa reorganizar-se, reestruturar a sua própria vida, ganhar a sua autonomia e depois, portanto, a partir daí, com a sua autonomia, vai, digamos, tratar da sua vida como é o seu projeto e deixa um espaço, portanto, disponível para o outro.
5: E quando é que nasceu este projeto e de que necessidade é que surgiu?
0: Há muitos anos atrás, estes chamados bairros vicentinos existiam um pouco por todo o lado e eram destinados, portanto, a dar casa a famílias pobres, não é? Que não tinham capacidade de ter a sua própria casa, com condições de habitabilidade, e surgiram esses bairros. Essa resposta deixou praticamente de ser necessária ao nível local, porque o próprio Estado assumiu com os chamados
9: bairros sociais e, portanto, toda a possibilidade de a pessoa aceder a uma habitação a preços mais acessíveis, essas casas deixaram de ser necessárias e entraram em ruínas praticamente. Então, nós tivemos, portanto, a ideia de as adquirir, as recuperar e as colocar, digamos, ao serviço da comunidade. Estamos apenas a afinar, digamos, os pormenores das parcerias com quem iremos colocar, portanto, essas habitações que estão prontas, portanto, estão equipadas.
5: Ainda não estão a acolher pessoas?
9: Ainda não estão a acolher porque falta-nos celebrar o protocolo, digamos, com a Segurança Social ou com outras entidades que porventura possam, portanto, ser parceiros neste trabalho.
5: E como é que é, de alguma forma, fazer parte da reconstrução destas vidas? Como é que é também para vocês?
9: Essa é a missão da Cáritas, não é? Portanto, a Cáritas Diocesana existe exatamente, é, digamos, o coração da Diocese, da Igreja, que sente a dor, o sofrimento e a complexidade dos problemas das pessoas que andam em busca de encontrar a sua própria felicidade, logicamente, não é? E quando nós conseguimos dar oportunidades de dignidade, de reconstrução de uma vida que porventura foi, digamos, destroçada ou pelo menos muito ferida, não é? E quando damos conta que essas pessoas ou essa família conseguiu retomar ou e até eventualmente melhorar a sua condição de dignidade enquanto pessoa, enquanto família, enquanto, é, digamos, a grande satisfação que a Cáritas pode ter, não só ao nível da sua direção, como dos próprios técnicos que também têm como missão exatamente recuperar pessoas para a sua dignidade no topo daquilo que são os seus desejos e que a pessoa, enquanto tal, merece e tem todo o direito.
3: Oitava semana de formação da Cáritas, um encontro que ao longo de 4 dias proporcionou a troca de experiências, a participação em workshops de diferentes temáticas, o convívio e o fortalecimento de laços entre os diferentes níveis de intervenção desta instituição.
2: A Cáritas Portuguesa é uma instituição da Igreja Católica dedicada à ação social como expressão oficial do Serviço da Caridade na Comunidade Cristã. É tutelada pela Conferência Episcopal Portuguesa. Continuamos consigo mais uns minutos. O programa da Igreja Católica recebe agora o Padre Manuel Barbosa, ele que está connosco a cada sábado, fique com algumas reflexões provocadas pelas leituras que podemos escutar este fim de semana na Eucaristia.
10: As leituras bíblicas deste 25º Domingo do Tempo Comum convidam-nos a procurar e a descobrir Deus, cujos caminhos e pensamentos estão acima dos nossos. Essa descoberta implica a renúncia aos esquemas do mundo e a conversão às propostas de Deus. Tudo isto está bem explícito na primeira leitura de Isaías. Os crentes são chamados a voltar para Deus, um movimento que exige transformação radical, de forma que os seus pensamentos e ações reflitam a lógica, as perspectivas e os valores de Deus. Trata-se de um apelo à conversão, a reequacionar a vida, de modo que Deus passe a estar no centro da nossa existência. Deus deve ocupar sempre o primeiro lugar. Tudo o resto, por importante que seja, é secundário. Sabemos que a cultura pós-moderna prescinde de Deus, considerando o homem como o único senhor do seu destino e cada pessoa com o direito de construir a sua felicidade à margem de Deus e dos seus valores, entendendo que os valores de Deus não permitem ao homem potencializar as suas capacidades e ser verdadeiramente livre e feliz. A questão deve inquietar-nos sempre. O que é que nos faz passar da terra da escravidão para a terra da liberdade? O amor, a partilha, o serviço, o dom da vida, ou o egoísmo, o orgulho, a arrogância, a autossuficiência? Só poderemos converter-nos a Deus se abraçarmos os seus esquemas e valores, se nos mantivermos em comunhão com Ele. É na escuta da palavra de Deus, na oração frequente, na atitude de disponibilidade para acolher a vida de Deus, na entrega confiada nas mãos de Deus, que descobrimos e assumimos os seus valores. Assim, a ação de Deus vai transformando a nossa mentalidade, de modo a vivermos e testemunharmos Deus nas várias situações que nos habitam. A conversão é um processo nunca acabado. Não é demais repetir que todos os dias temos de optar entre os valores de Deus e os valores do mundo. Entre conduzir a nossa vida de acordo com a lógica de Deus ou de acordo com a lógica do mundo. Não podemos cruzar os braços, instalados em certezas definitivas ou em conquistas absolutas. Mas devemos esforçar-nos por viver cada instante em fidelidade dinâmica a Deus e às suas propostas. Sem preconceitos, sem certezas absolutas, temos de mergulhar no infinito de Deus e deixar-nos surpreender pela sua bondade, pelo seu amor. À luz da parábola dos vinhateiros no Evangelho, ninguém pode ser excluído da procura e da descoberta de Deus em Jesus Cristo. Ou, no dizer São Paulo, há que levar toda a existência centrada em Cristo, pois viver é Cristo, procurando sempre, se somente, viver de maneira digna do Evangelho de Cristo.
2: A reflexão que o Padre Manuel Barbosa partilha aqui no programa Eclésia vai poder encontrá-la na página da internet da Conferência Episcopal Portuguesa. Está também disponível no portal da internet dos Sacerdotes do Coração de Jesus em dionianos.org. A hora marca o tempo para nos despedirmos. Procure no endereço agencia.eclésia.pt todos os conteúdos da Igreja Católica que preparamos e levamos até si, quer na RTP2, como aqui também na RTP Antena 1. Eu sou Lígia Silveira, tenha um excelente fim de semana. Desejamos-lhe também um ótimo sábado. Até amanhã, se Deus quiser.

Bom dia, bem-vindos a mais um programa da Aliança Evangélica Portuguesa. O som do vento, o pulsar do coração, a oportunidade de recomeçar, tudo isso tem um nome: amor. Hoje vamos sintonizar a frequência do amor de Deus por nós, aquele que não desiste, não falha e que nos acolhe exatamente como somos. E claro, vamos descobrir juntos como o nosso coração pode responder a esse carinho tão profundo. Então, acalme a sua mente, abra o seu coração e venha connosco.

0: Hoje vamos cantar e refletir sobre o amor. O amor de Deus é eterno, incondicional. E o amor que nós temos para responder ao seu amor. A propósito, certa vez em tom desafiador, um mestre da lei perguntou a Jesus qual era o maior mandamento. Jesus respondeu:
1: Amarás, pois, ao Senhor teu Deus de todo o teu coração e de toda a tua alma e de todo o teu entendimento e de todas as tuas forças. Este é o primeiro mandamento.
0: É interessante perceber como a benevolência e a misericórdia do mestre dos mestres se revela na resposta que ele dá. Sem açoite, sem censura, sem reivindicações, ele revela à humanidade com singeleza que apenas espera ser amado com a percentagem de amor que cada um tem para lhe oferecer. Deus não se frustra, ele conhece a estrutura de cada um, ele jamais irá exigir que o amemos segundo o coração, a alma, as forças ou o entendimento espiritual de outra pessoa. Deus simplesmente espera por nós, tal como nós somos. Ele aceita-nos, valida-nos, conhece-nos. Ele é o nosso Pai de amor, aquele Pai amoroso que se deleita ao receber do seu pequeno filho aquele desenho quase indecifrável, mas pintado e ofertado de todo o coração. Deus não exige aquilo que você não tem. Deus não nos exige aquilo que nós não temos. Ele apenas espera por mim, por si, tal como cada um de nós é, de todo o coração.

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0: Estamos de volta amanhã às 6 da manhã aqui na Antena 1 e também à tarde na RTP2 com o programa Caminhos. E esperamos por si também na Igreja Evangélica mais próxima. Até lá, se Deus quiser.
1: Não deixem que o mal vença vocês, mas vençam o mal com o bem. Romanos capítulo 12, versículo 21.

0: 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Muito bom dia, são 7 horas, são 6 nos Açores. Vamos saber o que está em destaque agora nas notícias.
1: O presidente dos Estados Unidos vai banir da Casa Branca vários órgãos de comunicação social por considerar que espalham notícias falsas. À medida que se aproxima a próxima semana, que traz nova subida dos combustíveis, sobe também a contestação, está marcada para hoje uma manifestação no Porto contra a subida do preço da gasolina e do gasóleo.
0: Começa o dia com 18 graus em Lisboa, também em Ponta Delgada e no Porto, 21 em Faro e no Funchal. Jornal das 7. A edição é de Inês Martins.
1: Donald Trump anunciou um acordo com a Dinamarca e com a Groenlândia que dá controlo permanente aos Estados Unidos sobre a segurança do território do Ártico. O acordo deverá ser assinado na próxima semana, à margem da Assembleia Geral das Nações Unidas, e prevê também restrições à presença militar e a investimentos considerados sensíveis de países adversários dos Estados Unidos, João Coraceiro.
2: Donald Trump diz na rede social Truth que o acordo impede qualquer adversário de Washington de ter uma presença militar na Groenlândia ou realizar investimentos estratégicos na ilha sem autorização dos Estados Unidos. O Departamento de Estado norte-americano garante que a China e a Rússia não vão poder instalar bases militares na ilha do Ártico. O acordo permite ainda aos Estados Unidos aumentar o número de bases norte-americanas na Groenlândia e há planos do Pentágono para pelo menos 3 novas bases no sul da ilha, para além da base que já existe a norte. Segundo o presidente dos Estados Unidos, o pacto dá controlo permanente a Washington sobre a segurança da Groenlândia, num acordo que é para sempre, com duração infinita e que não representa qualquer custo para os Estados Unidos. Dinamarca e Groenlândia dizem que o acordo vai reforçar a segurança no Ártico e na região do Atlântico Norte, com benefícios para a Europa e para a NATO. O primeiro-ministro da Groenlândia revela que o acordo vai ser assinado na próxima semana, durante a Assembleia Geral da ONU. Já a primeira-ministra dinamarquesa fala na perspectiva de um bom acordo, um acordo que reconhece a soberania e a integridade territorial da Dinamarca e o direito da Groenlândia à autodeterminação. Foram várias as vezes que Donald Trump ameaçou anexar à força a Groenlândia.
1: E o presidente dos Estados Unidos disse, entretanto, que vai banir da Casa Branca as televisões CNN e MS Now e também o jornal online político. Donald Trump justifica a decisão com acusações de que estes meios de comunicação divulgam notícias falsas. A partir da sala Oval, avisou também que a medida pode ser alargada a mais órgãos de comunicação social. A CNN já reagiu a esta proibição. Disse que a concretizar-se será um ataque ilegal à liberdade de imprensa nos Estados Unidos. E o jornal político promete defender os direitos desta publicação perante as ameaças de Trump. E a poucos dias da Assembleia Geral das Nações Unidas, o presidente do Brasil subiu o tom contra as pressões de Donald Trump. Lula da Silva acusa o presidente norte-americano de cobiçar os minerais raros do país e recusa classificar as facções criminosas brasileiras como grupos terroristas. Em resposta, no Rio de Janeiro, anunciou uma nova política de combate ao crime organizado, como conta o correspondente da RTP Antena 1 no Brasil, Daniel Catalão.
3: O presidente do Brasil volta a confrontar Donald Trump. Diz que as críticas que recebe de Washington são apenas a demonstração da cobiça do presidente dos Estados Unidos pelas riquezas naturais brasileiras. Por isso, defende um reforço profundo na defesa das fronteiras.
4: Eu tenho que tomar conta que o Trump está aí. O Trump está aí atrás de minérios críticos, atrás de petróleo, atrás de terra rara. Não, isso aqui é nosso.
3: Neste quadro de afirmação de soberania, Lula da Silva rejeitou um novo relatório da administração Trump que acusa o Brasil de falhar no combate ao PCC e ao Comando Vermelho, considerados ameaça internacional.
4: Eu não aceito a ideia de que as facções bandidas são terroristas, como diz o Trump. Quando o Trump fala em terrorismo, ele fala em terrorismo de Estado. Agora nós estamos falando de terrorista na periferia. Porque esses bandidos, eles são terroristas para a família que mora no bairro, para as pessoas que estão na escola, para as pessoas que querem dançar num bailinho qualquer na periferia, para as pessoas que têm que pagar pedágio por conta do gás, que têm que pagar pedágio por conta dos benefícios que o governo oferece. Esse é terrorismo, que vive todo mundo assustado.
3: A realidade vivida por milhões de brasileiros dita agora uma mudança de fundo. E perante a incapacidade dos governos estaduais em travar sozinhos o crime organizado, o plano passa por alterar a Constituição para permitir ao governo federal intervir diretamente nos estados. E um primeiro passo é obrigar as polícias a partilhar informação, porque atualmente operam de forma isolada. Este novo padrão de integração começa a ser testado no Rio de Janeiro. Um projeto piloto desenhado para recuperar territórios dominados pelo narcotráfico e pelas milícias, antes de ser alargado a todo o país.
1: Reportagem do correspondente da RTP Antena 1 no Brasil, Daniel Catalão. E por causa da subida do preço dos combustíveis, hoje um movimento cívico promove no Porto uma manifestação contra este aumento. O protesto vai ter início na Praça do Marquês e segue pela Rua Santa Catarina, vai depois até aos Aliados. Em comunicado, a organização disse que o protesto quer chamar a atenção para o impacto do preço dos combustíveis no orçamento das famílias, trabalhadores e empresas. A Inspeção-Geral das Atividades em Saúde, a IGAS, sugere aos hospitais que passem a cobrar as taxas moderadoras à entrada nos serviços de urgência. Na base destas recomendações, às quais o Jornal Observador teve acesso, estão situações de não-residentes que recorrem ao SNS e que muitas vezes acabam por não pagar o atendimento. Cláudia Godinho.
5: As recomendações chegaram aos hospitais onde há mais atendimentos a pessoas que não residem em Portugal. Foram também enviadas à Administração Central do Sistema de Saúde. Para evitar a fuga ao pagamento, a IGAS sugere às unidades locais de saúde que avaliem a possibilidade de cobrança das taxas moderadoras à entrada dos serviços de urgência. Outra sugestão passa pela criação de um ponto obrigatório de saída do utente. O objetivo é garantir que, antes de sair da unidade de saúde, o doente faz o pagamento. As ULS são obrigadas a elaborar um relatório mensal com dados sobre o acesso dos estrangeiros não residentes, mas a IGAS pede aos hospitais que cumpram efetivamente esta medida. Nas recomendações disponibilizadas ao Jornal Observador, a Inspeção-Geral das Atividades em Saúde sugere que as ULS incluam nos relatórios anuais um capítulo sobre as faturas por receber relativas a cidadãos estrangeiros, uma lista de acesso público, e sugere à Administração Central do Sistema de Saúde que sejam celebrados acordos com os países de onde vêm mais cidadãos estrangeiros que recorrem ao SNS.
1: As recomendações da Inspeção-Geral das Atividades em Saúde dizem então aos hospitais que passem a cobrar as taxas moderadoras logo à entrada nas urgências. Pedro Passos Coelho diz que não se aborrece com opiniões diferentes e desvaloriza as palavras de Leonor Beleza, que esta semana disse não conseguir compreender as críticas que o antigo primeiro-ministro tem feito ao governo. Em entrevista à RTP esta semana, a vice-presidente do PSD sugeriu que a forma como Passos Coelho foi tratado depois das legislativas de 2015, pesa nas declarações que faz. O antigo primeiro-ministro diz que respeita quem pensa de maneira diferente.
6: Respeito que as pessoas possam ter outras opiniões e às vezes até alguma incompreensão, admito isso. Eu tenho estima pela doutora Lina Beleza e reconheço que ela pode ter o seu direito de pensar de outra maneira. Esta ela é vice-presidente do PSD e, portanto, tem hoje responsabilidades na condução política do PSD também, coisa que eu não tenho, e às vezes isso faz alguma diferença, porque as pessoas têm uma perspectiva que é adequada às funções que exercem. Mas, da mesma forma que essas pessoas podem ter uma opinião diferente, eu também posso ter as minhas, e portanto isso é a coisa mais natural do mundo, a gente nunca se aborrece por causa disso, era o que faltava.
1: Declarações de Pedro Passos Coelho ao jornalista já ao final da noite aqui num registro da RTP, depois de ter participado numa conferência num colégio em Lisboa. A fechar este jornal, o Sporting defronta hoje o Arouca em jogo para o campeonato. Para os Leões se aproximarem provisoriamente da liderança da Primeira Liga, têm de vencer este jogo. A equipa comandada por Rui Borges está agora em terceiro lugar com 14 pontos, depois do empate com o Famalicão. O líder, o Futebol Clube do Porto, tem 18 pontos e o Benfica 16, antes do clássico entre os dois rivais no domingo. 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
0: Foram as notícias de Inês Martins em simultâneo com RTP Antena 1, Madeira, Açores e RTP Mundo. 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
0: Bom dia, 7 horas e 11 minutos. Um bom fim de semana na nossa companhia e também José Candeias, a seguir o compacto das manhãs da rádio.
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13: Olá, muito bom dia. Sou o José Candeias, bem-vindo ao Compacto. As próximas duas horas, recuperando as conversas e quem vem à rádio de segunda a sexta, entre as 5 e as 7 da manhã. Bom dia, José Pinho.
14: Olá, bom dia, tudo bom?
13: Estou. No Luxemburgo?
14: Sim, eu vivo no Luxemburgo já há uns anos, mas neste momento estou-lhe a falar da zona de Hannover, na Alemanha.
13: Motorista que faz rotas aí pelo centro da Europa, é, José?
14: Sim, nacional, sim, a partir do Luxemburgo, a base é de Luxemburgo, a empresa é luxemburguesa. Neste momento até estou a voltar para casa com um colega, normalmente ando sozinho, mas esta viagem, este tipo de serviço requer sempre dois motoristas e estamos agora a regressar, vamos descarregar a Paris.
13: Porque andam dois motoristas, para além da rapidez do processo, também poderão ser mais quilómetros. Vai e vem todos os dias a casa, José, você ou o colega?
14: Infelizmente não. Quando faço o regional, todas as semanas ou todos os fins de semana estou em casa, mas o regional quer dizer ali à volta do Luxemburgo, dos países mais próximos.
13: O Luxemburgo parece um bairro, não é, José?
14: De facto, sim.
13: É tão pequeno.
14: É pequeno, o país em si é um grande país, mas o tamanho é pequeno.
13: O que é que às vezes interessa a dimensão, se o que interessa é a cabeça que vai lá dentro, não é, José?
14: Exatamente.
13: Oh, meu caro, é a primeira vez que falamos.
14: Não, já falámos várias vezes, duas ou três vezes, só que eu tenho estado ausente do programa, digamos assim. Mas hoje lembrei-me e quis ligar para lhe contar desta viagem.
13: Então conte lá dessa viagem.
14: É um serviço relativamente recente aqui da empresa, a eventos, fazemos eventos. E estamos neste momento acabou agora a digressão da Orquestra Filarmónica dos Jovens de Paris e nós estamos a regressar os países baltos.
13: É a mesma responsabilidade e profissionalismo, mas a carga é diferente, toda ela preciosa. O meu carro, pois, está ligado então aos shows, equipamentos, transporte dessas coisas grandes para grandes concertos, não é, José?
14: Exatamente. É a Filarmónica dos Jovens de Paris.
13: E deve ser muito bonito. Ai, está ligado à Rádio França. Ah, já. Então foi um medito concerto. Gostou, José?
14: Ora bem, eu gosto de música clássica. Eu sou muito eclético em termos musicais. Eu gosto de tudo. No entanto, é um tipo de música muito específico e é muito repetitivo porque eles repetem sempre o mesmo concerto.
13: Então o que é que você mais gosta?
14: Em termos musicais ou em termos de música clássica?
13: Não. O que é que você então mais gosta num concerto, já que você está ligado a tantos e a tantos nomes? Obviamente todos têm o seu valor, mas para si especial, sim, qual é que você mais domina, sim, qual é que mais curte?
14: O que é que eu mais curto? Lógico não, para mim é a música rock. Comecei a vê-los já tarde, já comecei a assistir a concertos musicais já tarde em termos de idade.
13: De rock você gosta então?
14: Sim, é os concertos de música rock. E música clássica tem os seus momentos.
13: Pois, até eu sei lá, e de música rock, Que bandas é que você já assistiu, já acompanhou, já esteve com eles nessa logística toda?
14: O meu primeiro concerto, nunca mais me irei esquecer, foi em 92, no estádio de Alvalade, para ver os Guns N' Roses.
13: Guns N' Roses, está bom.
14: Estou a falar em termos pessoais.
13: Em termos de trabalho, algo, de vez em quando aparecem assim algumas bandas, alguns nomes também mais sonantes.
14: Ainda não. Tenho feito só mesmo música clássica e teatro, para agora. É como digo, aqui na empresa este serviço é relativamente recente.
13: Ok.
14: Tenho estado ligado a outro setor da empresa, que é os medicamentos.
13: Gostou desta alteração?
14: Muda um bocadinho, sim. É um bocadinho diferente, porque convivemos mais com as pessoas ligadas à orquestra. É diferente. E visitamos, numa semana, podemos fazer 3-4 salas. Há um concerto pode acontecer um concerto por noite, pode acontecer um concerto de assim dia não. E nós deslocámos entre várias localidades.
13: E sempre grandes salas, não é?
14: Nem sempre. Por vezes já fiz o Festival da Avignon, teatro.
13: Ok. Boa zona, Avignon.
14: E fiz o Festival de Berlioz, com música clássica.
13: Ah, boa. Qual é o colega que está aí consigo?
14: É um colega francês.
13: Ah, é francês. Muito bem.
14: O meu colega habitual está de férias em Portugal, o malandro, abandonou-me, ele está a ouvir.
13: E você já teve férias?
14: Minhas férias foram as férias rápidas, sim, foi uma semanita.
13: Você é de onde?
14: Eu sou da zona de Valdecâmara.
13: Muito bem. E quando é que volta até cá agora?
14: Oi, agora só em dezembro, no início de dezembro.
13: Deixa um cumprimento, gostei de o ouvir, meu caro.
14: Cumprimento todos os colegas da estrada, um abraço para todos e bons quilómetros. E cumprimento a si, já também, e ao Cidades do Programa. E continuo.
13: Força, como é que está o tempo? Como é que está o tempo aí pela zona? Está bom para conduzir?
14: Está a amanhecer relativamente quente já. Esta hora estão 20 graus aqui, nesta zona do ano. Quase 7 horas aqui, por isso acho que vai aquecer aqui para estes lados também.
13: Tenho uma ótima viagem, um ótimo dia. Foi um gosto ouvi-lo, meu amigo. Tudo bom, força.
14: Obrigado igualmente. Adeus.
13: Adeus, bom dia. Muito obrigado.
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13: Bom dia, Hugo Viana.
16: Bom dia, amigos da Candeias, e bom dia a todos os ouvintes da Antena 1.
13: Um bombeiro a esta hora, a fazer ainda ou prepara-se para o dia?
16: O bombeiro atualmente está afastado da atividade derivada da situação de saúde, mas está sempre com novos desafios que leva a comunidade portuguesa a serem sócios dos corpos de bombeiros de cada terra, de cada localidade.
13: Nem mais. Ainda me lembro lá por casa, vi um senhor que ia com aqueles blocos antigos. Aquilo era uma coisa fantástica. Por acaso, não sei, essas peças ainda se encontram por aí. Que aquilo tinha, portanto, as cotazinhas, a pessoa destacava, tinha assim um picotadozinho. Quase conseguia ver quem é que, através do picotado, porque o senhor folheava tudo até chegar ao nome lá de casa e a gente via quem pagava muito ou pouco. Ouça, é importante ser associado a uma corporação de bombeiros porque são voluntários, não é, Hugo?
16: Sim, eu deixo esta sensibilização para que as pessoas vejam que muitas corporações de bombeiros passam-se necessidades e a importância de uma comunidade mais participativa e solidária com quem diariamente está disponível para ajudar poderão fazer sempre uma diferença. Porque ao tornarem-se sócios de cada corpo de bombeiros locais, estão a ajudar um familiar, um vizinho, um amigo a salvar vida.
13: Ou seja, a cota não se dá para um serviço que se quer, mas presta-se para uma comunidade inteira.
16: Exatamente, para toda a comunidade, neste ponto. Que o
13: e é isso que faz a união das pessoas.
16: Exato. E os soldados da paz, homens e mulheres, estão 24 horas disponíveis para salvar vidas, proteger vidas humanas e animais também agora.
13: Ora, aí é que está, é que vocês estão para tudo, não é?
16: Exatamente. E isto através de um simples gesto solidário. É uma forma das populações estarem próximas dele, todos os dias, a fazer uma gratificação, como eu costumo dizer, um terço de um café aqui aos bombeiros portugueses poderá fazer toda a diferença.
13: Aí é que está. E é tão simples, como disse aqui, o preço de um café. Começou a ser bombeiro com que idade?
16: Eu comecei a ser bombeiro com os meus 18 anos, vou completar os meus 41 anos de vida, e eu já tenho cerca de quase 26 anos de paciente de bombeiro.
13: Mas porquê é que quis ser bombeiro aos 18 anos?
16: É fácil explicar. Hoje em dia, o Viana sempre foi uma pessoa, e está aqui prova disto, de ajudar o próximo. Devemos ter uns para os outros, e isto é, na realidade, como fazer rádio, é termos uns para os outros. A comunicação é importante. E o Viana gosta muito de comunicar com as pessoas.
13: E a nível do seu desempenho do dia-a-dia, está ligado a quê?
16: Eu, neste momento, estou afastado na atividade profissional de bombeiros, derivado a um problema de saúde, que foi em 2023.
13: Mas estava só ligado aos bombeiros ou profissionalmente com outro desempenho?
16: Atualmente, ando chegar aos bombeiros numa rádio em FM, no Distrito de Castelo.
13: Então,
16: fui para os bombeiros, colaborador numa rádio, atualmente, e depois aí, ainda era menor de idade, na altura, eu comecei na rádio com 15 anos, e depois aos 8 anos comecei-me a lançar nos bombeiros. E continuo, é um gosto.
13: Então, ou seja, está ligado à corporação de uma forma voluntária ou profissional?
16: Profissional.
13: Muito bem. Portanto, fala com propriedade. E a nível de recrutamento de mais jovens, alguma dificuldade em Ponta Barca?
16: Eu não estou nos bombeiros de Ponta Barca, estou nos bombeiros de Real Castelo.
13: Ai, você é de... Mas você é de Ponta Barca, então?
16: Inclusive em Ponta Barca.
13: Muito bem.
16: Um grande amigo bombeiro que me está a mandar uma para a mensagem, o amigo Pedro da Silva, que é dos bombeiros pompeiros de França, houve também o amigo José Candeia.
13: Ah, está a ouvir e mandou-lhe agora uma mensagem?
16: O Pedro da Silva, exatamente, eu mando um forte abraço, porque ele tem uma equipa deles, de bombeiros, aqui em Portugal, em Valadares, Gaia, a ajudarem os bombeiros de Valadares para qualquer circunstância que possa existir, incêndios, acidentes, a colaborarem com eles. Eu consigo bater aqui em simultâneo com o amigo Zé Candeia, esperar só um segundo, se está possível.
13: Como homem que já foi da rádio, chame lá o colega.
16: Bom dia, amigo Pedro Silva, em direto aqui para a Antena 1. Falamos um pouco como é que é viver aí os bombeiros franceses e entre os dois países, entre França e Portugal, há aqui uma equipa de bombeiros em Valadares vindos de França.
17: Bom dia, Hugo. Bom dia, senhor José Candeia. Aqui fala o Pedro da Silva do Leão. A coisa está mais ou menos aí com a equipe dos bombeiros da Castelo e Valadares. A coisa está-se a passar bem, estão contentes.
13: Olá, Pedro. Bom dia.
17: Bom dia.
13: Oiça, Pedro, como é que surgiu esta ligação entre Valadares e a corporação aí em França?
17: Esta situação veio a surgir. Normalmente tinhas um quartel no centro do país. E este ano não pôde nos acolher e foi Valadares que veio nos acolher. Andei à procura de quartéis para acolher o nosso pessoal e foi Valadares que nos acolheu.
13: E o vosso pessoal veio cá porquê?
17: Nós vimos todos os anos a Portugal reforçar as equipes de bombeiros e mão de obra. Uma situação que está um bocado crítica e este ano, por acaso, não foi muito o caso, mas com os incêndios e coisas assim, vimos trazer mão de obra e um bocado de sal de fresco novo.
13: Vocês vêm com uma atitude voluntária vossa ou vêm em situações em que pedem a vossa ajuda?
17: Não, vimos voluntários.
13: Diga lá qual é o nome da corporação aí em França, Pedro?
17: Biscosse. É destacamento de intervenção fogo florestal França.
13: Vocês estão mais destacados, mais especializados na floresta?
17: É isso. Nossa associação tem mesmo destacamento para os incêndios florestais.
13: A nível de portugueses nessa corporação, é o Pedro e mais quantos?
17: Mais dois. Só somos três, o máximo.
13: O máximo de portugueses ou o vosso grupo é um grupo formado por três elementos?
17: Não. Só somos três portugueses. O grupo tem mais ou menos 650 voluntários.
13: Puxa, 150 voluntários! E atuam aí na região de França, obviamente, cuidando então de grandes áreas florestais.
17: Mas nós aqui em França não atuamos muito com a exceção. Somos bombeiros, somos todos bombeiros voluntários aqui em França. Voluntários ou profissionais aqui em França. E temos a associação que já o ano passado fomos para a Grécia, fomos para Portugal, este ano tornámos para Portugal, temos andado a passear, a prestar ajuda a certos países.
13: Pronto, e quando vem a Portugal, quantos sois?
17: Por semana somos quatro, mais ou menos.
13: Por semana?
17: Sim, por semana vimos quatro por semana durante 2 meses, mais ou menos.
13: Ia muito bem. Hugo!
18: Posso intervir ao amigo Pedro, que já que estamos em direto para a Antena 1. Em que ano foi formada esta corporação de bombeiros em França? Amigo Pedro, também é uma forma...
17: Em 2018.
18: Em 2018. E os projetos, além do que o Sr. Pedro referiu aqui ao Sr. Zé Candeias, de participar em vários dos países, como Portugal, França, Grécia, é só no verão ou se houver alguma tetraça além do inverno também atuam?
17: Não, também podemos atuar se houver alguma coisa no inverno. Se o quartel pedir ou alguém pedir, também podemos, talvez, nos deslocar.
13: Há quantos anos vive em França, Pedro?
17: 40.
13: 40? Você está em Lyon, em França, é isso?
17: Sim.
13: Mas é português de onde?
17: Da zona de Ponte Lima.
13: Então quer dizer que você é vizinho aqui do Hugo, praticamente?
17: Mais ou menos.
18: Somos minhotes.
13: Quando me diz vizinho de Ponte Lima, qual é a freguesia?
17: São Lourenço do Mato.
13: São Lourenço do Mato. Ouça, como é que vocês têm sentido esta relação então com Portugal? O que é que vocês também levam de cá, e ainda por cima como portugueses, os três que sois? O que é que isso representa para vocês, vindo à vossa terra, nesse cumprimento tão honroso?
17: Representa muito para nós. Aquilo que a Ascensão está a fazer é, entre aspas, bem salvar o nosso país, prestar ajuda aos bombeiros, que é uma coisa que está-se a precisar muito em Portugal, de pessoal como nós, porque quando há de muito chegar ao momento que os bombeiros não têm força,
13: a capacidade,
17: e precisam de sangue novo, dizendo.
13: Para além das corporações de bombeiros voluntários, como nós conhecemos aqui, que vão aos acidentes, que socorrem todas as situações, esse grupo a qual você pertence é completamente distinto. Portanto, sois voluntários praticamente só para a floresta. É isso, Pedro?
17: É isso.
13: Você está numa grande zona que é Lyon. Este exemplo acontece noutras zonas de França, como o vosso?
17: Sim, porque nós, a Ascensão está destacada, os membros da Ascensão estão destacados nos 4 cantos da França. Não somos todos da mesma zona aqui em França.
13: Muito bem. Então isto na totalidade são muitos voluntários em toda a França. É um número grande, então.
17: É isso.
13: Isto é um grande exemplo para cá, não é? Hugo!
18: A minha mensagem, como estávamos a falar inicialmente, amigo José Caldeias e o Sr. Pedro Silva também têm seguido estes meus desafios nas plataformas digitais. Tornem-se sócios das corporações de bombeiros. Nada custa. Todo o valor angariado é para compra de veículos de combate a incêndios urbanos, florestais, ambulâncias, equipamentos, e todos juntos, por uma boa causa, fazemos a desigualdade. É o apelo que eu deixo aqui em direto do programa do amigo Zé Candeias, e espero que esta minha mensagem chegue aos 4 cantos do mundo, porque nós também temos portugueses no estrangeiro e certamente também poderão deixar donativos a favor das cooperações bombeiras.
13: Para até uma vigilância às casas que cá deixam. Meu caro Hugo Viana, muito obrigado pela oportunidade. Parabéns também pelo seu desempenho. Pedro da Silva, um abraço, Pedro. Foi um gosto falar consigo. Felicidades e parabéns.
17: Abraço. Obrigado.
13: Adeus, Hugo. Bom dia.
18: Um abraço, amigo Zé Candeias, para toda a equipa. Um muito bom dia e que tenham uma boa semana. E até à próxima.
13: Adeus, bom dia. Muito bem.

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1: Bom dia, Gil Cruz.
2: Bom dia, Zé. Bom dia, ouvintes da Antena 1.
1: Como é que vai a Beira Baixa?
2: Está tudo bem, a Beira Baixa cada vez melhor. Então, isto é a Cova da Beira, a Beira Baixa, isto está tudo, em progresso.
1: Essa transumância é o que se quer agora, não, Gil?
2: Sim, portanto, a transumância aqui é entre o Fundão Alpedrinha, que se realizou este fim de semana, foi a Fernando Joanes. Eu tive cá os pastores Fernando Joanes, no encontro dos pastores, tive 45 pastores, 95 pessoas, portanto, da comunidade, tiveram ali 140 pessoas, e ainda sobrou muita carne. Foi um sucesso, graças a Deus, correu bem.
1: Agora, isto mantém a tradição, ou pelo menos o ambiente...
2: Sexta-feira... Às 19 horas abre os chocalhos, Caminhos da Transumância em Alpedrinha. Este ano a temática é o bombo. Vão estar 10 grupos de bombos em Alpedrinha. O grupo da casa, que é o Zabumbas, o grupo de bombos de Alpedrinha. Depois vários, mais 9 grupos. E, portanto, sexta-feira. Sábado vou buscar o rebanho à ceia, à Serra da Estrela.
1: Mas quem é que vai buscar o rebanho?
2: Eu com os pastores.
1: Como é que se traz um rebanho de ceia?
2: Num caminhão. Vêm 300 ovelhas e cabras e chibos e carneiros.
1: E chibos? O que é um chibo? Diga aí aos ouvidos o que é um chibo.
2: O chibo é o macho da cabra.
1: É o que ataca, não?
2: Se não atacar, não há crias.
1: Eu digo é que muitas vezes não se pode virar as costas a um chibo, não?
2: Não, por norma não. Por norma marra mais o carneiro que o chibo. É malandro.
1: Ah, okay.
2: E, pois, o carneiro, não, portanto, há carneiros que dão emarrada e que são perigosos.
1: Então não. Ouça, meu amigo, então, e vai buscar esse gado, a ceia...
2: Ao meu primo, Pedro Cabecinha.
1: Mas ele empresta assim um
2: rebanho?
1: É
2: ele que vem com ele, com o rebanho dele. Ele tem
1: ainda
2: não traz tudo, ainda lá ficam.
1: Ih, ouvintes, isto é uma maravilha. Então isto não é de chamar herói a esta gente, quando se fala, cada vez há menos, que isto é uma dificuldade, mas ainda há para aí jovens como há dias, eu vi na televisão um puto, um miúdo, a dizer que adorava aqui, lá para cima para o norte, ali no meio das cabras e daquele gado. Diga, Gil.
2: O pastor, que ainda não é pastor, mas quer ser pastor, que teve no encontro dos pastores com 9 anos, e o mais velho com 85. E ainda anda com o rebanho, o senhor de 85, o António, o Tonito Lameiras, o Tonito Canhoto.
1: O Tonito Canhoto ainda anda com o rebanho?
2: E ainda, tudo prosa.
1: Eia. E onde é que ele anda com o rebanho?
2: Em Vila Franca da Beira, Oliveira do Hospital.
1: Ah, ok. Esse rebanho e todo o acontecimento...
2: Bem, todo encoleirado, como deve ser, com os calhos, à maneira, tudo como deve ser, com campainhas, e as pessoas da Alpedrinha abrem as suas casas, as lojas das casas, as suas casas, para receberem a população em si.
1: E estamos a falar, então, agora do perfil mais de festa de chocalho. Preparam alguns chocalhos para uma festa destas? As pessoas levam, digamos, o conceito em consideração?
2: Sim.
1: Como
2: sim.
1: Assim?
2: As pessoas, por exemplo, penduram um chocalho na mochila quando vão no passeio. Mas no terreiro de Santo António vai estar uma exposição sempre de gado, de cabras, de ovelhas, de raças autóctonas, tudo vai estar lá. Para quem quiser ver e perguntar, está lá a gente para explicar. E estão lá em exposição no terreiro de Santo António. E depois no domingo saímos daqui da quinta à volta das 7h30, percorremos as ruas aqui da cidade. Depois paramos no Largo do Município, onde o Presidente da Câmara vai colocar no carneiro o colar da fraternidade. Depois vamos em direção à Alcongosta. E depois paramos lá em cima no Alto da Portela, na Princesa Gradunha. Partilhamos a buchinha, queijo, tudo. Ali os pastores trazem. O Município também põe à disposição dos transumantes. Depois descemos em direção à Alpedrinha e pronto.
1: Tudo começa no Fundão?
2: Isso.
1: A que horas?
2: Às 7h30 saímos da quinta.
1: Às 7h30 da manhã?
2: Da manhã.
1: De sábado ou domingo?
2: Domingo.
1: Domingo, 7h30 da manhã, vocês saem da quinta.
2: Isso.
1: A que horas é a concentração em frente à Câmara?
2: 8h20, 8h15.
1: Largo não falta?
2: Não.
1: Pois isso sei eu. É uma zona bonita. Aquilo está arranjadinho. Pronto. Não vão faltar também caganitas, mas também não há problema nenhum.
2: Faz parte.
1: Exatamente. E depois, temos então a condecoração de uma ovelha. Você disse-me como é que é o nome?
2: Não, o carneiro.
1: Ou o carneiro. Ah,
2: o carneiro leva colocado o colar da fertilidade.
1: E ele merece. E estão lá até que horas? Vira-te à câmara.
2: Ali cerca de meia hora.
1: Meia hora. E depois vem a pé por Alcongosta?
2: Sim, vamos em direção à estalagem. Não sei se o Zé se lembra da estalagem aqui, que é à saída do fundão.
1: À saída ficava aí ao pé de uma curva, mas quando não era, quando subia. Pelo menos eu tenho uma...
2: Sim, logo à saída do fundão.
1: Exatamente.
2: Para o lado
1: então, são lá. Vocês vão com quantas ovelhas por aí acima?
2: Cerca de 300.
1: Ah, e vão fechar o trânsito.
2: Sempre.
1: Tão bom. Então e depois? Sobem e vêm cá em cima àquela vista maravilhosa antes da Alpedrinha.
2: Nós apanhamos o caminho velho, chama-se o caminho velho,
1: sim.
2: Em direção à estrada municipal de Alcongosta.
1: Muito bem.
2: E depois em Alcongosta paramos no Largo da Praça para beber aí um café, uma pinga d'água, se quiserem.
1: Exatamente.
2: Temos ali cerca de meia hora, depois arrancamos. Depois em cima, na gradunha, aí as ovelhas pastoreiam e nós, à sombrinha, partilhamos a bucha. Ali, portanto, os pastores trazem queijo, o município também coloca coisas à disposição e nós levamos na carrinha e no jipe e depois toda a gente come e bebe.
1: Então e a que horas é que chegam à Alpedrinha?
2: Normalmente às 11h30, porque a gente vai devagar. As ovelhas andam à vontade ali a pastar. Lá em cima é o tempo que, às vezes é uma hora, andam ali a pastar. Andam a limpar o mato. Pronto.
1: Ouça lá, e isto tudo termina a que horas e no domingo onde?
2: Nós terminamos, portanto, em Alpedrinha, no terreiro de Santo António. Depois costumamos fazer tipo uma romaria, que é dar de 3 voltas à capela, se puder ser. Se não puder ser, damos ao edifício que lá está, entramos por um lado e saímos por outro, dão 3 voltas as ovelhas ali, fazem tipo uma romaria. Depois vão para um terreno que a Dona Celeste e o Sr. Zé Fernando fazem o favor de me ceder para lá estar, que está vedado, é só colocá-las lá. E está vedado, portanto, dali no abalo, e tem lá sombrinha, tem lá oliveiras, e andam ali tranquilas.
1: Ouça, vamos começar a festa?
2: Vamos.

0: Ó Gil, tudo é bonito, tudo é bonito. Mas eu pergunto-lhe, há algum momento mais alto de toda esta festa durante este fim de semana, aí ligada aos pastores, ligada à Beira Baixa, a essa transumância e a esse festival de chocalhos? Tudo é bom, mas há alguma coisa imperdível?
1: Oh, Zé Candeias, o Ex Libris, o momento mais alto é o passeio com o rebanho pela serra, toda a gente gosta de acompanhar o rebanho, e depois são ovelhas mansinhas que podem mexer, e as pessoas dizem, a gente vê na televisão ou isto ou aquilo é diferente, portanto, há pessoas que dizem, nem que seja daqui amanhã com uma bengalinha, venho sempre, as pessoas gostam de ir, vamos devagar, conversamos, pronto, e é bom acompanhar aí o rebanho.
0: Que importância é que isto ainda tem para a sociedade da Beira Baixa e da Beira Alta? Que importância é que isto ainda tem na economia e na tradição beirã?
1: Muita, muita. E espero que não se perca. Esta começou em 2002. Portanto, comecei com 100 ovelhas. Fui eu que a comecei. Também de lá. Fomos progredindo e agora trazemos cerca de 300, como lhe disse. É bom para a economia, mas muito com a economia, porque vem muita gente de fora. E é bom, e digo uma coisa, o Dr. Paulo Fernandes foi um fervoroso adepto da transumância, foi ele como vereador e depois como presidente, sempre que e no tempo da pandemia, cumprindo as normas da DGS.
0: Um abraço ao Sr. Presidente.
1: Nunca falhou.
0: Muito bem, e assim mesmo.
1: E agora temos o Dr. Miguel Gavinhos e o Sr. Vice-Presidente, o Dr. Rui Simão, também. E todo o executivo também não querem que se perca. E vou-lhe dar uma novidade.
0: Conte.
1: Eu tenho ideia e anunciei no dia do encontro dos pastores em Alpedrinha, quero fundar a Associação Casa do Pastor em Alpedrinha.
0: Muito bem. Depois, como é que vê o futuro da pastorícia na Beira, Gil?
1: Sim, ó Zé Candeias, a pastorícia na Beira, nós na nossa zona, por exemplo, guardamos o rebanho, saímos de manhã e andamos com o rebanho todo dia. Aqui colocam, são mais criadores, ou seja, colocam mais os rebanhos na cerca. O Zé Candeias chegar ao pé do rebanho e eles fogem logo, não é? Não estão habituadas a nada. Mas ainda há muita ovelha na zona da Orca e tudo, tem muita ovelha ainda. E, por exemplo, na minha zona de ceia, nós até estamos subcarregados de ovelhas.
0: O problema é muitas vezes quem as guarde, quem queira depois também, porque se formos ver, a maioria das idades é tudo já a partir dos 40, 50 e tais, não é? Portanto, é por aí que é a preocupação, é quem é que depois pega nisto, porque a gente sabe que é uma vida de sacrifício, não há feriados, os animais precisam de comer, há que ponderar antes de se meter. E é caso para dizer que quem se mete é porque gosta muito, não é, Gil?
1: É verdade, é verdade. Zé Candeias, eu comecei a ordenhar ovelhas, tinha 9 anos. E é uma coisa que me está na alma, no coração. Eu gosto, porque o meu avô foi pastor, os meus tios foram pastores, e eu fui pastor. Eu tive também o meu próprio rebanho.
0: Você tem cova no peito?
1: Aqui um bocadito do lado esquerdo, de encostar ao cajado. Exato. Você que andei, sabe como é que se chama o rebanho para ir atrás de si ou não?
0: Ah, não, não, como é que era? Ai! Muito bom. Eu sabia que havia um assobio. E elas vêm logo.
1: Sim, estão habituadas. E quando
0: Mas ó Gil.
1: Diga-se.
0: É assim. As ovelhas, elas até podem ser muito aporreiras. Mas eu gosto mais das cabras. São mais espertalhonas, mais vivaças.
1: Eu prefiro guardar 100 ovelhas com uma cabra.
0: Porquê?
1: A cabra, se não é com as patas, é com os cornos. Se não é com os cornos, é com os dentes. Há de sempre tentar esfolar as árvores e fazer mal. E as ovelhas não.
0: Mas como é que é a aproximação com o pastor?
1: É igual. Isto tudo vai de uma educação. Ou seja, você tem o rebanho. O rebanho está educado à sua maneira. Portanto, como você o educa a chamá-las, como educa a virá-las, como atravessar uma estrada, como ir numa estrada e elas ocupam metade da via à vontade porque estão habituadas à sua palavra e ao seu mando a dizer encosta, encosta, e elas sabem. Portanto, isto tudo é... Portanto, vai...
0: Como é que vocês preparam o cão?
1: Ele bate sempre o terreno e está sempre a ver se fica alguma para trás.
0: Sim, mas como é que vocês escolhem os vossos cães?
1: Quem escolhe os cães são as cadelas. porque nós tiramos os cães. Pronto, a gente tira os cães da ninhada. Daí por uns dias, não convém mexer quando a cadela para logo.
0: Atenção. Exatamente, passado pronto, um mês e tal, sim.
1: Sim, senão enjeita.
0: Exatamente.
1: Pois a cadela vai buscar e aquela que ela for buscar, nós escolhemos para nós. Há os cães pequeninos para virar o gado e há os cães da serra para guardar.
0: E como é que vocês os preparam?
1: Tem que se treinar.
0: Pronto, ok, não diga mais.
1: Pronto, tem que se treinar.
0: Um Serra da Estrela mete mais respeito.
1: Ah, sim. Mas são os pachorrentes.
0: Eu sei, mas faz rão. E quando faz rão, a boca também é maior.
1: Só aquele corpazil.
0: Ora bem. Ó Gil, olha, muito obrigado por este sentimento. Obrigado por esta alma. E obrigado a todos vós por manterem tudo isto e muito bem, meu amigo.
1: Só queria dizer isto. Temos, neste momento, cerca de 10 a 12 pastores novos. Temos, e uma miúda, a Ângela, com 11 anos, quer ser pastora. E já se põe ali toda catita a aprender como é que se manda.
0: E como é que, ouça, e do seu conhecimento, como é que esses jovens também cruzam o trabalho, por exemplo, com a escola, com a formação?
1: Uma coisa que eu lhes digo sempre é isto: vocês têm tempo para guardar ovelhas, têm tempo para tudo, mas estudem, que é o vosso futuro, é estudar. Pronto, e depois eles vão controlando o tempo, que quando têm um bocadinho de livre, para andar com o rebanho e para...
0: Mas um rebanho tem que se ter um bocadinho livre ou tem que se dar o dia inteiro para ele andar no campo?
1: Sim, tem que, mas por exemplo anda ao pai ou anda alguém sempre...
0: E depois, se forem para o campo, também podem levar os livros enquanto as ovelhas comem, eles vão lendo.
1: Sim, porque hoje podemos pôr a bateria com o fio, o pastor elétrico, pronto.
0: O que é isso do pastor elétrico?
1: É uma bateria com fio que passa por uns grampozinhos, por umas facas, e a ovelha, quando se lá encosta, leva um choque, e às vezes nem é preciso estar ligada, ela só vê o fio e já volta.
0: Pois, exatamente, gato escaldado, água fria, não é? Ou sei lá, mas isso coloca-se, esse fio, numa área, ou seja, eu vou com o rebanho, ou seja, agora elas vão pastar aqui nesta área, antes que elas se afugentem mais, é ali que vou pôr o fio, é isso?
1: É, sim.
0: Ai, olha que bem. Sim,
1: é, aquilo é levinho, leva para onde quer, coloca uns paus, depois tem uns grampos, os fios passam nesses grampos, depois são ligados à bateria.
0: Olha, aí está, um descanso. Meu caro
1: é
0: Gil.
1: Muito melhor que pronto, andar com os rolos da rede, mas quem faz as aramadas, pronto, tem as aramadas, também é bom.
0: Pronto, são
1: cada um opta por aquilo que é melhor.
0: Meu caro Gil, olha, muito obrigado. Um grande fim de semana, uma grande transumância, mas principalmente esse festival de chocalhos, fim de semana, Fundão, Alcongosta, Alpedrinha, afinal, a Bela Gardunha, a Real Beira Baixa. Gosto.
1: Venham, que seremos sempre bem recebidos na Beira Baixa, porque a Beira Baixa sabe receber. Alpedrinha, Alcongosta, Fundão, qualquer aldeia sabe receber. A mesa, se não estiver posta, ela depois depressa. E a porta, não se pergunta a quem é, entre.
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0: Há lugares onde a história está escrita nas paredes e há outros onde, até durante alguns dias, a história volta a ganhar vida. É o que acontece este fim de semana na fábrica da pólvora de Barcarena. Já lá iremos. Entretanto, isto é um motivo para conhecer melhor o Museu da Pólvora Negra e perceber como se trabalha, como se vivia, e como um lugar marcado pelo perigo e pelo trabalho industrial acabou transformado num espaço de cultura e lazer. E vamos então viajar no tempo com Ana Rocha, chefe da unidade do Museu de Pólvora Negra. Olá Ana, bom dia, bem-vinda à Antena 1.
3: Bom dia.
0: Quando entramos na fábrica da pólvora de Barcarena, afinal estamos a entrar em quê? Numa fábrica, num museu, ou diria quase numa cidade dentro da cidade?
3: É tudo isso. Temos um museu, é um museu ao ar livre. Não são cerca de 40 hectares, porque tudo na fábrica foi construído para mitigar o perigo da explosão. Portanto, os edifícios tinham que ser afastados primeiro da população, depois entre si, as paredes tinham que ser assim dantescas quase, e os telhados muito leves. Portanto, é um complexo de 40 hectares, que neste momento está transformado num centro cultural, onde temos também os viveiros. Portanto, é onde a natureza, a indústria, a tecnologia, a ciência um bocadinho como toda Oeiras, se mistura.
0: Quando é que começa a produção da pólvora, Ana?
3: A pólvora começa no século XVII ainda, mas a história da fábrica começa há 500 anos atrás. Portanto, nos reinados de Dom João II e Dom Manuel I funcionavam aqui as ferrarias del Rei, em que se produziam armas para os descobrimentos.
0: Portanto, ou seja, todo o material, ou pelo menos toda a pólvora, estava relacionada com a guerra, portanto, com frentes de batalha, então?
3: Posteriormente, sim. Portanto, no século XVII é que foi construída a Casa dos Engenhos, onde atualmente é o Museu da Pólvora Negra, onde existem as galgas, onde se produzia a pólvora, que era com salitre, carvão e enxofre, assim como um processo...
0: O engenho das galgas, o que é isso, Ana?
3: Portanto, antigamente, a fábrica é também uma história da energia, da evolução energética. Portanto, começou pela força da água, tinha as azanhas onde, pela força da água, a pólvora era misturada, não é? Com estes três ingredientes, salitre, carvão e enxofre. E depois também, quando a força da água não era suficiente, também com a força do sangue, não é? Com os bois. E posteriormente, com as oficinas a vapor, depois com a central hidroelétrica e a diesel, que estão nestes 40 hectares sempre distanciados entre si e que neste momento todo este processo é visível na fábrica.
0: Ou seja, o local foi escolhido de propósito porque vocês tinham aí e tinham e têm a Ribeira de Barcarena, não é?
3: Certo, certo. Era pelo isolamento, não é? Estava afastado, muito afastado, atualmente já não está tanto, e pela Ribeira que tinha muita força. E atualmente, no inverno, ainda tem muita. É um sul muito agradável.
0: Exato. Ana Rocha, e um erro podia matar?
3: Sim, infelizmente houve algumas explosões, houve algumas mortes, mas tudo era mesmo pensado para evitar o perigo de explosão. Portanto, os funcionários não podiam ter nada em metal, era tudo madeira, cortiça, a corda, por exemplo, o cinto era em corda, nada podia ter... Portanto, era tudo para mitigar o risco da faísca. Claro que, às vezes, havia alguns erros humanos e houve algumas explosões. Um dos edifícios que, infelizmente pelas causas, mas para mim é um dos mais interessantes, pronto, que é a oficina de vapor, que teve uma explosão e não chegou a ser recuperado. Portanto, neste momento está em ruínas, mas tem um cenário muito bonito, porque aquilo era um... cerca de 10 salas, todas separadas, mas infelizmente não ficaram tão separadas quanto isso, portanto houve a explosão numa, que depois foi transmitida para as outras. Apesar de tudo estar tão pensado, ao pormenor, ali falhou um bocadinho e o fogo espalhou-se pelas 10 salas. E atualmente está em ruínas, mas é um cenário assim para outros fins.
0: Então, quando estamos a falar num museu deste tipo, sabendo que estas oficinas lidavam com ferramentas mais elementares, então estamos a falar de um museu que transparece mais o trabalho de pessoas, as profissões, as famílias, é, Ana?
3: Sim, sim, sim. Portanto, a fábrica era também uma zona social, não é? Como qualquer fábrica, e que estava muito ligada ao Centro Histórico de Barcarena, onde, por exemplo, foi criada a cooperativa, que tinha um papel social enorme, porque as vidas eram precárias, não é? E a cooperativa ajudava com a alimentação, com a parte social, com a saúde, e por exemplo, foi na fábrica que começou a Associação dos Bombeiros.
0: Pois, para o que desse e viesse, não era, Ana?
3: Pois.
0: tinha que ser. E que descrição é que faz a um ouvinte que agora se interesse e que queira visitar o museu? Como é que lhe chamamos a atenção para aquilo que se apresenta num espaço fantástico como esse?
3: A fábrica, neste momento, é uma mistura de história e também de lazer, apesar da história que pode até ser um pouco pesada, não é? Pelas explosões que aconteceram, mas é realmente a história de Portugal. Começa com os descobrimentos com as ferrarias de El Rei, depois com a evolução energética e com a evolução social.
0: Temos testemunhos, fotografias, objetos pessoais,
3: sim,
0: Ana?
3: Até há pouco tempo apresentámos um documentário ainda com antigos trabalhadores, depois vai estar disponível brevemente, de André Tadeu, portanto, e temos muitos testemunhos que fomos obtendo ao longo do tempo, de antigos operários e de famílias.
0: Estamos a falar de um espaço que, para além de ser museu, para além de apresentar, também tornou-se um espaço, um lugar de cultura, um lugar de lazer, um lugar de encontro. Isso veio dar uma característica e veio reforçar a cultura, um lugar de lazer, um lugar de encontro. Isso veio dar uma característica e veio reforçar que o museu está então mais vivo porque se insere ele

0: no tempo, que é assim o evento que a minha unidade mais acarinha,
1: Ou
0: porque é uma
1: seja,
0: referição do
1: exatamente,
0: século XVII. Sim.
1: exatamente. E era com isso que queríamos então desfilar neste percurso de visita. Todos os museus, para manterem uma atividade, têm sempre as suas exposições temporárias. Conte a viagem no tempo, o que é que vai acontecer o fim de semana na Fábrica da Pólvora?
0: Portanto, vai ser uma imersão numa autêntica vila do século XVII.
1: Uau!
0: Vamos ter recriações históricas com o início, não é? Com a esgrima. Este evento é realizado com um agente cultural de Oeiras, que é a Academia de Esgrima Histórica. Tem muitas personagens, alguma comédia, porque a vida é para sorrir.
1: Os miúdos vão gostar do assalto dos piratas, não?
0: Sim, e podem experimentar também a esgrima. Temos também
1: Uau!
0: oficinas. Vamos ter também alguns ofícios de como era o século XVII, alguma da gastronomia, os ofícios tradicionais. E pronto, não podemos deixar de ter a pólvora.
1: Pois,
0: Portanto,
1: exatamente.
0: também vamos ter alguma pólvora.
1: Neste percurso, o museu, portanto, está aberto desde que data, Ana Rocha?
0: A Câmara adquiriu a fábrica ao Estado em 1994 e reabriu as portas em 98 já. Portanto, nós fomos dos primeiros museus a fazer parte da rede. É a Rede Portuguesa de Museus, desde 2000, que somos sócios.
1: Neste verão, ou pelo menos naquilo que tem sido o passado, tem encontrado, tem espantado até com visitas de estrangeiros que vão propositadamente para conhecer, que até podem conhecer aquelas centrais de diesel elétricas. Como é que tem sido o perfil de visita ao longo do tempo?
0: Tem sido evolutiva. Nós também temos, por exemplo, a Universidade Atlântica na fábrica e atualmente temos muitos alunos também estrangeiros. Portanto, realmente o público tem sido evolutivo, mas nós queremos chegar mais longe. A fábrica, a visita tem sido mais dos alunos de concelhos limítrofes. A fábrica está ali entre Sintra e Oeiras. Queremos investir mais, portanto, nós estamos agora também em processo de renovação do museu. Portanto, como eu disse, o museu é de 98 e queremos realmente que o complexo seja entendido como um museu ao ar livre. E estamos a renovar até para ter mais conteúdos em outras línguas, mais interativo, mais imersivo. Por falar em imersivo, também em outubro vamos ter a Fábrica Assombrada, que é assim um jogo imersivo,
1: Uau!
0: assustador, com as produções imersivas, que é Apocalipse.
1: Deve ser desafiante.
0: É desafiante, sim. É um festival de terror. Este ano vamos assim ter assim
1: É bom,
0: o Halloween
1: é bom
0: em
1: para.
0: grande.
1: Temos aí, este fim de semana, a 18 a 20 de setembro, a Fábrica da Pólvora transforma-se então numa viagem ao século XVII. Despertando a atenção, possam visitar aqui no Concelho de Oeiras, portanto, em Barcarena, esta fábrica, este museu relacionado com a nossa história e com a pólvora. Que últimas palavras, que convite é que deixa aqui bem reforçado, Ana?
0: Eu convido a visitarem a fábrica e o museu para conhecerem o nosso passado, a usufruírem da natureza e da cultura de Oeiras.
1: Durante séculos, ali se fabricou pólvora, ali trabalharam gerações de homens e mulheres, houve máquinas, engenhos, acidentes, histórias de vida e uma comunidade inteira ligada à fábrica. Hoje, a Fábrica da Pólvora de Barcarena é outra coisa, é património, é memória, é cultura e também um espaço de encontro. Lá está, este fim de semana haverá então uma oportunidade especial para perceber tudo isso de uma forma diferente. Ou seja, é caso para dizer, a história sai das vitrinas e ocupa novamente o espaço cá fora. Ana Rocha, chefe da unidade do Museu da Pólvora Negra, muito obrigado por esta viagem,
0: Obrigada.
1: pela história, que afinal tem muitas para contar, mas para quem faça uma visita. Foi um gosto, tenha um ótimo dia. Muito obrigado, bom dia.
0: Bom dia,
1: Adeus, bom
0: obrigada.
1: dia. Depois das 8, regresso para a segunda hora do Compacto.

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0: 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Muito bom dia, são 8 horas, 7 horas nos Açores. Bom dia, Frederico Moreno, vamos saber o que está em destaque a esta hora.
1: A meta não está a ser cumprida, os comboios em Portugal deveriam cumprir os horários em 85% das viagens, mas no primeiro semestre do ano apenas 70% dos comboios chegaram a horas, admite a Infraestruturas de Portugal. Depois de meses a falar em anexar a Groenlândia, Donald Trump anuncia um acordo que dá aos Estados Unidos o controle sobre a segurança da ilha. A Dinamarca diz que o entendimento é benéfico para todos, incluindo a NATO.
0: 18 graus agora no Porto e em Lisboa e também em Ponta Delgada, 21 no Funchal, 22 em Faro. A edição das 8 com Frederico Moreno.
1: Estão a chegar tarde, 30% dos comboios que circularam em Portugal durante a primeira metade do ano não cumpriram os horários previstos. São dados da empresa Infraestruturas de Portugal que mostram, Diana Almeida, que não estão a ser cumpridos os objetivos.
2: De acordo com os dados do relatório e contas da Infraestruturas de Portugal, divulgado esta sexta-feira à Comissão do Mercado de Valores Mobiliários, a pontualidade ferroviária desceu mais de 10 pontos percentuais em 2 anos. No primeiro semestre de 2024, era avaliada com 82%. No ano passado, na mesma altura, passou para 77%. E em 2026, a pontualidade ferroviária cai para 70%. Este indicador de pontualidade é medido pelo atraso dos comboios à chegada às estações. A Infraestruturas de Portugal diz que, para resolver o problema, é preciso mexer nos limites de velocidade, nos caminhos de ferro e coordenar as obras em curso nas linhas. São as duas principais causas para o agravamento dos atrasos. Também afetam a circulação as obras na linha do Douro, da Beira Baixa e do Oeste. Ainda as condições meteorológicas adversas, como a tempestade Christine e as greves registadas em junho. A empresa reconhece ainda, neste relatório, que não há previsão de melhorias nos próximos tempos e aponta também uma redução de 3% nas viagens de comboios, tanto de passageiros como de mercadorias. A comparação é com o mesmo período do ano passado. Foram ainda registados 13 acidentes ferroviários significativos.
1: Nos primeiros 6 meses do ano, só 70% dos comboios chegaram a horas, valor que fica abaixo da meta estabelecida de 85%. São recomendações para travar o chamado turismo de saúde. A Inspeção-Geral das Atividades em Saúde incentiva os hospitais a passarem a cobrar as taxas moderadoras à entrada das urgências, uma forma de garantir que os utentes que não vivem em Portugal, Cláudia Godinho, façam o devido pagamento do recurso ao SNS.
3: As recomendações chegaram aos hospitais onde há mais atendimentos a pessoas que não residem em Portugal. Foram também enviadas à Administração Central do Sistema de Saúde. Para evitar a fuga ao pagamento, a IGAS sugere às unidades locais de saúde que avaliem a possibilidade de cobrança das taxas moderadoras à entrada dos serviços de urgência. Outra sugestão passa pela criação de um ponto obrigatório de saída do utente. O objetivo é garantir que, antes de sair da unidade de saúde, o doente faz o pagamento. As ULS são obrigadas a elaborar um relatório mensal com dados sobre o acesso de estrangeiros não residentes, mas a IGAS pede aos hospitais que cumpram efetivamente esta medida. Nas recomendações disponibilizadas ao Jornal Observador, a Inspeção-Geral das Atividades em Saúde sugere que as ULS incluam nos relatórios anuais um capítulo sobre as faturas por receber relativas a cidadãos estrangeiros, uma lista de acesso público, e sugere à Administração Central do Sistema de Saúde que sejam celebrados acordos com os países de onde vêm mais cidadãos estrangeiros que recorrem ao SNS.
1: Propostas da Inspeção-Geral das Atividades em Saúde. Respeito quem pensa de forma diferente, é a resposta de Passos Coelho às recentes declarações da vice-presidente do PSD, Leonor Beleza. A antiga governante afirmou na RTP que não consegue compreender as repetidas críticas que Passos Coelho tem dirigido ao atual governo. Leonor Beleza sugeriu que o antigo primeiro-ministro esteja afetado pela forma como saiu do poder após as eleições legislativas de 2015. Questionado sobre estas palavras, Pedro Passos Coelho garante que não fica aborrecido.
4: Eu tenho estima pela doutora Leonor Beleza e reconheço que ela pode ter o seu direito de pensar de outra maneira. De resto, ela é vice-presidente do PSD e, portanto, tem hoje responsabilidades na condução política do PSD também, coisa que eu não tenho. E às vezes isso faz alguma diferença, porque as pessoas têm uma perspectiva que é adequada às funções que exercem. Mas, da mesma forma, que essas pessoas podem ter uma opinião diferente, eu também posso ter as minhas e, portanto, isso é a coisa mais natural do mundo, a gente nunca se aborrece por causa disso, era o que faltava.
1: Passos Coelho, ontem à noite, após a participação numa conferência num colégio em Lisboa. A primeira-ministra da Dinamarca elogia o acordo alcançado entre a Groenlândia e os Estados Unidos. O entendimento atribui aos norte-americanos o controlo sobre a segurança no Ártico e no Atlântico Norte e impede que adversários estrangeiros instalem bases na Groenlândia. A chefe do governo dinamarquês, Mette Frederiksen, considera que o acordo é benéfico para todos, incluindo para a NATO. A assinatura está prevista para a próxima semana, à margem da Assembleia Geral das Nações Unidas, em Nova Iorque. Este entendimento surge depois de meses de tensão e de sucessivas declarações de Donald Trump sobre uma possível anexação da Groenlândia por parte dos Estados Unidos. O público cantou e abanou a anca no primeiro concerto de Shakira, em Madrid. Ontem à noite, a cantora colombiana atuou perante 55 mil pessoas no arranque de uma série de 12 espetáculos na capital espanhola. A correspondente da Antena 1, Ana Romeu, assistiu a este regresso muito aguardado de Shakira.
5: Shakira regressou a Madrid com a cara levantada e isso notou-se em cada canção, que deixava em verdadeiro êxtase um público maioritariamente feminino. Regressa a Madrid depois do fim da relação com Piqué e depois de ter ganho a batalha judicial contra o fisco espanhol. O primeiro dia de concerto foi um discurso de empoderamento.
6: Cada vez que nos caemos, nos levantamos um pouquinho mais sábias.
5: Cada música, uma mensagem. A loba, a traída, a mulher que não chora, especialmente a que fatura muito. Foi assim que terminou o espetáculo, com a sua cara impressa em notas de dólares. A cantora colombiana arrasou num espetáculo de muita cor e tecnologia IA. Não faltaram as coreografias icónicas de Shakira e mesmo as primeiras músicas dos anos 90, quando era morena e vestia calças de capital. ...55 mil pessoas entoaram todas as músicas do princípio ao fim, uma audiência repleta de mulheres, mães e filhas e grupos de amigas, um público latino que não saiu decepcionado. Pelo contrário, Shakira brilhou e muito nesta estreia em Madrid. Há mais 11 concertos que se distribuem em 4 fins de semana até 11 de outubro.
1: Ana Romeu com a descrição do regresso aos palcos europeus de Shakira, com a digressão intitulada As Mulheres Já Não Choram.
0: As notícias na RTP Antena 1 com Frederico Moreno, simultâneo com RTP Antena 1 Madeira, Açores e RTP Monte. 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
0: Hoje é um ótimo sábado, um bom fim de semana para si. Agora que passam 10 minutos das 8, o Checa 10 estará já a seguir a segunda parte do Compacto das Manhãs.
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16: Olá, muito bom dia, sou o José Candeias. Esta é a segunda hora do Compacto para ouvir quem vem à rádio de segunda a sexta entre as 5 e as 7 da manhã.

0: muito bom dia, Elvira Justo Louro.
1: Muito bom dia.
0: Bom dia, minha senhora.
1: Bom dia.
0: A senhora...
1: Estamos bem o dia.
0: Ai, então, ouça, a senhora deve trazer não só palavras sábias, como palavras doces.
1: Vamos tentar.
0: Também lhe digo uma coisa. É tão boa a nossa conversa, como para mim ela é perigosa.
1: Então.
0: Então, até é melhor a gente começar. Oh, minha cara Elvira, muito obrigado por esta conversa comigo. A senhora está ligada à doçaria artesanal do Ribatejo há quanto tempo?
1: Portanto, isto é uma empresa já de 1959, que é a Confeitaria Justo Louro. Foi fundada pelo meu pai, que fundou e criou os barquinhos do Ribatejo. Portanto, basicamente estou ligada à empresa desde que nasci, porque eu também sou desse ano. É giro.
0: Então quer dizer, o seu pai criou uma confeitaria e uma filha no mesmo ano?
1: Exatamente, por isso é que eu sou tão ligada à confeitaria, porque de facto é mágico, pronto,
0: é... É mágico, é isso mesmo. O nome do seu pai?
1: António Duarte Justo Louro, era conhecido por Justo Louro.
0: Justo Louro, imagino.
1: Que já não está entre nós.
0: Quando a senhora nasceu, imagino, quando ele disse, vais ser a herdeira, vais tomar conta disto, filha.
1: Não sei, por acaso nós tínhamos uma ligação forte. Não concordámos com muita coisa por vezes, porque era pequena, mas sim, eu sempre fui muito atenta àquilo que eu fazia e pronto, e acabou por...
0: Por resultar,
1: porque por resultar,
0: às vezes não se concordando, também é uma forma da gente dar um passo em frente e discutir
1: exatamente,
0: ideias.
1: Exatamente.
0: Olha, então quer dizer, desde 1959... Como é que a senhora, conhecendo tão bem a casa, como é que ela evoluiu ao longo do tempo? Foram-se alterando as apresentações, manteve-se obviamente a tradição, mas que coisas novas com a senhora foram surgindo ao longo do tempo?
1: Não é bem coisas novas, porque há 67 anos, não é? Que o pai criou os barquinhos de Ribatejo, precisamente nessa altura, e se mantém sempre, portanto nós basicamente mantemos sempre tudo aquilo que o pai fundou, portanto foi os barquinhos do Ribatejo que acabaram por ficar uma das nossas imagens de marca.
0: Uhum.
1: É uma receita que faz parte da história da nossa família, temos muito orgulho em continuar, portanto isso portanto, nunca pode acabar, portanto é continuidade. Entre outros produtos que o pai também fundou, continuamos a dar-lhe caminho. E outros, entretanto, os pampilhos já foi na minha altura, já foi há 35 anos. Portanto, acabou por ser um dos produtos que leva a confeitaria a quase todo o país.
0: Como é que são os barquinhos? É aquilo que eu estou a pensar. Como é que são os barquinhos, Elvira?
1: O barquinho portanto, é um bolo que é à base de laranja, é tipo uma queijada, que é enrolado num papelinho, num papel, que se mantém tudo o que é desde o início, mesmo o papel, a receita, tudo é feito, e basicamente é uma queijada de laranja, pronto, que é muito saboroso.
0: Então não.
1: E que pronto, que as pessoas que se tornam muito conhecido. Nós temos uma ligação muito forte ao Estremeiro, que é a aldeia onde o pai fundou a confeitaria Justo Louro. Portanto, é um orgulho enorme.
0: Então nós podemos... É a senhora mais uma irmã sua, certo?
1: Exatamente, a Anabela.
0: Anabela. Então, e foi a senhora que depois pensou nos pampilhos e avançou com eles, não foi?
1: Exatamente. Portanto, nós trabalhamos tudo artesanalmente, mesmo tudo. Até quando sei, mas enquanto eu estiver, é. Portanto, aquilo que distingue, portanto, o pampilho...
0: Aquilo que distingue o pampilho de outro pampilho é que o vosso mantém tudo igual, a tradição e a qualidade, não é?
1: Porque, portanto, nós somos muito exigentes com a qualidade dos ingredientes. Portanto,
0: olha uma coisa, Elvira, e sendo exigente com a qualidade dos ingredientes, as coisas vão-se mudando ao longo do tempo. São as farinhas, poderão ser os ovos, poderão ser...
1: É verdade.
0: Como é que as senhoras ainda conseguem agarrar os produtos que vos dão a garantia do genuíno? Isto às vezes poderá não ser fácil, não?
1: Não é fácil. Portanto, isto é artesanal, não é?
0: Pois.
1: É logo uma mais-valia. porque não entra em máquinas.
0: Pois.
1: Portanto, o artesanal não altera o produto. O produto é feito de outra maneira.
0: O ovo tem uma boa origem, a farinha também. Depois,
1: exatamente,
0: depois a sabedoria. Ora bem, ora bem.
1: Nós não utilizamos ovos de... ovos de...
0: em pó e essas coisas, não é?
1: Portanto, é isso. A farinha continua a ser a mesma homagem. Que é muito perto do chimeiro. É verdade. Continua a ser a mesma homagem que o pai, que é precisamente a quase da nossa altura.
0: Então onde é que vocês vão buscar essa farinha?
1: A farinha é nos posta semanalmente ali na fábrica, que vem dali de uma terra que é a Miás de Baixo. E por acaso a empresa não é da Miás de Baixo, é da Chã, pertence ao Malhô, mas neste momento já há uns anitos. Portanto, está em Miás de Baixo, que é precisamente ali ao pé de nós. Continuamos ou utilizar essa farinha.
0: Eu disse que dá sempre aquele perigo. Imagine-se o barquinho, a cajadinha, aquilo é muito bom. Agora vão ouvir o que é que leva um pampilho. Conte lá, Elvira.
1: O pampilho leva muito amor.
0: E então a comê-los leva muito fervor.
1: Tudo que o pampilho tem, portanto, tudo funciona bem desde que nós ponhamos lá o nosso carinho. Que é feito, efetivamente, tudo o que é feito ali é feito com muito rigor e muito carinho. Portanto, o pampilho é uma receita nossa, que nós é que estudamos, não é um produto que foi fundado para nós, é um produto de Santarém, encontrar o barquinho que foi a confeitaria que criou, mas, entretanto, portanto, é uma receita nossa, é nosso. Portanto, basicamente, aquilo acaba por ser sempre a mesma coisa, né? O açúcar, os ovos e a farinha.
0: Está bem.
1: É a maneira como se faz.
0: Pois. E o recheio? Como é que é o recheio?
1: O recheio também é feito por nós, por ovos maus.
0: Ovos maus.
1: Tudo é feito ali.
0: Exatamente. Que é isso que me leva.
1: E o céu virou.
0: Exatamente. E quando estamos a falar dos pampilhos, é sem dúvida nenhuma uma homenagem à grande figura do Ribatejo, que é o Campino, não é?
1: É. Porque o meu pai, é verdade, é o Campino. Como somos ribatejanas, não é? Os nossos produtos é mesmo tudo ribatejano. Que é tudo, portanto, todas as receitas são nossas. Só que, de facto, o pampilho não é uma inovação nossa. Nós começámos há 35 anos a fazê-los, fui eu, já o meu pai ainda existia. E desde logo fomos muito persistentes em acertar, porque como era um produto ribatejano, fazia muita questão que aquilo saísse bem. E maneira que tem sido sucesso. Pronto, acho que ele é um produto que toda a gente gosta.
0: Então, julgo que não. É exatamente. Pronto, se venha a seguir. Quando chegam a alturas muito próprias, portanto a épocas festivas, seja por exemplo Natal, a Páscoa, sim. Natal, vocês também levam isso em linha de conta, não é, Elvira?
1: Sim, sim. No Natal temos o nosso bolo rei, também artesanal, como tudo. Também já é um sucesso, muito procurado, mesmo muito procurado. É um orgulho muito grande, nós numa aldeia tão pequenininha, que tem 400 habitantes, sermos tão procuradas.
0: Ainda bem, então, mas é isso que eu também gosto, é ir ver até onde é que vão estas terras com
1: exatamente
0: as suas riquezas. Até onde é que a senhora, para além da vossa casa aberta, até onde é que a senhora acha que poderão ir os vossos produtos? Mandam para outros locais, para a cidade?
1: Nós temos, sim, sim, nós não temos nenhuma porta aberta. Portanto, também fábrica. Não quero dizer que as pessoas vão e não se venda. Mas nós temos os nossos armazéns a nível do país. Só o norte é que não, já foi feito noutros tempos. Neste momento ainda está a ser bem feito. Mas nós temos os nossos armazéns que, por sua vez, vão pescar e espalham pelo país todo.
0: Boa.
1: Lisboa, Santarém, um dos principais nossos clientes,
0: claro.
1: A zona de Leiria, toda essa zona, toda a zona oeste, portanto, só mesmo o norte, um bocadinho lá mesmo para o fundo, é que aquilo não está, já foi, neste momento não está, porque, entretanto, também já não há muita capacidade.
0: Capacidade, claro, claro. Mas pronto, já um bom reconhecimento. É uma pergunta que faço à Elvira. E o futuro, quem pegará depois, Elvira?
1: Ai, o futuro. Tudo só Deus dirá.
0: Também é verdade, exatamente, exatamente.
1: Só Deus dirá.
0: Mas vê
1: a empresa, não é?
0: Vê interesse de filhos vossos que possam seguir?
1: Eu, pessoalmente, os meus filhos não, porque a minha filha não está cá, é completamente noutra área, portanto, na área da ciência não parece que já há muitos anos está em Portugal.
0: Para já é a continuidade das duas irmãs nesta homenagem ao pai.
1: Exatamente.
0: Isto
1: exatamente.
0: Trabalha-se cedo, começa-se cedo e é uma atividade que por vezes não tem folgas, não é, Elvira?
1: Neste momento já educamos, como eu costumo dizer, o cliente, procurando ter o sábado e o domingo, porque noutros tempos nem isso conseguimos ter. Mas neste momento já estamos a conseguir com que o sábado, pelo menos ter o fim de semana.
0: Claro.
1: Nestas alturas. Mas não é fácil. Começa-se muito cedo, porque para poder preservar uma empresa com esta idade é uma luta, é uma ginástica muito grande.
0: É uma tenacidade importante.
1: É, manter 67 anos.
0: É obra, é obra, é obra e história, exatamente. Minha cara Elvira Justa Louro, com a sua irmã, desde Espinheiro, Alcanena, portanto, criam esta famosa confeitaria, esta doçaria artesanal do Ribatejo, o barquinhos ou as queijadas, se quiserem, nas alturas próprias, os bolos ligados às quadras e claro, depois, uma referência ribatejana, os pampilhos, aquele elemento muito ligado ao forcado, ao homem do campo, ao campino em si. Desejo as maiores felicidades, tudo bom. Obrigado pela imagem. Obrigado principalmente por manterem o que é regional, tradicional, português. Foi um gosto e parabéns à vossa casa.
1: Muito obrigado. Muito obrigada, José Candês. Muito obrigada e sucesso ao vosso programa.
0: Igualmente para vós.
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0: Nuno Gandum continua a pedalar rumo a Lisboa. Saiu de Copenhaga com uma bicicleta, 8 mil quilómetros pela frente. Desde a última conversa, não sei se já atravessou outras fronteiras. O certo é que tem conhecido pessoas, tem-lhe aberto as portas de casa, enfrenta chuva, vento, cansaço, focas, furos. Olá, Nuno Gandum, bom dia.
3: Bom dia.
0: Onde é que tu estás agora?
3: Estou na Bélgica. Estou hoje o último diazinho na Bélgica.
0: Falámos há 8 dias. Quantos dias foram nos Países Baixos?
3: Ai, não me lembro certo, mas foi aí um pouco mais de uma semana. 3 dias para descansar, porque tinha amigos onde ficar. Fiquei em casa deles a descansar um pouquinho, tratar um pouco da bicicleta. E agora vamos continuar para baixo.
0: Exatamente. Então, e estás na Bélgica, em que zona da Bélgica?
3: Estou na zona sul, mesmo junto à França.
0: Então já atravessaste a Bélgica?
3: Já, praticamente. Atravessei a Bélgica toda assim.
0: Então, mas espera aí. Quem é que te está a empurrar?
3: O vento não é, porque às vezes empurra-te para trás, mas...
0: Tem sido duro até aqui, vento ou condições meteorológicas? Não?
3: Nem sempre, mas houve alguns dias que... O vento fez particularmente forte.
0: Já houve, por exemplo, aí às vezes no percurso situações tipo, epá, já não consigo mais.
3: Ah, às vezes claro que sim, mas depois pronto. É ir mais devagar e lá.
0: Até porque quando tens o objetivo definido de paragem, é esse que te pode dar melhor logística também, não?
3: Sim, às vezes é saber que tenho de chegar até algum sítio para comer ou para dormir.
0: Como é que está o corpo?
3: Está bem, acho que está...
0: E essa cabecinha?
3: Isso às vezes custa mais, mas por acaso agora nos últimos dias tem sido bom, porque o tempo melhorou um pouquinho. E a paisagem mudou, porque isto de Países Baixos era sempre tudo igual.
0: Exatamente, então, estava, é tudo igual, exatamente.
3: Como aquilo é sempre tudo plano e tudo, o campo é igual em todo lado, às vezes custa mais de pedalar. Mas agora desde que cheguei à Bélgica, isto tem aqui já umas... colinazinhas, então vai mudando.
0: É curioso porque esta tua viagem com este perfil leva a situações muito boas. Como é que estabeleces a diferença de povos? Sais dos Países Baixos, entras na Bélgica, há aí uma semelhança em algumas zonas, mas como é que tu sentes a diferença?
3: Do povo em si, não sei bem, porque na Bélgica foram dias em que tive de acampar muito, não conheci assim tantas. Mas já no sul da Holanda, lá na zona mesmo perto da fronteira, porque eu estou a fazer a zona francesa da Bélgica e já se notava uma diferença, principalmente das construções, das casas, nas localidades.
0: Por falar, muitas vezes, em ficares, em pernoitares, como é que os estranhos te abrem a porta de casa?
3: Muitas vezes foi por conhecidos, alguém que eu conhecia há algures, e pronto, conversa de família ou de amigos, e depois...
0: Nunca confiaste em ninguém que acabaste de conhecer?
3: Ah, sim, sim, confiei.
0: Já?
3: É sempre que me dizem para eu ficar em casa, eu digo que sim.
0: E já houve alguma situação tido naquela ei, epá, grande desilusão, poxa, nem me quer lembrar. Isso também já se passa, ok?
3: Acho que só uma noite é que foi assim um bocadinho pior do que estava à espera, mas de resto foi sempre.
0: Pois, que ninguém te mandou ir para um sítio que o galo acorda às 4 da manhã.
3: Não.
0: Olha, a ti diz-me lá uma coisa. Que é isso de uma carta que recebeste na Alemanha?
3: De uma carta? Foi só das pessoas que me recebeu antes de eu me ir embora, porque ele tinha de sair mais cedo que eu para trabalhar e deixou-me uma carta para eu levar comigo. E pronto, anda comigo na mochila, está há alguns ali guardada.
0: Um cumprimento de despedida e se calhar palavras de força.
3: Exato.
0: Boa.
3: Foi algo assim, era mais uma motivação e uma forma de... Pronto, ele recebeu-me, mas foi uma forma de agradecimento também pelo tempo que tivemos ali.
0: Boa, isso é que é importante. Já aconteceu, ou pelo menos isto de vez em quando, pode passar. Porque é que meti nisto ou quê?
3: Às vezes sim, às vezes quando estou no meio de uma subida agora nestes dias.
0: ai.
3: Ou às vezes nos dias que estava a chover muito e eu sabia depois do almoço que ainda faltavam 100 km. Eu pensava porque raio que me metia a fazer isto, mas pronto, depois chegando a sítios que valem a pena estar ou conhecendo pessoas que são incríveis, uma pessoa depois esquece de pensar isso e pensar, valeu a pena, valeu e...
0: Ou seja, o desafio, a incógnita são também coisas que motivam, não é?
3: Exatamente.
0: Ora bem. Olha, avarias, lembro-me que tu, nos primeiros quilómetros, tiveste um furo por cada 17, 18 quilómetros. Tiveste logo 3. Como é que tem sido o comportamento aí da amiga?
3: Por acaso, agora nos últimos tempos tem estado bem. Tive ali algumas coisinhas assim mais pequenas. Há uns 2, 3 dias estraguei um pneu e tive ali um dia ou dois sem saber bem qual era o motivo, mas depois percebi e troquei, que eu também já tinha de trocar pneu eventualmente, então foi só um pouco mais cedo.
0: Quantos quilómetros já fizeste até aqui? Isso está tudo contadinho?
3: Sim, está quase 3.400.
0: Tu tens alguma identificação a que te relacione com Portugal? Por exemplo, uma bandeira, algum símbolo?
3: Não, mas na blusa que eu uso, ambas as blusas são de uma prova que é disputada lá em Porto Alegre e lá na zona, então pronto, tá meio escondido, mas diz lá a região e tem mais.
0: Olha, se quiseres, eu sugeria-te, se quiseres a partir de agora pôr aí alguma identificação, o pessoal da estrada, imigrantes a viverem aí, que escutam a rádio, mas principalmente camionistas que fazem e que batem essas estradas todas. Ó, meu caro amigo, isto nunca se sabe um cruzamento e que diga para aqui que vais almoçar aqui connosco na área de serviço.
3: Pois, isso é verdade. É
0: pá, comprar aí uma bandeira, é que não te posso mandar que me vou embora.
3: Se eu arranjar uma bandeira aí, eu meto.
0: Eu acho que sim, vai. Mas o que tu quiseres, tu estás nesta tua aventura, ela obviamente que se reforça com o contributo que queres que façam para a Rewilding Portugal, para que também seja uma verba que possa ajudar na recuperação do Vale do Coa. Não vou dizer nem tu quanto é que já apuraste, vamos é reforçar a ideia que é bom apurar. Portanto, através lá está do teu Instagram, contas tudo, vêm as fotografias e vem também lá esse pedido que é 1 euro, não é?
3: Acho que o mínimo são 5, infelizmente eu também ao início pensava que poderia ser menos, mas acho que quem não conseguir dar este valor pode sempre dividir com, com mais alguém e acaba por ser menos.
0: É que ao fim e ao cabo, ouvintes, estamos a dar para nós próprios, é para...
3: Exatamente.
0: Porque a Rewilding Portugal é uma organização sem fins lucrativos que trata destes sítios fantásticos que Portugal tem e que nós gostamos de ouvir que estão recuperados. E por isso, se contribuirmos por esta causa a que o Nuno quer dar visibilidade, epá, isto, eu já lá fui, Instagram, é fácil, está lá o link, como é que é? GoFundMe, não é?
3: Está lá o link GoFundMe.
0: GoFundMe.
3: Está lá.
0: Exatamente.
3: Na parte de baixo da...
0: E então, eu cliquei.
3: Tem lá o link.
0: Tu falaste-me em Porto Alegre. Que associação tens à cidade?
3: Pronto, eu nasci lá e sempre vivi lá. Até estudar para fora. Portanto, foi... É a terra de onde sou e onde cresci. E onde tenho quase toda a minha família e muitos amigos. Pronto, é o sítio de onde sou, basicamente.
0: Mas a tua vida, para além desta permanência em Copenhaga, portanto, no teu mestrado, antes de ir, a tua vida foi aqui em Lisboa também seguindo os estudos, não foi, Nuno?
3: Sim. Estudei em Lisboa, depois de sair de Porto Alegre, estudei em Lisboa 3 anos e foi antes de ir para Copenhaga depois.
0: Um bom físico e umas boas pernas até podem pedir um prato alentejano. Há algum... Ai, o que eu estou a dizer ao rapaz. Ai, ó Zé, tu também... Qual é o prato alentejano que tu mais gostas?
3: Ah, eu não sei, eu acho que gosto de todos.
0: Pronto.
3: Eu nisso, às vezes, depende do dia, qual é que me apetece mais.
0: Tens-te alimentado bem?
3: Tenho, isso sim, mas agora um pratinho alentejano também não ia nada mal.
0: Se calhar já está de dia, como é que vai arrancar, para onde é que vais, como é que se prevê o dia de hoje?
3: Vou só comer e depois arrumar a tenda e começar a pedalar e depois o dia de hoje... acho que vai ser um pouquinho mais duro, vou ter aqui algumas subidas ao longo do percurso e vai ser em direção ao Luxemburgo, à zona norte do Luxemburgo e depois veremos. Amanhã vou descer.
0: Olha,
3: vou descer,
0: Nuno,
3: ao Luxemburgo, à cidade.
0: Olha, Nuno, então é assim, agora que falas no Luxemburgo, eu reforço. Esta emissão está a ser escutada por rádios no Luxemburgo, tem muitos ouvintes no Luxemburgo, é um país pequeno, tanto português por lá existe. Põe tua bandeira na bicicleta e vais ver o que te acontece. Está bem, Nuno?
3: Está bem.
0: Até porque as rádios portuguesas lá, se calhar, sabendo da tua situação, também se vão querer envolver. Olha, meu caro, vamos de partida. Já sabes onde vais pernoitar logo à noite?
3: Por acaso ainda não sei. Cá de ser algures no norte do Luxemburgo, mas ainda não está bem definido.
0: A tenda está sempre preparada para o querer e vier, não é?
3: Exato. A tenda é sempre a última opção. Está sempre aqui pronta.
0: Está frio?
3: Não, por acaso não tem estado frio e acho que hoje também vai estar um dia assim bom, portanto não há problema. Mas dentro da tenda isto aquece sempre mais uns quantos graus cá dentro, no que está frio. Pelo menos até agora.
0: Muito bem.
3: Ainda nunca tive.
0: Nuno, aquele abraço para quem?
3: Para os meus amigos e para a minha família, principalmente, que estão sempre a apoiar, não é? E para toda a gente que me apoia, obviamente, mas principalmente para os meus amigos e para a minha família, desde o início apoiaram a jornada.
0: Muito bem. Ouvintes, Instagram Nuno Random, terminando em M, e através daí vejam a aventura, façam um like, mandem um abraço e não se esqueça, está lá um link que diz GoFundMe para poder então contribuir para a Rewilding, para reforçar o apoio e a preservação do Val do Coa. Oh, Nuno, aquele abraço, meu amigo. Vai comer qualquer coisa?
3: Obrigado.
0: Foi tudo bom. E agora vamos voltar a falar, tudo a correr bem, só em outubro. Está bem, meu caro?
3: Está bem.
0: Aí, cá para mim, já vais, se calhar, falar espanhol nessa altura?
3: Ah, espero que sim, porque era muito mau sinal se ainda não tivesse a falar.
0: Vale.
3: Não for, ter-me ali a entrar em Espanha. É o objetivo.
0: Meu caro Nuno, um grande abraço, tudo bom, parabéns, força nessas pernas, ouvintes. Já leva milhares de quilómetros, vários países e, sobretudo, histórias então na bagagem. Saiu de Copenhaga para chegar a Lisboa. Foi um gosto, um grande abraço, boas pernas, Nuno.
3: Obrigado.
0: Adeus, bom dia, muito obrigado.
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0: Dar as boas-vindas a um cantor que, neste caso, faz-se soar assim.
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0: Bom dia, Miguel Luné.
1: Bom dia, José Candeias.
0: Bem-vindo,
1: tudo bem?
0: Bem-vindo, desde o ano passado, não é?
1: Exatamente, muito obrigado pelo segundo convite, é a segunda vez que estou à conversa contigo e é um prazer.
0: 2021, ensaios. 2022, um bom português. Vemos 2025, lança tanto para dar que aqui falámos. E agora, rapaz da geração Z, que é a tua geração.
1: Exatamente, faço uma música e um álbum, se calhar, sobre uma geração na qual me incluo. Critico de alguma forma, mas
0: pois é, eu estive a ouvir e isto tem muito sentido próprio. É retratar um jovem que permanentemente está ligado a ecrãs, a amigos virtuais. Conta a intenção deste disco e ao fim e ao cabo poderei dizer de algum pequeno autorretrato?
1: Certo, eu acho que as canções que escrevo acabam por ser várias delas autobiográficas, de algum modo. E este em específico, o rapaz da geração Z, fala sobre a geração na qual me insiro. Uma geração muito agarrada às máquinas, como descreveste. Uma geração que não presta atenção aos pormenores como antes prestava. E que passa ao lado de muitas experiências à conta disso. No entanto, quando faço música junto da minha banda, este álbum que estão a ouvir, eu presto atenção a todos os pormenores. Eu estou relacionado com pessoas. Eu estou atento àquilo que estou a fazer. E por isso a música acaba por me fazer desligar um bocadinho desse mundo rápido e virtual em que vivemos atualmente.
0: Eu notei pelas tuas canções, até pelos álbuns anteriores, que tu tens uma forma muito própria de lançares as tuas canções e as tuas letras, que é muito descritiva. Ou seja, deves ser uma pessoa que, observando muito, transformas em letras de canções a realidade muito pontual, cotidiana até, da vida das pessoas e, neste caso, os jovens, não?
1: Certo, acertaste. Todas as músicas que fizemos partem desse processo, ou seja, observação, sem dúvida. Escrevo um primeiro rascunho, uma primeira ideia e depois a parte de dar vida à letra, de dar vida à música, em conjunto, juntamente com a minha banda. Costuma ser assim.

0: Rádio.
1: Olha, Miguel, e tu não trabalhas sozinho? És voz, és piano. Quem são os outros elementos que integram o trabalho contigo?
2: Vou apresentá-los por ordem de antiguidade. Portanto, primeiro aqueles que estão lá em casa comigo, onde gravámos o álbum, o Pedro e a Maria, o meu irmão e irmã. Pedro no baixo, a Maria nas vozes. Depois o José Nuno, um amigo de longa data, nas guitarras. O David, que entrou já no último álbum e que fez a diferença na bateria, tem mudado muito a nossa sonoridade. E a adição mais recente, o Vasco Silva, na trompete.
1: As canções nasceram, por assim dizer, ao mesmo tempo, ou foram escritas ao longo, lá está, de um pormenor que quiseste aprofundar, dando mais tempo para a escrita, para a autoria?
2: Desta vez nós começámos a escrever as canções deste álbum quando lançámos o outro, mais ou menos. E desde aí fomos compondo, até que chegámos ali àquilo que nós chamamos um baú de canções. Chegou um dia em que abrimos o baú, ouvimos as canções todas em conjunto e decidimos quais vão ser as 5 que vão funcionar melhor enquanto álbum, e podemos ter-nos enganado numa ou noutra, mas esta, naquele momento, foram aquelas que escolhemos para fazer o Rapaz da Geração Z.
1: Como é que tem sido a tua vida de artista nestes tempos, atuações, que palcos tens pisado?
2: Nós no último ano acabámos por pisar vários palcos. Começámos com as festas da FNAC, com as apresentações na FNAC, concertos mais intimistas. Depois acabámos por ir à Feira de São Mateus, fizemos concertos em Gaia, fizemos concertos no Porto. Acabámos por estar mais no Norte, uma vez que somos uma banda do Norte também, mas temos toda a vontade de chegar a mais locais no território. Vamos ter agora um concerto na Maia, no Milheiros Fest, a 17 de outubro, e estamos à procura de concertos. É isso que falta para este álbum estar completo. Seria a cereja no topo do bolo, celebrar o álbum juntamente da audiência, do público, nos palcos do país.
1: Já vamos dizer onde é que te encontram para que haja então esse apelo à atuação ao vivo.

0: Oh Miguel, e isto lá está, uma mensagem. Isto é uma crítica ou é apenas um retrato, Miguel?
1: É uma crítica de alguma forma, mas também tem o seu toque de retrato no sentido em que eu não me posso excluir desta geração. No entanto, faço-me o maior esforço possível para que a arte, para que a relação com as pessoas, com a minha banda, nomeadamente, me permita sair um bocadinho desta rotina dos ecrãs, desta rotina tão rápida que nem nos permite apreciar os bons momentos que podemos passar com as pessoas à nossa volta.
0: Oh Miguel, isso quer dizer que a tua geração está realmente mais ligada e simultaneamente mais sozinha?
1: Se calhar acho que tens razão, acho que é uma boa forma de resumir, e eu tenho sentido isso até para divulgar um álbum. As pessoas querem ouvir cada vez músicas mais curtas, ouvir apenas alguns segundos da música ou refrão, e fica difícil para quem fez um álbum inteiro para fazê-lo chegar às pessoas. Temos de jogar o jogo dessa forma para chegar a uma nova geração, de facto.
0: Concilia-se investigação, porque és um homem formado na Universidade do Porto, em Engenharia. Como é que se conciliam duas realidades que têm a sua beleza, não é? E que se calhar até contigo se conjugam melhor, ou não?
1: Eu acho que elas têm muitas parecenças no final do dia. Estou a fazer o doutoramento, sou investigador, portanto, e na investigação nós queremos criar conhecimento novo, escrevemos artigos novos, trabalhos novos, ou seja, esta ideia de autoria e de criação de algo novo que também existe na música. E se calhar as minhas escolhas, tanto profissionais como musicais, se devem a esta ideia de eu gostar de escrever, de eu gostar de criar e de criar de alguma forma um legado, quer científico, quer musical.
0: Ouvintes, então vamos lá aí chamar o Miguel Lunet a cantar, por pôr aqui ao vivo, onde é que, para já, eu tenho o CD à minha frente, obviamente nas plataformas digitais estão lá todos os teus álbuns e este, o rapaz da geração Z, mas onde é que te encontramos, onde é que está tudo, Miguel?
1: O meu nome é muito fácil de chegar lá, porque sou a única pessoa com este nome, para já, na internet. É Miguel Lunet, Miguel L-U-N-E-T, e se forem a esse link, ou Facebook, Instagram, Spotify, YouTube, têm todos os contactos para me chamar para concertos, para falarmos sobre as músicas, partilhar as músicas, etc.
0: Meu caro, para já é este o impulso. Ouvintes, Miguel Lunet, portanto é uma palavra francesa, acaba em T. Miguel Lunet, procurem, convidem-no. Isto é a geração Z, mas que também fala de outras gerações, porque já vão 5 álbuns. Meu caro Miguel, um abraço, grandes palcos, grandes canções. Foi um gosto ter-te outra vez aqui na RTP Antena 1. Grande abraço.
1: Muito obrigado, José Candeias. Gostei muito do programa e vamos falar novamente, certamente.
0: Fico sempre à espera. Julia.

0: Miguel Lunet, aqui na RTP Antena 1.
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0: Em Lisboa, há um museu onde podemos entrar no elétrico de 1901, conhecer os primeiros transportes que atravessaram a cidade, perceber como se trabalhava na Carris, descobrir os veículos, que apesar de terem décadas, há alguns mais de um século, continuou em condições de voltar à rua. Já lá iremos. Muito bom dia, Joana Gomes, que é chefe do Departamento do Museu da Carris. Bem-vinda à Antena 1.
2: Muito bom dia, José Candeias. Obrigada. Obrigado pelo convite.
0: Eu começo por lhe perguntar qual é a reação que eventualmente se pode encontrar quando uma pessoa entra pela primeira vez num museu desses. O que é que acha que essas pessoas levam quando saem?
2: Boas memórias, gosto de acreditar. E também, provavelmente, ficam a conhecer um pouco mais da história de Lisboa, porque na verdade a história da Carris está de mão dadas e é inseparável da história e da evolução de Lisboa. Portanto, acho que é um espaço onde se encontram algumas surpresas, onde se consegue perceber a história da cidade, a sua evolução, como é que os transportes contribuíram para essa evolução, os desafios que a tração foi trazendo ao longo dos tempos, numa cidade com 7 colinas, numa cidade com ruas estreitas, com uma zona ribeirinha, e que foi crescendo depressa. E penso que, sem dúvida, levou a memória de fazer o trajeto no elétrico 1901 entre os nossos dois núcleos expositivos.
0: Lisboa teve americanos?
2: Lisboa teve carros americanos, tração animal, e nós temos uma réplica de um carro americano no nosso museu.
0: Ou seja, antes da eletricidade eram os americanos. Imagine-se como é que era andar nessa altura. Aliás, a Carris desde 1872, Joana Gomes, desde 1872 que falamos da Carris, não é?
2: É verdade, a Carris vai celebrar 154 anos, no dia 18 de setembro. É uma casa com uma longa história, neste momento espalhada por 4 estações na cidade, não é? E foi importantíssima, lá está, no desenvolvimento da cidade, mas também em criar novos modos de tração, como dizia. Tínhamos um carro americano, passamos depois em 1901, a 31 de agosto, estamos a celebrar agora 125 anos da tração elétrica em Lisboa, receber os amarelinhos, não é? Os nossos elétricos, e depois em 1944 surge então a linha de autocarros, a primeira a inaugurar a linha de autocarros, a rede de autocarros da Carris, ainda com autocarros de 2 pisos, que podemos também ver no museu.
0: Tanto que eu andei neles, Joana, tanto que eu andei neles.
2: Eram muito curiosos.
0: Eram, sem dúvida, e magoavam também de vez em quando a gente se desequilibrava. Principalmente na carreira 39, que vinha de São Bento para Santa Apolónia e dava ali assim umas voltas naquelas colinas. Ou seja, a eletrificação veio revolucionar tudo isto a partir de 1901, mas afinal, a possibilidade de contar toda esta história e das pessoas verem ali ao vivo, se calhar até muitas coisas românticas, lembranças da sua vida, o museu, portanto, estamos a falar em 2 núcleos, não é?
2: É verdade. O museu tem um primeiro núcleo expositivo, que é o núcleo 1, fica logo à entrada da Estação de Santo Amaro. Eu acho que nós estamos dentro de um museu vivo, porque a Estação de Santo Amaro...
0: Ela própria é, exatamente.
2: É património, não é?
0: Exatamente.
2: E antigamente era uma espécie de aldeia, onde inclusive havia um talho e havia uma barbearia, portanto, é um lugar muito especial. Ali em Alcântara, que também tem a sua história, a sua participação no início de uma zona fabril, não é?
0: Exatamente.
2: Portanto, é uma zona muito peculiar e muito interessante, e eu acredito que não só para lisboetas, portugueses e estrangeiros, estamos inseridos num local, num bairro muito, muito rico. O nosso primeiro núcleo de exposição é um núcleo que tem essencialmente, é quase como, é dentro de um palacete, não é? No Palácio dos Condes da Ponte. Nós estamos sediados na antiga Quinta do Chaldanha, e portanto este primeiro núcleo no fundo tem miniaturas, objetos de pequeno porte, maquetes, fardamento, antigos obliteradores, e de forma cronológica ao longo de algumas salas expositivas o nosso percurso vai contando a história então desta evolução da Carris. Chegando ao fim deste núcleo, onde também temos, por exemplo, um momento dedicado à nossa banda, nós temos uma banda na Carris com uma longa história também e que toca ainda hoje em muitos momentos importantes da cidade.
0: Tiveram a tipografia porque os bilhetes eram feitos aí, não é?
2: Exatamente, tínhamos tipografia e, por exemplo, um posto médico em cada estação. Também há uma zona dedicada ao nosso posto médico. Então, no final dessa zona, já no Car Barn, o nosso visitante apanhou um elétrico 1901.
0: Dentro do próprio museu, de um lado para o outro, não é?
2: Exatamente.
0: Que giro, é engraçado.
2: É uma surpresa, muitas pessoas não estão à espera.
0: Boa, boa.
2: É um elétrico vermelho, é um elétrico 1901, mas que foi remodelado para o turismo nos anos 60 E, portanto, temos o número 1 e o número 2. E tem estofes de veludo, cortinas, um trabalho de ornamentação no teto. Depois temos um guarda-freio que toca a campainha. Portanto, é toda esta magia de viajar na história em primeira mão e ter esta experiência quase uma viagem no tempo até ao segundo núcleo. Neste segundo espaço de exposição, temos o material circulante, portanto, a nossa coleção de elétricos operacional. Lá está, porque, como vamos falar, penso eu mal.
0: Vamos.
2: Muitos deles funcionam. E temos depois alguns que neste momento estão sobre carril, mas que não estão operacionais, não quer dizer que não possam vir a estar. E temos depois também uma pequena coleção de autocarros. Na verdade, a coleção do museu vai além daquilo que temos visível no museu. Nós temos alguns autocarros elétricos que temos vindo a recuperar ao longo dos anos. É um trabalho árduo, há pouco know-how pelo mundo e em Lisboa e em Portugal, e portanto temos que andar à procura do know-how correto, sendo que tentamos sempre que o máximo seja feito dentro da capacidade interna da Carris, onde temos pessoas que têm um conhecimento imenso sobre estes veículos. Mas no fundo, então, nessas duas naves de exposição, no Núcleo 2, podemos ver desde a réplica do carro americano, passar por um elétrico, os nossos elétricos têm todas alcunhas. Ou quase todos.
0: Ah, é? Ah, pois têm, pois têm. Eu estive a ver o São Luís.
2: Portanto, sim.
0: Pergunto-lhe, o que é que fazem para com as crianças, porque elas devem se interessar, penso eu, muito por aquilo que se apresenta?
2: Bem, José, nós temos um leque de atividades educativas muito vasto. Boa. E trabalhamos em estrita relação com as escolas. As crianças adoram ir ao museu. Na verdade, eu acho que há várias faixas etárias que ficam muito curiosas com o nosso espaço, mas as crianças, sem dúvida, o nosso museu. Na verdade, eu acho que há várias faixas etárias que ficam muito curiosas com o nosso espaço, mas as crianças, sem dúvida, o nosso museu, sendo um espaço antigo, é extremamente interativo, porque as pessoas podem entrar,

0: Isso é muito
1: escolar.
0: Bom, isso é muito bom. Atenção ao que se vai dizer, o que vai acontecer este fim de semana, porque o São Luís e o Caixote vão ser protagonistas. Resuma-me, por favor, e o que é que o público de Lisboa vai ver sábado?
1: Na verdade é um fim de semana.
0: Um fim de semana, sábado e domingo, exatamente.
1: É verdade. No sábado temos o nosso desfile de clássicos. Na verdade já fizemos um em junho, por ocasião das festas de Lisboa. E basicamente o que é que se vai poder ver e experienciar? Há duas viagens, há uma às 11 da manhã e uma às 16 da tarde. E a nossa coleção de elétricos vai sair à rua. São cerca de 10 elétricos que vão fazer o percurso de Santa Mar até à Praça da Figueira.
0: E que giro!
1: É muito bonito, é uma festa para a cidade, tanto para quem vai no desfile, como até nos mandam e-mails às vezes a perguntar por onde é que vamos passar exatamente para fotografar e para verem o desfile, quem não conseguiu.
0: Joana, vocês têm até um elétrico com bordados da madeira e outro revestido a cortiça, não têm?
1: É verdade, é verdade. São, nós chamamos de os elétricos temáticos. E temos também um com arraiolos. É verdade.
0: Então, sábado, 11 da manhã e às 4 da tarde, o desfile. Isto, obviamente, vai dar muita fotografia. E no domingo, o que é que se destaca?
1: No domingo temos um dia aberto, gratuito, do museu. O nosso museu não costuma abrir ao domingo. É daqueles museus de empresa que abre à segunda-feira. Portanto, vai ser um open day, em que temos o nosso museu aberto, com uma série de atividades. Eu julgo que estão quase todas esgotadas, mas temos um leque vasto de atividades. E depois, é gratuito o dia todo. O que é que temos de especial? Temos uma parceria que realizámos com a Galeria de Arte Urbana de Lisboa e vamos ter 4 murais, não sei se devia dizer já isto, mas vou dizer, 4 murais de arte urbana pela estação e no museu, especialmente pensados a partir do nosso arquivo fotográfico e sobre os 125 anos da tração elétrica, portanto sobre a evolução da rede elétrica da Carris. São artistas como a Cê Marie, a Daniela Guerreiro, a Mariana Duarte Santos, ou o Jorge Charrua, que fazem uma pintura figurativa, portanto são assim em grande imagens fortes daquilo que é o nosso passado e a nossa história, por exemplo com a geradora ou com a implementação de carris pela cidade, portanto acho que são assim, vêm animar a estação e trazer um lado mais moderno e contemporâneo a um espaço que tem muita história e que é património, que é muito antigo, aquelas paredes já viram muita história. E depois temos também uma série de cartazes ao longo da estação com estas fotografias do nosso arquivo fotográfico de forma cronológica, com as várias gerações de elétricos, lá está, desde um Palhinhas até, por exemplo, um Caixote, ou mesmo o nosso Boi, porque temos um elétrico que tem essa alcunha, e portanto gerações diferentes de elétricos feitos nos Estados Unidos da América e outros deles já construídos nas oficinas da Carris. E portanto, para além disto, temos por exemplo uma exposição temporária que se chama Alcântara Inteira, que foi feita estritamente como um projeto comunitário com a Universidade Sénior de Alcântara e a Escola Raulino, e portanto temos dois públicos totalmente diferentes, os séniores e as crianças, a pensar Alcântara, as suas histórias e a pensar a Carris. Temos também esta exposição temporária. E no fundo há visitas e workshops de arte urbana, desenho, visitas encenadas, a nossa condensa da Carris vai mostrar o museu e depois sai de elétrica até Belém.
0: Ouvintes, querem mais? Portanto, isto é um fim de semana em pleno nesta cidade bela que é Lisboa, que não vive sem a Carris, e a Carris faz parte da sua história. Minha cara Joana Gomes, chefe do departamento do Museu da Carris, muito obrigado, um grande fim de semana, e em nosso nome, parabéns a todos os funcionários, aqueles que se preocupam no transporte, aqueles que mantêm e aqueles que também fazem história. Foi um gosto e um grande fim de semana.
1: Muito obrigada, e são todos muito bem-vindos.

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1: Foi o Compacto que recupera quem vem à rádio entre as 5 e as 7 da manhã, de segunda a sexta. 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Bom fim de semana.

Um Lugar Encantado de Susana Félix, a fechar este compacto de José Candeias. As manhãs do rádio neste sábado quente, com o céu geralmente limpo, vento por vezes forte nas terras altas da região centro e subida da temperatura máxima, em especial no litoral norte e centro. Vamos então conhecer algumas temperaturas máximas para hoje. 27 para Guarda, Viana do Castelo e Aveiro 28, 29 para Bragança e para o Porto, 30 para Vila Real, Viseu e Faro. Depois Porto Alegre e Setúbal vão chegar aos 32, Braga, Leiria e Castelo Branco aos 33, Lisboa e Beja 34, Évora 35, Santarém 36. Nas Ilhas, Funchal 27 graus, Ponta Delgada 25.

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0: Muito bom dia, são 9 da manhã no continente e também na Madeira, são 8 horas nos Açores. Vamos saber o que está em destaque agora a esta hora.
2: A União Europeia lamenta que os Estados Unidos não atribuam vistos de entrada no país à delegação palestiniana que pretende participar na Assembleia Geral das Nações Unidas. A meta não está a ser cumprida, os comboios em Portugal deveriam realizar horários e cumpri-los em 85% das viagens. No entanto, no primeiro semestre do ano, apenas 70% dos comboios chegaram a horas. Nesta edição, vamos até Madrid perceber como correu o primeiro de 12 concertos de Shakira na capital espanhola.
0: Lisboa e Ponta Delgada agora com 19 graus, Porto e Funchal 21, Faro com 24. Jornal das 9, edição de Frederico Moreno.
2: A União Europeia pede aos Estados Unidos para permitir a entrada no país da delegação palestiniana que vai participar na Assembleia Geral das Nações Unidas. O evento começa na próxima terça-feira em Nova Iorque, mas as autoridades norte-americanas recusaram atribuir vistos aos representantes palestinianos. A União Europeia lamenta esta decisão. Lembra que os Estados Unidos são o país anfitrião. A Assembleia Geral realiza-se na sede da ONU e deveria contar com a presença de delegações dos 193 Estados-membros. O primeiro discurso, por tradição, cabe ao presidente do Brasil, Lula da Silva, que tem estado envolvido numa troca de acusações com Donald Trump. O líder da Casa Branca acusou o presidente brasileiro de falhar no combate a grupos criminosos, como o Comando Vermelho, que os Estados Unidos classifica como organização terrorista. Lula da Silva respondeu acusando Trump de cobiçar os minerais raros que existem em território do Brasil, argumentos registados pelo correspondente da Antena 1 no Rio de Janeiro, Daniel Catalão.
3: O presidente do Brasil volta a confrontar Donald Trump. Diz que as críticas que recebe de Washington são apenas a demonstração da cobiça do presidente dos Estados Unidos pelas riquezas naturais brasileiras. Por isso, defende um reforço profundo na defesa das fronteiras.
4: Eu tenho que tomar conta que o Trump está aí. O Trump está aí atrás de minérios críticos, atrás de petróleo, atrás de terra rara. Não, isso aqui é nosso.
3: Neste quadro de afirmação de soberania, Lula da Silva rejeitou um novo relatório da administração Trump que acusou o Brasil de falhar no combate ao PCC e ao Comando Vermelho, considerados ameaça internacional.
4: Eu não aceito a ideia de que as facções bandidas são terroristas, como diz o Trump. Quando o Trump fala em terrorismo, ele fala em terrorismo de Estado. Agora nós estamos falando de terrorista na periferia. Porque esses bandidos, eles são terroristas para a família que mora no bairro, para as pessoas que estão na escola, para as pessoas que querem dançar num bailinho qualquer na periferia, para as pessoas que têm que pagar pedágio por conta do gás, que têm que pagar pedágio por conta dos benefícios que o governo oferece. Esse é terrorismo, que vive todo mundo assustado.
3: A realidade, vivida por milhões de brasileiros, dita agora uma mudança de fundo. E perante a incapacidade dos governos estaduais em travar sozinhos o crime organizado, o plano passa por alterar a Constituição para permitir ao governo federal intervir diretamente nos estados. E um primeiro passo é obrigar as polícias a partilhar informação, porque atualmente operam de forma isolada. Este novo padrão de integração começa a ser testado no Rio de Janeiro. Um projeto piloto desenhado para recuperar territórios dominados pelo narcotráfico e pelas milícias, antes de ser alargado a todo o país.
2: Lula da Silva envolvido numa dura troca de palavras com Donald Trump a poucos dias da Assembleia Geral das Nações Unidas, na qual os dois presidentes serão os primeiros a discursar. A primeira-ministra da Dinamarca elogia o acordo alcançado entre a Groenlândia e os Estados Unidos. O entendimento atribui aos norte-americanos o controlo sobre a segurança no Ártico e no Atlântico Norte e impede que adversários estrangeiros instalem bases na Groenlândia. A chefe do governo dinamarquês, Mette Frederiksen, considera que o acordo é benéfico para todos, incluindo para a NATO. A assinatura está prevista para a próxima semana em Nova Iorque, à margem da Assembleia Geral da ONU. Este entendimento surge depois de meses de tensão e de sucessivas declarações de Donald Trump sobre uma possível anexação da Groenlândia por parte dos Estados Unidos. Estão a chegar tarde, 30% dos comboios que circularam em Portugal durante a primeira metade do ano não cumpriram os horários previstos. São dados da empresa

0: Infraestruturas de Portugal, que mostram, Diana Almeida, que não estão a ser cumpridos os objetivos.
1: De acordo com os dados do relatório e contas da Infraestruturas de Portugal, divulgado esta sexta-feira, a Comissão do Mercado de Valores Mobiliários, a pontualidade ferroviária desceu mais de 10 pontos percentuais em dois anos. No primeiro semestre de 2024, era avaliada com 82%. No ano passado, na mesma altura, passou para 77%. E em 2026, a pontualidade ferroviária cai para 70%. Este indicador de pontualidade é medido pelo atraso dos comboios à chegada às estações. A Infraestruturas de Portugal diz que, para resolver o problema, é preciso mexer nos limites de velocidade, nos caminhos de ferro e coordenar as obras em curso nas linhas. São as duas principais causas para o agravamento dos atrasos. Também afetam a circulação, as obras na linha do Douro, da Beira Baixa e do Oeste. Ainda as condições meteorológicas adversas, como a tempestade Christine e as greves registadas em junho. A empresa reconhece ainda, neste relatório, que não há previsão de melhorias nos próximos tempos e aponta também uma redução de 3% nas viagens de comboios, tanto de passageiros como de mercadorias. A comparação é com o mesmo período do ano passado. Foram ainda registados 13 acidentes ferroviários significativos.
0: Só 70% dos comboios chegaram a horas no primeiro semestre deste ano, valor que fica abaixo da meta dos 85%. São recomendações para travar o chamado turismo de saúde. A Inspeção-Geral das Atividades em Saúde incentiva os hospitais a passar a cobrar as taxas moderadoras à entrada das urgências. Uma forma de garantir, Cláudia Godinho, que os utentes que não vivem em Portugal façam o devido pagamento do recurso ao SNS.
2: As recomendações chegaram aos hospitais onde há mais atendimentos a pessoas que não residem em Portugal. Foram também enviadas à Administração Central do Sistema de Saúde. Para evitar a fuga ao pagamento, a IGAS sugere às unidades locais de saúde que avaliem a possibilidade de cobrança das taxas moderadoras à entrada dos serviços de urgência. Outra sugestão passa pela criação de um ponto obrigatório de saída do utente. O objetivo é garantir que, antes de sair da unidade de saúde, o doente faz o pagamento. As ULS são obrigadas a elaborar um relatório mensal com dados sobre o acesso dos estrangeiros não residentes, mas a IGAS pede aos hospitais que cumpram efetivamente esta medida. Nas recomendações disponibilizadas ao Jornal Observador, a Inspeção-Geral das Atividades em Saúde sugere que as ULS incluam nos relatórios anuais um capítulo sobre as faturas por receber relativas a cidadãos estrangeiros, uma lista de acesso público, e sugere à Administração Central do Sistema de Saúde que sejam celebrados acordos com os países de onde vêm mais cidadãos estrangeiros que recorrem ao SNS.
0: Propostas da Inspeção-Geral das Atividades em Saúde. Respeito quem pensa de forma diferente é a resposta de Passos Coelho às recentes declarações da vice-presidente do PSD, Leonor Beleza. A antiga governante afirmou na RTP que não consegue compreender as repetidas críticas que Passos Coelho tem dirigido ao atual governo. Leonor Beleza sugeriu que o antigo primeiro-ministro esteja afetado pela forma como saiu do poder após as eleições de 2015. Questionado sobre estas palavras, Pedro Passos Coelho garante que não fica aborrecido.
3: Tenho estima pela doutora Leonor Beleza e reconheço que ela pode ter o seu direito de pensar de outra maneira. De resto, ela é vice-presidente do PSD e, portanto, tem hoje responsabilidades na condução política do PSD também, coisa que eu não tenho, e às vezes isso faz alguma diferença, porque as pessoas têm uma perspectiva que é adequada às funções que exercem. Mas da mesma forma que essas pessoas podem ter uma opinião diferente, eu também posso ter as minhas e, portanto, isso é a coisa mais natural do mundo, a gente nunca se aborrece por causa disso, era o que faltava.
0: Passos Coelho, ontem à noite, após a participação numa conferência num colégio em Lisboa. O público cantou e abanou a anca no primeiro concerto de Shakira em Madrid. Ontem à noite, a cantora colombiana atuou perante 55 mil pessoas no arranque de uma série de 12 espetáculos na capital espanhola. A correspondente da Antena 1, Ana Romeu, assistiu a este regresso muito aguardado.
4: Shakira regressou a Madrid com a cara levantada e isso notou-se em cada canção, que deixava em verdadeiro êxtase um público maioritariamente feminino. Regressa a Madrid depois do fim da relação com Piqué e depois de ter ganho a batalha judicial contra o fisco espanhol. O primeiro dia de concerto foi um discurso de empoderamento.
5: Cada vez que nos caemos, nos levantamos um pouquinho mais sábias.
4: Cada música, uma mensagem. A loba, a traída, a mulher que não chora, especialmente a que fatura muito. Foi assim que terminou o espetáculo, com a sua cara impressa em notas de dólares. A cantora colombiana arrasou num espetáculo de muita cor e tecnologia IA. Não faltaram as coreografias icónicas de Shakira e mesmo as primeiras músicas dos anos 90, quando era morena e vestia calças de cabedal. mil pessoas entoaram todas as músicas do princípio ao fim, uma audiência repleta de mulheres, mães e filhas e grupos de amigas. Um público latino que não saiu decepcionado. Pelo contrário, Shakira brilhou e muito nesta estreia em Madrid. Há mais 11 concertos que se distribuem em 4 fins de semana até 11 de outubro.
0: Ana Romeu com a descrição do regresso de Shakira aos palcos europeus após 8 anos de ausência, com a digressão intitulada As Mulheres Já Não Choram.
6: É assim que fecha este jornal, numa edição de Frederico Moreno, simultâneo com a RTP Antena 1 Madeira, Açores e RTP Mundo. Próxima edição às 10 da manhã. Entretanto, se quiser atualizar a informação permanentemente, pode ir à internet noticias.rtp.pt.
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6: 13 minutos depois das 9, muito bom dia, um bom sábado. Tenham um grande fim de semana. Já a seguir vamos conhecer mais dois portugueses no mundo, com Alice Vilaça.
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0: Há cidades onde chegamos por acaso, outras onde chegamos porque a vida nos empurra para lá. E depois há aquelas onde, sem darmos conta, começamos a encontrar-nos. Encontramos uma rotina, pessoas, trabalho, amigos e, sobretudo, uma versão de nós próprios que talvez ainda não conhecêssemos. É curioso porque os meus convidados de hoje têm percursos muito diferentes. São dois portugueses no mundo. O João Sousa, que tem 24 anos, cresceu entre Azeitão e Lisboa, teve uma primeira experiência em Paris, que acabou por ser interrompida pela pandemia, e há 3 anos encontrou em Amsterdão uma cidade onde diz ter-se encontrado, tanto a nível pessoal como profissional. A Lara Silveira tem 39 anos, é da Ilha de São Jorge, nos Açores, e está em Inglaterra há 14 anos. Começou a escrever a sua história de portuguesa no mundo também em França, na cidade de Paris, viveu em Londres e em Manchester e está agora na cidade de Macclesfield, no norte de Inglaterra. Dois percursos, duas idades, duas formas de viver a imigração e uma pergunta que quero deixar desde já no ar. Quando é que percebemos que já não estamos apenas a viver fora? Estamos, de alguma forma, a construir uma casa noutro lugar. E por falar em casa, João e Lara, bem-vindos a esta casa, uma casa que é também a vossa casa, a casa dos portugueses no mundo, na rádio. E vamos olhar para o primeiro salto, para perceber como é que começaram as vossas histórias. João, tem 24 anos e a sua primeira experiência fora aconteceu na cidade de Paris, em França. O que é que um rapaz que cresceu entre Azeitão e Lisboa, de 18, 19, 20 anos, vai procurar numa cidade como Paris?
1: Bem, na altura, nessa fase, foi um pouco diferente a quando a minha vinda para Amsterdão, mas no fundo a procura que foi feita é de uma oportunidade, no fundo. Esse é o fator que há em comum, diria, com as duas saídas. Na primeira acabou por não se consumar, mas acho que se tiver de resumir aquilo que se procura quando se sai, principalmente é uma oportunidade de fazer um projeto e de dar um plano à nossa vida no momento.
0: O João usou a expressão, acabou por não se consumar, e eu já disse que ela foi interrompida por causa da pandemia de Covid-19. Sentiu de alguma forma que esta experiência que ainda estava por viver lhe foi roubada?
1: Sim, de certa forma, na altura foi um pouco desapontante e não gostaria que tivesse sido de outra forma e foi algo com que tive de lidar e de aceitar no momento e deixou em mim, diria, o sentimento que mais tarde ou mais cedo
0: tinha que voltar a sair.
1: Iria acontecer outra tentativa, pelo menos, e um sentimento de um projeto por realizar.
0: Bom, e a verdade é que depois voltou mesmo a sair e está nesta altura nos Países Baixos, já lá vamos. Lara, no seu caso, Paris, em França, também aparece no seu caminho. Entre 2011 e 2012, não sei se estou a dizer bem a data, o que é que esta primeira experiência lhe ensinou sobre viver fora? Ainda se lembra?
2: Já foi há algum tempo. Em 2011, 2012 estive em Paris a fazer um estágio da União Europeia, que na altura se chamava Eurodyssée, acho que até já nem existe. E foi a minha primeira experiência fora de Portugal. Eu não fiz Erasmus, fui diretamente para Paris fazer este estágio. Tive muito apoio do Estado francês e da União Europeia para fazer este, para me manter em Paris. E a primeira experiência foi, é difícil estar longe do país, da cultura que conhecemos, é uma grande adaptação, mas também é super interessante aprender novos modos de vida, modos que ainda hoje trago para o meu dia-a-dia. Vai sempre aprendendo por onde passamos, acho que podemos sempre aprender com outras culturas e trazer coisas boas para a nossa vida. E foi a minha primeira experiência fora de Portugal. E desde então foi sempre a seguir para outras cidades. em outro país.
0: Quando olha para a Lara que saiu dos Açores, ainda se reconhece nela?
2: A essência está lá, não é? A primeira grande diferença, na verdade, foi, para mim, foi sair dos Açores para ir estudar para Coimbra em 2005. Para nós, açorianos, pelo menos na altura, isso já era, para
0: Uma
2: mim,
0: grande mudança, não é?
2: uma grande mudança. Já sentia um pouco como se fosse um país estrangeiro, apesar de ser tudo Portugal, o continente é diferente, tem uma evolução diferente dos Açores. Portanto, aí já foi uma grande mudança. É, como digo, a essência está lá, a pessoa que eu sou, mas eu aprendi muito, mudei muito nestes últimos, especialmente, 14 anos. O Reino Unido, especialmente, moldou a minha personalidade definitivamente.
0: Até porque somos uma construção do caminho que fazemos, não é? Já passou muito tempo desde que saiu dos Açores. Depois dos Açores dizia continente, do continente, o continente de alguma forma acaba por ser um estágio, por assim dizer, não é? Para estas aventuras de portuguesa no mundo. Passa por Paris e, entretanto, chega ao Reino Unido, chega à Inglaterra há 14 anos. Como é que este país entra na sua vida?
2: Então, em setembro de 2012, mudei-me para Londres porque, no seguimento do meu estágio em Paris, porque eu trabalhei numa empresa que fazia programação de concertos de bandas em ascensão, e eu decidi que queria continuar neste ramo e queria estudar Music Business e candidatei-me a um curso de 3 meses em Londres e decidi mudar-me para Londres. Quando cheguei a Londres, eu costumo dizer sempre que foi uma chapada de luva branca, porque o apoio que eu tive da União Europeia e do Estado francês não encontrei o equivalente no Reino Unido. Tudo, de repente, era o dobro do preço, as pessoas eram muito mais frias, tive mesmo que me virar, como se diz, não sei, como se diz às vezes. E foi muito difícil. Eu digo também que demorei pelo menos 3 anos a estar financeiramente estável. E financeiramente estável quer dizer ir ao pub e não ter que contar os trocos para comprar uma pint, para verem a dificuldade que é mudarmos para um país onde não há apoios para arrendar a casa, como há em Paris, não há apoios para comprar o passe de autocarro, como há em França. De repente vejo-me num país em que eu tenho que pagar tudo do meu bolso e eu queria estudar e ao mesmo tempo tinha que trabalhar. Entretanto, percebi que seria muito difícil entrar no mundo da música e, entretanto, tinha começado a trabalhar num restaurante. E acabei por ficar nesse restaurante 6 anos, a trabalhar primeiro como empregada de balcão, depois como empregada de catering e depois como responsável por eventos externos dessa empresa. Portanto, também foi uma grande diferença na minha carreira, algo que não tinha planeado, mas que acabou por ser uma feliz coincidência, porque aprendi imenso do mundo da restauração e de eventos, e veio-me a provar que nós não somos bons numa coisa só, apenas. Nós somos bons a várias coisas e podemos nos adaptar a várias coisas. É preciso ter mente aberta e ter vontade de aprender, porque apesar de irmos para a universidade e aprendermos uma temática, não quer dizer que não vamos fazer outra coisa completamente diferente da nossa vida. E está tudo bem. E não sei, eu penso que a minha geração teve que lidar muito com isso. Porque, por exemplo, na geração dos nossos pais, iam para a universidade, aprendiam uma coisa e é isso que fazem para o resto da vida. Na nossa geração, há muita gente que acaba por fazer coisas completamente diferentes e mudar de emprego várias vezes. E eu acho que isso é bom, acho que isso é positivo. Acho que somos humanos, estamos sempre a evoluir, estamos sempre a adaptar-nos. E algo de muito orgânico.
0: Já vamos saber o que é que faz nesta altura, que voltas é que a vida deu, porque apesar desse começo difícil, passaram 14 anos e continua em Inglaterra. O João foi concordando, acenando com a cabeça com algumas coisas que a Lara ia dizendo. Certamente a geração do João, que tem menos alguns anos do que a Lara, e menos alguns anos do que eu, na verdade. Certamente o João também compreende este aspecto de que a Lara estava a fazer referência, não é? De estudar matemática e depois ter que se trabalhar noutra qualquer. Mas há pouco o João dizia-nos que aquela experiência interrompida de Paris fê-lo regressar a Portugal com vontade de ter outra experiência. E a verdade é que está a ter, já lá vão 3 anos desde que chegou aos Países Baixos, à cidade de Amsterdão. Como é que acontece este encontro com esta cidade, para além dessa vontade de ter uma experiência internacional?
1: Sim, depois da primeira tentativa, nesse sentido de sair, e no fundo a aprendizagem, apesar de não ter resultado, criou uma certa lição daquilo que deveria ter preparado melhor, devia ter pensado e feito de outra forma a quando da segunda saída. E quando houve a oportunidade de sair, e no caso para Amsterdão, todos esses pequenos detalhes foram feitos de outra forma. Eu, na altura que fui para Paris, fui numa situação diferente, não tinha muito bem trabalho definido na altura para ir. Foi algo mais incerto, e quando vim para Amsterdão tinha praticamente tudo definido, já tinha um trabalho à minha espera. Quando cheguei, alojamento também estava tudo acertado. A minha única incerteza quando vim para Amsterdão foi mesmo qual seria a duração dessa experiência e se tornaria algo a longo prazo ou não, e que rapidamente, na verdade, evoluiu para ficar durante um período muito mais alargado e não ser algo só temporário.
0: Eu dizia na apresentação do João que o João diz que nesta cidade, de alguma forma, encontrou-se, tanto a nível pessoal como a nível profissional. Que encontro foi este?
1: Sim. Por exemplo, e fazendo mais uma vez a comparação com a primeira experiência, na altura que fui para Paris, mesmo no sentido de encontrar um espaço com que me identificasse, tinha uma coisa em comum que era procurar outros mundos, outra experiência, e uma realidade diferente do que vivi em Portugal. Mas ao contrário de aqui, e mesmo sendo dois destinos onde a língua falada, ou a língua mãe, não é uma das línguas que eu domino, porque eu não falo francês, e na altura também não falava holandês, nem um pouco que já consigo falar agora, a forma como se é recebida em Amsterdão é um pouco mais internacional. É um ambiente que já tem enraizado e definido a abertura ao mundo, e provavelmente, não provavelmente, mas nota-se e pode-se constatar por quem vem visitar e trabalhar aqui temporariamente, que a língua mais falada é o inglês,
0: É uma
1: não
0: cidade
1: o
0: que está
1: holandês.
0: muito habituada a receber gente que vem de fora, não é?
1: Sim, exatamente. E nesse sentido também tornou as coisas muito mais fáceis. E não tendo que lidar também com todas as incertezas que tive quando fui para Paris, e tendo as bases definidas, foi mais fácil procurar e explorar o resto dos fatores em termos de experienciar a cidade, a nova cultura, novas formas de olhar para o dia-a-dia e para a forma de viver em comunidade.
0: Lara, 14 anos de vida em Inglaterra, imagino que permitam falar de uma vida construída. Quando é que Inglaterra deixou de ser o país onde estou emigrada e passou a ser simplesmente a sua vida, a sua casa?
2: Eu diria que até mais recentemente, porque até eu ter tido meu filho em 2023, a ideia era sempre voltar a casa e voltar aos Açores em poucos anos. Hoje em dia tenho o meu filho de 3 anos e desde então comecei a construir uma vida familiar aqui. Tenho a minha casa, o meu gato, tenho o meu emprego e o meu filho está na escola. E de repente a vida toma outros contornos, outras prioridades são impostas. E sim, posso dizer que agora a Inglaterra é a minha casa, para já.
0: A construção de uma família, mais concretamente o nascimento de um filho faz com que estas raízes que de alguma forma já existiam aí, mas que andavam assim um bocadinho à superfície, por assim dizer, se entranhem na terra.
2: Completamente. Quando eles entram no sistema escolar, começamos a conhecer os professores, os colegas, os amigos dos colegas deles, vamos às festas de aniversário. Portanto, é uma vida completamente diferente de uma vida de solteira em Inglaterra. E sim, sinto que estou a fazer, em pôr raízes aqui em Inglaterra, apesar dos Açores continuarem sempre no meu coração e ser sempre casa a casa, por assim dizer. E ainda tenho essa vontade de voltar, apesar de saber que agora talvez não seja num futuro tão próximo. Eu vou sempre de férias, em agosto, vou Natal sim, Natal não. E continuo a ter lá os meus pais e os meus amigos e quero muito voltar, mas não tão cedo. Voltar para viver, mas não tão cedo.
0: João, há alguma coisa que exista hoje em si, neste João que de alguma forma também está a crescer e a ser construído aí nos Países Baixos, que exista por causa desta experiência de Amsterdão?
1: Sim, em primeiro lugar, acho que aquilo que posso salientar mais é um sentimento de que, apesar de estar bem integrado e ter neste momento uma perspectiva de que estou bem no sítio onde estou e que, de certa forma, vejo algum futuro aqui por Amsterdão, é de nunca dar isso por garantido. Acho que essa experiência, a experiência de mudar de país e ter essa mudança e aprender a nos instalarmos num sítio diferente, dá-nos essa abertura e, independentemente do quão nos conseguimos estabelecer, de deixar sempre essa pequena janela entreaberta. Não só no sentido de voltar a Portugal, porque nesse sentido, pessoalmente, até não, desde o início, porque o sentido ou a motivação também da minha mudança foi porque eu, na altura, não me sentia, de certa forma, integrado ou satisfeito quando estava em Portugal, e não acho que tenha mudado tanto essa perspectiva passado estes anos, mas no sentido de que, olhando para o futuro e mesmo com a perspectiva de que sinto-me bem aqui e acho que vejo um futuro estando em Amsterdão, deixar sempre essa hipótese de um dia possivelmente mudar por outras paragens, que seja possível.
0: Quer um, quer outro, já falaram aqui um bocadinho daquilo que são as vossas experiências por aí. Percebemos, pelo menos no testemunho inicial da Lara, que de alguma forma perdemos alguém ligado à música. Não sei se a sua vida profissional neste momento passa ou não pela música. Também já nos contou um pouco do que foi o percurso profissional nos primeiros anos de vida em Inglaterra. Que projeto é que tem em mãos nesta altura? Para além de ser mãe, que é um projeto e tanto.
2: Sim, isso é um problema para a vida. Mas em termos profissionais, sim, trabalhei em Londres, na área de restauração e eventos. Depois mudei-me para Manchester para continuar a trabalhar em eventos. Entretanto, entrou o Covid, fui mandada para casa, como muita gente. A empresa onde eu trabalhava faliu e tive que fazer aqui um pivô na minha vida. Candidatei-me a uma empresa de seguros e hoje em dia trabalho para uma empresa de seguros que é internacional e faço parte da equipa global. Estamos a implementar um programa de fitness que vendemos a outras seguradoras pelo mundo, inclusive em Portugal, para a Fidelidade Seguros. Ai, não sei se posso dizer publicidade. Pronto, eu trabalho com a equipa global a implementar projetos de fitness para pessoas que tiram seguros de saúde.
0: As voltas que a vida dá, é mesmo caso para dizer, não é? Aquilo que o João dizia há pouco de não podemos dar nada como garantido, não é? De repente tudo pode mudar. João, e no seu caso, o que é que Amsterdão lhe deu em termos profissionais? Sei que está a estudar também. Fale-nos um bocadinho da sua vida profissional.
1: Sim, nesse sentido, a questão profissional foi, e de oportunidade nessa vertente da minha vida, foi uma das principais razões por mudar na altura e tendo o meu passado em Portugal. Passar por algum insucesso em termos de estudo e ensino superior, e estava a aprender a lidar com déficit de atenção, que tinha tido o diagnóstico um pouco antes da mudança para Amsterdão, e ao mesmo tempo estava a procurar voltar a tentar estudar e obter uma licenciatura. Foi esse aspecto e a oportunidade de finalmente poder estudar e ter sucesso na minha formação académica foi a principal coisa que esta oportunidade me deu, no fundo, e que está a realizar neste momento. Quando mudei, não era algo que tinha garantido, na verdade, porque, de certa forma, a minha mudança na altura foi em preparação para poder voltar a estudar. Eu, no primeiro ano em Amsterdão, trabalhei na altura num centro de refugiados, e dando apoio em termos de hotelaria. Era um hotel que estava contratado por essas funções, mas rapidamente percebi que poderia ter a oportunidade de estudar e de ficar, e juntei uma coisa à outra, e foi essa a principal recompensa, digamos assim, que Amsterdão me deu e que continua a dar. Neste momento estou no terceiro ano da minha licenciatura. Desde que falei com o Paulo inicialmente, apesar de não ter sido há muito tempo, muitas coisas mudaram, na verdade. Acho que também é uma resultante da fase de vida em que estou, porque ser estudante é uma altura, e estudante trabalhador, temos uma vida um pouco precária nesse sentido. Portanto, já tive diversos empregos. Na altura, quando falámos, estava a dar aulas, e irei dar aulas novamente este ano, mas nesta altura estou a realizar um estágio numa empresa ligada à minha licenciatura.
0: Quer dizer-nos qual é a área?
1: Em gestão, Business Administration, e neste momento estou a fazer um estágio numa empresa ligada à comercialização de cosméticos.
0: Não sei se conhecem as cidades ou os países onde o outro vive. Têm em comum o facto de terem passado por Paris. Não sei se têm curiosidades sobre o país onde o outro vive ou sobre a história um do outro, a partir daquilo que ouviram até agora. Portanto, vou-vos passar o microfone e deixar que sejam vocês a fazer agora uma outra pergunta. Lara.
2: Eu gostava de saber se o João foi para Amsterdão sozinho, se quando aí chegaste tinhas família ou se tinhas amigos que já aí estavam, conheceste todos os portugueses enquanto aí estás ou evitas os portugueses, como é que é a tua experiência?
0: João.
1: Eu, quando vim para Amsterdão, foi algo completamente sozinho, e sem nenhuma referência. Eu tinha uma pessoa conhecida em Amsterdão, mas com a qual não tinha proximidade para que fosse relevante nesse sentido. Eu considero que foi algo sozinho, e muito independente. A razão pela qual tive confiança para fazer isso na altura também foi porque conseguia ter, lá está, todas essas bases que referi resolvidas antes de vir para cá, com o trabalho, o alojamento. E depois fui conhecendo alguns portugueses aqui, muito devido a uma associação portuguesa que existe em Amsterdão, que é a Associação Portuguesa de Amsterdão. Passo pouca publicidade, e é um ponto em que facilmente se pode contactar outros portugueses e a comunidade de portugueses aqui nos Países Baixos. Mas no dia a dia, nunca tive muito contacto com portugueses, na verdade. Apesar de que agora, em estágio, tenho uma colega portuguesa na minha equipa, e é a primeira vez que tenho esse contacto. Mas até agora, nestes últimos 3 anos, foi um pouco mais isolado em termos de compatriotas.
0: Já vai fazer a sua pergunta, mas deixe-me de alguma forma devolver a pergunta à Lara, porque já passaram 14 anos, não é, nesta experiência, certamente viveu momentos diferentes, ou consegue olhar para este aspecto de diferente modo, ou seja, procurar ou não portugueses, a relação ou não com portugueses, como é que tem sido no seu caso?
2: Quando eu me mudei para Paris, tinha lá amigos, pessoas que eu sabia que eram dos Açores, e logo aí, sendo açorianos, somos todos, parece que nos conhecemos a todos, e foi ótimo, ainda hoje mantemos contato, mesmo sendo de diferentes ilhas. Quando mudei para Londres, tinha dois amigos de São Jorge lá a viver, que me deram guarida nas primeiras 2, 4 semanas, até eu arranjar o meu próprio apartamento. Vivi com uma portuguesa. Mas nunca fui de procurar a Associação Portuguesa em Inglaterra. Pronto, tinha os meus amigos portugueses, mas a maior parte dos meus amigos depois eram do trabalho. E, como sabem, Londres é uma bolha cultural. Tem todas as nações a trabalharem no mesmo restaurante. O que também é muito interessante e muito importante para se aprender costumes de outras nacionalidades. E hoje em dia posso dizer que tenho amigos de todas as partes do mundo, praticamente, porque o meu caminho profissional, que me levou a conhecer diferentes pessoas, e eu não me fechei só na minha cultura, e quis aprender sobre outras. E hoje em dia vivo em Macclesfield, eu não conheço ninguém português aqui. Eu às vezes ouço falar francês e polaco, mas português ainda não ouvi falar por aqui. Acho que estou mesmo assim aqui numa terra mais inglesa, por assim dizer.
0: Bom, e de alguma forma esta questão dos portugueses, por muito que possam ser uma zona de conforto para quem chega, não é? Quando está a iniciar esta experiência, pode, por outro lado, dificultar a integração e o mergulho na comunidade que nos recebe. João, o microfone é seu.
1: Tendo isso referido que a Lara
0: Alara.
1: teve também uma experiência em Paris. Gostava também de fazer uma pergunta relacionada com essa experiência, porque eu não sei se a Lara por acaso dominava o francês, é possível, mas pode ser. Mas na minha experiência, apesar de ter sido também num momento mais delicado por todas as limitações de Covid e também não ter algo definido quando fui. A principal diferença que eu senti quando vim para Amsterdão, foi um pouco mais a abertura a internacionais, a pessoas que vêm de fora, que aqui em Amsterdão do que em Paris. Como é que foi a sua experiência nesse sentido, em Paris?
2: Muito interessante essa pergunta, porque quando fui para Paris, o meu nível de francês era aquele que nós temos da escola em Portugal, até o 12º ano. Eu, por acaso, estudei letras e tive francês até ao 12º, mas não conseguia manter uma conversa. Quer dizer, eu lia e percebia, ouvia e percebia, às vezes, porque, sabe, como sabes, eles também falam muito rápido, e quando eu formulava uma resposta na minha cabeça, quando eu ia a responder, eles já iam em 3 temas à frente. Portanto, foi muito frustrante no início, mas eu tive muita sorte com a minha chefe na altura, lá da empresa de gestão de bandas. Ela teve muita paciência. Durante a hora do almoço, ela sentava-se comigo, punha-me um jornal à frente e pediam para eu ler, para me corrigir o sotaque. E qualquer palavra que eu não percebesse, ela explicava-me o que era. Ela deu-me muitos filmes franceses com legenda em francês para treinar o meu ouvido e para ler as legendas para perceber, pronto, o que é que o som equivale ao escrito. E hoje posso dizer que sou fluente em francês graças a esse treino de choque que ela me deu, porque eu depois tinha que falar ao telefone com pessoas. E isso, como sabes, é a última. Como se diz, o último teste que uma pessoa tem que fazer para falar uma língua é falar ao telefone, porque tu não sabes, não estás a ver a pessoa, não sabes. A expressão facial é muito importante, não é? E pronto, eu comecei a ler jornais à hora de almoço, e para o final do meu estágio com ela eu já estava a falar ao telefone com pessoas, com o meu francês macarrónico, é certo, e toda a gente me conhecia pela a menina portuguesa quando eu ligava, já sabiam que era eu, conheciam o meu sotaque. Mas a verdade é que consegui depois ter conversação com, ter um nível de conversação com outros franceses. E sim, eles não são nada abertos a nós falarmos inglês. Estamos em França, tens de falar francês e, por um lado, até é melhor, porque obriga-te mesmo a aprender a língua, não é? Como foi a tua experiência já agora, se posso perguntar?
1: A questão da barreira linguística ia ser um problema. Eu tive algum francês, mas tive uma má experiência com professores na altura, que deixou com que a base não fosse boa, e fui na altura sozinho. Portanto, foi um grande desafio, mas nem não tanto até a questão linguística, mas em termos de abertura e espírito no contacto, porque durante o pouco tempo que lá estive a procurar resolver situações em instituições do Estado, etc., esses fatores todos, a atitude era sempre num sentido de um ser estranho, e enquanto em Amsterdão a experiência foi sempre o oposto, e nunca me senti excluído ou afastado dessa forma. É a coisa, a maior comparação que posso fazer.
0: Clara, e nesta questão, ou neste aspecto língua, como é que foi quando chegou à Inglaterra? Porque nestes anos de conversa com portugueses por este mundo fora, já ouvi alguns relatos de portugueses que chegam a países onde se fala inglês, que acham que sabem falar inglês e que percebem bem inglês e chegam lá e depois pensam, que língua é que estão a falar que eu não percebo nada do que eles dizem? Como é que foi no seu caso?
2: Eu sempre fui melhor em inglês que francês, portanto tive essa vantagem. Quando cheguei aqui, em 2012, não me lembro de ter tido dificuldade com o inglês. Até porque em Londres, toda a gente fala ou o inglês com o sotaque standard da BBC ou com toda a gente tem o sotaque dos seus países. O que mais, a dificuldade que eu tive foi dali a uns anos, quando mudei para Manchester. Aí sim, o sotaque é completamente cerrado. É difícil, às vezes, perceber o que eles estão a dizer. E hoje em dia, se eu estou a telefone com alguém da Escócia ou da Irlanda do Norte, eu tenho dificuldade em perceber o que eles dizem. Sim, o sotaque é o pior, às vezes. Mas pronto, uma pessoa faz o esforço e pede para repetirem, gentilmente.
0: E a falar é que a gente se entende, não é?
2: Exatamente, exatamente.
0: A história da Lara é um pouco mais longa do que a história do João, mas a verdade é que são portugueses no mundo e por isso é que também estão aqui à conversa comigo. A nossa conversa está quase a chegar ao fim. Depois destes anos de vida fora do nosso país, o que é que sentem que de mais português existe em vocês, apesar da construção que são hoje em dia, não é? Porque vocês são uma construção de tudo o que viveram até ao dia de hoje e dos sítios por onde passaram. Lara.
2: A primeira coisa que me vem à cabeça, o que é que ainda há de português em mim, e vem muito ao de cima agora que sou mãe. Isto pode parecer ridículo, mas o meu filho tem de comer sopa. Pelo menos uma vez por semana. Eles aqui não dão sopa às crianças. Eu tenho de dar sopa ao meu filho, por exemplo. Ou sim, há coisas culturais portuguesas que eu ainda mantenho. Guisar muita comida em casa e não sei, parece que é tudo à volta de comida, mas.
0: Na verdade, o aspecto gastronomia tem uma importância e tanto no nosso dia a dia, não é? Na vida dos portugueses.
2: Sim, há muita coisa. Eu sou portuguesa e tenho orgulho em dizer, e quando perguntam de onde é que vem o meu sotaque, sempre que eu acho que estou a falar bem inglês, as pessoas perguntam-me: Ah, de onde é que vem o teu sotaque? E eu digo que sou portuguesa e que já cá estou há muito tempo e tenho todo o gosto em falar da minha cultura. Positivamente,
0: João, e em
2: com toda a
0: si, o que é que há de muito
2: familiaridade.
0: português?
1: Bom, eu nesse sentido, em termos de apresentação como português, sou muito facilmente identificado logo quando me apresento, porque João é algo só na língua portuguesa, e depois a questão é se é mesmo português ou de algum país de língua portuguesa. Mas curiosamente, aquilo que também diria no meu caso, talvez nunca consegui, dizer, mudar e não tenho intenção nesse sentido. Também é do lado gastronómico, tanto por a riqueza da nossa cozinha, no sentido da portuguesa, que acho que é fantástica, mas mais até na questão de hábitos alimentares, por exemplo, o horário. Eu cresci, nós crescemos em geral em Portugal, temos as nossas três refeições principais do dia e com as horas, mais ou menos, o almoço, meio-dia, 1 da tarde, jantar 7, 8 horas, algumas pessoas um pouco mais tarde até. E aqui, por exemplo, nos Países Baixos, o jantar é uma refeição que a hora situa-se a partir das 5 e às 7 da tarde. E para mim, acho que
0: Isso é hora para fazer um pequenino lanche, não é?
1: por mais anos que eu fique por cá, acho que não é algo que eu irei adaptar nesse sentido.
0: Quando regressam a Portugal, sentem que voltam a casa ou sentem que também já não são exatamente os mesmos, o lugar já não é exatamente o mesmo, que alguma coisa mudou, ou vocês ou o país? Lara?
2: Eu sinto-me sempre em casa quando chego aos Açores e abro a porta do avião e saímos fora e aquele ar fresco, eu sinto que aquilo é a melhor sensação do mundo. É aquilo, eu sei que estou em casa. Mas claro que eu noto que a minha vida, que era quando eu lá vivi e era adolescente, até os meus 18 anos, e a vida que é agora, e há muita coisa que evoluiu para melhor, há outras coisas que não evoluíram tanto quanto eu gostaria ou quanto eu esperava. Portanto, é um misto de emoções.
0: João.
1: Sim, acho que misto de emoções, acho que é mesmo a melhor forma que eu tenho de descrever. Por um lado, sempre para Portugal, a memória, a nostalgia no fundo, e de coisas que de certa forma se sente falta e gostamos de reconectar, mas no meu caso, também há todas as outras coisas em que estou recordado e a razão pela qual estou noutro país, por exemplo, e a questão de, em termos de me sentir em casa, em paz comigo mesmo, talvez me sinta mais em Amsterdão do que quando visito em Portugal. Mas, apesar disso, não quero isto dizer que viveria sem visitar ou sem regressar a Portugal também.
0: Isso leva-me a outra questão, que é se há alguma coisa de Portugal de que tenham saudades e que só perceberam da importância daquele pequeno nada, por exemplo, depois de emigrar. Olha, o João está a dizer que sim.
1: Para mim, nesse sentido de coisas que nós, ao longo dos anos, damos por garantidos, e é uma coisa que nos é dada e como certo em Portugal, é a possibilidade, a característica dos nossos pequenos cafés e pastelarias que temos em Portugal. Eu sempre fui um grande consumidor de café, digamos assim, e de frequentar espaços a seguir ao almoço, mesmo em família, o ato de ir ao café, conviver, e esses espaços mistos por cá, e não só por cá, acho que mesmo fora de Portugal em geral, é uma coisa muito nossa, talvez os espanhóis também tenham um pouco nesse sentido, mas é muito nosso, de ir à bica depois das refeições, ter esse espaço de convivência com a comunidade e a gastronomia, se podemos encontrar aí a pequena gastronomia, é algo que sinto muita falta e que não há forma de substituir.
0: E não sabia certamente o quanto era importante. Lara.
2: Sim, para adicionar ao que o João estava a dizer, também sinto falta da comunidade portuguesa. Sempre que vou a Portugal, ou quando vou aos Açores, principalmente, há sempre as festas de verão. Continuam a existir porque alguém se junta, porque não se pode deixar morrer a tradição e há de haver sempre uma mordomia para levar as festas avante. E cada vez mais jovens,

0: Exatamente, é uma algazarra dentro daquela loja, principalmente na altura do Natal, em que se abre a porta e vem um cheiro a bacalhau, como nos supermercados em Portugal. Pá, é lindo de se ver. E depois encontras tudo nas prateleiras, que é ótimo. Tipo, desde arroz de cigala, manteiga milhafre, queijo da ilha. Pá, é lindo. Eu adoro ir à loja portuguesa. Sinto mesmo que estou em Portugal. Um pouco também como ir ao consulado ou à embaixada, mas aí já não é tão.
1: Não é tão animado,
0: Nada.
1: imagino. Bom, e por momentos acho que quer eu, quer o João, conseguimos entrar na loja portuguesa com a Lara. Foi um belo retrato. Antes de terminarmos, perguntas para respostas rápidas. Se fôssemos visitar-vos, e portanto se fôssemos até Amsterdão, um lugar, João, ao qual tínhamos mesmo que ir. Não precisa de ser o mais conhecido, pode ser o seu preferido.
2: Um pequeno snack bar, digamos assim, chamado Van de Open, no centro de Amsterdão, e é um local onde se pode degustar todos os pequenos snacks tradicionais holandeses, que apesar de diferentes, digamos assim, eu acho que é uma forma de nos surpreendermos positivamente com a cozinha dos Países Baixos, que pode ser uma boa experiência também em muitas coisas.
1: Lara, e se a fôssemos visitar esta cidade onde vivo agora, dizia há pouco mais inglesa, onde é que nos levava um lugar a conhecer?
0: Sim, eu vivo em Macclesfield, terra onde nasceu Ian Curtis, do Joy Division, e levar-vos a um pub que ele costumava frequentar, é o meu pub preferido aqui da vila, chama-se The Castle, para bebermos uma pint bem fresquinha e para comermos uma comida de pub, ou um Sunday roast, ou um pie and mash, com bastante gravy, molho por cima, e levar-vos a ouvir música ao vivo.
1: Quer um, quer outro, de alguma forma foram para a resposta à pergunta seguinte, que é um sabor obrigatório a provar, para o bem ou para o mal, seja, mas que seja uma experiência quando se visita os países onde vocês estão. João, são os snacks?
2: Sim, nesse sentido, acho que a tarte de maçã em Amsterdão é algo que se deve sempre experimentar.
1: Fica a dica. Lara.
0: Aqui, tem de experimentar. Aqui no norte da Inglaterra, porque é diferente do sul, as famosas pies. Eu pessoalmente gosto muito de Stilton, que é o queijo azul com beef. Ou cheese and onion pie, com um puré de batata bem cremoso e com muito molho em cima.
1: Uma
0: Tem de
1: experiência.
0: experimentar. Sim, senhora. Ficam convidados.
1: E agora só falta uma palavra na língua que se fala no país onde vocês estão. Só têm que me dizer o que é que ela significa.
2: Eu acho que tenho uma boa resposta a essa pergunta. Não uma palavra, mas uma pequena expressão, que é do normal. E escolho essa expressão porque é um retrato daquilo que é o modo de estar e cultura das pessoas nos Países Baixos. Do normal significa simplesmente faz normal ou age normal, normalmente. E é uma expressão usada para definir a simplicidade e a humildade que é esperada toda a gente no dia a dia.
0: A palavra que eu gostaria de dizer é Worcester, que é aquele molho que se lê Worcestershire e que na verdade se diz Worcester. Portanto, toda a gente, todos os portugueses que nos estão a ouvir, por favor, o nome do molho não é molho inglês, é Worcester.
1: Hoje falamos de Paris, de Amsterdão, de Inglaterra, dos Açores, mas no fundo falamos de uma coisa que é muito maior do que os lugares. Falamos de encontrar o nosso lugar. Às vezes longe de onde nascemos, às vezes num sítio que nunca imaginamos chamar casa, e talvez emigrar seja também isso, descobrir que podemos pertencer a mais do que um lugar sem deixar de pertencer àquele de onde viemos. João e Lara, muito obrigada por esta conversa e por partilharem connosco um bocadinho das vossas histórias. Obrigada aos dois. Eu volto na próxima semana com mais histórias com gente dentro. Até lá, boas conversas.

0: Foi o Portugueses no Mundo de Alice Vilaça.
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0: É isso mesmo, estamos agora a fechar esta hora com João Só. Na próxima, Aurélio Gomes traz mais um destacável.

0: É o fecho de mais uma hora de emissão. Às 10 em ponto, utilizamos as notícias com o Frederico Moreno. Depois, na próxima, Aurélio Gomes traz um destacável convidada central, Amy Curl. Ela tem um disco fantástico, Pastoral 2.0, disco Antena.
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0: Muito bom dia, são 10 horas, 9 horas nos Açores. Esta hora o que vamos destacar na informação.
2: A Dinamarca elogia o acordo alcançado com a Groenlândia e os Estados Unidos. O entendimento atribui aos norte-americanos o controle sobre a segurança na ilha entre o Atlântico Norte e o Oceano Ártico. A Rússia diz ter sido alvo de um ciberataque dirigido ao sistema de votação online, numa altura em que decorrem as eleições legislativas no país. A União Europeia lamenta que os Estados Unidos não atribuam vistos de entrada à delegação palestiniana que deveria participar na Assembleia Geral das Nações Unidas.
0: Sábado quente, este agora com 21 graus em Ponta Delgada, 22 no Funchal e em Lisboa, 23 no Porto, 26 em Faro. Jornal das 10, a edição é de Frederico Moreno.
2: Donald Trump não conseguiu para já a anexação da Groenlândia, mas anunciou um acordo sobre a segurança com o território autónomo da Dinamarca. O acordo será assinado pelos três governos na próxima semana, à margem da Assembleia Geral das Nações Unidas, que vai decorrer em Nova Iorque. De acordo com Trump, a partir de agora, nenhum adversário dos Estados Unidos poderá ter uma base ou presença militar na Groenlândia ou fazer investimentos sensíveis na Ilha do Ártico sem aprovação expressa por escrito por parte dos norte-americanos. Por outro lado, disse também Trump que vai arrancar de imediato o processo de envio de uma presença militar enorme para a Groenlândia. Bom dia, Filipe Vasconcelos Romão, comentador de assuntos internacionais da Antena 1. Este acordo, Filipe, pode pôr fim, de alguma forma, à tensão que se mantinha entre os Estados Unidos e a União Europeia por causa do futuro da Groenlândia?
3: Bom dia. Eu diria que não, tendo em conta a inconstância de Trump. Eu diria que pelo menos ao longo dos próximos dois anos, e também tendo em conta o que for o peso da eventual derrota de Trump nas legislativas, teremos um Trump que continuará a fazer uso de qualquer questão a nível internacional com aliados ou adversários para manobras de distração. E aqui o que temos parece ser mais uma manobra de distração. E se tivermos em conta o que são as palavras da Primeira-Ministra dinamarquesa e do Primeiro-Ministro da Groenlândia, o que teremos é uma melhoria do acordo, uma alteração, uma adaptação, uma atualização do acordo que vigora desde os anos 50. Trump, obviamente, faz aqui um ruído enorme porque precisa de distrair a opinião pública norte-americana para o atoleiro em que está a sua situação no Médio Oriente, nomeadamente com o Irão e agora com os Houthis e com os sauditas. Está há muito poucas semanas das eleições legislativas e tudo o que seja algo que lhe permita projetar ou tentar projetar a imagem de uma grande vitória avassaladora será evidentemente utilizado. Agora resta saber e olhar o acordo, as letras pequenas e grandes, porque ainda se sabe muito pouca coisa, para perceber o que é que está de efetivo e o que é que sobra depois de filtradas estas palavras manifestamente exageradas e estas hipérboles que costuma escrever nas redes sociais, para perceber qual é a alteração e a mudança em relação ao acordo que já existia, porque não nos esqueçamos que os Estados Unidos já tinham responsabilidades na defesa da Groenlândia e já tinham uma presença militar na Groenlândia desde os anos 50. Portanto, podemos estar perante a abertura de mais bases, podemos estar perante a abertura, o reforço do contingente norte-americano, mas no fundo não estamos claramente perante uma anexação, uma vez que isso não seria validado, como se viu nos últimos dois anos, nem pelo governo da Groenlândia, nem pelo governo da Dinamarca.
2: Obrigado, Filipe Vasconcelos Romão, comentador de assuntos internacionais da Antena 1, com a leitura em direto a este anúncio feito ontem à noite por Donald Trump, um acordo sobre segurança que foi alcançado com a Dinamarca e com a Groenlândia. Os três países falam de um acordo positivo para todos, incluindo para a NATO, isto por parte da Dinamarca, também do tal território autónomo, a Groenlândia e os Estados Unidos traçam elogios a este entendimento. O chefe do Estado-Maior-General das Forças Armadas em Portugal desvaloriza as polémicas a envolver a compra de fragatas para a Marinha. O negócio com a Itália, no valor aproximado de 4 mil milhões de euros, levou a oposição a criticar o governo pela forma como tem conduzido o processo SAFE de investimentos na área da defesa. PS e Chega lançaram acusações de opacidade e apelos a uma maior transparência nestes gastos. No entanto, o general João Cartacho Alves garante que a lei define de forma clara os procedimentos para a compra de equipamentos militares.
4: Os portugueses sabem claramente a forma muito transparente como as Forças Armadas trabalham. Repara, há uma lei até, que, um decreto-lei também que já saiu, que estabelece claramente como tudo isso vai ser definido. Há um nível político que é orientado por quatro ministérios diferentes em termos de coordenação, de orientação política dessa execução. Depois tem um órgão técnico também a seguir. Depois tem uma comissão de auditoria. Se formos este decreto-lei, está lá tudo bem clarinho como é que este investimento SAFE vai ser feito. Portanto, acho que as polémicas às vezes, acho que talvez exista demasiada polémica para aquilo que já está definido e que está dito como vai ser feito, como vai ser acompanhado e como vai ser executado.
2: O chefe do Estado-Maior-General das Forças Armadas, numa entrevista à agência Lusa, com João Cartacho Alves, a adiantar também que a substituição dos caças F-16 vai estar prevista na nova lei de programação militar, que se encontra em fase final de elaboração e que será apresentada ainda este ano ao Parlamento. A Polónia já concluiu as operações militares preventivas para proteger o espaço aéreo de eventuais violações por parte da Rússia durante ataques lançados contra a Ucrânia. Informação divulgada há pouco pelas Forças Armadas polacas, tinham sido ativados para um estado de prontidão os sistemas de defesa antiaérea, assim como radares com sistemas de reconhecimento. Ontem, o ministro da Defesa de Varsóvia anunciou que os caças de combate iriam ser colocados em alerta e, na quinta-feira, no leste do território polaco, várias escolas e edifícios governamentais foram evacuados devido a um alerta de ataque aéreo russo junto da fronteira entre a Ucrânia e a Polónia. A Rússia diz hoje ter sido alvo de um ciberataque dirigido ao sistema de votação online, numa altura em que decorrem as eleições legislativas que começaram ontem e prosseguem até amanhã. Moscovo revela que foram feitas tentativas de interferência por parte de piratas informáticos, mas os ataques não foram bem-sucedidos. Estas são as primeiras eleições legislativas na Rússia desde a invasão da Ucrânia em 2022. A ida às urnas deverá novamente dar a vitória ao partido de Vladimir Putin. A União Europeia pede aos Estados Unidos para permitir a entrada no país da delegação palestiniana que pretende participar na Assembleia Geral das Nações Unidas. O evento começa na próxima terça-feira em Nova Iorque, mas as autoridades norte-americanas recusaram atribuir vistos aos representantes palestinianos. A União Europeia lamenta esta decisão e lembra que os Estados Unidos são o país anfitrião. A Assembleia Geral realiza-se na sede da ONU e deverá contar com a presença de delegações dos 193 Estados-membros. Lula da Silva tem estado envolvido numa troca de acusações com Donald Trump. O líder da Casa Branca acusou o presidente brasileiro de falhar no combate a grupos criminosos como o Comando Vermelho, com os Estados Unidos a classificarem este grupo de organização terrorista. Lula da Silva respondeu hoje, ontem à noite, aliás, acusando Trump de cobiçar minerais raros que existem no Brasil. São argumentos registados por Daniel Catalão, correspondente da Antena 1 no Rio de Janeiro.
5: O presidente do Brasil volta a confrontar Donald Trump. Diz que as críticas que recebe de Washington são apenas a demonstração da cobiça do presidente dos Estados Unidos pelas riquezas naturais brasileiras. Por isso, defende um reforço profundo na defesa das fronteiras.
6: Eu tenho que tomar conta que o Trump está aí. O Trump está aí atrás de minérios críticos, atrás de petróleo, atrás de terra rara. Não, isso aqui é nosso.
5: Neste quadro de afirmação de soberania, Lula da Silva rejeitou um novo relatório da administração Trump que acusou o Brasil de falhar no combate ao PCC e ao Comando Vermelho, considerados ameaça internacional.
6: Eu não aceito a ideia de que as facções bandidas são terroristas, como diz o Trump. Quando o Trump fala em terrorismo, ele fala em terrorismo de Estado. Agora não estamos falando de terrorista na periferia. Porque esses bandidos, eles são terroristas para a família que mora no bairro, para as pessoas que estão na escola, para as pessoas que querem dançar num bailinho qualquer na periferia, para as pessoas que têm que pagar pedágio por conta do gás, que têm que pagar pedágio por conta dos benefícios que o governo oferece. Esse é terrorismo, que vive todo mundo assustado.
5: A realidade vivida por milhões de brasileiros dita agora uma mudança de fundo. E perante a incapacidade dos governos estaduais em travar sozinhos o crime organizado, o plano passa por alterar a Constituição para permitir ao governo federal intervir diretamente nos estados. E um primeiro passo é obrigar as polícias a partilhar informação, porque atualmente operam de forma isolada. Este novo padrão de integração começa a ser testado no Rio de Janeiro. Um projeto piloto desenhado para recuperar territórios dominados pelo narcotráfico e pelas milícias, antes de ser alargado a todo o país.
2: Troca de palavras duras a envolver Lula da Silva e Donald Trump a poucos dias da Assembleia Geral das Nações Unidas, na qual estes dois presidentes serão os primeiros a discursar.
0: Fecha-se neste jornal uma edição de Frederico Moreno, em simultâneo com a RTP Antena 1 Madeira, Açores e RTP Monte. Próxima edição às 11, entretanto pode ir acompanhando a atualização de todas as notícias em noticias.rtp.pt.
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0: Passa agora 12 minutos das 10. Muito bom dia, um bom sábado com a Antena 1 e com o destacável já a seguir, Amy Curl, é a convidada central.
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0: A edição de Aurélio Gomes.

Estamos a começar mais um Destacável, o magazine de fim de semana da RTP Antena 1 e RTP Mundo, comigo a Aurélio Gomes. E hoje o que é que temos? Temos Amy Curl, que tem novo disco. Temos Anthony Hopkins, que não tem novo filme, mas tem novo disco. E temos Teatro Dona Maria II, que não tem novo filme nem novo disco, mas tem nova peça, que tem passado, um passado importante até na história do teatro. Portanto, bons motivos para ficar por aí nas próximas duas horas com o Destacável. E começamos já com uma cor bem puxada, este lilás do Javan.

0: Começámos o destacável deste fim de semana com o músico brasileiro Djavan, em 1984, e este Lilás, que é uma cor que eu acho que acolhe muito bem a Emmy Curl, que é a nossa convidada principal de hoje. Emmy, bem-vinda.
1: Olá.
0: É um prazer ter-te aqui no destacável.
1: A brincar,
0: já lá vão quase 20 anos. Mas antes disso, foi uma boa escolha o Lilás para te acolher. Eu acho que é uma cor que casa com a tua cabeça.
1: Tens razão, ela é bastante mística em muitos aspectos e o lilás tem esse significado, não é?
0: O que é que atribuis à cor lilás agora? Se deixares a tua mente fluir pelo lilás fora, o que é que te vem à cabeça?
1: É o místico, o feminino místico, o oculto, as forças, sim, as forças sobrenaturais, mas ao mesmo tempo delicadas. Acho que é isso.
0: Ou seja, se fosse feitiçaria não era feitiço mau, era feitiço pelo bem.
1: Mas sabes que o lilás era uma cor que só os grandes ricos poderiam usar.
0: Na antiga Roma, só os imperadores.
1: Ou isso, sim. Era assim uma cor também muito difícil de alcançar.
0: Era cara.
1: Sim, sim. Estava sempre ligada também à realeza. Mas também tem esse outro lado do místico.
0: Exato. Quando é que, já que estamos nisto, é verdade e vale a pena dizer que estás aqui por um excelente motivo, ou por dois grandes excelentes motivos, que são os 20 anos. Quem olha para ti diz, 20 anos de carreira? Como é que é possível? Esta menina tem 20 anos de carreira. E segundo, acabas de editar um álbum fascinante chamado Pastoral 2.0. Há quem diga que é uma extensão do teu anterior Pastoral de 2024. Eu percebo que se diga isso, mas ele tem autonomia própria. Apesar do mesmo nome, quase. Concordo. Mas tem autonomia própria. Antes disso, quando é que o oculto ou o místico entrou por ti adentro?
1: Olha, ele entrou por mim adentro desde que nasci, porque Trás-os-Montes é feito de misticismo, é feito de, sabes, eu cresci, muitas vezes ficava nas casas de senhoras que viviam nas montanhas para tomar conta de mim, e eu vi e vivi aquela imensidão escura à noite, no meio do nada, não é? E havia muito aquela coisa do lobo, vem-te buscar, havia os meninos que lá viviam, e eu vinha mais da parte da cidade, quando lá chegava eles faziam o bowling, naquela altura não existia isso, mas eles brincavam com a minha inocência, né? Que eu não conhecia nada daquilo, e eles, porque veio uma árvore que vai-te nascer debaixo da cama e vem-te buscar. Também cheguei, tenho episódios de estar a dormir com a avó da família inteira, e a avó estar acamada e a avó estar ao lado dela, e aquilo, oh meu Deus, pois santos por todo lado, domingo super católico, mas ao mesmo tempo muito supersticioso.
0: Ou seja, católico e pagão ao mesmo tempo.
1: É, super, pagão e católico, aquilo anda de mãos em mãos, pois tens as festividades, os bombos, os caretos,
0: sim, sim.
1: O intrudo. Portanto, é assim um místico colorido nas várias frentes.
0: Para uma criança, tu eras uma criança nessa altura, isso é maravilhoso ou também tem muito de assustador?
1: É, na altura era super assustador.
0: Era mais assustador que maravilhoso.
1: Claro, porque
0: hoje
1: não tinha...
0: é mais maravilhoso, não é?
1: Eu agora consigo desconstruir e ver os simbolismos, conseguir identificar as coisas e não ter medo delas. Na altura, como não sabia o que eram.
0: O lobo mau é o lobo mau.
1: Não é? O lobo mau é o lobo mau. E eu não conseguia dormir à noite.
0: E havia lobos na serra, não é?
1: E havia lobos na serra, é verdade. É verdade. E nós estudávamos, nós na escola estudamos os lobos que vivem lá na serra.
0: Para quem não sabe, tu és de Trás-os-Montes, especificamente até de Vila Real, não é? Sabes, é curioso, tocares nisso, ou melhor, lembra-me agora, vi no teu Instagram que ficaste bastante tocada por ter sido agraciada com a medalha da cidade de mérito.
1: Sim, sim, fiquei.
0: Ficaste, eu vi o vídeo e tu, o vídeo, ou pelo menos as fotografias,
1: sim.
0: E li o texto e percebi que era uma coisa que ela não estava à espera.
1: Pois não, porque normalmente ninguém dá valor ao que se tem em casa, não é? Aquela coisa. É verdade. E quando, para mim, e tenho algumas amigas artistas que ambos partilhamos da mesma opinião, quando no sítio onde nascemos nos homenageia, é das coisas mais bonitas que existe, porque a gente não quer agradar o mundo, às vezes só queremos a aceitação de quem nos viu crescer e aquele acolhimento, não é? Olha, estás a fazer uma cena fixe, continua. Epá, pois, eu estou a tentar, vá, continua, a cidade apoia-te. Ah, isso é bonito, e no meu caso, que estou ainda por cima a partilhar as tradições e os costumes, e até, não é? No último vídeo do Encanto trago a Bíblia, que é lá de Vila Real.
0: Sim, sim.
1: Para mim foi tipo, ok, porque eu homenageio-te tu também me homens. É como se fosse um amor correspondido, não é?
0: Sim, sim. E pensar que pessoas de cabelos brancos podem ouvir os teus discos e gostar é uma coisa que provavelmente não estavas à espera, não é?
1: Eu não sei se eles ouviram o meu disco, na verdade.
0: Ou se estão a ser politicamente corretos, é isso?
1: Não sei, não sei. Isso já não sei. Mas eu entendo. Não, não, nem vou julgar tal coisa, não é? Não, eu não... Mas realmente...
0: Mas olha, se não ouviram, deixa-me dizer isto. Eu sou um gajo de 62 anos, portanto não, também tenho cabelos brancos. Ouçam o disco, que vale mesmo a pena.
1: E tenho muitas pessoas da tua idade e até mais velhas que gostam e vêm aos concertos. Não há assim uma faixa etária para o meu estilo de música, na verdade.
0: Mas quando viste cabelos brancos pela primeira vez, ficaste surpreendida? Nas plateias?
1: Ai, estás a dizer nas plateias?
0: Ao vivo, por exemplo?
1: Eu pensava que era, de, pronto, de presidente e de
0: esses também, forma. Mas agora abrangendo...
1: É assim, eles estavam lá também por outras razões, não é? Estava lá muita gente para ser homenageada, não era só eu.
0: Ah, foste homenageada num conjunto de outros homenageados.
1: Sim, havia lá muita gente, havia até pessoas que eu não conhecia que eram de Vila Real, pessoas que tinham ganhado prémios lá fora e tudo.
0: Ok. E outros artistas musicais também?
1: Sim, havia um
0: que tu conhecias?
1: Não, um saxofonista.
0: Olha, a fazerem-se ponta.
1: É isso, e até guardei a folha para decorar o nome, os nomes, que eram bastante, éramos para aí 40.
0: Uau!
1: É,
0: foi uma cerimónia e tanto então.
1: É, porque era os 50 anos de cidade. Okay. Então foi assim um grande evento.
0: Muito bem. Porquê é que escolheste para o título do teu álbum Pastoral e não Pastoril? As palavras são quase gêmeas, mas há um tom diferente.
1: Porque pastoral dá para português como inglês.
0: Ok. Uma bela resposta.
1: É, eu achei que... Isso, eu tenho muito essa consideração em todos os meus discos. Eu faço sempre nomes que dê tanto para um como para o outro.
0: Aham, estou-te a perceber. Quando começaste, já lá vão 20 anos, tu tinhas noção de que caminho é que querias trilhar?
1: Tinha.
0: É uma coisa que foi sempre clara.
1: É, eu cresci... Os meus pais são músicos também, têm as outras profissões. E eu passei a minha infância nos camarins dos atores, porque a minha mãe que fazia peças, aliás, também fazia peças, mas fazia músicas para peças de infância.
0: Ok, fazia bandas sonoras, no fundo.
1: Sim, e ia tocar para palco e tudo, sim, e era lá a tocar, a cantar, e depois os atores. E eu ia para lá, para trás, não era miúda. Eu pisei palco muitas vezes, até fui...
0: Desde que idade?
1: Não sei, para aí desde os 3, 4 anos, okay. Não sei. Desde que pude andar, não é?
0: Está aí a gênese.
1: Sim, e eu adorava os camarins, as roupas, fascinava-me aqueles corredores de montes de figurinos diferentes e os atores eram sempre simpáticos comigo, era a miúda ali no meio.
0: E a luzes e a roupas, movimento.
1: Maquilhagem, era. E até, por acaso, há uma história engraçada que é a primeira vez que eu vou para palco, a minha função era só sentar-me até ao fim, chegar lá, sentar-me e depois ir embora no final.
0: Sim.
1: E pronto, a peça acabou.
0: Mas estavas no palco.
1: Estava sentada
0: com os meninos. Eras figurante, no fundo.
1: Exato, era figurante. Estava sentada com outros meninos, lá atrás. A peça acabou. Pronto, a Catarina, anda embora. E eu sentada, não mexia. Anda-te embora que já acabou a peça.
0: Sai da personagem.
1: Não, pior. E eu, ai, não vou sair daqui. Veio lá a minha mãe, então, não sais daqui. Fiz xixi nas calças. Então eu tinha vergonha de me levantar porque se ia ver a posse.
0: Claro, xixi. Tu és um dos poucos.
1: E toda
0: poucos...
1: a gente lá nos camarins me felicitou porque disse assim: isto é boa, é benção, quer dizer que vais ser abençoada no palco. Pronto.
0: E olha, não se enganaram muito.
1: Mas,
0: duas coisas que a gente descobriu aqui: foste abençoada no palco e não deve haver muitos artistas a assumirem que já urinaram num palco.
1: Ah, eu assumo, não há problema.
0: Exatamente. Olha, vamos já começar por ouvir um pouco do teu novo álbum, Pastoral 2.0. Eu gosto muito. Tu tens este álbum, é uma homenagem também a músicas tradicionais que não têm nome de autor, como é o caso do Bento Airoso, que vamos ouvir, e é mesmo com B. Eu não estou a falar a Porto, é Bento Airoso.
1: É Bento Airoso.
0: É um cântico tradicional.
1: Transmontano.
0: Tu também homenageias aqui o Fausto e o João Lóio. E depois também te homenageias a ti próprio, porque há aqui muita coisa tua. Mas porquê é que tu decidiste pegar neste Bento Airoso? E eu digo já a quem nos vai ouvir, ouçam isto com atenção, que tem um arranjo inacreditável.
1: Olha, é por acaso engraçada esta história, porque isto aconteceu porque a Bento Airoso foi-me encomendada pela Rossana, que é uma artista também muito, muito incrível. E eu era suposto, e fiz uma versão com. Fiz um remix para ela. Ela entregou-me, porque ela também vai lançar uma versão do Bento Airoso. E eu fiz o remix para ela. E realmente aquela música, fogo, esta música é mesmo fixe, é mesmo bonita. E vou aproveitar, já que a sei cantar, vou fazê-la também outro arranjo para mim. Mas o arranjo que tinha feito tinha que ser completamente diferente, certo? Eu tinha que fazer outra coisa de completamente diferente.
0: Não podias estar a fazer o que tinhas feito para a Rosana.
1: Exato. E eu andei ali a mexer tipo semanas e semanas à volta daquilo e não encontrava nada de jeito. Até que o André Sidénios, que é o meu parceiro, estávamos sentados no jardim, eram 10 da noite e eu estava com
0: o Celta
1: exausto.
0: Na tua vida, quase o Viking.
1: O Viking. O Viking. É verdade, vida, eu sou sim. O Celta, ele é o Viking.
0: Sim, tens razão.
1: Estávamos no jardim, estávamos cá fora, a beber um copo de vinho e eu estava desesperada, cansada, eu não posso mais ouvir aquela música, aquilo está só tudo mal. E ele, espera aí que eu já venho. E foi lá dentro ao estúdio. E dizimou totalmente tudo o que eu tinha feito e só deixou a voz e o beat.
0: Ok.
1: E fez um bocado um esquema de música para ficar de maneira. Ou seja, arranjou em termos de estrutura da composição de uma maneira mais diferente da que estava.
0: Sim.
1: Para levar assim um ar fresco. E eu sentei-me, ele pôs a dar, vê lá se gostas. Pá, isto não está a nada, não é? É só para ver lá o que é. E eu ouço e olho para ele, tipo, estou lixada, não é?
0: Tenho construir tudo do início outra vez,
1: construir
0: não é?
1: Tudo do início outra vez. Só que, claro, ele gravou noutra, outro nome, ou seja, tá, o que eu tinha feito estava gravado na mesma.
0: Não estava deitado fora.
1: Mas era, tipo, sabes, é rasgar
0: do
1: tudo
0: início.
1: Do início. E eu viro-me, ele vai-se embora, pronto, eu vou-te deixar sozinha. E meto um virginal. Um virginal é um piano medieval. Uhum. Eu tenho uma livraria de sons medievais, que eu adoro. Que é o Era, e meto um virginal e começo a tocar.
0: Okay.
1: E pronto.
0: A partir daí veio tudo.
1: E de repente, eu acabei lá para as 2 da manhã, a música já estava quase semi-feita.
0: Olha, vamos ouvir e depois retomamos a conversa sobre isto, porque isto é o início, até é bom teres falado do virginal, porque vamos ouvir e vão ver a complexidade do arranjo deste canto tradicional, deste cântico tradicional, Bento Airoso, que faz parte do novo álbum de Amy Curl, hoje no Destacável.

0: Eu disse que isto era especial. Chama-se Bento Airoso. É um tradicional pegado e trabalhado pela Amy Curl para o seu último Pastoral 2.0, hoje aqui no Destacável. Quando chegaste ao fim do teu arranjo para este Bento Airoso, qual foi a sensação? Tão especial como é que eu tive quando ouviste a primeira vez, fiquei siderado.
1: Não, quem me dera ter a tua experiência de ouvir pela primeira vez. Eu já estava a ouvi-lo já eram para aí 200 vezes que a tinha ouvido.
0: Já estava enjoada quase.
1: Não, mas essa música, essa e a Romance da Lhoba fizeram em mim um efeito de transcendência, por acaso.
0: Ainda bem que eu escolhi, então.
1: Ainda hoje, quando eu agora tenho que parar e ficar para aí uma semana sem ouvir essas músicas, ou mais.
0: Para voltares a sentar, não é?
1: É, para voltar a gostar. A gostar, não, a desfrutar da música, não é?
0: Vou perceber.
1: Eu agora estou habituado, estou a ver a mistura, está aqui alta, para estar não sei o quê, nananana. Não estou a ouvir a música. E essa realmente foi assim, acho que mais me satisfez de... Foi daquelas... Ok, valeu a pena o esforço.
0: Ok. Sabes? Eu diria que ouvindo o álbum valeu por todas. A sério. E não estou a fazer-te aqui elogio fácil. Mas percebo isso. Aliás, o que falaste aí da Lhoba, disseste Lhoba, porque é a primeira vez que cantas em língua. Língua.
1: Língua.
0: Não é dialeto.
1: Não.
0: Língua mirandesa.
1: É verdade. É a primeira vez.
0: Estás a fazer um serviço à pátria.
1: Opa, eu,
0: não sei pois, se alguma vez alguém te disse isso.
1: Eu só sei que desde esta que o comissário da língua mirandesa agora também está a ajudar-me, porque eu vou precisar. Eu quero fazer agora um. Já é normal. Eu quando a cantei foi uma luz que se fez de eu tenho que explorar mais isto. Isto é lindo. Depois fez-se a epifania de olha, os espanhóis também podem, também percebem este.
0: Porque é uma língua que faz a ponte, não é? Atravessa a fronteira.
1: Exatamente, depois lembrei-me, uau, o Fernando Pessoa, Agostinho da Silva, Quinto Império. Uau, pronto, mas sou.
0: De repente foste a voar.
1: Sou eu a exagerar, claro.
0: Mas já estou a ver em uma ideia para um próximo álbum.
1: Sim, mas achei. Ah, pá, e depois também emocionei-me a ler o manifesto do Amadeu Ferreira sobre a língua mirandesa, que também recomendo lerem, que é. Ele conta um bocadinho a história. Uma das partes, por acaso, que eu te posso dizer aqui é que a língua mirandesa, isto na altura quando a Miranda de Douro foi levada à cidade, a vila ou a cidade, já não me lembro agora.
0: Miranda de Douro, acho que é a cidade.
1: Sim, foi levada à cidade, exatamente. Sim. Veio o bispo e colocou na porta das igrejas as rezas em português. E na altura falava-se mirandês.
0: Sim.
1: Então ele descreve que Deus foi barrado. Da língua.
0: Que poético.
1: É super poético, aquele texto é qualquer coisa. E...
0: Porque as pessoas entendiam a mensagem religiosa em mirandês, mas não em português.
1: Não podiam ir rezar em mirandês. Tinham que aprender a rezar em português.
0: Sim, sim, sim, sim.
1: E mesmo há documentários que eu já vi de lá de Miranda do Douro, assim, da RTP até, do arquivo, sim. Que eles lá fingem que não sabem falar mirandês. Eles a tentar, mas aqui não se fala mirandês. Não, aqui não se fala mirandês, aqui não se fala mirandês.
0: São velhas heranças de medos antigos.
1: Sim, porque está relacionado com o pobre, com o sujo, com o...
0: Estou a perceber, até com antigamente.
1: Pois, é isso.
0: Vale a pena dizer que o mirandês está em vias de extinção ou estou a ser muito dramático?
1: Não, está, só acho que é 2.000 pessoas que a falam agora.
0: E a maior parte idosas, imagino.
1: A maior parte idosas, mas está a voltar aos pouquinhos. É preciso, lá está, os artistas pagarem nisto, não só eu.
0: Como tu, exato.
1: Não só eu, eu estou só a dar aqui um cheirinho, porque temos que ser mais a pegar numa coisa que é nossa e que realmente é tão bela de cantar. É mesmo bela.
0: E ainda para mais é bom trabalho artístico. É bom matéria-prima para a arte, arte, não é?
1: É, tem muito que explorar.
0: Claro.
1: É mesmo incrível.
0: Eu percebi isso quando ouvi tu a cantares em mirandês. Lembra-me, como é que se chama a música?
1: A Romance da Lhoba.
0: Romance da Lhoba. E pensei, caramba, esta língua é muito musical.
1: É super musical. Eles abrem as vogais, não é?
0: Pois é, à moda do norte.
1: Algumas, aliás, não só todas, porque eles depois têm partes que já fecham, como o português.
0: Mas em geral é mais para o aberto, não é?
1: Sim, tem algumas coisas. A Lhoba, não sei, é muito bonita a musicalidade daquela língua.
0: Para além de campeã, chamemos-lhe assim, da causa da língua mirandesa, Tu também fizeste mais arqueologia, porque há aqui uma frase maravilhosa que eu retive, já nem sei onde é que tomei nota. Ah, está aqui. Um tal Chico Domingues, que tu tiraste, salvo erro, de uma gravação do Giacometti, em que ele diz esta frase que eu acho brilhante e que poderia quase aplicar-se à tua música. Primitivo talvez, lindo, mas não primário.
1: Ah, não é linda essa, essa introdução?
0: Aliás, não é por acaso que eu peguei nisto. Isto, portanto, isto está, é um homem a falar, a descrever-se numa gravação do Giacometti que tu aproveitas? Ou
1: ele não está
0: mal
1: a descrever, ele está a descrever é o Chico Domingues.
0: Ah, era
1: ele
0: isso.
1: É um radialista.
0: Radialista. Um locutor de rádio.
1: Locutor da rádio. Aliás, ele ali não é, aquilo não é rádio, é mesmo um.
0: Ele foi entrevistado pelo Giacometti e posto a descrever uma outra pessoa. Foi isso que eu não tinha percebido.
1: Quem fez a locução desse vídeo foi esse senhor. Por acaso eu tenho que investigar quem é que está a falar.
0: Mas ele fala sobre um Chico
1: Domingues. Sobre o
0: Domingues.
1: Chico Domingues, que ele depois fala à frente.
0: Sim.
1: Toca aquela guitarra.
0: Sim. Como é que tu foste à procura do Giacometti? É um trabalho antigo teu? É uma coisa recente?
1: É uma matéria-prima essencial para quem está a fazer a pesquisa e a recolha. Ele já fez muita coisa e deixou-nos um grande legado de documentação. Nós somos dos países com mais documentação histórica de som da tradição. É espetacular. E a música portuguesa.
0: E o Giacometti fez-nos um serviço
1: mesmo,
0: que pouca gente às vezes tem presente, mas foi um serviço inestimável.
1: Foi mesmo. E haviam outros, eu não estou a lembrar.
0: Sim, há vários, sim. Mas esse foi talvez o mais conhecido e o que fez a coisa mais. Falta uma palavra em português, mais thorough. Mais aprofundada, exatamente.
1: Exato,
0: obrigado,
1: exato.
0: Pedro, que me salvou aqui. Mas é curioso que tivemos agora um insight de como tu trabalhas. Tu não estás à espera que a inspiração venha para escreveres umas músicas. Tu fazes trabalho de campo, se quiseres.
1: Sim, depende.
0: Sim, claro, não é tudo o trabalho.
1: Mas é muito, muito pelo que eu pesquiso. Por exemplo, eu aproveito as viagens de concertos.
0: Dentro de Portugal?
1: Sim, quando vou a Galiza, não interessa, quando estou dentro de um carro para ir para um sítio, às vezes são 3 horas, às vezes são 4, e aproveito para ouvir coisas, ver documentários.
0: De várias músicas, regiões.
1: A Val de Nogueira, por exemplo, foi influenciada por um documentário que ouvi sobre uma vila que estava a ficar deserta, e a criança dá a entrevista a dizer que não quer sair dali, quer ficar. Gosta imenso de estar no campo, mas que vai ter que ir porque não há escola, não há ciclo.
0: A desertificação. Isso é um dos temas também que te toca a fundo.
1: Tocou-me para fazer essa música de Val de Nogueira, sim.
0: Mas traz os montes, também tem zonas que
1: também,
0: provavelmente,
1: sim,
0: ou já estão a sofrer ou vão, sim, sofrer de desertificação, não é?
1: Sim, é inevitável devido ao capitalismo, porque coloca o produto no centro da atenção, não é? Tudo tem que ser em prol do comércio
0: e do lucro.
1: E do lucro, e portanto não há muito lucro no campo.
0: Do lucro, espera lá, do lucro monetário, porque há,
1: exatamente,
0: outros lucros, não é? Poderia valorizar outros lucros. Olha, falavas aí da nossa querida Galiza, que quase podia ser portuguesa.
1: Sim, e eles até gostavam.
0: Há alguns, pelo menos, há muitos, sim, que gostavam.
1: Sim.
0: E tu trouxeste para, como sugestão musical, um grupo vocal da Galiza. Queres falar dessa escolha?
1: Faltriqueira.
0: Faltriqueira, que quer dizer o quê já agora?
1: É algibeira, é um bolsinho que as mulheres traziam nas ancas, não é?
0: Sim.
1: Para meter alguma coisa, um lenço.
0: Sim, sim,
1: ou...
0: sim, sim.
1: Eu por acaso eu tenho um.
0: Tens
1: e meto o meu telemóvel.
0: Tens uma
1: faltriqueira. A minha é de Miranda do Douro, feita pela Susana de Castro.
0: Okay.
1: É mesmo linda, em Burel, espetacular.
0: As que vamos ouvir são 4 galegas, não é?
1: É, as faltriqueira. Gosto muito deste disco, inteiro.
0: E já tem uns anos largos este disco.
1: Isso é 2014.
0: Novo. Provavelmente. Agarrado de Branhas Verdes. É este o tema que nos trazes para ouvir hoje no Destacável.
1: É
0: Amy Curl, aqui a escolher a música que vamos ouvir já a seguir.

Estávamos aqui a ouvir uma das escolhas da Amy Curl para ouvirmos hoje no Destacável, o grupo vocal galego Faltriqueira Agarrado de Brañas Verdes. Olha eu a puxar pelo meu belíssimo sotaque espanhol. Bom, agora vamos para algo completamente diferente. Sir Anthony Hopkins não tem um novo filme, mas tem um novo disco e soa muito assim.

0: Já temos em direto dos estúdios do Porto João Goberne. João, bem-vindo ao Destacável.
1: Muito obrigado.
0: Acabei de saber que tu ultrapassaste-nos e passaste um tema do último álbum Pastoral 2.0 da Amy Curl na tua contribuição no programa da manhã da RTP Antena 1, esta semana.
1: Passei, sim senhor. Sabes que o Zona VIP tem aquela característica de que as coisas têm que bater certo com os dias. E eu tento não falhar. Não, porque foi exatamente no dia em que o disco foi editado.
0: A 9 de setembro.
1: Exatamente. E eu aproveitei para fazer uma pequena diatribe sobre não só haver um disco, como haver uma nova editora com muito bons princípios e espero eu que com muito alcance e com a capacidade de começar a dar a volta um bocadinho àquilo que se passa com os músicos portugueses, que eu acho que andam a ser... para sermos politicamente corretos, andam a ser um bocadinho prejudicados.
0: Exatamente.
1: Usando outros verbos mais.
0: Sim, mais como coisas. É que dizia outro? Ou te calas ou te prejudicas.
1: Isso. Exatamente.
0: Mas olha, mas é bom que tenhas dito isso, porque é um dos temas de conversa depois na segunda hora do Destacável, depois das notícias, que eu vou ter aqui com a Amy. Sim, porque ela tem uma editora nova e até tem escolas, não no sentido clássico do termo, mas tem escolas. Mas agora, exatamente, estamos aqui para falar de um quase nonagenário, um ator conhecidíssimo, o Anthony Hopkins, tem agora 88, quase 89, e acaba de editar o seu primeiro álbum, e não é um álbum qualquer, é um álbum de 12 faixas, salvo erro, de música erudita, para dizer desta maneira, e juntou-se à Philharmonia Orchestra e ao, eu não queria dizer lendário, mas ao muito conhecido maestro venezuelano, ele é de origem venezuelana, Gustavo
1: Dudamel.
0: Já ouviste o disco, João?
1: Sabes que eu sou um bocadinho obsessivo compulsivo nas coleções. O disco foi publicado a 25 de agosto e eu diria que no dia 28, 29 já o tinha cá em casa e obviamente foi escuta obrigatória. Sim, porque eu continuo a comprar CDs.
0: É isso que eu percebi.
1: Exatamente.
0: tu não assinas nenhuma, só por curiosidade, nenhuma plataforma de música?
1: Não, graças a Deus, não. Então, okay. Pelo amor de Deus, enquanto houver lucidez, vou à procura das coisas, mas depois prefiro o CD. Aliás, este CD, particularmente do Anthony Hopkins, também vale pelas notas da capa.
0: Sim.
1: Porque, por exemplo, fiquei a saber uma história deliciosa do pai do Anthony Hopkins.
0: Okay.
1: Anthony Hopkins toca piano desde os 4 anos.
0: Sim.
1: Convém dizer que o pai e a mãe tinham uma padaria, portanto não eram propriamente membros da elite galesa. E o pai via-o treinar muitas vezes no piano, todos os dias e tal, e não sei o quê, e perguntou-lhe, o que é que tu estás a tocar? E o Anthony Hopkins respondeu, Beethoven. E a resposta do pai foi, não é surpreendente que ele tenha ficado surdo. Portanto, é uma coisa muito encorajadora. Eu acho que só está ao nível quando de outra história com o pai do Anthony Hopkins, quando anos mais tarde.
0: Mas olha, havia sentido de humor lá em casa, apesar de tudo. Vamos tentar ver a coisa pela positiva.
1: Não, muito rapidamente, eu acho que para aí 40 anos mais tarde, ou 30 anos mais tarde,
0: sim,
1: o Anthony Hopkins foi convidado para fazer o papel do Gandhi no filme do Attenborough.
0: Sim.
1: Que acabou por ser feito pelo Ben Kingsley, e telefonou ao pai, muito entusiasmado, a dizer, pai e tal, fui convidado para fazer o papel do Gandhi. E a resposta do pai foi, então é uma comédia. Não, isto é maravilhoso. É aquele espírito, não exatamente inglês, mas britânico, de vamos encorajar o miúdo e tal. Então é uma comédia. Acho mais
0: delicioso. Há um lado mau e um lado bom nessas reações. O lado mau é que pode prejudicar muito a vontade da criança querer evoluir. Por outro, também põe no seu sítio. Calma lá que também não és um gênio.
1: Exatamente.
0: Portanto, há um misto.
1: Aprender a relativizar é uma coisa maravilhosa.
0: Pode-te ajudar muito ao longo da vida. Mas olha, o que é que te apetece dizer destas 12 peças do Anthony Hopkins em formato erudito, para dizer assim?
1: Fundamentalmente apetece-me dizer que aí está mais uma prova de que os talentos não são distribuídos de uma maneira uniforme e justa, porque já sabíamos que ele é, enfim,
0: um grande ator, não é?
1: Não me atrevo a dizer que é o maior ator vivo, mas não anda muito longe disso, e só não me atrevo porque há um Robert De Niro, porque há um Al Pacino. E
0: mas está
1: um
0: lá em cima com esse, não é?
1: Está. E se calhar vindo não das Américas do Norte, mas das Ilhas Britânicas, é capaz de ser mesmo o melhor. Dois Oscars, como se sabe, se calhar devia ter ganho mais um, porque eu acho que o grande papel da vida dele foi feito num filme chamado Os Despojos do Dia, em que ele faz de mordomo.
0: The Remains of the Day, grande filme.
1: É um livro extraordinário do Ishiguro e depois um grande filme do James Ivory, talvez, para
0: sim,
1: mim,
0: sim, sim.
1: O melhor filme do James Ivory. Depois ainda devia ter ganho um Oscar de ator secundário por uma participação para aí 10 minutos no filme Amistad, do Spielberg, em que ele faz um discurso como no papel de presidente, ex-presidente dos Estados Unidos, já o John Quincy Adams, a favor da libertação dos escravos.
0: E que resume o filme, esse discurso, não é?
1: Esse discurso é o filme, sendo que o espantoso é que o Anthony Hopkins decorou o seu papel de 7 páginas, atenção, é um discurso de 7 páginas, decorou à primeira, e a partir daí o Spielberg passou a tratá-lo por Sir Richard. Sir Anthony. Porque não havia outra maneira.
0: Quem deve ter essa memória.
1: É um tipo extraordinário. Relativamente ao disco, deixa-me dizer que eu acho que tem, enfim, tanto quanto eu consigo analisar, e não sou propriamente especialista em música erudita, em música clássica, tem coisas mais a puxar ao popular, nomeadamente uma valsa,
0: sim,
1: que já tinha sido gravada pelo André Rieu, mas tem algumas peças absolutamente maravilhosas, nomeadamente as 3 peças da suíte para piano e orquestra.
0: Sim. Aquelas estão lá para o fim do disco, sim, não é?
1: Sim. E tem para mim os 2 grandes momentos, que são um tema dedicado à mulher, à Stella Hopkins, em que há um violoncelista absolutamente extraordinário que domina aquilo tudo, um senhor chamado Stella Hopkins, em que há um violoncelista absolutamente extraordinário que domina aquilo tudo, um senhor chamado Gregório Nietzsche,

0: A verdade é que ele já tinha feito uma edição, digamos assim, não sei se para amigos ou se para conhecidos, em 2012.
1: Sim.
0: Ele editou um CD chamado Composer, mas num âmbito muito mais restrito. A orquestra era a orquestra da cidade de Birmingham, e, portanto, este pode ser considerado a primeira edição do Anthony Hopkins em, digamos, em formato grande.
1: Claro.
0: Porque há um dado muito curioso. Em 1986, há exatamente 40 anos, o homem gravou um single
1: Sim.
0: que, por acaso, aqui para nós é uma bela de uma azeitada, chamada Distant Star, em que ele passa o tempo todo a falar. Ele
1: A dizer
0: escreveu a
1: poemas por
0: melodia.
1: cima, não é?
0: Não é bem poema, aquilo é assim um arremedo, uma coisa muito romântica, bastante xaroposa.
1: Ok. Vamos
0: Agora,
1: esquecer isso.
0: o mais curioso é
1: E para
0: que esse.
1: terminar, João. Sim.
0: Não, esse single, o Distant Star, chegou ao top 75 das Ilhas Britânicas. Portanto, isto ser Anthony Hopkins, e devo lembrar que isto acontece antes do Silêncio dos Inocentes,
1: Sim.
0: mas ser Anthony Hopkins vale muito a pena.
1: Sim, senhor. João Goberno, muito obrigado por teres vindo até ao Destacável. Assinalarmos aqui o primeiro grande disco do Anthony Hopkins aos 88 anos, Life is a Dream. Ele está disponível já agora naquilo que o João não gosta, e eu percebo porquê, também está disponível nas plataformas digitais. Ias a dizer, João?
0: Não, ia dizer que foi um prazer e que agora vou ficar aqui agarradinho a ouvir a Amy Curl.
1: Muito obrigado.
2: Beijinhos.
1: Olha,
0: Beijinho.
1: e durante a próxima semana no anfiteatro à tarde, atenção que ela gravou já a participação para o anfiteatro da RTP Antena 1. Portanto, fica aí atento.
0: Pois, e pena tenho eu de não poder ir ao Sul, porque sei, por exemplo, que ela vai cantar no Montijo,
1: Vai, sim,
0: mas
1: senhor. Já
0: não
1: no,
0: vou poder ir.
1: já para a semana, na sexta-feira, 25 de setembro. João, muito obrigado e bom fim de semana.
0: Um abraço, bom programa.
1: E nós vamos até às notícias com uma das novidades desta semana. Áurea está de volta, está de back, que era o que eu ia dizer antes de dizer corretamente. Está de back into love, é o novíssimo single. Notícias daqui a pouco e depois voltamos a conversar com Amy Curl, hoje a convidada do Destacável.

0: É o novíssimo single de Áurea a fechar esta hora na Antena 1. Daqui a pouco se prossegue o destacável de Áurea de Gomes com a presença da Amy Curl. Para já deixe-me dizer que este sábado, como já sabe, imagina, vai ser quentinho, com Guarda a chegar aos 27 graus, Viana do Castelo e Aveiro 28, 29 de máxima para Bragança e Porto, depois 30 para Vila Real, Viseu e Faro, 32 para Porto Alegre e também Setúbal, 33 é a máxima esperada em Braga, Leiria e Castelo Branco, Lisboa e Beja 34, Évora 35, mais quente hoje, Santarém 36 graus. Quanto às ilhas, 25 graus para Ponta Delgada nos Açores, 27 para Funchal, na Ilha da Madeira. Vamos para as notícias agora às 11 da manhã, com o Frederico Moreno.
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0: Muito bom dia, são 11 da manhã no continente e na Madeira, 10 horas nos Açores. Vamos saber o que está agora em destaque a esta hora na informação.
2: Com o preço dos combustíveis a bater recordes, foi convocada para esta tarde no Porto uma manifestação com o objetivo de exigir mais medidas ao Governo para travar a subida do custo de vida. Em dia de rentrée política do CDS, Nuno Melo garante que o partido não está a viver à sombra do PSD. O líder centrista diz que o CDS está a deixar marca na governação. A Dinamarca elogia o acordo alcançado com a Groenlândia e os Estados Unidos. O entendimento atribui aos norte-americanos o controlo sobre a segurança na ilha entre o Atlântico Norte e o Oceano Ártico.
0: Estamos com 22 graus agora em Ponta Delgada, 23 em Lisboa e no Funchal, 26 no Porto, 27 graus em Faro. Jornal das 11, a edição é do jornalista Frederico Moreira.
2: É mais um protesto contra o preço dos combustíveis. Esta tarde foi convocada uma manifestação no centro do Porto para contestar o crescente impacto do custo do gasóleo e da gasolina na vida das famílias e das empresas. Ricardo Pinto, da organização, explica à Antena 1 que a iniciativa partiu do mesmo movimento cívico que no passado fim de semana saiu à rua num percurso entre Santa Maria da Feira e Espinho até à porta da residência do Primeiro-Ministro para exigir mais medidas ao Governo.
3: Nós somos a mesma organização que tivemos em Espinho. Nós, pronto, estamos a organizar no Porto e certamente vamos avançar para Lisboa também, pelos mesmos motivos, a redução do IVA no combustível, porque nós somos empresários e um grupo de empresários, pronto, estamos a sentir na pele o aumento do combustível. E é isso, estamos a manifestar-nos e esta será agora no Porto, hoje à tarde, e já estávamos a avançar mesmo em fechar uma portagem em Grijó, nos Carvalhos, e a seguir Lisboa. Ainda estávamos a articular com as autoridades.
2: A organização diz que o protesto quer chamar a atenção para o impacto do preço dos combustíveis no orçamento das famílias e das empresas. O protesto tem início às 3 da tarde no Porto, na Praça do Marquês, segue pela Rua de Santa Catarina até aos Aliados. O chefe de Estado-Maior-General das Forças Armadas desvaloriza as polémicas a envolver a compra de fragatas para a Marinha Portuguesa. O negócio com a Itália, no valor de 4 mil milhões de euros, levou a oposição a criticar o governo pela forma como tem conduzido o processo SAFE de investimentos na defesa. PS e Chega lançaram acusações de opacidade e apelos a uma maior transparência nos gastos. No entanto, o general João Cartacho Alves garante que a lei define de forma clara os procedimentos para a compra de equipamentos militares.
4: Os portugueses sabem claramente a forma muito transparente como as Forças Armadas trabalham. Repara, há uma lei até, que, um decreto-lei também que já saiu, que estabelece claramente como tudo isso vai ser definido. Há um nível político que é orientado por quatro ministérios diferentes em termos de coordenação, de orientação política dessa execução. Depois tem um órgão técnico também a seguir. Depois ainda tem uma comissão de auditoria. Se formos este decreto-lei, está lá tudo bem clarinho como é que este investimento SAFE vai ser feito. Portanto, acho que as polémicas às vezes, acho que talvez exista demasiada polémica para aquilo que já está definido e que está dito como vai ser feito, como vai ser acompanhado e como vai ser executado.
2: O chefe do Estado-Maior-General das Forças Armadas, numa entrevista à agência Lusa com João Cartacho Alves, a adiantar também que a substituição dos caças F-16 vai estar prevista na nova lei de programação militar, que se encontra em fase final de elaboração e que vai ser apresentada ainda este ano ao Parlamento. É uma mensagem que o CDS repete no arranque de um novo ano político. Nuno Melo insiste que lidera um partido autónomo autónomo, que não se dilui na coligação AD, mas que não se afirma apenas por pensar diferente do PSD. Em entrevista à Antena 1, a propósito da rentrée dos centristas, que se realiza este sábado em Albergaria à Velha, o líder do CDS e o ministro da Defesa Nacional voltou a defender que o partido não está apagado e que consegue deixar marca na governação.
5: O CDS não tem que ter posições diferentes, o CDS tem que ser construtivo naquele que é o âmbito da coligação. Eu participo nos conselhos de ministros. Eu dou a minha opinião em relação aos processos decisórios. E no final, o que é desejável é que, tudo discutido, recolhidos todos os contributos, tenhamos as melhores soluções num processo que é, de facto, de equipa, numa AD que incorpora dois partidos. É assim que... Ou seja, o CDS não se afirma porque pensa diferente do PSD. O CDS é relevante porque no âmbito da AD contribui para soluções que têm a marca da democracia cristã.
2: A revisão constitucional é um tema que não deve passar à margem da rentrée do CDS, que decorre hoje, durante a tarde, em Albergaria à Velha, município cuja Câmara é liderada pelos centristas. O CDS é o último partido com assento parlamentar a dar formalmente pontapé de saída para o novo ano político. A NATO aplaude o anunciado acordo entre a Groenlândia, os Estados Unidos e a Dinamarca, um acordo sobre segurança que vai ser assinado na próxima semana em Nova Iorque. Há minutos, um porta-voz da Aliança Atlântica afirmou que este entendimento vai permitir avanços na defesa, estabilidade e cooperação numa região do globo considerada de importância vital. Ao longo de um ano, Donald Trump fez várias ameaças de anexação da Groenlândia. Agora, o presidente norte-americano sublinha que o acordo impede qualquer adversário dos Estados Unidos de ter uma base ou presença militar na Groenlândia ou fazer investimentos sensíveis na ilha. Para Felipe Vasconcelos Romão, comentador de assuntos internacionais da Antena 1, Trump pretende transformar este acordo num trunfo eleitoral para as eleições intercalares nos Estados Unidos, marcadas para daqui a um mês e meio.
6: Olhar o acordo, as letras pequenas e grandes, porque ainda se sabe muito pouca coisa, para perceber o que é que está de efetivo e o que é que sobra, depois de filtradas estas palavras manifestamente exageradas e estas hipérboles que costuma escrever nas redes sociais, para perceber qual é a alteração e a mudança em relação ao acordo que já existia, porque não nos esqueçamos que os Estados Unidos já tinham responsabilidades na defesa da Groenlândia e já tinham uma presença militar na Groenlândia desde os anos 50. Portanto, podemos estar perante a abertura de mais bases, podemos estar perante a abertura, o reforço do contingente norte-americano, mas no fundo não estamos claramente perante uma anexação, uma vez que isso não seria validado, como se viu nos últimos dois anos, nem pelo governo da Groenlândia, nem pelo governo da Dinamarca.
2: Leitura de Felipe Vasconcelos Romão. Donald Trump não conseguiu a anexação da Groenlândia, mas anunciou um acordo sobre segurança com o território autónomo da Dinamarca. A Rússia diz ter sido alvo de um ciberataque dirigido ao sistema de votação online, numa altura em que decorrem as eleições legislativas em território russo, que começaram ontem e prosseguem até domingo. Moscovo revela que foram feitas tentativas de interferência por parte de piratas informáticos, mas os ataques não foram bem-sucedidos. Estas são as primeiras eleições legislativas na Rússia desde a invasão da Ucrânia, em 2022. No entanto, a ida às urnas deverá dar novamente a vitória ao partido de Vladimir Putin.
0: Foi Jornal às 11 da manhã, com edição de Frederico Moreno, em simultâneo com RTP Antena 1 Madeira, Açores e RTP Mundo. 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
0: Bom dia. 10 minutos depois das 11, segue a emissão com a segunda parte do destacado. O convidado de Laura de Gomes é Nick Earl.
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0: Um ótimo fim de semana para si.

Voltamos a folhear o destacável. Estamos na segunda hora deste magazine de fim de semana da RTP Antena 1 e RTP Mundo. Comigo, Aurélio Gomes. Continuamos a explorar a vida entre, como dizer, entre o misticismo e a arte da nossa Amy Curl. Ela que está de volta com um novo disco, Pastoral 2.0. É com ela que vamos continuar a falar. E daqui a pouco, o Pedro Miguel Ribeiro vai guiar-nos pela nova peça que marca também a reabertura do Teatro Dona Maria II em Lisboa. Macbeth é a peça maldita, é a peça que está nas tábuas do Dona Maria II. Vamos falar disso mais à frente. Para já, e já lhe vou explicar porquê, vamos lembrar este momento tão luminoso da música portuguesa dos últimos 50 anos. Carlos do Carmo, Estrela da Tarde.

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0: É impossível não ficar rendido a esta música, à letra, ao arranjo, à composição e à interpretação do Carlos do Carmo. Estivemos aqui a ouvir Estrela da Tarde, uma letra de Ari dos Santos, com música de Fernando Tordo. Isto porquê também? Porque este ano passam 90 anos sobre o nascimento de Ari dos Santos e, curiosamente, na próxima semana, sexta-feira no Porto, vai haver um concerto de homenagem, se quiserem. Chama-se Cantar Ari, sexta, 25 de setembro no Coliseu do Porto, com Ana Lua Caiano, Camané, Carolina Deslandes, Fernando Tordo, Paulo de Carvalho e a Banda Sinfónica Portuguesa. Hoje connosco temos a Amy Curl, que podia muito bem estar neste concerto, quase.
1: Olha, para casa.
0: Tu já recebeste, já que estamos a falar de grandes autores portugueses, tu já recebeste o prémio José Afonso.
1: Uhum.
0: E ali há alguns que ficaste muito chateada. Quando percebeste, é uma maneira de falar, quando percebeste que descobriste para ti tarde demais o José Afonso.
1: Ah, sim, sim, sim.
0: Porquê que te chateou? Acho que foi aos 20 anos, tu és uma mocinha muito nova, mas foi aos 20 anos que tu percebeste, sim, quem era o José Afonso, não é?
1: Sim, mas se fores a ver, até bastante tarde, aos 20 anos, descobris assim uma pérola do teu país.
0: Uma pérola do meu país, não é? Uma bela frase, sim.
1: Acho que é um bocado tarde. Pelo menos eu fiquei, porque já era música há 5 anos, desde aí. E eu poderia ter tido uma referência para as minhas canções se eu soubesse quem era melhor o Zeca Afonso, por exemplo, não é?
0: Quem é que foi o culpado de teres tropeçado, entre aspas, no Zeca Afonso?
1: Eu não gosto de culpar ninguém. Não é culpa. Eu acho que é simplesmente... Existe...
0: Eu acho que não ouviste a minha... não percebeste a minha pergunta. Quem foi o culpado de tu tropeçares no José Afonso?
1: Ai, desculpa. Por acaso foi a pessoa com quem eu vivia na altura, o João Veludo. Ele gostava de passar som. Ele era também técnico de som e misturador. E ele, de repente, pôs a dar um álbum de Zeca Afonso. E eu estava no quarto lado a costurar.
0: Sim, porque tu também tratas das roupas e dos teus figurinos.
1: Sim, também. Tive uma loja de roupa fiz roupa durante muitos anos.
0: Estavas tu a costurar contra o José Afonso entra pela tua vida adentro.
1: Começa o maio, bando o maio. E eu, o que é isto? Que música é esta?
0: Mas o que vem a ser isto que eu não conheço?
1: Mas que raio que vem a ser isto que eu ainda não conheci?
0: Percebeste logo que era antigo? Que era coisa antiga ou era...
1: Sim, dava para perceber.
0: O tipo de som, não é?
1: Tipo de som que era uma coisa assim de outra geração, mas não deixa de ser
0: logo
1: atual.
0: E foi logo Maduro Maio, foi logo essa.
1: Eu acho que sim, foi essa.
0: Sim, sim, sim, sim.
1: Mas foi essa que me chamou a atenção. Talvez as outras não tivessem me chamado a atenção porque estava de barulho de fundo, mas essa foi assim, porque também está na escala que eu curto tocar, que é um bocado dórica. Interessa.
0: Uhum. Interessa, então. Mas é técnica, mas a gente também pode aprender umas coisas de técnica musical.
1: Sim, é dórica, ou seja, é assim uma escala que remete muitas vezes para o sonho e
0: que é onde tu gostas de pairar.
1: Estou sempre,
0: não é?
1: Lá, sim.
0: e quão tolo no melhor sentido da palavra tolo, tu descobres José Afonso já, digamos assim, tardiamente, mas não é assim tão tarde quanto isso.
1: Eu acho que...
0: E de repente um dia tu és agraciada com o prémio José Afonso. Como é que foi esse dia?
1: Ora bem, esse dia...
0: Ao lado de gente, no passado, muitas outras pessoas muito interessantes tinham também ganho esse prémio.
1: Sim. Para mim foi... Não estava nada à espera, não é? Eu recebo uma chamada e o senhor lá do prémio, acho que era o diretor de teatro, agora não me estou a relembrar.
0: Sim, também. Pronto. Não é importante, é um pormenor.
1: Mas na altura fiquei muito emocionada. Liguei logo à minha mãe.
0: Oh mãe, ganhei o prémio José Afonso.
1: Claro, sim. É sempre bonito, não é? Avisar as pessoas que estamos, que atingimos uma coisa boa na nossa carreira.
0: Ainda para mais, o prémio tem significado, tem a ver com a música portuguesa e com as suas raízes, não é?
1: É verdade, é verdade.
0: Não
1: e,
0: é
1: depois,
0: só...
1: e depois foi júri no ano a seguir e vi o oposto, não é, de estar do outro lado.
0: É
1: giro.
0: Já agora, o que é que aprendeste? Não é aprendeste, mas o que é que dirias dessa experiência de julgar os outros?
1: De estar como júri?
0: Sim.
1: É complicado porque, assim, eu não fui a única júri, não é? Éramos três, aliás quatro, e eu tinha as minhas preferências, eles tinham as deles, mas...
0: Há um processo também de negociação, imagino.
1: É de negociação, sim. Mas depois é chegar ao meio termo, aprender a concordar, a discordar, não é aquela coisa?
0: É a vida, que é o que a gente no fundo faz durante a grande parte da vida.
1: Está tudo bem.
0: Olha, por falar nisso, também já foste julgada publicamente algumas vezes, pelo menos duas, no Festival da Canção. Uma em que? Em 2018 e outra o ano passado.
1: Sim, há 2 anos.
0: Há 2 anos, uhum. Exato. Como é que foi? O que é que tu achas que o Festival da Canção fez pela tua carreira? Tu, quando foste a primeira vez, ainda ias com o teu nome original, o teu nome verdadeiro, vá.
1: Sim.
0: O não artístico, que é Catarina Miranda.
1: Uhum.
0: Foi numa música, deixa-me lembrar, do Júlio Rezende?
1: Para sorrir não preciso de nada.
0: Para sorrir não preciso de nada. É de Júlio Rezende, não é?
1: É.
0: Exatamente.
1: É.
0: Fala-me dessas experiências. Tu que vens de Trás-os-Montes,
1: uhum.
0: Eu há pouco resumi a tua postura na música do, como é que eu te disse, do místico ao artístico.
1: Uhum, gostei muito.
0: E de repente, estás num palco, vais ser julgada, como é que é isso?
1: Olha, são, as duas experiências foram muito diferentes, porque a primeira foi convidada como intérprete.
0: Sim, pelo Júlio Rezende.
1: Sim. E eu estava numa de muito descontraída, de fazer o meu trabalho, não é?
0: Defender bem a canção.
1: Defender a canção,
0: sim.
1: Ser profissional. Mas
0: ias com nervos, só por curiosidade.
1: É o que eu ia dizer, desfiz-me toda quando eu estou, e é uma história que quase ninguém sabe, quando eu estou a entrar para o Multiusos de Guimarães, antes da minha performance,
0: uhum.
1: eles punham os artistas debaixo do grande ecrã.
0: Sim.
1: E as pessoas ficavam a ver os IDs antes do artista entrar.
0: Sim, sim.
1: Eu achava que ninguém me estava a ver.
0: Os IDs são aqueles videozinhos em que o artista se apresenta um bocadinho. Sim. Olá, eu venho de Viana do Castelo e gosto de castanhas.
1: Exato.
0: Sim.
1: E eu estava debaixo do ecrã. Opa, e dou faço um spin. Faço assim
0: gira sobre ti próprio.
1: Giro sobre mim própria para me aquecer. E quando eu olho para a frente, porque os ensaios foram todos feitos sem ninguém,
0: uhum.
1: Então era um pavilhão inteiro sem ninguém, e de repente estão milhares de pessoas à minha frente e todas a aplaudir antes sequer de eu entrar. E aí é como me apercebi, esta canção bateu, mas eu não sabia, porque eu estive fora da internet,
0: okay.
1: Não tive noção nenhuma dos streamings nem das visualizações.
0: E foi só ali aquele choque, é que tu percebeste?
1: Foi um grande choque. Até porque o refrão eu começo a cantá-lo e toda a gente bate palmas e então eu desfiz-me. Foi ali.
0: Aí tiveste de compor rapidamente para ir cantar.
1: Eu descompus-me a canção. Ou seja, eu olho agora e vejo e estou completamente desconfortável a cantar.
0: Okay.
1: Por causa dessa emoção toda que eu não estava à espera. Que as pessoas abraçassem tão bem essa canção.
0: Pois, ok, mas olha que te esforçaste bem.
1: Pronto, eu sou muito crítica comigo própria,
0: a
1: pior
0: outra,
1: inimiga.
0: Mas a outra participação já estás tu em nome próprio, em Amy Curley, e na
1: Sim.
0: tua persona, se quiseres, não é?
1: Sim.
0: Como é que tu descreverias a tua persona para quem nunca te viu? Imagina que há aqui uma pessoa que está a ouvir o programa pela primeira vez, está a ouvir falar de ti, uhum. Deve haver sempre alguém que está a ouvir pela primeira vez. Sim, mas como é que ela se apresentará ao vivo? Qual é a imagem? Tu como é que descreverias?
1: Olha, assim, no último pastoral a figura era uma fada.
0: Eu ia dizer fada.
1: Era. E a fada representava essa esperança de ver o invisível e ter fé nele, sabes?
0: Uhum.
1: Muitas vezes as coisas mais simples e bonitas estão invisíveis. E neste álbum, por acaso, vai ter outra estética. Basicamente, o que eu faço é, em cada álbum, incorporo uma entidade diferente, tem um simbolismo diferente.
0: Diz-me só uma coisa, tu achas mesmo que és habitada, e isto não é uma crítica, mas que és habitada em cada projeto ou influenciada, se quiseres, por algo de lá, do lado de lá? Achas?
1: Talvez.
0: Ou é uma conceptualização dessa imagem do mundo?
1: É assim, eu acho que o artista é muito próximo desse éter, que é a tal fonte de onde vêm essas ideias. É um inconsciente coletivo que toda a gente tem. Por isso é que às vezes uma pessoa na China tem a mesma ideia que uma pessoa em Portugal.
0: Quer dizer, está ligado ao mesmo sítio no éter.
1: Estamos todos ligados a esta fonte, e o artista como sonha, o artista é o que está mais em contacto com o sonho, tem mais hipótese de captar muitas vezes estas influências, claro, estas informações. Eu sou uma pessoa muito ativamente que ouço, eu estou sempre atenta a tudo o que me acontece, estou muito presente, e isso faz-me ser mais rápida no meu caminho, que, pronto, mas sou eu. Há pessoas que são mais lentas a focar numa coisa, eu é tipo, olha, isto quer dizer isto. Portanto, descodifico o mundo à minha volta
0: com muita facilidade,
1: como fosse uma mensagem para me levar. E a mim ajuda-me na minha vida, porque senão acho que ficava demasiado a sonhar.
0: Todos nós temos de ter uma narrativa que nos ajude.
1: Exatamente.
0: Não é? Olha, vamos ouvir mais uma faixa do teu novo Pastoral 2.0. Eu disse isto na primeira hora. Tu também aproveitas este álbum para fazer duas homenagens, uma ao Fausto, uhum, e outra ao João Lóio, uhum, que infelizmente é um esquecido da nossa música.
1: É
0: para muita gente. É uma pena, porque ele tem canções lindíssimas. E tu fizeste-lhe um serviço maravilhoso, que fizeste aqui uma versão de O Meu Amor Anda Sempre de Barco, com o André Júlio Turquesa, que faz um dueto quase contigo. Uhum, uhum. E é isso que vamos ouvir, e depois vamos voltar para falar disso e de outras coisas, da tua escola, das tuas escolas e da tua editora. É já a seguir no Destacável.

0: Estivemos aqui a ouvir a versão que Amy Curl fez para este tema de João Lóio, O Meu Amor Anda Sempre de Barco, aqui também ao lado do André Júlio Turquesa. Já voltamos a conversar com a Amy Curl, mas agora vamos falar do grande regresso do Teatro Dona Maria II. Abriu portas com festa e com uma nova peça. Eu peço desculpa, este barulho fui eu que fiz. A peça é o Macbeth, que é uma peça que tem um historial que o Pedro Miguel Ribeiro nos vai contar. E, portanto, se é uma sorte termos o Teatro Dona Maria II de volta e aberto para a nossa fruição, nós vamos começar por falar de azar, Pedro.
1: Vamos falar de azar, sim, até porque temos de começar por convocar três bruxas.
2: Duplo esforço e duplo mal, verbo caldo infernal.
1: Estamos a ouvir sons da encenação de Pedro Penin de Macbeth, o grande clássico de Shakespeare, que estreou 18 de setembro, reabrindo o Teatro Nacional Dona Maria II. Na peça, estas três bruxas plantam no general Macbeth, leal mas ambicioso, a ideia de matar o rei Duncan e assumir o trono da Escócia.
3: Então, mulheres da meia-noite, o que fazem?
4: Um feito sem nome!
3: Conjuro-vos, pelo saber oculto que professam, pelo poder que invocam, venha ele de onde vier. Mesmo que levantem ventos e os incitem contra as igrejas, mesmo que as ondas façam naufragar as embarcações, mesmo que as sementes da terra e esses tesouros possam colapsar a ponto de até desencorajar a própria destruição, responda ao que vos quero perguntar.
1: Ora, nesta encenação cabe a José Raposo, um dos mais amados atores portugueses, o papel de um dos piores vilões da história. É uma ideia bem à moda das bruxas, tal como a ideia de escolher para a reabertura do Teatro Dona Maria II a própria peça que em 1964 coincidiu com o incêndio que o destruiu.
5: Obviamente é um dos momentos mais marcantes, mais icónicos da história desta casa. E a partir daí fez-se essa faísca, literalmente, de pensar no Macbeth para a reabertura, porque me interessava. Bom, primeiro a provocação, porque acaba por ser uma provocação reabrir com uma peça maldita que fechou o teatro e que o deitou abaixo na sua quase totalidade, que ficou como uma espécie de tabu, porque a peça nunca mais voltou a ser produzida pelo Teatro Nacional de Ana Maria II, nunca mais fez-se, mas sempre em versões de acolhimento. E depois, obviamente, sendo uma peça extraordinária e de uma qualidade inquestionável, mas havendo este diálogo muito, muito próximo com a história do próprio edifício e conseguir encontrar uma peça que fizesse essa ponte com essa história, num ano onde se celebra os 180 anos do Dona Maria, temos todas as comemorações à volta desta efeméride, vamos inaugurar uma exposição aqui em cima, num novo espaço expositivo, que o teatro agora tem também a propósito destes 180 anos, haverá durante o ano vários momentos em que vamos assinalar esta data, então era uma tempestade perfeita pensar nesta peça para reabrir. Enfim, por conta e risco, sabendo daquilo que ela carrega e da maldição, e ao mesmo tempo fazendo questão de pisar ainda mais esse risco, usando fogo em cena, água, tudo aquilo que não se pode.
1: Em palco há mesmo fogo. E a peça principal do cenário é uma fachada fantasmagórica do próprio Teatro Nacional, fazendo dele o castelo de Inverness, onde Macbeth tenta convencer-se a si próprio a matar o rei Duncan.
3: Enquanto eu continuo a hesitar, ele permanece vivo. O frio das palavras mata o calor da ação. Vou. Está feito. O sino quer que eu vá.
1: A motivação para matar o rei e lhe tomar o trono veio da visão das bruxas, da própria ambição de Macbeth, mas também da sua fiel, mas maquiavélica esposa, Lady Macbeth, interpretada por Bárbara Branco.
6: Que os embriagou. Deu-me coragem. O que os apagou incendiou-me. Atenção. Silêncio. Foi o mocho, o arauto da morte que gritou: vem dar as boas noites pela última vez.
7: Eu e o Zé somos atores muito diferentes, temos naturezas muito diferentes e eu acho que acabamos por explorar um bocadinho essa diferença, ou seja, mesmo a nível de discrepância de idades, eu se calhar trago uma energia um bocado diferente e uma... não sei, se calhar uma presença que contrasta com a dele.
3: Está feito e bem feito.
7: Oh, meu senhor!
3: Por acaso ouviste algum barulho?
6: Ouvi grilos e o mocho a gritar. Tu disseste alguma coisa?
3: Quando?
6: Ainda agora.
3: Quando vinha a descer?
6: Ai, sim, disseste alguma coisa.
3: Escuta! Quem está a dormir no quarto ao lado?
6: Dona Albina.
7: Eu acho que o nosso trabalho foi sobretudo nesse sentido. De que forma é que estas duas personagens colidem e se ajudam, sendo que as próprias naturezas das personagens são muito contrastantes uma em relação à outra, mas no fim do dia eles são uma unidade e agem em conjunto e não agem sem o outro. Ou seja, o Macbeth nunca mataria sem a Lady a ajudar a planear e a criar um estratagema. Ela nunca criaria um estratagema se não tivesse alguém que o executasse.
1: Devo dizer que estes contrastes a que Bárbara Branco aludiu resultam muito bem. E a ousadia da encenação está na parte visual, mas também no trabalho dos atores. Por exemplo, o jovem Macduff, que soa o alarme quando encontra o corpo do rei Duncan, é interpretado por Ana Coimbra.
8: Apá! Apá! Toquem a revolta! Assassínio! E traição! Banquo! Malcolm! Dona Albina! Depressa!
1: Assim, este espetáculo traz muitas surpresas, porque Macbeth é a peça que, cada vez que é traduzida, se abre a novas interpretações. Neste caso, foi o próprio Pedro Penin que chamou a si essa tarefa.
5: O processo de tradução foi esse processo, para já, de mergulho profundíssimo na obra e de descoberta, às vezes, de pormenores, de questões de linguagem, de referências, porque está cheio de referências históricas e de referências mitológicas, toda a questão das bruxas, que vocês aqui não viram muitas das cenas com as bruxas, mas os feitiços verdadeiros que foram usados pelo próprio Shakespeare, e que por isso se acredita que a peça carrega essa maldição, porque ele andou ali a mexer num sítio onde não devia, foi a forma de descobrir não só o contexto histórico, porque Macbeth, o rei Duncan existiram de facto e foram reis da Escócia, mas depois descobrir esta relação com esta ideia da imaginação como um motor da ação destas duas personagens.
1: Depois, o diretor do Teatro Nacional, Dona Maria II, sabia que ia contar com um palco novinho em folha, cheio de soluções tecnológicas melhoradas que são usadas cenicamente. Será que teve de se refriar para não fazer da peça um concerto de Rammstein?
5: Olha que... não sei se me refriei assim muito. Não, olha, eu tive um apoio absolutamente extraordinário desta equipa, sobretudo do que é a equipa técnica de maquinaria, que são absolutamente fantásticos em tentarem explicar-me e dar-me a ver aquilo que eram as capacidades técnicas que o palco poderia oferecer, ainda antes sequer delas estarem em pleno funcionamento, mas para que eu pudesse conseguir imaginar então o que fazer cenicamente com esta grande, enorme melhoria que de repente está aqui neste palco.
1: O resultado, asseguro-vos, é sensacional, mas nunca em demasia. Cenário, música, luzes, figurinos criam um ambiente fantástico e depois há a intensidade dos atores.
3: Silêncio. Nem mais uma palavra, já chega.
1: Alguns deles, que associamos à comédia, como Hugo van der Ding, surgem em papéis de uma profundidade dramática tremenda, como o caso do nobre amigo de Macbeth, Banquo.
3: Eis o nosso convidado de honra.
6: Se ele tivesse sido esquecido, seria um desfalque no banquete e completamente indesculpável.
3: Esta noite há uma ceia solene e a tua presença é vital.
1: O que vai acontecer a Banquo neste banquete? Tem de ver o espetáculo, mas tal como o banco, estamos todos convidados para ir ver ao Teatro Nacional Dona Maria II, sendo que, pelo menos durante estes últimos 3 anos em que andou com a casa às costas, o teatro também soube ir ter com todos nós, como confirma Pedro Penin.
5: Eu acho que nos tornou num teatro verdadeiramente nacional nesse sentido da proximidade com o território, sem dúvida. Não digo nacional no sentido nacionalista ou de só para os portugueses, não, das pessoas que estão neste território neste momento e que puderam usufruir daquilo que são as atividades do Teatro Nacional, Dona Maria II, nesta dimensão que é inédita na história do teatro, de durante 3 anos e meio, mais 3 anos e meio, conseguir espalhar por todo o território tudo aquilo que fazemos, e não só espetáculos, exposições, trabalho com comunidades, trabalho com escolas, capacitação, workshops, exposições, enfim, era uma complexidade muito grande que eu quero manter, sabendo que agora tenho que contrabalançar com esta necessidade de agora estarmos de facto e finalmente regressados ao Rossio.
3: Que cada um governa o seu tempo até às 7 horas da noite. Para vos receber como é devido, recolhemo-nos até ao jantar. Guarde-vos Deus e até mais logo.
1: Assim, já sabem, todas as noites até 31 de outubro, elenco e equipa técnica vão preparar um autêntico banquete de teatro. Os atores tiveram todo o prazer de construir o que vamos ver. Sabem como é possível ter fogo, água, vento e fantasmas neste palco totalmente renovado. Mas por isso mesmo pergunto a Bárbara Branco se gostava de trocar de papel como espectadora para poder apreciar o espetáculo inteiro.
7: Pois, eu acho que é mais por aí, ou seja, eu tenho muita inveja de alguma maneira. Gostava muito de ver este espetáculo por fora, de fora, aliás, porque, pá, todas estas plataformas, todo o fogo, eu acho que isto deve ser impressionante para quem se senta nestas cadeiras e recebe este espetáculo. Mas também é muito divertido fazê-lo e é muito divertido ver os colegas a aproveitarem este texto e a explorarem este texto de ensaio para ensaio, e parece que a cada dia que ensaiamos descobrimos coisas novas e, portanto, mesmo dali de trás é um espetáculo muito interessante de ver. É maravilhoso fazer parte disto.
1: Já o espectador mais privilegiado foi o encenador Pedro Penin. Finalmente viu-o totalmente pronto. Qual é a sensação?
5: Imaginar como é que este espetáculo poderia ficar em cena, neste palco, na Sala Garrett, com este elenco, com este cenário, com esta ideia de trazermos a fachada do Teatro Nacional, os figurinos da Berrena, as luzes da Daniela, a música do Filipe, tudo isso teve de estar na minha cabeça num certo ponto, ainda sem haver concretização. Então, de repente, abrir-se o pano e começar e as coisas estarem de facto a funcionar é a coisa que eu mais adoro no teatro.
1: Macbeth, com chamas em palco e tudo, está pronto para desafiar o destino e faz justiça ao mais mítico palco de teatro do país. Para vos convencer a ir, passo a palavra a Macduff.
9: Não me peçam para dizer mais nada. Vão e vejam com os vossos olhos!
1: Vejam, pois, que vale bem a pena.
0: Pedro Miguel Ribeiro, na abertura do Dona Maria II em Lisboa. Portanto, agora já podemos fruir deste teatro renovado e com Macbeth nas próximas semanas nas tábuas da sala principal. Bom, e agora, antes de voltarmos à conversa com a Amy Curl, que é a nossa convidada principal do Destacável, voltamos a João Loio, mas agora, ou João Loio, mas agora para ouvir mesmo música de um álbum dele, Meu Sonho Doido.

0: Estivemos aqui a ouvir a segunda escolha para nós ouvirmos também da nossa convidada principal, a Amy Curl, que nos sugeriu ouvir o próprio do João Loio aqui com o Meu Sonho Doido, cantado, e eu quero dar de viva voz os nomes das pessoas que cantam este tema do João Loio. São as vozes de Ana Luísa Dias de Carvalho e também o António Paulo Silva. Não são pessoas muito conhecidas, mas a seu dono. Eu sei que tu entraste em contacto com o João Loio, até porque nós ouvíamos há pouco a versão que fizeste do tema dele, O Meu Amor Anda Sempre de Barco. O que é que ele achou da tua versão?
1: Pronto, eu mandei-lhe um e-mail com o disco e ele depois mais tarde disse-me que gostou muito do disco e que espera que eu tenha o sucesso que ele merece.
0: Sim.
1: Foi muito simples, muito... Eu conheci-o por acaso, eu fiz questão de o conhecer. Já agora um obrigado ao Pedro Guedes da OGM, que fez a ponte. Nós somos vizinhos e até eu falei-lhe que tinha conhecido o João Loio e ele, então eu andei com ele nas mãe. Eu apresento, te apresento.
0: E o salvo erro, ele mora em Matosinhos, por aí, ou ali no Porto, pelo menos, naquela zona, acho
1: pois,
0: eu.
1: Pois, sim, sim, porque ele depois foi a pé depois da nossa reunião e foi em Matosinhos, portanto, é capaz.
0: E eu tenho aqui uma coisa a dizer, que vergonha, plataformas musicais não têm João Loio, o Tidal, de que eu sou assinante, passa a publicidade, podia ser do Spotify ou do outro qualquer, não interessa.
1: Sim, sim.
0: Mas nem sequer a referência ao artista, às vezes não há muita coisa, mas há pelo menos a pasta criada. Nada. Não existe, que vergonha. É só um dos nossos grandes autores, mas enfim, fica aqui. Como é que tu chegaste à música dele? Porque decidiste fazer a versão daquele tema.
1: Por acaso foi engraçado, foi aqui em Lisboa. Eu não me lembro do nome do senhor e peço desculpa, mas foi um senhor que veio no fim do concerto, de um concerto que eu dei aqui em Lisboa, e disse-me assim: olha, conheci a tua música por um canal de YouTube, que eu agora também não me estou a lembrar do nome do canal de YouTube, que era qualquer coisa Tesouro dos Sonhos. Olha, também é tudo com sonhos.
0: Jesus. Mas tu vives numa terra de sonhos.
1: É verdade. E eu assim, dá-me o nome do canal de YouTube que eu vou ver mais coisas.
0: Sim.
1: Porque ele disse que tinha lá muita coisa portuguesa, antiga. Ah, não, ele não me descreveu lá. Ele disse-me para descobrir uma cantora portuguesa, exatamente. E eu fui lá a ver e abri o canal desse YouTube e tinha muita coisa portuguesa antiga. Ah, pá, coisas que eu nunca ouvi falar.
0: Claro, normal.
1: Dos anos 60, de 70, 80. E como eu te estava a dizer que aproveito as viagens para ouvir e para descobrir, foi uma dessas viagens de Lisboa ao Porto.
0: Estás com os teus fonezinhos?
1: Não, não, estou ao lado da pessoa que está a guiar. Eu não tenho carta, já agora.
0: Vais ao lado já. E tu é que escolhes a música que se ouve no carro.
1: É, eu estou a fazer pesquisa. E coitado do André que está a conduzir, mas pronto. Mas ele vai gostando. Latura.
0: E eu estou, não tenho repente... outro remédio.
1: E de repente aparece João Loio e meto essa canção do Meu Amor Anda Sempre de Barco e ficámos os dois assim babados. Olhámos um para o outro, que é isto? Porquê é que não conhecíamos?
0: Porquê é que isto não é mais conhecido?
1: Não é mais conhecido, sim, etc. E depois fui ver, até pensei que ele já não estava cá. Mas fiquei muito contente.
0: Felizmente está
1: aqui e
0: eu sei que ele era licenciado em medicina. Não sei se não será médico, até como atividade principal.
1: Sim, sim, sim.
0: Muito bem. Olha, o que é que te deu, e isto não é uma crítica pelo tom que estou a dar a isto, o que é que te deu para fazeres umas escolas
1: normais.
0: E também a tua normais, gosto. E também uma editora, mas já lá vamos à editora. O que é que te deu para fazer exatamente escolas anormais?
1: Sim.
0: É uma no Funchal, outra no Porto, salvo erro, não é?
1: Sim.
0: O que é que têm as tuas escolas da normal?
1: Pronto, elas chamam-se escola normal, já agora não é normal, mas sim, dá aquele. Dá para interpretar assim.
0: Sim.
1: Mas começou. Eu vivi em muitos coletivos artísticos e quando cheguei a Copenhaga também vivi lá num coletivo artístico.
0: Foi lá que o Viking entrou na tua vida?
1: Foi, depois conheci-o lá, mais tarde. E nós, exato, eu conheci lá mais tarde, depois eu fiquei grávida, o Aba nasceu, entre outras coisas, blá blá blá, e voltámos, começámos a morar juntos. Era um apartamento T0, mais um, num quinto andar sem elevador, e nós com uma criança de 0 anos, não é? Meses.
0: Num quinto andar, que belas pernas.
1: Ah, pois é. E então começámos a congeminar, fazermos um coletivo artístico também, uhum. E para também alugarmos um espaço maior e para termos espaço para criar e tudo mais. Quando fomos à Madeira de visita, fomos lá de férias, éramos para ficar 2 semanas, ficámos 2 meses. Porque apaixonámos por aquilo. E até foi a ideia dele.
0: É difícil uma pessoa não se apaixonar por aquilo.
1: É verdade.
0: Aquelas paisagens dramáticas.
1: É mesmo. Eu adorei. E adoro. E ele é que teve a ideia de ficar lá. Ele é assim, meio da noite. Olha, porquê é que não criamos aqui um coletivo artístico? E aquilo foi assim, uma revolução na minha cabeça. Né? Uau, isso era incrível. E de repente. Vamos recuar atrás, porque isto foi em 2020, no tempo de Covid.
0: Exatamente.
1: Havia muitos turistas, turistas não, mas os digital nómades, nómadas,
0: sim,
1: na Madeira.
0: Os nómadas digitais, sim,
1: sim. Porque era o único sítio na Europa que dava para comer, para jantar. Sim, porque eles podiam estar cá fora.
0: Ir a um restaurante às esplanadas.
1: Exatamente. Uhum. Então estava lá assim...
0: Por causa do bom tempo.
1: E também, exato. Havia pronto, tinhas que estar em casa às 7, era só isso.
0: Sim.
1: Mas podias estar cá fora, bem finos, podias conversar, não havia regras de
0: separação. O melhor
1: sítio
0: para estar em confinamento.
1: Pois foi, nós passámos ao Ribas antes, mas sim, depois chegámos ali e foi tipo, ah, finalmente. E estavam lá outras pessoas, também artísticas, uhum, artistas, que quando chegámos, estávamos numa mesa cá fora na esplanada do Santiago Bar, que era o bar onde nós estávamos sempre.
0: Conheço.
1: É? Conheço. Pronto, espetacular. E começámos a dizer, olha, porque vamos criar um coletivo artístico, e mais pessoas, cada vez mais, ah, isso é o meu sonho, isso é o meu sonho. Então estávamos um islandês, um francês, um italiano, o André que é dinamarquês, um brasileiro.
0: Tu que és portuguesa.
1: Eu português. Está assim uma mistela de pessoal que de repente começou a fazer um coletivo. Fomos, encontramos uma casa que era uma antiga escola pré.
0: Primária, sim.
1: Não é primária, é pré, é antes da primária.
0: Ah, é pré-primária, sim, infantário. Sim, sim, sim.
1: Então, eu tinha, sabes, assim, o chão todo em borracha,
0: sim,
1: tinha uma cobertura, casa incrível. Pronto, e depois o conceito foi se transformando, porque as pessoas foram saindo, eu e o Andrés éramos os líderes do projeto, portanto fomos começando a repensar naquilo, na ideia. E hoje em dia chamamos-lhe os laboratórios artísticos,
0: okay,
1: e residências artísticas. Nós acolhemos artistas de todo o mundo nas duas residências e temos escritórios para estúdios de arte,
0: sim,
1: música,
0: sim, para as pessoas poderem
1: pintura,
0: ir trabalhando as suas criações.
1: Sim, e podem também apresentar lá coisas, tem,
0: okay,
1: tem sistema de som, tem PA.
0: E a tua editora, porque é que a criaste?
1: É assim como tudo na minha vida, por necessidade.
0: Exemplar Discos, é assim que se chama, não é?
1: É, Exemplar. Nós chamamos de discos, mas também gostávamos de editar livros, também é um sonho nosso.
0: Vai ficar só Exemplar?
1: Eu acredito que sim, no futuro. Para já é discos, mas pode desdobrar-se em várias formas. Mas foi por necessidade. E também porque era o ideal, porque a nossa casa no Porto, além de, lá está, de residências artísticas, tem os tais estúdios. E era incrível para um artista fazer... Isto é um sonho também meu há muito tempo atrás, de trabalhar, porque eu também fui fotógrafa, mas agora já não exerço tanto, mas trabalhei muito tempo em fotografia, sim, fiz capas de álbuns para artistas e tudo mais. E a minha ideia era trabalhar um 360 graus num artista. Sabes, ele vir...
0: É o que tu fazes contigo.
1: É o que eu faço comigo, mas ajudar outras pessoas.
0: Tu és multi-instrumentista, para quem ainda não percebeu, instrumentista, multi-instrumentista.
1: Sou multidimensional.
0: Autora, produtora, tratas do lado visual, és artista plástica, 3D, enfim,
1: sim,
0: é mesmo 360.
1: É, e eu gostava de ajudar os artistas a descobrirem qual é a sua imagem, qual é a, okay, mensagem que querem passar. E nada melhor do que este laboratório. O Andrés trabalhou muitos anos em assessoria de imprensa,
0: uhum,
1: e então ele escreve os preços, é ele que escreve. Ele escreve muito bem, é mesmo escritor.
0: Portanto, vocês fornecem o pacote completo?
1: Completamente.
0: E é um preço muito, imagino, muito módico.
1: Sim, nós queremos é investir nisto, porque...
0: Claro.
1: Não estou a ver a pôr o meu dinheiro em... quer dizer, nós já fazemos mecenato na escola normal. A maior,
0: sim,
1: parte das casas pagam-se pelas residências artísticas, mas há uma grande parte que nós é que apagamos.
0: Eu já não tenho tempo de explorar, que queria também a tua relação com as plataformas digitais, tipo a Spotify. Aliás, houve agora o exemplo do Salvador Sobral, que, uhum, foi cheio de peito feito e depois cai-lhe a realidade em cima, teve que recuar. Uhum. Ficará para outra conversa que a gente tenha. Diz-me,
1: claro,
0: só, és mais feliz ao vivo ou em estúdio. Para terminarmos assim com um clichê, em forma de pergunta, eu digo isto, e espera enquanto vais pensando, porque tu vais estar ao vivo muito em breve a apresentar este Pastoral 2.0, já na próxima sexta-feira, 25 de setembro, na Casa da Música Jorge Peixinho, no Montijo. Depois, no sábado 26, logo no dia seguinte, no Festival Política, aqui em Lisboa. Depois, na sexta 2 de outubro, no Cine Teatro Sobral de Montagraço. E depois, a 5 de outubro, vai estar muito próximo da terra da minha família maternal, Paredes.
1: Viste?
0: São dali da zona, sim.
1: É. Pronto, respondendo à tua pergunta, eu sou uma artista que começou muito em estúdio. Eu comecei por produzir.
0: E eu não fico surpreendido por me dizeres isso.
1: É.
0: A maneira como tu falas da tua música, tu és laboratório.
1: Sou completamente laboratório.
0: É.
1: E este disco é muito isto, é cientista.
0: Era como tu falas da tua música, tu és laboratório.
1: Sou completamente laboratório.
0: E
1: este disco é muito isto, é cientista.
0: Artista.
1: Cientista artista,

0: Belíssima recordação esta que o Hora do Globo vos trouxe. Fechar o destacável de hoje com Good Times e o Chic. Na próxima hora, a não perder, Radicais Livres com Jaime Nogueira Pinto, Pedro Estadeu, moderação de Maria Flor Pedroso. O tema central do programa de hoje, o filme Odisseia, de Christopher Nolan.
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0: Vamos direitinhos às notícias, ao meio-dia.

0: É meio-dia no continente e na Madeira, 11 horas nos Açores. Rodrigo Moreno, que está em destaque agora.
1: A líder da Iniciativa Liberal acusa o governo de aprovar medidas insuficientes para enfrentar o agravamento do custo de vida. Vladimir Putin acredita que alguns líderes europeus estão a preparar-se para uma guerra com a Rússia. Nesta edição vamos ao teatro conhecer a Ilha do Tesouro, história de piratas em cena em Lisboa, na Academia de Santa Mar.
0: 23 graus agora em Ponta Delgada, 25 no Funchal, 26 já em Lisboa, Porto e Faro, ambos com 28 graus. Jornal do Meio-Dia, edição de Frederico Moreto.
1: São remendos e medidas paliativas que não resolvem os problemas dos portugueses. A líder da Iniciativa Liberal considera que os apoios anunciados pelo governo para fazer face ao aumento do custo de vida ficam aquém do necessário e insiste na necessidade de o país avançar com reformas estruturais em áreas como a fiscalidade e a segurança social. Em declarações aos jornalistas esta manhã, Mariana Leitão fala em medidas insuficientes e aponta falta de ambição ao governo.
2: Estamos a falar de paliativos, estamos a falar de medidas que vão, por exemplo, no caso do IRS, estamos a falar de algo que para quem ganha 1.000 euros representa um alívio de 1 euro por mês. Claramente que não é com 1 euro por mês que as pessoas vão conseguir, ou que isto vai fazer alguma diferença na vida das pessoas. E, portanto, continuamos a cair no erro de evitar tomar medidas concretas, fazer reformas necessárias para o país, para conseguir termos resistência a estas crises e para conseguirmos devolver qualidade de vida às pessoas, e continuamos sempre com remendos que não são suficientes ou que apenas vão aliviar as pessoas, como no caso dos pensionistas, num determinado mês.
1: Declarações de Mariana Leitão esta manhã aos jornalistas à margem da Academia Liberal da Juventude. O evento é organizado pelo partido e decorre este fim de semana em São Pedro do Sul, no distrito de Viseu. A líder da Iniciativa Liberal insiste na descida do imposto sobre produtos petrolíferos. E há mais um protesto marcado contra o preço dos combustíveis. Esta tarde decorre uma manifestação no centro do Porto para contestar o crescente impacto do custo do gasóleo e da gasolina na vida de empresas e famílias. Ricardo Pinto, da organização, explica à Antena 1 que a iniciativa partiu do mesmo movimento cívico que saiu à rua no passado fim de semana, num percurso entre Santa Maria da Feira e Espinho, até à porta da residência do Primeiro-Ministro, para exigir medidas ao Governo.
3: Nós somos a mesma organização que tivemos em Espinho. Nós, pronto, estamos a organizar no Porto e certamente vamos avançar para Lisboa também. Pelos mesmos motivos, a redução do IVA no combustível, porque nós somos empresários e um grupo de empresários estamos a sentir na pele o aumento do combustível, e é isso, estamos a manifestar-nos, e esta será agora no Porto, hoje à tarde, e já estamos a avançar mesmo em fechar uma portagem em Grijó, nos Carvalhos, e a seguir Lisboa. Ainda estamos a articular com as autoridades.
1: Protesto para chamar a atenção para o impacto do preço dos combustíveis terá início às 3 da tarde no Porto, na Praça do Marquês. Seguirá pela Rua de Santa Catarina até aos Aliados. É uma mensagem que o CDS repete no arranque de um novo ano político. Nuno Melo insiste que lidera um partido autónomo que não se dilui na coligação AD, mas que também tem pensamento próprio. O partido não está apagado, diz o líder centrista, a propósito da rentrée do CDS, que se realiza este sábado em Albergaria a Velha. Depois de, em maio, ter garantido que o CDS vai a jogo na revisão constitucional e que apresentará um projeto autónomo, Nuno Melo confirma à Antena 1 que o grupo de trabalho de constitucionalistas que anunciou e que irá trabalhar na proposta em coordenação com o grupo parlamentar já foi criado. O líder centrista admite avançar com mais detalhes no discurso de rentrée de hoje. Insiste, por uma questão de coerência, o CDS tem de apresentar uma iniciativa própria.
4: É normal que o CDS apresente as suas propostas. Foi anunciado no Congresso de Alcobaça que nós criaríamos um grupo que integraria diversos constitucionalistas apresentando a nossa proposta, e a nossa proposta também, por seu lado, apresentará aquela que é a nossa visão para o país através do texto constitucional. Pode vencer como pode não vencer, mas é a nossa marca e essa beleza da democracia. Quando opta por uma opção política, nomeadamente neste tema que tem a ver com a revisão constitucional, deve ter isso em conta.
1: Revisão constitucional.

0: institucional é um tema que não deve passar à margem da rentre do CDS, que decorre hoje, durante a tarde, em Albergaria à Velha, município cuja Câmara é liderada precisamente pelo CDS. Vladimir Putin acusa alguns líderes europeus de estarem a preparar uma guerra com a Rússia. Durante uma reunião sobre novos investimentos nas Forças Armadas Russas, o líder do Kremlin afirmou que as ameaças dirigidas à Rússia têm vindo a aumentar.
1: Como se sabe, o número dessas ameaças não está diminuindo. A NATO está crescendo, expandindo-se e já se infiltrando em outras regiões do mundo. Alguns líderes europeus estão declarando abertamente que estão se preparando para uma guerra com a Rússia. Na minha opinião, eles estão apenas tentando salvar seus índices de aprovação em declínio, encobrindo erros em suas políticas económicas e sociais.
0: Palavras de Vladimir Putin ontem, numa altura em que os russos estão a ser chamados às urnas para votar nas eleições legislativas que decorrem entre sexta-feira e amanhã, domingo. Putin garante que milhões de russos apoiam a guerra na Ucrânia. No entanto, a maioria dos políticos que se opõem a este conflito não foi autorizada a concorrer a estas eleições. A NATO aplaude o anunciado acordo entre a Groenlândia, os Estados Unidos e a Dinamarca, um acordo sobre segurança que vai ser assinado na próxima semana em Nova Iorque. Esta manhã, um porta-voz da Aliança Atlântica afirmou que o entendimento vai permitir avanços na defesa, estabilidade e cooperação numa região do globo considerada de importância vital. Ao longo de um ano, Donald Trump fez várias ameaças de anexação da Groenlândia. Agora, o presidente norte-americano sublinha que este acordo impede qualquer adversário dos Estados Unidos de ter uma base ou presença militar na Groenlândia ou fazer investimentos sensíveis na ilha. Para Filipe Vasconcelos Romão, comentador de assuntos internacionais da Antena 1, Trump pretende transformar este acordo com a Groenlândia num trunfo eleitoral para as eleições intercalares nos Estados Unidos.
2: Olhar o acordo, as letras pequenas e grandes, porque ainda se sabe muito pouca coisa, para perceber o que é que está de efetivo e o que é que sobra, depois de filtradas estas palavras manifestamente exageradas e estas hipérboles que costuma escrever nas redes sociais, para perceber qual é a alteração e a mudança em relação ao acordo que já existia, porque não nos esqueçamos que os Estados Unidos já tinham responsabilidades na defesa da Groenlândia e já tinham uma presença militar na Groenlândia desde os anos 50. Portanto, podemos estar perante a abertura de mais bases, podemos estar perante a abertura, o reforço do contingente norte-americano, mas no fundo não estamos claramente perante uma anexação, uma vez que isso não seria validado, como se viu nos últimos dois anos, nem pelo governo da Groenlândia, nem pelo governo da Dinamarca.
0: Donald Trump não conseguiu a anexação da Groenlândia, mas anunciou um acordo sobre segurança com o território autónomo da Dinamarca. E agora vamos ao teatro para a Ilha do Tesouro, com aventuras marítimas e lendas de piratas. São ingredientes que não vão faltar neste espetáculo, um clássico que já percorreu muitos palcos. A companhia Gato Escaldado agarrou na história e deu-lhe uma nova abordagem, como explica o encenador David Correia.
3: Quando começámos a produzir o espetáculo e a criar o guião, um dos filmes que fomos ver foi o filme da Disney. E nessa versão da Disney não entra quase nenhuma atriz. E aí pensámos logo que no nosso espetáculo tinham de existir personagens femininos. E depois descobrimos que o Stevenson, quando escreveu o livro, publicitou-o a dizer uma história para rapazes. Então decidimos, não, isto é uma história para toda a gente, a nossa protagonista tem de ser feminina, e fizemos o mesmo com outros personagens importantes.
0: Novas exposições a partir de, aliás, um espetáculo de teatro para ver até dia 27 de setembro na Academia de Santo Amaro, em Lisboa, a Ilha do Tesouro. Já está em cena também a nova produção da Companhia Teatro Artistas Unidos, Mais Longe que a Coisa Mais Longe, é o nome do espetáculo, apresentado em Lisboa. O jornalista João Costa Dias falou com o encenador sobre a história que vai subir ao palco.
4: Peça refere uma realidade da própria autora, da Zini Harris, e uma experiência familiar que se liga com a ilha de Tristão da Cunha, uma ilha no Pacífico, e daí o nome da peça, Mais Longe que a Coisa Mais Longe, uma ilha que fica a 6 dias de barco da cidade do Cabo, é a cidade mais próxima, muito isolada, e onde, no início dos anos 60, uma erupção vulcânica obrigou à evacuação de toda a comunidade que vivia na ilha e que na altura foram alojados ou realojados em Southampton.
5: João Meireles
1: encenador de mais longe que a coisa mais longe. Uma comunidade isolada, um mundo fechado. A chegada de um estranho, o ponto de viragem da história.
4: E o estranho tanto pode ser, como na peça é, uma promessa de progresso, de novidade, como pode ser um perigo. Que eu gostava que essa reflexão sobre o que é ser deslocado, ou ser refugiado, ou ser migrante, o que é que isso quer dizer? E isso é uma questão tão premente nos nossos dias hoje. O que é isto para as pessoas realmente?
5: Fico-me contente que não te tenhas visto, mas eu vi, lá fora, quando no hóspede.
0: Mais longe que a coisa mais longe, espetáculo que fica em cena até 17 de outubro em Lisboa, no Teatro Paulo Claro, o espaço dos Artistas Unidos.
1: E com esta sugestão, fechamos este jornal numa edição de Frederico Moreno, em simultâneo com a RTP, Antena 1 Madeira, Açores e RTP Mundo. 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
1: Ótimo sábado, passam 12 minutos do meio-dia. Segue a nossa emissão com Radicais Livres.
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0: Viva! Estamos de regresso depois da paragem para férias. Os Radicais Livres, Jaime Nogueira Pinto e Pedro Tadeu. É um programa que os ouvintes da Antena 1 já não conseguem passar sem ele. Já lá vai para mais de 10 anos. E logo para começar, começamos com uma das polémicas mais acesas e de maior controvérsia deste verão de 2026. Não foi a festa do Avante, número 50. Não, também não foi o tanque piscina atrelado de Luís Neves. Não, também não é o assalto, o alegado assalto ao gabinete do líder do maior partido da oposição. Não, não é nada disso. É um clássico, transformado em filme por um dos maiores realizadores da atualidade, filme que o Pedro ainda não viu, e eu também não. É Odisseia, Christopher Nolan, que o Jaime já viu e gostou por aquilo que escreveu no Diário Notícias. Gostou porquê, Jaime?
1: Eu não sei se, quer dizer, gostei, não desgostei, quer dizer, eu estava à espera, quer dizer, também eu não sou, eu por acaso devo dizer que o Nolan não é assim dos meus realizadores preferidos, não o acho sobretudo um grande realizador.
0: Mas há quem ache, por isso é que pronto.
1: Pois há quem ache, exatamente, não é o meu caso. Agora, eu estava, fui ver porque, aliás, como expliquei isso até por escrito, num inventário de pessoas que eu tenho consideração, também tive as pessoas que viram e que gostaram, tive as pessoas que viram e não gostaram, e até tive pessoas que não viram e não gostaram, mas que também é um direito.
0: Sim, sim, sim, sim.
1: É um direito.
0: E esse está muito em voga, esse
1: mas
0: direito.
1: Mas fui ver, e pronto, quer dizer, vamos lá ver, quais são as críticas principais que se faz? Bom, fazem-se umas críticas que dizem que há um oportunismo do Nolan, por exemplo, pôr a Helena de Troia, não é?
0: Negra.
1: A mulher mais negra, portanto, não caucasiana, digamos assim.
0: Mas isso pelo que li não lhe fez grande impressão?
1: Não me fez grande impressão. Eu acho que os clássicos estão ali e podem ser reinterpretados. Quer dizer, o que eu acho é que depois há algumas... Vamos lá ver... O contrassenso maior que eu acho, estava aliás antes de começarmos, até estava ali a trocar umas impressões com o Pedro Tadeu, e estava a falar disso. O que eu acho ali, eu tive a sorte de ser daquele tempo em que nós...
0: Liam os clássicos, não é?
1: Como não tínhamos, ainda não havia televisão quando eu comecei a ler, não havia televisão e muito menos estas brinquedos hoje que temos, telemóveis e tudo isso. A gente lia livros, não é? E havia uma os clássicos Sá da Costa tinham uma coisa ótima. Uhum. Tinham uns clássicos para os jovens, aliás, do João de Barros.
0: Exatamente.
1: João de Barros, que faziam, digamos, a introdução e preparavam este tipo de livros, a Ilíada, a Odisseia, a Bíblia, essas coisas todas, eles preparavam e davam-nos, digamos, uma coisa apropriada para miúdos de 7, 8 anos, não era miúdos de 11, 12 anos, era miúdos de 7, 8 anos. E a gente começava aí a ler e depois, mais tarde, li, portanto, a Odisseia. E de facto, o Ulisses é um herói, como se viu, aliás, com a própria recriação do Joyce, não é? Com o Ulisses de Joyce, é uma dimensão de um homem que podia ser de qualquer época, não é? Que é o que, por exemplo, o Aquiles não pode ser de qualquer época. O Aquiles é um herói guerreiro e muito, de certo modo, muito datado. O Ulisses não, o Ulisses tem a dimensão, lá está, aquela dimensão de tem muitos talentos, é astuto, também é combatente, também é guerreiro. Tem sentimento, quer dizer, tem uma série de atributos bastante, bastante curiosos. E o que eu achei que havia, digamos, alguma contradição, havia uma dupla contradição. Primeiro, o Nolan faz um Ulisses que no fim, que está, digamos, está penitente, está de certo modo autocrítico e de certo modo está uma espécie de traumatizado exatamente por aquilo que foram os seus feitos, não é? Pelo ardil do cavalo de Troia que levou, digamos, depois daquela seca, daqueles 10 anos que nada aconteceu, ou melhor, aconteceram muitas batalhas, mas que aparentemente sem sucesso para os gregos, não é? Ele, de facto, inventa o tal, tem aquela ideia do cavalo.
0: Que ainda dura até hoje.
1: Pois, e é uma imagem, sobretudo, que se usa muito, do cavalo de Troia, não é? Portanto, o cavalo de Troia, no fundo, é a ideia do infiltrado, não é? Cavalo de Troia.
0: Parece uma coisa boa.
1: Essa ideia, ele depois sofre muito por causa do saque, por causa das destruições a que isso leva. Isso não parece, quer dizer, não tem base nenhuma na personagem Ulisses da Odisseia. Oh. E depois, também, aliás, há versões, Ulisses é posto, por exemplo, o Dante enfia o Ulisses no 8º círculo do inferno, que é um dos círculos, antes do 9º, que é o pior de todos. Portanto, como um falsário e um trapaceiro, não é? O nosso Camões põe-no a fundar Lisboa, portanto, a passar as colunas de Hércules.
0: Portanto, pois, quem estuda Lisboa são Olis hipógrafos, não é?
1: É uma personagem, exatamente, é a ideia da fundação, de ser o fundador, e lá está, o Facundo, o Camões chama-lhe o Facundo Ulisses, e depois os clássicos, o Shakespeare, na Crécida, o Troilo and Crécida, o Cervantes, quer dizer, mostram todos grande admiração pelo Ulisses, mas não é de maneira nenhuma a personagem que tem...
2: Atormentada pelo seu passado, é isso?
1: Exatamente, atormentada pelo seu passado, pelos seus excessos, pelas mortandades e não sei o quê. Parece até uma... E depois... Também, agora, depois há uma segunda contradição, é que ele, no fim, essa personalidade tão atormentada, é de uma brutalidade e de uma falta de medida, não é? Em relação aos pretendentes, que ele mata todos, numa luta que eu achei um bocadinho oleodesca demais, quer dizer, há de facto esse massacre dos pretendentes da Penélope.
2: No livro, mata 108, não é?
1: Sim, e mata aquelas que...
2: E as Margarita, empregadas, que não...
1: Sim. As empregadas, as desgraçadas, as 12 criadas, que são...
2: As 12 criadas, exato.
0: Mas as mulheres é sempre assim.
1: É, da Margaret Atwood, tem uma coisa sua, pleno... Pelono, Penelopíade, não é?
2: Exatamente.
1: Da Margaret Atwood, que ela insurge-se exatamente porque essas desgraçadas, que não, coitadas, cumpriram ordens, não tinham nada, estavam ali a servir os pretendentes, como tinham, estavam ali ao serviço da casa, o que é que eles haviam de fazer?
2: Mas a ama dele é a primeira a reconhecê-lo, e portanto ele salva a ama.
1: E o cão, o Argos, o Argos.
0: Argos.
1: Não. Argos, lá está.
2: O cão morre, já não me lembro bem, mas acho que o cão morre.
1: O cão acaba, recebe-o e morre. O cão não o via há 20 anos, também é um cão.
2: Exatamente, é um cão.
1: Devia ser um cão da Brigitte Bardot, quer dizer, daqueles que ela tinha ali, todos.
0: Todos muito bem cuidadinhos. E Pedro?
1: Muito bem cuidadinhos.
0: Pedro, tu não viste ainda o filme e achas que vais ver e vais gostar? Não, não viste e não gostas?
2: Não faço a mínima ideia, mas achei muito curioso o debate ao longo do verão.
0: Exatamente.
2: Sobre isto. Porque...
0: Mais curioso que os outros debates, não é?
2: Aqueles sim, que os outros até tornaram-se maçadores até pela
1: os
2: repetição,
1: são...
2: não é?
1: Exato. Mas, maçadoria, que horror.
2: Mas este debate atual reflete mais o, não, digamos, a tentativa de respeito pela cultura clássica ou pela figura do Homero, que nem se sabe se existiu ou não, portanto, também, é de facto também os fantasmas de hoje em dia, não é? A questão da atriz negra que encerrou um papel... E depois a polarização do debate, quer dizer, as pessoas não têm uma posição, como o que o Jaime acabou de dizer, gostou de umas partes do filme, não gostou de outras, e encontrar ali umas contradições. Mas o que eu vejo depois na discussão é, digamos, um Benfica Sporting da cultura, completamente destravado, não é? E isso, isso diz mais sobre o nosso tempo do que propriamente sobre a cultura clássica.
1: Exatamente.
0: Propriamente sobre o filme, não é?
2: O filme, eu tenho curiosidade em ver, tenho várias pessoas amigas que já viram e que dizem muito bem dele. Eu até estive na quinta-feira passada, precisamente quase para entrar no cinema lá, mas então tive que fazer outra coisa e já não deu tempo. Mas o que me parece também é que há aqui, sobretudo naqueles grandes defensores do classicismo e do respeito linear por tudo aquilo que a Odisseia se faz, elaboram numa impossibilidade, não é? Por um lado não há uma narrativa, quer dizer, estamos a falar de algo que nasceu no século 7 ou 8 antes de Cristo, de forma oral,
1: sim,
2: nem sequer foi escrito.
1: Reportando-se acontecimentos que foram 1.200 anos antes.
2: Teram sido 200 ou 300 anos antes. Quando, na altura em que a Grécia estava a reconverter a sua escrita, que ninguém sabia escrever, só meia dúzia de pessoas, passa um exagero, sabia escrever. E, aliás, no Sócrates, no Platão, há um diálogo do Sócrates com uma das pessoas que contava a história, havia profissionais, não é? Que contavam a história da Ilíada e da Odisseia.
0: Os influencers do tempo.
2: Eles chamavam-lhes cantores, não é? Portanto, que diziam a poesia. A poesia, suponho que em espetáculos. E, portanto, é uma narrativa oral que depois, no século 7 ou 8 a.C., é metida num texto, mas num texto ainda com uma técnica de escrita que depois viria a evoluir, não é? E portanto, logo isto parte, leva-nos a, digamos, aquilo que é estabelecido em texto, ainda em rolos, só mais tarde é que foi para pergaminhos, só mais tarde é que foi para o formato de livro. Por exemplo, aquilo tem 24 cantos porquê? Porque era o tamanho que os golos davam. A divisão que é feita
1: E tem interpolações.
0: Era o tamanho que dava, desculpa, não se percebeu.
2: Os golos onde eram escritos os textos.
0: Os golos.
2: Tinham um tamanho finito. E, claro, no fundo, a divisão corresponde mais ou menos ao tamanho que o rolo, que cada rolo, que cada um dos 24 rolos daria. Portanto, há aqui, digamos, uma visão sobre o mundo clássico em que não leva em conta a própria transformação que aquela época deu à história original. Certamente que aquilo que ouvimos hoje tem muitas coisas diferentes das histórias originais. Além de que depois há, sei lá, o Virgílio, quando faz a Eneida, inspira-se no Homero, mas altera tudo, não é? Altera montes. O próprio Luís Camões, quando faz os Lusíadas, inspira-se mais na Eneida que propriamente na Odisseia. Agora, o impacto disto também é evidente, que a própria palavra Odisseia, que nós usamos hoje em dia, vem daqui.
1: É do Odisseus, não é?
2: Exatamente, é o nome em grego do Ulisses.
0: Seria, não é? Odisseu é o nome em grego do Ulisses. É porque aparece, para quem está menos atento, aparece das duas formas e, portanto, é
2: bom. Ulisses é a versão latina, não é? Portanto, a própria palavra Odisseia, que nós hoje usamos para falar quando há alguém que se mete numa empreitada complicada, é muito difícil, uma saga.
0: Pá, isso é uma Odisseia.
2: Não é? Logo, isto diz tudo sobre a influência que isto teve, que esta obra teve na nossa cultura ocidental. Não é? Mas o meu ponto em relação a esta parte do debate é que, e é curioso que eu vejo mais abertura nos académicos que realmente estudam isto aprofundadamente do que propriamente nas pessoas que leram as obras e que acabam por querer defendê-la de uma forma muito, muito, muito, muito leal ao suposto original.
1: E os piores são os que não leram.
2: E os académicos são muito mais permeáveis e muito mais, é curioso, os bons académicos, depois também há os que, enfim. Sim. Portanto, esta ideia de que, e depois há todo um conjunto de obras na música, na pintura, no teatro, quer dizer, que foram alterando, modificando, adaptando às próprias circunstâncias da cenografia, da linguagem própria de cada arte, etc., a história, né?
1: Isso
2: certamente aconteceu também no filme do Nolan, que ainda por cima tem outra obrigação, que é uma obrigação comercial de vender milhões de dólares em formato de filme, não é?
1: E portanto, e que fez isso, por certamente isso, porque...
2: Exatamente.
1: Não é? Fez por isso, porque para aí uma semana antes da estreia do filme, foi em julho, não é? eu vi uma quantidade de publicações que nem são de cinema, nem coisa, mas que traziam exatamente já a história do filme, não é? E do filme do Nolan. Mas, por exemplo, há muita interpolação, por exemplo, o chamado Catálogo das Naus, que, é, que enumera os navios gregos que foram para, que se alinharam para, houve cidades que não estavam e que depois passaram a estar, quer dizer, porque também, também ao, um bocadinho ao sabor também da própria política, das próprias. Agora, de facto, é uma obra, é monumental, não é? De facto, é uma. E nós temos. E depois leva, sei lá, estávamos a falar um bocadinho dessa polémica. Por exemplo, quer o Dante, quer o Camões, lá está, alteram a narrativa, porque o Ulisses nunca passou as colunas de Hércules, nunca passou o Estreito de Gibraltar, não é? Mas eles põem no. E aliás, a condenação, quando no canto, lá no inferno, quando o Virgílio e o Dante perguntam ao Ulisses porquê é que ele está ali, ele diz que está ali porque ele, desobedecendo, enfim, que a curiosidade dele levou-o exatamente a passar. Ora, na narrativa ele nunca passa, ele volta para, digamos, a partir do momento que deixa a Calipso, ele vai para Ítaca, não é? Portanto, ele nunca passa. Como ali, como se põe nessa, pressupõem o Dante e depois o nosso Camões, que o põe exatamente a fundar Lisboa. Para ele fundar Lisboa tinha que ter passado, entrado no Atlântico, não é?
2: Mas foi um mito, foi muito alimentado pelos comunistas portugueses, não é? Adoram, e de facto a liceopografia vem do Ulisses, como a Flora acabou de dizer, não é? Portanto, essa ideia de ter um referencial na cultura grega é algo que
1: nobilita,
2: que legitima,
1: não é?
2: É nobilita.
1: Nobilita.
2: Isso é extraordinário, de facto.
1: Nobilita, não, isso não há dúvida, porque. Mas lá está, o Dante também já tinha feito isso, porque ele, na versão dantesca, ele vai naufragar. Portanto, passa. O que ali não acontece, porque depois há umas alterações que eu acho que se chocam um bocadinho. Por exemplo, desaparece completamente a passagem com a Náusica, que é das coisas muito bonitas, aliás, nos outros filmes, na versão do italiano que fez, não é Monicelli, não é Monicelli. Mas é um italiano que faz uma versão do Ulisses com o Kirk Douglas e a Silvana Mangano. A Silvana Mangano é Penélope.
2: Isso é anos 50, não é?
0: E é uma das suas atrizes.
1: É 54. Mas quem aparece é aquela muito bonita, a Rossana Podesta, é que faz de Náusica, que é aquela filha do Antino que o descobre, o Ulisses nu no mar.
0: Mário Camerini.
1: Mário Camerini, exatamente, é o Camerini. É ela que o descobre, e é a partir dessa descoberta, é depois quando o Ulisses é recebido na narrativa da Odisseia, é quando ele é recebido pelo rei, pelo Antínoo, que ele faz a narrativa da sua vinda de Troia, e faz toda a narrativa até aí, não é? Da própria já. E é depois da.
2: O filme faz a história da relação com os deuses, toda a história.
1: Faz. A gente vê cá aquela ameaça. Mas a única que aparece é a Atena.
2: Ser mulher.
1: A Atena aparece. Aliás, É curioso, porque o Ulisses no texto grego, portanto, tem o tal, ele é polimetis, não é? Polimetis, uhum. Polimetis é de muitos talentos, de muitos, mas Metis é também uma deusa. É uma deusa que era a deusa da inteligência, uhum. e que é uma deusa a quem o Zeus fez uma filha, que era Atena, que já nasceu toda completa e inteira da cabeça do próprio pai. E Metis era uma deusa da inteligência, portanto, e a Atena aparece, essa vai aparecendo permanentemente, muitas vezes aparece ao pé do Ulisses, que é a sua grande advogada, não é?
2: Sim, o grande, é o defensor.
1: E o grande inimigo dele é o Poseidon, não é?
2: Perguntei isto, que é uma das coisas que eu acho fundamentais na história da Odisseia, que não aparece na Ilíada desta forma. É a moral dos deuses imposta aos homens nesta questão, que é...
1: Sim!
2: Ou seja, tu fazes guerras, tu combates, e isso é normal, parece normal haver guerras, portanto não...
1: Sim, sim.
2: Mas há uma obrigação de hospitalidade, que marca toda a história, não é? O dever da hospitalidade, de receber... O estrangeiro bem em sua casa. O
1: que depois é uma coisa.
2: É uma coisa cristã.
1: Que é um problema.
2: Que é uma coisa para cristã. Sim.
0: Sim, o amor ao próximo.
1: É uma coisa cristã depois, que é o. Exatamente.
2: E que é uma imposição dos deuses, do próprio Zeus, aliás.
1: E ali aparece como a lei de Zeus. É o que aparece ali.
2: Exatamente, sim.
1: É Xenia, lei de Zeus. Exatamente. Que aparece ali. Agora,
2: o protetor dos estrangeiros, mendigos e suplicantes, que era o cognome dele, não é?
1: Exatamente.
2: E isso eu acho muito interessante, porque tem a ver com os debates de hoje sobre imigração.
1: Claro que tem muito a ver, isso, exatamente, é isso. É um dos pontos-chave, porque a lei de Zeus também, e na crítica aparece aquela ideia de que aquela empatia que o Ulisses sofre de uma empatia suicida, não é? Porque ele gosta tanto do outro que, no fundo, é quase como aquele complexo de Estocolmo, não é? Dos que a gente chama síndrome, não é complexo. É o síndrome de Estocolmo, que era aqueles que foram raptados pelos terroristas, sim, e ficavam depois muito amigos.
2: Não, e tem também o contrário, que é portanto, és obrigado moralmente a receber o estrangeiro, mas depois, quando não cumpres esse dever moral, és fulminado.
1: És castigado, exatamente. Não,
2: é de uma maneira brutal, completamente desumana.
1: Aliás, a Ilíada, os poemas homéricos, e sobretudo a Ilíada, parte exatamente do...
2: Sim.
1: O Paris, que é hóspede do Menelau, leva-lhe a mulher.
2: Sim.
1: Portanto, aí é o hóspede que não cumpre, não é? O hóspede também tem que ter umas regras.
2: Eu, quando li Ilíada, foi talvez nos anos 80, foi uma versão brasileira. Não, não, não tinha uma versão portuguesa.
1: Sim, eu também tenho. É do Haroldo de Campos, não é?
2: Pois, já, isso já não me lembro.
1: Haroldo de Campos.
2: E custou-me ler, precisamente, por ser uma tradução complicada e difícil.
1: Haroldo de Campos.
2: Mas fiquei com a ideia de que o Aquiles... era um tipo, digamos, era um militar com uma ética de militar que muito, muito...
1: Ah, o Aquiles está furibundo.
2: Sim.
1: Porque o Agamemnon procurava a glória eterna, não é? O Agamemnon ficou-lhe com uma escrava que lhe estava destinada a ele, com a Briseida.
2: Mas, digamos, ele conduz a vida para conseguir a glória eterna.
1: Ele
2: acaba por morrer cedo, porque, em troca de conseguir, digamos, ficar famoso. Basicamente,
1: ele tem aquela
2: das gerações futuras como um herói. O Ulisses não quer nada disso. Não é?
1: Nada, não quer nada disso. Ele é filho de uma deusa.
2: Sim.
1: A Tétis.
2: Sim. Ele é meio deus.
1: Ele é meio deus, é semideus. É. E tem aquela coisa do calcanhar, que foi quando a mãe o tornou invulnerável.
2: Agarrou
1: pelo calcanhar, e portanto aí é que vem o tal calcanhar daqueles. Mas há uma outra coisa muito interessante para a nossa cultura moderna, há uma outra coisa muito interessante, e que eu creio que também em algumas críticas falou-se disso.
2: Sim.
1: É que a Calypso, quando... quando o mensageiro dos deuses, não é? Que é o. Ai, é o Mercúrio, não é? Mercúrio que aqui tem. Vai, depois do concílio de Jesus, vai lhe dizer para deixar o Ulisses voltar para Troia, porque ele já lá está há sete anos com ela. Sim. Ela fica furibunda e diz: pois, vocês, os deuses machos, metem-se com as mulheres terrestres. Agora, quando nós, as deusas, nos metemos com os mortais, vocês não têm...
2: Não acham graça, já não querem.
1: Portanto, é um discurso
0: onde é que está
1: feminista.
0: A novidade? Onde é que está a novidade?
1: É um discurso feminista. E depois há outra coisa também muito interessante no... Porque...
2: O Ulisses é infiel e a Penélope não é? Também tem essa...
1: Exatamente.
2: Não é?
1: Exatamente.
2: Também tem essa coisa, não é?
1: Exatamente.
2: Embora o Ulisses queira sempre voltar para ela...
1: O Ulisses é infiel duas vezes, é com a Circe e com a Penélope. Com a Circe, eu também fiquei chocado, porque a atriz que faz de Circe não é nada... A Circe é lindíssima.
0: Sim.
1: A Circe naqueles pintores... Pelo
0: menos é assim descrita.
1: É lindíssima. E naqueles pintores do, ali dos finais do século XIX, ingleses do século XIX, que pegaram muito nestes temas, há um quadro qualquer da Circe que é lindíssima. E aqui não, puseram uma atriz, que é assim, uma matrona, uma atriz fantástica, agora não me lembro do nome dela, mas que faz, que tem um furor... antimachista tremendo para pôr os companheiros todos do Ulisses em transformá-los em porcos. Essa cena é uma cena. Não, essa cena é impressionante. Essa cena, por acaso, é muito bem feita. É muito bem feita.
0: Temos que ver o filme, Pedro.
1: Vocês têm que ver o filme. É uma cena muito bem feita, mas a atriz não é nada bonita, quer dizer. Mas ele também lá fica um ano. Ele também lá fica um ano com a Circe. Ele também fica um ano com a Circe, o Ulisses. Depois
2: mas eu estava, quando estava a tentar comparar o Aquiles com o Ulisses, depois falta-me falar, ou seja, o Aquiles tem uma moral mais linear.
1: O Aquiles é.
2: E o Ulisses, de facto, é mais complexo. Mas há aqui depois uma só para dizer uma ideia curta. Ou seja, há aqui depois uma coisa. Eu olhei para ele quando li a Odisseia, que já foi muito depois de ler a Ilíada. O que eu vi nele, claro que depois fui fazer a comparação, não é? E o que eu senti nele não foi bem um homem complexo. A palavra astuto. Eu usei outra palavra que tem uma condenação moral implícita, que é manhoso.
1: Pois, manhoso, astuto. Mas astuto também tinha. Hábil, por exemplo. Sim. Eu lembro-me...
2: usa a força bruta como a linguagem, a mentira, sim. O disfarce, não é? Portanto, ele utiliza todos os recursos para conseguir os seus objetivos. Também é mais castigado com Aquiles, de certa maneira, porque de facto depois passa uma odisseia de 20 anos,
1: sim,
2: ou 10 anos para chegar a casa. Mas digamos, e isto faz-me pensar que é se a nossa moral contemporânea que olha para um Ulisses e acha que ele é manhoso. Ou se no tempo em que estas histórias eram contadas originalmente, isto era uma virtude, não é? E isso não sabemos.
1: Ele tem as duas, é curioso, porque depois os ele tem as duas, porque...
2: Tem as duas coisas, a virtude e a
1: descrição, ele também é guerreiro, ele também é combatente.
2: Sim, também é guerreiro.
1: Também é guerreiro,
2: sim, claro,
1: também é guerreiro. Mas, quer dizer, ele tem uma arte, porque eles curiosamente, quando falam das... Do que é ser nobre na Ilíada? Há uma passagem qualquer, que eu agora já não me lembro em que canto é, mas há uma passagem qualquer que, e o nobre é descrito que tem dois atributos e depois também tem características que o reconhecem. Quer dizer, primeiro tem uma certa linhagem, não é? Tem uma certa linhagem. Estes personagens são todos, têm uma certa linhagem, uma certa família, etc. Depois têm habilidade nas palavras, que isso vem nos discursos, vem e depois também coragem na guerra, não é? São essas duas coisas. E depois também se caracterizam por ter coisas materiais, por ter riquezas, receberem riquezas. É engraçado, porque, por exemplo, o Agamemnon, logo no, quando enfim, no princípio da Ilíada, quando o Aquiles faz aquela birra, exatamente porque não quer, porque o Agamemnon lhe ficou com a briseira e ele não quer combater. E ele é essencial para o combate, não é? né, porque é o grande guerreiro e não sei o quê, e essencial para o combate. O Agamemnon manda-lhe como mensageiro, lá está, manda-lhe também o próprio Ulisses, mas também lhe manda com uma data de riquezas e de coisas para o convencer. E como se sabe, depois o que o convence é o Heitor matar o Patróclo, não é? Que é o que, que há ali uma certa relação de ambiguidade dele com o Patróclo, não é? Não se percebe muito bem que tipo de amizade ou de dedicação, o que é que havia entre eles. Há ali uma certa ambiguidade nessa relação. Mas é a fúria do Aquiles vem dessa morte do Heitor. Agora, lá está, por exemplo, o grande herói para mim hoje do poema, que não é da Odisseia, que já não está na Odisseia, mas da Ilíada, é o Heitor. É o Heitor. Sim. O Heitor é que...
2: O Troia é o filme do Stone, não é? Conta bem isso, por acaso. Quer o Heitor, quer o Aquiles, podem ser considerados...
1: Pois. Mas o Heitor, porque o Heitor, de facto, é um homem de moderação. Lá está o Paris. O Paris aparece.
0: Radical moderado, portanto.
1: O Paris aparece. Lá está. O Paris é leviano, quer dizer, completamente leviano. É. Ele dá origem com aquela. E aliás, o filme compõe um bocadinho a coisa. Porque o Paris é ele que provoca aquela coisa, levar a mulher exatamente do seu hospedeiro. O hospedeiro, portanto, isso viola a tal regra, do hóspede, também é para respeitar o hospedeiro, não é?
0: Exatamente.
1: Que é o outro lado da...
2: Não, aquilo chega ao extremo, digamos, que eles recebem, o hóspede recebe as suas visitas, e no final, quando elas vão embora, dá-lhes umas prendas antes de eles irem embora. Portanto, é uma coisa mesmo...
0: De grande
2: hospitalidade. Que é cultural na época, não é? Suponho que é cultural na época e que devia ser uma... Vamos lá ver, na altura as pessoas tinham dificuldades em viajar, não
1: claro.
2: Havia...
1: Claro.
2: E que alguém chegava à casa de alguém e pedir abrigo, sim, já estava numa condição periclitante, não é?
1: Exatamente. Até haver comboios, o mais rápido que havia era andar a cavalo, em terra era andar a cavalo. Pá, não? Eu dizia sempre aos meus alunos isso, até ao princípio do século XIX, um tipo no Império Romano levava tanto tempo a chegar de Roma a Paris como se chegava nos finais do século XVIII, quer dizer, levava exatamente o mesmo tempo, não, era com mudas de cavalos o mais rápido possível, mas quer dizer, até haver comboios era assim.
0: Depois tudo acelerou. E Pedro, tu escolheste para este programa sobre o filme Odisseia, escolheste um registro de Frederico Lourenço, que traduziu a obra, mas é um registro antigo, é um registro que tem mais de 20 anos.
2: Sim, e que revela, o Frederico Lourenço é autor da tradução em português.
1: É conceituado,
2: da Odisseia.
1: É muito conceituado, exatamente.
2: Ele fez essa tradução em 2003, antes só havia traduções em prosa, não eram sequer em verso, ele
1: e eram uma aptidão especial. Da Sada Costa, uns padres.
2: Da Sada Costa, uns padres que fizeram isso nos anos 20 e 30. E havia umas traduções em verso brasileiras do século XIX, também creio que de origem não de origem académica, mas também ligada a uns coléricos. Mas,
1: faz agora, Pedro, desculpe só já agora para acrescentar aqui uma coisa que é engraçada. Faz exatamente este ano, de 2026, faz 200 anos sobre a tradução da Odisseia do Alexander Pope.
2: Ora, aí está. Sim, senhor. Sim, senhor. Que é também, digamos, uma referência para a época, não é para a época. Ora bem, esta entrevista é de um ano depois da saída do livro, da primeira tradução. Ele depois fez uma revisão à sua própria tradução em 2018. E é uma entrevista muito curiosa, porque ele explica as dificuldades que teve para fazer essa tradução, o processo que ele começou a trabalhar naquilo muitos anos antes, demorou muito tempo. Mas houve dois aspectos particulares que me chamaram a atenção, e é esse bocadinho que vamos ouvir, que é quando ele explica porque é que a sua tradução acabou por ter mais versos. Há 12 mil versos na Odisseia, na Ilíada são 16 mil. Porque é que a tradução portuguesa tem mais versos do que o original, do que os textos considerados originais, porque é que antigamente só se fazia em prosa e não em poesia. Portanto, achei isso, essa relação destas dificuldades confrontam-nos também com a distância que nos separa culturalmente neste século XXI, com um tempo que foi, no mínimo, 7 ou 8 séculos antes de Cristo. E isso parece-me relevante.
0: Em menos de 2 minutos vamos ficar a saber. Vamos ouvir.
3: De algum modo houve esse encontro espantoso entre os versos homéricos e o meu gosto, a minha aptidão para escrever poesia em português. E em grande medida eu sinto que esta Odisseia é uma Odisseia que também pretende ser um poema português, quer dizer, é a tradução da Odisseia de Homero, mas também é uma Odisseia para a língua portuguesa, para os leitores portugueses, de língua portuguesa, do modo geral. Não?
4: Uma pequena provocação, Frederico Lourenço, é que esta Odisseia portuguesa é mais extensa do que a Odisseia original?
3: Não é muito mais extensa, tem mais, enfim, eu diria mais 20 versos do que a Odisseia de Homero, porque houve determinados versos em que o grego é uma língua muito, muito sintética, que consegue, com poucas palavras, dizer muitas coisas. E muitas vezes isso não é possível em português. O português é uma língua que precisa de mais palavras para exprimir as mesmas ideias. E às vezes eu senti que não queria cortar elementos que eram absolutamente fundamentais no original. E então, o que no fundo temos como um verso na Odisseia grega, na Odisseia portuguesa são 2 versos para não se perder nada, mas não são muitos mais. Não são muitos mais. E agora estou a sentir, porque estou a fazer a Ilíada, estou a sentir que na Ilíada não tenho tanto essa necessidade de estou a conseguir melhor encaixar, portanto, um verso para cada verso homérico. E a Ilíada, que já de si tem muito, mais 4 mil versos que a Odisseia.
4: Este tem 12
3: não
4: mil?
3: Vai, este tem 12 mil, a Ilíada tem 16 mil. Não vai ter muitos mais versos em português. É muito raro, é talvez uma vez, muito de vez em quando, é que eu preciso de pôr mais um verso do que está no original.
0: O tradutor Frederico Lourenço, numa entrevista em 2004 a um programa da Universidade Aberta chamado Entre Nós, que era conduzido por Raquel Santos. De facto, é preciso mais palavras em português para expressar quase tudo, não é?
2: Quando o primeiro texto consolidado na Ocidental, na Idade Média, que apareceu, ainda foi escrito numa altura em que não havia uma coisa tão simples que para nós parece quase impossível não ter existido na escrita, que eram as palavras, eram todas alinhadas umas atrás das outras, sem espaços. E, portanto, era preciso tentar decifrar se aquela palavra estava completa ou se, portanto, era muito mais difícil de ler. Portanto, esta ideia da tradução de uma coisa que vem do grego é, de facto, uma obra homérica. É uma odisseia conseguir fazer isto bem. E o Frederico Lourenço ganhou vários prémios com isto.
5: Sim,
2: de facto, o texto em português é até muito simples de ler.
5: Muito
2: inteligentemente e com talento traduzido. É, de facto, um trabalho notável.
5: É sim, senhor.
0: E nós, para fecharmos esta nossa conversa, antes de irmos à música que vai ser de Gabriel Fauré, no fundo a Odisseia fala sobre a condição humana, não é? Das virtudes e dos defeitos.
5: É isso. E enquanto Ulisses, lá está, pode, é muito parecido com, exatamente em tudo, com os homens e as mulheres, quer dizer, é um ser humano, portanto,
0: muitas capaz, contradições, nem tudo bem, capaz, nem tudo mal,
5: exatamente, de contradição, com coisas elevadíssimas e outras coisas mais
0: rasteiras,
2: mais artificiais. Sim, mas morre muita gente, aquilo são massacres uns atrás dos outros.
5: Pois. Agora, enquanto Ulisses é assim, lá está, por exemplo, o Aquiles. Eu quando vi o Brad Pitt a fazer daqueles na primeira decisão.
0: No Troia, não é?
5: No Troia estava a dizer, epa, mas quer dizer, mas isto o Aquiles não era assim, não bate certo. Mas depois comecei a ver qual seria o ator que podia fazer daqueles e cheguei à conclusão que não havia nenhum, quer dizer.
0: Pronto.
5: Porque o Aquiles de facto é um semideus, não é?
0: E o Brad Pitt é quase.
5: E até, exatamente, não, o Brad Pitt até faz um papelaço.
0: Sim,
5: pensando nisso, não é? Faz até um papelaço.
0: Não é só agora, um homem interessante.
5: Agora não há dúvida.
2: Mas isto tem a ver com as questões, digamos, quando se aborda os temas antigos ou clássicos, ou como quiserem chamar, há sempre uma componente de nós próprios, da nossa condição atual, que se reflete. Eu estou-me a ler, por exemplo, no final do século XX, a Derek Walcott, que eu creio que ganhou o Nobel, fez um, e ela é das Caraíbas, é caribanha, fez um livro chamado Homeros, é um livro de 1990,
0: sim,
2: que é baseado na Odisseia, no Homero, mas do ponto de vista da visão anticolonialista, sobre a escravatura, sobre o... enfim... E estas apropriações
5: são
2: legítimas, são legítimas. Ou seja, quando que sempre que houve a palavra apropriação, fica tudo assustado, há uma apropriação, não pode ser. Não,
5: os clássicos vivem disto, é o que a gente diz. Sei lá, aqueles grandes textos, os evangelhos, já temos aqui várias vezes falado disso. Os evangelhos, o Shakespeare, o Cervantes, o Camões, dão para tudo. Quer dizer, se a gente quiser ir lá buscar, eu lembro-me, por exemplo, eu acho que já aqui uma vez disse isso, mas por exemplo, nas direitas havia muito aquela coisa de Cristo escorraçar os vendilhões do templo com os azurraques. Era uma coisa que era muito citada, quer dizer. Mas, quer dizer, depois há 500 coisas que não têm nada a ver com isso, quer dizer, mas lá está, os textos, os grandes textos, têm, é por isso que eles também são grandes.
0: São eternos, não é?
5: E são perenes, porque procuram reproduzir, de facto,
2: O que não devemos é perder, de facto, a referência original e conhecê-la e tentar percebê-la até dentro do contexto em que
5: está exatamente.
2: Mas depois a renovação humana implica isto, é precisamente renovar aquilo que vem de trás.
5: Isso
2: parece-me completamente legítimo e espero que este filme, que ainda não vi, corresponda a essa ideia de renovação.
5: Sim, senhor.
0: É isso mesmo.
5: Muito bem.
0: Pronto, e agora vamos à música, Pedro, e tu escolheste uma ópera de Fauré.
2: Houve a primeira ópera dedicada aos textos de Homero, foi do Monteverdi, portanto é muito anterior a esta. Esta é do francês Gabriel Fauré. Para casa do Monteverdi também é dedicada à Penélope, quer uma, quer outra são dedicadas à Penélope. Esta é dedicada à mulher do Ulisses que espera o regresso do Ulisses. É uma ópera que foi estreada em 1913. E aquilo que vamos ouvir é a parte final da ópera, portanto, no momento em que a Penélope está frente aos vários pretendentes, são 108, e coloca um desafio a todos, entre eles está o Ulisses disfarçado de mendigo, e coloca este desafio, monta uma série de 12 anéis formados com machados, e tem que cada um dos pretendentes, para provar que realmente eram Ulisses, tinham que agarrar no arco, que era um arco antigo que o Ulisses tinha lá deixado, e tentar acertar pelo meio dos anéis sem... Ora, nenhum dos pretendentes consegue sequer armar o arco, porque não tem força para aquilo, e o Ulisses, quando lá chega, faz com enorme facilidade

0: e dirige-se ao povo, fala sobre aquele momento e diz que finalmente se fez justiça, dá glória a Zeus, ele e a Penélope cantam juntos e há depois o povo a aclamar Ulisses na parte final desta música. A versão que vamos ouvir é de 1991, é interpretada pela Jesse Norman, pelo Alan Vanzo e pela Orquestra Filarmónica de Monte Carlo, dirigida por Charles Dutoit. Só uma coisinha, em 1991 isto foi interpretado pela Jesse Norman, por acaso era uma cantora negra.
1: Negra.
0: E acho que ninguém se escandalizou por a Penélope ser negra.
1: Exatamente, e tem uma voz esplendorosa. Ora bem.
0: Uma das grandes cantoras do século XX.
1: Sim. Exatamente, exatamente. E assim chegamos ao fim de mais uma sessão, da primeira sessão dos Radicais pós-férias, com a música de Gabriel Fauré. Voltamos para a semana, os Radicais Livres, Jaime Nogueira Pinto e Pedro Tadeu, com Maria Flor Pedrosa. A produção foi de Ana Fernandes, os cuidados de emissão de Filipe.

Essa é a conclusão deste Radicais Livres com Pedro Tadeu e Jaime Nogueira Pinto, coordenação de Maria Flor Pedroso. Estamos perto da uma, na próxima hora abre-se o refeitório de Joana Bários com a convidada, a não perder, convidada chama-se, onde é que está o nome dela? Francisca Dias, é isso mesmo. 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

0: 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Muito boa tarde, é uma hora, meio-dia nos Açores. No topo das notícias.
1: Luís Montenegro não quer ser o pai da austeridade. O primeiro-ministro avisa que um reforço de medidas de combate à subida do preço dos combustíveis poderia desequilibrar as contas públicas.

0: públicas e significar no futuro mais déficit e mais sacrifícios para os portugueses. Vladimir Putin acredita que alguns líderes europeus estão a preparar-se para uma guerra com a Rússia, acusação lançada numa altura em que os eleitores russos estão a ser chamados às urnas para as eleições legislativas. Francesco Farioli antevê um jogo difícil frente ao Benfica, o Porto joga em casa amanhã. O treinador diz que este jogo importante é para vencer.
1: Quanto à temperatura, estamos atualmente com 23 graus em Ponta Delgada, 26 no Funchal, 28 em Lisboa, 29 no Porto e também em Faro. 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
0: Luís Montenegro diz que é uma ilusão achar que o governo pode anular por completo a subida do custo de vida em Portugal, apesar das críticas da oposição, que acusa o primeiro-ministro de aprovar medidas insuficientes. Montenegro garante que não vai mudar de rumo e que o objetivo do governo é conciliar os apoios aos setores mais vulneráveis à subida do preço dos combustíveis com o equilíbrio das contas públicas.
2: Serão mais 5 cêntimos ou mais 10 cêntimos de desconto suscetíveis de ter uma alteração completa da vida das pessoas, para nós amanhã temos de pagar o correspondente a 40 ou 50 cêntimos por cada um? Ou seja, é preciso equilíbrio, é preciso sentido de responsabilidade, e eu quero que os portugueses compreendam que ter equilíbrio e sentido de responsabilidade não significa insensibilidade, não significa falta de capacidade que temos de perceber aquele que é o drama de hoje ter que fazer escolhas no orçamento familiar ou no orçamento da empresa para poder ultrapassar um momento que é um momento de instabilidade que, infelizmente, não fomos nós que provocamos.
0: Luís Montenegro, há minutos em Esposende, no distrito de Braga, a rejeitar abdicar do equilíbrio das contas públicas para aprovar medidas mais robustas face à subida do custo dos combustíveis. Questionado sobre as diferenças com Espanha, onde o preço do gasóleo e da gasolina é substancialmente mais baixo, o primeiro-ministro garantiu que não vai colocar o país numa situação de insustentabilidade, reforçando a ideia de que algumas medidas poderiam traduzir-se no futuro em mais dívida e mais déficit.
2: Eu não vou ser o pai da austeridade, não vou mesmo, de nenhuma maneira. Eu estou aqui para cuidar do dia de hoje, mas também do dia de amanhã, com o equilíbrio. Agora eu pergunto-lhe, pergunto aos cidadãos do lado lá da fronteira, o que é que acham sobre a fiscalidade sobre os rendimentos do trabalho, do lado lá, o que é que acham sobre a fiscalidade do rendimento das empresas, o que é que acham sobre a perspectiva de terem de pagar a dívida e o déficit que estão a acumular. E assim, eu não estou com isto a entrar numa polémica com o meu colega, do lado lá. É assim, do lado lá faz-se o equilíbrio que se considera é mais adequado. E do lado cá faz-se este.
0: Primeiro-ministro questionado pelos jornalistas em Esposende, Luís Montenegro não quis responder diretamente a Pedro Passos Coelho, que ontem acusou o governo de falta de audacidade. A líder da Iniciativa Liberal acusa o governo de aprovar medidas insuficientes para enfrentar o agravamento do custo de vida. Mariana Leitão dá como exemplo a descida do IRS, que classifica de mínima, incapaz de fazer a diferença na vida das famílias. A presidente dos liberais voltou a acusar o governo de Montenegro de não implementar um projeto de resolução que a Iniciativa Liberal conseguiu aprovar no Parlamento há alguns meses, uma iniciativa ainda assim sem força de lei. Mariana Leitão diz que o Governo nada está a fazer para compensar a população.
3: A proposta da Iniciativa Liberal que foi aprovada em maio deste ano já podia ter baixado os combustíveis em 30 cêntimos por litro. E, portanto, os portugueses já poderiam ter poupado imenso dinheiro, estamos a falar de 700 milhões, nestes últimos meses, coisa que não aconteceu. E, portanto, enquanto o Governo não tomar uma medida efetiva, ou pelo menos implementar a medida que a IEL fez aprovar no Parlamento, os portugueses vão continuar a ser castigados cada vez que os preços dos combustíveis aumentam. Também é verdade, o Governo diz que não está a fazer dinheiro com estes aumentos, mas a verdade é que também não está a fazer nada para compensar os portugueses que estão a perder, e a perder muito, cada vez que o preço dos combustíveis aumenta.
0: Declarações aos jornalistas de Mariana Leitão, à margem de um encontro da Academia Liberal da Juventude, evento organizado pelo partido, com Mariana Leitão a acusar o Governo de nada fazer para compensar os portugueses. Este encontro da Iniciativa Liberal decorre em São Pedro do Sul, no distrito de Viseu. Para esta tarde, no Porto, está marcada uma manifestação no centro da cidade para contestar o aumento do preço dos combustíveis e o crescente impacto na vida das empresas e das famílias. Os organizadores chamam a população população para participar neste protesto que terá início às 3 da tarde na Praça do Marquês, seguindo depois pela Rua de Santa Catarina até aos Aliados. É uma projeção pouco animadora. A dívida pública de França vai bater todos os recordes no próximo ano. O Ministério Francês da Economia e das Finanças antevê uma subida da dívida pública para os 121,7% do PIB, o Produto Interno Bruto. O endividamento em França atinge o valor mais elevado desde que há registros. Vladimir Putin acusa alguns líderes europeus de estarem a preparar uma guerra com a Rússia. Durante uma reunião sobre novos investimentos nas Forças Armadas Russas, o líder do Kremlin afirmou que as ameaças dirigidas à Rússia têm vindo a aumentar.
4: Como se sabe, o número dessas ameaças não está diminuindo. A NATO está crescendo, expandindo-se e já se infiltrando em outras regiões do mundo. Alguns líderes europeus estão declarando abertamente que estão se preparando para uma guerra com a Rússia. Na minha opinião, eles estão apenas tentando salvar seus índices de aprovação em declínio, encobrindo erros em suas políticas económicas e sociais.
0: Palavras de Vladimir Putin ontem, numa altura em que os russos estão a ser chamados às urnas para votar nas eleições legislativas que decorrem entre sexta-feira e amanhã, domingo. Putin garante que milhões de russos apoiam a guerra na Ucrânia. No entanto, a maioria dos políticos que se opõem a este conflito não foi autorizada a concorrer nestas eleições. A CNN Internacional contesta a decisão de Donald Trump de expulsar da Casa Branca vários órgãos de comunicação social. Para além da CNN, o presidente norte-americano também decidiu banir o jornal online político e a antiga MSNBC, a televisão agora conhecida como MS Now. Trump alega que estes canais divulgam notícias falsas. A CNN diz que está em curso um ataque ilegal à liberdade de imprensa e sublinha que os jornalistas têm o direito constitucional de realizar este trabalho sem entraves ou interferência dos governos dos Estados Unidos. O regime iraniano promete castigar os organizadores de uma maratona em Teherão, maratona na qual as mulheres correram sem o véu islâmico. As imagens tornaram-se virais nas redes sociais, na internet, e motivaram críticas por parte dos grupos ultraconservadores. A Federação Iraniana de Atletismo defendeu-se, afirmando que antes do início da corrida foi pedido às participantes que assinassem um compromisso por escrito de respeitar o hijab, tendo sido entregue a cada uma das atletas um lenço para cobrir a cabeça. Agora, o Ministério Público de Teherão apresenta acusações contra os organizadores da corrida por não terem sido respeitadas as normas religiosas e legais. Estão a ser anulados e adiados vários voos no aeroporto de Riad, na Arábia Saudita. Testemunhas citadas pela agência de notícias Reuters dão conta de chamas e também de fumo negro avistado junto ao aeroporto de Riad. Para já, o governo saudita não faz comentários sobre esta situação. Vai ser um jogo importante. O treinador do Futebol Clube do Porto admite que o clássico de amanhã frente ao Benfica será relevante para a classificação, mas também para os adeptos. Francesco Farioli falou há instantes aos jornalistas na antevisão do jogo marcado para o Estádio do Dragão.
5: Há certamente algumas semelhanças. Muitos jogadores são os mesmos, claro, com mais um ano de experiência, alguns deles com um desempenho de alto nível e depois de um resultado importante como o que tiveram e com a mudança de treinador e o mercado que tiveram, penso que encontraram a solução para trazer o conceito e a forma de jogar à equipa. Vai ser, sem dúvida, um jogo difícil.
0: Farioli com a tradução simultânea da RTP Notícias. O Futebol Clube do Porto recebe amanhã o Benfica. Marco Silva, o treinador dos encarnados, vai falar à comunicação social daqui a cerca de 20 minutos. É um fim de semana de festa no Centro de Arte Moderna da Gulbenkian, em Lisboa. O espaço comemora o segundo aniversário com um programa de entrada livre que inclui música, conversas, performance e duas exposições novas para conhecer. Uma delas, Sandy Gageiro, é uma experiência sonora.
6: O título não leva o público ao engano. A exposição de um sonho é um convite para isso mesmo, explica o curador Matthew Copeland, para sonhar.
7: And what you will experience when you come into the exhibition.
8: O que vão vivenciar ao visitar a exposição são 16 sonhos, 16 canções, mas também 16 formas em constante movimento. E todas estas formas são um convite para se deitarem, experimentarem o espaço e viver este sonho.
7: Experience this dream.
9: In any dimension or parallel universe.
6: Ouvimos sonhos do artista Gabriela Brandes, do músico e performer já desaparecido Genesis Porridge ou da intérprete Laetitia Sadier. F.M. Einheit, compositor, músico e performer alemão, foi convidado a compor para estes sonhos.
10: Se tiverem tempo, fiquem mais um pouco, pois toda a peça é um movimento constante. E se puderem, é ótimo simplesmente deitar no meio durante algum tempo e depois ir para outro lugar. Por vezes podem apenas seguir o som enquanto se desenrola, por isso recomendo que reservem algum tempo.
6: Subindo as escadas e descendo outras, entramos noutro universo. Da artista plástica Inês Zenha, que nos fala de Águas Turvas, um trabalho que inclui vários suportes, da pintura à cerâmica, é um processo interior.
11: Quando caminhamos sobre este percurso subterrâneo, estamos a caminhar dentro de nós. Também daí as pinturas terem sempre, as personagens nas pinturas terem sempre os olhos cerrados. A exposição é muito um olhar interior, vem de um percurso pessoal e a exposição tem-me ajudado, o meu trabalho artístico tem-me ajudado muito nisso, é um trabalho que me dá muita força nesse aspecto.
6: Um processo interior, Águas Turvas, o trabalho foi construído originalmente para o Museu Centro de Arte 2 de Maio, em Madrid.
0: Novas exposições para visitar até fevereiro no Centro de Arte Moderna da Gulbenkian em Lisboa. Este fim de semana a entrada é livre e há festa para celebrar 2 anos de existência.
12: 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Uma da tarde, 12 minutos.
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12: Joana Barrios recebe já a seguir Francisca Dias, chefe do ano 2026. Bom fim de semana.
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17: Olá, sejam muito bem-vindos ao refeitório. O meu nome é Joana Barrios e hoje recebemos a jovem chefe Francisca Dias. Bem-vinda.
18: Obrigada.
17: Ora bem, nós, antes do microfone começar a gravar, estamos sempre a conversar sobre tudo aquilo que depois queremos conversar na entrevista. É inevitável a curiosidade. Francisca, tu tiveste um grande momento em televisão. E eu gostava de te perguntar sobre isso. Claramente não era a primeira pergunta, mas como estávamos com falamos? Muita embalagem, tu foste participante concorrente do Hell's Kitchen. Era um formato internacional que teve aqui emissão na SIC em Portugal. Sim. Dirigido pelo Lubomir.
18: Sim.
17: Ok, muito bem. Em que ano é que participaste e como é que lá foste parar?
18: Na verdade, oficialmente participei em 2020, finais de 2020, início de 2021 e estreia em televisão nacional em 2001, em março, abril de 2021.
17: Okay. 21,
18: 2021. Como eu estava a dizer, basicamente eu entrar no programa, nunca foi o meu objetivo ir para a televisão, nem nada dessas coisas, mas estávamos no meio da pandemia, início da pandemia, quer dizer, na segunda vaga, no segundo lockdown.
17: Sim.
18: O meu contrato é rescindido nessa altura.
17: Estavas a trabalhar onde?
18: Estava a trabalhar no hotel, aqui em Lisboa. Eu ia passar efetiva, mas como todas as pessoas na minha situação, muita gente da minha situação
17: Foi embora?
18: Foi embora do. Pois, pronto. Rescindiram o posto de trabalho, porque lá está, não era uma fase fácil para o turismo em Portugal, para a hotelaria em Portugal.
17: Bom, tu hoje em dia és empresária, já lá iremos sobre como é que depois muda a forma de olhar, não é?
18: Não, mas eu entendo, tipo, eu entendi que, claro. Tinha, que não era porque quem estava efetiva antes a trabalhar naquele posto que tinha de ir embora. Neste caso era eu que era mais fácil e está tudo bem. E está tudo
17: e
18: muito
17: ainda bem
18: com isso. Entretanto, a história foi a minha mulher é que me inscreve, pré-inscreve. Ela conta-me a dormir, a verdade é esta, ela tipo, ela ali no início tem ali um meio sonambulismo quando ela está meio acordada e ela começa a dizer, ela vai ficar chateada comigo, o mail, e eu, pá, o que é que se passa?
17: Que mail?
18: Tipo, Tânia, precisamos falar, estávamos a falar uma coisa muito estranha. O que é que se passa com ele é esse? E ela diz-me, olha, inscrevi-te. E depois a segunda resposta, né, que é tipo, porque há entrevista, o que é que eu gosto, cozinha, coisas random de entrevistas desse tipo de formatos. Já mando eu, já em conjunto, mas a primeira interação, porque eu nem sabia que ia haver inscrições, não sabia porque. As minhas redes sociais, a minha coisa é muito ligada a coisas, pá, a cozinha, outras coisas de história que eu gosto de ver, pá, não, reality shows não passam no meu feed, não
17: mas
18: vejo.
17: Também não entra no meu, é um facto.
18: Mas ela gosta de alguns reality shows e segue alguns formatos e o algoritmo dela encaixou aquilo e foi ela e foi assim de repente.
17: O algoritmo dela soube, a minha mulher está aqui desempregada, acabou de ficar desempregada, vou então inscrevê-la.
18: E basicamente, e por estar nessa situação de não ter um trabalho fixo, não é? É que vou para a televisão. Porque na minha cabeça foi, eu vou lá, vou mostrar, tipo, como fosse na minha cabeça, era uma mega entrevista a trabalho.
17: Ok.
18: Vou-me expor.
17: Para todas as pessoas, queiram ou não queiram, ver.
18: Sim, e quem quiser, se quiser, pode-me contratar.
17: Ok, boa.
18: Na minha cabeça era isto.
17: Aqui ficou o meu cartão de visita.
18: E trabalhei no Hell's Kitchen como fosse mesmo um trabalho. Lá o meu objetivo era dar o meu melhor. Queria, objetivo claro, chegar à final.
17: Ok.
18: Tipo, estar no top 2.
17: Cumprimos não era... esses objetivos, ficaram bem cumpridos.
18: Esse era o meu objetivo. E quando foi o dia da final eu estava muito realizada. Porque o objetivo que eu me quis propor estava concluído.
17: Estava cumprido.
18: Sim, foi o dia mais calmo para mim se calhar.
17: De todos?
18: De todos.
17: Ok. A pressão é real? Todas essas coisas são reais? Ou é uma pressão autoimposta por ti, uma vez que estás nessa tal entrevista de trabalho que de repente é emitida para o mundo inteiro, não é?
18: Sim, a minha realidade era muito real, porque eu, lá está, como eu estava em entrevista, mesmo, né, se eu fizesse uma coisa de errado, o máximo ralhavam comigo, claro que me era igual, ou acontecia alguma coisa, mas como eu queria que corresse tudo muito bem, uhum, porque eu queria mostrar que eu era capaz, né,
17: claro.
18: Para mim a pressão foi muito, lá está, foi muito real. Todas as coisas. Tipo, foi. Lá está, como tivesse mesmo a trabalhar.
17: Portanto, levas sítio. A coisa mesmo a sério.
18: Sim, foi mesmo a sério.
17: Antes de nós começarmos, ainda disseste-me que a televisão sempre tinha tido impacto na tua vida e sempre tinha estado muito presente na tua vida. E eu tenho sempre esta pergunta, assim, um bocadinho no back of my mind, porque a televisão, para quem não é filho ou parente de alguém da área da restauração, acaba por ser uma grande forma de entrar em contacto com o fazer, o ver, a familiarização com ingredientes, com outras culturas, com uma série de coisas. Era nesse sentido que tu estavas a dizer isto?
18: Na verdade, eu posso dizer que tipo, as primeiras coisas que eu tive acesso a diferente também foi na televisão. Eu via A Roça com os Tostos no RTP2.
17: Uhum. Imenso... Grande clássico.
18: tenho o sonho de ir a São Tomé e Príncipe por causa desse programa. Tenho de realizá-lo, foi, da minha cabeça foi, eu tenho de ir à terra onde este senhor está, porque isto acho que é lindo. E era muito nova, acho que devia ter uns 8, 9 anos. Eu via aqui religiosamente e queria mesmo, e quero ir a São Tomé por causa do programa. E via muita coisa, e eu absorvi muito televisão também, porque na altura que eu cresço, já em... a trabalhar a televisão e canais, como vários canais já por cabo, televisão normal, internacionais, dão-te entrada, né? Porque não, é, não havia streaming como há hoje, não.
17: Claro.
18: Não sou pré-histórica, mas...
17: Sim, mas também estás entalada aqui nesta geração que teve acesso a muitas coisas on demand, não é? Mas também tiveste acesso a muitas coisas de uma forma até passiva, não é?
18: Sim.
17: Porque só quando havia quatro canais, tipo, tinhas de ver aqueles.
18: Sim.
17: Pronto, é isso.
18: Lá está. Por isso é que eu, também, por isso é que eu vi a Roça com os Tachos também no Cereza, que não ia ver. Porque se fosse ao dia de hoje, ninguém... Quer dizer,
17: não escolhi...
18: Não, não vai dar RTP2.
17: Hoje em dia talvez escolhesses, porque...
18: Da idade que eu estou, sim.
17: Porque mas, tens esse interesse.
18: Mas se calhar da idade da minha filha não, não vê os canais genéricos.
17: Pronto, já percebi. Que idade tem?
18: 12.
17: Oh,
18: não vê.
17: Pronto, tenho outras perguntas para ti. Uma delas é, tu és ribatejana, não és?
18: Isso é complicado.
17: Conta-me lá, porque eu é assim, fiquei muito confusa.
18: É difícil, isto é fácil de explicar.
17: Estamos aqui a reclamar uma identidade alentejana, também não me importa dividir, estou a brincar.
18: Não, não, é, a verdade é que eu sou do Distrito de Santarém, sou o último concelho do Distrito de Santarém, enfiado literalmente dentro de Castelo Branco.
17: Ok.
18: Pronto.
17: Mas. Então, tu és uma pessoa. Que tens uma identidade muito baralhada.
18: É, mas depois, em termos escolares, a escola, o agrupamento de escolas pertencia às escolas de Castelo Branco.
17: Ok.
18: Porque eu fisicamente estou mais perto de Castelo Branco do que de Santarém.
17: Ok.
18: Em termos temporais. E depois eu estou a 20 km do Alto Alentejo. A minha identidade gastronómica e de vivência divide-se entre a Beira Baixa e o Alto Alentejo.
17: Ok.
18: Pronto. E a frase que eu digo lá no restaurante é, eu quando chego a Estremoja, essa parte do Alto Alentejo, que também é fronteiriça, o Alentejo Central, que leia-se Évora, estamos ali para mim é um bocadinho Alto Alentejo, já numa transição, descubro que sou mais alentejana daquilo que eu achava. Porque, em termos culturais, porque na verdade o meu bisavô, outras pessoas antes do meu bisavô, vinham trabalhar até àquela zona. Paravam ali e havia muita permuta de vida, de palavras, de costumes, de lá para cá, de cá para lá, por isso há semelhanças. A maneira de estar, a maneira de falar, a maneira de viver ainda de hoje em dia é muito igual àquilo que eu cresci na minha terra.
17: E da Beira Baixa o que é que tu tens?
18: O que eu digo é que tenho a bura de milho,
17: okay,
18: com ovos e feijão.
17: Ou tens as coisas essenciais. Os três essenciais.
18: E os X da Beira Baixa para mim são ligeiramente.
17: Polémico. Isso é muito, muito polémico.
18: Mas, mas a minha fase de transição, por exemplo, ainda temos franheira, que é uma coisa muito alentejana, que nós ali naquela zona ainda conservas, mas depois já há uma morcela diferente, mais das beiras do que no Alentejo, que eles são animados a chouriça de sangue só. Aí há ali já umas coisas que misturas Alentejo e. Imagina, enquanto Porto Alegre, conheceres Porto Alegre, né, como uma sub-região muito autêntica do Alentejo, nós somos muito parecidos com Porto Alegre. Porque há quem quiser ser Porto Alegre, Beira Baixa. Os alentejanos.
17: Sim. Por isso. Sabemos. Mas a mim encanita-me sempre quando dizem o Alentejo, porque não é possível.
18: Não.
17: Dizer o Alentejo, que é uma coisa muito genérica e muito abrangente, para um território, para além de extenso, tem uma riqueza bastante considerável dentro daquilo que é a geografia do país.
18: Porque a própria geografia, se a gente for pensar no geral, a própria geografia...
17: Tens interior, tens litoral, tens Extremadura, tens serra, tens planície, tens...
18: É muito diferente.
17: Tudo.
18: E isso influencia.
17: Claro.
18: Em termos da vivência da pessoa, logo, o que eu digo é, o sítio influencia a comida, que influencia várias coisas. Geograficamente, nós somos, a nossa comida reflete-se diretamente pela geografia do local.
17: Claro.
18: Não, é intrínseco. Tipo, se não consegues ter aquele tipo de alimento tão à mão, não vais consumir. Não fazia parte do teu...
17: Mas hoje em dia a coisa é diferente.
18: Sim.
17: Lá iremos. Como é que tu decidiste que querias ir parar à cozinha?
18: Na verdade, o que eu digo é, ai, sempre gostei de comer. Eu sempre gostei muito de comer. E basicamente comecei a cozinhar porque eu não era uma miúda muito básica. Os lanches nunca eram tipo pão com leite.
17: Ok. Eu era, tipo, dá-me um dos teus lanches.
18: Pequenina, eu fazia tipo... Assim, eu cheguei a lanchar tipo pão com azeitonas e leite com chocolate.
17: Compreendo.
18: Porque tinha uma regra que era, se era lanche ou pequeno almoço, era leite com chocolate.
17: Ok.
18: Ou leite com café.
17: Ok, leite com café.
18: E depois qualquer coisa.
17: Sim.
18: E depois qualquer coisa, tipo... Ou enchido, ou maçãs, ou... Mas depois tipo saladinha de atum, lata de atum com saladinha, saladinha de ovo que eu comia com o meu avô, tipo ovo cozido, azeite, vinagre, cebola.
17: Ok.
18: Coisas mais salgadas, sempre muito mais salgado.
17: Mais salgado do que doce.
18: Sim.
17: Mas nós temos aqui hoje no refeitório a Francisca Dias, que é chefe, e ela, entre outras coisas, está aqui a dizer que é mais dos salgados, mas eu não tenho a certeza absoluta dessa afirmação, porque para além daquilo que ganhaste já este ano, não é?
18: Sim.
17: Ela é vencedora do Chef do Ano de 2026, que é um concurso com 37 anos de história, portanto é um concurso assim, e é o mais importante do país. Também ganhaste mais um prémio associado à técnica e eu acho que aí podemos falar um pouco sobre...
18: A pastelaria ou doce.
17: Claro.
18: Aqui a questão é, em termos pessoais,
17: gosto.
18: De petisco, por exemplo, vou a um café agora... De fazer o pequeno almoço ou comer qualquer coisa, salgados. Eu gosto de doces. Eu gosto muito de doceria conventual, gosto muito de doces de ovos. No geral.
17: Aliás, o mundo divide-se entre pessoas que gostam de doce de ovos e pessoas que não gostam de doce de ovos.
18: Sim, entendo isso. E eu sou aquela que gosto de doce de ovos e gosto de doceria conventual portuguesa. Acho que conseguimos com três ingredientes, se a gente quiser frutos secos com um ingrediente, conseguimos fazer 31 coisas e acho que isso é maravilhoso. Em termos profissionais, gosto tanto de salgados como de doces. Tive a sorte da minha carreira, na segunda vez passo pela feitoria, porque tive uma primeira vez na feitoria durante 2 anos, onde depois decidi sair com o chef João Rodrigues, onde tive mais tempo nas entradas e nos peixes. E quando volto a segunda vez, porque vou com ele com outro projeto, volto para a feitoria e a pasteleira despede-se. E eu, como estava ali um bocado entre projetos, ele diz assim: Francisco, amanhã estás na pastelaria.
17: Eu, bem.
18: Na verdade, tirei cozinha e pastelaria, mas a minha mãe tinha uma pequena pastelaria, padaria familiar em casa. Por isso eu nasci dentro de uma padaria desde os 6 aos 16. 10 anos da minha vida, onde absorvi muito.
17: A tua mãe fazia bolos para fora?
18: Bolos, pastelaria convenção, filhados mistos, croissants, pastéis de nata, bolas de Berlim, pão caseiro. Imagina, eu quando chego à faculdade, que eu tirei a licenciatura, eu já sabia fazer massa folhada, já sabia fazer pão. Imagina, essa base toda eu aprendi em casa.
17: Que bom.
18: Pronto.
17: Que sorte, que privilégio.
18: De uma maneira muito caseira, muito tradicional também, mesmo que seja uma pastelaria diferente. Mas eu tinha consciência do que é que era estar numa pastelaria, mas quando faço a primeira mousse de chocolate, dou a provar, né? Era o meu primeiro dia, dou a provar e disse, está talhado. E eu disse, desculpa. Como assim está talhada? Sim, a mousse está talhada, tens de fazer outra vez. Isto faltava tipo meia hora.
17: O que é uma mousse talhada?
18: Pois é isso, estás a ver? E eu em meia hora antes do serviço tinha que refazer uma mousse. Numa coisa que eu nem sabia que estava errada.
17: Mas o que é que estava errado?
18: Quando as claras em castelo supostamente estão bem batidas em castelo, quando é aquelas quando tu viras elas não caem, isso elas detalharam. Isso lá está tudo o que a gente aprende.
17: Deste cabo agora de tudo na vida das pessoas.
18: Foi. Mas não, está tudo certo, está tudo bem.
17: Está tudo bem para a vida das pessoas.
18: Está tudo bem. E então? Ao dia de hoje também eu sei que, por exemplo, o que é que acontece? Quando elas não. Quando elas estão assim meias moles, que elas ainda estão meias líquidas, é quando elas estão bem batidas. É quase como as natas. Quando tu envolves, elas vão criar ar, porque a resistência não é tão grande a envolver um produto líquido ou um sólido e não quebras tanto as moléculas de ar e consegues quase mais 2 dedos de altura de uma mousse ou de um bolo. Pronto, basicamente. Elas, como estão muito rijas, ao envolver nós temos de batê-las mais e elas vão destruir-se. Vão destruir o castelo. Logo tem de ser um bocadinho antes. odiadoras, às vezes talhas as mousses, é verdade, mas ao menos sei o que é que é.
17: Ao menos sei o que é que estou a fazer. Houve muitas coisas que durante esse período da Francisca Pasteleira tiveste de reaprender?
18: Segurar um saco pasteleiro. Yeah. Porque os pasteleiros seguram
17: de uma forma muito
18: e mais
17: específica.
18: Embaixo, porque tu apertas e é quando consegues controlar mais e normalmente as cozinhas pegam mais em cima. Um dia reparas nisso. Tipo.
17: Eu reparo imenso, eu debato-me com esses dramas todos.
18: E tinha a subchefe na altura, dizia, não é assim que se pega um saco de pasteleiro. Ela deve ter quase um mês a chatear-me todos os dias. Era horrível.
17: E conseguiste começar a segurar bem?
18: E seguro bem.
17: Ok, muito bem.
18: E
17: alterou a forma como trabalhas depois tecnicamente tudo o resto?
18: Não sei, acho que se calhar agora seguro sempre em baixo, porque depois também é aquela coisa, estás a segurar um saco de um creme, se seguras em cima, tu aqueces o creme todo e destróis a textura, e se fores só colocando em baixo, a textura final vai ser coisa. Como os sacos não devem ser tão cheios, porque uma mousse, e se vais apertando mais ela vai ficando.
17: Ela vai
18: o ar vai perdendo-se e essas coisas todas. Mas penso pastelaria de uma maneira como penso cozinha de outra. Há tipo duas pessoas e eu consigo entender os dramas. Não, porque é muito. Até a vida num restaurante é muito difícil, diferente a vida de um pasteleiro com a vida de um cozinheiro. E às vezes os cozinheiros não entendem a pastelaria. Porque é assim, convém um chocolate estabilizado durante 12 horas, no mínimo. Não dá para fazer agora e comer agora. Tem de esperar, porque ele, para ficar numa textura e um sabor indicado, tem de ter 12 horas de descanso. E às vezes pensamos enquanto cozinheiros, não, o bom é fresquinho, acabar de fazer e comer agora. Não. A pastelaria, há um tempo que tem de ser cumprido. E entender isso e passar por essa maneira deu-me muita bagagem. Não sou uma pasteleira nata, nem nada disso. Tenho a minha maneira de pensar pastelaria e gosto da minha maneira de pensar pastelaria, que me identifico. Mas acho que consigo ter esse pensamento de pasteleiro.
17: Consegues ser uma chefe generosa quando tens um chefe de pastelaria à tua frente que te diz, não, isto para hoje não dá, tem de ser só para daqui a dois dias, porque ainda precisamos destes tempos.
18: Na verdade, agora no meu trabalho, quem gera, quer dizer, a gente sou de uma equipa pequeníssima, nós somos quatro pessoas, onde a equipa de cozinha sou eu e uma rapariga comigo que está na copa e ajuda, e temos duas na sala. Por isso, na verdade, a pessoa da cozinha da pastelaria sou eu.
17: Mas és simpática contigo, portanto.
18: E tenho coisas fáceis que eu consiga. Minhas sobremesas não são muito. Lá está. Em termos de operação, são coisas muito simples. Tenho uma mousse de chocolate com toffee de avelã e avelã caramelizada, o básico. Chocolate para quem gosta de chocolate. Depois tenho uma delícia de requeijão, que é uma receita tradicional, que era uma jarre celeste. Uma das receitas, mas jarre celeste, porque o jarre celeste há várias receitas com coisas diferentes. A nossa é uma jarre celeste de requeijão. O que nós dizemos é como fosse a queijada de requeijão, comida à colher. É só o interior, tipo gema, calda de açúcar e requeijão. Queimada, canela, simples, tipo conventual, a parte conventual da parte das sobremesas. E depois tenho um leite creme básico também, que faço com esteva, com folha de esteva, que dá-lhe ali um toque floral, amargo, assim, uma coisa assim mais mística, diferente, mas leite creme tradicional, normal, queimado. Quem não quiser queimado, também faço com canela ou sem nada.
17: Ai, que sorte.
18: Nós nisso é assim, por defeito é queimado, mas se o cliente não gostar de queimado, vai com canela.
17: Okay. Também. Simpático.
18: É duas maneiras tradicionais de comer. O leite creme ok, mas ou comes com canela. Não tem de ser ou uma coisa ou outra, não. E depois, normalmente, às vezes tenho sempre outra sobremesa de época.
17: Ok.
18: Que a mais tradicional que eu tenho é uma torta de laranja. Torta de laranja. Acho que é uma coisa que se perdeu.
17: Aquela comida muito boa.
18: Sim.
17: Ai, que bom.
18: Que a receita é da minha mãe, desenvolvida pela minha mãe, também na altura da padaria dela, que agora eu depois faço à minha maneira. Mas depois já percebi, a minha mãe tem uma receita fixa, eu não tenho. A minha é já consoante as laranjas, já consoante a quantidade de sumo que elas têm.
17: Consegue-se extrair, sim.
18: Eu vou. Porque a ideia é que para ela ficar muito úmida, tens de ter um excesso de sumo de laranja. Porque depois ela baba esse sumo de laranja até, porque ela depois só guarda o que ela quiser. Uhum. Não mete farinha, não mete. É tipo quase um pudim de laranja.
17: É como a minha mãe fazia também.
18: E e que faço só com as laranjas da minha mãe.
17: Pronto, é isso. Pronto, obrigada. Acho que pronto, se calhar terminamos agora já aqui o programa. Vamos comer tortas de laranja. Adeus, até já. Sim, mentira, não é nada.
18: É isso. E agora, por exemplo, agora fazia uma sobremesa de morangos que, com lima, calda de açúcar, poejo e uma espuma de almais ou atabef. Com pão frito. Sorte.
17: Que bom.
18: Tipo, produto, neste caso, alguma tradição, mas depois de uma coisa que não tem nada a ver com nada. E acho que essa. Mas coisas muito simples. As minhas sobremesas do restaurante são simples. E eu também penso muito simples, porque acho que construção de sabor é tipo. Tem de haver construção de sabor, mas não precisa de ser muitos elementos.
17: Não precisa de ser demasiado.
18: Sim, porque também não tem técnica para isso. A verdade é essa. Tipo, chocolate, a minha técnica de chocolate é pequena, por exemplo.
17: Não talhemos as mousses.
18: É isso.
17: Com isto tudo, não chegaste a dizer-nos como é que decidiste que querias ser cozinheira?
18: Ah, desculpa.
17: Mas a culpa também é minha, quer dizer, não é culpa, é responsabilidade.
18: Eu divago um bocado.
17: Mas eu gosto de me perder.
18: Na verdade, a cozinha surge muito organicamente na minha vida, porque lá está, também a parte de padaria em casa, mas depois tarefas domésticas tens de fazer e a cozinha foi a minha. Tipo, abracei aquilo de 11 anos, 12 anos, cozinhava mesmo. A minha avó dizia-me, olha, tens aqui esta quantidade de ingredientes ao início. E eu descascava, preparava e ela disse. E ela dava-me uma ordem. Okay. Mas a minha avó nunca me deu uma ordem de... Pronto, aprendi a cozer com a minha avó. Porque a minha mãe, como trabalhava à noite, quem no meu dia-a-dia, durante o dia, era a minha mãe, que a minha avó gostava mais connosco. Diria, olha, metes primeiro isto, metes aquilo, depois metes aquilo. Mas ela nunca disse que era meia hora, 45 minutos.
17: Pois é, uma questão de sensibilidade.
18: Nunca o disse. Eu acho que eu penso, tipo, a minha avó nunca disse um timing exato.
17: Eu podia ter queimado isto.
18: Podia, mas nunca aconteceu.
17: Claro. Porque ficaste vigilante.
18: E não, mas tudo, feijoadas cozidos, de comida de casa, normal. Sim. E foi assim que comecei a fazer. E depois aos 15 decidi, naquela altura da grande decisão da nossa sim. vida, eu pensei em enfermagem, pensei em veterinária. Mas depois um dia acordo e pensei em cozinha e pensei, não, acho que isso porque eu não queria, acho que não tenho perfil nem personalidade para ter um trabalho parado, vá.
17: Pois, compreendo. E... Também me relaciono muito com isso.
18: E depois sigo, não fui para a escola profissional porque a minha mãe achámos que se calhar a ficar no secundário normal era ok, porque eu gostava da escola também. Gostava das aulas da escola, por isso para mim foi ok. E gostei. Gostei de ter um secundário em ciências. Ótimo. Acrescentou. E depois, sim, fui para a faculdade tirar a cozinha.
17: Estudaste...
18: Produção alimentar e restauração na Escola Superior de Hotelaria e Turismo Exterior.
17: Muito bem. Portanto, essas coisas todas não ficaram por cumprir. É sabido que tu tens assim um interesse muito grande na história e na história da alimentação. Isso influencia muito. E, aliás, quem te ouve falar e quem já viu aquilo que tu fazes sabe à partida que isso está presente, que é uma premissa do teu trabalho. Essa parte da investigação e dessa recuperação de uma identidade gastronómica local, etc., é uma coisa importante para ti?
18: É, porque na verdade eu tive a sorte de ser criada gastronomicamente pela minha avó. Logo, aquilo que eu digo é aquilo que eu comi. Em termos geracionais, há muitas pessoas da minha geração que não comeram.
17: Como, por exemplo?
18: Tenho um prato que isto para mim acho que é espetacular, que é... O nome chama-se couves extremos. Que é uma couve cozida em água, com broa de milho esfarelada, com azeite. Que podes comer acompanhar com azeitonas. Pronto.
17: Bom.
18: Que isto era o que comia a minha avó quando era criança, que os pais dela comiam. Mas estamos a falar de uma couve específica, que chamava-se couve dos Valhascos. Pelo aquilo que eu amo da couve, eu acho que é um híbrido kale,
17: okay.
18: Porque ela é assim muito farfalhudinha e só se podia comer o olho, as mais mimosas do centro da couve, depois da geada. Pronto, isto estás a falar aqui de uma
17: questão quase.
18: Porque, neste
17: com
18: caso...
17: uma gota de lágrima de rapaz colhida na primeira hora da madrugada.
18: Quase isso. Mas na verdade... A verdade, o que é que a geada numa couve? A couve, a gente sabe que é um legume de inverno porque é resistente às tempestades, à chuva, essas coisas todas. Mas depois das primeiras geadas, do frio extremo, elas ficam mais doces e cozem muito mais rápido. Porque a verdade é que uma couve, como a gente compra no supermercado de verão, pode estar lá uma hora a cozer e fica fibrosa e aquilo é difícil. Pronto, principalmente a lombarda, coração de boi, por isso que eu não com coração de boi. E esse tipo de coisa, por isso é, o mais engraçado é que era assim, então vó, já fez muita geada? Não, se já sabia que tinha que pôr pelo menos 15, 20 minutos mais cedo da couve. Porque depois da geada, tipo, 10 minutos a couve está cozida. Isso influencia muito, lá está, quando colhes a tua couve, isso influencia.
17: Havia muito pensamento crítico em relação à comida na tua casa ou era uma coisa empírica?
18: Vê se eu entendi a pergunta. Estás a perguntar se...
17: Se pensavas muito ou se eras conduzida a pensar sobre a comida?
18: Não, eu tive a sorte da minha família dar-me valores, mas não me fazer tabelar. Elas nunca me tabelaram.
17: Ok.
18: Tive a sorte muito grande disso porque eles ensinaram-me o que é que eles achavam que era correto, à maneira deles, né? Dentro do que era eles, mas nunca me disseram o que é que é só correto até aqui, ou só deves ir até aqui. Nunca fui tabelada em nada. Nunca. E isso acho que me ajudou muito. O que eu digo é assim, eu sou uma aldeia muito pequena, mas com cabeça. A minha mãe tem uma frase espetacular que acho que ajuda nisso, é: eu criei as minhas filhas para o mundo, não para mim. Por isso, como nunca fomos muito tabeladas em nada, nunca houve aquela coisa, tens de comer isto porque isto é que é mais saudável, tens de fazer isto porque isto é assim, não, tipo, as coisas eram naturais, tipo, comia aquilo que lá está, que era o que
17: havia.
18: Que havia, porque imagina, tivemos uma horta ou tínhamos criação, comíamos maioritariamente da nossa horta, da nossa criação. Por isso é que eu digo, às vezes cheguei a dizer tipo a cena de sazonalidade. Eu sei o que é sazonal, eu comia o verão todo tomate e feijão verde. E inverno todo nabos e couves, que era o que a horta dava.
17: Sim.
18: Tipo, não ia ao supermercado de comprar outra coisa. Comíamos.
17: Mas porque tens essa. Porque tens essa criação que tem uma ligação direta com a terra, não é?
18: Sim.
17: Porque a maior parte das pessoas, e há bocadinho também já estavas a referir isso, a maior parte das pessoas hoje em dia, e mesmo antes do hoje em dia, está aliada dessa realidade, porque tudo há a toda a hora.
18: Sim, em relação a tudo há a toda a hora, tenho uma teoria. O biológico, eu acho que a sazonalidade devia ser implicada mesmo no supermercado. Tipo, não há porco que não faz mal. Comes vaca. Não gostas de vaca? Come coelho. Não gostas de coelho? Come frango. Não há frango? Come legumes.
17: Sim.
18: A verdade é essa. Tipo, não tem de haver tudo a toda a hora. Não precisamos comer tudo a toda a hora. Tipo, hoje apetece, podemos comer. Tipo, não há, comes amanhã. Não há
17: eu
18: amanhã.
17: Eu tenho isso com as dietas de exclusividade. Os veganismos, os vegetarianismos, etc. Porque eu nunca fui só uma coisa, porque eu como tudo a toda a hora quando há.
18: Sim, é mais um. Portanto, acho que se a gente trabalhasse nessa sustentabilidade era diferente. Porque a verdade é que por causa dos animais, vou ser polémica, mas a soja ou a plantações em massa de um legume também destrói tanto como uma plantação massiva, uma produção massiva de carne. A pesca também destrói tanto o mar como uma plantação, como um... O excesso e massividade, seja do que for, destrói. Não, aqui a questão é isso. Acho que não ter tudo disponível toda a hora podia ser uma solução, mas isso implica dinheiro.
17: E
18: já vamos para o de campo.
17: Sim. Podemos aproveitar esse salto, assim agora, para... Para falar sobre o facto de tu seres hoje em dia empresária em nome individual, não é? Porque tens tu o teu próprio negócio, neste caso um restaurante.
18: Eu e a minha mulher.
17: Portanto, estão vocês as duas, sim, neste momento em Borba?
18: Sim.
17: No Esteva? E passaste para um sítio diferente, não é? Passaste para o sítio onde todas as responsabilidades são tuas.
18: Sim, mas na verdade já vinha numa fase não de gestão direta, não de dinheiro que não era meu, mas eu sempre pedi e tentei que os sítios onde eu passei as escolhas fossem conscientes. Tipo, nunca gastei dinheiro, pensei em gastar dinheiro porque não era meu. Tipo, e na verdade agora gasto mais dinheiro porque ele é meu do que na altura quando era meu.
17: Adoro.
18: A verdade é essa, é meu. Eu agora eu posso decidir, ok, se eu quero comprar isto, imagina, comida do staff, exemplo, que é uma coisa polémica. Eu achei, gastava aquilo que eu achava que devia gastar, que era razoável, para, mas não, não coisas mexerucas, não, coisas...
17: Coisas boas.
18: Coisas boas. Imagina, um dia dás um bocadinho mais, pá, um dia comes uma pota, que são 8 euros o quilo, pá, no dia seguinte comes frango, comes uma pescada cozida, peixe, comes um não sei o quê, mas tipo, um preço tabelado, ok. No dia comes uma coisa mais vegetariana para baixar o dia que comeste mais caro, ou uma carne melhor, ou o que for. Hoje em dia, não. Também somos uma equipa pequena, né? Somos quatro. A gestão também é diferente. Mas também faço isso. Há dias que comemos bem e há dias que se calhar comemos...
17: Que é mais frugal.
18: Pá, tem de ser, porque não temos que comer... Em casa ninguém come bem todos os dias. Às vezes, olha, é o que havia. Claro. Não há tempo. Tempo é uma coisa... Mas gasto mais dinheiro hoje ao dia, com, por exemplo, com o staff, do que se, quando eu geria essa situação que não era para mim.
17: Porque sabes, porque a agora... importância e o impacto que isso tem depois na forma como se trabalha.
18: Sim, também.
17: Porque também é motivador.
18: Claro que sim. Eu, por exemplo, eu tinha uma coisa que era, e tento, às vezes tento fazer isso, que é, no teu aniversário, se vais a trabalhar, tu escolhes o teu prato.
17: Isso é incrível. Posso ir trabalhar para ti. Mas só no dia do meu aniversário.
18: Sim, tipo, tentar. Por exemplo, ontem foi o último dia antes das férias. Almoçámos tipo bochechas de porco. Batata frita, salada de tomate. Foi assim um almocinho, tipo, olha, acabou o verão, acabou o verão, quero bem que sempre seja ótimo quando a gente voltar. Mas tipo, olha, este mês foi duríssimo, agora uma boa refeição para irmos férias contentes. Porque às vezes são pequenas coisas que não dão valor, mas quando estamos um projeto tão pequeno, essas coisas são importantes.
17: São muito, muito importantes.
18: E até nas empresas maiores, não é? Porque neste caso, não é? Porque como é que, tanto a falar das grandes empresas, fazem a sala de diversão e tipo, tens matraquilhos no meio da sala. Porque essa parte de lazer é importante. A verdade é essa.
17: Mas passamos Portugal, muito tempo a trabalhar.
18: Mas cá em Portugal às vezes é complicado essa interação.
17: Ter essa noção.
18: Sim, de aquelas multinacionais grandes, tipo dos tipo Facebooks e essas coisas todas que têm esse tipo de.
17: De incentivos.
18: Sim. Não sei. É diferente.
17: É.
18: Nós nem somos aquela muito rígida e não interessa se o que é que fazes se tiveres das 8 às 8 a trabalhar. Tens de cumprir o horário. Não interessa o que é que fazes lá durante o
17: mas
18: tempo.
17: Na restauração não é bem possível, porque o cumprimento do horário, ok, fixe, simpático até, favorável, mas é necessário que esse horário seja produtivo, senão é muito complexo continuar uma operação.
18: Sim, mas imagina, o que a gente faz, a gente tem um horário...
17: Fazem um horário repartido?
18: Depende, eu tenho um horário bom. Acho eu. Não, vou dizer que é o melhor horário que eu tive na minha vida. Bom, porque também é assim que escolho.
17: Há um ditado que diz, quem parte e reparte e não fica com a melhor parte, ou é tolo ou não tem arte.
18: A gente faz duas jantares por semana.
17: Ok.
18: Sexta e sábado. E fazemos almoços todos os dias, de quinta à segunda.
17: Ok.
18: Pronto. Na verdade nós estamos num ambiente. Isto também é verdade, é. Temos uma menina pequena que. Temos a assistência, mas também não é por isso. E também estamos num sítio isolado, com uma vista maravilhosa. E a verdade é que à noite, e hoje tive as pessoas irem lá de dia, para verem, e também estamos longe do centro urbano. De inverno, a chover, frio, ninguém vai sair de casa para ir ter connosco. Pá, pode ser maravilhoso, pode-me pintar de ouro, mas não vai acontecer. E por isso, mas de dia acontece. De dia a pessoa vai ter connosco. Por isso, na verdade... estarmos isolados e estar nisso, fazemos menos noites por causa disso.
17: Uhum.
18: Fazemos noites efetivamente quando há público para essas noites. E depois é assim, imagina, numa quinta-feira, o trabalho está todo organizado às 5 da tarde, o horário é até às 6h30. Às 5 da tarde saímos todas. No sábado precisamos ficar lá mais um bocadinho porque há mais trabalho, há mais coisas para gerir. Ficamos mais um bocadinho. Não temos de. Ah não, agora vamos ficar aqui todas sentadas a olhar umas para as outras para até bater às 6h30 da tarde. Não faz sentido. Acho que tanto, não faz sentido para mim, porque não tenho que ficar lá a coisa, nem para as pessoas que estão a trabalhar connosco têm de ficar lá à espera que bata a hora, só porque sim. E depois, claro que para mim é importante elas compreenderem isso e dizerem, não, hoje hoje temos mais trabalho, vamos ficar um bocadinho mais tempo.
17: E é fácil fazer compreender?
18: Acho que foi um bocadinho orgânico.
17: Ok, boa.
18: Acho que foi um bocadinho orgânico e mexer aquela coisa. Para ser matemático, a matemática também não falha. Depois, se vamos compensar, literalmente vamos contar todas as horas, né, que fazemos a mais e fazemos a menos, vai dar um valor.
17: Claro.
18: E não faço mais de 40 horas semanais.
17: Essa parte é muito importante e é uma coisa que cada vez mais se fala, e ainda bem, sobre o impacto da quantidade de trabalho e das horas que se trabalha num restaurante. Quando, não é quando se tem só, mas é quando também se faz parte de um restaurante. Se calhar já passaste por isso, não sei, não posso assumir isso.
18: Já trabalhei muitas horas. E... já, muitos dias, mínimo 12 horas por dia. Há que 16. Às vezes só com uma folga também.
17: Glorifica-se também e romantiza-se muito isto, mas é um tema que tem de ser efetivamente falado.
18: Sim, mas imagina, naquela altura, eu quando fui para essa situação, eu
17: sabia o que
18: eu estava a fazer. Okay. Foi
17: uma escolha.
18: Foi escolha pessoal. E acho que toda a gente quando vai para aí é uma escolha. Tipo, mas um dia que me cansei, vou-me embora.
17: Todas essas horas, de facto, fazem a diferença depois no teu nível de sucesso futuro?
18: A mim ajudou-me. Imagina, eu não tinha medo, lá está, como eu cozinha muito cedo, e para muita gente, por exemplo, a gente tinha uma família grande, quando se juntava no mínimo 50 a 60 pessoas, taxadas, gestão, de muita gente não tinha medo, mas depois o perfeccionismo, tipo, o saber servir um peixe no ponto, uma carne no ponto, um legume, olhar para o legume de uma forma diferente, no nível de fine dining, que trabalhei à estrela Michelin, só trabalhei numa estrela, ajudou-me nesse nível de afinar um bocado. E fui para lá e o que disse quando entrei, pensei, eu vou para aqui, mas eu não gosto disto, não me identifico. A verdade é que gostei, identifiquei-me e fez sentido. Ao dia de hoje não é o que eu quero, para mim, para o meu dia-a-dia, mas naquela altura fez sentido e para mim foi importante.
17: Por isso, tu achas que essa forma de as pessoas se relacionarem com o trabalho, especialmente nestas áreas, tem vindo a mudar de geração para geração? Ou toda a gente irá sempre passar pelas 12, 16 horas?
18: Acho que não, está a mudar, mas ainda há muito. Depende. Não, acho que nunca vai acabar, porque acho que não. Não, imagina, se não posso, não sou 16, são. Mas eu não era 16 sempre, não é?
17: Claro, a gente sabe.
18: Mas vês que já não são 12, são 10. Nunca vais. É difícil fazer este tipo. Quando tens uma operação muito grande, depende de muita gente fazer este tão poucas horas. Este, tipo. Para dar, depois é tipo, para dar 20. Mas porque é muita coisa. E é mesmo muita coisa. E, bom, depois entendes, não é? Tipo, depois tu és tipo, estás a trabalhar quase por um e meio. Não por trabalho, mas por horas que fazes. E pronto.
17: E tem sempre um impacto?
18: Mas imagina, eu que um dia fazer sobre isso, tipo, mas quem está nessa situação que são pessoas novas? Não tive. Foi uma coisa que eu mostrei no Instagram. E a verdade é essa, quem está nesse nível de restauração a fazer esse tipo de horas, normalmente são pessoas dentro dos 18 aos 25 anos.
17: Pois a partir dessa altura já fomos.
18: Não, fisicamente eu já não conseguia também. Mas porque não era só trabalho, né? Era toda a vida social agregada a um trabalho, que não sei como é que era capaz. Mas a verdade é essa, acho que porque não tens. A tua vida resume-se ao trabalho. E as pessoas, eu imagino, trabalhava com aquelas pessoas não sei quantas horas, eu ia sair à noite com aquelas pessoas, na folga éramos capazes de ir almoçar ou jantar juntos, eu estava quase 24 com as mesmas pessoas.
17: Ok.
18: A tua vida era
17: intenso.
18: Aquilo. Só.
17: Super intenso. Com um palmarés de prémios como tu tens, é inegável. Achas não? A pergunta que eu não queria fazer, vou fazê-la. Achas que em algum momento vais entrar assim para o campeonato fine dining em nome próprio?
18: Não.
17: Obrigada. Que rápida.
18: Não.
17: Não te interessa?
18: Não. Porque quando eu volto, lá está, quando terminar o Kitchen, vou trabalhar com o chefe do Almir para ser maneiras na altura como ainda o Estrela Michelin. E foi horrível. Eu não quero isso foi horrível no sentido de estar a trabalhar horas seguidas, todos os dias fazer exatamente a mesma coisa, para um menu fechado, onde eu vou ao meio-dia fazer isto, à uma fazer aquilo, é porque que é assim,
17: é sempre
18: não,
17: igual, sim.
18: Que é sempre igual e está ao cronómetro tudo, para maximizar, para seres eficiente, para estares menos tempo a fazer as coisas, tipo, para seres mais perfeccionista a fazer as coisas, porque há uma ordem que tens de fazer, tens de seguir essa ordem. Não é o meu tipo de... Não é isso que...
17: Não é o teu tipo de restauração, não é aquilo
18: não,
17: que tu queres fazer?
18: Não, não é. Não é que não gosto de sentar-me a comer.
17: Claro.
18: Gosto. Mas para eu trabalhar ou pensar nisso, e nem trabalho para isso. Porque em Portugal tens de trabalhar para isso. Tens de ter a mesa X, o copo Y. Não é como, tipo, por exemplo, França. Tens tipo um restaurante casual, como o Velho Ourico, exemplo, que toda a gente conhece, e que tem uma estrela Michelin. Em França existem coisas dessas. Em outros países, tipo Dinamarca, em Portugal é impossível. Tens de ter X coisas.
17: Que não te interessam.
18: Que não me interessam.
17: Obrigada por teres vindo para si.
18: Tens de ter X coisas.
17: Que não te interessam.
18: Que não me interessam.
17: Obrigada por teres vindo, Francisca. Foi muito rápido, vês? Isto o tempo passa a correr.
18: Já acabou.
17: Já!

0: Obrigada,
1: Francisca. Foi mais um episódio do nosso refeitório, que podem sempre ouvir aqui na RTP Antena 1, ao horário disponível de sempre. No entanto, se por acaso não ligaram o rádio à hora certa, estamos em todas as plataformas. Até para a semana. O meu nome é Joana Barrios e hoje recebemos a chefe Francisca Dias.

0: 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Céu em geral limpo para este sábado, subida da temperatura máxima, em especial no litoral norte e centro. Máximas previstas para ainda para o dia de hoje: Lisboa 33 graus, Porto 29, Faro 30 e Coimbra 35.
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0: RTP Antena 1, boa tarde. 14 horas em Portugal continental e na Madeira, 13 nos Açores.
2: O primeiro-ministro diz que recusa ser o pai da austeridade. Luís Montenegro, em Esposenda, ao final da manhã, assumiu as medidas que anunciou na quinta-feira à noite para responderem aos impactos económicos da subida dos preços dos combustíveis. No futebol, Francesco Farioli antevê um jogo difícil do Porto frente ao Benfica. A equipa do Porto vai jogar em casa amanhã. O treinador diz que este jogo é importante e é para vencer. A mesma afirmação do outro lado do campo faz Marco Silva, do Benfica.
0: Edição de Cláudia Almeida. Temperaturas atualizadas aqui em Lisboa, 28 graus. No Porto, 29. Em Faro, também 29. 27 no Funchal, 24 em Ponta Delgada.

0: O primeiro-ministro recusa ser o pai da austeridade, foi a expressão que usou Luís Montenegro em resposta aos jornalistas em Esposende quando lhe perguntaram sobre as diferenças de preços dos combustíveis entre Portugal e Espanha.
1: Eu não vou ser o pai da austeridade, não vou mesmo, de nenhuma maneira. Eu estou aqui para cuidar do dia de hoje, mas também do dia de amanhã, com o equilíbrio. Agora eu pergunto aos cidadãos do lado de lá da fronteira, o que é que acham sobre a fiscalidade sobre os rendimentos do trabalho, do lado de lá, o que é que acham sobre a fiscalidade do rendimento das empresas, o que é que acham sobre a perspectiva de terem de pagar a dívida e o déficit que estão a acumular. E assim, eu não estou com isto a entrar numa polémica com o meu colega, do lado de lá. É assim, do lado de lá faz o equilíbrio que se considera é mais adequado. E do lado de cá, faz-se este.
0: Diz Luís Montenegro que é uma ilusão pensar que o governo pode anular por completo a subida do custo de vida em Portugal. A oposição acusa o primeiro-ministro de aprovar medidas insuficientes. Luís Montenegro mantém que não vai mudar de rumo e recusa vender ilusões.
1: Mas não vale a pena vendermos a ilusão às pessoas de que a ajuda do governo pode ir ao ponto de eliminar um aumento de preço que nós não dominamos, que tem a ver com guerra, com instabilidade comercial e incerteza no contexto internacional. E eu quero que os portugueses compreendam que ter equilíbrio e sentido de responsabilidade não significa insensibilidade, não significa falta de capacidade que temos de perceber aquele que é o drama de hoje ter que fazer escolhas no orçamento familiar ou no orçamento da empresa para poder ultrapassar um momento que é um momento de instabilidade que infelizmente não fomos nós que provocamos.
0: Neste encontro com os jornalistas em Esposende, o primeiro-ministro não reagiu ao que disse ontem Pedro Passos Coelho, que considerou que o governo tem falta de audácia. Há uma manifestação a ser convocada para daqui a cerca de uma hora no Porto contra o impacto crescente do preço dos combustíveis nos orçamentos, tanto das famílias como das empresas. Ricardo Pinto, um dos organizadores, refere que se trata de uma iniciativa do mesmo movimento cívico que há uma semana também protestou na rua entre Santa Maria da Feira e Espinho, terminando o percurso junto à casa do primeiro-ministro.
2: Nós somos a mesma organização que tivemos em Espinho, pronto, estamos a organizar no Porto e certamente vamos avançar para Lisboa também, pelos mesmos motivos, a redução do IVA no combustível, porque nós somos empresários e um grupo de empresários estamos a sentir na pele o aumento de combustível, estamos a manifestar-nos, esta será agora no Porto, hoje à tarde, e já estamos a avançar mesmo em fechar uma portagem em Grijó, nos Carvalhos, e a seguir Lisboa. Ainda estamos a articular com as autoridades.
0: O protesto está marcado para as 15h. Começa na Praça do Marquês, segue pela Rua de Santa Catarina até aos Aliados no Porto. A líder da Iniciativa Liberal voltou a dizer este sábado que o governo aprovou medidas insuficientes para enfrentar o agravamento do custo de vida. Sobre a descida do IRS, Mariana Leitão considera que é incapaz de fazer a diferença na vida das famílias e volta a acusar o governo de Luís Montenegro de não implementar o projeto de resolução que a Iniciativa Liberal conseguiu aprovar no Parlamento há alguns meses.
3: A proposta da Iniciativa Liberal que foi aprovada em maio deste ano já podia ter baixado os combustíveis em 30 cêntimos por litro. E, portanto, os portugueses já poderiam ter poupado imenso dinheiro, estamos a falar de 700 milhões, nestes últimos meses, coisa que não aconteceu. E, portanto, enquanto o Governo não tomar uma medida efetiva, ou pelo menos implementar a medida que a IEL fez aprovar no Parlamento, os portugueses vão continuar a ser castigados cada vez que os preços dos combustíveis aumentam. Também é verdade, o Governo diz que não está a fazer dinheiro com estes aumentos, mas a verdade é que também não está a fazer nada para compensar os portugueses que estão a perder e a perder muito cada vez que o preço dos combustíveis aumenta.
0: Mariana Leitão, líder da Iniciativa Liberal, em declarações aos jornalistas à margem da Academia Liberal da Juventude, um evento que o partido está a organizar este fim de semana em São Pedro do Sul, no distrito de Viseu. Há voos anulados e adiados, vários voos no aeroporto de Riad, na Arábia Saudita. A agência Reuters dá conta de que se vêem chamas e também muito fumo naquele aeroporto. O governo da Arábia Saudita ainda não respondeu às perguntas dos jornalistas internacionais sobre os motivos destes voos que estão a ser anulados e adiados. É uma informação que vamos continuar a acompanhar. Este fim de semana celebra-se o segundo aniversário da reabertura do CAM, o Centro de Arte Moderna em Lisboa, na Gulbenkian, com um programa de entrada livre que inclui música, conversas, performance e também duas exposições novas para conhecer. Uma delas, Sandy Gageiro, é uma experiência sonora.
4: O título não leva o público ao engano. A exposição de um sonho é um convite para isso mesmo, explica o curador Matthew Copeland, para sonhar.
5: And what you will experience when you come into the exhibition.
6: O que vão vivenciar ao visitar a exposição são 16 sonhos, 16 canções, mas também 16 formas em constante movimento. E todas estas formas são um convite para se deitarem, experimentarem o espaço e viver este sonho.
5: Experience this dream.
7: In any dimension or parallel universe.
4: Ouvimos sonhos do artista Gabriela Brandes, do músico e performer já desaparecido Genesis Porridge ou da intérprete Laetitia Sadie. F.M. Einheit, compositor, músico e performer alemão, foi convidado a compor para estes sonhos.
8: Se tiverem tempo, fiquem mais um pouco, pois toda a peça é um movimento constante. E se puderem, é ótimo simplesmente deitar no meio durante algum tempo e depois ir para outro lugar. Por vezes podem apenas seguir o som enquanto se desenrola, por isso recomendo que reservem algum tempo.
4: Subindo as escadas e descendo outras, entramos noutro universo. Da artista plástica Inês Zenha, que nos fala de Águas Turvas, um trabalho que inclui vários suportes, da pintura à cerâmica, é um processo interior.
9: Quando caminhamos sobre este percurso subterrâneo, estamos a caminhar dentro de nós. Também daí as pinturas terem sempre, as personagens nas pinturas terem sempre os olhos cerrados. A exposição é muito um olhar interior, vem de um percurso pessoal e a exposição tem-me ajudado, o meu trabalho artístico tem-me ajudado muito nisso, é um trabalho que me dá muita força nesse aspecto.
4: Um processo interior, Águas Turvas, o trabalho foi construído originalmente para o Museu Centro de Arte 2 de Maio, em Madrid.
0: Um fim de semana no CAM de festa em altura de inauguração de novas exposições que ficam patentes até fevereiro. Vai ser um jogo importante, é a antevisão do treinador do Futebol Clube do Porto ao jogo de amanhã frente ao Benfica.
10: Há certamente algumas semelhanças. Muitos jogadores são os mesmos, claro, com mais um ano de experiência, alguns deles com um desempenho de alto nível e depois de um resultado importante como o que tiveram e com a mudança de treinador e o mercado que tiveram, penso que encontraram a solução para trazer o conceito e a forma de jogar à equipa. Vai ser, sem dúvida, um jogo difícil.
0: Francesco Farioli a dizer que vai ser um jogo difícil. Marco Silva também já falou aos jornalistas, diz o mesmo. O Futebol Clube do Porto recebe amanhã o Benfica. O clássico anima a sétima jornada, jogo que começa às 8h30 da noite.
11: Cláudia Almeida na edição RTP Antena 1 em simultâneo com RTP Antena 1 Madeira. 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
15: Maria Elisa Domingues, o que é que seria a sua vida se não fosse o 25 de Abril?
16: Mais triste, com certeza, com muito menos liberdade, menos livros para ler, menos filmes para ver, com tudo aquilo que a censura implicava.
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16: Mas, profissionalmente, eu penso que poderia ter tido talvez uma carreira na televisão, porque eu já estava na RTP, quando aconteceu o 25 de Abril, mas era locutora de continuidade. Embora já, enfim, fizesse bastantes entrevistas em programas culturais e assim.
15: Mas não... o que é que estava previsto que fosse?
16: Não estava previsto que fosse nada, porque eu não, ninguém imagina, penso eu, que quando é pequenino que vai ser locutor de continuidade de uma televisão. Portanto, eu tinha pensado ser ou médico ou atriz.
15: Pois.
16: E quando vim para a RTP ainda tinha a possibilidade das duas coisas, porque ainda estava na Faculdade de Medicina e no Conservatório Nacional. Mas depois, com o desafio da televisão e... A seguir, um ano depois, porque eu entro para a televisão oficialmente em janeiro de 73. E o 25 de Abril acontece um ano depois, não é? Acontecendo o 25 de Abril, a minha vida acabou por ter um percurso completamente diferente.
15: Os seus pais não tinham nenhuma... Portanto, uma pessoa que está a fazer o curso de Medicina e o curso do Conservatório...
16: O curso do Conservatório era quase clandestino. Porque o que os meus pais queriam era que eu fosse, médica, completamente. Eu acho que isso tem uma explicação familiar. O meu pai era engenheiro, mas foi criado com um primo direito, criado como irmão, porque esse primo direito era órfão, que era médico. E esse senhor, que eu tive muita pena de não conhecer e até de não saber mais da história dele, matou-se por amor com 30 e tal anos.
15: Bem.
16: Consta na família que era uma pessoa brilhantíssima, e era o grande amigo do meu pai. E o meu pai ficou com aquela fixação. Eu fui a primeira filha, portanto, no fundo, tinha que ser médica.
15: Médica e psiquiatra.
16: Isso era eu já que queria,
15: pois,
16: não é?
15: Porque já agora?
16: Os psiquiatras para a geração dos meus pais não eram muito bem vistos, não é? Tratavam
15: mesmo
16: malucos.
15: Hoje.
16: Mesmo hoje, para algumas pessoas, tratavam malucos. Eu não sei porquê, também não sei explicar porquê.
15: Sim.
16: Tive sempre uma enorme atração pela psiquiatria. Eu fui colaboradora durante bastantes anos de um suplemento de um jornal muito famoso na época, do Diário de Lisboa.
15: Sim.
16: Tinha um suplemento juvenil em que se publicavam textos de
15: da
16: contos, poesia, etc., de jovens que gostavam de escrever. Esse suplemento era dirigido, aliás, por um famoso crítico de televisão, quando havia críticos de televisão, chamado Mário Castrim. E eu fui colaboradora desse suplemento durante anos, sem conhecer ninguém, mandando as minhas coisas pelo correio.
15: Mas mandava o quê?
16: Poesias, contos. A primeira coisa que eu escrevi com 14 anos e que foi publicada foi uma short story.
15: Sim.
16: Sobre uma esquizofrénica. E eu até hoje não sei porque é que fiz isso. Não
15: isso
16: sei.
15: Deve estar, o Diário de Lisboa está todo digitalizado na Fundação Mário Soares. Já foi à procura disso?
16: Não, hei de ter em casa, porque eu guardo tudo, só que não sei onde está. Guardo em caixas, em gavetas, à espera de um dia ter tempo.
15: Conheço esse método.
16: Mas até me lembro relativamente bem desse texto, não me lembro de outros que depois fiz. Isso passei muito tempo sem perceber porque é que... pretendi descrever o perfil psicológico de uma esquizofrénica. Não me lembro de haver ninguém na família.
15: E o Mário Castrinho publicou, portanto,
16: logo,
15: achou
16: publicou,
15: que era.
16: Publicou. O Mário Castrinho
15: alguma vez falou disso com ele?
16: Não, disse em particular não. Aliás, tivemos sempre relações muito. Enfim, ele foi sempre simpático comigo, mesmo quando eu comecei a trabalhar na televisão.
15: Pois, ele nem sempre era.
16: Mas foi, comigo foi bastante, durante bastante tempo. Como todos os outros críticos, foi simpático até eu ser diretora de programas, ou seja, até ter algum poder. Quando comecei a ter poder, deixei de ser uma pessoa tão.
15: E pronto, e esta nossa conversa. A conversa começa com o que é que teria sido a sua vida se não fosse o 25 de Abril. Provavelmente, na televisão, teria continuado.
16: Penso que sim. penso que sim. Mas não sei, não sei. Eu já estava também, fui convidada para a formação inicial do Grupo Teatro Comuna.
15: Sim,
16: sou fundadora. E nessa altura as coisas, na minha cabeça ainda havia uma grande dúvida. Se ia,
15: sim, se ia ser médica, se ia ser atriz, se ia ser...
16: Médica, percebi que ia deixar, porque o curso era muito massificado. Pois. Éramos 500 pessoas numa aula. Não havia, desde aparelhos para aprender a medir a tensão suficientes, não havia. Nem cadáveres suficientes para as aulas de anatomia. Era tudo pouco, havia falta de recursos, já havia muita falta de recursos nessa altura. Aquilo não me entusiasmou muito.
15: Pois,
16: essa parte da medicina não me entusiasmou muito. Se eu tivesse chegado à psiquiatria, de certeza que sim.
15: Mas ainda faltava,
16: era um longo
15: tempo.
16: Caminho até.
15: Exatamente.
16: Lá. Portanto, eu acho que talvez tivesse sido atriz. Acho que talvez tivesse sido atriz.
15: Ah, finalmente. Acho que sim. Sim, senhor.
16: A primeira coisa que eu escrevi com 14 anos e que foi publicada foi uma short story.
15: Sim.
16: Sobre uma esquizofrénica. Eu até hoje não sei porque é que fiz isso.
17: O 25 de Abril de...
15: Maria Elisa, então afinal tinha sido atriz, perdeu-se uma atriz.
16: Muito provavelmente.
15: Ainda bem que houve o 25 de Abril porque se ganhou uma jornalista e não é uma jornalista qualquer. Nós estamos numa edição especial do Serviço Público Bloco de Notas, um programa que ajuda quem está nos últimos anos do secundário, mas também quem se interessa por saber mais. E com o pretexto das celebrações dos 50 anos do 25 de Abril, falamos com quem não esteve implicado, para usar a expressão de Salgueiro Maia, mas já era gente neste tempo, já estava na faculdade, até já estava a fazer também o curso de teatro no conservatório. A ideia é fixar este tempo e a Maria Elisa já tinha uma vida, porque tinha 23 anos em abril de 74.
16: É verdade.
15: Tinha 23 anos, já tinha casado, já tinha um filho.
16: Tinha acabado de ter um filho. Tinha casado há alguns anos, tinha casado, sim, aos 19, portanto tinha casado 4 anos e tal antes.
15: Novinha.
16: Para a minha geração era um bocado uma forma de ter mais liberdade. As educações, por mais inteligentes e alfabetizados e politizados que fossem os pais, e era o caso dos meus,
15: sim,
16: eram muitíssimo politizados, mas eram muito restritos no que diz respeito à educação, sobretudo das meninas.
15: Claro.
16: Havia muitos, muitos, muitos tabus e muitas proibições, e eu nunca gostei de proibições.
15: E portanto casou.
16: E portanto o casar
15: e o casou,
16: era uma alforia.
15: E o casamento foi uma libertação?
16: Desse ponto de vista foi, com certeza, porque passei a não ter que dar contas a ninguém, não é? O meu marido.
15: Nem ao marido?
16: Não, o meu marido era uma pessoa como eu, era uma pessoa moderna, era uma pessoa evoluída, portanto nunca me passou pela cabeça não ter exatamente os mesmos direitos que ele ou ter que lhe pedir para o que quer que fosse. Isso não acontecia.
15: Se bem que antes de 25 de Abril tinha que ser assim, por exemplo, se quisesse viajar.
16: Tinha que ser assim, mas havia contratos mais ou menos tácitos entre, sim, as pessoas,
15: claro,
16: e não éramos esse tipo de casal, com certeza absoluto.
15: Chega ao dia 25 de Abril, como é que foi o seu dia?
16: Olha, o meu dia foi, eu tinha acabado de ter o meu filho, o meu filho tinha um mês.
15: Bem.
16: Mas é preciso perceber o seguinte, eu tive um parto, não direi complicado, mas complexo, muito arrastado, muitas horas, que culminaram numa cesariana muitas, muitas horas depois. Uma cesariana, em 1974, não era aquilo que é hoje. Era uma operação, era uma operação com uma anestesia fortíssima.
15: Claro.
16: A medicina evoluiu imenso, toda a gente sabe isso, não é? Mas talvez as pessoas não materializem.
15: Estamos
16: como é que, isso,
15: anos,
16: é que isso se traduz.
15: Não é? Há 52 anos.
16: Eu estive uma semana inteira na clínica. E tinha mesmo que ser, porque era uma operação,
15: claro,
16: complexa, com uma costura grande, com pontos ou graves, conforme. E tive uma anestesia muito forte. Lembro-me que vi o meu filho, tinha ele 24 horas, e tive a sensação que estava a ver uma criança com um mês, porque ao contrário
15: era
16: das
15: enorme.
16: Fotografias todas que eu vi, não só era grandinho, como tinha um enorme cabelo, risco ao meio e aqui o cabelo todo para o lado, penteado como um rapaz do... Eu pensei, mas quanto tempo é que eu dormi? E disseram, não, 24 horas e tal. Depois, ele nasceu ontem à noite, isto era no outro dia. Mas tive,
15: sim,
16: um dia inteiro. Depois, a anestesia durou
15: claro,
16: isto tudo. E tudo o resto foi também muito lento. Portanto, ao fim do mês, eu estava em casa ainda com
15: barriga. Em convalescença.
16: Em convalescença e a, sim, amamentar. O meu filho tem uma característica que tinha, uma característica que mantém, e na qual saiu ao pai e à mãe, não dorme de noite, não dormia de noite. Mas não dormia, ponto. Era super saudável, mas se a gente não estivesse a conversar com ele, mesmo de noite, ele ficava, berrava até... Portanto, depois de consultarmos o pediatra, que riu muito, e disse, há uns assim, aguentem-se, não é? E nós também já éramos assim, quer o pai, quer eu, sobretudo em pequenos. Portanto, fomos acordados às 7 da manhã pela minha sogra, que nos disse, houve uma revolução dos militares. E a nossa única pergunta, estremunhados como devíamos estar, que estávamos, claro, porque, como digo, não dormíamos, revezávamos a conversar com o menino para ele não chorar toda a noite, foi de esquerda ou de direita? E ela disse, parece-me que foi de direita. E pois nós dissemos, então vamos dormir outra vez.
15: Ah, vamos dormir outra vez.
16: Vamos dormir outra vez, que é que me interessava a mim uma revolução de direita, não é? No estado em que estava. Até que, ao fim da manhã, apareceu o meu pai em minha casa, em pessoa, o meu pai que esteve sempre muito perto, se é que não pertenceu ao Partido Comunista.
15: Nunca teve a certeza?
16: Nunca tive a certeza.
15: Nunca lhe perguntou? Mesmo
16: perguntei, depois... ele dizia que não, que era do MDP-CDE, mas...
15: Ah, é um satélite do PCV.
16: Exatamente. Do MDP-CDE era de certeza. Sim. Mas eu penso que ele votava mesmo PC e era uma pessoa muito politizada.
15: Mas era por alguma razão especial, uma pessoa tão politizada? E era organizado politicamente mesmo antes do 25 de Abril?
16: Não creio que, não sei se ele estava em alguma estrutura, mas certo, era uma pessoa com uma grande consciência social e que sempre nos ensinou e nos fez ver em que país vivíamos, com que regras vivíamos, mesmo quando éramos mais pequenos. Eu tinha um irmão com menos quase 10 anos do que eu, portanto fui filha única durante praticamente 10 anos. Então o meu pai apareceu e apareceu com um cravo vermelho, que foi pôr no berço do neto.
15: Bem.
16: Temos fotografias do berço do meu filho com cravo vermelho. Bem. Já no dia 25, já vinha da rua. Sim, e veio dizer, não, a revolução é de esquerda e isto e tal. E lá contou o que se passava e nós ficámos numa grande euforia. Tanto que uma semana depois eu estava a trabalhar. Portanto, o meu filho é, em parte, uma vítima do 25 de Abril, porque, por exemplo, eu não amamentei o tempo que devia, interrompi muito mais cedo, comecei logo a substituir uma parte da amamentação por biberons, porque no dia 1 de maio, portanto, uns dias depois, eu estava a cobrir a
15: Maria Lisa
16: primeira...
15: não cobriu o 25 de Abril?
18: Já não cobriu.
16: Por razões óbvias,
15: mas cobriu o 1 de Maio.
16: Cobriu o 1 de Maio no estádio, a que chamamos o estádio da FNAT, aqui em Lisboa.
15: Estádio 1 de Maio.
16: Estádio 1 de Maio, exatamente.
15: Mas, portanto, estava em estúdio ou foi mesmo para o...
16: Não, fui para o estádio. Portanto, não estava nada em estúdio. Fui reportar. Dois, três dias depois do 25 de Abril, telefonou-me o Artur Ramos,
15: que era
16: foi um grande realizador da RTP,
15: que era
16: encenador de teatro e na altura também diretor de programas. A direção de programas era colegial, nesse tempo. Ele era um dos membros dessa direção e foi ele que me telefonou a dizer, nós sabemos que você está em licença de parto, mas gostávamos muito que fosse fazer o 1 de Maio, cobrir o 1 de Maio. E eu e
15: naquela
16: com os
15: altura
16: partidos
15: só
16: políticos.
15: Só havia a Intersindical.
16: Exatamente. E com os partidos políticos reunidos, sabia-se que iam estar presentes o Dr. Álvaro Cunhal e o Dr. Mário Soares. E, portanto, quem é que diz que não é isto? Ninguém, não é? Portanto,
15: claro.
16: Fui logo e pronto, e a partir daí nunca mais deixei de trabalhar. O meu filho foi uma vítima nesse sentido. Realmente, eu acho que todas as pessoas que estavam na minha situação, que tinham filhos pequenos, mesmo que não fossem tão pequenos, e que se envolveram profissionalmente tanto no 25 de Abril, têm algum remorso, porque é evidente que não demos a mesma atenção às crianças que teríamos dado em circunstâncias normais. Isso aí não há dúvida nenhuma. E essa idade não se substitui. Não é?
15: Esse tempo não volta, não é?
16: Não,
15: esse tempo pode
16: não
15: agora
16: volta.
15: Compensar com os netos, não é?
16: É isso.
15: É um
16: que normalmente é isso que fazemos, não é? E até mesmo com os filhos também, porque o filho é sempre filho, tem a idade que tiver.
15: Claro, é evidente.
16: Dava explicações, sim, dei explicações de matemática muito tempo.
15: Matemática?
16: Sim, matemática, porque eu era de ciências e fui.
15: Sim. Ah, pois, e tive, a medicina era preciso matemática.
16: Nas
15: sim.
16: primeiras turmas de matemática, da chamada matemática moderna.
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15: Estamos com Maria Elisa Domingues, jornalista. Foi um dos rostos e vozes mais determinante na televisão depois do 25 de Abril, durante muito tempo. Antes do jornalismo, tentou medicina e 2 anos de conservatório, até ao penúltimo ano do conservatório, que fez fez integrar e fundar o grupo de teatro A Comuna. Que indecisão era esta para escolher duas coisas que eram tão absorventes? Dispas. Não, e absorventes, quer dizer, um médico é para toda a vida e um ator também.
16: Pois é.
15: E bem, um jornalista também, mas já lá vamos.
16: E um jornalista também, exatamente.
15: Jornalista também. Mas quer dizer, antes do jornalismo, porque quando vem para a televisão.
16: Não venho para ser jornalista, venho porque há um concurso para locutores de continuidade, certo. E eu precisava de um emprego.
15: Ah, foi isso.
16: Ah, foi só isso.
15: Foi para ter um emprego.
16: Foi para ter um emprego, tinha acabado de casar, desde muito nova tive alguma autonomia, dava explicações, sim. Dei explicações de matemática muito tempo.
15: Matemática?
16: Sim, matemática, porque eu era de ciências e fui.
15: Ah, pois, claro. E tive, da medicina era preciso matemática.
16: Nas primeiras turmas de matemática, da chamada matemática moderna, em turmas experimentais.
15: Cuidado que ainda é chamada para corrigir os exames, veja lá.
16: Mas bastante boa a matemática e tive, dei explicações muito tempo, não era uma coisa certa, não era uma remuneração certa.
15: Ah, e a televisão era para ter um emprego? Bom,
16: a televisão era para ter um emprego.
15: Já lá vamos. Como é que se quer ser médica e atriz ao mesmo tempo?
16: Era ao mesmo tempo. Se pudesse, tinha feito as duas coisas. Não sei, mas eu acho que não há assim tanta. É um fascínio pela condição humana, no fundo, não é? Quer.
15: Na medicina?
16: Na medicina. Quer, e aí com a possibilidade de viver muitos personagens, coisa que nós nunca podemos e gostávamos sempre de
15: viver
16: conseguir,
15: outras vidas,
16: de viver outras vidas. Para mim as duas coisas não são tão díspares como isso, acho que fazem algum sentido. São repare, não é uma coisa, uma muito abstrata e a outra. Não, são realmente cursos que se debruçam essencialmente sobre a condição humana. Tem afinidades.
15: Na medicina já vimos que só foi até ao segundo ano.
16: Exato.
15: Mas no conservatório fiz quase tudo.
16: Fiz quase tudo. Tive uma grande sorte porque fiz uma parte do curso antigo, o curso tradicional que existia. Teatro. E depois um pouco como o 25 de Abril tive também a sorte de apanhar uma reforma do Conservatório Nacional que foi dirigida pela doutora Madalena Perdigão, para todos aqueles que não sabem, que serão a maioria, a mulher do então presidente da Fundação Calouste Gulbenkian, José Azeredo Perdigão, que era uma mulher que sempre se interessou pelo ensino artístico.
15: Aliás,
16: e conseguiu convencer o então ministro da Educação, Veiga Simão, a fazer uma reforma do conservatório, que ela gizou, dirigiu e que a Gulbenkian financiou. E, de facto, tivemos o privilégio de ter acesso a professores e a métodos que não existiam ainda em Portugal. Basta dizer que eu tive aulas com o Peter Brook, que é só dos maiores ensinadores do mundo, não é? Eu e outras pessoas, minhas contemporâneas, como o Fernando Heitor, felizmente ainda vivo, a Maria Amélia Aranda, o Luís Lucas, que nos deixou há pouco, somos dessa geração, somos do mesmo curso. Sim. Tivemos esse privilégio, depois, como o Peter Brook dirigia uma companhia de teatro muito importante em França, não podia estar aqui sempre, deixou os seus assistentes, que ficaram connosco ao longo do ano, e também grandes professores portugueses. Ela foi buscar o Mário Barradas, que era um grande ensinador, que era professor na altura em Estrasburgo, tinha sido embora por motivos políticos. E ela terá arranjado maneira dele voltar sem ter problemas, foi um fantástico professor.
15: Que ele depois foi dirigir o Teatro de Évora,
16: que depois foi dirigir o Teatro de Évora, exatamente. A Companhia de Teatro fundou a Companhia de Teatro de Évora e foi dirigi-la. O João Mota, que foi um grande professor também e que foi no decurso das nossas aulas, que ele depois me convidou para a Comuna, exatamente. A Glória de Matos, também recentemente desaparecida. A Glória, qual era a mais-valia da Glória? A Glória era, tinha o curso de teatro do Old Vic, que é uma das melhores escolas de teatro inglesas e do mundo, até hoje. E, portanto, era realmente outro tipo de ensino. O ensino do Conservatório até era muito clássico. Muitíssimo clássico. Ensinavam-nos a posicionar-nos no palco assim a 3/4, que era um pouco aquela velha, a projetar a voz, a falar assim.
15: Mas isso ajuda, isso dá jeito.
16: Dá jeito, mas às vezes ficam sequelas. Eu ainda hoje vejo na televisão atores a fazer esse tipo de...
15: Que é aquela coisa.
16: Aquela
15: muito...
16: coisa.
15: E locutores também.
16: E muito locutores. E a silabar-se. Está muito bem para algumas coisas, mas claro. para fazer propriamente novela ou séries dramáticas não é a melhor coisa. Este era um ensino completamente diferente, muito físico, uma parte física muito, muito, muito ativa. Foi uma grande experiência que eu tive. Foi uma sorte enorme poder usufruir dessa reforma do
15: Conservatório. Isso deu-lhe jeito para o jornalismo?
16: Deu-me jeito para tudo. Olha, fisicamente, eu que detesto desporto, vivia à custa daqueles 3 anos de exercício, porque era exercício intensivo. Nós tínhamos todos os dias, várias horas de exercício físico.
15: Pois, porque a preparação tem que ter.
16: Isso valeu-me imensa. Respiração, essas coisas. Aprendi todas essas coisas aí.
15: Técnicas.
16: E técnicas, claro. E a parte da dicção e tudo isso ajudou-me imenso. E ter à vontade, que não era perante as câmaras na altura. Era perante
15: um palco, não é?
16: Perante um palco.
15: Portanto, mas... estar habituada a estar.
16: Sim. Estar habituada a estar, a usar da palavra, são coisas importantes. Foi uma bagagem muito boa.
15: E depois na comuna, chegou a fazer alguma coisa ou não? Integrou
16: não,
15: o grupo, fundou?
16: Integrei o grupo e ensaiei durante ainda alguns meses o Alto da Alma, em que era a protagonista. Fui substituída pela Manuela de Freitas.
15: Bem, e porquê é que não...
16: Porque, entretanto, aparece o concurso da RTP para locutores de continuidade. Não havia nenhuma certeza de quanto é que íamos ganhar ou como é que ia ser, como é que ia ser o pagamento na comuna. E eu tinha casado. Precisava de uma estabilidade, pensava já na altura.
15: E eles ficaram muito chateados consigo ou não?
16: O João eu acho que ficou anos, hoje em dia não. Hoje em dia já estivemos juntos várias vezes e reaproximámos-nos muito. Eu tenho a maior ternura e consideração por ele. E devo-lhe isso, devo-lhe o facto de me ter escolhido, de me ter feito sentir confiante em que tinha realmente... Enfim,
15: mas o Alto da Alma é Gil Vicente, não é?
16: O Alto da Alma é Gil Vicente.
15: Antes do 25 de Abril. Depois
16: mas foi... era um ano antes.
15: Já depois do 25 de Abril, foi atriz em três filmes, dois creio que inacabados, não é?
16: Três?
15: Não. Um chamado Índia.
16: Um chamado Índia, que é uma longa-metragem.
15: Sim.
16: Péssima, muito má. Com uma qualidade técnica daquelas que a gente... Eu lembro de ir assistir num cinema normal.
15: Aquilo estreou no Apollo 70.
16: No Apollo 70.
15: Que é um ecrã enorme.
16: Enorme.
15: Era.
16: Havia, a certa altura, havia um cavalo, o protagonista ia a cavalo, e nós começávamos a ouvir, dava a ideia que era 5 minutos antes, as patas do cavalo, antes de ver o cavalo. Os filmes portugueses tinham esse tipo de som. Além de que não ganhávamos nada, quer dizer, nunca fomos pagos, essas coisas.
15: Acho que os outros dois filmes estão inacabados.
16: Há um que está também acabado, que é uma lenda colonial chamada Omala Vangalang. Esse é uma média-metragem, é um documentário sobre uma lenda colonial e, portanto, é no fundo uma crítica à guerra colonial. Para tudo isso punhamos dinheiro nosso, porque eu lembro que a savana africana era ali na costa da Caparica e, portanto, os transportes para a savana, a comida durante o dia, a maquiagem, tudo isso era à nossa conta, não é? Porque o pobre do realizador, coitado, tinha que comprar o filme em si, que era caríssimo, e não tinha subsídios. Portanto, foi uma época...
15: Mas isto, ao mesmo tempo, tudo. Que entrevistava Sá Carneiro e Mário Soares...
16: Não. Isto é antes do 25 de Abril.
15: Esses são antes.
16: Tudo isso. O ano anterior foi muito, muito intenso. Isso foi. 73 foi um ano
15: portanto,
16: muito intenso.
15: Portanto, não houve filmes depois do 25 de Abril, acabaram os filmes?
16: Não houve filmes depois do 25 de Abril. Não, estou a mentir. Houve o Último Soldado que não foi acabado.
15: Exato.
16: Mas aí já é um papel mais pequeno, é um papel relativamente pequeno. Com o João Perry. Com o João Perry.
15: Maravilhoso.
16: Mas nunca vi esse filme, esse filme não está acabado.
15: Li que entra por concurso para a RTP, público.
16: Com 500 concorrentes, a ficar em 10. Tenho muito orgulho nisso. Muito orgulho nisso.
15: O concurso demorou um ano.
16: Demorou um ano. Porque de 500 passámos acho que a 100. Tiveram que eliminar 400. Claro. Depois de 100 passámos para 40. E de 40 para 10. E esses processos foram demorados.
15: Quantas mulheres é que passaram nesse crivo?
16: Para aí umas 4. Não foi assim tão pouco. Passei eu, a Maria Margarida.
15: Sim, que fazia locução de
16: documentários. A Ana Zanatti, que já era colaboradora da RTP, mas quis oficializar a sua posição, digamos, integrar os quadros, e foi essa a maneira, foi submeter-se às mesmas provas que nós, e uma outra locutora cujo nome agora não me lembro. Pelo menos 4 dos fomos, mas eu não sei se foram 4, se foram 5. Não
15: então,
16: tem
15: aí houve alguma paridade.
16: Houve. Eu não senti aí discriminação nenhuma. Até porque, repare,
15: queriam mulheres,
16: queriam uma locutora de continuidade. Aí entraram também o Fernando Balsinha. O António Santos, o Raul Durão, que estava na situação da Ana Zanatti, isto é, já cá estava, mas queria oficializar,
15: Raul Durão,
16: queria entrar para os quadros.
15: Jornalista, que ele também apresentou o telejornal, tal como a...
16: Também eu, mas nessa altura ainda não era jornalista.
15: Pois, os apresentadores de telejornal não eram jornalistas.
16: Não eram.
15: E sei que Conte de Fialho Gouveia, a seguir ao 25 de Abril, fizeram uma comissão para separar a informação do resto da programação, não é? E a Maria Elisa, a partir daí, passa para a informação.
16: Exato.
15: E vai estudar para Paris.
16: Sim, e depois surge.
15: Porque sentia que não sabia, não é?
16: sentia que não sabia. Quer dizer, eu só acredito em estudo. É a única coisa até hoje, continuo a acreditar. Acho que nós não devemos fazer nada sem nos prepararmos para isso. Talvez daí a minha grande dificuldade em perceber esta coisa dos influencers e tal. Não é que as pessoas se sintam atraídas por eles. É que eles se sintam habilitados a ser uma coisa para a qual se calhar não acho tudo possível. Bom, essa é outra conversa.
15: É.
16: Mas, de facto, sentia que não sabia, só tinha estudado medicina e teatro. E, portanto, comecei a pensar, não havia nenhum curso de jornalismo em Portugal, isso é muito importante na minha história, porque se tivesse havido, eu com certeza não teria ido para fora, o meu filho era muito pequeno. Mas surge a então Secretaria, Ministério, julgo que era mesmo Ministério, Ministério da Comunicação Social, porque convém dizer que os órgãos de comunicação foram todos estatizados na altura, não é? Ou quase todos.
15: Mas, portanto, vai para Paris já depois do 25 de Abril?
16: Já depois do 25 de Abril. Porque o Ministério da Comunicação Social, saído do 25 de Abril, penso que logo no primeiro governo provisório esse Ministério já existia, passado poucos meses, pede a uma grande escola de jornalismo francesa, a de Paris, havia outra muito grande e penso que ainda há em Lille, mas há a maior de Paris, chamada Centre de Formation et Perfectionnement des Journalistes, em Paris, pede a essa escola para gizar um plano para jovens portugueses que quisessem ser jornalistas e administraram.
15: E foi a Maria Elisa, foram mais alguns.
16: Aí também foram 500.
15: Ah.
16: Concorremos 500. Ah. E fomos 40. A diferença é que aí fomos 40. Com testes psicotécnicos só, que decorreram no anfiteatro da Faculdade de Direito, lembro perfeitamente, um anfiteatro enorme, cheíssimo, e daí desses 500 passámos a 40. E fomos 40 para Paris, em setembro.
15: Há mais algum 74. Nome conhecido?
16: Mário Betancourt Rezendes, meu queridíssimo amigo, um dos meus melhores amigos, infelizmente diretor do Diário de Notícias muito tempo, infelizmente já desaparecido. O Joaquim Vieira,
15: do Expresso.
16: Expresso, escritor.
15: Sim.
16: Tem publicado imenso. E aqui, diretor de programas. Também diretor de programas da RTP durante algum tempo. Diretor adjunto de Joaquim Furtado. É claro que numa época em que não havia telemóveis, não havia e-mail, não havia internet, não é? As comunicações eram difíceis. Aqui as coisas, por exemplo, nós já estávamos em Paris quando foi o 28 de setembro. E todos nós, os 40, com sensibilidades políticas mais diferentes, queríamos saber o que se passava e tomávamos partido e tal.
15: Quanto tempo é que foi este curso?
16: Foi cerca de 6 meses.
15: Sim.
16: Intensivos. E até que houve um dia em que alguns mais aguerridos se envolveram fisicamente. O senhor, a direção do centro em Paris, telefonou para cá, para o Ministério da Comunicação, a dizer: os senhores vêm cá pôr isto na ordem, ou a gente manda-os todos embora, porque não há maneira de controlar isto. Mas era fácil de perceber, éramos todos jovens, estávamos envolvidíssimos na Revolução, queríamos saber notícias e não sabíamos, e depois havia boatos, e havia ali realmente todas as sensibilidades. E então foi daqui uma comissão do MFA pôr ordem àquele bando.
15: 40 jornalistas.
16: 40 jornalistas. E o que é que se fez? Fez-se uma comissão com as três sensibilidades. Um mais à esquerda, Joaquim Vieira. Um mais à direita, Manuel Lamas. Tornou-se escritor, é escritor, acho que acabou por não fazer jornalismo. E eu, mais ou menos, ao centro. Ali
15: portanto, a Maria Elisa era centrista.
16: Eu era ali, enfim, tentava apaziguar os ânimos. E pronto, e lá concluímos o curso, tal como ele estava gizado, depois desta intervenção. Mas houve dentes partidos nesses confrontos que chegaram a vias de facto.
15: E do MFA, quem é que lá foi pôr-vos na ordem?
16: Tomás Rosa. Major Tomás Rosa. Exato, era uma pessoa cheia de bom senso e prático e enfim, ajudou bastante.
15: Mas que tinha mais ou menos a vossa idade, era um bocadinho mais velho. Porque
16: na altura parecia muito mais. Tinha pai 30 e tal.
15: Ah, bem, já era uma coisa imensa.
16: Eu tinha acabado de fazer 24, e outros também, os outros também. O Joaquim deve ter um ou dois anos menos até que eu. Portanto, tínhamos 20 e muito poucos.
15: Recentemente tive que fazer um programa sobre Jorge Luís Borges e descobri que a Maria Elisa o entrevistou.
16: Mas foi a pessoa que eu mais gostei de entrevistar na vida.
15: Ah, foi?
16: Foi. De longe.
15: E por...
16: Porque eu não entrevistei só. Eu tive uma semana em Buenos Aires a estar com ele todos os dias. Mandada pela RTP.
15: Ah, isso eram bons tempos em que
16: exatamente.
15: Para se entrevistar uma pessoa se mandava
16: exatamente,
15: uma semana.
16: Exatamente. Mandada por um presidente, que era um escritor também, chamado João Palma Ferreira.
15: Mas era o presidente do Conselho de Administração que mandava aos jornalistas fazer entrevistas?
16: Foi uma ideia dele.
15: Pois é, que isso agora não seria possível.
16: Agora não seria possível. Na altura era, foi uma ideia dele.
15: Foi uma boa ideia,
16: e uma excelente ideia. Uma excelente ideia. Tinha que haver autorização da administração para fazer aquelas viagens. Hoje em dia é relativamente muito fácil, é muito vulgar ir à Argentina. Na altura não era.
15: Pois não.
16: Não era todo, não se fazia.
15: Não se viajava.
16: Não se viajava, exatamente. E ter o privilégio de passar 8 dias em Buenos Aires com o Borges, indo todos os dias à casa dele e filmá-lo, foi de facto dos momentos mais extraordinários da minha vida, porque ele era uma pessoa extraordinariamente humilde, humana, com um sentido de humor inacreditável. Adorava Portugal.
15: Pois, porque ele tinha um bisavô.
16: Um bisavô de Moncorvo.
15: Moncorvo, exatamente.
16: Fomos lá filmar também. Sim. Mas era uma pessoa extraordinária, extraordinária. Foi realmente dos grandes, grandes privilégios da minha vida. Foi esse tempo de filmagens com Jorge Luís Borges.
15: Bom, mas além dessas, entrevistou nomes internacionais como Mitterrand, Thatcher e, claro, os pais todos da democracia.
16: Sim.
15: Soares, Cunhal, Sá Carneiro, Freitas do Amaral.
16: Sim.
15: E esse, esse momento para... eu não quero fazer a pergunta para uma mulher, mas...
16: Mas há uma razão para se perguntar às mulheres, não é?
15: Pois é.
16: É que ainda há razão para se perguntar.
15: E assim, por maioria de razão.
16: Também já está. É isso que eu devo ao 25 de Abril, Flor. Eu nunca teria feito essas entrevistas se não fosse o 25 de Abril. Teriam sido homens a fazer. Eles não estavam disponíveis para isso. Pensar até nos estrangeiros. E muitos nem dariam entrevistas para um país que era uma ditadura, não é? Está tudo isso. Tudo.
15: A ditadura também não fazia entrevistas destas, não é?
16: Não, não fazia. Claro. Só fazia a intelectuais. Fiz muito no ano anterior ao 25 de Abril, naquele primeiro ano que estive na RTP já, em 73, todo o 73 e início de 74. Curiosamente, a RTP tinha uma coisa interessante, que eram magazines de cinema, de artes plásticas,
15: de teatro.
16: Vê-se
15: isso de vez em quando.
16: E eu normalmente era escalada pelos realizadores para fazer as entrevistas desses programas. Portanto, conheci imensos intelectuais portugueses, alguns que ainda não conhecia, através da própria RTP, através desses programas.
15: E teve que os estudar.
16: Claro.
15: De facto, é uma mulher que vai entrevistar estas pessoas todas, depois mais tarde a Margarida Amarante também, porque de facto são as duas. Naquela altura faziam praticamente tudo, não é? Com o Miguel Sousa Tavares muito novinho.
16: Somos da mesma idade. Éramos todos muito novinhos. É que éramos todos muito novinhos, realmente.
15: Realmente. Bom, e esses tempos, como é que hoje os recorda?
16: Com uma grande alegria, com um grande prazer. Acho que foram tempos muito intensos. Penso muitas vezes o que é que eu teria feito se houvesse internet nesse tempo. Porque aquilo que mais trabalho me dava era preparar as entrevistas, porque eu sou uma estudiosa compulsiva. Tenho que saber tudo para me sentir à vontade à frente de uma pessoa. E, portanto, eu perdi imenso tempo na Biblioteca Nacional, nos poucos arquivos. Convém dizer que o arquivo da RTP, logo a seguir ao 25 de Abril, era um desastre. Quem fez, quem montou, quem de facto melhorou imenso o arquivo da RTP foi um homem chamado Alfredo Tropa, realizador da RTP, e que a certa altura foi tomar conta do arquivo e da biblioteca e de tudo isso. E foi ele que melhorou muito muitas coisas. Mas quando eu fazia essas entrevistas não havia nada disso. O melhor arquivo que eu consultava, para além da Biblioteca Nacional, era o do jornal.
15: Maria João Mourias.
16: Passei lá muito tempo. Passava lá a maior parte do tempo, não estava aqui.
15: Antes da internet também era o arquivo que...
16: Exatamente, era o grande arquivo que havia. E livros, tudo o que podia ler. Mas quer dizer, quando eu agora vejo a facilidade com que pego-me um tema e vou à procura de artigos científicos sobre aquele tema, do que foi publicado pela Academia, do que foi publicado sem ser pela Academia, e tenho tudo ali ao meu dispor e posso imprimir quase tudo, é uma coisa, é um luxo extraordinário. Extraordinário. As pessoas, não sei se
15: estas
16: dão conta.
15: Estas ferramentas bem utilizadas são
16: inacreditavelmente úteis e poupam-nos tempo e enriquecem-nos, fazem-nos abarcar em muito menos tempo coisas que de outra maneira não havia fisicamente possibilidade. Mas quer dizer, mas conseguia-se, trabalhava-se muito, tinha que se falar muito mais com pessoas também, as pessoas que conheciam aquele entrevistado, as que gostavam dele, as que não. Eu tinha sempre essa preocupação muito de, imagino, se uma pessoa vai entrevistar o Dr. Mário Soares ou o Dr. Álvaro Cunhal, deve, pelo menos, obrigatoriamente ir falar com os seus maiores inimigos, do ponto de vista da ideologia, e com aqueles que lhe são mais próximos também, para o conhecer melhor, do ponto de vista, mais do ponto de vista humano.
15: Como argumentar, não é?
16: Exatamente, para saber como argumentar.
15: Não é para fazer o contraditório, mas...
16: Não, é como argumentar.
15: É como argumentar.
16: É como argumentar, que é fundamental.
15: É uma coisa completamente diferente.
16: Completamente diferente, mas super necessária. Super necessária numa entrevista. Eu... Ainda hoje tenho muito essa coisa de estar em casa quando vejo entrevistas, há muito menos entrevistas também, são mais curtas.
15: E sobretudo são mais epidérmicas, vê-se que são entrevistas que não são pensadas.
16: Agora há muita opinião, há menos entrevistas. Me faz pena, porque para já desresponsabiliza muito mais os jornalistas, porque os jornalistas deixam de ser obrigados eles próprios a pensar tanto, porque isso está tudo entregue aos opinion makers, não é? Vão à televisão ou vêm aqui à rádio dar as suas opiniões. Nós ali tínhamos que estar muitíssimo mais preparados para as entrevistas, porque fazíamos tudo, não havia propriamente pessoas a dar opinião a toda a hora sobre cada coisa, não é? Éramos nós, no fundo, que éramos solicitados a dá-la de acordo com os dados que recolhíamos.
15: Não dando ao mesmo
16: não
15: tempo.
16: Dando ao não mesmo dando. Tempo, pois. Então o meu pai apareceu e apareceu com um cravo vermelho, que foi pôr no berço do neto.
15: Bem.
16: Temos fotografias do berço do meu filho com um cravo vermelho. Mas... já no dia 25, já vinha na rua. Sim, e veio dizer, não, a revolução é de esquerda e isto e tal. E lá contou o que se passava e nós ficámos numa grande euforia.
15: Foi porta-voz do governo de 100 dias de Maria de Lourdes Pinta Silgo.
16: Uhum.
15: É um governo de 1979, é um governo chamado de Iniciativa Presidencial.
16: Exato.
15: Na altura, o presidente Yanes. É um governo que atualiza pensões de reforma e de invalidez, que alarga o regime da previdência social aos trabalhadores agrícolas e domésticos, uhum. que flexibiliza o subsídio de desemprego, que arranca com o Serviço Nacional de Saúde, que dá apoio ao arrendamento para introduzir restrições aos despejos, que incentiva a paridade, porque implementa cotas e orientações para a inclusão de mulheres em delegações internacionais e comissões técnicas do Estado, e que já tem um orçamento com perspectiva de género para os vários ministérios, sendo que preparou as eleições seguintes. E eu pergunto-lhe, como é que alguém que acompanha Maria de Lourdes Pinta Silgo e estas preocupações, que vimos que estes 100 dias deram para fazer isto tudo, depois se envolve na campanha de Freitas do Amaral?
16: Não sei
15: se
16: na
15: Comissão Política.
16: Não, nunca fui porta-voz. Pertencia à Comissão Política. Eu já tive a ocasião de explicar isso. Não é uma explicação muito complicada. Eu conheci a engenheira Maria de Lourdes Pinta Silgo desde os meus 13, 14 anos. Porque, embora ela não tenha sido minha professora, ela nunca foi professora de liceu, várias professoras minhas no Liceu Dona Filipa de Lencastre, onde estive 7 anos, eram membros do GRAL. E eu fui...
15: O GRAL era uma associação à qual ela pertencia?
16: Uma associação católica, laica, que se dedicava muito, nomeadamente, a ações de alfabetização, porque uma grande percentagem dos portugueses não eram alfabetizados, como sabe. Eu comecei a participar nessas campanhas de alfabetização, aí com 14, 15 anos, nas fábricas de conserveiras do Algarve. Passávamos as nossas férias a alfabetizar mulheres que não sabiam ler nem escrever, depois do horário pós-laboral.
15: Isso antes,
16: horário pós-laboral. Muito antes.
15: Antes, 14, 15 anos, sim, muito
16: antes. Anos 60.
15: Sim.
16: Era uma das coisas a que o GRAL se dedicava. Faziam também muito apostolado em África, tinham também muitas ações em África, mas cá faziam fundamentalmente essas ações de alfabetização. E eu comecei a participar nelas. Também havia muitos encontros culturais, fazíamos muitas sessões de divulgação de poesia e eu participava em tudo isso. Conhecia-a, portanto, desde essa idade, através do GRAL, por intermédio de professoras minhas, passei a fazer parte, a participar em ações do GRAL. Quando eu fui convidada pela engenheira Maria de Lourdes Pinta Silgo para ser...
15: A porta-voz da...
16: E a única assessora de imprensa, porque não havia.
15: Era a única assessora de imprensa daquele governo.
16: Daquele governo, portanto, era eu. Fui para lá, fui inaugurar a atividade, aprendendo à minha custa, não é? Quando isso aconteceu, ela não me perguntou antes se eu queria. Foi na RTP, ao fim de uma entrevista, porque eu entrevistava os primeiros ministros novos, não é? Já tinha entrevistado outros
15: antes. O Nobre da Costa,
16: Nobre da Costa
15: Mota Pinto.
16: Exatamente. E até que calhou ela. Como era costume, penso que ainda será, no final das entrevistas, ou no princípio, a administração ia cumprimentar o primeiro-ministro. Era uma coisa que se fazia normalmente, e espero que ainda se faça, porque é uma coisa civilizada, parece-me bem. E foi o presidente de então, que era o João Soares Louro, acompanhou a entrevista, assistiu, foi cumprimentá-lo ao princípio, esperou até ao fim, e no fim da entrevista, a engenheira Maria de Luz Pinto Silva disse-lhe para ele e para mim: e eu agora vou-lhe roubar a Maria Elisa porque eu quero que ela venha trabalhar comigo. Foi assim que eu fui convidada. Não me ocorreu também, ele ficou assim, eu fiquei assim, mas fui trabalhar com ela. Mas quer dizer, não discutimos antes, nem ideias políticas, nem coisa nenhuma. Uma grande parte daquilo que a engenheira Maria de Luz Pinto Silva, que teve a ocasião de fazer no governo, eu acho fantástico, nomeadamente ela tinha realmente toda essa, esses incentivos para a paridade, era uma coisa que fazia parte do ADN dela, ela tinha essa preocupação. Aliás, o Graal era uma organização feminina, e eu diria que feminina e feminista, e ela estava muito, muito esperta para as questões da paridade e das questões de género.
18: Como agora
16: já não estarei tão completamente de acordo quando há bocado a Flor disse que o SNS arrancou com ela, foi promulgado nesse tempo, mas de facto quem convidou o pai do SNS, o António Arnoux, para ministro da Saúde foi o Dr. Mário Soares, seu dono. Quem gizou todo o plano foi o Arnoux no governo de Mário Soares com o CDS. Foi nesse governo. Curiosamente é nesse governo que nasce o Serviço Nacional de Saúde. Depois foi promulgado já no tempo da engenheira Pinto Silva. No entanto, do ponto de vista das ideias políticas dela, eu não estaria de acordo com tudo, mas também não tinha que estar, não era essa a questão. Era um governo com um tempo de duração limitado para preparar eleições, e portanto eu fiquei lá. 6 anos depois...
18: O mundo mudou.
16: O mundo tinha mudado. Eu também, vamos lá ver, eu até aos anos 80, para mim, a direita era uma coisa da qual eu não queria saber. Quer dizer, não me dizia nada, não queria saber, não achava que eram todos... estavam todos errados. Nos anos 80 abri-me um bocadinho mais, nomeadamente com as entrevistas e com a existência de uma pessoa como Francisco Sá Carneiro, que era uma pessoa extraordinária e era da chamada direita. Para mim aquilo era a direita, não é?
18: Se bem que, como Francisco Pereira se farta de dizer, o PPD, na altura, era um partido de centro-esquerda.
16: Era um partido social-democrata, e a social-democracia é de centro-esquerda, não é? Nomeadamente dos países escandinavos, etc. Na Alemanha foi sempre. Portanto, não só eu tinha começado a ser mais tolerante e mais talvez equilibrada do ponto de vista ideológico, admitindo que as pessoas de direita podiam ser pessoas também muito interessantes.
18: Conversáveis
16: e com excelentes ideias e capazes de expor em prática. Mas o que aconteceu na candidatura do professor Freitas do Amaral foi uma coisa muito, muito, muito pontual e que foi decisiva. Havia uma pessoa que estava a preparar uma candidatura e que tinha um grupo muito, muito, muito entusiástico à sua volta, que era Daniel Proença de Carvalho. Ele planeava apresentar-se às eleições
18: Como
16: candidato presidencial. O professor Freitas do Amaral, até por razões lamentáveis do ponto de vista familiar, de problemas de saúde de um membro, de um filho, no caso concreto, ele tinha mesmo invocado essa razão para não se apresentar. Tinha dito ao Daniel Proença de Carvalho: não, eu não me vou apresentar. E é nessa altura que ele decide avançar e há um grupo muito entusiástico à volta dele a apoiá-lo e a trabalhar com ele, do qual eu faço parte.
18: E Proença de Carvalho é um diretor de campanha, não é?
16: Até que, pouco tempo antes de se formalizar essa candidatura, Freitas do Amaral convida novamente, eles tinham falado, Daniel Proença de Carvalho não avançou antes de perguntar ao Freitas do Amaral o que é que ele pensava fazer. Mas mudou de ideias, convidou para almoçar outra vez e disse: afinal, Daniel, eu mudei de ideias e vou-me apresentar. E o Daniel Proença de Carvalho, sendo quem é, que é uma pessoa de uma ética absolutamente extraordinária, nem sequer lhe disse: olha, eu ia-me apresentar, disse: com certeza, conte comigo. Não. Ele disse-lhe: eu queria contar consigo, queria que você fosse o meu diretor de campanha. Ele disse-lhe imediatamente que sim. E nós fomos um pouco por arrasto atrás desse nosso candidato que já não era. A história é só esta.
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18: A Maria Elisa, pois volta à RTP.
16: São só uns meses, não é?
18: São os tais 100 dias.
16: São 100 dias, um bocadinho mais. Mas...
18: E depois foi diretora da Marie Claire, trouxe a Marie Claire para Portugal em 88. E é por causa disso que ao mesmo tempo é despedida da RTP.
16: Exatamente.
18: Com Maria Antónia Paula, Diana Andringa e Margarida Amarante.
16: Exatamente. Quer que eu explique rapidamente?
18: Rapidamente, como é que uma empresa despede estas quatro mulheres fantásticas?
16: Com justa causa. Justa causa.
18: Ainda por cima.
16: Eu era diretora da Marie Claire, a Margarida Amarante era diretora da versão portuguesa de uma outra revista francesa, a Elle. A Diana Andringa era diretora adjunta do Diário de Lisboa e a Maria Antónia Paula era chefe de redação da Máxima. Porquê é que nós somos despedidos com justa causa?
18: Todas trabalhavam na RTP com vínculos diferentes.
16: Com,
18: não é?
16: Vínculos diferentes, mas eu como funcionária, a Margarida Amarante como funcionária, a Diana creio que também só eu, ela era colaboradora talvez. Com o pretexto de que ao trabalharmos para revistas ou jornais, o caso da Diana, estávamos a desviar para esses órgãos de informação publicidade que podia vir para a RTP.
18: É por causa da publicidade,
16: só
18: não é por causa das notícias.
16: Publicidade que podia vir para a RTP.
18: É por causa da publicidade,
16: só
18: não é por
16: isto.
18: Causa das notícias.
16: Nada, só isto.
18: Não tinham medo que vocês passassem...

0: todo. Mas a verdade é que fomos despedidas com a justa causa e acabou-se o ordenado e acabou-se tudo. E tivemos que ir para o tribunal todas. E vem daí, aliás, algumas das amizades que se mantiveram até hoje, como Maria Antónia. Da Diana eu já era amiga, porque a Diana foi minha contemporânea em medicina. Já nos conhecíamos daí. A Diana também andou em medicina.
1: Também pensou ser médica.
0: É minha contemporânea. E ensaiei durante ainda alguns meses o Alto da Alma, em que era a protagonista. Fui substituída pela Manuela de Freitas.
1: Bem, e porquê é que não...
0: Porque, entretanto, aparece o concurso da RTP para locutores de continuidade. Não havia nenhuma certeza de quanto é que íamos ganhar ou como é que ia ser o pagamento na comuna. E eu tinha casado. Precisava de uma estabilidade. Pensava já na altura.
1: E eles ficaram muito chateados consigo ou não?
0: O João eu acho que ficou anos. Hoje em dia não. Hoje em dia já estivemos juntos várias vezes e reaproximámos muito. Eu tenho a maior ternura e consideração por ele.
2: O 25 de Abril de...
1: Maria Elisa, vamos ficar por aqui na nossa conversa. Vamos voltar no próximo sábado. Muito obrigada pela partilha destes tempos. Que mudaram as vidas de todos nós e também a sua. 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
0: Para amanhã, domingo, dia 20 de setembro, tempo quente com o céu geralmente limpo, pequena subida ainda da temperatura e vento por vezes forte nas terras altas e no centro e também no sul. Para amanhã, Lisboa, 34 graus de máxima prevista, para o Porto 33, para Faro 29 e para Coimbra 36. Coimbra 36.

0: 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Três da tarde em Portugal continental e na Madeira, duas nos Açores.
1: Luís Montenegro diz que recusa ser o pai da austeridade. O primeiro-ministro em Esposende, ao final da manhã, assumiu as medidas que anunciou esta semana para responder aos impactos económicos da subida dos preços dos combustíveis. Donald Trump já ratificou a implementação do pacote de sanções mais pesado desta administração americana contra a Rússia. O alvo é o setor energético e também o presidente Vladimir Putin e outros altos funcionários do Kremlin.
0: Cláudia Almeida na edição RTP Antena 1. Aqui em Lisboa, a esta hora, 31 graus. No Porto, 29. 29 também em Faro. 27 no Funchal. 24 em Ponta Delgada.
1: Luís Montenegro recusa ser o pai da austeridade. É a expressão que usou em resposta aos jornalistas em Esposende quando lhe perguntaram sobre as diferenças de preços dos combustíveis entre Portugal e Espanha.
2: Eu não vou ser o pai da austeridade, não vou mesmo, de nenhuma maneira. Eu estou aqui para cuidar do dia de hoje, mas também do dia de amanhã, com o equilíbrio. Agora eu pergunto-lhe, pergunto aos cidadãos do lado de lá da fronteira, o que é que acham sobre a fiscalidade sobre os rendimentos do trabalho, do lado de lá, o que é que acham sobre a fiscalidade do rendimento das empresas, o que é que acham sobre a perspectiva de terem de pagar a dívida e o déficit que estão a acumular. E assim, eu não estou com isto a entrar numa polémica.

0: Com o meu colega do lado de lá, é assim, do lado de lá faz-se o equilíbrio que se considera é mais adequado. E do lado de cá faz-se este.
1: Luís Montenegro diz que é uma ilusão pensar que o governo pode anular por completo a subida do custo de vida.
0: Mas não vale a pena vendermos a ilusão às pessoas de que a ajuda do governo pode ir ao ponto de eliminar um aumento de preço que nós não dominamos, que tem a ver com guerra, com instabilidade comercial e incerteza no contexto internacional. E eu quero que os portugueses compreendam que ter equilíbrio e sentido de responsabilidade não significa insensibilidade, não significa falta de capacidade que temos de perceber aquele que é o drama de hoje ter que fazer escolhas no orçamento familiar ou no orçamento da empresa para poder ultrapassar um momento que é um momento de instabilidade que infelizmente não fomos nós que provocamos.
1: Neste encontro com os jornalistas em Esposende, o Primeiro-Ministro não reagiu ao que disse ontem Pedro Passos Coelho, que considerou que o Governo tem falta de audácia. Está marcado para esta hora o início de um protesto na cidade do Porto, precisamente contra o impacto crescente do preço dos combustíveis nos orçamentos tanto das empresas como das famílias. Ricardo Pinto, um dos organizadores, refere que os objetivos passam também por um protesto em Lisboa.
2: Estamos a manifestar-nos. Esta será agora no Porto, hoje à tarde, e já estamos a avançar mesmo em fechar uma portagem em Grijó, nos Carvalhos, e a seguir Lisboa. Ainda estamos a articular com as autoridades.
1: O protesto desta tarde deve arrancar a esta hora na Praça do Marquês, segue pela Rua de Santa Catarina até aos Aliados. Os combates no sul do Iémen entre as forças governamentais que apoiadas pela Arábia Saudita e os combatentes úteis pró-iranianos causaram 48 mortes nas últimas 24 horas, indicam fontes militares dos dois lados. A agência France Presse, que falam em 17 soldados mortos da parte de governamental, enquanto os úteis relatam a morte de 31 combatentes. Entretanto, Donald Trump já assinou a lei que impõe novas sanções contra a Rússia, que visam em particular o setor energético. É a primeira medida de peso do Congresso norte-americano contra Moscovo neste segundo mandato de Trump na presidência dos Estados Unidos. As medidas visam a frota fantasma russa e também o presidente Putin e outros altos responsáveis russos. Donald Trump assina o documento uma semana antes do encontro em Washington com o presidente da China. Morreram mais soldados norte-americanos na guerra do Irão do que o Pentágono afirma, escreve hoje o Washington Post, e cita 6 responsáveis do Pentágono que avançam o número de 22 militares mortos e não 18, como referem os dados oficiais. Pete Hegseth, secretário da Guerra, já veio dizer que se trata de uma mentira completa. Tem havido discrepância de números desde o início do conflito no Irão, com o ceticismo a aumentar entre a opinião pública norte-americana devido à subida do preço dos combustíveis. Aumentam também as dúvidas sobre a gestão do conflito por parte de Hegseth. Esta semana, um congressista republicano promoveu uma votação na Câmara dos Representantes para destituir o secretário da Guerra. O governo nigeriano criou uma comissão de inquérito independente para perceber por que morreram 37 suspeitos de mineração detidos em celas sobrelotadas em Mina, no centro do país. Cristina Borges.
3: Uma comissão independente de 10 membros vai investigar a morte dos 37 supostos garimpeiros ilegais. Os jovens foram encontrados mortos na passada quinta-feira em Mina, em celas superlotadas. Foram levados para ali por paramilitares, um grupo que atua em conjunto com a polícia para garantir a segurança. Sobreviventes falam em celas mal ventiladas e o uso de gás pelos guardas. Ouviram-se gritos a dizer que estavam pessoas a morrer, mas os guardas ignoraram. 20 pessoas que estiveram envolvidas na detenção dos jovens foram suspensas e detidas. O chefe do Corpo de Segurança e Defesa Civil da Nigéria foi suspenso ontem. Mina, a capital do Níger, vive agora um clima de tensão. As autoridades impuseram um toque de recolher obrigatório durante a noite para evitar distúrbios.
1: E o Ministério do Interior da Nigéria já criou uma comissão de inquérito independente. Amanhã vai ser um jogo desafiante para a equipa e também para os adeptos, refere o treinador do Porto sobre a recepção ao Benfica, domingo no Dragão, e Farioli também analisa o plantel dos encarnados.
4: Sendo tão cedo na época para falar sobre um jogo decisivo, penso que é demasiado, mas é sem dúvida um jogo importante. Para a tabela e, claro, para o valor que tem para a cidade, para o clube, para os adeptos e para todos nós. Muitos jogadores mantêm-se com mais um ano de experiência, alguns jogando a um nível mais elevado. Além disso, após um mercado importante como fizeram. E também com a mudança de treinador, que creio já ter provado que encontrou a chave para trazer para a sua equipa o seu conceito e a sua forma de jogar. Portanto, vai ser sem dúvida um jogo desafiante.
1: Do lado da Luz, o técnico dos encarnados, Marco Silva, também fala de uma partida difícil.
5: Um jogo difícil, como todos os clássicos são. Um jogo que, pela grandeza e pelos objetivos das duas equipas, acaba por ter sempre uma importância muito grande. Não só em termos de pontos, porque em termos de pontuação ou de pontos no final serão sempre 3 pontos em disputa, mas por tudo o que está em volta do jogo e por serem 2 candidatos, neste caso, acaba por ter uma importância muito grande e um jogo muito difícil.
1: Arranca amanhã às 8:30 da noite, com transmissão em direto aqui na Antena 1, a emissão especial do Desporto começa depois do noticiário das 20.
4: 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Bom fim de semana.
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4: Com João Goberno, mais uma visita ao bairro Latino. 9 depois das 3. Bom sábado.
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Olá, sejam bem-vindos de volta ao bairro. Pode bem falar-se numa hora muito peculiar, aquela que agora começa, além de uma embaixada de luxo da América Latina e de três presenças marcantes da francofonia, a festa. A festa faz-se em torno de uma mulher, de uma artista, que amanhã completa 92 anos. É muito mais conhecida como atriz, já lá vamos, mas também registra impressão digital na música. Chama-se Sofia Costanza Brigida Villani Ciccoloni, mas o mundo conhece-a de uma forma muito mais simples como Sofia Loren. A sua presença justifica até que se quebre uma regra do bairro. Em diferentes ocasiões, ouvi-la-emos cantar em inglês, a par do recurso, óbvio, à sua língua natal. Mas não se nega uma exceção a alguém como Sofia Loren.

Tuvo Fala Americano, tema escrito por Renato Carosone, abriu este convívio com a estrela, que nasceu em Roma, mas cedo se mudou para a zona de Nápoles, onde cresceu. Em 1950, com 15 anos, participou no concurso de Miss Itália, onde ganhou o troféu para a mais elegante. Nada muito surpreendente. Daí ao cinema foi um passo, mas atravessou várias fases. Primeiro foi Sofia Ciccolone, nome próprio. Depois, Sofia Lazzaro, mudou ainda a grafia de Sofia, trocando o F pelo PH, e por fim, chegou a Sofia Loren. Isto quando já tinha rodado mais de 15 filmes e sido dirigido, entre outros, por Alberto Lattuada, Mervyn LeRoy ou Luigi Comancini. A estreia como La Loren dá-se em 1953 e corresponde a um total de mais de 7 dezenas de longas metragens. Sem querer ser exaustivo, ela trabalhou com Mauro Bolognini, Dino Risi, Stanley Kramer, Henry Hathaway, Carol Reed, Martin Ritt, Sidney Lumet, George Cukor, Michael Curtis, Anthony Mann, Anatoly Litvak, Peter Ustinov, Stanley Donen, Charlie Chaplin em A Condessa de Hong Kong, Mario Monicelli, Ettore Scola, Lina Wertmüller, Robert Altman no inesquecível Prêt-à-Porter, Rob Marshall e até por duas vezes com o filho Eduardo Ponti. Ainda assim, o realizador mais presente na sua carreira foi mesmo Vittorio De Sica. Estiveram juntos em 8 filmes. Num deles, La Ciociara, ou Duas Mulheres, título para Portugal, Sofia conseguiu o primeiro Oscar na categoria de melhor atriz para um filme que não era falado em inglês. Formou um par inesquecível com o grande Marcello Mastroianni em 11 ocasiões, com uma história que é simbólica. Em 1963, na fita Ontem, Hoje e Amanhã, Sofia faz um striptease para seduzir Marcello. Mais de 30 anos depois, em 1994, Robert Altman, em Prêt-à-Porter, decide repetir a cena com os mesmos protagonistas, mas dando conta da inexorável passagem do tempo. A Loren mantém-se irresistível, mas durante o striptease, Mastroianni adormece. Sofia Loren é mesmo a convidada de honra desta emissão número 543 do Bairro Latino, programa de João Goberno para a Antena 1, com produção de Joana Jorge e hoje com o cuidado técnico de Alberto Cardoso. Já voltamos à quase aniversariante, depois de uma viagem de esplendores à América Latina. Primeiro, com as cubanas Floricelda e Cândida, as hermanas Faez, descobertas para o mundo em 1999, quando já eram septuagenárias. Depois, com uma nascida na Costa Rica que ganhou alma mexicana, Chabela Vargas, que morreu aos 93 anos. Por fim, de volta a Cuba, a única sobrevivente deste bloco, Omara Portuondo, que vai a caminho dos 96 anos e já era nonagenária quando gravou o disco Vida e ganhou o primeiro Grammy Latino para um artista cubano com residência na sua ilha natal. Deixemos o contrassenso disto tudo e vamos mesmo à música.

Flor de Venganza para as Hermanas Faez, Soy Tuya. Foi a solene declaração de Chavela Vargas e esta É Perdido Contigo esteve entregue a Omar a Porto Hondo. É puro luxo, digo eu. Já a Sofia Loren é um manancial de boas histórias. Ficamos pelas possíveis, com tempo limitado. No filme que lhe rendeu o Oscar Duas Mulheres foi Ana Magnani, impedida por motivos de saúde, que sugeriu a Vitória de Sica o seu nome para a substituir se a Loren, com apenas 25 anos, não se importasse de envelhecer, digamos assim, para o papel de mãe de uma adolescente. Curiosamente, quando George Cukor quis fazer a versão americana da mesma história, foi a mesma Magnani que recusou ser a mãe se a filha fosse Sofia Loren. O filme nunca foi feito. Por outras razões, muitos foram os galãs masculinos que se recusaram a fazer par com a italiana. Porquê? Porque ela mede 1,71m, fazia questão de usar saltos altos e, ainda por cima, cabelo armado. Alan Ladd, por exemplo, filmou as cenas conjuntas com Sofia sempre em cima de um estrado para não se notar a diferença de estatura. Durante décadas, foi ela que tratou do seu cabelo e das suas unhas. Nunca participou em nenhuma produção teatral por medo do palco e da exposição direta. De resto, não foi sequer aos Estados Unidos quando ganhou o Oscar. A notícia foi-lhe dada ao telefone pelo seu amigo e, supostamente, um apaixonado em determinado momento, Cary Grant. Foi casada com o produtor Carlo Ponti e teve 2 filhos. Teve o bom gosto de recusar papéis em séries televisivas. Em Dynasty entrou Joan Collins. Em Falcon Crest, a eleita foi a sua rival, Gina Lollobrigida. Cumpriu uma pena de 18 dias de prisão por evasão fiscal e foi a modelo mais velha de sempre do famoso calendário Pirelli. Tinha, à época, 72 anos. E vamos lá às canções, que são nada menos do que 5.

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1: Que mi ha imparato a fa felicitar Mambo Bacan, depois de Soldi, Soldi, Soldi, Mambo Bacan, cantada em espanhol e com direito a assobio, e esta Zubi Zubi Zu, cantada em inglês, mas enfim, é uma exceção que se abre para Sofia Loren, vieram todas elas, em alguns casos, vieram todas elas, e em alguns casos, de filmes, e tal como os temas de abertura e de fecho desta hora foram todas gravadas entre 1955 e 1962. Sophia Loren chegou a passar duas vezes pelo top 20 britânico graças a um álbum e a vários singles gravados com outro protagonista improvável nesta área, o ator britânico Peter Sellers. Gravou em 1963 um disco em que declama a poesia de Salvatore di Giacomo. Em 2004, à beira dos 70 anos, ganhou um Grammy para o melhor disco falado para crianças com a narração de Pedro e o Lobo, a história que depois é acompanhada pela obra musical de Sergei Prokofiev. Quando fez 80 anos, portanto há 12, o filho Carlo Jr. ofereceu-lhe uma sinfonia, Sinfonietta per Sofia, dirigindo a orquestra que executou a obra de Daniel Drew Baker. Sophia Loren chega amanhã aos 92 anos, inevitavelmente com direito a festa. Passagem rápida para a França com a eterna Barbara, com o grupo acústico Prisca, e para não nos ficarmos só por uma estrela de cinema na emissão de hoje, Brigitte Bardot.

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Hermanas Faes, Chavela Vargas, Omar Porto Hondo, Bárbara, Prisca e Brigitte Bardot formaram o lote de convidados para o aniversário que dominou esta emissão número 543 do Bairro Latino, programa de João Governo para a Antena 1, com produção de Joana Jorge e hoje com o cuidado técnico de Alberto Cardoso. Foi a festa de Sofia Loren, que ainda volta para as despedidas, e com uma canção chamada Perché Domani, sendo que amanhã é mesmo a data de chegada aos 92 anos. Na próxima semana continuamos por Itália, mas seguimos até Catânia, ao encontro de um cantor que, por seu lado, vem até Portugal para o que se adivinha vir a ser uma noite em grande. Estaremos com Mário Biondi, de hoje a 8 dias. Até lá. Fiquem bem. Fiquem por aqui.

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Tempo quente com céu geralmente limpo para amanhã, domingo, dia 20 de setembro. Vento por vezes forte nas terras altas do centro e sul e uma pequena subida da temperatura. Lisboa terá 34 graus como máxima prevista, Porto 33, Faro 29 e Coimbra 36. Vamos para as notícias das 4 da tarde.

0: 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Quatro da tarde em Portugal Continental e na Madeira, três nos Açores.
1: O Primeiro-Ministro afirmou hoje que recusa ser o pai da autoridade. Luís Montenegro, em Esposende, assumiu as medidas que anunciou quinta-feira à noite para responderem aos impactos económicos da subida dos preços dos combustíveis. Sobre o próximo orçamento da União Europeia, diz Luís Montenegro que Portugal pretende que Portugal receba mais receitas no próximo quadro plurianual que está em discussão. Gil Vicente e Marítimo já estão em campo. Vamos também em direto ao estádio do Nacional, que recebe a esta hora o Famalicão. São os primeiros jogos da jornada 7.
0: Cláudia Almeida na edição. Esta hora aqui em Lisboa, 32 graus. No Porto, 28, 29 em Faro. No Funchal, 27. Em Ponta Delgada, 23.
1: O Primeiro-Ministro recusa ser o pai da austeridade, foi a expressão que usou Luís Montenegro em resposta aos jornalistas que perguntavam sobre as diferenças de preços dos combustíveis entre Portugal e Espanha.
2: Eu não vou ser o pai da austeridade, não vou mesmo, de nenhuma maneira. Eu estou aqui para cuidar do dia de hoje, mas também do dia de amanhã, com o equilíbrio. Agora eu pergunto-lhe, pergunto aos cidadãos do lado de lá da fronteira, o que é que acham sobre a fiscalidade sobre os rendimentos do trabalho, do lado de lá, o que é que acham sobre a fiscalidade do rendimento das empresas, o que é que acham sobre a perspectiva de terem de pagar a dívida e o déficit que estão a acumular. E assim, eu não estou com isto a entrar numa polémica com o meu colega, do lado de lá. É assim, do lado de lá faz-se o equilíbrio que se considera é mais adequado. E do lado de cá faz-se este.
1: Montenegro disse que Portugal tem uma situação económica e financeira que, no global de todos os indicadores, é mais favorável e vincou que não troca isso por nada. O Primeiro-Ministro considera uma ilusão pensar que o Governo pode anular por completo a subida do custo de vida no país.
2: Mas não vale a pena vendermos a ilusão às pessoas de que a ajuda do Governo pode ir ao ponto de eliminar um aumento de preço que nós não dominamos, que tem a ver com guerra, com instabilidade comercial e incerteza no contexto internacional. E eu quero que os portugueses compreendam que ter equilíbrio e sentido de responsabilidade não significa insensibilidade, não significa falta de capacidade que temos de perceber aquele que é o drama de hoje ter que fazer escolhas no orçamento familiar.

0: ou no orçamento da empresa para poder ultrapassar um momento que é um momento de instabilidade que infelizmente não fomos nós que provocamos.
1: O primeiro-ministro em Esposende, à margem de uma homenagem aos antigos ministros Couto dos Santos e Oliveira Martins. Sobre o próximo orçamento da União Europeia, Montenegro defendeu que deve consagrar a política de coesão e a política agrícola comum como eixos fundamentais do mercado interno e pretende que Portugal receba mais receitas no próximo quadro plurianual. Até ao final do ano, o Conselho Europeu tem de fechar um acordo político unânime com todos os 27 Estados-membros. Eram 2 dezenas de pessoas na última hora no protesto do Porto contra o peso do aumento dos combustíveis para as famílias e empresas. Da organização, o deputado municipal do Chega de Santa Maria da Feira, Ricardo Pinto, frisou à reportagem da Antena 1 aquilo que disse há uma semana, ou seja, em frente à casa do primeiro-ministro em Espinho, quando aí se realizou o protesto, vai continuar a organizar estes protestos até ao governo reduzir o IVA dos combustíveis.
2: Enquanto o combustível estiver a aumentar, o governo tem que arranjar uma solução. E neste momento, até que este problema continue a crescer, ele tem que, pelo menos, reduzir o IVA.
1: Ricardo Pinto, deputado municipal do Chega, em Santa Maria da Feira, a liderar o protesto desta tarde no Porto por causa do preço dos combustíveis. Um depósito de combustível perto do aeroporto de Riad, na Arábia Saudita, ficou em chamas, obrigando a anular e a adiar voos no aeroporto internacional da cidade. Os bombeiros continuam no local a tentar apagar as chamas. A noite passada, a Arábia Saudita emitiu alertas de risco de ataques contra a capital pela primeira vez desde o reinício das hostilidades com os húteis do Iémen, apoiados pelo Irão. Os alertas foram, entretanto, levantados sem explicações por parte das autoridades sauditas. E morreram mais soldados norte-americanos na guerra do Irão do que o Pentágono afirma, escreve o Washington Post, que cita 6 responsáveis do Pentágono que avançam o número de 22 militares mortos e não 18, como referem os dados oficiais. Pete Hegseth, secretário da Guerra, já veio dizer que se trata de uma mentira completa. Desde o início do conflito com o Irão, que tem havido discrepância de números e aumenta também o ceticismo entre a opinião pública norte-americana por causa da subida do preço dos combustíveis. Aumentam ainda dúvidas sobre a gestão do conflito por parte de Hegseth. Esta semana, um congressista republicano promoveu uma votação na Câmara dos Representantes para o destituir. Já estão em campo os primeiros jogos da 7ª jornada da Liga Nacional de Futebol. O Gil Vicente recebe a esta hora o Marítimo e Nuno Braga, destaques destes primeiros minutos.
3: Gil Vicente na frente, são os primeiros minutos de domínio quase avassalador dos gilistas, que deu frutos logo aos 7 minutos com o golo apontado por Murilo através de pontapé forte na área após serviço de Gil Martins à esquerda do ataque. Podia ter ampliado pouco depois pelo mesmo Murilo, que já na área em boa posição para o remate optou por um cruzamento mal medido, e depois por Héctor Hernández, que na cara do guardião contrário se embrulhou com a bola no momento da finalização. Ele tinha sido bem servido por Ricardo Gaio. Murilo mais tarde voltou a balançar as redes, mas em posição irregular, e o golo acabou anulado. Elindi e Santi Garcia tiveram também a oportunidade para faturar, mas não o fizeram, e por isso a vantagem gilista é mínima quando entramos já nos últimos 10 minutos da primeira parte.
1: A reportagem em direto de Nuno Braga. Vamos agora para o campo do Nacional, onde já se joga com o Famalicão. Ricardo Lopes, estás a seguir a partida e os destaques destes primeiros minutos.
4: Boa tarde, os destaques vão para já para o Famalicão, que vai estando em vantagem por 2-0 num jogo que até começou num ritmo moderado. A verdade é que 3 momentos houve de realce na partida. Ao minuto 7, quase no primeiro ataque, o Famalicão por Kotsias faz o 1-0 num remate à meia volta. Logo na resposta, o Nacional, através de Baeza, envia uma bola ao poste depois de uma boa jogada de Son, e aos 14 minutos, Sorriso, depois de um canto e após a equipa ganhar uma segunda bola, faz o 2-0, com que se vai verificando o marcador ao minuto 35. Neste momento, 2 para o Famalicão, 0 para o Nacional.
1: Ricardo Lopes em direto do estádio do Nacional, como ouvimos, os visitantes do Famalicão a vencerem por 2-0.
5: Cláudia Almeida com a edição RTP Antena 1, um simultâneo com RTP Antena 1 Madeira, Açores, RTP Mundo e RTP África. 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
5: 4 da tarde, mais 9 minutos. Posto de escuta com João Pedro Bandeira.
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5: Bom sábado.

0: devagarinho. Começamos assim, devagarinho, com os Gilsons. José, João e Fran Gil, três netos de Gilberto Gil, que trouxeram Raquel Tavares para a gravação de um tema que tinham já lançado há meia dúzia de anos com a brasileira Mariana Volcker. É um dueto transatlântico a abrir uma edição do Posto de Escuta que não tem mãos a medir. Isto faça uma reentrée que está mesmo muito forte. Prova disso são as três antestreias, três, que temos hoje. E esta é a primeira.
1: Olá, sou Já Fui Pedro e hoje vou mostrar em antestreia o meu novo tema, Tudo ou Nada, aqui no Posto de Escuta de João Pedro Bandeira. Espero que gostem.
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3: Olá a todos, eu sou a Rita Redshoes e venho aqui apresentar-vos o meu novo single que se chama Fala Bem. É uma canção escrita pela Kátia Mazari Oliveira, mais conhecida pela Garota Não, e é uma canção poderosa, com uma mensagem muito importante do meu ponto de vista e muito humana, que nos alerta e que nos faz refletir sobre a importância que é, enquanto adultos responsáveis pelas crianças, pelas meninas, em falarmos sobre alguns temas que vão aparecer ao longo do crescimento das meninas e dos meninos, que serão o futuro do mundo, do nosso país. E portanto é uma mensagem super forte nesse sentido do diálogo e da reflexão, e ao fim e ao cabo da responsabilidade que enquanto adultos temos para que cresçam melhor, mais conscientes, com respeito, com liberdade e mais saudáveis.
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1: Mais um tema do álbum que Rita Red Shoes vai lançar no final da próxima semana. Fala, um disco todo escrito no feminino, com nomes como Amélia Muge, Ana Bacalhau, Cláudia Pascoal, Marília Miranda Lopes, mãe de Amy Curl, Francisca Cortesão, Joana Espadinha, Mafalda Veiga, Márcia e Margarida Campelo com Ana Cláudia. Este é o primeiro dos exclusivos de hoje do Posto Escuta. Tudo ou Nada, de Já Fui Pedro, alter ego de Pedro Afonso, cofundador, vocalista e guitarrista dos Norton.
2: A Tudo ou Nada é uma das canções que faz parte do alinhamento do meu EP de estreia, o Coreto Pop, e conta com a voz convidada de uma conterrânea, a Catarina Cruz. É uma canção que vive de alguma forma ali no fio da navalha, se quiserem, tanto na parte da letra como na estrutura da canção, e retrata de alguma forma uma fase da minha vida onde eu comecei a pôr de parte a tentação de estar sempre a jogar à defesa e estar sempre à espera do momento certo para arriscar e tomar determinadas decisões. Quem não, não é? A Tudo ou Nada consegue chegar ao final e transportar-me para um dos momentos mais desconcertantes e eventualmente bonitos do disco, e curiosamente tem um excerto de letra dos quais eu mais gosto e dos quais eu mais me orgulho de escrever. Portanto, é um bom mote para ouvirem a canção até ao fim.
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0: Em primeira mão, já fui Pedro e tudo ou nada. Mais à frente, temos outra.
1: Olá, eu sou a Catarina Lima e mais à frente, no posto de escuta, vão poder ouvir a minha nova canção, O Que Não É Suposto, em primeiríssima mão. Espero que gostem tanto como eu.
0: Para já, referência curta a alguns lançamentos imperdíveis da semana. Dona do Seu Nariz, Elvira, anda agora às voltas com o drama do...

0: 8 horas, 7 dias para sempre. É o álbum de estreia da cantora e compositora de 26 anos, Maria Castro.
1: É uma reflexão sobre os tempos de hoje em dia e mais especificamente sobre a dependência que acho que neste momento todos temos do nosso telemóvel. Este álbum é sobre a confusão, que é a gestão emocional, assim como lidar com o amor e

Têm andado todos às voltas com as suas carreiras a solo. E numa altura em que os manos Carlson têm música nova, os Zanibar Aliens lançam, 6 anos depois da última gravação, Walk.

0: Mota.
1: Já está cá fora o novo e quinto álbum de Benjamin, Crónicas do Monte Zeus.
2: Um disco em que regressa às canções mais diretas, mais despidas, uma banda a tocar numa sala, amigos unidos em torno de canções e da ideia de fazer música em conjunto.
1: Neste conjunto de canções, o amor não surge desligado do mundo, mas inscrito nas suas rotinas, tensões, fragilidades e formas de resistência. Uma das boas surpresas de Crónicas do Monte Zeus é um dueto com Lena D'Água.

0: Catarina Lima, atriz e cantora, depois do belo EP de estreia Tristemente, do ano passado, lança na próxima semana um novo single, que se ouve aqui e agora.
1: Olá, eu sou a Catarina Lima e venho-vos convidar para ouvir a minha nova canção O Que Não É Suposto. Esta canção escrevi há 10 anos e finalmente está cá fora. Neste tema dou-vos a conhecer uma versão minha mais antiga e para mim também é uma canção onde existe um reencontro com uma ingenuidade e uma inocência que em tempos tive.
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0: Já foram duas, antes três, neste posto de escuta. Já fui Pedro e Catarina Lima, juntamos mais esta.
1: Olá, eu sou o Cabrita e hoje vou mostrar em antestreia o meu novo tema Party Life, com o meu mano David Pessoa, aqui no posto de escuta do João Pedro Bandeira.
0: Tempo de festa e muito groove, daqui a pouco. PZ continua a construir o seu álbum de família com um novo dueto a cada mês. Setembro trouxe, com Bolinha Vermelha, o Paco Inteiro, com António

0: João Cernadas é o Coelho Radioativo, novo álbum em breve, antecipado pelo tema Fogo Artifício.
1: Esta música fala do sítio onde eu sinto que nós estamos. Eu descrevo este sítio como se fosse uma praia, onde estamos presos num presente eterno, onde tanto o passado como o futuro são algo inacessíveis. E um dia vem o mar e engole-nos. É a minha visão otimista.

0: Miguel Cristovinho dos Dama inicia agora uma carreira a solo sob o nome de Cristo. A primeira amostra é o tema Era Capaz de Matar.
1: Uma canção que fala sobre o amor, o desamor, o melhor que a vida nos tem para dar. Emoções fortes e espero que gostem.

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1: Olá, olá, eu sou o Guilherme Gomes do Snapa. Coisas Simples é o novo single do nosso terceiro álbum, Semitrópico. Esta canção foi gravada entre Portugal e Brasil e é uma celebração dos momentos em que nos sentimos verdadeiramente completos nas coisas simples.

0: Mais uma lufada de pop fresco a abrir caminho para o terceiro álbum dos Napa, a editar a 16 de outubro.
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0: Novo Credo é o segundo single do álbum que Cristina Clara vai lançar a 23 de outubro. E o tema traz uma provocação.
2: Sobre o que se perde quando se perdem os sons e todos os rituais associados aos tambores. Será que são só os sons que se perdem? Ou será que se perde algo mais? E aqui naturalmente falamos do ritual coletivo, do esforço de ensaiar, de transportar os instrumentos, de nos reunirmos, todo este ritual à volta de fazer música de forma tradicional, que a mim me interessa muito, como quem acompanha o meu trabalho sabe, mas é aqui explorado de forma magistral pelo Edu Mundo, que compôs este tema também em conjunto com a Daniel Pereira Cristo, e quando ele mostrou eu apaixonei-me imediatamente, porque ele está apresentado com esta ironia, mas sem amargura, que é uma coisa que me interessa muito. É um olhar crítico, mas com humor, sem uma amargura, um saudosismo negativo.
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O Caiano e o meu novo single, O Mais Um, já está disponível e é uma música que fala sobre a passagem do tempo, sobre o facto do nosso pé no chão cavar uma cova e é um tema, uma música que fala sobre o tema da morte, mas com um ritmo e energia de forma a celebrar também esta parte natural da vida. Mais um.

0: É mais uma antestreia, a última deste posto de escuta.
1: Olá, eu sou o Cabrita e Party Life é um tema que eu convidei o meu irmão David Pessoa para colaborar na letra e na voz. É a história de um pobre diabo que todos os dias acorda de manhã arrependido da noite passada em que teve envolvido e jura para nunca mais. E depois, claro, ao mínimo telefonema de uma namorada ou de alguém que o chama, já lá está com os costados caídos outra vez. É a primeira vez que conto uma história numa canção também e por isso achei que era interessante abordar este aspecto.
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Sai dia 25, mas ouvimos aqui primeiro Party Life, o saxofone de Cabrita e a voz de David Pessoa. Antes das últimas canções do dia, uma chamada de atenção para mais algumas edições a não perder. Resultado de 3 anos de trabalho, o viziense Tomás Oliveira lança o álbum de estreia e vem com cara de caso.

0: Mais um disco de estreia para ouvir. A Cada Passo que Dou é o primeiro álbum de Chico Gaiato.
1: Este álbum mistura a música tradicional portuguesa, a sua sonoridade, mas propriamente os sons que acompanharam a minha infância, os bombos, a dufe e o pífaro, e encontramos uma mistura com a eletrónica e com o pop. É um álbum que fala sobre o caminho, fala sobre a estrada da vida, sobre esta busca pela felicidade.

0: Maria Mendonça deu a conhecer o seu primeiro EP, do qual faz parte Estrada.
1: É uma música leve e alegre sobre a procura por quem somos, as diferentes versões de nós que vamos descobrindo

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1: Olá, caros ouvintes do Posto de Escuta. Olá, João.
2: Olá.
1: O meu nome é Jaca. E antes de mais, gostava de vos agradecer pelo convite para participar num programa tão importante para a cultura e a música nacional. É de veras uma honra e sou extremamente agradecido.
2: Assim fico meio sem jeito, meu caro Pedro. Mas obrigado pelas suas palavras. Bom, mas vamos ao que interessa. O que é que nos trazes?
1: O tema que vos trago hoje chama-se Queixume. É a faixa inaugural do meu próximo EP anunciado para novembro deste ano. E o Queixume, mais do que uma autorreflexão, é um híbrido de sentimentos que nos ocorrem quando se finda uma relação. A música surge de uma coprodução minha e do Zu e conta com uns apontamentos de guitarra extraordinários da parte de Mike Eleven.
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Estamos a fechar este posto de escuta comigo, João Pedro Bandeira, programa que fica agora disponível em streaming na RTP Play. Já hoje aqui falámos dos irmãos Carlson, pois um deles, Filipe, acaba de lançar também uma nova canção que vamos ouvir a encerrar este programa. O tema tem por título Rota. É tudo por hoje, até para a semana e viva a música portuguesa!

0: Tempo quente e céu em geral limpo para amanhã domingo, com a subida da temperatura a acontecer. Para amanhã, Lisboa 34 graus, para o Porto 33, para Faro 29, para Coimbra 36 graus. 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
0: RTP Antena 1, 5 da tarde em Portugal Continental e na Madeira, 4 nos Açores.
2: No distrito de Coimbra, 3 incêndios que começaram na mesma zona ao início da tarde juntaram-se, geram nesta altura um grande incêndio de perto de 500 bombeiros estão a combater com o apoio de 12 meios aéreos, meios que foram vitais para travar as chamas junto à aldeia de Saboga. Daqui a pouco mais detalhes com a repórter da RTP nessa aldeia de Saboga, que já não está ameaçada pelas chamas.
0: Edição de Cláudia Almeida, agora em Lisboa 32 graus, no Porto 28, em Faro 29, no Funchal 27, em Ponta Delgada 23 graus.
2: Três incêndios juntaram-se ao início da tarde no distrito de Coimbra. Começaram separados em Vila Nova de Poiares, em Arganil, também em Morganheira. A aldeia de Saboga esteve em risco, já não está, como confirma a Antena 1 Carlos Tavares, primeiro comandante subregional de Coimbra.
3: Nós tivemos casas em perigo, uma população de Saboga, para o qual foram mobilizados vários meios para salvaguardar a segurança das pessoas e dos seus bens. Foi conseguido com êxito, portanto a indicação que temos do comandante das operações de socorro é que não temos nenhuma habitação que tenha ardido. Os bombeiros estão no terreno, estão junto às povoações e também a fazer combate direto.
4: Há estradas que tenham sido cortadas?
3: Neste momento, apenas estradas, diria que secundárias, entre Morganheira e Saboga, e a zona de Vila Nova de Poiares. Mas aquilo que peço, e aproveitando esta oportunidade, é que as pessoas não circulem para o local do incêndio.
2: Carlos Tavares, entrevistado há pouco pela jornalista Cristina Borges, deixa também uma palavra de ânimo. Apesar da intensidade do grande incêndio, os operacionais no terreno estão em condições de salvaguardar pessoas e bens.
3: O incêndio ainda se desenvolve com grande atividade, com a libertar muita energia a esta hora do dia e, portanto, é preciso que as pessoas estejam atentas e que nós consigamos e vamos conseguir salvaguardar os bens materiais e humanos nesta zona do incêndio.
5: Eu tenho aqui um morador, precisamente, desta aldeia de Saboga, o que ajuda.
2: Estávamos a escutar a repórter Paula Costa, da RTP, que se encontra precisamente na aldeia de Saboga. Ela que conversou com um morador no local, precisamente, que confirma que foram muito importantes os meios aéreos para impedir que as chamas avançassem para a aldeia de Saboga, que, como já ouvimos também pelo subcomandante Carlos Tavares, está nesta altura fora de perigo.
5: Eu tenho aqui um morador, precisamente, desta aldeia de Saboga. O que ajudou neste combate e a travar as chamas foi, efetivamente, os meios aéreos.
6: Sim, é verdade. Os meios aéreos fizeram um trabalho fantástico, não só os meios aéreos, mas também todo o forte dispositivo de bombeiros de meios terrestres.
5: Muito obrigada, Telmo Ferreira. Bom trabalho para vocês. Vai ser ainda uma tarde longa para estes

0: moradores. Os meios continuam efetivamente a chegar aqui, vão passando e vão reforçando a zona mais à frente no concelho de Erganil.
1: E é um incêndio que ainda lavra com grande intensidade. Agora só um incêndio, começaram por ser três neste momento. No local estão 127 veículos que estão a apoiar 436 operacionais que estão a trabalhar nesta altura com o apoio de 16 meios aéreos. O número de meios aéreos no combate a este incêndio foi subindo foi aumentando nas últimas duas horas. Como ouvimos também, a aldeia de Saboga para já está livre das chamas, precisamente por causa da intervenção dos meios aéreos. É mais um nome social-democrata a juntar-se às críticas de Pedro Passos Coelho. O antigo líder parlamentar do PSD, Paulo Mota Pinto, considera que tem havido uma insuficiência de propostas reformistas do atual governo, liderado por Luís Montenegro. Mota Pinto defende que não é pelo facto de não existir uma maioria no Parlamento que o Executivo está dispensado de apresentar reformas.
2: Hoje é difícil porque é preciso acordos. Não há sequer uma maioria que suporte o governo para fazer passar reformas no Parlamento. Mas isso, o ponto fundamental é este. Isso não dispensa o governo de as propor e de confrontar com a sua responsabilidade a oposição. Portanto, assumir uma atitude de gestão do cotidiano é algo que, enfim, não é uma atitude reformista e é algo que o eleitorado do PS, e eu até diria, enfim, peço desculpa dizer isto, mas sobretudo do PSD, não aceita bem. Concordo com que tem havido uma insuficiência de propostas reformistas. Houve uma reforma laboral que não se conseguiu, mas penso que o governo devia fazer mais nesse sentido. E digo isto com toda a verdade.
3: Mesmo não tendo o tal
2: suporte. Mesmo não tendo, talvez por isso.
1: Paulo Mota Pinto, durante a conferência inaugural do Instituto Progresso esta tarde, um Instituto Progresso presidido pelo deputado do PS, Miguel Costa Matos, onde Mota Pinto interveio num painel sobre reformas ao lado do antigo governador do Banco de Portugal, Mário Centeno. O governo nigeriano criou uma comissão de inquérito independente para perceber porque morreram 37 suspeitos de mineração que estavam detidos em celas sobrelotadas em Mina, no centro do país. Cristina Borges.
4: Uma comissão independente de 10 membros vai investigar a morte dos 37 supostos garimpeiros ilegais. Os jovens foram encontrados mortos na passada quinta-feira em Mina, em celas superlotadas. Foram levados para ali por paramilitares, um grupo que atua em conjunto com a polícia para garantir a segurança. Sobreviventes falam em celas mal ventiladas e o uso de gás pelos guardas. Ouviram-se gritos a dizer que estavam pessoas a morrer, mas os guardas ignoraram. 20 pessoas que estiveram envolvidas na detenção dos jovens foram suspensas e detidas. O chefe do Corpo de Segurança e Defesa Civil da Nigéria foi suspenso ontem. Mina, a capital do Níger, vive agora um clima de tensão. As autoridades impuseram um toque de recolher obrigatório durante a noite para evitar distúrbios.
1: O Ministério do Interior da Nigéria já criou uma comissão de inquérito independente. 4 bombeiros feridos num despiste em Corus. Uma das vítimas está em estado grave. Foi helitransportada para o Hospital Garcia de Horta, em Almada, mas não corre perigo de vida. O acidente ocorreu na freguesia da Branca, quando os bombeiros se deslocavam para um incêndio em Corus. No futebol nacional, vamos ao jogo entre Gil Vicente e Marítimo. É um dos jogos de arranque da 7ª jornada da Liga Nacional de Futebol e está a acompanhar a partida o repórter Nuno Braga, agora connosco em direto.
5: E o Marítimo cresceu na partida. A partir dos últimos 5 minutos do primeiro tempo, parece querer discutir a vantagem tangencial dos minhotos. Recordo, o Gil vence por 1-0. Teve duas situações para igualar ainda antes do intervalo, mas o cabeceamento de Rafael Guzo e também de Zalai saíram a centímetros do poste. No reatamento também com Maxi Domingas, um ex-gilista em 2023-2024, a obrigar Lucão a defesa de recurso. Verdade seja dita, também os de Barcelos podiam ter marcado de novo, já na segunda parte do movimento na diagonal de Gil Martins para o interior da área, culminado com pontapé forte para a defesa de recurso do guardião dos insulares, e depois numa transição rápida bem desenhada pelos galos, com Santi Garcia a surgir na área e a tirar ligeiramente ao lado. Estamos a 12 minutos sensivelmente do final desta partida. O Gil Vicente vai vencendo o Marítimo por 1-0.
1: Nuno Braga, a seguir o final desta partida e entre o Nacional e o Famalicão, Ricardo Lopes, ainda é o Famalicão em vantagem?
6: Ainda, e agora por números mais expressivos, vai vencendo por 4-0 esta equipa do Nacional. Ainda na primeira parte, Kotsias fez o 3-0 após uma recuperação de bola por parte da equipa famalicense. Já nesta segunda parte, Sorriso, através novamente de um contra-ataque, fez o 4-0 com que esta equipa famalicense vai vencendo a equipa do Nacional. O Nacional vai tentando, fez algumas alterações ao intervalo, mas a verdade é que vai esbarrando na organização defensiva da equipa famalicense, não consegue por nenhum meio chegar perto da baliza de Karevich e por isso ao minuto 79 o resultado vai assinalando Nacional 0, Famalicão 4.
1: A reportagem é em direto de Ricardo Lopes.
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Máquina do Tempo, 1985, o ano desta canção criada pelo músico e produtor musical britânico Richard Anthony Hewson, numa, digamos, história que acontece num futuro longínquo, onde há uma longa guerra em Marte. A letra simula uma chamada telefónica interplanetária. O autor da canção, em entrevista na altura, ironizou, afirmando que ligar para o espaço ficou mais difícil após a privatização da British Telecom, que aconteceu em novembro de 1984. Um processo que marcou a primeira grande vaga de privatizações de empresas públicas no Reino Unido, sob a liderança de Margaret Thatcher. A voz nesta canção foi interpretada por Liz, a esposa de Richard Anthony Hewson, neste projeto de um homem só, a que deu o nome de Rap Band, tendo tocado todos os instrumentos em estúdio. Bom, num projeto que ficou essencialmente conhecido por esta canção, Clouds Across the Moon, para um nome que trabalhou, por exemplo, com Carly Simon, em Nobody Does It Better, de 1977, canção do filme de 007-007, The Spy Who Loved Me, canta Carly Simon.

0: Máquina do Tempo. Já estamos em 1985 e com uma canção que fala sobre imperfeições e a tentativa, ainda assim, de preservar uma ligação com presença e compromisso, bom mesmo diante daquelas mudanças que o tempo sempre traz. Something About You. Canção construída sobre a voz de Mark King, bom seu baixo virtuoso e marcante, e os sintetizadores característicos dos anos 80 sob a assinatura de Mike Lindup. Level 42, aqui num álbum que marcou uma mudança sonora do jazz funk para um pop mais abrangente e que viria a dar visibilidade e reconhecimento aos Level 42. World Machine, 1985. 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Bom fim de semana.
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0: E agora, o Pop Soul Jazz com arranjos elegantes de sopros em Digging Your Sin. Os Blow Monkeys de Dr. Robert. Álbum Animal Magic. E já estamos em 1986.

1986, o ano do álbum The Circle and the Square, synth-pop, mistura de coros e influências étnicas. Estreia em grande dos Redbox. Aqui numa resposta sarcástica à sua editora da altura, que parecia, enfim, não acreditar no potencial da banda e no êxito comercial do disco. A resposta foi esta canção, com forte sentido de crítica ao pensamento, à comunicação e até à política externa norte-americana. O país de origem da editora dos Redbox, a Warner Electric Music. Máquina do Tempo, sábado à tarde na RTP Antena 1, programa sempre disponível para escuta em RTP Play. A viagem segue em dose dupla, ainda com os Redbox, aqui em 2010, dando a sua perspectiva de Everybody's Got to Learn Sometime, original dos Corgis. Muito boa tarde, bom fim de semana.

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1: In Excess Original Sin. Para amanhã, domingo 20 de setembro, Lisboa, 34 graus de máxima, para o Porto, 33, para Faro, 29, para Coimbra, 36. Será um dia com tempo quente e céu geralmente limpo. A temperatura vai ainda subir um pouco mais.

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1: No distrito de Coimbra continua a arder um grande incêndio que surge depois de 3 incêndios se fundirem. Daqui a pouco a reportagem na frente mais intensa nesta altura, à beira de Serpins, e as chamas podem evoluir para os concelhos de Góis e da Lousã. As altas temperaturas nas próximas... Vai haver altas temperaturas pelo menos nas próximas 48 horas devido a um anticiclone dos Açores sobre a Península Ibérica. Só aumenta o risco de incêndio. A palavra de ordem é prevenção.
0: Cláudia Almeida na edição. 31 graus agora aqui em Lisboa, 28 no Porto, 29 em Faro, no Funchal 26, em Ponta Delgada 23.
1: Neste grande incêndio que surgiu ao início da tarde de 3 fogos isolados no distrito de Coimbra, há várias aldeias nesta altura a preocupar os operacionais no terreno. A repórter da RTP, Paula Costa, em Serpins, acompanha a esta hora uma frente que vem de Arganil.
2: Esta frente que nós temos aqui é a frente que evoluiu de Pombeiro da Beira e que vai, de alguma forma, em direção ao concelho de Vila Nova de Poiares. Para vocês perceberem um pouco daquilo que nós vamos explicar, eu tenho comigo o presidente da Junta de Freguesia de Serpins, que é outro concelho aqui também e que acaba por estar no limite desta frente. Jorge Lima, aquilo que nós temos aqui a ver, e ajude-me, é a frente que veio de Arganil, precisamente.
3: Certo, boa tarde. Certo, esta frente é que está a evoluir com mais descontrole, digamos assim. Está aqui a chegar a um limite que poderá entrar no concelho da Lousã, que fica aqui mesmo à nossa direita, e no concelho de Poiares, porque estamos aqui muito perto da fronteira de 4 concelhos: Vila Nova de Poiares, Arganil, Góis e Lousã. Neste momento o incêndio, se evoluir naquele local muito mais, irá entrar em 2 concelhos, no de Góis e no da Lousã. Estamos aqui a falar de uma zona com vegetação bastante densa, que foi fustigada pelos incêndios do 15 de outubro de 2017. Estamos aqui com vegetação que tem 9 anos, mas que está muito densa, e a vegetação fina está muito densa, cresceu muito este inverno fruto das chuvas, agora secou e a intensidade do incêndio é muito grande nesta altura.
2: E é certo que não há habitações ameaçadas até a este momento?
3: É esta frente aqui que nós vimos aqui com mais intensidade, neste momento não tem habitações, está aqui a descer para a localidade e para a zona ali da Casa do Guarda do Olho Marinho, que será a primeira habitação possivelmente a ser apanhada ou afetada, apesar de ter uma margem de segurança bastante grande. E na parte de Arganil, sim, temos ali para o lado da Chapinheira habitações que poderá lá chegar facilmente.
2: Esta é a frente que a esta hora inspira mais cuidados, maior preocupação a estes operacionais. Os meios aéreos continuam a atuar de facto, mas há muito trabalho pela frente.
1: E de facto, nesta altura, através de meios terrenos, os operacionais tentam impedir a progressão das chamas na localidade de Chapinheira, em Arganil. Estes 3 incêndios começaram separados em Vila Nova de Poiares, em Arganil e também em Morganheira. A aldeia de Saboga já esteve em risco, agora não. Carlos Tavares, primeiro comandante subregional de Coimbra, há cerca de uma hora, deixava uma palavra de ânimo. Apesar da intensidade do grande incêndio, os operacionais no terreno estão em condições de salvaguardar pessoas e bens.
4: O incêndio ainda se desenvolve com grande atividade, com a libertar muita energia a esta hora do dia, e, portanto, é preciso que as pessoas estejam atentas e que nós consigamos...

0: digamos, e vamos conseguir salvaguardar os bens materiais e humanos nesta zona do incêndio.
1: Fica o alerta e, nesta altura, o vento também na zona de Arganil, pelo menos a levantar ainda mais as chamas e a dificultar o trabalho dos homens, dos operacionais no terreno. Há cerca de meia hora estavam mais de 660 operacionais, com o apoio de perto de 200 meios terrestres e 11 meios aéreos, que, no entanto, não poderão circular se a intensidade do vento aumentar. Por causa do tempo quente, o Instituto Português do Mar e da Atmosfera já alargou o período do aviso amarelo de 9 distritos até às 7 da tarde de segunda-feira. Viana do Castelo, Braga, Porto, Aveiro, Coimbra, Leiria, Santarém, Lisboa e também Setúbal. O IPMA prevê que uma massa de ar quente e seco sobre todo o território da Península Ibérica provoca uma subida gradual da temperatura no Alentejo e Val do Tejo. Os valores podem chegar aos 38 graus. Também esta tarde, 4 bombeiros ficaram feridos. Houve um despiste em Corus. Uma das vítimas está em estado grave. Foi ela transportada para o Hospital Garcia de Horta, em Almada, mas não corre perigo de vida. O acidente ocorreu na freguesia da Branca, quando os bombeiros se deslocavam para Corus. As autoridades russas relataram ataques aos sistemas eleitorais e às linhas de comunicação do país no segundo de 3 dias de eleições parlamentares. O sistema de votação eletrónica de Moscovo foi alvo de um ciberataque durante a madrugada deste sábado. De acordo com a agência de informação Interfax, esse ataque tem continuado. A presidente da Comissão Eleitoral Central da Rússia referia esta manhã aos jornalistas que o ataque decorre de forma quase constante, é de grande escala e intensidade, mas o sistema de votação eletrónica continua a funcionar normalmente. Esta eleição vai decidir quem se senta nas 450 cadeiras da Duma Estatal. É a primeira eleição desde a invasão russa da Ucrânia há 4 anos. No futebol nacional, a esta hora já arrancou novo jogo da jornada 7. O Alverca, Rio Ave, já começou. Carlos Manuel Santos, e primeiras impressões.
2: Já começou e com o gol, Cláudio. Neste preciso momento é golo do Alverca. Marcou Camará o primeiro golo aos 2 minutos de jogo. Um ataque, um golo. Basicamente foi assim que começou o jogo. Vou dar o 11 titular da equipa do Alverca. Mateus Mendes na baliza. Isaac, James, Sérgio Gomes e Baseia na defesa. Xissumba, David Guil, Lucas e Diogo Spencer na linha média. E depois no ataque, Figueiredo, Dauda, Camará, o autor do golo, e Chiquinho. Na equipa do Rio Ave vai a jogo Vitor Hugo, que é o guarda-redes, é a novidade nesta equipa de Vila do Conde. João Tomé, Petrazo, Simone Garcia e Pedro Amaral. Na linha média, Netói, Miguel Patrício e Nick Kitcher. Na frente, Galcic, Bleza e Diogo Bezerra. Então agora com 3 minutos de jogo, o Alverca marcou, 1 para o Alverca, 0 para o Rio Ave.
1: Caso para dizer que o direto da Antena 1 está a dar sorte ao Alverca. No arranque da jornada 7, o jogo entre o Gil Vicente e o Marítimo terminou com um empate a um golo. O Gil Vicente esteve a vencer durante grande parte do jogo. Já no prolongamento, a Iuma empatou. No Funchal, o Famalicão marcou 4 golos. O Nacional não pontuou. O jogo também já terminou. Amanhã, no voleibol, Portugal defronta a seleção francesa nos oitavos de final do Europeu e o enviado da Antena 1, Paulo Vidal, já conversou com o selecionador nacional.
3: Portugal procura fazer o que ainda não foi feito para chegar pela primeira vez na história aos quartos de final do Eurovôlei. A equipa lusa tem de derrotar a França, bicampeã olímpica. O selecionador João José adianta a receita.
4: Temos de ser agressivos perante aquilo que eles vão tentar anular no nosso jogo e temos de conseguir também contrariar aquilo que eles vão fazer. Seja um jogo que a gente tem de conseguir quebrar a recepção deles, ou seja, de alguma forma, porque o Brizard é um distribuidor bem consistente e consolidado, consegue pôr a equipa a jogar, então temos de correr algum risco naquilo que é o nosso serviço e também fazer uma boa gestão daquilo que é o risco no serviço.
3: Depois do inesperado apuramento para os oitavos de final do Europeu de Voleibol Masculino, Portugal tem agora um osso duro de roer na fase a eliminar. A França, que atravessa uma fase de transição, é o adversário que se segue.
4: Não estou preocupado com a transição de França. Estou preocupado com aquilo que temos que fazer amanhã para conseguir ser competitivos, equilibrar o jogo e aproveitar a oportunidade de estarmos outra vez nos oitavos de final. Ou seja, apesar de ser transição, é uma transição em que a gente conhece o adversário, ou seja, são atletas conhecidos a nível internacional, nós também os conhecemos, percebemos aquilo que teremos que fazer para os contrariar amanhã.
3: Dia de decisões no Eurovólei masculino. Portugal e França discutem um lugar nos quartos de final da competição.
1: Vai ser amanhã à tarde no Arena de Sofia, na Bulgária.
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11: Nesta sessão, o Cinemax apresenta...
12: Livros restantes que despertam memórias e reencontros num filme de Márcia Paraíso. A realizadora é convidada desta edição. Só uma ilusão é o novo filme da dupla de realizadores do sucesso Amigos Improváveis. A RTP Lab celebra 10 anos na sessão de curtas do Cinemax, na RTP2. Livros restantes propõe uma reflexão sobre o que podemos levar connosco numa fase de mudança da vida e começa com uma viagem.
13: Eu estou viajando daqui a umas semanas e você lembra que a gente combinou de se encontrar hoje para eu te entregar o livro? Esses livros são especiais porque pessoas especiais me deram. Tinham dedicatórias, tinham marcas, sabe? E eu estou meio que pedindo para você guardar um pedaço de mim.
14: Está me devolvendo, é isso?
12: E esta viagem é feita na emissão de rádio do Cinemax, na RTP Antena 1, com a realizadora Márcia Paraíso, que se liga connosco a partir do Ceará, onde está neste momento a preparar um novo projeto de viagem. Olá, Márcia, bem-vinda.
14: Olá, obrigada. Bem-vindo também aqui à nossa conversa.
12: Uhum. Como é que começa a viagem deste filme? Ou o desejo de viagem? Ou a motivação da viagem?
14: Então, o Livros Restantes é um filme dedicado a muitas mulheres, né, que chegaram na maturidade, né? Na verdade, representa muitas de nós, que tem mais de 50 anos. E a ideia do filme, ele começou muito pela minha vivência. Assim, durante um período da minha vida, eu me mudei muito de casas, estava me mudar frequentemente. E eu tinha que sempre carregar os meus livros, a minha biblioteca, de um lado para o outro. Alguns livros eu perdi pelo caminho. E era algo que me gerava muita ansiedade, assim, né? O que fazer com esses livros, o que iria acontecer. Porque alguns livros da minha biblioteca eu tinha uma certa ansiedade, uma dificuldade de me desprender deles, que eu ganhei esses livros de pessoas que foram especiais na minha vida, ou que representavam um momento especial da minha história, né? Como uma marcação de uma memória, de um tempo vivido. Então eu tive essa ideia de uma premissa, né? De que é o princípio de um guião, de um argumento, de uma mulher que está num momento da vida em que a gente, nós mulheres, geralmente não começamos nada de novo, mas a minha personagem está começando algo novo, ela vai se mudar de país, vai do Brasil para Portugal, e sobram 5 livros que ela não sabe o que fazer da biblioteca dela, e ela resolve encontrar as pessoas que lhe deram esses livros e devolver esses livros para essas pessoas. Então, começa assim a história de livros restantes.
12: E isso explica que livros ficam. Obviamente ficam os livros com dedicatória, com autógrafo, que lhe permitem depois fazer esse mapa emocional, esse roteiro, e ir de encontro às pessoas. Há uma curiosidade que pode ser, enfim, desfeita nesta conversa antes de ver o filme. Márcia, pensaste em livros específicos para, enfim, desenvolver a narrativa do filme?
14: Sim, eu fiz uma curadoria, né, desses livros, uma seleção desses livros. Eu tinha um desafio de pensar. Quando a gente vai dar um livro, vai presentear alguém com um livro, a gente pensa assim, o que que essa pessoa gostaria de ler, né? Mas tem assim uma maldadezinha, eu diria. Tem aquela coisa, o que eu gostaria que essa pessoa lesse? O que eu gostaria que chegasse às mãos dessa pessoa, né? Então eu acho que cada livro recebido pela minha personagem, pela Ana Catarina, eles refletem o que aquela pessoa que deu o livro de presente pensa sobre Ana Catarina, o que aquela pessoa gostaria que Ana Catarina lesse, e também um recorte de um tempo, né? O que se lia naquele momento, né? O livro também tem a ver com um momento histórico, né? Tem uma moda de leitura, né? O que foi lançado. Então, eu fiz essa seleção pensando nessas três características, né? Em alcançar essas três características. Foi isso.
12: Eu acho que é bom deixar essa ideia a quem nos escuta e vai ver o filme nos próximos dias numa sala de cinema, porque assim fica também claro que há esse roteiro dentro do filme a seguir. Em função da resposta que dás, Márcia, não resisto a perguntar o que é que tu pretendes quando ofereces o filme a uma pessoa, o que é que pensas dela?
14: Então,
12: neste caso tem que ser no plural, porque são, obviamente, milhares de pessoas que vão ver o filme.
14: Então, Tiago, primeiro eu fico muito emocionada de estar chegando com livros restantes para o público de Portugal, né? É uma coprodução com Portugal, a gente chama de uma coprodução orgânica, né? Uma coprodução natural, porque nós filmamos no Brasil, em Portugal, na cidade de Aveiro, né? Nós temos personagens de Aveiro dentro da narrativa do filme, pessoas comuns, inclusive, do cotidiano da cidade. E assim, essa coisa de você, quando a gente exibe o filme, quando o filme chega no cinema, o filme deixa de ser o nosso filme e passa a ser o filme de cada pessoa que vai receber o filme, né? A gente teve uma surpresa muito feliz, muito impactante aqui no Brasil, que esse filme ficou 13 semanas em cartaz, né? A gente sabe o quanto que é difícil hoje o filme na sala de cinema ficar tanto tempo assim, né? Essa janela de exibição longa. E ele ficou esse tempo todo, é um filme independente, porque as pessoas falavam para as outras. Eu chamo de uma tecnologia ancestral chamada boca a boca, que uma pessoa foi falando para outra, especialmente as mulheres. Ele impactou muito as mulheres, né? Então, assim, a mensagem que eu gostaria, né, que eu tenho a pretensão de fazer passar, especialmente entre nós, mulheres 50 a mais, é que dá tempo. Às vezes a gente acha que não dá tempo de mudar, não vai dar tempo de fazer tudo, não vai dar tempo de rever a nossa vida, de fazer aquela coisa que a gente deixou de fazer por algum atravessamento. Dá tempo, ainda dá tempo da gente concretizar os sonhos, fazer algo novo, começar alguma coisa do zero. Essa é a ideia. E a ideia, eu acho que as pessoas, quando nós fizemos a pré-estreia em Portugal e exibimos também no Festival de Avanca, o filme foi muito bem recebido, foi muito recebido agora recentemente na Grécia também, que eu nunca imaginei que fosse chegar lá, mas chegamos até lá. E o que o público vem dizer para mim é que o filme dá vontade de viver. Você sai da sessão, não é muito comum hoje em dia fazer filmes assim, né? Que a gente saia do cinema com esse desejo de sair, andar pela rua, tomar uma cerveja gelada, conversar e fazer algo novo, que nunca fez antes. Então, esse é o meu desejo, né? Não sei se eu vou conseguir alcançar.
12: Uhum. O destino da viagem que é feita pela personagem liga Florianópolis a Aveiro, onde o filme foi de resto apresentado em pré-estreia, digamos assim, no início deste verão. Porque Aveiro?
14: Então, eu acho que o filme dialoga a locação no Brasil, a gente chama de locação, o lugar que nós filmamos no Brasil, que é uma comunidade pesqueira na Barra da Lagoa, ainda mantém essa coisa tradicional da pescaria familiar, né? Que eu percebi que em Aveiro ainda é muito presente, ainda está muito presente, fomos muito bem recebidos pelos pescadores. Então, eu acho que existe uma comunicação, um diálogo, uma aproximação de paisagens entre esses dois universos, a comunidade da Barra da Lagoa, que fica numa ilha em Florianópolis, no sul do Brasil, que vive basicamente da pesca, né, e do turismo, e Aveiro. Tem uma semelhança assim, entre esses dois mundos, né? Acho que é isso. E também tem uma outra coisa que eu esqueci de dizer, que é o fato da gente estar fora do eixo, né? Assim, a gente não está... Florianópolis não é uma grande cidade, é uma cidade pequena. Geralmente, quando se filma no Brasil, se filma em cidades como Rio de Janeiro, São Paulo, né?
12: Uhum.
14: Salvador, na Bahia. Da mesma forma, quando se filma em Portugal, a gente vê filmagem em Lisboa, no Porto, o que está mais em evidência, né? E a gente, eu quis um pouco de trabalhar nesse lugar, que não é um lugar comum de um país, né? Trazendo paisagens que são pouco conhecidas ou reconhecidas até pelos próprios brasileiros ou portugueses no geral.
12: Uhum.
14: É isso.
12: Voltando ao filme, há aqui uma ideia muito forte sobre a qual gostaria de ouvir a tua opinião e impressão, que é esta, de que quando lemos novamente um livro, porque no fundo propões, através da protagonista e da escolha de 5 livros, como já explicaste, que se volta a olhar para esse livro, enfim, há aqui uma possibilidade de o reler, quando o lemos de novo ele ganha novas dimensões, ganha outras dimensões. A memória também ganha com os reencontros. Essa é claramente uma ideia que tu pretendes aprofundar do ponto de vista emocional ao longo do filme.
14: Sim. Eu acho que a leitura, né, a literatura, ela tem esse lugar assim, de que o livro nunca é a mesma leitura, né? Você nunca vai encontrar, quando você relê algo que você leu, nem precisa de tanto tempo assim, é uma experiência que eu acho que todo mundo que é leitor, que ama a literatura, já passou, né? Você lê o livro, você está num estado de espírito. Um tempo depois, você pega aquele livro e você vai ler de outra forma. Eu acho que a arte em geral, ela tem essa capacidade de tocar nesse lugar, né? E a literatura especialmente, essa relação com a nossa memória sensorial também, né? Quando você pega um livro, eu me lembro do livro que eu estava lendo quando caíram as Torres Gêmeas, por exemplo, que foi um marco da nossa história recente, né? Eu me lembro o livro que eu estava lendo quando minha filha nasceu, eu me lembro recente, perdi minha mãe, eu me lembro o livro que eu estava lendo quando minha mãe faleceu. Então, assim, quando eu vou ler novamente, aquela história, já, eu já lido com aquela memória de outra forma, né? É como um rio, que nunca passa igual por aquele lugar. Então, acho que a literatura no filme, ela tem essa marcação da memória, ela traz a questão da memória da personagem e das memórias das pessoas com quem ela encontra também, que também não são as mesmas pessoas, né? Passou um tempo, ela reencontrou essas pessoas, então não é o mesmo momento em que elas leram e compartilharam aquela leitura do passado, né?
12: Podemos dizer que a memória tem cheiro de livro, a propósito do teu filme?
14: Com certeza. A memória tem cheiro de livro. Adorei, eu vou usar essa, viu? Adorei essa analogia. É.
12: Obrigado.
14: Obrigado.
12: Vamos encerrar. Também trabalhando a memória emocional que nos liga, que nos aproxima à distância a que estamos, também nesta conversa, mas no filme, porque se faz uma viagem e uma ruptura com o passado, com uma história de vida, com um país, viajando, partindo de Florianópolis, no Brasil, para Aveiro, em Portugal, procurando interpretar o tema Deixa a Porta Aberta. Que tema é este? O que é que ele significa, no fundo, no Livros Restantes?
14: Então, eu diria assim que essa música, né, ela foi composta por um poeta de Florianópolis chamado Zininho, um poeta muito conhecido na cidade, né, na ilha, já falecido, e ele compôs essa música no ritmo de samba, no ritmo que a gente chama aqui de samba de evolução, né? Porque o samba tem várias categorias. E desde o princípio do filme, a história do roteiro, do guião, nasceu junto com essa música, né? Como eu disse, é uma pedra fundamental dentro da narrativa. Porque eu acho que ele diz muito, né? Deixa a porta aberta, qualquer dia vou voltar, né? E tem a ver com a personagem da Ana Catarina, né, de deixar as portas abertas. E a gente tinha essa... Eu conversei muito com o músico, com o diretor musical, o Marcelo Portela, com esse desejo de transpor a música para o fado, né? Como que a gente faria isso? E aí tivemos a alegria de encontrar com a Patrícia Costa, a fadista, que nos brindou com essa voz maravilhosa. Então a gente tem a trilha do filme nas duas versões, né? Na versão do samba de evolução, a gente tem na versão fado e a gente tem na versão instrumental, tanto do samba quanto no fado, né? Então juntou tudo, né? Então é uma aproximação de países também através da música, né? Uma possibilidade de encontro, eu diria.
12: Fazemos escutando a música que toca no destino. Estarás de acordo com isso, Márcia? Pode ser?
14: Pode, claro. Com certeza.
12: Vamos ouvir então Patrícia Costa, deixando a porta aberta. Muito obrigado, Márcia. E porta aberta para o teu regresso com um outro filme, depois de Livros Restantes. Até breve.
14: Muito obrigada. Obrigada a todos vocês.

0: Márcia Paraíso, a realizadora de livros Restantes, filme sobre memórias entre Florianópolis e Aveiro, com Denise Fraga no papel principal.
1: Só uma Ilusão é um filme de uma dupla que reconhecemos, de um grande sucesso do cinema francês, e marcou o reencontro da jornalista Margarida Vaz com os realizadores de Amigos Improváveis.
2: O filme francês Só uma Ilusão transporta-nos até 1985, através do olhar de Vincent. É um jovem adolescente que vive com os pais e o irmão mais velho nos arredores de Paris. E em vésperas de fazer 13 anos, vai descobrir as emoções do primeiro amor.
3: Sandrine?
4: Oui?
3: Apparemment, c'est pour vous.
4: Allô?
5: Raccroche le téléphone, je te balance par la fenêtre.
4: Je suis désolée.
5: Raccroche!
6: Mais il m'a dit qu'il m'a balancé par la fenêtre!
4: Eh bien, qui te balance? Non, mais on habite au premier, c'est pas très haut.
2: Os cineastas franceses Éric Toledano e Olivier Nakache queriam falar da adolescência. Em 1985, os dois eram adolescentes. Juntaram as memórias desse tempo.
7: Tudo começou com um desejo muito forte que ambos tínhamos de viajar até à nossa infância, de contar essa adolescência. E é verdade que eu e o Éric nos conhecemos há muito tempo. Já contamos muitas experiências que partilhamos, mas desta vez contamos um período das nossas vidas em que ainda não nos conhecíamos. Por isso, ambos nos surpreendemos a contar a nossa adolescência um ao outro. Felizmente foram adolescências muito ricas, com pais, irmãos e irmãs muito inspiradores. E assim fundimos nós as duas adolescências. Aos 13 anos, quer tenha sido há 40, 50 ou 100 anos, somos sempre tomados pelas mesmas emoções. O contexto, a época, a sociedade é que mudam, mas os sentimentos, as emoções, as paixonetas, o amor, esses são sempre os mesmos. Através da literatura ou do cinema, toda a gente já contou um pouco sobre o seu primeiro amor. Nós queríamos retratá-lo através do que vivemos, através do nosso ponto de vista de adolescente em 1985, nos subúrbios franceses.
2: O realizador Olivier Nakache diz que Só uma Ilusão foi também o pretexto para falar da França dos anos 80. Construíram uma ficção a partir de situações reais.
7: Pegamos
8: na realidade e a seguir a ficção toma conta, porque não queríamos fazer um documentário, mas sim um filme de cinema. O que é interessante é que nós começávamos sempre por contar as anedotas que nos tinham acontecido e depois íamos à procura da cinefilia, da sinergia de cada situação. Foi assim que construímos esta história, com a vontade também de falar da situação da França daquela época. Foi o período em que o progresso era abundante. Gostávamos do progresso, gostávamos de todas aquelas invenções que iam surgindo, como o videogravador, o Walkman, mais canais de televisão. A França, naquela época, atravessou uma crise igualmente grave, em que muitos homens e mulheres ficaram desempregados, e queríamos falar sobre tudo isso.
2: Olivier Nakache explica que procuraram fazer uma reconstituição fiel dos anos 80 para que o público pudesse viajar no tempo.
8: Partimos das nossas memórias, partimos das fotografias. Foi um verdadeiro trabalho de equipa coordenar tudo para que o resultado representasse a realidade. A nossa obsessão era a precisão. Os anos 80 foram anos muito apelativos. Há muitos objetos típicos dos anos 80 que simbolizam esse período. Por isso era preciso ser o mais fiel possível para que cada um pudesse identificar algo que via e dizer, por exemplo, ah, essa é a minha cozinha, ah, eu tinha esse mesmo talher, tinha este mesmo individual, tinha esta televisão. Foi assim que trabalhámos, tentando ser o mais fiéis possível e concentrando-nos nas personagens. Tivemos um grande prazer em recriar este apartamento num prédio que encontramos por acaso e que é muito característica dos anos 80 nos arredores de Paris e que não sofreu grandes alterações, para tentarmos avançar todos na mesma direção.
2: No filme Só uma Ilusão, o jovem Simon Boublil tem o papel de Vincent. Os atores Camille Cotin e Louis Garrel interpretam os pais do adolescente.
9: Dans la vie, faut faire des choix.
10: C'est que moi, je suis pas vous.
9: Tu ne parles pas comme ça.
10: Je te parle comme je veux.
11: J'aurai jamais ce job, je vais rester secrétaire toute ma vie, puis c'est tout.
9: Non !
12: Pourquoi on vit et après on meurt ?
2: A dupla de realizadores inspirou-se nos pais, de origens judaicas, marroquinas e argelinas. foi uma mistura das características das duas famílias, reconhece o cineasta Henrique Toledano.
3: O que é interessante em ser uma dupla, dois realizadores, é que, como na pintura ou na música, são dois instrumentos que se misturam constantemente. Por exemplo, o Olivier é muito fã dos Cure e de Robert Smith quando era jovem. Eu, por meu lado, gostava mais de funk. Então, distribuímos o gosto pelo funk, pelo Vincent e pelo irmão dele, o lado um pouco new wave. Divertíamos-nos a pegar no que cada um gostava e fizemos misturas dos nossos gostos e interesses. O meu pai era quadro superior e gostava que dissessem que era quadro. Por isso é que o pai do Vincent diz isso muitas vezes. Eu acho que é tranquilizador e nos anos 80 era tranquilizador para as famílias de imigrantes ter esse estatuto e dizer: consegui porque sou quadro. Acreditavam, precisamente, que isso os iria proteger. Mas em França, infelizmente, em 1985, houve 2 milhões de desempregados e, por isso, toda a gente se viu confrontada com essa situação.
2: O realizador Eric Toledano explica que a família, como fonte de inspiração, se impôs de forma natural na estrutura do filme.
3: De um modo geral, pensamos que se perceberia melhor a época através da família, ou seja, através das relações entre o marido e a mulher,
8: precisamente as mulheres que se estão a emancipar, que já não querem ser apenas donas de casa, mas sim progredir na sociedade. Aliás, no filme, no momento em que ela sobe, ele desce. A relação entre os irmãos, as músicas que ouvem, tudo isso é a família que, no fim de contas, é o reflexo da época e que nos permite compreendê-la ainda melhor. Nesse período, filmamos muito no apartamento e filmamos também um grande concerto chamado SOS Racismo, que aconteceu em 1985 na Praça da Concórdia em Paris, onde havia precisamente que se sentia que havia uma esperança comum de paz, o que, mais uma vez, não é de todo o caso o que atualmente acontece. Hoje, na sociedade francesa, que está fragmentada em arquipélagos, onde cada um tem a sua própria ilha, a sua própria identidade e que está mais na oposição do que na convergência.
13: Salut, maman.
14: Qu'est-ce que tu fais?
13: Un ping-pong.
14: S'appelle comment?
2: O filme Só uma Ilusão surge da vontade de voltar ao passado e reviver um período único na vida. Eric Toledano espera que o filme desperte nos outros essa curiosidade de voltar à adolescência.
8: Todos nós passamos pela adolescência. É algo que todos temos em comum. E por isso, a ideia era também despertar em cada espectador a chama da infância, que se adormece um pouco à medida que envelhecemos. E reavivar essa fase que, com o tempo, percebemos que foi muito determinante para o que se seguiu. Ou seja, talvez nos apercebamos ainda mais disso quando nós próprios temos filhos e os vemos a passar pela adolescência, percebendo o quanto esse período foi importante para cada um de nós, tanto para as raparigas como para os rapazes. Porque é um momento de despertar. É um momento em que tudo é uma primeira vez. Muitas vezes o desejo, o amor, até mesmo a relação com o sexo, a relação com a religião, com Deus, com os pais, que afinal descobrimos não são heróis. Esse momento em que já não somos bem crianças, mas ainda não somos adultos, é um momento bastante apaixonante.
2: O filme Só uma Ilusão é talvez o mais pessoal que a dupla de cineastas franceses realizou. Eric Toledano revela que, quando o viram pela primeira vez na tela, não conseguiram conter as lágrimas.
8: Choramos quando vimos o filme. Foi uma espécie de psicanálise. É que tínhamos realmente libertado algo da criança que havia em nós. Saint-Exupéry diz que nunca se abandona verdadeiramente o país da nossa infância. E o que foi fantástico é que este filme, cujo tema é menos específico do que noutros filmes que já fizemos, no entanto, a recepção do público em França foi muito calorosa. Muitos jovens vieram ver o filme e disseram que descobriram quem tinham sido os seus pais, uma vez que não conheciam a adolescência deles. Tinham ouvido falar muito dos anos 80, era algo que está presente através da música, mas era muito teórico, por isso ficaram
3: ficaram contentes e as pessoas vieram em família. Ou seja, pessoas que viveram esse período para recordar, mas também para o mostrar aos filhos.
2: Realizadores dos sucessos Amigos Improváveis e O Espírito da Festa, a comédia Só Uma Ilusão é a nona longa-metragem da dupla de cineastas franceses. Olivier Nakache promete que vão continuar. Tornaram-se irmãos graças ao cinema.
8: Este é o nono filme que fazemos juntos. Em breve vamos tentar fazer o décimo. Foi algo que surgiu naturalmente e que se foi estabelecendo. Estamos os dois juntos num set de filmagens desde 1994. Éramos muito jovens, fomos aprendendo juntos e continuamos com essa forma, tal como os realizadores, os irmãos Dardenne, os irmãos Coen. Não sendo na realidade irmãos, no fim de contas acabamos por nos tornar irmãos graças ao cinema, exatamente.
2: A comédia Só Uma Ilusão é um retrato da adolescência a partir das memórias da dupla de realizadores Éric Toledano e Olivier Nakache.
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1: Olivier Nakache e Éric Toledano, de novo explorando narrativas emocionais, desta vez ligadas à adolescência.
0: As emoções do primeiro amor e dilemas sobre amizade, desejo, vida e morte na comédia francesa Só Uma Ilusão.
1: Olá, seja bem-vinda, bem-vindo à sessão de curtas do Cinemax, na abertura de uma nova temporada com uma programação, podemos dizer, da casa, assinalando uma década de criatividade, trabalho desenvolvido pelo laboratório da RTP. O criativo maior é Rui Capitão, que é nosso convidado. Olá, Rui, boa noite.
17: Boa noite, obrigado.
1: Bem-vindo à sessão de curtas do Cinemax. Para assinalar aquilo que tem sido feito, mas começando por explicar a quem nos está a ver aquilo que acontece, no fundo, com a exibição de Lugar 54 em canal aberto, na RTP2, em linear, como se diz, mas o primeiro suporte, digamos assim, de difusão do vosso trabalho é a plataforma digital, como eu costumo dizer, a plataforma doméstica. Hoje a janela é um pouco maior, não é?
17: É verdade, antes de mais agradecer pelo convite, obviamente que é um orgulho também estar aqui no Cinemax e reconhecer que é justo que os nossos projetos, quando têm um espaço, quando têm visibilidade num projeto como o Cinemax, quer dizer que estão a atingir, diria eu também, aquilo que é algumas das metas, não é? Portanto, é um grande orgulho trazer aqui o projeto e agradecer-vos o convite. Na verdade,
1: a conversa, no fundo, permite também perceber que há estéticas diferentes. O que nós vamos exibir são propostas narrativas que têm dimensão cinematográfica, tendo sido desenvolvidas para a plataforma digital, como acontece com imensos projetos também desenvolvidos pela HBO Max, pela Disney, pela Netflix, que muitas vezes não chegam ao cinema tendo essa qualidade, mas não é apenas essa, digamos assim, a vossa estética criativa. Há outras fórmulas e outras soluções de que vamos falar aqui. Para quem nos está a ver e não sabe o que é RTP Lab, vale a pena ir ao início e explicar como é que tudo começou há 10 anos.
17: Verdade, portanto, há 10 anos que o projeto surgiu exatamente como projeto no digital, descobrir novos criadores, aproximar desses jovens criativos e tudo o que é a produção dos mídia. A verdade é que o projeto, entretanto, foi evoluindo, a RTP tomou algumas decisões e, portanto, sim, em 2016 nasceu o projeto, em 2023 a RTP criou uma direção dedicada a jovens conteúdos para jovens de linear e digital, com o nosso diretor João Pedro Galveias, e com isso criou uma equipa, a Aida, o Ricardo, o Rui Capitão, o João Valentim e o Carlos Nunes. Uhum. E de repente esta equipa agarrou, não é, com a generosidade do desafio e disse o que é que nós podemos somar àquilo que já foi feito até agora. A responsável da equipa anterior era a Hélia, e a Hélia tinha uma visão e fez um trabalho que foi para nós o ponto de partida. A verdade é que nós sentimos que hoje o RTP Leve, portanto 2023 até agora, tentou cada vez mais aproximar-se dos territórios, dos criadores, mas cada vez mais cedo das ideias.
18: Já vamos perceber como é que o presente ganha dimensão no futuro. Ainda gostaria de ir ao passado, porque há algumas séries que foram desenvolvidas para a plataforma e estamos também a partilhar com os espectadores o menu, digamos assim, como qualquer menu de uma plataforma doméstica onde vamos escolher os nossos filmes. Isso está dentro do universo RTP Play e, portanto, podem ir explorar a partir desta noite outras séries. E há séries bem marcantes no início da, desde o início da live.
17: Existem,
18: não é?
17: Várias séries que são
18: que provavelmente os nossos espectadores até viram, mas não, claro, associam à Leb.
17: Por exemplo, podíamos falar de Casa do Cais.
18: Exato.
17: Podíamos falar de por exemplo, o Astro Man. Podemos falar, desde o passado até ao presente, existiram vários géneros, existiram imensos projetos que, de repente, não é associado imediatamente à RTP Leb.
18: Exato.
17: Provavelmente, à RTP Play, sim, faz. Para nós é mais natural, porque o ambiente, a porta de distribuição maior da RTP é a RTP Play, e estamos bem com isso, mas na verdade queríamos que a Leb fosse referenciada cada vez mais por tentar criar um catálogo muito diferente, ou pelo menos com a oportunidade de ter muita diferença em relação àquilo que já é convencional ou que normalmente o serviço público e outros canais já permitem concretizar.
18: E assim se podemos fazer. Não os vamos nomear todos, até porque é fácil descobri-los justamente na plataforma, mas a síntese que podemos fazer para dimensionar a Leb desde a origem até agora, nesta década de trabalho, são cerca de 30 projetos desenvolvidos e quase uma centena, cerca de 80 criadores.
17: Sim, ou seja, há uma consulta anual. Essa consulta já concretizou 36 projetos e, como dizias, provavelmente uma centena de criadores, mas estamos a falar de equipas de territórios, de algo que provavelmente não chegaria a concretizar se não fosse a oportunidade da RTP Leb, pelo desafio que tem em justamente abrir a porta a essa diferença. Costumamos dizer, se tens uma ideia que não encaixa em lado nenhum, vem à Leb. Esses desafios que nós queremos. Nós, na verdade, não queremos que adivinhem o que é que pode interessar à Leb. Queremos que nos expliquem o melhor possível as ideias que têm, de forma a que consigamos trazê-las on board para a Leb e apoiar a sua concretização.
18: Vamos apresentar uma das séries mais recentes e que exibimos neste início de temporada, esta série Lugar 54, e no fundo apresentar aqui o primeiro de 4 episódios. Esta coleção de curtas-metragens reúne 5 filmes, não é? Nós selecionamos 4 para programar em canal aberto. A primeira narrativa no lugar de garagem, que é sempre o mesmo, está bom de ver, é uma história protagonizada por um idoso. O que é que podes acrescentar sobre isso?
17: Eu diria que é uma viagem provavelmente por uma vida inteira, mas no sítio mais parado, que é uma garagem. De repente, que ideia maravilhosa, não é? Que desafio criativo. E é disto que nós falamos quando falamos de ideias diferentes. O Miracudinho e o Bernardo tiveram realmente uma excelente ideia, souberam explicá-la, mas melhor do que isso, souberam concretizá-la. É óbvio que há aqui um espaço criativo e liberdade criativa que é importante reconhecer, se me permitem, porque a RTP Leb efetivamente dá imenso espaço, dá totalmente o espaço, a partir do momento que as ideias são propostas, são escolhidas, vêm a pitching e depois são apoiadas à sua concretização, a liberdade é total. E portanto a liberdade criativa tem sido uma das riquezas, diria eu, que mais são bem avaliadas por parte dos criadores que têm a coragem de partilhar as suas ideias connosco e acabam por concretizá-las.
18: Rui, vamos então iniciar a exibição desta série de curtas, Lugar 54, a primeira curta-metragem que apresentamos neste lugar. Tem o papel principal desempenhado pelo autor Filipe Crawford, e dentro de instantes retomamos a conversa sobre a RTP Leb.

0: O lugar é sempre o mesmo, o 54, num parque de estacionamento, e a partir daqui, Bernardo Lopes e Francisco Mira Godinho, a dupla de realizadores, desenvolveu uma série em 5 curtas-metragens que estamos a programar em canal aberto na RTP2, assinalando com o Rui Capitão, da RTP Lab, nosso colega, o trabalho criativo deste laboratório, que assinalou em fevereiro deste ano 10 anos de atividade. Rui, há aqui uma evolução, e referias isso na primeira parte, porque o laboratório passa a integrar uma nova estrutura dentro da RTP, que abre outras possibilidades. Apetece-me perguntar se o maior desafio, dentro das possibilidades que se colocam, as oportunidades também, é o de chegar a um público mais novo, nesta fase mais recente da Lab, aos públicos mais novos.
1: É verdade, essencialmente porque nós queremos aproximar. Uma das missões que nós resolvemos introduzir ou reforçar é a proximidade ao território e cada vez mais cedo junto das ideias. Obviamente que para isso temos que fazer algum trabalho. Primeiro ponto de partida foi sair da RTP, aproximarmos das faculdades, por exemplo. E conseguimos, neste momento temos 6 faculdades, norte a sul do país, e vamos passar para uma segunda fase, mais 6 faculdades, em que nos aproximamos da discussão também da ideia, do que é criar.
0: A ideia passa a ser discutida na academia, podemos colocar a questão desta forma?
1: Dir-te-ia que a provocação que a RTP
0: é essa, não é?
1: Que a RTP Lab quer introduzir, ou pretende, ou acha que acredita que faz parte de alguma energia que ainda falta no território do ensino, porque já fazem coisas excelentes, já fazem todo um trabalho de conteúdo programático e de estratégia muito profundo e cada vez mais atual, porque é muito importante perceber qual é o estado da arte, por exemplo, deste modelo de conteúdos. Mas ao mesmo tempo queremos provocar, a seguir à ideia, provavelmente o surgir de uma diferenciação de género, por exemplo. Nós não queremos concretizar ideias porque são ideias que servem um modelo convencional. O laboratório é o sítio onde se pode arriscar. Venham arriscar com a RTP. Venham.
0: O estímulo é lançado, no fundo, neste momento já em perspectiva, a uma dúzia de instituições de ensino, professores,
1: na área dos mídias, exatamente, transversal às escolas, às faculdades.
0: Na área audiovisual, não é? E depois compete a partir do momento em que é plantada a semente, compete que eles correspondam, digamos assim, ao desafio.
1: Acima de tudo, conquistem a coragem para partilhar as suas ideias connosco.
0: Com
1: e essa coragem, quanto mais cedo estivermos junto deles, mais cedo e com a provocação, para vir a coragem de partilhar connosco, mas a ideia exatamente que eles têm, que eles gostariam de concretizar. E somando a isso, temos neste momento também o Cria Mais, que é uma segunda aproximação aos territórios, mas daquilo que são as estruturas dos territórios, de forma a promover que os projetos se concretizem, inclusive nos próprios territórios. E com isso nós damos a palavra ao pensamento, às ideias e às necessidades de expressão também dos territórios através dos seus jovens. Se junto disso conseguimos provocar um modelo de aproximação, de concretização nos territórios, há uma espécie de 360 que se molda, promovendo a ideia, promovendo a sua concretização e inclusive a continuidade das equipas de trabalho, seja em que género de conteúdo for. E portanto a experiência que nós temos tido, antes de formalizarmos o Cria Mais, fizemos alguns testes e a experiência que nós temos tido é que não só se divertem em fazer o primeiro projeto, como surgem imediatamente desafios no território, pelas entidades, pelo território em si, porque existem necessidades e de repente não se tem que provocar ou não se tem que concorrer ao nível nacional, ao Porto ou à Lisboa, aos grandes centros urbanos. E existe uma vantagem que é o olhar muito específico também de quem conhece o território. E, portanto, tudo se conjuga.
0: A segunda proposta ficcional que vamos ver acontece no mesmo lugar, mas é totalmente diferente, porque a narrativa é desenvolvida a partir de 2 skaters que, enfim, que de repente ficam fascinados por um carro.
1: Exatamente. Está aqui também um ótimo exemplo em como, de repente, o desejo, a paixão e ao mesmo tempo aquilo que possa vir a ser a descoberta por quando nós somos fãs de alguém, porque no final, e não querendo ser spoiler, no final dessa série percebe-se que o carro pertencia a alguém muito do qual eles eram fãs. E portanto, esta ligação a um fã surgiu primeiro por tudo aquilo que ele possa representar e por uma parte muito importante daquilo que é eu divertir-me quando construo mensagens, quando construo a minha mídia, mas de repente dentro da Lab ela ganhar, como nós costumamos dizer, ganhar responsabilidade. E aqui está um projeto que podia ser um projeto no YouTube, podia ser um projeto fora da Lab, mas provavelmente aqui conquistou qualquer coisa mais, não querendo ser spoiler, eu acho que acima de tudo está bem patente aquilo que é a capacidade criativa dos jovens portugueses e daquilo que nós conseguimos trazer para dentro do projeto e que ambicionamos cada vez mais.
0: E vamos aprofundar isso na próxima noite. Rui, muito obrigado.
1: Muito obrigado nós.
0: Por este primeiro momento, nesta primeira sessão. E vamos ver a curta-metragem que é protagonizada por Vicente Salvador e Salvador Gil, sem revelar qual é a terceira personagem, digamos assim, o terceiro ator que vai aparecer no final desta narrativa, de mais uma narrativa que acontece no lugar 54.
2: Tive trabalho em destruir-me. Mesmo nos dias bons em que estava bem, porque sinto-me burro. Sinto-me estúpido. Eu sinto-me fraco por não conseguir viver como as outras pessoas. Eu sinto-me sozinho mesmo quando não estou. E sabes qual é a única altura em que não me sinto assim? Se sabes criticar esse lugar, essa paz, essa tranquilidade, quando eu estou realmente em sintonia com os outros, quando eu estou realmente feliz. Estás-me a pedir para eu acabar com a Rita, para deixar de estar com os meus amigos, para estar a sofrer, para aceitar a depressão em que vivo, e tudo isto porquê? Para morrer um bocadinho mais tarde? É isso que é estar sóbrio, é? É isso que é a tua felicidade? Pois olha, eu não encontrei nada nestes 3 meses. A coisa que eu encontrei foi violência e tudo.
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0: O Natal está a chegar.
4: Me quito o adorno.
5: Quando quieras. Está todo quase listo.
4: Vale.
0: Natal Amargo, no filme de Pedro Almodóvar, vai estar em destaque na próxima sessão, quando estrear nos cinemas nacionais. Até lá, fique bem. Saúde.
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0: 7 horas no continente e na Madeira, são 6 nos Açores. 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
1: Prevê-se um reforço de meios durante a noite para o combate ao grande incêndio no distrito de Coimbra. No concelho de Arganilo, o vento a dificultar os trabalhos, mas mantém-se a esperança de se debelar as chamas e impedir que o fogo se prolongue por vários dias. Escutou há pouco a Antena 1 em conversa com Carlos Tavares, primeiro comandante subregional de Coimbra. As temperaturas vão continuar a subir no continente nas próximas 48 horas.
0: Esta hora estão 22 graus no Funchal, 23 em Ponta Delgada, 27 em Faro e no Porto. Coimbra está com 28, 29 em Lisboa. 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
1: O incêndio no distrito de Coimbra atinge 3 concelhos nesta altura: Arganil, Vila Nova de Poiares e Góis, mas também a Lousã está no caminho das chamas. Carlos Tavares, primeiro comandante subregional de Coimbra, aponta várias aldeias que estão ameaçadas a esta hora, como Chapinheira e Olho Marinho, numa situação de difícil combate.
2: Estamos com um incêndio bastante ativo, a libertar muita energia, com a intensidade de vento prevista pelo posto de comando já entre as 18 e as 20 horas e, portanto, já estamos a sentir tanto a intensidade do vento aumentar neste período e, portanto, a criar projeções, a afetar algumas aldeias, nomeadamente aldeias do concelho de Arganil.
3: Qual é a situação que mais preocupa em relação a essas aldeias? Que aldeias é que estão mais no caminho das chamas?
2: A aldeia que foi neste momento afetada é Chapinheira. Esta aldeia de Chapinheira é no concelho de Góis e Arganil, portanto é ali dividida pelos dois concelhos. Também a povoação de Campelo. Portanto, são várias povoações. Zona do, entre Olho Marinho, que é Poiares, Campelo, também Chapinheira e Arroças.
1: Nesta entrevista à jornalista Arlinda Brandão, Carlos Tavares, primeiro comandante subregional de Coimbra, também falou num reforço de meios que está a caminho. Assim vai continuar durante a noite. As autoridades esperam que o vento possa ceder daqui a uma ou duas horas.
2: Nós sabemos que vai haver uma quebra do vento a partir das 20 horas, 20, 21 horas, e portanto, e que o incêndio tende a estabilizar para depois podermos combater com sucesso durante toda a noite.
3: A maior preocupação então é o vento nesta altura.
2: O vento e a orografia e o combustível. É uma zona que não arde há muitos anos, com muito combustível, sem ordenamento, e portanto o incêndio ganhou potencial, libertou muita energia e tem vindo a consumir vários hectares de floresta desordenada.
3: Ainda continua a haver reforço de meios?
2: Sim, ainda estamos a reforçar com meios, sendo que no período noturno vamos receber mais meios para combatermos este incêndio e conseguirmos dá-lo como dominado, que é esse o nosso objetivo.
1: E é um incêndio com grande potencial de progressão, o que preocupa a proteção civil, pois os próprios operacionais correm riscos no terreno, refere também Carlos Tavares.
2: É mau e é extremamente perigoso para os operacionais que estão no terreno. Portanto, os incêndios fizeram convecção entre si, e, portanto, começam a fazer projeções entre os vários incêndios e unem-se num só e que fica muito mais violento e que nos preocupa naturalmente pelo seu potencial.
3: E os meios aéreos vão terminar as suas operações daqui a quanto tempo? Isso também preocupa?
2: Claro que sim, os meios aéreos trabalham sempre até ao pôr do sol e, portanto, até 19 horas, 19h30, teremos meios aéreos. Depois disso já não.
1: Carlos Tavares, primeiro comandante subregional de Coimbra, entrevistado há pouco pela jornalista Arlinda Brandão. E o presidente da Câmara de Arganil falou na última hora à reportagem da RTP. A situação no concelho continua a gerar muita preocupação. Mesmo assim, Luís Paulo Costa mantém a esperança devido à quantidade de meios no terreno. Ouvimos agora que esse reforço vai continuar noite dentro e explica o autarca Luís Paulo Costa como se passou para este incêndio de grandes dimensões.
4: Com a junção das frentes de fogo, o fogo também ganhou uma nova dinâmica, está com mais força e está numa zona de grande densidade florestal, essencialmente com eucalipto. Aquilo que estamos a constatar é que há efetivamente um dispositivo de combate muito robusto. Nós continuamos a ver vários meios aéreos a fazer o seu trabalho, muitos meios terrestres também. Temos alguma confiança, temos alguma esperança que entretanto seja possível resolver, mas neste momento ainda está a inspirar alguma preocupação.

0: ocupação. Na realidade, aquilo que nós tivemos foi aqui, primeiro, do lado de Poiares, dois fogos distintos, do lado de Arganil, um fogo. Aquilo que nos vão explicando é que começaram todos mais ou menos à mesma hora e, apesar de serem concelhos diferentes, estavam a uma proximidade muito grande. Aquilo que nos explicam, do ponto de vista da dinâmica do fogo, é que o fogo tem capacidade, a partir de uma determinada dimensão, para se atrair e, portanto, conseguiram debelar uma das frentes de Vila Nova de Poiares. Manteve-se uma frente de fogo em Poiares e outra em Vilarinho do Alva. Puxaram-se, atraíram-se uma à outra e foi nessa altura que ganharam também alguma dimensão e estão agora, esta frente de fogo, que neste momento é apenas uma, está agora a progredir em direção às aldeias, à Roça e à Chapinheira, que estão numa zona administrativamente próxima de Arganil, Poiares e Góis, mas estão muitos meios no terreno. Não posso deixar de registar isso. Há uma resposta muito robusta, quer do ponto de vista de meios terrestres, quer do ponto de vista de meios aéreos, que me dão alguma confiança no sentido de ser possível ver isto resolvido rapidamente.
1: Luís Paulo Costa, presidente da Câmara de Arganil, na última hora, entrevistado pela repórter da RTP, Paula Costa. O autarca de Arganil estava no posto de comando da Autoridade Nacional de Emergência e Proteção Civil, que está montado na freguesia de Lavegadas. Nesta altura, este grande incêndio no distrito de Coimbra mobiliza perto de 700 operacionais a esta hora e continuam meios, perto de mais de 200 meios terrestres também no local e dezenas de meios aéreos ainda estão a funcionar. Por causa do tempo quente, o Instituto Português do Mar e da Atmosfera alargou o período do aviso amarelo de 9 distritos até às 7 da tarde de segunda-feira. Inicialmente, esse período era só até às 8 da manhã de domingo. Viana do Castelo, Braga, Porto, Aveiro, também Coimbra, Leiria, Santarém, Lisboa e Setúbal. O IPMA prevê que uma massa de ar quente e seco sobre todo o território da Península Ibérica provoca uma subida gradual da temperatura nas próximas horas. No Alentejo e Val do Tejo, os valores podem chegar aos 38 graus. Também esta tarde, 4 bombeiros ficaram feridos. Houve um despiste na zona de Coruche. Uma das vítimas está em estado grave. Foi ela e transportada para o Hospital Garcia de Horta, em Almada. Não corre perigo de vida. O acidente ocorreu na freguesia da Branca, quando os bombeiros se deslocavam precisamente para Coruche. O secretário-geral do PS diz que as propostas do partido para combater a crise são sustentáveis. José Luís Carneiro acusa Luís Montenegro de ter um discurso na oposição e outro no governo.
2: Recordo que em 2022, quer o ministro das Finanças, quer o Dr. Luís Montenegro, propuseram que o Dr. António Costa reduzisse o IVA sobre os combustíveis de 23 para 6. Nós estamos a propor de 23 para 13. E, portanto, aquilo que nós estamos a defender foi aquilo que defenderam os outros, que estavam na altura na oposição e que estão agora no governo. Ora, nós não podemos olhar para o país de modo diferente quando estamos na oposição do que quando estamos no poder. É por isso que eu comecei por dizer que as propostas que estamos a apresentar são propostas sustentáveis do ponto de vista orçamental.
1: José Luís Carneiro, em Matosinho, onde o PS faz a reabertura do ano político, o líder socialista sublinhou também que o governo tem capacidade orçamental para acolher as propostas do PS.
2: As nossas propostas estão ainda abaixo daquilo que é o valor que o governo está a ganhar a mais em razão e por força da inflação.
1: E Mário Centeno disse esta tarde que não entende como se pode dar posse a governos sem apoio maioritário no Parlamento. O antigo ministro das Finanças e ex-governador do Banco de Portugal também elogiou Cavaco Silva pela decisão que tomou enquanto presidente em 2015, que levou à criação do governo da Geringonça. Na conferência inaugural do Instituto Progresso, o instituto que é presidido pelo socialista Miguel Costa Matos, o antigo governador do Banco de Portugal interveio num painel sobre reformas ao lado do antigo líder parlamentar do PSD, Paulo Mota Pinto. A reportagem de Teresa Borges.
3: São críticas que continuam a assombrar Luís Montenegro. Pedro Passos Coelho vai pedindo ousadia ao governo para avançar com reformas. A ele junta-se mais uma voz social-democrata. Paulo Mota Pinto defende que tem faltado iniciativa.
4: Tem havido uma insuficiência de propostas reformistas. Houve uma reforma laboral que não se conseguiu, mas penso que o governo devia fazer mais nesse sentido.
3: O antigo líder parlamentar do PSD, no período de transição entre as presidências de Rui Rio e Luís Montenegro, assume que a ausência de uma maioria no Parlamento traz dificuldades, mas isso não tira responsabilidade responsabilidades ao Governo e aponta áreas que pedem convergência.
4: Devia haver um esforço de acordo entre o PS e o PSD para limitar a instabilidade das alterações de política fiscal.
3: Mas para Mário Centeno, antigo ministro das Finanças Socialista, as responsabilidades não se ficam pelos governos.
5: E há uma pergunta que eu deixo, e já se falou aqui do Presidente da República. Eu não consigo entender como é que se dá posse a governos que não têm apoio parlamentar.
3: E insisto, o ex-governador do Banco de Portugal, recuando aos tempos da geringonça.
5: O Presidente Cavaco Silva, quando fez o que fez em 2015, fez provavelmente um dos maiores contributos que ele possa ter dado na sua longuíssima carreira política para a democracia em Portugal. Olhar para um governo que não tem apoio parlamentar, que não fez uma única reunião que se saiba para poder ter apoio parlamentar, e depois pedir-lhe reformas.
3: Mário Centeno critica mesmo o recurso abusivo à palavra reforma no discurso político, mas com autoelogio ao trabalho feito.
5: Fiz parte de um governo que eu intitulo como o governo mais reformista da história recente do país.
6: Mais reformista do que José Sócrates?
5: Muito mais reformista do que qualquer outro, porque nós não destruímos coisa nenhuma. Olhámos para a economia como ela se nos apresentava.
3: Fui um dos convidados da conferência inaugural do Instituto de Progresso, presidida pelo deputado socialista Miguel Costa Matos.
1: E também o PSD quer um atual governo mais reformista. No futebol, a esta hora, estamos na segunda parte do Alverca Rio Ave e Carlos Manuel Santos, o Alverca continua a vencer.
7: Por uma bola a zero, Cláudio, com o golo aos 2 minutos da primeira parte, jogo bem disputado, com vários lances de ataque perigosos. O Alverca já podia ter feito 2-0 em 3 ocasiões e o Rio Ave também já podia ter empatado em outras tantas ocasiões. Se a toada do jogo se mantiver nesta segunda parte, iremos com certeza ter mais golos. Recordamos que o Alverca sofreu nas últimas 15 jornadas. Hoje ainda está a aguentar sem golos sofridos. Alverca 1, Rio Ave 0, com 4 minutos da segunda parte.
1: Carlos Manuel Santos a seguir esta partida e na próxima hora começa o especial desporto na Antena 1.
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0: O dia foi 17 de fevereiro de 2021. Eduardo Sá desmaia, cai na casa de banho, bate com a coluna e acorda paralisado. O diagnóstico, traumatismo vertebromedular, que o enclausura 6 meses num hospital e atira para uma cadeira de rodas. Mas há um antes e um depois de uma tragédia destas, e o psicólogo escolheu que tipo de depois seria o dele. Chorou copiosamente às escondidas, questionou-se sobre a vida, enquadrou-se e conseguiu encontrar a paz. Como descreve no novo livro Um pássaro quando pousa nunca deixa de voar, um relato cru, impressionante e ao mesmo tempo belo desta experiência, passou a dizer com mais frequência as palavras obrigado e desculpe. Optou pelo que tem de bom dentro de si, em vez de se deixar levar pela revolta e pelo ódio. Foi ao chão, mas de cada vez que se levanta agora, acredita que pode ser uma pessoa melhor. Psicólogo, psicanalista, professor universitário, escritor e radialista, a sua vida divide-se entre a clínica e a comunicação nas áreas da infância, adolescência, parentalidade e saúde mental. E ainda internado, continua a manter consultas, escrita, aulas, conferências e a colaboração num programa de rádio, adaptando a vida à sua nova condição física. Pai de 6 filhos, 64 anos, tem na família o centro da sua vida, gosta do campo, gosta de ler e de escrever, adora o seu Benfica. Vamos saber mais adiante. A nova música de abertura que acabaram de ouvir é da Márcia, eu sou a Mafalda Anjo, sou jornalista e neste programa em Inventário Pessoal, também disponível em antena1.rtp.pt e nas plataformas de podcast habituais, falo com pessoas notáveis, com muito para partilhar, fiquem connosco. Eduardo Sá, muito obrigada por estar connosco aqui na Antena 1.
1: É que agradeço.
0: É mesmo um prazer recebê-lo. Este programa tem uma característica. Pedimos aos convidados para nos trazerem um objeto com um significado especial. O que é que escolheu?
1: Um objeto, enfim, absolutamente insignificante, mas que para mim é muito importante, que é esta esferográfica da Montblanc, que eu acho lindíssima, aliás.
0: É linda.
1: Com a qual eu gosto muito, muito, muito de escrever.
0: E tem a caneta há quanto tempo?
1: 150 anos.
0: No mínimo. Toda uma vida.
1: No mínimo.
0: E é com ela que continua a escrever, não é? No computador?
1: Bom, depende dos dias, não é? Eu, quando vou a Barcelona e vou jantar com o meu amigo Manuel Pérez Sánchez àqueles restaurantes absolutamente requintados, o Manel habitualmente chama o chefe de sala e pede favor de nos trazer uma toalha de papel, que é verdadeiramente escandaloso para o chefe de sala, porque eu gosto de escrever, gosto imenso de escrever nas toalhas.
0: Enquanto está na conversa, vai
1: sim,
0: fazendo desenhos, vai escrevendo.
1: Não, vou escrevendo, vou tomando notas, vou assim. E portanto eu gosto de escrever em todos os lados.
0: E o que é que a escrita lhe traz?
1: Traz-me o grande desafio de perceber o mundo e de perceber as pessoas, e por isso é que ela faz sentido para mim. Eu acho que, se calhar, todos nós fomos muito mal educados, não é? Porque nós vivemos num mundo que eu acho que é um bocadinho estúpido, para dizer a verdade, que faz uma clivagem entre o número e a palavra, dando a entender que o número é seguramente mais fidedigno, mais sério. Por mais que depois, quando nós vamos ver estudos científicos, já nem digo as estatísticas dos governos, não é? Há sempre um jeitinho com que se manobra e manipula tudo e mais alguma coisa. E eu acho que a palavra é uma coisa absolutamente sublime. E eu acho que nós não nos damos conta disso, compreendo? Porque nós pensamos com palavras. E as palavras não são uma coisa tão subjetiva. São muito mais matemática das coisas do que pode parecer. E quando nós somos capazes de formular aquilo que se passa à nossa volta em nós, e somos capazes de fazer com que tudo isso fique mais simples, mais claro, mais cristalino, não nos damos conta de como a palavra é absolutamente indispensável à saúde mental. E, portanto, eu ando sempre à procura da palavra por causa disso, e tenho muito medo, porque eu acho que nós vivemos num mundo que dá pontapés na palavra, e quanto mais for assim, mas temos pessoas que vão desperdiçando o património mais precioso que a natureza acabou por criar, que é de facto isto, sermos capazes de transformar a realidade e esmiuçá-la a ponto de parecer, claro.
0: Foi a palavra que o ajudou neste livro que acaba de lançar a processar uma experiência traumática?
1: Uma fala, ajudou muito, como deve imaginar, não é? E eu não gosto de dar muito ênfase à experiência traumática. Se bem que eu tinha para mim que devia este livro a mim próprio, digamos assim. Era uma forma de ajustar as contas com a vida. Já que ela me tinha atropelado, era só uma maneira de eu dizer: vamos ver quem é o mais teimoso e quem é que sai disto a ganhar. Mas eu acho que foi muito importante, como deve imaginar, porque...
0: Começou logo a escrever?
1: Comecei logo a escrever. Eu tenho a ideia, quando nós entramos nas urgências de um hospital, deixamos de ser pessoas e passamos a ser doentes, não é? E quando temos um tipo de dificuldades que nos empurram imediatamente para a categoria de deficientes, somos menos do que doentes, que é uma categoria abaixo. Portanto, é muito engraçado, a determinada altura, eu digo isso com um divertimento enorme, porque quando eu vou à Segurança Social e levo a minha mulher, eu só conto 10 segundos para que o senhor da Segurança Social se dirija a ela e lhe faça perguntas acerca de mim, como se eu fosse um débil, por isso simplesmente.
0: Já consegue estar nesse lugar em que fala disso com um sorriso. Mas isso é revoltante.
1: Ah, sim, mas ao mesmo tempo faz-me perguntar se eu estou do... Que, sim, se eu estou do lado dos deficientes e se os outros todos são eficientes, às vezes eu não fico muito claro para mim quem é o deficiente nisto tudo, percebe?
0: Sim,
1: e, portanto, sim, as palavras ajudaram-me muito. Muito. Evidentemente, como deve imaginar, eu sempre trabalhei com o sistema nervoso e, portanto... Enfim, não foi propriamente uma surpresa aquilo que eu estava a viver, e eu sabia o que é que tinha em mãos. E vejo a pandemia, que ainda por cima ajudou a transformar tudo numa situação mais bacteriologicamente pura, e onde a solidão, que já era grande, se tornou muito maior.
0: Claro.
1: O primeiro dia foi para eu perceber que estava no meio de pessoas exatamente iguais a mim, com um azar muito maior do que aquele que eu tive, porque eu tive a sorte de não bater com a cabeça. Se tivesse batido, teria morrido, ou pelo menos teria ficado completamente desgovernado como aquelas pessoas. E sim, ao fim de 2 dias eu comecei a escrever. Exatamente.
0: Quais foram as primeiras emoções que o assaltaram? Foi medo? Foi revolta? Foi preocupação com os
1: Depois
0: outros?
1: Depois de estar ali, foi perguntar-me até que ponto é que fazia sentido eu querer estar vivo ou não, claro.
0: Pensar nisso?
1: Oh, como não? Que é chegar ali e dizer assim... E vais à ironia da vida, não é? Porque eu já perdi a conta, sempre andei muito nos meios da bioética, e portanto eu já perdi a conta, às vezes que me desafiaram para participar em grupos de trabalho sobre morte medicamente assistida, comigo sempre a dizer que tenho muita dificuldade, por mais que eu respeite imenso esse tipo de questão, hoje ainda mais, tenho alguma dificuldade em perceber qual é a fronteira que separa a morte medicamente assistida do suicídio medicamente assistido. E, portanto, evidentemente, que eu perguntei a mim próprio, mas que sentido é que tem? Que sentido é que tem? Porque, de repente, a vida esborracha-se, obviamente, sobre a nossa cabeça. E com pessoas muito perturbadas ao meu lado, meu Deus, muito perturbadas, e comigo a perceber que as unidades hospitalares, que são feitas por pessoas e que lidam todos os dias com aquelas pessoas e trabalham muito e são muito mal pagas e não têm condições de trabalho, é um horror, mas são muito generosas. Eu acho que as pessoas às vezes não têm bem a noção do que se passa nas unidades de saúde, são muito generosas e são de um compromisso com aquilo que fazem verdadeiramente fora de lugar. Agora, eu percebo que quando vêem pessoas agitadíssimas, violentas, que precisam de estar amarradas a uma cama, coisa que eu tive o privilégio de não estar, ao menos isso, e que não têm um plasma, não têm um telefone, não têm um relógio. Portanto, eles não sabem em que dia estão. É fácil uma pessoa ficar confusa e desgovernada no meio daquilo. Portanto, se eles já estão muito confusos porque ficaram muito doentes, com acidentes que tiveram, a grande parte deles, com aquele contexto só podem ficar mais confusos. E, portanto, eu percebi que não tinha muitas alternativas, ou escrevia ou ficava louco. E como não está nos meus planos ficar louco, pensei, bom, então vamos lá escrever.
0: Uma das coisas que conta no seu livro é que tinha que chorar às escondidas, porque se dá a mostra de uma tristeza ou de uma angústia, as pessoas são medicadas.
1: Porque nós vivemos num mundo parvo, eu acho, porque é um mundo muito falso, percebe? Eu quando quero chocar os meus alunos, a primeira coisa que eu lhes digo é: não percam de vista que a depressão é um sinal vital. É um sinal vital. E, portanto, não há ninguém que se deprima porque está sol. É um sinal vital. E, portanto, evidentemente que eu percebo aquilo que se passa em Portugal, percebo, mas não aplaudo. 10 milhões de pessoas consumirem 30 milhões de embalagens de psicofármacos, ou isto é uma epidemia atípica, ou o critério com que se medica, se calhar merecia uma profunda reflexão. Vendem-se 13 milhões de livros, consomem-se 30 milhões de embalagens de psicofármacos. Eu acho que a leitura é o melhor psicofármaco do mundo, mas é só uma opinião. E, portanto, nessas circunstâncias, sim. As pessoas, enfim, medicam a granel.
0: Quando às vezes as pessoas precisam simplesmente de exercer o direito a estarem tristes?
1: Sim. É um exercício de liberdade que eu acho que as pessoas têm dificuldade em perceber e aceitar. E, portanto, sim. E depois, repare, quando se tem alguma exposição pública, ligada à saúde mental, há um lado quase infantil, um bocadinho voyeur, do género: será que ele é como as pessoas?
0: E era uma romaria para o irem ver?
1: Era uma romaria às vezes, e era uma romaria muito gostosa, devo dizer, porque a certa altura tinha muitos enfermeiros sentados na minha cama a conversarem sobre tudo, e isso deu uma dimensão rigorosamente atípica à minha experiência hospitalar, claro.
0: E há um lado de aceitação da nossa vulnerabilidade quando estamos numa cama de hospital dependentes dos outros, não apenas na sua condição, mas noutras, não é? Como é que aprendeu a lidar com isso?
1: Não, eu não tinha alternativa.
0: Claro.
1: Se eu tivesse, não tinha alternativa. Mas também, eu rapidamente percebi que aquelas pessoas, quando são bem tratadas, tratam-nos muito bem. E, portanto, não se tratava de uma aceitação no sentido de uma resignação, muitíssimo pelo contrário, muito pelo contrário. Mas se me perguntar assim, estava em paz? Eu sempre estive em paz com isso. Eu tenho a ideia que o grande desafio que nós temos na vida é pegarmos nas coisas que estamos a viver, algumas feias, algumas difíceis, a transformá-las em sabedoria, transformá-las em beleza, os poetas fazem isso melhor do que ninguém, transformá-la em ironia. E, portanto, eu tinha a ideia que, se eu queria ser minimamente inteligente, como eu achava que era, que é que me valia estar dominado pela raiva ou pelo ódio, já agora contra quem?
0: Contra uma entidade mística identificada.
1: Sim. Foi das minhas primeiras conferências. Depois disto, foi a convite da Universidade Católica do Porto, com pessoas ligadas à bioética, pessoas que eu sempre respeitei muito e com quem eu aprendi muito. Quando eu recordo o Luís Arcer e tantos outros, eu sempre tive com eles uma relação ou o meu queridíssimo amigo Vasco Pinto Magalhães, eu tenho com eles uma relação de uma gratidão imensa. Há sempre uma linha e depois as coisas se bifurcam, porque eu sou assumidamente um cristão que não acredita em Deus, e isso é ali um território.
0: É uma condição especial.
1: Percebe? E eu lembro-me que a certa altura disse isso e disse que era uma pena, a certa altura, eu não acreditar em Deus, porque sabia que eu não tinha um seguro de vida contra todos os riscos, mas era suposto que Deus fosse isso, imaginava eu. mas que se calhar ele se tinha distraído e que, portanto, eu se estivesse no lugar deles, eu queria saber qual era o número verde para o qual poderia fazer uma reclamação para dizer, mas o que é isto? E, de facto, quando nós interpelamos as pessoas e as pessoas, para o que é sério, as pessoas são, eu acho que as pessoas são muito bonitas, sabe? Quando nós falamos a sério, sejam pequeninas, sejam quem for, as pessoas são tão acutilantes e são tão gratas que imediatamente apanham a onda e vão para o dia adiante. E, portanto, de falar a sério sobre estas coisas, a mim, deixa-me tranquilo, deixa-me em paz, percebe? Porque permite-me, irrita-me imenso quando falam de superação, irrita-me mesmo, percebe?
0: Não gosta da palavra superação?
1: Porque é uma pervice, percebe? Eu, às vezes, superação são aquelas mulheres imigrantes que se levantam às 5 horas da manhã e vão num autocarro aos repelões com o filho a dormir e que têm 2 ou 3 empregos e que são desconsideradas a torto e direito e tinham todos os motivos para estarem zangadas com o mundo e já agora perguntarem a Deus... Já agora, porque é que o mundo não pode ser mais igual e uns são escandalosamente ricos e outros têm que passar por tantos sofrimentos para terem direito àquilo que é o mais básico do básico? Essas, sim, são pessoas que mereciam a nossa admiração. E é estranho, porque essas pessoas, a essas eu nunca vi atribuída a expressão de superação. E essas,
0: de facto,
1: sim,
0: superam-se muito todos os dias.
1: Todos os dias.
0: Sim. Percebo bem. Na leitura do seu livro, que, deixe-me dizer-lhe, aliás já lhe disse, é extremamente comovente. Eu li-o num avião e em alguns momentos dei por mim com as lágrimas a escorrer e olhar para o vizinho do lado e a pensar, este senhor acha que eu sou doida. Mas de facto é uma grande leitura. E a dada altura diz que decidiu que era a altura de nascer e que chamou a sua alma de volta a si. Como é que isto se faz? Foi uma escolha, de facto, Eduardo Sá?
1: Amafalda, eu acho que tudo na vida é uma escolha. Uma outra das coisas que a mim me incomoda nos tempos que correm é esta ideia, que eu prefiro não adjetivar, de que nós somos vítimas de tudo. E, portanto, a nossa escolha em termos de orientação sexual não é uma escolha. Não. Agora banalizou-se um termo preciosíssimo para a psicanálise, muito mal usado, como é costume nestas circunstâncias, e portanto agora fala-se de traumatismo a torto e a direito, e portanto somos todos vítimas, e é verdade que muitas vezes somos vítimas, sem dúvida nenhuma, mas aquilo que eu acho que faz a diferença, eu acho que é um bocadinho como o futebol. Eu acho o futebol uma parábola fantástica, porque o grande problema não é perdermos a bola uma vez, é ganharmos a segunda bola.
0: Uhum.
1: É percebermos o que é que queremos fazer com a nossa vida e fazermos as escolhas que vêm daí. Por outro lado, eu acho que o mundo judaico-cristão tem coisas magníficas, tem outras coisas que eu não entendo muito bem, porque o desejo não é uma reação química. Ora, é essa. O desejo é aquilo que resulta de nós percebermos o que é que faz sentido para nós, e eu não me canso de chamar a atenção como o desejo é a manifestação mais bonita de humildade que se pode ter, porque é nós reconhecermos que não podemos ser tudo, que não podemos ter tudo, e termos a humildade de dizer, vou por aqui
0: e quero isto para mim.
1: Claro, e portanto é uma escolha, inevitavelmente. Eu acho que sermos bons ou sermos maus continua a ser uma escolha. Por isso é que eu às vezes tenho muita dificuldade em perceber aquelas pessoas que escolhem ser más.
0: Isso também é uma escolha, de facto.
1: Também é uma escolha, às vezes mediada por muitos desamparos.
0: Uhum.
1: E uma inveja muito grande em relação àquilo que os outros são capazes de conseguir quando são bons. E, portanto, foi uma escolha, sim, eu escolhi. Aí tinham passado 3 dias e, portanto, foi aí que eu comecei a escrever a série.
0: Diz que sempre teve uma grande paixão pela vida. Era uma paixão verdadeira, como se fosse uma namorada, escreve no livro. E continua com essa paixão dessa forma?
1: Olha, o meu grande problema é que eu tenho projetos para 4 ou 5 vidas, pelo menos. E, portanto, voltamos às escolhas, como é que eu vou fazer para selecionar isto? como deve ser. Tenho. Acho que é um privilégio absolutamente fantástico e por isso percebe melhor porque é que quando se trata de definir morte medicamente assistida ou suicídio medicamente assistido, eu não sou capaz, não quero. Já tive pessoas que me procuraram, dizem assim, olha, eu procurei porque queria que me ajudasse a morrer e eu digo, olha, escolhi a pessoa errada, eu posso ajudá-la a ser insubmisso, irreverente, tudo isso, rebelde. E eu tenho a ideia que quando nós pegamos nestas qualidades todas que todos temos, se calhar somos capazes de ter com a vida uma dimensão muito mais saudável, mesmo em tudo o resto, que não é vida mental do que pode parecer. Mas sim, é uma paixão e, portanto, eu acho que é um privilégio estar vivo. Mas eu devo dizer que se mandasse, ainda bem que o Sr. Ministro da Educação não está a ouvir, eu acho que a poesia política devia acompanhar toda a escolaridade, desde o jardim de infância até ao último ano de um mestrado qualquer.
0: O que é que nos ajudam, a poesia e a política?
1: A pensar tudo, porque eu acho que é muito importante que os miúdos, quando têm 12 ou 13 anos, têm uma filha de 12, tenham alguém que os interpele no sentido de pensar quantos miúdos de 12 anos é que eu conheço que não fazem a mínima ideia do que... Bom, começando pelo princípio, às vezes não fazem a mínima ideia de qual é o trabalho da mãe ou do pai, que é uma coisa que me arrepia. Como quem diz, como é que é possível? E a responsabilidade não é deles, que fique claro, é onde é que os pais estão nisto.
0: Claro.
1: Como é evidente. Mas não fazem ideia da história dos avós. E com 12 anos, muitos avós tinham sofrido coisas muito incríveis. Tinham passado, ou seja, que muitos já trabalhavam. E, portanto, às vezes é muito importante que os miúdos na escola, e a escola é um sítio tão bonito, sejam interpelados por um conjunto de coisas que não podem vir de um programa daqueles que vêm do Ministério, que são sempre tão quadrados, mas que os ponham a falar sobre coisas. E, portanto, entre educação para a sexualidade, naquelas versões esquisitas, e ter os miúdos a falar da morte nas escolas,
0: e de emoções, e do que sentem.
1: Credo. Porque isso lhes abre a cabeça e lhes dá com a vida uma... Permite-lhes ter uma relação séria com a vida. E eu acho o máximo quando vejo os miúdos não é amarem a vida. Às vezes estão apaixonados pela vida. E eu percebo que as pessoas adultas às vezes digam ok, idade parva, coisa nenhuma. Quando os adultos dizem isso, tenho uma inveja imensa, como quem diz, como é que eu me desencontrei daquela paixão com a vida e agora parece ter uma posição, uma atitude, uma postura resignada e conformada. E, portanto, sim, amarmos a vida é uma coisa absolutamente sublime. E os professores vivem em liberdade condicional e eu acho que os professores são bonitos quando contam histórias e quando abrem a sua sabedoria, a sua experiência de vida para os miúdos, porque quando eles percebem que um professor tem luminosidade quando fala seja do que for, e que o professor deixou de ser professor, passou a fazer parte da família.
0: É muito inspirador.
1: É absolutamente insubstituível. E eu fico escandalizadíssimo quando há pessoas que acham que o futuro vai fazer com que os professores sejam substituídos por
0: tutores digitais.
1: Ah, por favor.
0: É uma coisa que me deixa louca.
1: Portanto, a escola devia, obviamente, proibir esta transformação da inteligência humana em inteligência artificial, que é aquilo que a escola faz há muitos anos.
0: É verdade.
1: Há muitos anos.
0: Eduardo, abre-me aqui janelas para 10 perguntas diferentes, mas eu vou agarrar uma, um mote que deixou aí, que é conhecermos a história das nossas famílias e eu queria conhecer um pouco a sua história. Quem é que eram os seus avós, quem é que eram os seus pais e como é que eles cultivaram essa paixão pela vida?
1: Com exemplos, com bons exemplos, acho que é isso que nós temos o privilégio, não é? Às vezes há muitas famílias que não têm esse privilégio, eu tive esse privilégio e, portanto, uma relação muito intensa com a vida da parte deles e, portanto, essa foi a minha verdadeira escola de vida e muito mais importante do que a escola.
0: Cresceu em Leiria?
1: Sim.
0: No seu livro Diz que entendeu a herança que lhe chegou dos seus avós, Josefa e Manuel, de pobreza parecer uma espécie de nome de família. Ou seja, nós tentamos renegá-la, mas ela continua a falar-nos baixinho e a insinuar-se, a impor-se. Sentiu isso ao longo da vida?
1: Em alguns momentos, sim. Eu fiquei muito zangado quando os números da colocação dos alunos no ensino superior este ano nos dizem que há uma percentagem assustadoramente ínfima de alunos que vêm de meios socioeconómicos desfavorecidos, e acho que é de mau gosto. Acho que alguns deputados não mereceriam nunca, jamais em tempo algum, ser deputados, porque ainda têm a lata de falar de elevador social num contexto destes. É de mau gosto. Todas as crianças teriam direito a um tablet. Onde é que ele está? Onde é que está a banda larga? Etc, etc, etc. E, portanto, sim, a pobreza parece limitar-nos o direito a sonhar. E isso eu acho uma coisa obscena. E acho que as escolas, uma vez mais, fazem uma clivagem entre os alunos mais remediados, é uma expressão lindíssima, meu Deus, e os outros, como se uns fossem simples, sendo que muitas vezes quando se descrevem as pessoas simples, é como se elas fossem simplórias, se contentassem com pouco, como eu muitas vezes ouço aqui em Lisboa, como se as pessoas da província, coitadas, fossem todas muito simples, com a ideia de que uns têm direito a ter sonhos e brinquedos mais caros ou menos caros.
0: E outros têm que se contentar com menos.
1: E, portanto, se isto é um mundo justo, mais valia fecharmos o país e repensar muito bem o que é que nós queremos, porque, obviamente, o mundo pode ser justo. Noutras latitudes é muito mais justo e são pessoas iguais a nós.
0: Mas a escola em Portugal está a falhar como elevador social? Nunca chegou a ser?
1: A escola nunca chegou a ser. E nesta altura do ano eu costumo fazer, faz parte dos meus números, fazer alguma ironia com isto, mas eu acho muita graça que, para uma escola que entende que a pluralidade é uma bênção da humanidade, não é? Independentemente de haver muitos agentes políticos que ainda não tenham percebido qual é esse privilégio, mas um dia vão ter esse golpe de luz, eu acho engraçadíssimo que se fale desta igualdade e depois as turmas A de todas as escolas tenham as crianças com apelidos com pedigree e os filhos dos professores, e depois a coisa vá desnatando por ali abaixo até à turma M, onde muitas vezes eu conheço os corredores dos professores por dentro. Se juntam as crianças com problemas, a quem se atribuem os professores todas juntas, está a ver a gestão que isto permite, a quem se atribuem os professores que acabaram de chegar, os menos diferenciados, os menos competentes, como quem diz, não vamos estragar os bons, e estragar por estragar, estragam-se os outros. A escola continua a funcionar assim.
0: Infelizmente sabemos bem que isso acontece.
1: E agora veja-se no início da cadeia, sim.
0: Perpétua-se pela vida fora, naturalmente.
1: Pela vida fora.
0: Claro, porque faz toda a diferença o contexto daquela quantidade de horas que se passa na escola, os amigos que se faz para a vida e que se leva para a vida, os exemplos que se tem dos outros.
1: Hoje é sexta, ontem eu estive com 400 professores e eu estava a dizer-lhes, bom, aquela ideia dos professores que eu acho generosa, escorregadia, todavia, como é que nós devemos tornar as crianças felizes? Falando-lhes verdade, não é? Avaliando-as com justiça, ora é essa. Mas se é para as avaliar com justiça, ponham à entrada de cada escola um outdoor a dizer todas as crianças têm necessidades educativas especiais, e enquanto a escola não descobrir a necessidade educativa especial de cada criança, não cumpriu a sua missão.
0: Mas estamos longe, de facto, ainda desse...
1: Infelizmente.
0: Desse caminho. Quando olha para a sua experiência como pai... E pensa nos conselhos que dá aos outros pais, houve assim algum conselho que lhe tenha sido especialmente difícil de conseguir cumprir?
1: Não, às vezes os pais na sua... as mães, porque os pais talvez são muito, muito encolhidos, as mães são muito mais... verbalizam de uma forma muito mais bonita, muito mais expressiva, e às vezes as mães perguntam-me, olha, tipo, qual é o ingrediente secreto? É um pouco neste registro. Há assim uma fórmula para que eu seja boa mãe? Eu digo sempre sim, claro, com a maior das seriedades. E as pessoas ficam perplexas a pensar assim,
0: ok, está aqui a fórmula.
1: Vem lá o ingrediente secreto. E eu digo-lhe, olha, isto é um bocadinho como nos antibióticos, não é? Os bons pais são aquelas pessoas que fazem mais na hora de 88 horas. E se, portanto, não está a fazer ainda, não perca a esperança, porque há de lá chegar. E aí sim será a fórmula esta.
0: Falhando, porque tentativa e erro.
1: Claro que sim. Não há mais ninguém que nos faça crescer do que os nossos filhos. São quem mais nos dá uma dimensão de humildade que nós não conhecíamos. Mas eu acho uma coisa muito bonita, e acho que se calhar as mães percebem isso de outra maneira, é que eu acho que todas as mães se imaginam ser boas mães antes de serem mães, mas elas nunca imaginariam quando são capazes de ser mães depois de serem mães. Porque aquilo que se passa quando uma mãe dorme em suaves prestações de 2 horas durante um mês, 2 meses, muitos meses, muitos, e tem toda a gente às vezes a exigir-lhe tudo e mais alguma coisa, e o diabo das redes sociais a infernizá-las com fórmulas para isto e para aquilo, e a dar a entender que a vida
0: se faz com exigências e expectativas enormes, sim.
1: Photoshop, e que sei, toda a gente perfeita, ninguém erra, nem tem dúvidas e essas coisas. Eu acho incrível como é que os nossos filhos nos ensinam, e então as mães percebem o que é, aí sim percebem o que é a bondade de estarem presas por um cabelo, e quando tudo faria ou recomendaria que explodissem, têm um olhar de uma bondade inacreditável no meio, às vezes, de uma birra de uma criança que está só muito assustada. E aí nós percebemos como os nossos filhos nos ensinam a ser pessoas, boas pessoas, como nós nunca imaginaríamos antes de ser capazes.
0: A maternidade e a paternidade transformam-nos em pessoas,
1: sim,
0: melhores.
1: Se apanharmos a onda, e apanhamos todos. Sim, sem dúvida, absolutamente nenhuma. Mas eu acho... Oh, meu Deus, agora vão... Mas pronto, paciência. Eu acho que só começamos a ser pais a partir do segundo filho, de acordo?
0: Bom, eu diria que sim. E a partir do terceiro, então, transformamos em pais diferentes, de facto, à medida que vamos tendo mais filhos.
1: As mães dedicam-se a um filho mais velho, como não se dedicam. É horrível dizer isto para as mães, porque as mães dizem, não, eu gosto deles da mesma forma. Não é verdade. Dedicam-se de uma forma como não se dedicam a mais ninguém.
0: É bem verdade, sim.
1: Falam com os olhos, com ele, com... E por isso é que os filhos mais velhos têm, em regra geral, uma sensibilidade muito mais educada. E depois, no segundo filho, é como sabe, o primeiro filho tem as fotografias todas no sítio, o segundo filho tem uma caixinha com as fotografias, elas estão na nuvem. No primeiro filho, a Xuxa cai e a mãe ferve a Xuxa. No segundo filho, passa por água ou põe na boca dela. E sim, nós aprendemos a ser pais à medida que somos pais. E já agora ficamos melhores pessoas.
0: E agora vamos sair dos pais e dos filhos. E eu perguntava-lhe, depois de tantas décadas a ouvir pessoas, o que é que lhe espanta ainda sobre o ser humano?
1: Em off, mas hoje em on... Eu costumo dizer que eu tenho este enorme privilégio, que é pagarem-me para me contarem histórias, que eu acho que é um privilégio absolutamente fantástico. Sabe, e as histórias das pessoas são tão bonitas, são tão comoventes. Eu às vezes vejo histórias do cinema e penso assim, eu tenho 20 melhores.
0: Muito melhores. Estas. Partilhamos isso. Eu também costumo dizer isso, o enorme privilégio, sim, de poder falar com pessoas, sim, extraordinárias. O que é que pode, sim, ser melhor do que isso?
1: Sim. E depois ter o privilégio de lidar com a parte mais bonita das pessoas, aquela que realmente não tem pó de arroz, nem tem outro tipo de dor, as pessoas são natural, tal qual elas são. E isso é um privilégio absolutamente fora do lugar, absolutamente fora do lugar, que não é fácil, não é? Porque
0: trazemos... dispõem dos seus artifícios.
1: Sim, trazemos-las para dentro de nós e elas percebem que nós... Temos as limitações das pessoas, uns mais do que outros, mas quando nós temos a humildade de perguntar o que é que elas esperam de nós, e quando nós temos a ousadia de nos perdermos nas histórias delas e depois percebemos qual é o fio da meada, e de pegarmos numa experiência, já agora numa sabedoria, e transformar isso numa leitura tão simples, que de repente, quando a formulamos, elas dizem, claro que é isso. E só porque chegam lá, de repente, começam a mandar na vida e a querer que a vida delas tenha a cara delas. Isto é um privilégio tão grande que evidentemente, que eu nunca me vou reformar.
0: No fundo é um trabalho, é um ganho, sim. É uma forma de estar na vida, sim. Que lhe dá a vida.
1: Sim, sim, sim. E que é uma coisa que me inquieta, devo dizer. Porque às vezes, quando eu estou com pais que têm o azar de ter filhos, que têm boas notas a tudo, ou quase tudo.
0: O azar.
1: O azar. Às vezes é mesmo azar, porque quando os miúdos têm o azar de ter boas notas, claro que há sempre alguém na família que diz, pronto, das três uma, medicina, invariavelmente, gestão na Universidade Nova, ou na Universidade Católica, vá, e engenharia aeroespacial. E eu percebo a preocupação dos pais, que fica claro, porque a medida de sucesso neste momento, e porventura neste mundo, é... Bom, quanto mais depressa começar a ganhar muito dinheiro, é sinal que tem mais sucesso. Não é verdade.
0: E sobretudo não é verdade que isso lhe traga mais felicidade.
1: Como é óbvio. E portanto, eu costumo dizer assim, se a medida é essa, se a métrica é essa, eu se fosse assim, dizia assim, olha, meu filho, escolhe uma namorada rica, casa com ela, e depois faz como se faz em relação à água tónica das Schweppes, aprende a gostar. Porque quando nós caricaturamos e levamos ao absurdo, e portanto, não são muitas, eu tenho muita pena que não sejam, e tenho mais pena quando a miudagem não leva isso a peito e mais uma vez a escola podia ser fundamental e sonida. Eu acho que o grande desafio que todos nós temos para os nossos filhos é que eles sejam pagos para brincar. Para brincar. Brincar é a coisa mais séria do mundo. E quando eles são pagos para fazer uma coisa que tem que representar uma encruzilhada de todas as vidas que temos cá dentro, e que só eles conseguem fazer, porque depois não há duas vidas iguais, o mercado, como as pessoas gostam tanto de dizer, o mercado, quando percebe alguém singular, inimitável, o mercado trata-o muito bem. E, portanto, esta ideia de nós estarmos a criar produtos normalizados, basta irmos ali, aqui no Parque das Nações, e ver aqueles miúdos todos engravatados a falar da mesma maneira, com os mesmos... Mas qual é a vantagem da humanidade criar clones?
0: Não. E que vão buscar todos a informação à inteligência artificial e que é toda igual. E o que é que se distinguem?
1: Exatamente. E, portanto, o mundo sempre foi muito carinhoso com as pessoas singulares. E compreende-se, porque são aquelas que interpelam, que desafiam, que põem dúvidas, que abrem avenidas, funcionam como os elefantes nas florestas, abrem um trilho e depois outros animais aproveitam o play e vão para ali. E eu acho que não é isso que nós estamos a fazer e é isso que devíamos, porque quando nós somos, quando um trabalho nos dá um prazer imenso, quer dizer, um trabalho não é um emprego, é muito mais do que isso. Eu acho que é um privilégio.
0: E que máximas ou que regras de ouro é que procura seguir na sua vida?
1: Quer dizer, ser tão verdadeiro quanto sou capaz, acho que é. Mas, acho que é sobretudo isso. Às vezes as pessoas brincam comigo e dizem... quer dizer, tem um tom de voz tão baixo e depois diz esse tipo de coisas, quase como quem diz... onde é que isso estuda? Quais são as regras de comunicação? Eu acho graça, porque... Acho que é sermos tão verdadeiros quanto somos capazes. Fomos todos educados para mentir. Tenho muita dificuldade em perceber isso. Muita dificuldade, por uma razão simples, porque quando nós partilhamos aquilo que estamos a sentir, mesmo quando estamos a sentir raiva, se for o caso, que nunca é uma reação estúpida, que fique claro, a nossa raiva é diretamente proporcional à pessoa com quem estamos. Portanto,
0: e vem de algum lado.
1: Como é óbvio. Quando nós somos educados a criar aqui labirintos, nós estamos a ser educados para mentir. Eu não acho que se ganhe o céu mentindo. Uma vez eu estava a conversar com um homem ligado à teologia da libertação, lindíssimo, que me dizia assim, céu, se até os santos vão para o céu, dizia ele, quanto mais os pecadores, que é como quem diz, bom, se calhar eles foram tão mais mentirosos do que pode parecer. Se eles merecem o céu, porque não os outros? E, portanto, eu acho que é pecado não falar tão verdade quanto somos capazes. E quando o fazemos, é como se disséssemos aos outros que eles não são suficientemente capazes para acolher a nossa verdade. E às vezes eu vejo isto nas famílias e nos casais, e é uma coisa que me assusta, porque faz sentido esperarmos que alguém goste muito de nós e nós não lhe darmos o melhor de nós. Faz-me lembrar sempre aqueles, os meus rapazes costumam falar daqueles carros meio podres, chamam-lhe chassos. Mas muitas vezes os chassos têm no vidro de trás um autocolante a dizer o meu outro carro é um Ferrari. E às vezes eu acho que nós nos relacionamos desta maneira. Não nos damos uns aos outros, mas sempre com um autocolante no vidro de trás a dizer calma, o melhor eu guardo para mim. Que sentido tem?
0: E tem uma pequena definição de felicidade para si?
1: Vamos lá ver. Eu acho que a felicidade é uma experiência de comunhão entre pessoas. E por isso eu sou um cristão que não acredita em Deus, não é? Porque eu acho que... acho que somos todos muito, desculpe-me a vulgaridade, muito pavões em relação ao mundo em que vivemos, porque se há 2000 anos pessoas a partir de histórias foram capazes de criar parábolas absolutamente fantásticas, nós temos mais é que nos sentir pequeninos e humildes e dizer hoje teríamos a obrigação de fazer muitíssimo melhor. E, portanto, a experiência de comunhão é uma experiência muito bonita, eu acho. Porque comunhão não é confusão, não é incorporação. É estarmos nus por dentro, ao pé da outra pessoa. Sermos felizes é isso. São experiências de comunhão entre pessoas.
0: E isso perde-se cada vez mais hoje, com as redes sociais, com os tablets, com o digital, que nos afasta cada vez mais do outro. Quanto sente que estamos a fugir
1: exibição,
0: desse caminho da felicidade.
1: Estamos. Que estúpido, não é? Porque ao mesmo tempo, quando vamos ver as revistas cor-de-rosa e outras coisas do género, muitas vezes, parem de falar de felicidade. Toda a gente fala de felicidade.
0: Essencial é só estarmos uns com os outros.
1: Sim, sermos tão verdadeiros uns com os outros. E por isso eu acho que é possível estarmos irritados e sermos felizes, porque a pessoa com quem estamos irritados apanha a onda e às vezes nos desmascara e ficamos ali muito mais de acordo com o que somos. E portanto eu acho que passamos a vida a falar de felicidade, mas praticamos cada vez menos a verdade. E pronto, mas é um mundo em que nós vivemos, em que até os políticos agora trazem para a linguagem política a palavra perceção, que é como quem diz, não, andamos todos estúpidos, a realidade nós não temos a capacidade de a perceber, andamos todos a ter enviesamentos sobre as coisas, e eu tenho muita esperança que haja políticos que falem a verdade e que sejam tão capazes de ser transparentes, que eu não tenho dúvidas nenhumas que eles depois arrebatam as pessoas, mesmo quando dizem assim, atenção, vamos atravessar aqui um período de dificuldades, mas o que é que nós queremos com isto? E eu acho que são as empresas de comunicação que mandam no mundo, que estão ali todos blindados com aquelas fórmulas completamente parvas, em que se diz tudo e não se diz nada. E, portanto, sim, passa-se a vida a falar de felicidade e quanto menos verdadeiros, mais infelizes. Invariavelmente mais infelizes nós somos.
0: Eduardo, ficávamos a conversar um bom tempo mais, mas infelizmente o nosso tempo está a terminar. Bom. Com que música é que vamos acabar este programa?
1: É uma música que eu acho que se adequa ao livro. Pensei assim, se calhar faz sentido. E portanto, acho que não é uma surpresa para si, mas tenho esperança que seja uma surpresa para as pessoas que nos vão escutar. É uma música dos Beatles.
0: Blackbird.
1: Exatamente. Que são umas pessoas muito bonitas. Muito bonitas. E que são bem a prova de quando se escreve de forma simples, os nossos filhos mais pequeninos são capazes de perceber as mensagens muito antes de quererem, de conseguirem ter uma noção minuciosa do que é que nos estão a dizer. E portanto são um exemplo que eu acho que nós devemos seguir.
0: É uma música sobre um pássaro e sobre esperança, sim, carregada, sim, de esperança, que termina este programa com o Eduardo Sá. Muito obrigada por esta conversa, foi um gosto recebê-lo.
1: Eu é que agradeço, muito obrigado.
0: Este programa tem uma novíssima banda sonora original de Márcia, teve produção de Rui Alves de Sousa, cuidados técnicos de Filipe Pinto, sonoplastia de César Martins, cobertura multimédia de Kenia Nunes e eu sou a Mafalda Anjos. Se gostou, não se esqueça de seguir o Inventário Pessoal na sua plataforma de podcast preferida. Para a semana estamos de volta com mais um episódio de Inventário Pessoal e um convidado com muito para partilhar. Fiquem bem.

0: Os Beatles no fecho deste inventário pessoal. Depois das notícias, há especial Desporto Antena 1, conduzido por David Carvalho.
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0: Oito horas no...

0: Dois bombeiros ficaram esta tarde feridos num incêndio que lavra no distrito de Coimbra. Um deles é o comandante dos bombeiros, que foi atropelado, ficou ligeiramente ferido. A informação foi confirmada há pouco pelo comandante do Comando Subregional da região de Coimbra da Proteção Civil, Carlos Tavares.
1: Foi um atropelamento, portanto o militar da Guarda Nacional Republicana estava a fazer uma manobra, não viu o seu comandante atrás do seu veículo e acabou por embater com o mesmo. Portanto, é um ferido ligeiro, o seu comandante neste momento já teve alta apesar do braço estar imobilizado, ter o braço imobilizado, vai para o posto de comando, porque sente-se confortável para isso e, portanto, vai estar ali connosco no posto de comando nas operações. E, portanto, é um ferido ligeiro já com alta.
0: O comandante Carlos Tavares, ouvido há pouco pelo jornalista Virgílio Costa, muito preocupante a situação dos incêndios no distrito de Coimbra. São três os concelhos afetados: Arganil, Vila Nova de Poiares e Góis, mas a esta altura a meteorologia está a ajudar depois de ventos fortes durante toda a tarde.
1: Nós tivemos perante três incêndios completamente distintos, portanto, três incêndios praticamente em simultâneo, com minutos de diferença, e que acabaram por se juntar, porque entraram em convecção uns com os outros e, portanto, ficou apenas um incêndio. Portanto, este incêndio ainda está ativo, é um incêndio que, conforme tínhamos previsto, ou conforme o posto de comando tinha previsto, a partir das 17h30, 18 horas, o vento iria intensificar, foi o que aconteceu, fazer projeções aos incêndios. Neste momento, o incêndio está a começar a estabilizar, portanto, sem fazer projeções. Agora o sucesso no combate pensamos que está favorecido, ou seja, a meteorologia está-nos a ajudar para conseguirmos começar a combater este incêndio com sucesso. Portanto, vai ser uma noite longa de trabalho e o principal objetivo é dominar o incêndio durante o período noturno.
0: Comandante Carlos Tavares, ouvido há pouco pelo jornalista Virgílio Silva. As autoridades estão a contar que o vento dê então algum descanso a partir desta hora. Há um reforço de meios a caminho, como ouvimos, mas tudo se torna mais difícil de combater numa floresta desordenada que afeta este incêndio nesta altura. Três concelhos do distrito de Coimbra: Arganil, Vila Nova de Poiares e Góis. O secretário-geral do PS diz que as propostas do partido para combater a crise são sustentáveis. José Luís Carneiro acusa Luís Montenegro de ter um discurso na oposição e outro agora no governo. Foi na abertura do ano político do PS em Matosinhos.
2: Eu recordo que em 2022, quer o ministro das Finanças, quer o Dr. Luís Montenegro, propuseram que o Dr. António Costa reduzisse o IVA sobre os combustíveis de 23 para 6. Nós estamos a propor de 23 para 13. E como é público, aliás, julgo que já tem noticiado esse facto, defendiam na altura a redução do IVA de 23 para 6. E, portanto, aquilo que nós estamos a defender foi aquilo que defenderam os outros, que estavam na altura na oposição e que estão agora no governo. Ora, nós não podemos olhar para o país, para as famílias, para as empresas, para os agentes económicos, de modo diferente quando estamos na oposição do que quando estamos no poder. É por isso que eu comecei por dizer que as propostas que estamos a apresentar são propostas sustentáveis do ponto de vista orçamental.
0: O líder socialista disse ainda que o governo tem orçamento suficiente para aceitar as propostas do PS.
2: As nossas propostas estão ainda abaixo daquilo que é o valor que o governo está a ganhar a mais em razão e por força da inflação.
0: José Luís Carneiro em Matosinhos na abertura do ano político do PS. Mário Centeno diz não entender como se pode dar posse a governos sem o apoio maioritário no Parlamento. O antigo ministro das Finanças e ex-governador do Banco de Portugal elogiou Cavaco Silva pela decisão de 2015 que acabou por levar ao governo da geringonça. Centeno falou na conferência inaugural do Instituto Progresso em Lisboa, uma conferência acompanhada pela repórter Teresa Borges.
3: São críticas que continuam a assombrar Luís Montenegro. Pedro Passos Coelho vai pedindo ousadia ao governo para avançar com reformas. A ele junta-se mais uma voz social-democrata. Paulo Mota Pinto defende que tem faltado iniciativa.
4: Tem havido uma insuficiência de propostas reformistas. Houve uma reforma laboral que não se conseguiu, mas penso que o governo devia fazer mais nesse sentido.
3: O antigo líder parlamentar do PSD, no período de transição entre

0: As presidências de Rui Rio e Luís Montenegro assume que a ausência de uma maioria no Parlamento traz dificuldades, mas isso não tira responsabilidades ao Governo e aponta áreas que pedem convergência.
1: Devia haver um esforço de acordo entre o PS e o PSD para limitar a instabilidade ou as alterações de política fiscal.
0: Mas para Mário Centeno, antigo ministro das Finanças socialista, as responsabilidades não se ficam pelos governos.
2: E há uma pergunta que eu deixo, e já se falou aqui do Presidente da República. Eu não consigo entender como é que se dá posse a governos que não têm apoio parlamentar.
0: E insisto, o ex-governador do Banco de Portugal recuando aos tempos da geringonça.
2: O presidente Cavaco Silva, quando fez o que fez em 2015, fez provavelmente um dos maiores contributos que ele possa ter dado na sua longuíssima carreira política para a democracia em Portugal. Olhar para um governo que não tem apoio parlamentar, que não fez uma única reunião que se saiba para poder ter apoio parlamentar e depois pedir-lhe reformas.
0: Mário Centeno critica mesmo o recurso abusivo à palavra reforma no discurso político, mas com autoelogio ao trabalho feito.
2: Fiz parte de um governo que eu intitulo como o governo mais reformista da história recente do país.
3: Mais reformista do que José Sócrates?
2: Muito mais reformista do que qualquer outro, porque nós não destruímos coisa nenhuma. Olhámos para a economia como ela se nos apresentava.
0: Fui um dos convidados da conferência inaugural do Instituto Progresso, presidida pelo deputado socialista Miguel Costa Matos.
4: Mário Centeno esta tarde em Lisboa, na conferência inaugural do Instituto Progresso. Sétima jornada da Liga de Futebol, daqui a pouco já a seguir a este noticiário. Abrimos a antena para acompanhar o Sporting Arouca em Alvalade, que começa às 20h30 da noite. Nesta jornada, este sábado, o Gil Vicente Marítimo acabou com um empate a uma bola. Já o Famalicão venceu pela primeira vez nesta época ao golear o Nacional por 4-0 no Funchal. Ainda nesta sétima jornada estiveram até há pouco em campo o Alverca-Rio Ave, que acabou com a vitória do Alverca por 1-0. Arrancamos então já a seguir com este olhar para o Sporting Arouca numa emissão conduzida pelo jornalista David Carvalho.
5: 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Oito horas, oito minutos, menos uma hora nos Açores. Já a seguir, emissão especial do Desporto com David Carvalho e a Alexandra Alho.
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0: Boa noite. Abre-se a janela da rádio para a emissão mundial do desporto aqui na Rádio Pública, com vista para a jornada 7 da Liga. Vamos dar atenção, claro, ao Sporting Arouca, que começa às 20h30 no estádio José Alvalade, mas temos também a segunda eliminatória da Taça de Portugal, além de mais modalidades. Antes de uma primeira passagem pelo palco desse Sporting Arouca, ficam os resultados desta ronda para já. O Famalicão venceu hoje pela primeira vez na edição 26-27 da Liga Portuguesa, ao golear o Nacional no Funchal por 4-0. Cutsias e Sorriso bizaram nesse encontro. Alexandre Santos, técnico nacionalista, considera a vitória do Famalicão ajustada ao que se passou em campo.
1: A vitória é merecida do Famalicão. Nós só temos que fazer aquilo que o Famalicão fez, que é, do ponto de vista do momento em que tinha que dar a volta com uma vitória, nós temos que trabalhar durante duas semanas e mais a terceira semana, muito afincadamente e de forma muito rigorosa e de forma muito concentrada e profissional, para chegarmos ao próximo jogo, ser capaz de continuar a melhorar algumas coisas que estamos a melhorar, mas de anular aspectos que são vitais para disputar o jogo.
0: O Fama de Carlos Carvalhal soma 3 pontos pela primeira vez, depois do empate com o Sporting na jornada anterior.
2: Nós sabíamos que era importante manter um bloco coeso, muito forte, não dar hipótese à equipa do Nacional entrar no nosso bloco, porque isso seria o primeiro passo para podermos ganhar o jogo, era que o adversário sentisse alguma inoperância. A nossa equipa está muito forte a nível do bloco, entramos bem no jogo, conseguimos fazer um golo, fomos aproveitando ainda mais essa ansiedade, evidentemente uma equipa que está ligeiramente ansiosa, ou está ansiosa, nós soubemos aproveitar isso, fizemos um bom jogo, ganhámos bem.
0: Carlos Carvalhal, treinador do Famalicão. O Gil Vicente empatou com o Marítimo uma bola e há pouco terminou o Alverca 1, Rio Ave 0, segunda vitória consecutiva da formação ribatejana, quarto jogo sem ganhar para os vilacondenses, 3 derrotas e 1 empate nessa partida. Esteve o Carlos Manuel Santos, que nos traz o resumo desse triunfo do Alverca sobre o Rio Ave.
3: O Alverca venceu esta tarde o Rio Ave por 1-0 naquela que foi a segunda vitória consecutiva no campeonato. Golo madrugador logo ao segundo minuto, com Chiquinha a assistir dentro da área, Dauda Camará, que rematou sem hipóteses para o estreante Vitor Hugo. O mauritano Camará está de pé quente, depois de ter bisado na jornada passada na Choupana. Jogo sempre bem disputado, com a equipa ribatejana sempre por cima. O Rio Ave a precisar de rematar para pelo menos empatar. Praticamente nada fez por isso. A vitória assenta que nem uma luva à equipa ribatejana, que assim sobe ao décimo lugar com 8 pontos. Já o Rio Ave pode acabar esta jornada abaixo da linha d'água, pois vai haver amanhã um Estoril Casa Pia. Alverca conseguiu finalmente terminar um jogo sem sofrer golos. Foram 15 jornadas consecutivas sempre a sofrer. Fim da série. E mais, venceu pela primeira vez frente aos seus adeptos nesta época. É resultado final aqui em Alverca do Ribatejo. Alverca 1, Rio Ave 0.
0: Carlos Manuel Santos com o resumo do Alverca Rio Ave, triunfo dos ribatejanos. Mais tarde vamos ouvir os treinadores do Gil Vicente e também do Marítimo. Deu empate essa partida que se realizou esta tarde no arranque da jornada 7 da Liga Portuguesa. Antes de nos lançarmos também sobre o clássico de amanhã, Futebol Clube do Porto Benfica, apontado para as 20h30 deste domingo, vamos às primeiras do Sporting Arouca. O cuidado técnico é do António Farinha, que nos vai trazer o som do estádio José Alvalade. Eduardo Gonçalves na reportagem, Luís Cristóvão nos comentários. O João Santos Correia vai relatar essa partida. João, vamos lá às primeiras a partir de Alvalade, desse Sporting Arouca.
4: Estádio de Alvalade, onde as equipas estão neste momento em exercícios de aquecimento. Sporting Arouca, jornada 7, duas equipas que perderam pontos nos últimos jogos. O Sporting com o empate em Famalicão e o Arouca com a derrota caseira frente ao Santa Clara. Por isso, a querer regressar aos pontos, o Sporting precisa urgentemente de regressar às vitórias até para poder aproveitar o desfecho do clássico de amanhã entre Futebol Clube Porto e Sport Lisboa e Benfica. Em Alvalade, o Sporting de Rui Borges a promover duas alterações em relação ao 11 que alinhou em Famalicão. Joga a equipa verde e branca com Rui Silva na baliza, Gonçalo Inácio e Debaste no centro da defesa, Fresneda e Maxi Araújo nos corredores. Altimira, Dumbiá no meio campo. À frente está de regresso Rodrigo Salazar no lugar de Luís Guilherme, que está no banco de suplentes. Alas para Jenny Katamo e para Néstor Irancunda, o australiano que se estreia a titular com a camisola verde e branca. Flávio Gonçalves vai para o banco de suplentes. Ponta de lança, Luís Soares, 5 golos marcados. É o homem da frente da formação de Rui Borges, que tem Kaique, Anderson, Ioannidis, Simões, Nel, Vaianidis, Pedro Lima, Derry, Luís Guilherme, Dias, Flávio Gonçalves e Eduardo Quaresma no banco de suplentes. Do lado do Arouca, apenas uma mexida promovida por Vasco Seabra, e é obrigado a isso perante a lesão do seu médio ofensivo, o jogador que tem alinhado atrás do ponta de lança nos últimos encontros, a ter de ser trocado por ter saído do último encontro em dificuldades. Falamos de Pablo Gonçalves. Equipa do Arouca, com Ignacio de Arruabarrena na baliza, Fontana e Ravi Sanches como dupla de centrais, Lebedenko joga à esquerda, Tiago Gaio joga à direita. Meio campo para Taishi Fuku e Espan Vaneco, Mateo Flores. Então a novidade na equipa do Arouca, Juarra, que é o rei das assistências no campeonato. Na ala esquerda, na ala direita, Alfonso Treza, o ponta de lança em grande forma, Ivan Barbero na frente de ataque da formação arouquense, que no banco tem Vinarčík e Martim, depois Monteiro, Popovic, Maialu, Rukavina, Nandine, Mancilha, Rashid, Climan, Siu e também Pedro Santos, as escolhas de Vasco Seabra para este encontro, que é apitado por David Rafael Silva, árbitro da Associação de Futebol do Porto, de 33 anos, e que regressa a Alvalade esta temporada, porque aqui na Ronda 2 apitou o Sporting 3, Vitória Sport Clube 2. Na Cidade do Futebol, o vídeo-árbitro é para Hélder Malheiro. No relvado, Eduardo Gonçalves, as equipas já recolheram aos balneários e denota-se o estado do relvado de Alvalade. Não melhorou nos últimos dias, aliás, antes pelo contrário, porque se no jogo com o Galatasaray era apenas essa grande área que estava com problemas, que pareciam pelado, ora, esse problema já se alastra a praticamente todo o terreno. Boa noite.
5: Boa noite, João Santos Correia, Luís Cristóvão, David Carvalho, Alexandre Alho, também todos aqueles que fazem esta emissão mundial da Antena 1, e um abraço muito especial exatamente para todos e todas que nos acompanham nesta jornada da Liga, principal Liga Portuguesa. De facto, o relvado está deteriorado, não será uma lástima, mas tem aqui várias zonas em que precisa de ser calcado. Também a zona de intervenção dos guarda-redes, o pelado a que te referias, não está de facto um bom relvado para se jogar aquele futebol a que estamos habituados, pelo menos nos relvados dos três grandes. Quanto a público, as bancadas do estádio José Alvalade vai pouco a pouco sendo composta, ou sendo compostas, ainda há gente no exterior aqui do recinto, mas vão entrando em bom número, daí que seja talvez possível arriscar uma boa casa, até porque estamos ainda num mês de férias e as pessoas têm a disponibilidade para se deslocar aqui ao estádio, ainda mais num sábado de calor. Está aquele tempo abafado e nem uma brisazinha mais fresca sopra nesta altura. Adeptos maioritariamente ou totalmente afetos ao Sporting Clube de Portugal. Tentei bem espreitar ali na zona que é reservada aos adeptos da equipa adversária, não consegui identificar um único, pelo menos com algum traje alusivo ao seu clube, daí que o Sporting joga ainda mais em casa ao receber o Arouca nesta jornada. Fase final do aquecimento das duas equipas, privilegiando os tiros à baliza, testando também os respectivos guarda-redes. Agora, o que falta é que o árbitro da partida encaminhe os jogadores para o relvado, para se dar então início a este Sporting Arouca.
4: Ora bem, de facto, são poucos os adeptos do Arouca, dos Lobos da Serra da Freita, que vêm até Alvalade para tentar resgatar pontos nesta deslocação a Lisboa. Arouca, que em Alvalade nunca venceu, mas por duas vezes empatou, e uma bem recente em fevereiro de 2025, num empate a dois, vencia ao minuto 74. Relvado a ser regado, já falámos das condições que apresenta. A seleção nacional joga aqui na quinta-feira frente ao País de Gales. Depois o relvado de Alvalade terá um mês para ser tratado, até ao dia 21 de outubro, quando o Sporting para a Liga dos Campeões aqui receber o LASK Linz. Fazemos de novo uma pausa a partir de Alvalade. Já regressamos então para o apito inicial de David Rafael Silva deste Sporting Arouca. Até já.
0: Até já, já vamos regressar ao estádio José Alvalade. Antes vamos ouvir Luís Pinto, técnico do Gil Vicente, sobre o empate frente ao Marítimo. Um golo nesta jornada 7 da Liga Portuguesa.
6: O que se calhar sentimos que há dias em que merecemos perder e aí dizemos é futebol, é justo. Infelizmente não foi isso que aconteceu hoje. Nós sentimos que fizemos mais que suficiente para ganhar, mas não ganhamos, e não vale a pena estarmos muito agarrados a esse discurso. Vale a pena sim perceber que é esta a forma que nós queremos estar, é esta a forma que nós nos queremos apresentar nos jogos, é desta forma que nós queremos jogar.
0: Já Mitchell van der Gaag, treinador do Marítimo, sublinha o facto de a equipa nunca ter desistido.
7: Não desistimos, isto foi o parte fundamental, porque pá, a imagem que nós mostramos os primeiros 30 minutos, e toda a gente pode jogar mal, eu também joguei muitas vezes mal, porque faz parte do negócio, somos humanos, mas nós não queremos deixar esta imagem, e ainda bem que nós rectificamos isto muito, já num bocado na primeira parte e segunda parte principalmente. E pronto, agora vamos entrar na paragem, nada perfeito, longe disto.
0: Mitchell van der Gaag, treinador do Marítimo, que empatou em Barcelos uma bola nesta jornada 7, que tem como grande destaque amanhã esse clássico Porto-Benfica. Todos os caminhos vão dar ao Estádio do Dragão. O Futebol Clube do Porto não conta com Neuen Pérez e Seco Fofaná. Os dois jogadores revelaram problemas musculares durante a semana. Zaidu continua de fora. O resto do plantel está disponível, incluindo Vítor Froholt, Oscar Piatuszewski e Samu. Francesco Farioli voltou ao tema da arbitragem, depois de ter dito a esse propósito há dias que sentia estar numa série da Netflix.
8: About the game of tomorrow and everything and all the noise and pollution that...
9: Sobre o jogo e sobre o ruído e poluição relacionados com o historial, o passado é passado. Temos de manter o foco no jogo deste domingo, desejando uma gestão justa e apropriada das situações que vamos viver.
8: And proper management of the situations that we are going to live tomorrow.
0: Francesco Farioli, que sobre o facto de este jogo ser ou não decisivo para as contas do título, diz que ainda estamos numa fase muito precoce da temporada.
8: The weight of an important match, for sure, as you said, being so early.
9: Aguarda-se um jogo importante, certamente. É cedo na temporada para falarmos em jogos decisivos, mas é importante para a classificação, para a cidade, para os adeptos e para o clube.
8: Of course, for the value that it has for the city, for the club, for the supporters and for all of us.
0: Treinador do Benfica, Marco Silva, também respondeu a Farioli a propósito do tema arbitragem.
10: Eu não queria muito entrar por essa questão da arbitragem e ir por aí. Eu vou repetir o que foi dito pelo Mr. Farioli na conferência de imprensa, que espera igualdade em todos os momentos de jogo para as duas equipas. E é o que nós esperamos também. Completamente igualdade em todos os momentos de jogo, que haja equilíbrio em todas as decisões.
0: E no Dragão, o Porto pode esperar um Benfica ambicioso.
10: Eu gostava de ganhar o jogo não sofrendo golos. Isso é sempre o perfeito para nós, e era o que eu gostava realmente que acontecesse. Se me perguntarem todas as semanas, vai ser sempre a mesma resposta da minha parte: tentar ganhar o jogo sem sofrer golos. Porque para mim é muito importante que isso aconteça dessa forma, mas nem sempre é possível, e temos de estar preparados para tudo aquilo que o jogo nos pede.
0: Marco Silva, que rejeita qualquer euforia depois do triunfo histórico em Milão.
10: Porquê que há de haver euforia da nossa parte e não do nosso adversário? Não vejo o porquê de haver euforia, não fizemos absolutamente nada de especial. Não vejo aqui nada de especial que tenha sido feito da nossa parte. Simplesmente temos vindo a crescer num processo novo, com jogadores novos, com muitas mudanças, como eu também vos tenho vindo a dizer. Basta olhar para aquilo que é uma equipa que vai começar o jogo, praticamente não mudou nenhum jogador do seu 11 titular, não teve que que vender nenhum jogador, aqueles foram os mais importantes durante a última época, e depois olham para uma equipa que está num processo diferente. Isso não dá aqui vantagem nem desvantagem absolutamente nenhuma, mas são situações diferentes, e eu não sei porque é que nós temos de estar com algum tipo de euforia, sinceramente. Fizemos um grande jogo e ganhámos um jogo em termos de adversário que foi histórico, porque nunca tinha sido, a Benfica nunca tinha obtido um resultado daquela forma, de resto, mais nada.
0: Marco Silva recebeu uma má notícia. Enzo Barreneche sofreu uma entorse no joelho esquerdo com ruptura do menisco interno. O médio argentino vai ser operado nos próximos dias para depois iniciar o processo de recuperação. Vamos daqui a pouco fixar atenções no Sporting Aroca.
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0: É isso mesmo, vamos para esse Sporting Aroca com a antevisão e lançamento dessa partida com o Carlos Manuel Santos.
3: É o décimo confronto em Alvalade para a Primeira Liga. 9 jogos, 7 vitórias do Sporting e 2 empates. O Aroca nunca venceu em Alvalade. Atualmente, Sporting, ainda sem perder no campeonato, vem do empate em Famalicão. O Aroca, nas últimas 3 jornadas, uma vitória, um empate e uma derrota. Duas notas, o Sporting marca há 59 jornadas consecutivas e não há um 0-0 em Alvalade há 6 anos e 2 meses. São 105 jornadas sempre com golos. Estamos a 12 do recorde sempre.
0: Carlos Manuel Santos com o lançamento do Sporting Aroca.
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0: Avançamos para o estádio José Alvalade. Cuida do som o António Farinha, reporta o Eduardo Gonçalves, bem junto ao relvado, comenta o Luís Cristóvão e relata o João Santos Correia. Para todos, um abraço de novo, muito boa noite.
4: Estamos a 3 minutos do início da partida e por isso o tempo não abunda. Luís Cristóvão, vamos olhar para este encontro. Já aqui trouxemos os 11 iniciais de Sporting e de Aroca. Aroca faz apenas uma alteração, com Mateo Flores a ser titular no lugar do lesionado Gonçalves. Já Rui Borges coloca Irán Cunda e Rodrigues Alazar, retira Flávio Gonçalves e tira também Luís Guilherme em relação ao 11 que alinhou frente ao Famalicão. O que é que muda em concreto com estas alterações na equipa do Sporting e com a alteração na equipa do Aroca?
13: Boa noite, João. Um grande abraço para ti e para toda a equipa da Antena 1 e, obviamente, extensível a todos aqueles e aquelas que nos acompanham nesta emissão mundial. A equipa do Sporting vem de um resultado menos positivo, um empate em Famalicão, onde quebrou a série de 5 vitórias em jogos consecutivos entre Liga Portuguesa e Liga dos Campeões. E depois desse empate, naturalmente, a pressão sobre a equipa leonina cresce, ou seja, maior atenção sobre como o Sporting se vai apresentar neste jogo perante o Aroca. Rui Borges diz que estas perdas de pontos têm acontecido em detalhes, que os 2 empates com autogolos são coisas que a equipa técnica do Sporting não controla. Tenho as minhas dúvidas em relação a esta facilitação da leitura do que aconteceu nessas partidas e talvez hoje contra o Aroca possamos ter algum tira-teimas sobre o momento do Sporting. As 2 trocas prendem-se então com esta rotação que Rui Borges tem promovido. Luís Guilherme, depois de titular em 2 jogos consecutivos, volta para o banco na companhia de Flávio Gonçalves, que ontem na conferência de imprensa, ou a quem ontem na conferência de imprensa foi chamada a atenção, um jogador que, segundo Rui Borges, ainda tem coisas para crescer e para desenvolver. Mal seria num jovem de 19 anos, que até ao momento tem sido a grande figura do Sporting nesta temporada, mas parece que ao jovem Flávio Gonçalves não dá para perdoar um jogo menos conseguido quando a outros, aparentemente, existe confiança sem limites. O Aroca hoje faz apenas uma troca. Pablo Gonçalves, lesionado, dá o seu lugar a Mateo Flores. É um Aroca com Vasco Seabra, que raramente mexe muito para jogar com os grandes. Na forma como joga nos outros jogos, é como quer jogar aqui. Essa é uma situação que também várias vezes tem se transformado em vida facilitada para o grande. E, portanto, o Sporting hoje pode, havendo mais espaço perante o Aroca, aproveitar para ganhar alguma vantagem e poder sossegar no que toca à gestão. É um Aroca que vem de dois jogos sem resultados tão positivos, depois de ter feito 3 vitórias nas primeiras 4 partidas, onde perdeu apenas com o Porto, empatou na última deslocação ao Estoril, perdeu em casa com o Santa Clara mas não deixa de estar no quinto lugar e com jogo e qualidade para ter ambição europeia.
4: Ora bem, Eduardo Gonçalves, ao som de Maria José Valério, as equipas subiram ao relvado e olharam para a tribuna presidencial do estádio para a saudação aos adeptos e despiram-se os casacos, tudo a postos para o início da partida.
5: Quase, quase, falta que o capitão do Sporting, Gonçalo Inácio, e também o Tiago Jogaio, que é o capitão desta equipa do Arouca, decidam quem é que vai atacar para que lado, quem é que tem a bola de saída. O que é facto é que nestes minutos que decorreram, claro que as bancadas de Alvalade já se encheram e vamos de facto ter aqui uma grande casa, assim o espetáculo corresponde. E já detetei também ali cerca de 4 dezenas de adeptos do Arouca, ali bem encostadinhos à sua zona de conforto no estádio. Os auxiliares do árbitro da partida vão agora conferir se está tudo em ordem com as balizas. A equipa do Arouca ali num meinho motivacional, calculo que o Sporting possa vir a fazer o mesmo. Despeçam ali as publicidades, saem e abandonam o relevado ali levadas pelos técnicos que estão com essa missão, e falta pouco para que se desenvolva então este jogo, numa altura em que Maxi Araújo recebe uma lembrança, um troféu correspondente aos 6 jogos efetuados com a camisa do Sporting.
4: O uruguaio que vai jogar na ala esquerda da equipa de Rui Borges, a abraçadeira está em Gonçalo Inácio, continua a ser titular o internacional português, que foi inclusivamente convocado por Jorge Jesus, que até desvalorizou as recentes exibições de Gonçalo Inácio ao serviço do Sporting. A bola está colocada ao centro do tapete verde do relvado de Alvalade, as peças dispostas no tabuleiro. Será a equipa do Arouca a apertar então o primeiro toque na bola. David Rafael Silva confere-se, está tudo a postos. Já vamos com 2 minutos de atraso, apito na boca, e a partir de agora está a contar-se Sporting Arouca em Alvalade, jornada 7 do campeonato. Bateu a equipa do Arouca, a bola na frente, joga em meio campo ofensivo com a primeira posse de bola para Espanvaré. O mundo sabe que cantado à capela pelos adeptos verde e brancos, o som é do António Farinha.

0: 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Estivemos em San Siro com o Benfica, na Noruega, com o Torrense nessa vitória histórica do conjunto de Torres Vedras na Liga Europa. Posse de bola para o Sporting. Joga em meio campo defensivo, Zeno da Base na meia-direita. A projetar na frente, a bola para Salazar, que de primeira encontra Jani Catamo. Já a meio do meio campo contrário, o moçambicano está convocado para a seleção do seu país para os duelos frente ao Senegal e ao Sudão na qualificação para a CAN. Bola para o Leão, com o Maxi Araújo no meio campo defensivo, lado esquerdo. Empurra na linha para Néstor Iracunda, em estreia como titular. Devolve ao Internacional Uruguaio. E este no meio campo defensivo para Gonçalo Inácio. De central em central, movimenta com Debast. Debast passa no primeiro adversário. E devolve bola para Gonçalo Inácio. Este na ala esquerda para Maxi Araújo. Bate na frente, pé esquerdo à procura de Dumbiá. Mata no peito, cola a bola na relva. Tem Irancunda no apoio. Já colocou de lado esquerdo a grande área para tirar cruzamento. O australiano mete na área. A bola para Maxi, desarmada. Tira a defensiva do Roca, mas não tira para longe. Recupera Zalazar, lado direito. Entrou, cruzou, contra. O adversário é canto para o Sporting.
1: Ponta pé de canto no lado direito, da forma como atacam os Leões. Para lá se encaminhou Zalazar, mas quem vai efetivamente bater o ponto a pé de canto é Maxi Araújo, camisa 20, pronto para cobrar.
0: Zalazar vai convencendo os adeptos com estes momentos de pedir o apoio da bancada e com golos de livre na Liga dos Campeões. O canto curto é efetuado, mas Eduardo, David Rafael Silva mandou repetir.
1: Manda repetir, porque está ali a corrigir alguns jogadores que se abraçam dentro da grande área. Parece que é desta.
0: Vamos lá então, levanta o braço destro, Maxi Araújo vai bater com o pé canhoto, sai curto, bola para Jani Catamo, devolve ao Uruguai, o lado direito a grande área, encara o adversário, puxou para a finta, chega até a linha final, mais uma simulação, pé esquerdo, cruzou o cabeceamento, golo, golo, golo! Desta vez acertou no sítio, Gonçalo!

0: bola.
1: E aquela ala do Sporting, esta ala, porque estamos perto deles, de facto é perigosíssima e se obtém facilidades, causa miséria na área adversária. Foi o caso, Maxi cobrou o pontapé de canto, tabelou ainda, fez várias tentativas de finta, quando realmente se libertou do adversário que estava na marcação, conseguiu cruzar e Gonçalo Inácio, obviamente, não desperdiçou, apesar de Arruabarrena ter tentado tudo ali, quase encostado ao posto, ao seu posto esquerdo, para evitar a trajetória da bola. O que é facto é que Gonçalo Inácio atirou a contar e o Sporting adianta-se no marcador cedo na partida.
0: 4 minutos em Alvalade e o placar já tem cor a verde e branco. Sporting 1, Arouca 0.
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3: Gonçalo Inácio estreia-se a marcar nesta edição 26-27 da Liga Portuguesa, 25º golo ao serviço do Sporting Clube de Portugal. Nota para a Liga Espanhola, nesta altura Sevilha 1, Barcelona 1. Continuamos em Alvalade, Sporting em vantagem perante o Arouca.
0: E Luís Cristóvão parece que já tem pilhas a bússola de Gonçalo Inácio.
4: Sim, verdade. Gonçalo Inácio a posicionar-se bem num seguimento, um pontapé de canto, onde a defensiva do Arouca desligou por completo, porque deixa Gonçalo Inácio sozinho junto do primeiro posto, sem qualquer oposição, quando Maxi Araújo estava já dentro da área à procura de espaço para desenhar o cruzamento. Depois do cabeceamento também de Arruabarrena, muito mal na forma como aborda o lance, porque ainda toca na bola, lance, deixando-a passar para dentro da baliza. É uma passadeira vermelha do Arouca para o primeiro gol do Sporting, logo aos 3 minutos, a arriscar-se a um jogo sem história aqui em Alvalade.
0: Da Arruabarrena, que gerou alguns comentários no futebol uruguaio por ter novamente ficado de fora da convocatória da seleção. Parece que esses adeptos que pediam a convocatória da Arruabarrena, vendo este momento, se calhar não ficam tão convencidos. Arrancada agora do Arouca, mas Eduardo, o controle de Maxi é ponta, pé de baliza para o Sporting.
1: Sim, controlou bem o esférico, a bola em última instância impelida pelo adversário. Rui Silva com todo à vontade ali a ver a bola passar dentro da grande área.
0: Joga o Sporting com Gonçalo Inácio a receber no seu pé canhoto e a movimentar para Maxi Araújo. Do lado esquerdo da grande área verde e branca, devolve a Gonçalo Inácio, 25 anos, está convocado para a seleção nacional. Vai jogar com De Bast à saída da grande área do Sporting. Ainda zero De Bast, a dar agora para Fresneda. O Sporting no seu meio campo defensivo. De novo De Bast, do lado direito da grande área. A ponta-pierna na frente, passa a queima para Dumbiá. Ressalta para Altimira. Ui, que passa de Altimira. A bola vai enrolada até Rui Silva. Deu aqui alguns, Luís Cristóvão, flashbacks. Há adeptos do Sporting que certamente se recordam daquele atraso de Santo Justo para este mesmo guarda-redes na altura do gol do Arouca.
4: Sim, verdade, mas situações passadas, e agora o Sporting vive um momento diferente, onde sem dúvida nenhuma esse tipo de situações, alguns erros por vezes na saída de bola acontecem, mas tem sido um Sporting que não é por aí que a equipa tem vindo a falhar.
0: Bola para Gonçalo Inácio, que da pé esquerdo projeta na frente para o raio de ação de Jani Catamo, o primeiro a defensiva do Arouca. Recupera Luís Soares em meio campo ofensivo, abre no corredor destro. A bola para Salazar, Uruguai, a devolver ao colombiano. Olha que bem jogada, a bola para Jani, grande área, pé esquerdo, remate contra o adversário. A bola salpica pela linha final, é ponta, pé de baliza.
1: Sim, é ponta, pé de baliza. Fresneda, última de carca. Jani Catamo também acudiu ao lance, mas foi de facto uma jogada em que sobressai o tabelar de Salazar com Luís Soares. Salazar é de facto um desassossego para qualquer adversário.
0: Um tapé de baliza então para a equipa do Arouca no interior da pequena área. Sai a jogar José Fontano, galego. Abertura à bola no corredor esquerdo. Tenta o Arouca sair desta pressão do Sporting. Consegue encontrar o espaço. Mateu Flores já entrou no meio campo do Sporting, está do lado esquerdo. Faz ali o bailado para tirar Fresneda do caminho. Prepara o cruzamento. Lá vai a bola. Segundo posto. Vai aparecer o cabeceamento para fora. Ao segundo posto, Alfonso 3. A bola difícil. Ponta, pé de baliza para o conjunto da casa.
1: Mateu acabou por fazer um cruzamento muito largo e não permitiu ao companheiro de equipa dar-lhe o melhor seguimento. Sossego para Rui Silva e para a equipa do Sporting.
0: Mas a nota, Luís Cristóvão, é que reage a equipa do Arouca ao golo sofrido.
4: Sim, a equipa do Arouca tenta fazer o seu jogo. É um Arouca com qualidade, com bola e com capacidade ofensiva. E, portanto, conta-se com o Arouca para conseguir criar algum perigo. Também é certo que a forma como depois se posiciona no campo à procura de chegar à área, e obviamente agora até está mais empurrada a isso porque já está a perder desde bem cedo, dá imenso espaço para o Sporting parecer muito mais à vontade quando cabe aos Leões terem a bola.
0: Lançamento para o Sporting, lado direito com o Zalazar, tocar bola para De Bast, joga no meio campo defensivo, vai transportar para o outro central, Gonçalo Inácio, deixa a bola correr, colocando na meia esquerda para Max Araújo, este a dominar, pisa agora com o pé esquerdo, o Sporting vai trocando com a bola, a chegar de novo até ao Internacional Belga, De Bast com um passo longo, o quarterback a colocar no corredor direito, a bola vai chegar até Jani Catano, fora de jogo.
1: Não sei se era do Jani, se era de um outro companheiro, mas julgo que era do Jani, porque o auxiliar olhou para o árbitro, muito provavelmente, para ver se o árbitro sancionava nesta mesma falta.
0: Bola de novo então para a equipa do Arouca, 3 vitórias, 1 empate e 2 derrotas no campeonato. Está agora a 2 jogos sem vencer, depois do empate a 0, frente ao Estoril e a derrota caseira, frente ao Santa Clara. Posse de bola para a equipa dos Lobos da Serra da Freita. No interior da grande área está De Arruabarrena. Não ficou nada bem na fotografia este uruguaio que chega para uma segunda temporada ao serviço dos Lobos, vindo do Equador do Barcelona. Segunda passagem pelo conjunto oroquense, que tenta subir aqui pelo corredor direito, vai ganhar lançamento.
1: Cedido por Maxi Araújo.
0: Junto ao banco de suplentes de Rui Borges, para Tiago Esgaio Nazareno, de 31 anos, que hoje viu a equipa do irmão Gil Vicente empatar em casa frente ao Marítimo, com os madeirenses a resgatarem um ponto em tempo de compensação. A bola para Gonçalo Inácio. Mete água Gonçalo Inácio, comete falta e é um livre perigosíssimo para o Arouca.
1: Descaído sobre o lado direito, falta-me identificar quem é que levou a pancada, está ainda por terra.
0: É Barbero.
3: Barbero.
1: Então Barbero, avançado do Arouca, ficar por terra. Gonçalo acaba por, enfim, fazer ali uma falta feia, já está recuperado, agora é só marcar.
0: No lance, Luís Cristóvão, tranquilamente controlado pelo Sporting.
4: Continuem a falar de autogolos e não vejam aquilo que acontece durante o jogo neste tipo de duelos.
0: Vamos ter livre então para a equipa do Arouca, 11 minutos. Livre do lado direito da grande área, prepara-se Taishi Fukui, um japonês ex-Bayern de Munique. Apenas um jogador na barreira, Jani Katamo. Espuma de barbear de David Rafael Silva, colocada no relvado. Lá vai então Taishi Fukui, o Arouca a colocar 6 jogadores no interior da área. Braço direito levantado, prepara-se para tirar cruzamento. Bem, David Rafael Silva está para conversar hoje. Vai agora dar a autorização ao jogador nipónico para bater então o livre. Praticamente um minuto, bate agora, pé direito, primeiro posto, calcanhar com a bola a desviar no jogador verde e branco, é canto para o Arouca.
1: Tentava correr à jogada Tiago Esgaio, mas foi desfeiteado e a bola continua a apetecer ao Arouca.
0: Vai ser Taishi Fukui então a bater o canto do lado direito, da forma como ataca a equipa de Vasco Seabra. Bola colocada no quarto de círculo, braço direito levantado, é também com o pé destro que vai levantar a bola para o coração do canário, cabeceamento por cima! Rui Silva aos papéis, é ponta, pé de baliza para o Sporting.
1: Eu percebi que encapeceou, porque estava ali na molhada, estava tapado pelos jogadores do Sporting, que é facto é que Rui Silva ficou ali em suspiro, porque uma jogada grande perigo da resposta do Arouca.
0: 12 minutos, bola para o Sporting, que vence por 1-0, golo aos 4 de Gonçalo Inácio. A bola para De Bast, De Bast a movimentar para Gonçalo Inácio, mais um passo à queima em dificuldades, o capitão do Sporting consegue agora meter gelo e segurar a situação, dando para De Bast. De Bast, a saída da sua grande área na meia direita, vai transportando, entrega agora ao capitão Gonçalo Inácio, recebe no pé esquerdo, no pé esquerdo também à frente para Dumbiá, pela primeira vez convocado para a seleção italiana. Bola para De Bast, no meio campo defensivo, zona central dá para Altimira, e Altimira variar para Dumbiá na meia esquerda, devolve para Gonçalo Inácio, é o corte e costura da equipa do Sporting. Inácio a bater na frente, belo passo para Araújo, isolado, vai atirar, atirou para fora, tentou o chapéu, saiu ao lado.
1: Fez ao contrário, e eu acho que se deslumbrou, ficou surpreendido quando a bola lhe caiu mesmo ali à frente, e depois com a Rua Barrena pela frente, o Maxi acabou por fazer tudo ao contrário, era o chapéu, mas era para o outro lado, era para o poste direito da Rua Barrena, o que é facto é que optou pelo esquerdo e a bola saiu distante da baliza do guarda-redes do Arouca.
0: Bola para o Arouca, ponta pé de baliza, sai a jogar no meio campo defensivo, no interior da grande área para Ravi Sanchez. Este bater na frente, toque de calcanhar artístico, mas saiu mal, recupera a equipa do Sporting por Ivan Fresneda. E este para Gonçalo Inácio, deixa no interior do grande círculo para Altimira com um toque de roda e vira-se para o sentido, a progressão dá para Fresneda, ele importunado, perde a bola a equipa do Sporting, lá vai o Anouk em grande velocidade, com o Taishi Fukui já no meio campo contrário, é uma situação de superioridade numérica, agora 5 para 5, a bola colocada, entrada à área, o pontapé para fora! O remate passa a centímetros de posta, é pontapé de baliza para o Anouk.
5: Estes assobios que se escutam, é porque o árbitro não sancionou uma hipotética falta de Fukui sobre o atleta que o marcava, o Ivan Fresneda, que ainda está a coxear. Depois a jogada desenrolou-se e o que é facto é que o remate acabou por sair muito perto do poste direito de Rui Silva.
0: A menos que haja um pisão, a falta é mesmo isso que tu disseste, Eduardo. Hipotética.
5: Exato, pois eu não me apercebi de facto. Acho que foi um roubo de bola.
0: Ora bem, vamos com 14 minutos. Luís Cristóvão, o Sporting volta a ter uma grande oportunidade para marcar.
4: Sim, a equipa do Sporting a conseguir aproveitar, lá está o espaço que existe do lado do Arouca. Mas é um Arouca afirmativo, que tem andado ali a rondar a área e a criar algumas dificuldades nos duelos e também numa bola parada.
0: Atenção, Dumbiá, entrada da área, serviu o Soares, o corte de carrinho de Fukui, agarra a Barrena.
5: Soares tem fome de bola, atropelou toda a gente e agora está ali a trocar, como se costuma dizer, umas bocas com José Fontan, que foi o abalroado no caso, e pronto, e já está tudo sanado, segue o jogo.
0: Luís.
4: A equipa do Arouca tem conseguido criar aqui algumas situações e também no pontapé de canto quase que consegue aproveitar ali o deslize, falta de comunicação entre Gonçalo Inácio e Rui Silva. Depois, com o Sporting com bola, consegue colocar ataques rápidos, verticalidade a partir dos centrais. Aqui, sim, Gonçalo Inácio contribui, tal como dizia no debate, com as suas qualidades no passe. Consegue isolar, depois, no momento em que Maxi Araújo tentava ultrapassar a Arruabarrena, o remate a sair ao lado, mas uma boa oportunidade para o Sporting num jogo que até cheira a equilíbrio nestes primeiros 15 minutos.
5: Agora cheirou um bocado a esturro porque o árbitro da partida, o David Rafael Silva, chamou o Fontana e também o Soares para fazerem as pazes, mas eles não estão para aí virados e ele falou e depois cada um foi à sua vida.
0: É, está cheio de vontade David Rafael Silva. Pode vir aqui para cima fazer o relato se quiser. Bola para Debas, Debas para Rui Silva. Joga a saída da grande área e deixa na meia esquerda para Gonçalo Inácio. Vê Jenny Catamo sair a rasgar em velocidade. Prefere guardar bola. Entrega agora em Altimira no interior do grande círculo, mais à frente para Soares. Já no meio campo contrário, mas volta atrás colocando a bola em Zeno Debas. Debas a transportar e a deixar agora na direita para Salazar. Bem aberto no corredor, o passe para Soares, sai com força a mais, falha o domínio colombiano, recupera o Arouca por Taishi Fukui. Em meio campo defensivo, a tocar, tentativa de combinar de Flores com Barbero. Espirra, ataca, a bola vai sobrar para a equipa do Sporting com Zeno Debas a deixar para Ivan Fresneda. E Fresneda a devolver bola para Zeno Debas. Debas que vai defrontar a Itália, França e Turquia na Liga das Nações. Pode ser adversário do colega Issa Dumbiá. A bola para Altimira. Abre para Irancunda. Este convocado para a Austrália. Vai Irancunda ao duelo. Acaba por levar a melhor na força. O árbitro diz que o desarme não é faltoso. A bola para a equipa verde e branca. Com o Janica, estamos já a meio do meio campo contrário. Acelera a bola no pé esquerdo. Já libertou para trás. Entra na grande área. Faz a assistência. Soares atirou.

0: grande jogada. Grande jogada em velocidade, grande jogada tecnicamente falando. É Fresneda do lado direito a fazer o tal passe. Não é bem o cruzamento, é cruzamento, mas não é passe, é muito perto. E depois Luís Soares com um domínio fantástico, com muita calma, a tirar ali bem para o meio da baliza de Arruabarrena e sem qualquer hipótese para o guarda-redes do Arouca. A bola ainda me parece ter beijado a parte superior da rede e o que é facto é que o Sporting se adianta no marcador 2-0 nesta altura perante a impotência dos jogadores do Marroco.
1: 18 minutos e o Sporting dobra vantagem. Soares agora, Sporting 2, Arouca 0.
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3: Sexto golo de Luís Soares esta temporada na Liga Portuguesa, 45º golo ao serviço do Sporting em 61 partidas. Olho ainda para o Sevilha-Barcelona, para já empate a uma bola no final da primeira parte. Vamos de novo para Alvalade, Sporting 2, Arouca 0.
1: Com o golo de Soares, Luís Cristóvão, o Sporting a ampliar vantagem e começa aqui a construir o resultado para conquistar 3 pontos.
4: É, se tiveres a casa assombrada, chamas os caça-fantasmas, se precisares de uma festa, chamas o Arouca. Porque as equipas de Vasco Seabra têm este condão. Apesar de trabalharem muito bem ao longo da temporada nos seus processos ofensivos, depois a jogar fora com os grandes, são quase o bombo da festa, e é isso que está a acontecer aqui. Não é um Sporting a poder vangloriar-se de hoje estar muito melhor do que noutros momentos.
1: Atenção do melhor isolado, Bicão! Golo, golo, golo! Mas disparou o radar, fora de jogo, tirado ao italiano.
0: O passe muito bem feito, Catamo também ali, grandes movimentações de Zalazar, a bola passa e fica Dombiá isolado, faz o pico, picou a bola por cima do guarda-redes do Arouca. Soares agora e Zalazar estão a confrontar o árbitro com a sua decisão, o árbitro da partida a explicar a Soares as suas razões. David Rafael Silva, como dizes, ele não está conversador e portanto lá vai dando as suas justificações.
1: Vamos então ter bola para a equipa do Arouca, Luís. O Sporting a apontar a 2-0 e fora de jogo já confirmado no lance, que seria do terceiro.
4: Mas é mais um lance que confirma exatamente aquilo que estava a dizer. E logo na quinta-feira, na conversa que tive com o Paulo Sérgio e com a Matilde Fidalgo, e isto é penalti.
5: É, exatamente.
4: Isto é penalti, atenção. O VAR com certeza vai analisar esta jogada e eu creio que é penalti.
0: Eu, para mim, é, não há ali bola.
4: Explicando.
0: A bola estava lá e o jogador Zalazar está muito queixoso.
4: De Arruabarrena, quando vai ajustar a bola,
0: olha, vai interromper.
4: Acerta em Salazar.
1: Lance entre uruguaios. E é chamada a equipa médica do Sporting para assistir Rodrigo Zalazar.
0: Está muito queixoso, está a queixar-se ali do tornozelo esquerdo, agarrado à bota. A Arruabarrena vai lá tentar ver o que é que se passa. O que eu sei...
1: Atenção que o árbitro já disse que não há nada. A indicação do vídeo árbitro é que não há nada.
3: Toca primeiro na bola porque Zalazar projeta-se na direção do guarda-redes do Arouca e, portanto, de Arruabarrena toca primeiro na bola, toca a bola, pontapé a bola para a frente e, portanto, nessa projeção de Zalazar acaba por tocar também em Zalazar, mas não há intenção do guarda-redes fazer grande penalidade.
0: À vista desarmada, claro que é difícil.
3: É um lance muito rápido, naturalmente. Aí eu estou aqui sentado e tenho uma televisão à frente.
0: É o ângulo onde estão Exato. Posicionados, não é? Porque sim, não sim. dá para ver se é bola, se é perna. O que é facto é que, usando aqui uma gíria, não é? Que levou uma pasada, valente levou.
1: Ora bem, fica então resolvido o problema. Zalazar já está fora das quatro linhas. A bola será devolvida à equipa do Arouca, a Taishi Fukui, mais precisamente em cima da linha de meio campo. David Rafael Silva confere estar toda a gente de regresso e a bola volta a rolar no relevado tapete pouco verde de Alvalade.
0: Zalazar também está pronto para reentrar.
1: Vai ter agora que esperar um pouquinho. A bola para a equipa do Arouca. Vai jogar com José Fontano Galego. Deixa para o madrileno Ravi Sanchez. E este a devolver para José Fontano no interior do grande círculo. Deixa agora no lado esquerdo para Teixi Fukui. Lá vem Fukui. Deixa para Lebedenko. O ucraniano a devolver a Foucault e este no Mozano mais central para Fané. O neerlandês a deixar para Ravi Sanchez. Recebe no pé direito, devolve a José Fontan. Fontan pisou, Arouca tenta montar um bloco no meio-campo do Sporting. A bola para Foucault, vai ensaiar cruzamento, lá vai bola, corta Maxirorro. A bola salpica para a entrada grande área, aparece Altimira, oferece o pontapé para fora. Remato do Tiago Gaia.
0: Tiago a rematar, Vanney também estava ali a criar problemas, o que é facto é que Vanney com a mira desafinada não consegue desfeitear a equipe do Sporting.
1: Ora bem, vai terminar o tempo que Salazar teria de estar de fora, regressa relevado. Demas, mete para Dumbiá, oferece bola à equipa do Roca. Recuperação de Ravi Sanchez, a meio campo ofensivo, Altimira chega tarde ao lance, faz falta, é livre para a formação da Serra da Freita.
0: Claro que Altimira diz que não fez qualquer falta, é o costume. Pela forma como caiu o jogador do Arouca, dava a ideia que sim senhor, e é de qualquer forma uma falta a ser cobrada em zona mais ou menos frontal à baliza de Rui Silva e que pode trazer problemas às redes sportingistas.
1: Livre então para o Arouca, ainda distante, mas com essa característica de ser em zona central. Arouca que tem mais 2 pontos do que os que somava ao fim de 6 jornadas no campeonato 2025-2026. Tem aqui o melhor arranque de sempre.
3: A equipa
1: agora orientada por Vasco Seabra.
3: Não querendo interromper o teu raciocínio, fiquei com muitas dúvidas sobre esta falta.
1: Livre então para a equipa do Arouca, marcada por David Rafael Silva, árbitro de 33 anos, Lebedenko, Foucault, lance estudado, mal estudado, corta o Sporting. A bola sobra ainda para a equipa do Arouca, atenção que Vanesta em apuros, consegue atrasar a bola para Derro Amarena, completamente sozinho o Uruguai no meio campo ofensivo, a despachar bola para o meio campo contrário, onde o Tiago Joia vai ao duelo com o Maxi Rorro, leva a melhor o Uruguai do Sporting, mas a bola salpica nos pés do jogador do Arouca. Ainda o Tiago Gaio a colocar na frente para Barbero, tenta chegar à linha final, é ali importunado por Maxi Rojo, pisa a bola, tenta a rotunda, não consegue, dar para uma zona mais central onde aparece Irancunda a cortar, tenta sair rapidamente, mas a bola com força a mais, é lançamento para Arouca.
0: Já não chegou o jogador de Sporting, já lançamento efetuado.
1: Com a bola a ser movimentada para José Fontana, vai receber na meia esquerda e toca para Teixe e Foucault já sob a linha de meio campo. Chega para o meio campo do Sporting, ainda Foucault e Foucault a devolver ao eixo defensivo para Ravi Sanchez. Recebe Ravi Sanchez, segunda temporada vinda do Valladolid. Joga para Vané, Vané vê a desmarcação dos companheiros, entrega em Foucault na ala esquerda. Tem Lebedenko por dentro, pisa o nipónico, dá atrás a bola para Vané. Muito espaço para o neerlandês, adianta a bola em demasia, deslumbrou-se, acaba por ficar sem a posse, é livre para o Sporting, falta de Vané.
0: Ali a atingir o adversário nas pernas, muito queixoso o jogador do Sporting também com este toque que agora recebeu. Está lá Gonçalo Inácio a inteirar-se no estado físico.
1: É basicamente, Eduardo, Vané devolveu a Altimira aquilo que a Altimira fez a Vané há pouco. Não houve amarelo de um lado, também não há amarelo do outro. E por isso David Rafael Silva a manter o critério quando Luís Cristóvão com 25 minutos. O Sporting parece agora mais tranquilo e o Arouca vai aproveitando para tentar surpreender.
4: Sim, a equipa do Sporting a pegar no jogo como se esperava, aproveitando espaços para chegar rapidamente ao 2-0. E mesmo com o Arouca a tentar desenhar o seu jogo, a verdade...
1: Mas olha que agora Irancunda, agora tinha que ver amarelo. Pitons levantados à perna de Tiago Gaia.
4: Sim, cartões.
0: Está a poupar nas cartolinas. Depois vamos ver se não acontece como muitas vezes sucede, que chega a um ponto do jogo e é uma distribuição gratuita.
4: Há de haver uma falta que não é para amarelo, a valer amarelo por causa destas faltas de amarelo, onde David Rafael Silva não mete a mão ao bolso.
1: Bola para a equipa do Arouca. Tinhas acabado há pouco a tua análise, Luís.
4: A equipa do Arouca tenta fazer o seu jogo, mas com o espaço que dá no momento defensivo e a estar a perder 2-0 com ainda menos de meia hora jogadas, só o Sporting entrando de novo em falência de gestão é que a equipa do Arouca pode alimentar alguma esperança.
1: Bola para a equipa do Sporting no interior da grande área, sai agora para fora Zeno De Bast, a transportar o belga, ainda De Bast, dá para Gonçalo Inácio. Sporting a cumprir a tradição de marcar em todas as partidas do campeonato e da temporada. Passo longo de Gonçalo Inácio, desta vez sai mal, é lançamento para o Arouca.
0: Irancunda, nem de mota alcançava esta bola.
1: É, uma mota é ele, Irancunda custou 15 milhões vindo do Watford. Jogador de apenas 20 anos hoje a fazer a sua estreia como 20 anos hoje a fazer a sua estreia como titular na equipa verde e branca. A bola para Ravi Sanchez, tenta jogar para Fukui, é desarmado por Altimira, o corte é limpo, o Sporting ganha junto da grande área do Aroca. Ainda o Catalão a abrir agora no corredor direito, lá vem Jani Catamo, pé esquerdo, vai para a finta, ainda Catamo, demora agora algum tempo a decidir, dá para Zalazar, projeta Fresneda, a bola fora, é ponta, pé de baliza.
0: Era uma boa ideia, mas Catamo complicou muito, ainda deu para Zalazar, que ele quis despachar para Ivan Fresneda, mas a bola ganhou muita velocidade, saiu pela linha de fundo e agora cabe Fontan, o pontapé de baliza.
1: 9 da noite em Portugal Continental e na Madeira, menos uma hora nos Açores, 27 minutos em Alvalade. E o placar diz Sporting 2, Aroca 0.
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3: Está em tempo de intervalo o Sevilha 1.

0: Para a cena, De Bast aplaude a plateia da Alvalade. Passa entre linhas de De Bast com muita força. A bola vai chegar até Ignacio de Arruabarrena. É de novo a equipa do Arouca a ter bola com Foucault. Foucault de novo vem a pôr-se de novo desarmado. O Sporting recupera Altimira. Já colocou Zalazar, grande área. Faz a finta, tira o cruzamento. Bola boa de Arruabarrena.
1: Não tinha Zalazar a quem passar. Olhou para a grande área, tentou fazer um cruzamento tipo balão, em jeito, mas a Arruabarrena estava atento e o Arouca já manobra.
0: Olha o espaço para Foucault, a bola entra no japonês. Vai para uma zona mais central, está do lado canhoto, acaba por engatar a marcha atrás, trazendo a bola para José Fontan. De novo Foucault, Foucault para Fontan, e este de pé esquerdo à procura de um companheiro encontra Mateo Flores, o jogador natural de Sevilha de 22 anos. Leva a bola no pé esquerdo, pisou, não tem grande espaço, toca em zona central, tenta combinar, 13 junta-se à festa, mal Mateo Flores recupera a equipa do Sporting numa campo defensivo, e Salazar tenta rasgar pano acelerando para o meio campo contrário. Abre agora do lado direito a bola para Jani Catamo. Jani a pisar, dá para Salazar, e o Sporting joga atrás com o Fresneda no meio campo defensivo, a deixar para De Bast, e De Bast para Gonçalo Inácio. Gonçalo Inácio vai devolver a cena. De Bast, De Bast a pisar e a deixar de novo para Gonçalo Inácio. Gonçalo Inácio de pé esquerdo para Dumbiá. Dumbiá para Maxi Araújo. Maxi Araújo no meio campo defensivo, ainda mais atrás para junto da grande área onde está Zeno De Bast. Acelera o belga, transporta com a bola no pé direito. Ainda De Bast, deixou para Fresneda. Fresneda recebeu, virou-se para o sentido da progressão, deixou para Jani Catamo. E este atrás para Gonçalo Inácio. 30 minutos jogados em Alvalade. Jornada 7, jornada de clássico. 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Neste sábado, o Sporting vence por 2-0, golos de Gonçalo Inácio e também de Luís Soares. 31 minutos, Luís Cristóvão, e o jogo está a embalar-nos.
2: Sim, neste momento entrou-se aqui numa espécie de caldo morno na partida. Sporting a procurar ter alguns momentos com bola mais tranquila. O Arouca também, quando tem bola, nunca mete muita velocidade, e por isso o jogo vai estando meio-meio, muito na zona do meio-campo, sem grande rasgo.
0: Lançamento para a equipa do Arouca, do lado esquerdo para Lebedenko. Lebedenko para lançar, o ex-Vitória Sport Clube, a meio do meio-campo defensivo. Bola então para a formação arouquense, que está na sexta temporada consecutiva na Primeira Liga. É a décima participação no total, o melhor foi o quinto lugar em 2015, 2016 e 2022-2023. Bola em zona central, jogada com Tiago Jogaio. Este para trás, para Ravi Sanchez, joga a meio do meio campo do Arouca. Descobre na meia esquerda a chegada de um companheiro, passa entre linhas, é bom para Lebedenko, já acelerou o lado canhoto, vai tirar cruzamento, a bola passa por toda a gente, tira Maxi Araújo, com a bola a chegar de novo à equipa do Arouca, a Espen Vané. Este para José Fontan. E Fontano para Ravi Sanchez, já está no meio campo contrário, acelera a vez, marcação do companheiro, prefere jogar na segurança, abre para Alfonso Treza, este a cruzar, corta De Bast, a bola salpica para Zalazar, deixa para Jani Catamo, pressionado por Lebedenko, que faz a rotunda para tirar o ucraniano da jogada. Ainda Jani Catamo a acelerar, é desarmado, o árbitro diz que a ação é faltosa, livre para o Sporting.
1: Foi um empurrão pelas costas do jogador do Arouca ao jogador do Sporting, acabaram por cair os dois. Não concordou o homem que fez a falta com a decisão do árbitro, mas isso é num estado mais ou menos normal. Foi Lebedenko a tirar por terra o atleta do Sporting, está ainda ali muito queixoso.
0: Jani Catamo queixou-se de ter sido pisado por Lebedenko.
1: Mas de qualquer forma, vai levantar-se por si próprio. Eu estava a fazer um compasso de espera, ver se havia intervenção do corpo clínico do Sporting, mas não é necessário.
0: É, isto, Luís Cristóvão, isto é uma... É um pau de dois bicos no fundo, mas já lá vamos, porque Zalazar tenta chegar a esta bola sem perigo, rola pela linha final, é pontapé de baliza, mas vamos lá, Luís. É que agora os jogadores, quando são assistidos sem amarelo,

0: tem que estar um minuto fora. A diferença é que agora passam mais tempo no chão a dizer que não precisam da entrada da equipa médica e, portanto, o tempo perde-se na mesma.
1: Mas esse é um erro na gestão do árbitro. O árbitro não é médico. O árbitro tem a obrigação de se aproximar do jogador. Pergunta, está bem, não está bem? Se está bem, segue, vai-se embora e segue o jogo. E o jogador, se quiser demorar mais tempo a levantar-se, pá, demora o tempo que demorar e assume ele as suas responsabilidades em relação ao estar a deixar a sua equipa com menos um elemento enquanto ele estiver deitado no chão. Portanto, o árbitro não tem que esperar que o jogador recupere, porque caso contrário, está, no fundo, a usar o tempo, aquilo que o árbitro pode fazer, e já vi árbitros esta temporada noutras ligas a fazer isso.
0: Atenção, Barbero, Arouca está perto da grande área, sai a remata, Rui Silva.
2: Também um remate, enfim, simpático, para não dizer outra coisa, não é? Não teve assim grandes dificuldades.
0: Prossegue, Luís.
1: Só para terminar, já vi árbitros desta temporada a fazer isso, que é um jogador está caído no chão, o árbitro manda entrar a equipa de assistência, a equipa médica do clube, e a partir daí o jogador tem que ser assistido, tem que sair e fica um minuto fora.
0: Bola para a equipa do Arouca, de novo a aproximar-se com perigo, a bola é boa, Barbero, pé direito, libertou, leva em cruzamento, defende Rui Silva! Afasta a Fresno da bola de qualquer maneira, o Sporting em contra-ataque, com Luís Suárez, a meio campo ofensivo, vai deixar para Zalazar, o Sporting tem pouca gente, Zalazar deixa para Suárez, Suárez pressionado, faz um brilharete, ainda Suárez,
3: ih, vai!
2: E agora apanha!
0: Amarelo!
2: E vai mostrado! O Vanney não gostou daquela finta, daquela precisidade do Soares e acabou por lhe dar uma pancada na perna. Não tem que se espantar ao ver o cartão amarelo.
0: Livre então, e cá está a situação outra vez. Soares no chão, David Rafael Silva está lá.
1: Tendo em conta até o toque, o árbitro aqui já tinha que ter chamado a assistência e pronto.
2: Pois era isso, é que o árbitro...
0: Agora chama.
2: Mas entretanto já lá foram mais 30 segundos, não é?
0: Reforço a ideia da temporada passada. Reunião com os árbitros dos quadros profissionais. Com Duarte Gomes a dizer aos árbitros explicitamente numa reunião para a qual a comunicação social foi chamada para estarmos também por dentro destas regras. Os jogadores não são para ser assistidos dentro de campo. A equipa médica entra, avalia o problema, se é preciso assistir, sai e é assistido. Quantas vezes vimos isso ao longo da temporada passada? Se calhar conto pelos dedos da mão. E portanto, o problema, por muitas regras que se somem...
1: Uma coisa que estamos continuamente a ver, e nós, por exemplo, já tivemos esta temporada aqui uma arbitragem de Fábio Veríssimo em que ele entrava claramente com as contagens mal, a bola saía, tudo isso, dando um ritmo completamente diferente ao jogo. Depois disso, provavelmente houve algumas queixas e a FIFA faz as regras, mas depois a arbitragem portuguesa amacia tudo para continuarmos a ter este tipo de situação, um jogo paradíssimo sem qualquer tipo de razão, mas temos continuamente este tipo de situações que não fazem qualquer sentido.
2: E Soares é assistido dentro, sai a equipa médica, Soares continua.
0: É, ele agora não amarelo. Tem que ser, porque houve amarelo para o jogador do Arouca, pode continuar em campo. Mas pegando na situação das contagens, a semana passada, estou a falar de memória, José Bessa, no caso da Pia Porto, começava a contar quando a bola estava na mão do guarda-redes e parava aos dois, com a bola ainda por bater. É o que é. Joga a equipa do Sporting, com o Rui Silva fora da grande área. Vai tendo a bola controlada, ele que hoje veste todo de roxo. É direito, a deixar para Gonçalo Inácio. Devolve a Rui Silva, já apela perante a pressão de Mateu Flores. Passe de bola ainda para o Sporting. Rui Silva, Arouca sobe linhas a tentar pressionar e condicionar esta saída. Bola pontapeada na frente, vai recuperar a defensiva arouquense. Com Joarra agora a abrir no corredor esquerdo. A bola vai chegar até Lebedenko. E Lebedenko a atrasar para José Fontana. Fontana a movimentar para Ravi Sanchez. É o Arouca que nunca venceu em Alvalade. Apenas dois empates. Para já o cenário difícil para a equipa de Vasco Seabra. Perde por 2-0. Golos de Gonçalo Inácio e de Luís Soares. O Sporting que procura regressar aos títulos depois de ter ficado a seco na última temporada. Desde a sequência de 2009-2010 a 2013-2014 que o Sporting não passa dois anos seguidos sem levantar um troféu. A bola para o Arouca, mas não se entendem os jogadores de amarelo, é lançamento para o Sporting.
2: Tudo um bocado baralhado nesta altura do encontro, Maxi Araújo já lançou.
0: Bola para a equipa do Sporting, bola para Gonçalo Inácio. É um Sporting 100% vitorioso em Alvalade nesta nova temporada. Sporting que tem menos um ponto do que os que somava na época passada. Tinha uma derrota no lugar dos dois empates. Perdeu aqui frente ao Futebol Clube do Porto logo à jornada 4 por 2-1. A última vez com mais pontos perdidos ao fim de 6 jornadas. Temos que recuar até à temporada 22-23, onde tinha 10 pontos com o Rubén Amorim e terminou no 4º lugar, antes 21-22, com o mesmo treinador, os mesmos pontos, 14, o mesmo cenário, terminou na 2ª posição. Bola para Altimira. No meio campo defensivo, a deixar da mão esquerda para Gonçalo Inácio. Para o interior do grande círculo onde está Soares. Agora Altimira a devolver ao guarda-redes Rui Silva. O Sporting começa de novo a jogada de ataque. Debaste Gonçalo Inácio. É este o ritmo. Maxi. Soares. Ainda Soares. Tenta agora imprimir alguma velocidade no jogo. Perde a bola. O árbitro diz que a ação sobre o colombiano é faltosa. Livre para o Sporting.
2: Julgo que foi Ivané de novo.
0: Vamos ter livre então para Maxi Araújo em campo ofensivo. O lado esquerdo a atrasar para Gonçalo Inácio. Este para zero de Bast. De Bast vai transportando. Volta atrás. Gonçalo Inácio atrasa para Rui Silva. O Sporting vai embalando a partida. Rui Silva para De Bast. Estamos a 5 minutos do intervalo, como escutou aqui com o sinal sonoro. A bola para Fresneda. Tenta rasgar, já deixou a bola para Dumbiá. Dumbiá transportar para o lado canhoto. Agora sim, o Sporting aproxima-se da grande área do Oroca. Lado esquerdo com o Irã Conda. Vai deixar para Maxi Araújo. Pisa a bola sobre a linha lateral. Vai para cima do adversário. Muda de ideias. Toca para Irã Conda. Irã Conda atrás para Altimira. Altimira para De Bast a meio do meio campo, contrário, meia direita, ainda De Bast no cruzamento, corta Tiago Gaio, a bola vai sobrar ainda para a formação do Sporting, para Gonçalo Inácio, de pé direito a ajeitar a bola para a frente, ainda Gonçalo Inácio, no seu meio campo defensivo, a bola é dele, Gonçalo Inácio já marcou a sua estreia a marcar nesta edição 26-27 do campeonato, bola para De Bast, é da bola Gonçalo Inácio. Lá vai a bola para o número 25, Inácio, no meio campo defensivo, deixa para Dumbiá, Dumbiá à esquerda oferece a bola à equipa do Oroca, o Oroca tenta acelerar agora com o Barbero, recebe em dificuldades, o toque não é promissor, recupera a formação do Sporting, com o Inan Kunda rapidamente a tirar o adversário do caminho, acelera, mete gás, corta, Ravi Sanchez, tenta ir à Kunda, vai ainda buscar a bola, lado esquerdo, tira o cruzamento, afasta, o Oroca na linha final, a canto para o Sporting.
2: Fontan de cabeça a tirar a bola por cima da baliza do seu guarda-redes. Agora há aqui realmente uma bela nota para Irán Kunda, é o homem que nunca desiste, e lá foi, insistiu, persistiu e ainda espalhou o pânico na defesa do Arouca. Do lado esquerdo, da forma como ataca o Sporting, Zalazar para cobrar o canto.
0: Com a bola já colocada no quarto de círculo, levanta o braço destro, vai bater com a perna do mesmo lado. Ainda Zalazar partiu para a bola, pé direito, levantou, bola ao segundo posto, afasta Oroca, ainda mexe para a equipa do Sporting com Jani Catamo, lado direito, vai para a finta, entende-se com Soares, ainda o colombiano a pisar, tocou atrás, Araújo não tem muito espaço, pisa, está ali pressionado, agora afasta-se para uma zona mais descongestionada e faz a variação da direita à esquerda para Irã Kunda, acelera o australiano, lá vai ele em grande velocidade, Irã Kunda não passa ao primeiro. Adversário que era Fukui, fica queixoso nipónico, o árbitro manda jogar a bola para Zalazar, e Zalazar com Dumbiá a traçar agora para Altimira, Altimira a meio do meio campo contrário do lado esquerdo, ainda Altimira atrasa para Dumbiá, aliás era De Bast, e De Bast para Fresneda, Fresneda a colocar para Jani Catamo, vai acelerar Fresneda, corta a defensiva do Roca, a bola sobra para os jogadores do Sporting, o transporte De Bast a deixar para Altimira, no interior do grande círculo à procura de soluções, lá vem Altimira, e Altimira a tocar a bola para Zalazar, Zalazar pé direito, o uruguaio vai para cima do adversário, da esquerda ao meio, combina com Maxi, ainda Zalazar já tocou a bola para Altimira, e Altimira tentava oferecer a Dumbiá, corta a defensiva do Roca, que tenta ser em contra-ataque agora com Ivan Barbero, lá vai ele colocando a bola numa zona mais central, acelera, 3 no corredor, a abertura para o lado de canhoto onde está Lebedenko, Lebedenko a pisar, atrasando bola para Vané, Vané a virar e a tocar para Taixa e Fukui à procura de soluções, está na meia direita e deixa a bola no controlo de Treza, recebe o camisola 19 da equipa do Oroca, o uruguaio de 27 anos a acelerar, falha o passe, recupera Altimira, mas perde rapidamente para Treza, vai ainda Altimira, muito bem Que classe do Catalão! Abertura agora para Irancunda. Tem espaço como gosta. Vai para cima do adversário. Passou, caiu à falta. É livre.
2: E mais um amarelo. É para Javi.
0: É, mas daqui de cima parece-me que Irancunda já vai a meio caminho do chão quando bate no jogador do Arouca.
2: Pois talvez, mas muito provavelmente foi a iniciativa do jogador do Arouca, embora com o adversário em cada que motivou o assinalar da falta. O árbitro também estava sem nenhum obstáculo visual, decidiu rapidamente o que fazer. Portanto, o que daqui sobra é que vai ser um livre perigoso a favor do Sporting.
3: É uma placagem do jogador do Arouca.
0: Estamos já no último minuto dos 45. Irancunda. Meu Deus. É livre para o Sporting, para ser marcado à esquerda por Maxi Araújo. Acelerou muito Irancunda, parece, depois dos que acabaram por faltar foi a força nas pernas do australiano.
1: A bola esteve sempre a atrapalhar, ele nunca conseguiu controlar bem a bola e depois dá um toque para o lado e acaba por ter esse choque com o Javi Sanches.
0: Bate Araújo, bola ao segundo posto, corta Oroca, ponta pé de canto para o Sporting.
2: Leva Edenco a evitar que o esférico chegasse a Luís Soares, que está ali no lado direito para bater o canto, uma vez mais vai deixar para Zalazar.
0: Canto para ser levantado do lado destro, então será provavelmente o último lance desta primeira parte. Salazar para colocar a bola no interior da grande área. Prepara-se o uruguaio para bater do pé direito. Já partiu para a bola, já bateu o primeiro posto. Cabeceamento para as mãos do Tuarua Barrena.
2: Mais 2 minutos.
0: 2 minutos então para jogar nestes primeiros 45 em Alvalade. E diria Luís Cristóvão que os últimos 10 minutos davam para dormirmos aqui uma sesta.
1: Sim, o jogo... Bem, estamos perante duas boas equipas da Liga Portuguesa e não conseguem dar um espetáculo que se digne. É um jogo completamente travado. Depois do Sporting ter chegado ao 2-0, acabou a contenda.
0: Tenta sair a equipa do Roca para acordar isto. A bola para Teresa, vai ao duelo, já passou pelo compatriota, deixa para Barbeiro. E Barbeiro é meio campo ofensivo, vai para a finta, deixa Maxi Araújo na saudade, faz a variação, grande corte de Altimira. Mas a bola espirra para a zona de Lebedenco, é lançamento para o Roca.
2: E para o próprio.
0: Já efetuado com a bola a chegar até Foucault. E Foucault a tocar para Lebedenco. Lebedenco atrás para a chegada de José Fontanes. Está muito longe da baliza contrária. Deixa para Joarra. Aparece agora na meia direita. Olha para a grande área. Ensaia cruzamento. Prefere jogar com Jogaio. Jogaio do lado direito da grande área do Sporting. Ainda a combinação. Mal Joarra ofereceu bola para o corte da Irancunda. Aparece Dumbiá a tocar para Maxi Araújo. E este para Altimira. Que deixa para a Irancunda do lado esquerdo. Ainda no meio campo do Sporting. Tentava ali a finta. Desarmado. A bola fora. Lançamento para a equipa de Alvalade.
2: Maxi para lançar, entretanto Vasco se abre para os 4 jogadores a aquecer. Não sei se será para depois na segunda parte introduzir algum sangue novo ou revigorar a equipa para esse segundo tempo.
0: Rebola a bola na relva de Alvalade, a bola chega até Fresneda, já no meio campo ofensivo. Pisou, tocou atrás a bola para Zena De Bast, e De Bast na meia direita, passe longo para Soares, bola boa. Soares tenta dar continuidade ao lance, corta a defensiva do Roque. A bola para Tiago Jogaio, recebe o Nazareno, vê o cronómetro prosseguir até ao fim dos 2 minutos. É isso que deseja, parece, o Roca. Chegamos então ao minuto 47 e o apito de David Rafael Silva, toda a gente enviada para os balneários, Eduardo.
2: Exatamente, e os suplentes lá vão se calhar até agradecer este apito final, porque já estariam ali um pouco fartos do aquecimento, que nem era bem o aquecimento. Tudo tranquilo na saída para os balneários. Arouca e Sporting a deixarem o relvado de Alvalade, a equipe de arbitragem esperando que os jogadores vão então para o túnel de acesso, e suplentes também de um lado e do outro. Não é uma saída muito, muito rápida, talvez mais rápida a saída dos adeptos, que vão aproveitar este quarto de hora para tomarem algo ali nos bares que circundam aqui no Complexo Desportivo Leonino, o estádio José Alvalade, agora praticamente sem ninguém no tapete verde, toda a gente para o descanso.
0: Ora bem, Luís Cristóvão, o Sporting vai com uma vantagem de 2 golos e foi embalando a partida até o intervalo.
1: Toda a gente conseguiu o que queria. O Sporting marcou 2 golos e fica com uma vantagem confortável. O Arouca vai tendo bola e até acabou a primeira parte com mais remates do que o Sporting, apesar de estar a perder o foco no momento da bola. Faz com que, acredito eu, a equipa técnica do Arouca também se possa dar por satisfeita. Nada de muito novo nesta partida.
0: Ora bem, cai o pano, fim do primeiro ato em Alvalade. O golo do Gonçalo Inácio aos 4 minutos e o do Luís Soares aos 18 fazem a diferença. Sporting 2, Arouca 0. Já regressamos a Alvalade. Até já.
3: Até já, João Santos Correia, Luís Cristóvão, Eduardo Gonçalves, António Farinha, a equipa da Antena 1 que está no Sporting Arouca.
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3: Daqui a pouco vamos aos resultados da segunda eliminatória da Taça de Portugal. Está de regresso a Prova Rainha. Durante este fim de semana, muitos encontros inclusivamente que envolvem históricos do futebol português, como é o caso daquele que vai decorrendo nesta altura. O Beira-Mar está a receber o Belenenses, 0-0, 63 minutos de jogo. Já lá vamos aos outros resultados, uma extensa lista de encontros que decorreram hoje nesta segunda eliminatória. 21 horas e 22 minutos em Portugal Continental e na Madeira, 20 horas e 22 minutos nos Açores. Tempo para uma síntese de notícias com a jornalista Rita Colasso.
5: Mais de 700 bombeiros combatem a esta hora o incêndio do distrito de Coimbra, que atinge os concelhos de Lousã, Vila Nova de Poiares, Góis e Arganil. É um incêndio muito violento que consome uma área de floresta desordenada. Na linha das chamas estavam há uma hora três aldeias: Chapinheira, Roças e Vila Nova de Ceira, freguesias de Arganil e Góis. Com o cair da noite e o vento a acalmar, os operacionais esperam conseguir dominar durante a madrugada este incêndio, que na verdade são três incêndios que se juntaram esta tarde, o que acabou por dar uma dimensão violenta às chamas. Três bombeiros ficaram ligeiramente feridos no incêndio de Arganil, dois por inalação de fumo, e o terceiro ferido é o comandante dos bombeiros de Arganil, que foi atropelado, como contou à Antena 1 o comandante do Comando Subregional da Coimbra, da Carlos Tavares.
6: Foi um atropelamento, portanto o militar da Guarda Nacional Republicana estava a fazer uma manobra, não viu o seu comandante atrás do seu veículo e acabou por embater com o mesmo. Portanto, é um ferido ligeiro, o seu comandante neste momento já teve alta apesar do braço estar imobilizado, ter o braço imobilizado, vai para o posto de comando, porque sente-se confortável para isso e, portanto, vai estar ali connosco no posto de comando nas operações. E, portanto, é um ferido ligeiro, já com alta.
5: Comandante Carlos Tavares, ele que está no comando operacional deste grande incêndio do distrito de Coimbra. Confrontos entre a polícia e cerca de 500 manifestantes de extrema-direita marcaram este sábado a cidade de Haia, nos Países Baixos. Segundo a agência France Press, os manifestantes gritaram palavras de ordem antissemitas e atiraram engenhos pirotécnicos e outros objetos contra a polícia de choque. A polícia respondeu com cargas e canhões de água e deteve 24 pessoas. Os confrontos aconteceram depois das autoridades terem proibido uma marcha pela cidade prevista pelos organizadores do protesto We Are the People contra a política de imigração do governo. Donald Trump avisou este sábado que não vai permitir travões ao desenvolvimento da inteligência artificial nos Estados Unidos. Numa mensagem escrita na rede social Truth Social, o presidente norte-americano garantiu que não vai impedir nem atrasar o crescimento daquilo que diz ser uma indústria incrível. As declarações surgem numa altura em que se multiplicam os apelos a um travão ao avanço da IA face aos receios sobre os perigos da tecnologia.
3: Rita Colasso com uma síntese de notícias. Vamos fazer agora uma pausa no desporto.
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3: Estamos de volta ao desporto, estamos no intervalo do Sporting 2 Aroca 0, já vamos regressar ao estádio José Alvalade. Conforme prometido, digo-lhe os resultados até agora desta segunda eliminatória da Taça de Portugal, com vários jogos neste sábado: Imortal 1, Tondela 5, Castro Daire 0, Portimonense 1, Naval 0, Felgueiras 2, Vitória de Sernache 2, Varzim 1, Atlético Clube de Portugal 4, Lagoa 1, Salgueiros 1, Feirense 0, surpresa da equipa do quarto escalão a afastar o Feirense da segunda liga, Lamelas 4, Santo António 1, Oliveirense 1, Penafiel 2, Mafra 2, Tirsense 2, acabou por vencer o Mafra e seguir em frente por 4-3 através dos pontapés de penalti. Mafra 2, Tirsense 2, 4-3 para o Mafra nos penaltis. Elvas 0, Leiria 2, União de Leiria a vencer e a seguir em frente também. E nesta altura decorre o Beira-Mar 0, Belenenses 1, com 69 minutos de jogo neste que é também um encontro entre dois históricos do futebol português. O Beira-Mar, que está no quarto escalão no Campeonato de Portugal, o Belenenses, que joga na Liga 3. Daqui a pouco vamos voltar ao estádio José Alvalade.
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3: Ainda noutros campeonatos, nesta altura joga-se na Liga Francesa, já terminou o Paris FC 2, Estrasburgo 1, Angers 2, Troyes 0, Le Mans 2, Lorient 1 e o Lyon de Paulo Fonseca vence o Rennes por 3-0 com 72 minutos de jogo. Também em jogo continua o Toulouse 3, Le Havre 2. Na Liga Espanhola, Sevilha 1, Barcelona 2, com bis de Rafinha a fazer a diferença para os catalães. Na Andaluzia, estamos com 67 minutos de jogo, já terminaram Osasuna 1, Rayo Vallecano 1, Atlético Bilbao 0, Alavés 0 e Celta de Vigo 5, Racing de Santander 0. Na Bundesliga, Bremen 3, Augsburgo 2, Frankfurt 2, Friburgo 2, Hamburgo 2, Colónia 1, Borussia de Mönchengladbach 3, Mainz 4 e Stuttgart 0, Dortmund 1, com a equipa de Fábio Silva neste momento a liderar de forma isolada a Bundesliga com 12 pontos.
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3: Também uma notícia importante no ténis. Portugal está na frente da eliminatória do Grupo Mundial 2 da Taça Davis em El Salvador. Nuno Borges colocou Portugal na frente por 1-0, derrotou Diego Duran por 6-2 e 6-1 em apenas 53 minutos. Nesta altura, Jaime Faria defronta César Cruz no segundo duelo de singulares entre as duas equipas, Portugal e El Salvador. Jaime Faria, que já venceu o primeiro set por 6-2. Também vamos ter os oitavos de final do Eurovolley masculino. Portugal vai defrontar a forte seleção da França. João José, ouvido pelo enviado especial da Antena 1, Paulo Vidal, à Bulgária. Sófia, palco do encontro de amanhã às 17 horas. João José, o selecionador nacional, diz que vai tentar contrariar o poderio da campeã olímpica.
15: Acho que eles agora estão muito focados naquilo que vem a seguir, ou seja, também percebem que a França é uma equipa de outro patamar, mas que nós temos aqui algumas coisas que conseguimos contrariar naquilo que é o jogo deles, e é isso que vamos já procurar de fazer.
3: João José, selecionador nacional de Portugal, da equipa nacional de voleibol masculino. De resto, já houve hoje oitavos de final. A Polónia seguiu em frente, venceu a Letónia por 3-0 e a Alemanha também seguiu em frente, bateu a equipa da casa, a Bulgária, por 3-2 nestes oitavos de final do Eurovôlei masculino.
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3: Temos ainda tempo para o hóquei em patins. As seleções portuguesas feminina e masculina estão na final do torneio Golden Cat, que prepara o Mundial de Outubro em Assunção, no Paraguai. A formação feminina orientada por Ricardo Barreiros venceu novamente a Alemanha por 7-5 em Cerdanyola del Vallès, arredores de Barcelona, onde decorrem as duas provas. Na final, Portugal vai defrontar a seleção da Catalunha. Isto no feminino, porque a seleção masculina venceu a França nos penaltis após 2-2. A equipa de Reinaldo Ventura vai também disputar a final amanhã. Vamos regressar a Alvalade.
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3: Segunda parte do Sporting Arouca, cuidado técnico de António Farinha, Eduardo Gonçalves na reportagem, Luís Cristóvão nos comentários e João Santos Correia no relato da segunda parte deste encontro, que o Sporting vai vencendo perante o Arouca por 2-0.
0: Para já ainda sem regresso dos protagonistas, Eduardo Gonçalves.
2: Ninguém em aquecimento, não é muito comum, mas o que é facto é que nem numa equipa nem noutra ficou qualquer jogador a aquecer. Vamos ver o que nos reserva então a segunda parte, ainda não há sinal das equipas.
0: Até porque, Luís Cristóvão, acredito que seja mais do interesse de Vasco se abra a mexer na sua equipa do que propriamente de Rui Borges, até porque está a vencer por 2-0.
1: Sim, a equipa do Sporting com 2-0 na primeira parte acaba por conseguir cumprir, digamos assim, com o seu principal objetivo nesta partida, conseguir rapidamente chegar a essa vantagem logo cerca dos 17 minutos, e por isso mesmo a expectativa também agora para a segunda parte é tentar perceber se o nível de exigência de Rui Borges ao intervalo é elevado ou não, ou seja, se espera que a sua equipa dê mais ou se está também preparado para ir para esta pausa de seleções sem grandes esforços. Por outro lado, da equipa do Arouca, vejamos se há também ainda aqui alguma crença de que pode chegar a um golo e a partir desse golo poder mexer mais com a partida, já que ao longo da primeira parte, apesar de ter tido alguns remates e apesar de ter tido bola, vimos um Arouca também mais para a performance, ou seja, mais para mostrar que joga aberto, joga ofensivo, quer ter bola, do que propriamente para criar algum problema ao Sporting ou para criar alguma situação de perigo. E esse muitas vezes é um problema da forma como se lê a qualidade dos treinadores em Portugal. É relativamente fácil ser performativo, quer no discurso, quer nas intenções, mas depois no jogo aí é que se pode exatamente testar o que é que um treinador e uma equipa conseguem fazer. E hoje, sinceramente, o Arouca veio estender a passadeira ao Sporting para o Sporting chegar ao 2-0, e o Sporting a partir daí também não quis mais.
0: Resumindo, Luís, é um treinador, é um Arouca para o ego do treinador e não um Arouca para satisfazer os adeptos com um ponto, por exemplo, resgatado em Alvalade.
1: Dá asa àqueles discursos vazios sobre a muita qualidade que existe nesta segunda linha da Liga Portuguesa, quando depois se percebe que dificilmente resiste ao confronto.
2: Rocavina parece-me pronto para entrar na equipa do Arouca neste início de segunda parte.
0: É isso mesmo, o número 20 da equipa arouquense, primeira substituição a ser desenhada por Vasco Seabra, é o homem Luís Cristóvão para a frente de ataque, é um extremo este jogador que chegou do Rijeka.
1: Sim, é um extremo, vamos ver qual é o homem que sai, daqui a pouco já ficaremos a saber. O mais provável é que haja aqui assim uma situação de refrescar a equipa, procurando a maior agressividade com Rucavina em campo. Vasco Seabra a tentar mostrar que pode fazer alguma coisa. O homem que sai é Mateo Flores, que era a novidade na equipa, e que de facto não trouxe grande coisa para esta partida. Portanto, se tira um médio, mete um extremo, vai à procura aqui de maior capacidade ofensiva. Veremos se provavelmente Nils Djurra passa para o corredor central nas costas de Barber.
0: Ora, Rukavina vai fazer apenas o seu segundo jogo com a camisola do Arouca. Eduardo Gonçalves regressa à equipa do Sporting.
2: Sim, lentamente, já a posicionar-se ali no seu meio campo. Está tudo em ordem, pelo menos parece, para o reatar da partida, para o início então desta segunda parte, para dar o primeiro toque de bola a Soares ali na lua.
0: Então a bola colocada ao centro do relvado de Alvalade. Luís Soares vai dar início aos segundos 45 minutos. Falta o apito do árbitro David Rafael Silva. Então para mais 45 minutos em Alvalade, jornada 7. Ainda cerimónia por parte do árbitro. Confere-se, está tudo ok para iniciar o segundo tempo. Apito na boca e agora sim começa a contar. Sporting 2, Arouca 0. Passo de bola para o Sporting com Fresneda, a deixar para De Bastias, para Gonçalo Inácio. Gonçalo Inácio vai movimentar a bola para o lado esquerdo, onde está Maxi Araújo. A pontapé na frente para Soares, de cabeça deixa em Zalazar, e Zalazar para Altimira, o único jogador do 11 inicial do Sporting que não está convocado para as seleções nacionais. A bola para Soares do lado esquerdo, ainda longe da grande área, faz o cruzamento, corta de cabeça Ravi Sanchez, tenta completar a equipa do Roca com a bola a chegar até Foucault, a meio do seu meio campo defensivo, zona central a abrir no corredor destro, passo com força a mais, é lançamento para o Sporting. Já efetuado por Maxi Araújo, atrasando a bola para Gonçalo Inácio. E este para Zeno De Bast. De Bast a dominar e a devolver para Gonçalo Inácio. Recebe no pé esquerdo, encaminha a bola para Maxi Araújo. Maxi Araújo ao meio para Altimira. Altimira do lado esquerdo tenta jogar no meio campo defensivo, dá para Soares. O domínio não foi bom, mas foi eficaz, com a bola a sobrar para Maxi, que de primeira varia jogo de costa a costa para Jani Catamo. Jani tentava colocar em Soares, recupera a formação do Arouca por Foucault. Vai depois para o relvado Rukavina. O árbitro diz que a ação de Fresneda é legal, recupera a equipa do Sporting, que joga em meio campo defensivo, a bola com Altimira. Altimira a pisar e a tocar para Zeno De Bast. De Bast à procura de soluções, deixa para Altimira. É de novo o catalão de 25 anos, agora de pé direito a dar para Soares, tenta combinar com Zalazar, bem jogado, lá vem Soares agora, situação de 1 para 1, já acompanhado por agora outros jogadores do Arouca. De Constina deixa a bola para Maxi Araújo no centro-esquerda, abre para Irancunda e está a trazer a bola para Gonçalo Inácio. Gonçalo Inácio com um passo longo na frente, coloca a bola na grande área para Dumbiá, a recepção é boa, tenta ajeitar para um cruzamento, ainda Dumbiá toca atrás, a bola para Maxi Araújo, pode pontapear, pé esquerdo, corta a equipa do Arouca, com Foucault a despachar a bola para o meio campo contrário. Vai Zeno De Bast receber completamente à vontade no seu meio campo defensivo, tocando bola agora para Rui Silva no interior da grande área, o guarda-redes que está na terceira temporada ao serviço do Sporting. Veio do Betis, deixa para o capitão Gonçalo Inácio, e Gonçalo Inácio para Altimira, devolve a Gonçalo Inácio, que abre na esquerda para Zeno De Bast, aproxima-se da linha divisória. De Bast sem grande espaço, deixa para Gonçalo Inácio, lá vem o Sporting no seu corte e costura, a bola para Fresneda, abre na direita para Jani Catamo, domina, vai para a finta, perde bola para Lebedenko, não consegue Lebedenko reter a posse do balão para a equipa do Arouca. Sai Jani Catamo numa grande correria lá direito, ainda Jani Catamo deixa agora para Zalazar, já em zona de cruzamento, vai para a finta uruguaio, tira agora atrás, pode marcar Dumbiá, tirou contra o adversário, é canto.
2: E o Tinoni foi Javi, camisa 15 do Arouca, perante o remate do jogador do Sporting, a pôr a perna à frente da bola, saiu por cima da baliza de Arrua Barrena, e agora lado direito da forma como atacam os Leões, lá está Maxi Araújo, aproxima-se Zalazar, a ver vamos se é curto ou se é para dentro da grande área.
0: Vamos ter pontapé de canto então para Maxi Araújo. Coloca a bola no limite do quarto de círculo, o Sporting com 5 jogadores no interior da grande área. Levanta o braço, Maxi Araújo vai bater com o seu pé canhoto, a bola para a zona de penalti, o remate de fundo do Romarena. Foi Zeno De Bast a surpreender, Eduardo.
2: De Bast com o remate à queima-roupa. A Rua Barrena muito bem a estirar-se e a conseguir deter este remate surpresa de Zeno De Bast.
0: Bola de novo para a formação do Sporting. Vai continuar a carregar com a bola em Gonçalo Inácio. E está a atrasar para Zeno. Debaixo de Steve Roberto de marcar o seu primeiro gol do campeonato. A bola para Salazar. Salazar para Jani Catamo. Simulou Jani Catamo. Fez a rotunda e tenta agora tocar de uma zona mais descostinada com Altimira. A atrasar bola para Ivan Fresneda. E Fresneda para Debaixo. Joga o Sporting no meio campo defensivo. Gonçalo Inácio aponta a piar. A bola de costa a costa. Da esquerda à direita. Salazar dominou. Vai para a finta. Não passa para Lebedenko, tenta sair o Aroca, está curta a equipa aroquense, recupera o Sporting, Dumbiá abriu na esquerda, Iranconda, encara o adversário pé direito, devolveu Dumbiá, calibrou, fez a simulação, pé esquerdo, tocou para Iranconda, este a puxar o remate contra. O corpo do jogador do Aroca é lançamento para o Sporting.
2: Vane e Teresa ali a meias a travarem esta ação ofensiva do Sporting.
0: Lançamento à esquerda para Maxi Araújo, vai lançar o uruguaio. Tem jogos marcados frente ao Japão, frente à Coreia e frente à Índia. Jogos de preparação do Uruguai. Seleção para a qual está convocado também Rodrigo Salazar. A bola para Debast. Debast está à saída da grande área, a rodar e a tocar para Fresneda. Joga o Sporting no seu meio campo defensivo. Salazar com o toque, recupera o Oroca, mas a ação é faltosa. Bem, David Rafael Silva encontrou os cartões escondidos debaixo do banco no balneário. Sai amarelo para José Fontana.
2: Exatamente. De facto, a falta existe e o árbitro da partida agora já não está tão tolerante e lá vai exibindo as cartolinas.
0: Luís Cristóvão, 5 minutos jogados nesta primeira parte. E bem sabemos o estado do preço dos combustíveis, mas o Sporting, mesmo em modo económico, vai conseguindo encontrar espaço para finalizar.
18: É, exatamente. Há imenso espaço, portanto, justificaram-se aqui a construção de autoestradas entre as linhas da equipa do Aroca e entre laterais e centrais. O Sporting acelera por essas autoestradas, mas acelera pouquinho, que é para não gastar gasóleo em demasia. E com isso se continua a viver exatamente o mesmo jogo que vivemos na primeira parte. É um happening, é um evento, é uma performance, não parece ser um jogo.
2: Mas um bocadinho entediante, confessando.
18: Exatamente.
0: É, pegando na questão das autoestradas, acho que seria toda a gente multada por conduzir abaixo, no limite mínimo dos 50 km/h. Bola para a formação do Aroca, é lançamento do lado direito da grande área para ser efetuada por Tiago Gaia. Em meio campo defensivo, lançou, corta o Sporting, a bola para Dumbiá, cola na relva para Altimira, faz um brilharete para tirar do caminho o Joarra e Altimira depois a desconstinar, colocando bola no lado direito para Jani Catamo, e Jani Catamo com o passo entre linhas, a bola é boa, sofre um desvio, agarra de Arrua Barrena.
2: Exatamente, foi Fontane que em última instância deu o toque para o seu guarda-redes.
0: A bola então para Teixe e Foucault, e vai jogar a partir do seu meio campo defensivo. Coloca a bola no interior da sua grande área. Vai receber agora José Fontane. Do lado esquerdo dá mais na frente para Joarra. Recebe em sentido contrário. Oferece a bola à equipa do Sporting. Lançamento para os Leões.
2: Neyma Seta, Fresneda para lançar.
0: Recupera-se o Sporting, a bola é meio campo ofensivo, junto à grande área. Prefere jogar atrás, a bola para Jani Catamo. No pé esquerdo movimenta para Zeno Debaste. Debaste tem a bola parada no relvado. Vai penteando, deixa agora para Altimira um pouco mais à frente, no meio de dois adversários. Liberta para Zeno Debaste e este para Gonçalo Inácio. Está à vontade Gonçalo Inácio para pontapear a bola à procura da Jani Catamo. Vai ganhar José Fontana nas alturas, entrada da grande área do Aroca. Aparece Soares, falha o domínio e de Arrua Barrena. Eduardo controla o lance.
2: À vontadinha, dá tempo para se passear com o esférico dentro da sua grande área, observar a posição dos companheiros, a ver vamos o que faz.
0: Joga a bola na frente para Joarra, lá vem o francês, deixa para Foucault e lado esquerdo, combina de 8 para 7, de 7 para 18. Lebedenko a transportar para o meio campo ofensivo, já deu na desmarcação de um companheiro que era Recafi, no último toque é do jogador aroquense, lançamento para o Sporting.
2: Sporting de novo com Fresneda para iniciar mais uma jogada de ataque.
0: Lançamento então para Ivan Fresneda, está também convocado para a sua seleção, mas para os sub-21, para a seleção espanhola. A bola para Debaste, passa no primeiro adversário, lá vai ele, armado em Maradona, desarmado, posse de bola para Rocavina. Ui, atenção a esta entrada do Debaste, isto é um amarelão, Eduardo Gonçalves.
2: É sobre Rocavina, pé juntos.
0: Vermelho, é vermelho, vermelho para Debaste.
2: Oh, João, isto é uma entrada imprudente. É um carrinho que varre as pernas do adversário. O que é que corresponde em termos de sanção? Ninguém se pode espantar. É vermelho.
0: É uma entrada duríssima, claro. De Zeno Debaste numa bola em que ele sai a jogar entre fintas e fintinhas. E depois é um carrinho ao tornozelo do jogador do Arouca. O árbitro David Rafael Silva pensou no amarelo, mas depois de se chegar perto do lance, a mostrar o cartão vermelho ao jogador do Sporting. Não sei, David Carvalho, se já tens.
3: Vocês disseram tudo, portanto, não há muito mais a dizer. É uma entrada duríssima, duríssima de Zeno de Bast. Completamente imprudente, sim, é a expressão certa.
2: Ainda por cima, sem perigo à vista. Olha, deixa-me só dizer que ato contínuo, claro está, Rui Borges mandou saltar do banco para aquecimento o Eduardo Quaresma.
0: Que nem há dúvidas.
18: É, num jogo que está completamente controlado pela equipa do Sporting. Um lance em que De Bast nem sequer está sozinho. Há mais um homem do Sporting, Fresneda, que estava ali junto a Rocavina. Fazer uma entrada deste calibre é completamente desproporcional à ação do jogador, e o vermelho não tem qualquer tipo de discussão.
0: Helder Malher não se vai atrever sequer a comentar esta situação com o árbitro da partida, e De Bast já abandona as quatro linhas, Eduardo Gonçalves.
2: Exatamente, e muito provavelmente arrependido, calculo eu, daquilo que fez agora, porque nada o justificava. Tinha muitos companheiros para auxiliar na defensiva, apesar de tudo é aplaudido pelo público em Alvalade.
0: Bem, ainda que de forma tímida, encaminha-se então para os balneários. O Sporting vai jogar 35 minutos com 10. De Bast expulso no lance infantil de Zeno De Bast. Livre para Arouca, é distante da grande área do Sporting, mas pela imagem que temos aqui de cima vai sair chuveirinho. Tal a quantidade de jogadores já nas imediações da grande área. Joarra sai a jogar, curta bola para Foucault. Está em zona central, calibrou, tirou para fora! Completamente à vontade do Nipónico, a bola passa ao lado.
2: Pois isso é que não será até de estranhar, porque a equipa do Sporting ainda não está devidamente composta, ainda não entrou o Eduardo Quaresma, e é natural que hajam ali desequilíbrios. Isso é do foro do Luís Cristóvão. Agora, o que é facto é que o jogador do Arouca, à vontade, como disseste, rematou com força, mas a mira estava desafinada, foi bem ao lado do posto direito da Rui Silva.
0: Não esquecer que o próximo jogo do Sporting para o campeonato é uma deslocação a Braga. Bola para a formação Aroquense, vai jogar a Joarra a tocar no corredor esquerdo para Rancavina. O croata procura espaço, toca atrás a bola para Foucault. Vamos ver se agora com 10, se o jogo anima tanto de um lado como do outro. O Arouca vai arriscar e o Sporting provavelmente vai ter mais espaço. Assim é que não vale a pena. Luís Cristóvão, remata de Ravi Sanches a colocar a bola no segundo anel de Alvalade, mas é a ideia com a entrada de Eduardo Quaresma, é que o Arouca vai poder arriscar. E se o Arouca, não arriscando, já estava a dar os passos que estava a dar, o Sporting agora em contra-ataque pode ter mais espaço para ferir a formação do Lobo.
18: Sairá Cunda entre Eduardo Quaresma, portanto aqui por uns instantes tivemos a Altimeira como central, mas repõe o Sporting a sua linha de quatro defesas, mantendo também os dois médios no corredor central, e depois fica apenas com três elementos: Zalazar a partir da esquerda, Jenica também a partir da direita e Soares na frente.
0: Grande arrancada, lá vem o Arouca, lá à direita, grande área, sai cruzamento, corta! Eduardo Quaresma, a bola raspou-lhe no cabelo, insiste o Arouca do lado esquerdo, a bola vai chegar a Lebedenco, toca atrás para Foucault, deixa a bola escapar Foucault, vai recuperá-la, toca para Rocavina, lado esquerdo da grande área, Rocavina não se entende com Lebedenco, recupera o Sporting, vem com Altimira, vem em grande velocidade o catalão, carrega no acelerador, deu para Jani Catamo, mas Jani Catamo não percebeu, mas tem o travão de mão engatado, vai agora para cima do adversário. Atrasa o jogo para Altimira. Altimira desarmado, recupera o Arouca perto da sua grande área. Foucault, estão ali a jogar a ver quem se queima primeiro. A bola para Joarra, tenta contornar Dombiá, atrasou para José Fontana e este a descongestionar para Ravi Sanches. Constrói a equipa do Arouca, que Eduardo Gonçalves prepara substituições.
2: Sim, estão a preparar substituições, ainda não consegui perceber
18: Pedro
2: quem
18: Santos.
2: É que entrar. Pedro Santos, porque eu estava ali com foco a ver Rui Borges, que até à expulsão do seu jogador estava mais ou menos tranquilo, mas agora não está nada tranquilo, está até bem enervado.
0: É, até porque para quem ontem desvalorizou tantas vantagens perdidas pelo Sporting, hoje já deve estar um pouco mais nervoso o treinador natural de Mirandela. Lançamento para a formação do Arouca, mas o árbitro diz para esperar um pouco.
2: Substituições. Sai então o Vanei.
0: Já está amarelado.
2: para a entrada do Pedro Santos, não é verdade?
0: Exatamente. Entra o camisola 89, é a segunda troca, Luís Cristóvão na equipa do Roca.
18: É muito mais capacidade com bola, também um posicionamento um pouco mais ofensivo deste médio centro. Vem tentar trazer qualidade para o jogo do Arouca perante um Sporting com apenas 10 jogadores. E se o Arouca tanto quis ter bola, e agora ali um jogador no Sporting caído na área, o Sporting tanto quis ter bola, a atenção, ou a equipa do Arouca sempre tanto quis ter bola, a atenção de Vasco se abre que este é o momento para procurar ter bola perante um Sporting que realmente tem menos jogadores, e sendo Zalazar, Jenny Katam e Luís Soares, os homens estão na frente. Em termos de contra-ataque, também não está assim apetrechado para grandes correrias. Veremos se a equipa do Arouca consegue controlar o jogo, chegar a um golo e, a partir daí, realmente colocar em causa a superioridade do Sporting no marcador.
2: Não sei se vi bem, se será o capitão do Sporting,
0: Gonçalo Inácio.
2: O Gonçalo Inácio, que está por terra.
0: Aí está a receber assistência médica, não vi ser mostrado nenhum cartão amarelo e, por isso, o Sporting vai temporariamente jogar com 9. Aproveitamos para colocar um carimbo nesta emissão da RTP Antena 1. Está connosco, está bem, 60 minutos em Alvalade. Sporting 2, Arouca 0.
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3: Portanto, já terminou na Liga Francesa. Lyon 4, Rennes 0. Equipa de Paulo Fonseca a golear. Toulouse 3, Le Havre 2. E Le Mans 2, Lorient 1. Falta dizer o resultado do Angers 3, que deu vitória do Angers por 2-0. Jogos que já terminaram também nesta ronda da Liga Francesa. Quanto ao Sevilha-Barcelona, o Barcelona conseguiu dar a volta. Sevilha 1, Barcelona 3. Estamos com 90 minutos de jogo nesta ronda 7 da Liga Espanhola. 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
0: E cá está a tal questão. Os jogadores não são para ser tratados dentro de campo. O jogo está parado há 3 minutos. E Gonçalo Inácio ainda não saiu das quatro linhas, não é assim, Eduardo?
2: Exatamente.
0: Amarelo agora para Zalazar e amarelo para Pedro Santos.
2: Pois é.
0: Quem estava pegado com o Pedro Santos era o Soares. Era. O Zalazar foi para colher.
2: Foi substituído.
0: É.
2: E assim está, jogo parado.
0: Vai sair então, amarelo então para Zalazar, amarelo para Pedro Santos e Gonçalo Inácio tem que sair do terreno de jogo, obviamente. Ainda que muito queixoso, está convocado para a Seleção Nacional, Gonçalo Inácio. E vai abandonar agora as quatro linhas, o Sporting fica momentaneamente com 9 unidades. É livre para a formação de Alvalade, para Rui Silva. Manda subir todos os seus companheiros para o meio campo contrário. Sporting agora a jogar em 4-2-2, porque é o que há. Vai bater Rui Silva, a bola de pé esquerdo. Sobe aos céus de Alvalade, entrou no meio campo do Arouca. Soares vai ao duelo, consegue dominar de pé esquerdo, é desarmado a seguir por Pedro Santos. Bate na frente, leva ali um toque a Maxi Araújo.
2: Barbero, foi Barbero.
0: É, nas costas de Maxi, é livre para o Sporting.
2: Está muito agastado, Maxi. Deu um murro na relva, mas já se levantou.
0: É livre para a equipa do Sporting, tenta aguentar tempo para que fique de novo com 10 unidades. 10 porque Zeno de Bast foi expulso. Vermelho direto, a bola para Dumbiá. Dumbiá na frente à procura de Soares. Soares leva Dumbiá, mas a bola chega a outro destino. É correto na mesma, Zalazar, o passe rasgado, corta a defensiva do Arouca, que tenta sair rapidamente em contra-ataque. Precipita-se aqui no passe, mas a bola chega à terra. Cavina tem espaço no corredor canhoto, já está perto da grande área. Encara Fresneda, vai para cima ao croata. Entrou na área, bailou a linha final, tenta cruzar, corta. Fresneda, canto para o Arouca.
2: Fresneda ali, não tinha outro recurso e o Sporting, claro, também preocupado por ter menos duas unidades no campo. Lá entra o jogador do Sporting, o capitão Gonçalo Inácio. Do mal ou menos, já está o Sporting com 10 e o Arouca a preparar o pontapé de canto.
0: Não vale a pena protestar muito, isto agora é cronometrado. É canto para a equipa do Arouca, do lado esquerdo. Vai ser batido de pé direito, Jarrá, primeiro posto, cabeceamento, a bola salpica, entrada da área, corta Zalazar. Vai aparecer ainda Quaresma para tentar completar. Ainda Eduardo Quaresma, marcado por Foucault, vai para a finta, ao campo tem limites, é lançamento para Arouca.
2: Estou agora a tentar perceber, o Sporting vai fazer mais uma alteração. Estou a tentar perceber que jogador irá entrar na formação de Rui Borges. É exatamente Anderson.
0: O médio centro convocado para o sub-21 da Dinamarca. Posse de bola para o Oroca. Sobe com a bola José Fontana. Tenta o desequilíbrio. Deixa numa zona mais central. Descongestiona agora a bola para o Lebedinho. Perdeu o fio à meada. É lançamento para o Sporting.
2: Ivan Fresneda.
0: É, sem grandes pressas, Fresneda. Inicia a contagem. O árbitro da partida. Fresneda pede apoio aos companheiros, vai livrar-se da bola no último segundo, lançando para o cabeceamento do Lebedenko. Deixa a bola para José Fontana e Fontana atrás, com a recepção de novo do espanhol, depois do toque de Ravi Sanchez. Tenta o Arouca encontrar espaço para construir uma jogada de ataque. A bola no madrileno de 29 anos, no interior do grande círculo. Abre agora para o corredor direito, lá vai Gaio em velocidade. Pedia ali a bola, um companheiro na frente, entra em defesa, zona de cruzamento, corta Zalazar. Maxi Araújo não consegue aguentar a bola nas quatro linhas, é lançamento para Arouca.
2: Arouca agora a pressionar o Sporting, a dar tudo para chegar à área do rival.
0: A bola para Pedro Santos, o portuense a combinar com Ravi Sanchez de novo. Pedro Santos entrou há pouco, deixa da meia direita para a meia esquerda, para Ravi Fontana. O canhoto a abrir para Lebedenko, recebe o ucraniano, não tem espaço para progredir, toca curto com um companheiro que é Rukavina. A bola de novo para Joarra, sai cruzamento, bola venenosa, agarra Rui Silva.
2: Ainda saltitou os férias com a frente de Rui Silva, agarrou, dominou. O Sporting vai então ensaiar mais uma jogada ofensiva.
0: Quando se prepara Anderson para entrar na equipa do Sporting, bola para Rui Silva no interior da grande área, coloca a bola no chão e distribui para Fresneda, do lado direito dá mais na frente para Jenny Catamo, não consegue dominar. O Sporting em dificuldades, é lançamento para o Arouca.
2: E agora a substituição, vai sair o camisa 17 Zalazar para a entrada do Anderson.
0: Exatamente, e o Luís Cristóvão.
2: Muito aplaudido, Zalazar.
0: É uma daquelas trocas de trancas à porta.
18: Sim, com cerca de 25 minutos para jogar, o Sporting mete mesmo trancas à porta, vai libertar um pouco isso a Dumbiá para poder subir aqui e ali, mas passará a ter três homens no meio campo, Altimira mais no meio, Silas Anderson à direita e o Dumbiá à esquerda, portanto. Com o Jenny Catamo a descer também, o Sporting defende em 5-3-1.
0: Posse de bola para a equipa do Arouca, focou e a libertar para o interior da grande área. Vai lá Pedro Santos, chega para o lado, Eduardo Quaresma a guardar muito bem a posição. É ponta, pé de baliza para o Sporting.
2: Resguardou a bola, simplesmente isso. E levou água ao seu moinho, ganhou este ponta, pé de baliza.
0: O tempo vai passando em Alvalade, 21 minutos da segunda parte. O Sporting está reduzido a 10 unidades, mas vence. Sporting 2, Arouca 0.
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3: Já terminou na Liga Espanhola, Sevilha 1, Barcelona 3, com bis de Rafinha a ser determinante para a equipa catalã. Ele que acabou por marcar o terceiro golo, fez o 3-1, portanto um hat-trick de Rafinha, mas a recuperação começou precisamente na ação do Internacional Brasileiro. Olhamos também para a Taça de Portugal, segunda eliminatória. Terminou um encontro entre dois históricos do futebol nacional. O Beira-Mar do Campeonato de Portugal perdeu 2-0 em casa com o Belenenses. A equipa do Belenenses segue em frente para a terceira eliminatória da Taça de Portugal. 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
0: Bola para a equipa do Arouca, vai jogando José Fontana, o ex-salto de Vigo, já ao meio do meio campo do Sporting, meia esquerda, pé canhoto, vai pisando, toca dentro, bola para Lebedenko, abriu para Joarra, está a distribuir para Rukavina, bola de novo para Joarra, e Joarra atrás, colocando na posse de José Fontana, este a variar da esquerda para a direita, com Pedro Santos a servir de intermediário, dá para Foucault, de novo Pedro Santos, abre na meia esquerda para José Fontana, o Arouca vai pressionando neste corredor, a bola para Joarra, lado canhoto, da grande área, pode tirar cruzamento, lá vai bola, segundo posto, aparece um cabeceamento, a bola vai para o corte de Altimira, completa, mas fica o rolo, carrega o Arouca, sai cruzamento, largo, segundo posto, cabeceamento, grande defesa de Rui Silva, a evitar o golo do Arouca, Eduardo.
2: Não sei se vi bem, se foi Rukavina que fez aquele remato. O que é certo é que Rui Silva estava muito atento e impediu o pior para as suas redes.
0: É, tanta gente lá atrás e consegue o cabeceamento. Lá vai Barbeiro, bola para fora, de novo de cabeça, ponta, pé de baliza para o Sporting.
2: Outro calafrio. O Arouca prepara-se para mexer. Sai o camisola 19, Teresa, para a entrada de Manzilha.
0: Ora bem, mais uma alteração na equipa do Arouca, que, se não me falha a memória, Luís Cristóvão jogou... Não, ainda tem mais um momento de paragem. Tem mais um momento de paragem, exatamente. Sim. A outra foi feita ao intervalo, mas é o Arouca que, nesta altura, tem o controle do jogo.
18: É Afonso Teresa sai agastadíssimo. Ele ali quase que arrancou a camisola do momento em que sai do campo. Sente que ainda poderia ter algo para dar. Vasco se abre a ver em Brian Mancilha a possibilidade de refrescar a partir do flanco direito. E por isso é uma equipa do Arouca cada vez mais ofensiva, cada vez mais afirmativa, a acreditar que pode chegar ao gol.
0: Lá vai Mancilha, terceira temporada no Arouca, ainda à procura do primeiro golo com a camisola dos Lobos da Serra da Freita. Posse de bola para Quaresma, lá vai ele com uma daquelas suas arrancadas, acaba desarmado, a bola para Rocavi na lado esquerdo, da forma como ataca a equipa do Arouca, vai ganhar lançamento a equipa visitante.
2: E é para Lebeden.
0: Rapidamente efetuar a bola para Pedro Santos, este à frente para Taylor. Lançamento à equipa visitante.
2: E é para Lebeden.
0: Rapidamente efetuar a bola para Pedro Santos, este à frente para Taixi Foucault. Foucault que chegou a Portugal a primeira vez na época 20.

0: avançar ainda Mancilha, sem espaço, colocou na zona central, focou e devolveu, lado direito, Jgaio no cruzamento, corte Eduardo Quaresma, a bola sobra para Soares, aparece o corte de Pedro Santos, parece-me com o braço, efetivamente, o árbitro diz que não, segue jogo, o Arouca despeja a bola na grande área, sai cabeceamento, tímido, é de raspão por parte de Rucavina, bola para Lebedenco, lado esquerdo atrasou Pedro Santos, bombeou, aparece o desvio, agarra Rui Silva.
1: Rui Silva muito atento, também o remate não foi assim com grande força, o que é certo é que nos últimos momentos o Sporting ali é coitado na sua grande área e a ver vamos se não vai pagar a fatura por isso.
0: Sporting só por duas vezes esta época manteve a baliza a zeros, para já está a consegui-lo, faltam 20 minutos, joga com 10 unidades, a bola para Eduardo Quaresma, Quaresma a furar o passo para Anderson, faz ali o bonito para passar no primeiro adversário, o segundo foi Jgaio no desarma, a bola sobe, Lebedenco penteia para fora. É lançamento para o Sporting.
1: Lá vai Ivan Fresneda, é ele quem habitualmente lança. Não, Catamo, desta vez foi Catamo.
0: A lançar para Fresneda. Tenta Rui Borges conseguir aqui mais uma vitória. Ele que tem apenas uma derrota em 8 partidas frente ao Arouca enquanto treinador. Treinava a Académica e em maio de 2021, na segunda liga, perdeu por uma bola a zero. Já Vasco se abre. Nunca venceu o Sporting. 8 jogos, 3 empates e 5 derrotas. Também nunca venceu Rui Borges. Bola para Fresneda. Entra no meio campo ofensivo. Abre na direita para Jani Catamo. Recebe no pé canhoto. Já perdeu um momento de passo para o espanhol. Ainda Jani levantou para a grande área. Grande bola para Soares, dominou, aparece ao controlo o jogador do Arouca, é pontapé de baliza.
1: É assim, e se não fosse pontapé de baliza seria falta a favor do Arouca, porque Soares deu ali um toque no adversário que fazia a marcação e que era concretamente Javi.
0: Achei o viral balado, não tem sido habitual no jogo de hoje. Bola para a equipa do Arouca, joga com Pedro Santos no meio campo defensivo. Tem muito espaço para percorrer porque o Sporting já está em bloco médio-baixo. Bola para Pedro Santos, transporta para o meio campo ofensivo. Foi desde a sua grande área até o meio campo do Sporting sem qualquer oposição. Abre bola para a meia-direita. Tenta receber a equipa do Arouca com Jgaio atrás, tocando a bola para José Fontane. Está de pé esquerdo já no meio campo do Sporting. Com Pedro Santos, muito à vontade, deixa para José Fontane. O central quase como um lateral esquerdo nesta fase, Pedro Santos para Fukui, Fukui na meia direita a esticar na linha para a recepção de Mancilha, Mancilha da direita para dentro à procura do espaço do seu pé esquerdo, já está em zona central ainda Mancilha, tenta passe rasgado, a bola era venenosa mas Lebedenco já tinha carregado no travão, é ponta, pé de baliza para Rui Silva.
1: A bola a percorrer ali o que faltava dentro da grande área do Sporting, a sair pela linha de fundo e assim o Sporting vai respirando um pouco mais depois do Arouca ter carregado nos últimos minutos.
0: 73 minutos, Luís Cristóvão, o Arouca continua a ter muita bola, mas apenas uma oportunidade de golo digna desse nome.
2: Sim, é uma equipa do Arouca que carrega nesta fase, está a ficar com mais bola que o Sporting neste segundo tempo, mas não está a criar tanto perigo assim. Teve o cabeceamento de Barbero ao minuto 68 para a grande defesa de Rui Silva e foi esse, o único grande momento de perigo criado junto à Liseu do Sporting.
0: Deixa ver agora o cruzamento, corta Gonçalo Inácio, a bola sobra para José Fontane, pé esquerdo a ajeitar a meio do meio campo do Sporting, vai pisando com a marcha atrás engatada, toca para Ignacio de Arrua Barrena, o uruguaio a movimentar já para o meio campo contrário onde está a vontade Pedro Santos a receber e a transportar para mais perto a grande área do Sporting, abre agora no corredor direito a bola para Mancilha, Jgai por dentro, Mancilha vai sozinho, tira um adversário do caminho, coloca para Fukui, Fukui a devolver ao corredor destro, onde Pedro Santos recebe, ajeita, toca para Tiago Jgai. Tiago Jgaio atrás para Pedro Santos, é o Arouca a montar cerco à grande área do Sporting, a bola para Ravid Sanchez, deixa para José Fontane, de pé esquerdo em pele para o corredor canhoto onde está Lebedenco, e Lebedenco para José Fontane, é uma equipa do Arouca com muita parra, pouca uva, parece pouco esclarecida, a bola para Lebedenco, tira agora o cruzamento, agarra Rui Silva.
1: Muito bem, Rui Silva, nesta intervenção a impedir que Mancilha lhe causasse problemas.
0: A bola nas mãos do guarda-redes do Sporting e Luís Cristóvão, o jogo do Arouca é este. Controlar da esquerda à direita e depois cruzar para a grande área.
2: Pois o problema é esse, é que todas as ações ofensivas do Arouca terminam num cruzamento e para cruzamentos está a defensiva do Sporting e o seu guarda-redes Rui Silva mais do que preparado.
0: Sacada pressão o Sporting, Eduardo.
1: Exatamente, primeiro por Catamo, depois a entregar a Luís Soares, que fez pressão sobre o adversário que o marcava, o Fontane, e ganhar o lançamento de linha lateral. Lá vai o habitual Fresneda.
0: Lançamento efetuado, a bola para Anderson, passa no primeiro adversário, lá está o camisola 4, com a marcação dos jogadores do Arouca, o Sporting tem posse de bola em meio campo ofensivo. Uma raridade desde a expulsão da base. Bola para Quaresma, e Quaresma para Altimira. Altimira para

0: Jânica Tamo recebe no pé direito, vem a desmarcação, é boa por parte do dinamarquês, corta a defensiva do Roca, foi ao relevado Ravi Sanchez para evitar males maiores para a sua baliza. Bola para Lebedenko, tocou na frente, é desarmado, Roca Fina é livre para o Roca.
1: Falta assinalada a Fresneda, gesticulou muito, mas isto também não adianta de nada. O árbitro assim decidiu.
0: E a posse de bola é feita pela equipa para o Kielce de novo. Corte que estoura meio campo defensivo. Leva Tiago Jogai, bola para o meio campo contrário Nazareno. Sexta temporada no Arouca. Deu para Mancilha, acelera Mancilha. Tira Maxi do caminho, sai cruzamento. Bola larga, Barbero para fora. Mais um cabeceamento do espanhol sem direção.
1: É, sem direção porque estava adiantado relativamente ao percurso que fez a bola do ar. E quando cabeceou só podia ter saído ao lado.
0: É, mas Luís Cristóvão, para cabecear tanto e ter só um ponta de lança dentro da grande área, para cruzar tanto neste caso, não sei se Vasco se abra, não poderia ter aqui outra solução, até porque tem Maiolu no banco dos suplentes, que tem de altura 1,95m.
2: Sim, não faz muito sentido com os jogadores que têm em campo tantas jogadas a acabarem em cruzamento. É de facto uma lacuna grande quando uma equipa que tanto apresenta a vontade de ter a bola e qualidade, ou promessa de qualidade nesse momento.
0: Quando... Olha, Eduardo Quaresma deixou-se tremer, acabou desarmado, mas já resolveu a situação e agora é ele contra o mundo. Continua, Luís, porque o lance já acabou.
2: Sim, para dizer que no momento em que o Arouca tem realmente espaço para poder ter a bola e mostrar algo a partir dessa situação, não está a conseguir fazer.
0: Posse bola para o Sporting.
1: Barbero está caído.
0: É isso, Barbero em dificuldades, Eduardo.
1: Ficou caído dentro da grande área, não apercebi do lance, mas deve ter sido na sequência do
2: Quaresma. Quaresma, quando está a tentar sair com a bola, terá ali atingido Barbero, pelo menos essa é a queixa do jogador do Arouca.
1: E por falar em Quaresma, não é? Porque ia borrando mais uma vez a pintura toda, vá lá que despertou, o despertador tocou, mas podia ter ficado sem a bola em zona proibida.
0: Bola para Fresneda, joga o Sporting em meio campo ofensivo com o Jânio Catamo. A deixar para Luís Soares, lá vem o 97, dá para Anderson. Agora a descongestionar, 4-5, Altimira, grande variação, bola para Maxi. O Sporting entra na grande área, pode tirar cruzamento, a bola levantada contra o corpo de um adversário. É canto para o Sporting.
1: Canto ganho por Maxi Araújo, que consegue então que o Sporting volte a ter uma jogada ofensiva.
0: Canto então à esquerda para Maxi Araújo. O internacional uruguaio demora algum tempo, leva agora a bola o jogador de 26 anos, vindo do Toluca. Muito aplaudido.
2: Vai ao VAR, vai ao VAR.
0: O lance de Quaresma.
2: É o lance de Barbero com Quaresma, creio eu.
1: Bem, então, se por acaso houver uma infração, neste caso, é dentro da grande área. Vamos ver se o Sporting não se sujeita agora a sofrer também uma grande penalidade a cerca de 12 minutos do tempo regulamentar.
0: A pergunta ali, Pedro Santos, ao árbitro.
3: Quaresma tocou no calcanhar e até pisou o calcanhar de Barbero.
2: Exatamente.
0: Bem, portanto, não há grandes dúvidas. David Rafael Silva vem aí, Eduardo Gonçalves com a decisão.
1: Exato, vamos ouvir. Mas julgo que vai marcar grande penalidade. Ele até foi muito rápido a visualizar.
3: Porque é dentro da grande área.
1: Pois, claro.
0: Vamos escutar então a decisão do árbitro da Associação de Futebol do Porto.
2: Barbero toca primeiro na bola e é atingido depois.
1: Atenção, aí vem.
0: É penalti, ouve-se mal, mas é...
1: Pois eu não consigo ouvir nada.
0: É, o sistema, cartão... quem gera o sistema de som de Alvalade estava a dormir desta...
1: Cartão amarelo para Eduardo Quaresma.
0: É, oportunamente a dormir, é penalti então para a equipa do Arouca. Falta sobre Barbero de Eduardo Quaresma. Que dizias tu, Eduardo Gonçalves, que esteve perto de borrar a pintura? Olha que burrou mesmo.
1: Pois, burrou mesmo. Não estava a contar com este volto de face no filme. O que é facto é que, pronto, está assinalado e o Sporting agora, sofrendo um golo, vai estar sob brasas até ao final da partida.
0: Mas fica a nota, Pedro Santos tem a bola debaixo do braço, quase que poderia fazer como no futebol praia, Eduardo Gonçalves, e fazer um montinho, pois porque aquilo é um pelado ali.
1: Pois exatamente, está em muito mau estado, está. Aqui o lado onde me encontro, que é atrás da baliza do Arouca, está igualmente mau, portanto, pelo menos há democracia nesse aspecto.
0: É, vamos então ao penalti para a equipa do Arouca e é o central José Fontana quem vai bater. Rui Silva entre os postes, é a possibilidade para o Arouca reduzir a 10 minutos do fim do encontro, ao dos 90, vamos ver o tempo de compensação. Monumental a subida dela em Alvalade. Rosé Fontana a tomar balanço, até perto do limite da grande área. Os jogadores do Sporting queixam-se que a bola não está na marca. Estão a ver melhor do que eu, porque daqui parece-me bem na marca. Ao contrário do que faz Soares, por exemplo, que coloca a bola sempre no limite, aqui parece-me que a bola está bem na marca. Vai David Rafael Silva ver isso mesmo. Vamos ao penalti. Rosé Fontana autorizado. É canhoto. Partiu. Calibrou. Atirou.

0: equipa do Serra da Freita, Eduardo.
1: Fontana muito calma, apesar de Alvalade se ter transformado no recinto, enfim, onde ecoaram os assobios bem audíveis. Fontana a rematar para o lado direito de Rui Silva e o guarda-redes do Sporting a atirar-se para o lado oposto, e o Arouca agora a provocar aqui um mal-estar na equipa do Sporting.
0: E já carimbamos porque o Arouca tem bola de novo e de novo no meio campo ofensivo. A bola para Lebedenko, Lebedenko a tocar para Pedro Santos, olha para a grande área e recordo que o Sporting está a jogar com 10. Expulsão de Debast, leva Rabi Sanches, o remoto, Rui Silva.
1: Rui Silva a arrojar-se ali ao solo. E a bloquear bem a bola, vai também sem muita pressa, mas tem os tais 5 segundos para despachar.
0: Ora bem, 82 minutos em Alvalade, e agora Sporting 2, Arouca 1.
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3: Antes de devolver a bola ao Alvalade, uma notícia importante para o ténis português. Tiago Pereira, ao lado do checo Andrew Paulsen, venceu hoje a final de pares do Challenger de Szczecin, na Polónia, em 2 sets, perante o espanhol Iñigo Cervantes e o ucraniano Denis Malchanov, por 6-2 e 6-0. Quanto às contas aí desse Sporting Arouca, foi o segundo golo de José Fontane na prova na Liga Portuguesa em 7 partidas. Alvalade.
0: Ora, Eduardo Gonçalves, assistência Alvalade.
1: Quase 50 mil. 49.941, portanto, contas arredondadas, praticamente 50 mil espectadores em Alvalade.
0: É, Luís Cristóvão, são 50 mil espectadores neste momento a tremer com este resultado.
4: Sim, a coisa ficou feia desde a expulsão de Debast. As trocas de Rui Borges têm focado o Sporting para o momento defensivo, mas percebe-se claramente que o Sporting nunca se imaginou com 10 jogadores. E, portanto, num primeiro momento tentou continuar a pressionar o Arouca, mesmo estando com menos um jogador, desgastando-se em demasia, e agora nunca sequer consegue ter bola. Portanto, é uma equipa que...
0: Olha, Bárbaro não chega para desviar a ponta, pé de baliza!
1: E é a segunda vez. Há uns minutos, Bárbaro também, por pouco, não conseguiu chegar ao esférico, agora igual. Bom, não estou a agorar nada, mas há sempre aquele ditado que diz: não há duas sem três.
0: Pois.
4: A equipa do Sporting não tem sabido bem gerir a situação, pôs-se a jeito, vem depois juntar-se ao cartão vermelho o penalti de Quaresma, e de facto a partir daqui faltam 6 minutos para os 90, mais uns quantos de compensação.
1: Vai entrar Nandim.
4: Vai ser Nandim e também Maiolu. Vai ser
1: um
4: Sporting a tremer um pouco perante este crescendo do Arouca, que agora vai acreditar até ao final.
0: E são dois pontas de lança que Vasco se abra, tem prontos para entrar. A bola para Foucault. Foucault a tentar combinar, deixa a bola para Lebedenko. Lebedenko a olhar para a grande área do Sporting, não consegue descobrir o espaço para colocar a bola em jarra. O Arouca insiste no lado canhoto, recupera Jani Catamo, leva a bola para a linha lateral e despacha na frente para a recuperação do Pedro Santos. Mata a bola no peito e cola na relva, deixando agora para Foucault numa zona mais central para Jarra. Jarra olhou para a grande área, não há espaço para cruzar. Barbero está lá sozinho, bola atrás de novo para Pedro Santos, ameaça cruzamento, tenta encontrar uma linha de passe, encontra para Rabi Sanches. O Arouca a jogar nos últimos 30 metros, bela combinação, Barbero aguenta a carga, o remata por cima, é ponta para a baliza.
1: Bem se estirou ali o Rui Silva, mas sem êxito. Olha, um dos que sai é o
0: Barbero.
1: Sim.
0: Não, primeiro as trocas no Sporting.
1: No Sporting, pois agora estava baralhado.
0: Sai o Luís Soares.
4: E do Biá também.
0: Para as entradas de Pedro Lima e Eduardo Gonçalves de Ioannidis, não é?
1: Exatamente.
0: Ora bem, duas trocas, são duas trocas diretas, é médio por médio e ponta de lança por ponta de lança. Do lado do Arouca, também duas substituições, Barbero.
4: Rabi Sanches e Barbero.
0: Agora tira um central e um ponta de lança para colocar dois pontas de lança, Maiolo e Nandino. Atenção que já falámos de Maiolo, é 1,95m de gente, é para começar a corresponder, Luís, a estes cruzamentos.
4: Sim, neste momento passa a ter dois pontas de lança para irem à procura de carregar nesta ponta final. Tirou um dos centrais, a equipa do... Arouca e com isso procura agora pôr toda a carne no assador. Já o Sporting lança Pedro Lima para refrescar na zona do meio campo e diz também para trabalho defensivo, não há aqui Sporting ofensivo nesta fase.
0: Pedro Lima tem apenas 2 minutos, vai somar mais uns quantos, cruzamento para a grande área, afasta Ivan Fresneda, a bola cai ainda perto da grande área do Sporting, vai Anderson no duelo com Fukui, o baixinho nipónico leva a melhor perante o gigante dinamarquês, a bola variada da costa a costa, lá vem de novo a formação do Arouca, entrada no corredor, Pedro Santos, tira o cruzamento, a bola é boa, o desvio, golo, golo, golo! Acredito que é mesmo, é do

0: volta. O Arouca empata a partida. É um balde de pedras de gelo em Alvalade, Eduardo Gonçalves.
1: Não percebi foi quem é que deu o último toque. O cruzamento é muito bem feito. Há ali uma perna. Rui Silva ainda acompanhou a trajetória da bola, mas estava desamparado e não conseguiu de forma alguma deter este remate. Que facto é que o Arouca está a empatar em Alvalade a duas bolas e para isso muito contribuiu essa expulsão de Zeno de Basse numa altura em que os Leões estavam por cima na partida.
0: Ora bem, Dylan Nandino, Uruguai, Nandinho. Um toque, um golo, 88 minutos em Alvalade, Sporting 2, Arouca 2.
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3: Segundo golo de Dylan Nandin nesta Liga Portuguesa, edição 26-27, 2-2 em Alvalade nos últimos minutos. Relato de João Santos Correia.
0: E agora, Luís Cristóvão, vais que se abra. Vai à procura do 3-2 ou vai assegurar este ponto?
4: Não, dá toda a ideia do Arouca de continuar a ir à procura de golos, porque sendo que está claramente por cima e o Sporting está de rastros. O Sporting não consegue pegar na bola, portanto é de novo o Arouca quem vem para o ataque.
1: E não vejo que Rui Borges tencione mexer mais.
0: É, depois de ter enchido o peito ontem na conferência
4: mexer,
0: de imprensa.
4: Pois claro, já fechou também. Eu estava a contar mal, mas já fechou.
0: Depois de ter enchido o peito ontem na conferência de imprensa, eis que Rui Borges vê uma vantagem de 2 golos fugir outra vez. Os tais erros individuais.
4: Serão detalhes outra vez.
0: É, detalhes. Cruzamento, atenção à equipa do Arouca. Corta Eduardo Quaresma. Vai carregar o Arouca. Estica o rolo. Alvalade vai assobiando. A bola para José Fontan. Perante a passividade da equipa do Sporting. A bola chegar até ao corredor esquerdo, lá vai Rocavina para cima do adversário, para Jani Catamo, tirou o cruzamento, a bola embrulha-se entre os jogadores, é ponta para a baliza.
1: Conseguiu controlar Jani e o Sporting agora, já que não consegue chegar na frente, a solução que tem é, pelo menos, do mal ao menos, o mal menor, é conservar o empate.
0: Vamos chegar ao minuto 90, o árbitro já tem a placa na mão. O Arouca pressiona em meio campo ofensivo. O Sporting coloca na frente, vai recuperar a defensiva arouquense. A bola sobra, há muito espaço para jogar, lá vem a formação amarela. O Arouca a acelerar, o passe rasgado, não consegue combinar. Tenta ainda magnificar com a bola, não consegue, a bola para Ioannidis. Sai em velocidade o grego, passa no primeiro, aguenta no segundo. Consegue guardar a bola, é livre para o Sporting.
1: Muitos protestos, público de Alvalade irritadíssimo.
0: É, mas é uma falta, está assinalada, segue jogo, bola para a equipa do Sporting com Altimira. E Altimira deixar Eduardo.
1: 7 minutos de tempo de compensação.
0: Ora bem, 7 minutos. E o meu cronómetro parou ao minuto 24. E por isso segue jogo na formação do Sporting. Vamos contar aqui o tempo de compensação, vê se corre bem. A bola para Jani Catamo. Jani Catamo a tocar para Anderson, joga no meio campo defensivo, tentava a finta, vai para o chão, a falta do Foucault.
1: Agora o Arouca também a fazer um jogo de contenção, uma vez que não tem bola. Sporting para marcar a falta, Anderson.
0: Anderson a deixar a bola para Gonçalo Inácio. Joga o Sporting no meio campo defensivo. Tenta levar a bola para a frente para resgatar os 3 pontos. Neste caso, resgatar 2, porque está empatado. Esteve a vencer por 2-0. De Basto expulso aos 54 minutos. Complicou. Eduardo Quaresma complicou ainda mais, fazendo um penalti num erro infantil que deu a redução para o Arouca. Arouca que acreditou para chegar ao empate. Golo de Mandim. Bola para a formação do Sporting. Sporting joga com Altimira em marcando defensivo. Deixa a bola para Eduardo Quaresma, que entrega para Jani Catamo. Jani Catamo a tentar ultrapassar o adversário. Vem da direita ao meio, mas está a jogar junto à linha de meio campo. Ainda Jani Catamo. Deixa para Fresneda. Tenta combinar com Anderson, recebe o dinamarquês, deu para Jani Catamo, de novo Anderson a transportar, camisola 4, bola controlada, deu para a zona central, o remate de Pedro Lima, prensado, a bola vai sobrar ainda para o corredor esquerdo, da forma como ataca o Sporting, em zona de cruzamento está Maxi Rorra, faz um bailado, que bem, entrou na área, pode assistir, assistiu, corta! João, no momento da verdade, passa a bola para o Sporting, vai carregar o Leão! Maxi, linha lateral, tenta chegar ao fundo, passa no primeiro, passa no segundo, falta!
1: É falta, sim. É, mas não é grande penalidade, é fora da área.
0: E é, mas é um livre perigosíssimo, Eduardo.
1: É, sim, é. É mesmo ali, quase em cima da linha, na entrada do lado esquerdo da grande área do Arouca, cartão amarelo para o jogador que faz a falta, que foi o Mancilha. Mancilha e Maxi terá aqui uma das verdadeiras oportunidades, se não a verdadeira oportunidade de criar magia no cruzamento para que alguém encontre o mapa da mina.
0: acorda o estádio de Alvalade. São 2 minutos já cumpridos nos 7 indicados pelo árbitro David Rafael Silva. Estamos em tempo de compensação. É livre para o Sporting do lado esquerdo da grande área. Estamos ali a 1 metro. É 1 metro para a linha da grande área e a 3 metros, eu diria, da linha final. É praticamente um canto. Fresneda completamente sozinho à entrada da área. Vamos ver o que faz Maxi Araújo. Levanta o primeiro posto, o cabeceamento em corte. A bola salpica ainda para Fresneda. Fresneda abre no corredor destro. Onde está Jani Catamo? Pé esquerdo na bola. Demora muito tempo a decidir no meio de vários adversários. Ainda Jani Catamo consegue chegar à linha final. Entrou na área. Grande trabalho. O cruzamento corta. A defensiva do Oroca é lançamento para a equipa aroquense.
1: Exatamente. Anderson ainda tentou ali um calcanhar, só que a bola ia muito puxada, ia com muita velocidade e não encontrou o esférico de forma a poder...
0: Agora amarelo para Max Araújo.
1: Exato.
0: Mas... até os calções puxou, Amandinho.
1: Exato. O árbitro foi um grande frenesim para exibir a cartolina. Mas dizia eu que Anderson, se tem acertado na bola, poderia ter efetivamente colocado o Sporting a vencer. Assim, perdeu-se essa oportunidade e agora está na contingência de voltar a sofrer.
0: É livre para o Arouca em meio campo ofensivo. Não vai de modos. Vai ser colocada a bola na grande área do Sporting. O Arouca à procura de somar 3 pontos em Alvalade. Pedro Santos, de pé direito, partiu, levantou, a bola larga, segundo posto, não chega ninguém para cabecear, vai controlar Anderson, a bola enrolada do lado direito da grande área do Sporting. Os adeptos pedem celeridade ao dinamarquês, que bate bola na frente oferecendo a posse ao Aroca. Não faz melhor, é lançamento para o Leão.
1: Fresneda
0: lançar rapidamente a bola para o camisola 4. Anderson com posse, varia da meia direita para a meia esquerda. Pedro Lima, o Isaiah Fiesta, tocar a bola para Maxi Araújo. Está já sob a linha divisória. Ainda Maxi, joga atrás, a bola para Gonçalo Inácio. Inácio a variar a bola para Eduardo Quaresma. Quaresma com Fresneda perto, está junto ao banco do Rui Borges. O Sporting atraca para a baliza sul. Altimira, de primeira para Gonçalo Inácio. Corte e costura do Sporting. Gonçalo Inácio, bola boa. Anderson cabeceou. E o Anidis amorteceu. Corta o Aroca. E a falta do Grego.
1: Claro, deixou o pé para trás. Atingiu o adversário e Pedro Santos caiu. E a falta para o Aroca, que agora, como é óbvio, vai marcar e cobrar estes livros lentamente.
0: Não percebeu Eduardo Gonçalves aí mesmo à tua frente, Anderson, que estava completamente sozinho.
1: Exato. Eu até pensei que iria para lá a bola, mas afinal não foi.
0: Bola para Darroa Barrena, a tocar curta para Tiago Gaia. Gaia dominou, coloca no corredor direito. O Sporting está muito afastado no campo. O Aroca leva a bola para o meio campo ofensivo. Consegue passar ali no primeiro adversário. Pedro Lima vai puxando. E o árbitro não marca a falta. Marca.
1: Deixou, o árbitro esperou pelo desenrolar do lance e marcou. Mas aquilo foi de facto um puxão mais do que evidente.
0: É livre então para a equipa do Aroca. Estamos nos últimos 2 minutos dos 7 indicados pelo árbitro. Bola esticada na frente para Mandino. Vai ao duelo com Gonçalo Inácio. Tenta ultrapassar o capitão do Sporting, faz o corte e deixa a bola em Altimira. Agora para Maxi Araújo, lado esquerdo vai acelerando, chega Maiolo, ganha à frente o francês e em sentido contrário atrasa no meio campo defensivo para José Fontana. Este a devolver ao lado destro porque Maxi Araújo subiu e agora aquilo ficou desprotegido. Lá vem a equipa do Aroca com posse de bola, tocada 2 para 1, zona de cruzamento, vai ser levantada a bola para a grande área, segundo posto, não chega Maiolo, a bola passa por toda a gente, é lançamento para o Sporting.
1: Catamo já para cobrar.
0: Tenta acelerar Catamo, os adeptos impacientes. Bola para Fresneda, Fresneda para Quaresma, Quaresma para Catamo. O Sporting ganha metros, é novo lançamento para o Leão.
1: O problema é que o Sporting não consegue pôr-se na área do Aroca com tanta rapidez.
0: E Anderson oferece bola à equipa do Aroca em meio campo ofensivo. Pedro Santos acelera, dá no corredor esquerdo para Rucavina. Em cima tem Fresneda, vem para trás, mete gelo. O passe é à queima. Jani Catamo não passa, o lançamento é para o Aroca.
1: Não.
0: O árbitro auxiliar foi à boleia de quem foi buscar a bola. Incrível!
1: Exato.
0: Incrível! Isto nem no distrital. Bola para a equipa do Aroca. Agora sim, o lançamento é para o Sporting. Para Jani Catamo.
1: Bem, está um rebuliço em Alvalade.
0: Faltam 30 segundos para terminar os 7 dados por David Rafael Silva. Isto já contando com o tempo que eu me atrasei a carregar no botão para iniciar o cronómetro. A bola para Quaresma. Quaresma acelera. Na meia direita abre no corredor a bola para Jani Catamo. Jani Catamo pode ensaiar cruzamento. Lá vai a bola. Larga. Agarra a barreira. Quer contra-ataque, não há ninguém. Está tudo parado. E acabou. O Tribunal de Alvalade.
1: É puxar o som, porque são muitos os assobios. sabe-se lá com que sentimento, mas enfim, os adeptos do Sporting estão a digerir um grande balde de água fria, porque isto, pelas incidências do jogo, não se previa que acontecesse o que aconteceu, com dois golos de vantagem, aquela expulsão do De Bast acabou por escangalhar tudo aquilo que Rui Borges teria pensado para a partida. Desalento nos jogadores do Sporting, que desportivamente cumprimentam a equipe do Arouca, e agora virão certamente aqui os jogadores do Sporting saudar os adeptos, mas ninguém cala a indignação, a tristeza, a decepção dos adeptos do Sporting nesta partida do campeonato frente ao Arouca. Uma partida, isto depois serão contas para o Luís Cristóvão, mas que assim leve, uma partida que até poderia beneficiar hoje aqui o Sporting se contasse com o resultado de amanhã entre Futebol Clube do Porto e Sport Lisboa e Benfica, porque naturalmente que alguém vai perder pontos, ou uma ou as duas equipas, e o Sporting poderia enfim ganhar novo alento na disputa do campeonato. Assim, cede uma igualdade e olhem só, ouçam só a subiadela que para aqui vai, quando os jogadores do Sporting vão agradecer ao público.
0: Mas é um agradecer muito tímido, normalmente vai mais perto, agora quase que amarrados ao círculo central. Ora bem, o Sporting estava a vencer, aos 17 minutos vencia por 2-0, Gonçalo Inácio aos 13 e Soares aos 17, mas depois os detalhes têm destas coisas. E De Bast é expulso ao minuto 54. E Eduardo Quaresma comete um penalti ao minuto 78, que aproveitou Fontano para reduzir aos 81. Nandinho, aos 87, empatou o jogo. O futebol é assim. 2-2 em Alvalade. Sporting 2, Arouca 2 em Alvalade. Bem, Luís Cristóvão, avançamos então com primeiro a tua análise a este encontro.
4: Até aos 54 minutos a equipa do Sporting dominou, como bem entendeu, chegando aos 2-0 muito cedo e demonstrando depois muita passividade a gerir esse 2-0. A partir da expulsão de De Bast, houve espaço para o Arouca se afirmar, o Sporting ofensivamente desapareceu, e aquilo que vimos foi uma sucessão de erros. Jogar com 10 não significa perder toda a capacidade para competir, e o Sporting parece ter perdido muita desorientação.
0: Vamos deixar vir ao Eduardo. Eduardo, os jogadores do Sporting recolhem agora os balneários.
1: Sim, recolhem agora e naturalmente vejo aqui uns lenços brancos, não são muitos, mas são alguns. E aqui nesta zona onde se instalam as placas do Sporting, é de facto, olhando para o semblante das pessoas que aqui estão, é uma desilusão muito grande. Estão ainda, eu até diria, algo anestesiados com o que se passou aqui depois do minuto 54, mas o que é facto é que o que conta para as contas é o resultado e ainda por cima aquela sucessão sucessiva de acontecimentos que derrubaram por completo não, porque ainda se salvou um ponto, mas poderia ter derrubado o Sporting com 3 pontos caso o Arouca tivesse tido maior eficácia na zona de finalização, a jogar com mais uma unidade. É de facto um grande desalento para os adeptos do Sporting, que também não apreciaram o facto dos seus jogadores não terem corajosamente enfrentado aqui as quadras.
3: Vamos ouvir Gonçalo Inácio.
5: Pois, eu falei uns percalços que eles acabam por ganhar vida e acabam por chegar ao empate, e saímos aqui com um empate.
6: Não sente que a equipa recuou cedo demais no relvado?
5: Não, quando a partir do momento que acabámos com menos um, obviamente que não podíamos pressionar tão alto, que íamos abrir muitos espaços, tentámos meter o bloco compacto e não conseguimos matar as jogadas deles.
6: Tem sido recorrente, Gonçalo Inácio, não só esta temporada, mas a verdade é que nesta época já é o terceiro jogo em que o Sporting desperdiça uma vantagem. O que é que se passa com a equipa?
5: Não se passa nada, continuamos a fazer o nosso trabalho. Obviamente que as coisas vão começar a sair e se continuarmos assim, vamos dar a volta por cima.
6: Este foi um jogo que até começou bem para o Sporting, especialmente para si, depois de ter sido muito criticado nos últimos dias. Foi aquele golo da redenção, acaba no entanto pelo resultado ser absolutamente negativo.
5: Não, é normal no futebol, e agora é continuar a trabalhar para ganhar o próximo jogo.
6: Como é que tem convivido também com as sucessivas críticas, Gonçalo?
5: Não, é normal no futebol e é seguir para a frente.
6: A chamada à seleção acaba por ser um prémio justo, na sua opinião?
5: O Mister é que sabe, continua a trabalhar para continuar a merecer mais oportunidades.
6: Muito obrigado. Gonçalo Inácio.
3: Está Gonçalo Inácio aqui também, de forma muito, enfim, muito comedida, a comentar a chamada à seleção nacional por parte de Jorge Jesus. E nem a propósito, na Lazio hoje, que venceu o Veneza por 2-0 no terreno do Veneza, esteve em grande também Nuno Tavares. Vamos ouvir Nandim.
7: Muito contentos pela vitória, mas demonstramos que queríamos ganhar o jogo e que vamos competir assim até o último minuto.
6: Depois de uma primeira parte difícil, o Arouca teve a capacidade de reagir no segundo tempo. É verdade que em superioridade numérica, mas aproveitou exatamente essa presença de mais um jogador no relvado.
7: Sim, um jogo muito difícil, um grande rival, mas nós demonstramos que queríamos ganhar o jogo, a competir sempre e felicitar a toda a equipa por o trabalho.
6: Um bom início de temporada do Arouca. Que balanço faz deste primeiro quarto, digamos, do campeonato?
7: Acho que estamos contentos com o trabalho da equipa. Estamos a trabalhar muito para seguir na frente, competir todos os jogos e levar o Arouca o mais alto possível.
6: Uma equipa consolidada, com processos que vêm já da época passada. Até para onde pode ir este Arouca nesta temporada?
7: Mantivemos muita gente da temporada passada, mas seguimos a trabalhar e acho que vamos a chegar muito lejos com todo o trabalho da equipa.
6: Muito obrigado, Nandinho.
3: Está Dylan Nandinho, ele que marcou o golo do empate do Arouca, segundo nesta Liga Portuguesa, edição 26-27, e que foi considerado pela Sport TV o homem do jogo. Vamos continuar daqui mais alguns instantes na entrevista rápida da Sport TV. Creio que agora será a vez dos dois treinadores, Rui Borges e Vasco Seabra. Prosseguimos desde de Alvalade.
0: Luís, não sei se já tinhas terminado a tua leitura antes de avançarmos para o homem do jogo.
4: Sim.
0: Então vamos para o homem do jogo.
4: Pedro Santos, para mim, é o homem que muda o jogo da equipa do Arouca. Ele entra logo depois da expulsão de Zeno De Baste. É a primeira opção, a saída de Van Hey para a entrada de Pedro Santos, e o Arouca passa a ter um médio com capacidade com bola, com capacidade para abrir jogo. Está no lance do golo de Nandim, está na capacidade de controle a partir daí. Portanto, o melhor Arouca surgiu com Pedro Santos, e foi esse melhor Arouca que conseguiu também chegar a dois golos para empatar esta partida. É ele, para mim, o homem do jogo.
0: Vamos olhar para o trabalho do árbitro. David Rafael Silva acabou por ter uma segunda parte bastante agitada.
4: Sim, uma primeira parte em que pareceu sempre um pouco ao lado da partida, perdulário na questão dos cartões, e depois demasiado lento na gestão dos jogadores que sofriam faltas, caíam, eram ou não eram assistidos. Não me parece que David Rafael Silva tenha recebido o memorando das novas regras para evitar as paragens no jogo. Foi um jogo com muitas paragens de parte a parte, e não tendo grande intervenção em lances capitais, porque o penalti é decidido no VAR. É uma exibição frágil do árbitro desta partida.
0: Olhando ao trabalho dos treinadores, começamos pelo trabalho do treinador da casa, Rui Borges.
4: As coisas estavam todas a correr muito bem a Rui Borges, que só tinha que gerir o 2-0 que a equipa havia conseguido. E quando Zeno De Baste é expulso, percebe-se que nunca tinha passado pela cabeça desta equipa a possibilidade de ter que jogar com 10 jogadores a conseguir conter uma vantagem, gerir uma vantagem de 2-0. A equipa do Sporting, num primeiro momento, ao contrário do que o Gonçalo Inácio estava a dizer, aliás, ele diz que não podiam pressionar, mas num primeiro momento a equipa continuou a pressionar, quase como se não se tivesse apercebido que Zeno De Baste havia sido expulso. E depois, quando mexe, é sempre para puxar o Sporting atrás, tira qualquer capacidade do Sporting conseguir ter contra-ataque. Quando retira também, depois mais tarde, Luís Soares abdica de ter jogadores mais velozes na frente, e é o Anidis nem sequer conseguia segurar a bola porque não havia qualquer ligação com o jogador. E por isso Rui Borges, a partir da expulsão de De Baste, que é um detalhe que certo que ele não controla, tudo aquilo que ele podia controlar, não esteve bem.
0: Olhando ao Vasco Seabra, uma equipa demasiado exposta na primeira parte, foste falando sobre isso. Sim. E depois na segunda aproveitou essa exposição.
4: Uma hora a estender a passadeira para o adversário e beneficiou o Arouca do Sporting também ter abdicado um pouco, Luís, de forçar depois do 2-0.
3: Já temos Vasco Seabra, treinador do Arouca.
8: Idade numérica.
9: Sim, mas eu discordo de si. Eu acho que nós na primeira parte não merecíamos estar a perder por 2-0. Eu acho que a equipa teve muita personalidade. Nós tivemos mais remates que o Sporting na primeira parte, que não é fácil vir a Alvalade e ter mais remates que o Sporting. 11 para 11, com uma diferença de posse de bola significativa de 60-40, mas onde nós estávamos a encontrar vários espaços para conseguirmos progredir e para conseguirmos tentar ferir o Sporting. A verdade é que nós, no primeiro golo, é mérito do Sporting naturalmente porque o faz, mas é também de mérito nosso. Tal como no segundo golo, nós no segundo golo do Sporting estamos completamente encaixados, mas com um nadinha agressividade abaixo daquilo que nos é habitual. Mas ainda assim creio que temos uma oportunidade claríssima para podermos diminuir o resultado. E só conseguimos que a expulsão acontecesse porque fomos muito agressivos no início da segunda parte. Nós começamos a aumentar os nossos níveis de pressão e de agressividade no meio campo ofensivo. E isso permitiu que a equipa recuperasse mais bolas e no momento em que há a expulsão é exatamente por uma recuperação de bola em que o Debasso depois já vem em recurso e acaba por fazer a falta para vermelho. E depois a partir daí penso que não é qualquer equipa que mesmo a jogar com menos um carrega da maneira que nós carregamos no Sporting, porque empurramos completamente o Sporting para trás, tivemos instalados em meio campo ofensivo contra uma equipa muitíssimo bem treinada, com muitas individualidades de muita qualidade. Portanto, eu creio que é mais mérito nosso que mérito do Sporting. Por isso é que eu gostava de ver as pessoas reconhecerem esse mérito da minha equipa, dos meus jogadores, que têm coragem, personalidade e que se desafiam a poderem combater estes palcos.
8: Deixe-me recuar ao início da segunda parte, quando lança o Rukavina, o Djouarra vem mais para uma zona interior. Foi também à procura de outras soluções na zona de criação que passou essa alteração por parte do Arouca no início da segunda parte?
9: Sim, quisemos trazer o Ruka, que é um jogador que tem um contra um forte também. É rápido no corredor, enfrenta com qualidade, e quisemos trazer o Naís para dentro porque é um jogador muito criativo, muito refinado entre linhas. Portanto, sentíamos que poderíamos acrescentar ao corredor esquerdo, principalmente porque quisemos trazer o Naís até mais para a esquerda e associar muitos jogadores que têm muita qualidade técnica, como era o Ruka, o Taís e o Naís e o Lebedenko, para conseguirmos carregar mais o nosso corredor esquerdo. Tentarmos desfazer a linha de Sporting muitas vezes através da não ida do Jenny Katam ou de podermos progredir através disso e depois tentarmos com a entrada do Brian do outro lado isolar mais o pé contrário do Brian para que quando rodávamos ele estar mais sozinho e podermos solicitar mais vezes a área.
8: Vasco Seabra, 11 pontos à sétima jornada. O que é que lhe diz esta pontuação, sobretudo quando já defrontou o Porto e também o Sporting?
9: Diz-nos que nós conquistamos pontos com muito suor, sacrifício, trabalho e espírito de equipa. E portanto que agora temos uma paragem, temos que recuperar alguns jogadores, procurar que o Lee venha da seleção com uma vitória nos Jogos Asiáticos também. E sabemos que temos um longo caminho pela frente, 11 pontos é uma boa marca, não vou negá-lo, muito satisfeito pelos meus jogadores, mas queremos é mais, temos que trabalhar muito, temos que continuar à busca de pontos.
8: Muito obrigado. Vasco Seabra.
3: Está Vasco Seabra, o treinador do mês de agosto nesta Liga Portuguesa. Acabou por somar mais um empate, não vence há 3 jogos. Tinha perdido com o Santa Clara em casa na última jornada, mas acabou por dar esta resposta, a conseguir este empate depois de ter ido para intervalo a perder por 2-0. Aguardamos por Rui Borges, continuamos em Alvalade.
0: Ora bem, declarações de Vasco Seabra, são 11 pontos para o Arouca e é um Vasco Seabra, estávamos a falar dele, que valoriza ter chegado ao intervalo com mais remates do que o Sporting.
4: Pronto,
0: mas ia perder 2-0.
4: Mas já sabíamos que ia sair uma carta dessas. A primeira parte do Arouca foi estender a passadeira vermelha ao Sporting até aos 54 minutos. A expulsão não é só fruto dessa agressividade do Arouca, é fruto de uma entrada completamente fora de tempo de Zeno Debast num lance que estava completamente controlado por Fresneda. Depois, a partir daí, sim, a equipa do Arouca, a partir do minuto 54 e sobretudo ao minuto 60, quando entra Pedro Santos, ganha uma consciência diferente do jogo, e esse trabalho de conseguir ter bola evidenciou-se ao longo da derradeira meia hora. A derradeira meia hora, o empate que o Arouca consegue, é também mérito da equipa de Vasco Seabra. Isso aí não há quaisquer dúvidas. Mas antes do minuto 54, aquilo que o Arouca fez foi uma performance, foi um fingimento de jogo de uma equipa que deu imenso espaço ao Sporting e que só chegou ao intervalo a perder por 2-0. Vamos porque ouvir o Sporting desistiu.
3: Rui Borges.
10: Ah, não se trata de ser segunda parte, há um jogo até a expulsão e há um jogo depois da expulsão. É tão simples quanto isso. Até a expulsão controlámos o jogo, fomos pressionados, tentámos ser sempre pressionados sobre o Arouca. Fizemos dois golos, podíamos ter feito mais. Na segunda parte entramos muito bem no jogo, muito bem mesmo. Poderíamos ter aumentado o resultado, não conseguimos. Após a expulsão mudou o jogo. Tínhamos que saber sofrer ali um pouco. O Arouca bastante dinâmico naquilo que é o seu processo ofensivo, acabam por entrar no jogo com o penalti, no lance de penalti. Até aí também nós com o bloco mais baixo, mas a controlar o jogo, sem termos mais posse, como é lógico, com menos um jogador contra uma equipa que gosta de ter bola e consegue ter muito bem a bola, e o penalti mete o Arouca no jogo, e acabam por ser felizes depois no empate no 2-2.
8: Rui Borges foi fazendo alterações na equipa, não sente que passou a mensagem também de demasiada tração atrás por parte dos seus jogadores? A verdade é que o Sporting na segunda parte, a partir do minuto 60, não conseguiu ter praticamente bola e permitiu esta reação do Arouca.
10: Nós com 10 não poderíamos ser tão pressionados como éramos, nem nada parecido. É tão simples quanto isso, não tem a ver com tração. Tentámos meter jogadores que nos dessem alguma condução, alguma saída, alguma qualidade com bola e de condução também, a refrescar a equipa também acima de tudo, porque é natural que não tivéssemos tanta bola, é natural que não fôssemos pressionantes, porque estávamos com menos um jogador a jogar contra uma boa equipa quando tem a posse, ainda para mais com mais um jogador. É tão simples quanto isso, o resto não tem a ver com as substituições que empatámos o jogo, não.
8: Terceiro empate neste campeonato e sempre com o Sporting a vantagem no marcador. Como é que reage também à contestação por parte dos adeptos, que foi de facto bastante sonora já na ponta final da partida?
10: Com naturalidade, natural. É normal que se sinta, é natural que não estejam felizes, que não estejam contentes, porque estamos numa equipa grande, queremos ganhar os jogos, queremos lutar por campeonato. O que é certo é que já perdemos 6 pontos e é natural a insatisfação, tanto dos adeptos como o nosso, é de todos.
8: Rui Borges, permita-me regressar à conferência de imprensa de ontem. Fez questão de puxar dos galões. Sente-se de alguma forma incomodado também pelas constantes notícias que dão conta de treinadores que podem estar no horizonte do Sporting? Sérgio Conceição afirma recentemente que está atento aos jogos do Sporting. Isso incomoda-o de alguma forma?
10: Não, incomoda-me as vossas perguntas e às vezes as vossas leituras, porque vocês levam a parte da humildade do Rui Borges, por ser uma pessoa de trás-montes, por uma pessoa de estar sempre a dizer que é de Mirandela.
8: Por isso é que lhe faço a pergunta, Rui Borges.
10: Não me sinto incomodado. Sinto-me muito honrado com aquilo que sou, com a pessoa que sou, com o treinador que sou, e feliz com aquilo que tem sido o nosso trabalho enquanto equipa técnica.
8: Esta pausa para as seleções vem na melhor altura, tendo em conta também estes dois resultados negativos?
10: Não, a pausa fica sem jogadores.
8: Muito obrigado. Rui Borges, o técnico.
3: Está Rui Borges na entrevista rápida da Sport TV. Daqui a pouco vamos retomar o comentário do Luís Cristóvão a este Sporting 2, Arouca 2.
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3: Recordo os resultados até agora nesta jornada 7 da Liga Portuguesa. Gil Vicente 1, Marítimo 1, Nacional 0, Famalicão 4, Alverca 1, Rio Ave 0 e Sporting 2, Arouca 2. Ainda não escutamos os treinadores de Alverca e Rio Ave. Começamos por Sérgio Ferreira, que ficou feliz com a vitória.
11: Feliz pela vitória, porque assim é importante este nível vencer. Feliz pela vitória por ser a nossa primeira vitória em casa também, para os nossos adeptos que já mereciam, e já merecíamos também por aquilo que a equipa tem feito em todos os jogos, uns mais bem conseguidos, outros menos, é normal. Futebol, as outras equipas também jogam e também querem vencer, mas acima de tudo aquilo que queremos manter é a capacidade que a equipa está a ter em criar oportunidades ou ter aproximações perigosas com uma variabilidade muito grande.
3: Para o Rio Ave foi um quarto jogo sem vencer, 3 derrotas, 1 empate. Só tires Silei do Polo os considera o triunfo do Alverca justo.
12: Think that we suffer a goal very early. Sofremos o golo muito cedo. Pusemos-nos numa posição difícil no início do jogo. Tivemos na primeira parte várias hipóteses de empatar. Recordo-me de uma situação que podia ter dado o empate. Mas eles foram melhores que nós, temos de admitir.
13: The result can be different, but still, you know, I think that it was a fair win from the side of Alverca. They were better than us.
14: Escutados os treinadores de Alverca e Rio Ave, retomamos o Sporting Arouca. Comentários de Luís Cristóvão, João Santos Correia. Avançamos até bem perto das 11 da noite, hora de fecho desta emissão mundial de desporto da Antena 1.
0: Bem, Luís Cristóvão, não sei se queres voltar a Vasco Seabra, se queres falar do que já disse Rui Borges. Já tivemos aqui as declarações do treinador do Sporting, depois aqui outras declarações pelo meio, e portanto fica essa questão. Não sei se terminaste Vasco Seabra.
15: Sim, em relação a Vasco Seabra estava terminado. Em relação a Rui Borges, creio que Rui Borges vê com demasiada benevolência a exibição da sua equipe entre o minuto 17 e o minuto 54. Porque o Sporting estava por demais satisfeito com o 2-0 e sentia que nada no mundo poderia surgir para colocar em causa a vantagem que tinha no marcador. E a verdade é que as coisas podem mudar muito rapidamente, e ao mudarem rapidamente acabamos por ver um Arouca nesta última meia hora a crescer sobre o Sporting e a dominar a equipa leonina, que, mais uma vez, com 10 jogadores, abdicou completamente do jogo, porque continuou a considerar Rui Borges que o 2-0 era mais do que suficiente. E depois, quando vem falar em detalhes, e parece que sofrer um penalti é um detalhe, parece que estar a ser empurrado para a sua área é um detalhe. O futebol são 90 minutos de detalhes.
0: E com esta nota...
15: Se tu não ages sobre as possíveis consequências desses detalhes, então não estás lá a fazer nada.
0: Exatamente.
15: Estás só a ver o jogo.
0: E a nota que Rui Borges deixa logo ao início desta flash interview: há um jogo até à expulsão e um jogo depois. Poderíamos ter aumentado a vantagem. Ora, se a memória não me falha, e acredito que num tão curto prazo de tempo não falhe, foi o Sporting que abdicou. Praticamente de jogar logo no fim da primeira parte.
15: Sem dúvida nenhuma, sem dúvida nenhuma. O 2-0 do Sporting, pouco depois, deixou de haver Sporting, e por isso é que também, quando se chega ao final da primeira parte, o Arouca já tem mais remates do que o Sporting. É isso que justifica as palavras, o argumento de Vasco que se abra. É que, de facto, o Sporting já tinha desistido. O Sporting, com 2-0, não sentiu que deveria continuar a carregar à procura de mais golos. Deixou-se ficar... Tendo essa vantagem e estando com menos um jogador em campo, estando a ver o Arouca a jogar melhor, estando a ver o Arouca a pressionar mais, deixou-se ficar, e depois detalhes acontecem. Não acontecem detalhes, é aquilo que Rui Borges chama os erros que comete, as incapacidades que parece contaminar na sua equipa, deixando depois espaço para que, mais uma vez, o Sporting perca pontos. É a 18ª vantagem perdida por Rui Borges enquanto treinador do Sporting. Por 18 vezes, desde que chegou ao Sporting, esteve em vantagem e acabou por ceder empate ou derrota. E este é um número que pesa. Obviamente, o lugar de Rui Borges não está em causa. Obviamente, o trabalho que tem de fazer com o Sporting vai ter tempo para o fazer, vai ter tempo para melhorar a sua equipa. Agora que os sinais são evidentemente preocupantes, são. E os adeptos já sentem isso. Sentem na forma como reagiram na ponta final, porque os lenços brancos e a insatisfação dos adeptos não têm que ver com o facto do Sporting ter empatado 2-2 esta partida. Têm que ver com o facto do Sporting, desde o minuto 54, nas decisões tomadas pela sua equipa técnica e na forma como organizou a equipa, abriu caminho para que esse 2-2 fosse possível. E antes da expulsão, esse mesmo Sporting e essa mesma equipa técnica não foram capazes de forçar a nota para ir à procura de mais golos. E tendo todo este bolo em conta, é de facto um bolo muito amargo para os adeptos, para os 50 mil adeptos que hoje vieram aqui à Alvalade, até porque eram quase todos do Sporting, a falange de apoio do Arouca era realmente muito, muito reduzida. É um abolo muito amargo para ter que engolir ainda para mais, quando vamos para 3 semanas sem jogos. O Sporting só volta a jogar no dia 9 de outubro frente ao Sporting Clube de Braga fora, partida difícil, à qual se vai seguir nova deslocação a Lens, em França, para a Liga dos Campeões, partida também ela difícil, com a agravante de ser uma partida difícil frente a um adversário que não tem propriamente assim um grande estatuto, e por isso é daqueles momentos em que às vezes o papel dos treinadores e das equipas grandes em Portugal pode tremer um pouco. Não vai ter jogadores, disse Rui Borges e disse bem, mas vai ter muito tempo para fazer o treino de sala. A invenção agora de Jorge Jesus, o treino de sala, Rui Borges tem que o fazer, tem que se colocar em causa, no silêncio do seu escritório, com a sua equipa técnica, tem que se questionar, tem que pensar bem naquilo que está a fazer com esta equipa, tem que perceber bem onde é que pode melhorar, porque este Sporting precisa de um sinal do seu treinador, precisa de trabalho, precisa de um sinal do seu treinador, precisa de alguma novidade. As coisas como estão, não estão em bom caminho.
0: Para Luís Cristóvão, estamos a 3, 4 minutos de fecharmos a partir de Alvalade, e a questão que te coloco é mesmo por aí. O Sporting tem esse empate com o Famalicão, estava a vencer 1-0 em tempo de compensação, esteve a vencer por 2-0 na Amadora, esteve muito perto de perder o jogo. Uma grande defesa do Rui Silva evitou que o Sporting começasse o campeonato a perder. Em Alvalade, frente ao Vitória, o Sport Clube esteve a vencer por 3-0. O Vitória reduziu para 3-2 e o Sporting acabou o jogo, como se diz na gíria, com o coração nas mãos. É um Sporting com dificuldades em gerir, e agora vão ser 3 semanas sem jogadores para depois ir a Braga, que é um jogo tradicionalmente complicado para qualquer equipe.
15: É um Sporting que em 7 jogos da Liga já sofreu 8 golos. E por isso percebe-se bem que há aqui qualquer coisa que não está a funcionar em condições. E como tu dizes, todas essas situações acabam por pesar na mentalidade da equipa leonina, que hoje também, e aí há que dar essa nota, hoje também viu o Rui Silva fazer uma grande defesa antes dos lances dos 2 golos do Arouca, que impediu que a equipa do Arouca chegasse mais cedo a um momento de crença no empate. E por isso há aqui um claro problema, não são detalhes, há um claro problema de estrutura na equipa do Sporting, claro problema de gestão dos jogos, claro problema de gestão com bola. A equipa não consegue congelar partidas. Hoje deu mais de 30 minutos de iniciativa ao Arouca, sem qualquer capacidade para contrariar esse domínio da equipa arouquense, e por isso problemas para o Sporting, deixando nota para a qualidade do Arouca na última meia hora. O contexto do jogo ajudou Vasco Seabra a sair por cima desta partida, uma partida onde durante quase uma hora a equipa do Arouca mostrou pouco, performou momentos com bola, mas criou pouquíssimo ou nenhum perigo, e depois na última meia hora conseguiu sim aparecer no jogo e trabalhar o suficiente para levar um ponto. É uma equipa do Arouca que, como disse antes do jogo começar, vai cheirar a Europa, vai lutar pela Europa, e à parte que estes jogos com os grandes, em que precisa realmente de um contexto para se escapar à superioridade dos adversários, a entrar pelos espaços que cede no seu momento defensivo, nas outras partidas é claramente um conjunto com condições para alimentar esse sonho.
0: Ora bem, a partir do estádio de Alvalade, dizer-lhe que o Sporting, independentemente do que aconteça amanhã no Clássico, vai chegar no mínimo à primeira paragem do campeonato, a 4 pontos da liderança. O cenário será pior caso o Porto vença, isso porque em caso de vitória do Porto, o Sporting fica a 6 pontos do líder do campeonato. Em caso de vitória do Benfica, fica a 4 pontos. Em caso de empate, fica a 4 pontos também da liderança deste campeonato da Primeira Liga. Em Alvalade, o Sporting inaugurou o marcador cedo, o golo de Gonçalo Inácio aos 3 minutos, Soares ampliou vantagem aos 17, e daí até ao intervalo foi uma questão de serenidade em Alvalade. No início do segundo tempo, 9 minutos, vermelho para Zeno Debast, ao minuto 81, José Fontana de penalti, cometido por Eduardo Quaresma, reduziu e Nandi aos 87 minutos fez o 2-2, que é o resultado final em Alvalade, com o Aroca a continuar o seu melhor arranque de sempre na Primeira Liga. O Sporting perde mais 2 pontos, tem agora 15 em Alvalade. A reportagem foi do Eduardo Gonçalves, o som do António Farinha, aos comentários do Luís Cristóvão, o relato do João Santos Correia, que em nome de todos se despede com um grande abraço, até à próxima.
14: Fica a ficha técnica desta emissão: António Farinha, Luís Cristóvão, colaboração do Carlos Manuel Santos, Ricardo Lopes, Nuno Braga, João Santos Correia, Eduardo Gonçalves, ainda a Rita Colasso na informação, na central técnica o Mário Pereira, Ricardo Costa e Leão Matos nos estúdios de emissão, Alexandre Alho na produção e apoio, a edição foi de mim próprio, David Carvalho, que em nome de todos me despeço. Boa noite.
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14: São 11 horas no continente e na Madeira, são 10 nos Açores. Nas notícias.
16: O Sporting não conseguiu segurar o resultado frente ao Arouca. Chegou ao intervalo a ganhar 2-0, mas o Arouca deu a volta e chegou ao empate já na reta final da segunda parte. Depois de uma tarde agitada, o incêndio do distrito de Coimbra, que atingiu 3 concelhos, está agora estabilizado e já não ameaça aldeias. Os operacionais esperam conseguir controlar este incêndio esta madrugada.
14: Esta hora estão 19 graus no Funchal, 24 em Faro e em Lisboa, no Porto, 22 Coimbra com 21, Ponta Delgada 22. As notícias agora com a Rita Colasso.
16: Está estabilizado o incêndio que no distrito de Coimbra ameaça 3 concelhos, Arganil, Vila Nova de Poiares e Góis. Esta tarde chegaram a estar algumas aldeias ameaçadas pelo fogo e, apesar das chamas ainda serem intensas a esta hora, estão a consumir apenas zona de mato. Foi o que garantiu há pouco o comandante Carlos Tavares ao jornalista Virgílio Silva.
17: Portanto, o incêndio ainda está, ainda com alguma intensidade em algumas frentes de fogo, mas neste momento, portanto, o incêndio está estabilizado. Ou seja, a previsão é que o incêndio não alargue muito mais do que aquilo que está. Estamos a começar a fazer o combate direto nas frentes, a entrar no terreno com máquinas de rastro, com veículos de operacionais, bombeiros da UEPS e sapadores florestais, a entrar e a tentar ir combatendo todas estas frentes. E, portanto, é um trabalho longo durante a noite, mas é o nosso objetivo tentar dominar este incêndio durante esta noite.
18: Há aldeias em perigo?
17: Não, neste momento não. Portanto, essa situação foi devidamente salvaguardada e agora, neste momento, o incêndio anda na zona florestal e não na área urbana.
16: Carlos Tavares, o primeiro comandante subregional de Coimbra, com esperança de que a noite ajude a controlar este incêndio que tem cada vez mais operacionais a ajudar. São mais de 800 nesta altura. Neste incêndio de Arganil, 3 bombeiros ficaram ligeiramente

0: recomenda calma aos investidores.
1: Aquilo que eu recomendo aos investidores, principalmente aos investidores que não precisam de ter liquidez de um momento para o outro, é que tenham calma e que se deixem ficar. Não estejam, eu acho que o investimento nos mercados é um investimento, não é só bom, mas é um investimento fundamental. As pessoas em depósitos, fazendo agora aqui o paralelo dos depósitos, estão sempre a perder. Estão sempre a perder porque a inflação é sempre superior àquilo que os bancos pagam de taxas de juros nos depósitos. E, portanto, as pessoas têm que ter calma e deixar a coisa andar, porque com o prazo mostra-nos a história que as bolsas estão sempre tendencialmente a subir.
0: O alerta de João Pratas, da Associação Portuguesa de Fundos de Investimento, Pensões e Patrimónios. Nesta entrevista falou-se também, entre outros assuntos, sobre o impacto da crise no Médio Oriente e da inteligência artificial nos mercados, também os desafios da segurança social. A entrevista completa pode ser ouvida este domingo no programa Conversa Capital, depois da uma da tarde, aqui na Antena 1. Ora, este sábado foi dia de abertura de oficial de anos políticos. O CDS marcou o arranque do ano político em Albergaria Velha. Nuno Melo fez questão de sublinhar o trabalho que o partido tem feito no governo e anunciou uma proposta para combater a falta de professores. A repórter Diana Craveiro esteve lá.
2: Na reentrée política, Nuno Melo fez questão de falar do trabalho que o CDS tem feito dentro da AD para mostrar que o partido é competente no governo. Nuno Melo referiu sondagens que indicam o crescimento do partido, resultados que, acredita, mostram o trabalho que o CDS tem feito.
3: Isso ajuda-nos a perceber que vamos num caminho que é o caminho certo, da afirmação de um partido que é importante, muito relevante no regime democrático, que é essencial no espaço político de centro-direita, e por isso foi um momento do CDS.
2: Então, para as próximas legislativas, o CDS já começa a pensar numa possibilidade de correr sozinho?
3: Não, o CDS só está a pensar em ser competente em AD, dando-lhe sentido através dos problemas que resolve dos portugueses neste projeto político, deixando no final do ciclo alguma coisa de muito melhor do que aquilo que recebemos.
2: O líder do CDS criticou a herança que o Partido Socialista deixou na área da educação e apresentou o que considera ser uma das soluções para combater a falta de professores nas escolas.
4: O ensino público e o ensino particular e cooperativo competem pelos mesmos professores, o que não faz sentido. E se estas escolas não são do Estado, devem poder contratar de forma diferente das que são do Estado. O CDS apresentou uma proposta muito simples. Qual é? Flexibilizar a contratação de professores para o ensino particular e para o ensino cooperativo. O que nós queremos é que seja permitido que os colégios, os externados, os institutos, muitas escolas profissionais possam contratar pessoas diferentes em condições diferentes dos professores do ensino público.
2: Num discurso de quase uma hora, Nuno Melo falou também sobre a revisão constitucional. O CDS anunciou em maio que vai ter um projeto autónomo. Nuno Melo anunciou que o antigo deputado Nuno Magalhães vai liderar o grupo de trabalho.
0: Repórter Diana Craveiro, no arranque do ano político do CDS em Albergaria Velha. Também na abertura do ano político, mas na Madeira, o presidente do Chega, André Ventura, considerou hoje que existe no arquipélago uma epidemia de corrupção. Foram estas as palavras e assegurou estar pronto para ser primeiro-ministro e governar Portugal. Foi numa festa comício na Praia do Vigário, no Conselho de Câmara de Lobos, onde se reuniram algumas dezenas de militantes e simpatizantes. O secretário-geral do PS diz que as propostas do partido para combater a crise são sustentáveis. Ele voltou a defender o IVA zero para o cabaz alimentar e a redução dos combustíveis por via do imposto do ISP. José Luís Carneiro acusa Luís Montenegro de ter um discurso na oposição e outro agora no governo. Foi na abertura do ano político do PS em Matosinhos.
5: Recordo que em 2022, que era o ministro das Finanças, que era o Dr. Luís Montenegro, propuseram que o Dr. António Costa reduzisse o IVA sobre os combustíveis de 23 para 6. Nós estamos a propor de 23 para 13. E, portanto, aquilo que nós estamos a defender foi aquilo que defenderam os outros, que estavam na altura na oposição e que estão agora no governo. Ora, nós não podemos olhar para o país de modo diferente quando estamos na oposição do que quando estamos no poder. É por isso que eu comecei por dizer que as propostas que estamos a apresentar são propostas sustentáveis do ponto de vista orçamental.
0: O líder socialista disse ainda que o governo tem orçamento suficiente para aceitar as propostas do PS. Donald Trump avisou este sábado que não vai permitir travões ao desenvolvimento da inteligência artificial nos Estados Unidos. Numa mensagem escrita na rede social Truth Social, o presidente norte-americano garantiu que não vai impedir nem atrasar o crescimento daquilo que diz ser uma indústria

0: crível. As declarações surgem numa altura em que se multiplicam os apelos a um travão no avanço da IA face aos receios sobre os perigos da tecnologia. Agora, o futebol chegou ao intervalo a ganhar por 2-0 frente ao Arouca, mas não conseguiu segurar o resultado. A reviravolta em Alvalade deu-se na segunda metade do jogo. O Arouca conseguiu chegar ao empate. 2-2 foi o resultado final. Pelo Sporting, Gonçalo Inácio marcou logo aos 3 minutos, depois Soares aos 17 minutos. Na reta final do jogo, na segunda parte, o Arouca reagiu com golos de José Fontan, de grande penalidade aos 79 minutos, e Dylan Anandi, já perto do apito final. Com este resultado, o Sporting perde a oportunidade de assumir provisoriamente o segundo lugar antes do clássico deste domingo entre Dragões e Águias. O Sporting fica a um ponto do líder do Futebol Clube do Porto, que tem 18 pontos, e fica com mais um do que o Benfica, que nesta altura tem 16.
1: Rita Colasso. 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
1: Também ali estamos. Passam 11 minutos das 11 horas. Continuação de um bom fim de semana.
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Boa noite. Nesta Hora das Cigarras, vamos ler poemas de Nicolás Guillén, o enorme poeta cubano cuja obra enfatiza as ligações entre África e a pequena ilha do Caribe. Para rimar com os versos de Guillén, escolhemos canções que destacam os vínculos entre a música de Cuba e a da África Ocidental. Mano Dibango, na companhia do Quarteto Pátria, Papá Noel, numa parceria histórica com Papa Oviedo, os Africando, o lendário Franco e os seus Tipi OK Jazz, o senegalês Alun Wade e o cubano Harold López Nussa, Tief Diel de Thie e Hassan Camará, os Afrocubism e ainda Compay Segundo, na alegre companhia de Cheb Khaled. Divirtam-se.

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sob a linha severa do agudo nariz fino, a boca, em breve traço, desenha-se de leve. 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

trouxemos para esta Hora das Cigarras os versos do mais africano poeta do Caribe, Nicolás Guillén. Escutamos canções de Mano Dibango com o Quarteto Pátria, Papá Noel e Papa Oviedo, Os Africando, Franco e os seus Tipia UK Jazz, Aluno Wade e Harold López Nussa, Diaf Diel de Thie e Hassan Camará, os Afrocubism e ainda com Pai Segundo, na companhia de Cheb Khaled. Este programa foi realizado por José Eduardo Agualusa, sonorizado por Isabel Leonor, edito por Paulo Rocha. Boa noite, África.

0: Últimos instantes de mais uma edição da Hora das Cigarras. Depois, de costa a costa, após as notícias.
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0: É meia-noite no continente e na Madeira, são 11 horas nos Açores. Nas notícias.
2: O Sporting perdeu a oportunidade de assumir provisoriamente o segundo lugar antes do clássico deste domingo entre Porto e Benfica. Empatou 2-2 frente ao Arouca em Alvalade. Está estabilizado o incêndio no distrito de Coimbra. São 3 os concelhos afetados: Arganil, Vila Nova de Poiares e Góis. Esta tarde chegaram a estar algumas aldeias ameaçadas pelo fogo, mas neste momento só arde em zona de mato.
0: A esta hora o Funchal está com 18 graus, estão 20 em Coimbra, 21 no Porto, Ponta Delgada com 22 graus, Lisboa e Faro com 24. 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
2: Para já, uma notícia que acaba de sair na agência Lusa. Uma pessoa morreu este sábado num tiroteio no bairro da Serafina, em Lisboa. Uma fonte da Polícia de Segurança Pública disse à agência Lusa que se tratou de um homicídio que aconteceu já esta noite, mas sem adiantar mais detalhes, a investigação está agora a cargo da Polícia Judiciária. Chegou ao intervalo a ganhar por 2-0 frente ao Arouca, mas não conseguiu segurar o resultado. A reviravolta em Alvalade deu-se na segunda metade do jogo. O Arouca conseguiu chegar ao empate 2-2, foi o resultado final. Pelo Sporting, Gonçalo Inácio marcou aos 3 minutos, depois Suárez aos 17. O Arouca reagiu em golos na segunda parte com José Fontan, de grande penalidade aos 79 minutos, e Dylan Andi já perto do apito final, aos 54 minutos. O Sporting ficou reduzido a 10, cartão vermelho direto para Zeno Debaste por falta sobre Rukavina. No final, Rui Borges, do Sporting, reconheceu que a expulsão de Debaste mudou tudo. Os adeptos contestaram. Rui Borges diz que entende-se.
3: O único sentimento que tenho é tristeza, porque empatei o jogo. De resto, a contestação natural dos adeptos é naturalíssima. Estamos num grande clube onde a exigência é máxima, mesmo quando ganhamos, já disse isso várias vezes. Por isso entendo a contestação. É algo natural no futebol, com que temos que saber viver sobre isso e com isso, nos momentos menos bons.
2: Do lado do Arouca, Vasco Seabra falou em mérito próprio.
4: Total mérito nosso, onde nós carregamos muito em cima do Sporting. Creio que também é justo dizer que é muito mais mérito nosso do que de mérito do Sporting. E espero também que vocês consigam valorizar aquilo que foi a postura dos nossos jogadores, porque não é qualquer equipa que consegue produzir o nível de jogo que nós produzimos, empurrar o Sporting mesmo para trás, inclusivamente na primeira parte tivemos, por exemplo, mais remates que o Sporting. Portanto, creio que foi um jogo bastante completo, com exceção dos primeiros 20 minutos,

0: Silva.
1: Portanto, o incêndio ainda está ainda com alguma intensidade em algumas frentes de fogo, mas neste momento, portanto, o incêndio está estabilizado. Ou seja, a previsão é que o incêndio não alargue muito mais do que aquilo que está. Estamos a começar a fazer o combate direto nas frentes, a entrar no terreno com máquinas de rastro, com veículos de operacionais, bombeiros da UEPS e sapadores florestais, a entrar e a tentar ir combatendo todas estas frentes. E, portanto, é um trabalho longo durante a noite, mas é o nosso objetivo a tentar dominar este incêndio durante esta noite.
2: Há aldeias em perigo?
1: Não, neste momento não. Portanto, essa situação foi devidamente salvaguardada e agora, neste momento, o incêndio anda na zona florestal e não na área urbana.
0: São mais de 800 operacionais que combatem este incêndio de Arganil, que fez três bombeiros feridos, ligeiramente feridos, dois por inalação de fumo. O terceiro ferido foi o comandante dos bombeiros de Arganil, que foi atropelado por um veículo em manobras, mas terá feito apenas uma lesão no braço, foi ao hospital e depois regressou ao posto de comando. Os investidores precisam de ter calma. O alerta é do presidente da Associação Portuguesa de Fundos de Investimento, Pensões e Patrimónios. À entrevista ao programa Conversa Capital, João Pratas admite que com o aumento das taxas de juros e da inflação as pessoas ficam mais inseguras, mas recomenda mesmo assim calma aos investidores. Ele diz, deixem-se ficar.
3: Aquilo que eu recomendo aos investidores, principalmente aos investidores que não precisam de ter liquidez de um momento para o outro, é que tenham calma e que se deixem ficar. Não estejam, eu acho que o investimento nos mercados é um investimento, não é só bom, mas é um investimento fundamental. As pessoas em depósitos, fazendo agora aqui o paralelo dos depósitos, estão sempre a perder. Estão sempre a perder porque a inflação é sempre superior àquilo que os bancos pagam de taxas de juros nos depósitos. E, portanto, as pessoas têm que ter calma e deixar a coisa andar, porque com o prazo mostra-nos a história que as bolsas estão sempre tendencialmente a subir.
0: João Pratas, da Associação Portuguesa de Fundos de Investimento, Pensões e Patrimónios, na entrevista ao programa Conversa Capital, que pode ser ouvido na íntegra depois da 1 da tarde, este domingo, aqui na Antena 1. Para muitos partidos, este sábado foi um dia de arranques oficiais do ano político. Na Madeira, o presidente do Chega, André Ventura, considerou que existe no arquipélago uma epidemia de corrupção e assegurou estar pronto para ser primeiro-ministro e governar Portugal. Em Matosinhos, o líder do PS, José Luís Carneiro, voltou a defender o IVA zero para o cabaz alimentar e diz que o governo tem orçamento suficiente para aceitar as propostas do PS. Em Albergaria Velha, Nuno Melo, do CDS, fez questão de sublinhar o trabalho que o partido tem feito no governo e anunciou uma proposta para combater a falta de professores.
4: Portugal enfrenta um problema de falta de professores. E o governo está a enfrentar esse problema de frente, mas temos resultados positivos, mas devemos ir mais longe. O ensino público e o ensino particular e cooperativo competem pelos mesmos professores, o que não faz sentido. E se estas escolas não são do Estado, devem poder contratar de forma diferente das que são do Estado. Porque estas escolas não são do Estado, o CDS apresentou uma proposta muito simples. Qual é? Flexibilizar a contratação de professores para o ensino particular e para o ensino cooperativo. O que nós queremos é que seja permitido que os colégios, os externados, os institutos, muitas escolas profissionais possam contratar pessoas diferentes, em condições diferentes, dos professores do ensino público.
0: A proposta do CDS, pela voz do líder Nuno Melo, no arranque do ano político em Albergaria Velha, ele que culpou também o PS pelos atrasos nas matrículas, diz que são uma consequência direta das decisões dos socialistas em matéria, como disse Nuno Melo, do descontrolo dos fluxos migratórios. Confrontos entre a polícia e cerca de 500 manifestantes de extrema-direita marcaram este sábado a cidade de Haia, nos Países Baixos. De acordo com a agência France Press, os manifestantes gritaram palavras de ordem antissemitas e atiraram engenhos pirotécnicos e outros objetos contra a polícia de choque. A polícia respondeu com cargas e canhões de água e deteve 24 pessoas. Os confrontos aconteceram depois das autoridades terem proibido uma marcha pela cidade, prevista pelos organizadores do protesto We Are the People contra a política de imigração do governo. Depois de uma pausa para o verão, os concertos Promenade regressam este domingo ao Coliseu do Porto. A Orquestra Sinfónica

0: Ensemble, que reúne os melhores alunos de música de Portugal, vai interpretar os prelúdios de Liszt. Trata-se de uma das obras mais populares do compositor, como nos ajuda a compreender o jornalista Miguel Bastos.
1: Os prelúdios de Liszt.
2: Uma das obras de referência do repertório.
1: O maestro Cesário Costa.
2: Neste caso, é mais um poema sinfónico.
1: Um dos 13 que o compositor escreveu. De resto, Franz Liszt é considerado o inventor do poema sinfónico, que influenciou compositores como Smetana e Richard Strauss.
2: E recordo que Liszt escreveu 13 poemas sinfónicos na altura em que esteve em Weimar. Este foi escrito em 1848 e depois foi estreado em 1854, dirigido pelo próprio compositor.

0: Cesário Costa vai dirigir a Orquestra Sinfónica Ensemble, uma orquestra formada pelos melhores alunos de música de todo o país. Para além dos prelúdios de Liszt, vai ser interpretada a Sinfonia número 3 de Vaughan Williams, conhecida como a Sinfonia Pastoral. A multimédia é de Sara Botelho, os comentários são do musicólogo Jorge Castro Ribeiro.
1: Os concertos Promenade são concertos informais para toda a família, sempre aos domingos, às 11 da manhã, no Coliseu do Porto.
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No início do próximo mês de outubro completar-se-ão 9 anos sobre o seu desaparecimento físico, um dos melhores rockers norte-americanos de todos os tempos. Tom Petty com a sua banda de sempre, os Heartbreakers. Noite de 13 de setembro de 1989, Denny Smith Center, Carolina do Norte, cidade de Chapel Hill, com um dos temas do seu primeiro álbum de 76, Breakdown. Na turnê do seu primeiro solo, Full Moon Fever, do qual trazemos este Free Falling. Pedro Costa, nas próximas 2 horas, por aqui na Antena 1. Bem-vindos ao Costa a Costa.

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0: Noite de 13 de setembro de 1989, Dennis Smith Center, Universidade da Carolina do Norte, a Strange Behavior Tour de Tom Petty com os Art Records, enquanto promovia o seu primeiro álbum a solo, Full Moon Fever, por ordem de entrada, Breakdown, Free Falling e I Won't Back Down, estas duas últimas, precisamente, de Full Moon Fever. 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
0: E agora com Johnny Cash.
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1: Primeiro em fevereiro de 1969, ao vivo na prisão de San Quentin, um dos mais importantes da história da música ao vivo. Johnny Cash at San Quentin, também na cover do clássico de Neil Young, Heart of Gold. Presença dos Red Hot Chili Peppers para a caixa de raridades de Johnny Cash, Unedit. John Mellencamp, dose dupla nesta Jukebox Sessions. Verão 85, oitavo álbum Scarecrow, Run on the Scarecrow e Rumble Seat. E também Lou Reed. Também nos 80s, 13º álbum, New Sensations, I Love You Suzanne. New Sensations, álbum de Lou Reed de 1984.
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1: RTP, Antena 1, de sábado para domingo, entre a meia-noite e as duas, e agora aquele que foi o primeiro número 1 de um então novo género, o rock and roll. Isto em 1954.
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Costa Costa, Antena 1, Jukebox Sessions, com inspiração nos Beatles e no filme Aha, Day's Night. Os Monkees, uma das bandas mais populares nos Estados Unidos na década de 60. I'm a Believer, Inverno 66, 67, número 1 na América. 7 semanas seguidas, aliás, a canção mais vendida na América em formato single no ano de 1967. David Jones, Mickey DeLance, Michael Nesmith e Peter Tork. Tínhamos aberto a sequência com aquele que foi o primeiro número 1 do então novo género rock and roll, Bill Haley and His Comets. We're Gonna Rock Around the Clock, 1954, Primavera, 54. Também um sucesso da década de 50, de Laverne Baker, Jim Dandy, pelos Black Oak, Arkansas, mais tarde, já nos 70s, 73, do álbum High on the Hog, e o único número 1 dos britânicos Status Quo. Na passagem, no inverno 74-75, saiu como single, ainda no ano 74. Vinha no álbum 75, o álbum On The Level. Status Quo com Down Down. E vou fechar a hora com mais uma dos Monkees, também o número 1 na América, Last Train to Clarksville. Volto daqui a pouco a seguir às notícias.

0: 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Meia-noite nos Açores. 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
1: O incêndio de Arganil já está mais calmo e sem colocar em perigo aldeias do concelho de Góis, nomeadamente Chapinheira e Vila Nova de Ceira. A agência Lusa, o vice-presidente da Câmara de Góis, disse que chegaram a ser retiradas 6 pessoas de 3 localidades por precaução, mas entretanto já regressaram a casa. Este foi e é um incêndio que durante a tarde de sábado foi encarado como muito violento por estar a progredir livremente numa zona de floresta desordenada, mas já esta noite o comandante Carlos Tavares disse ao jornalista Virgílio Luís Silva que acreditava que esta noite podia ajudar a controlar o incêndio.
2: Portanto, o incêndio ainda está ainda com alguma intensidade em algumas frentes de fogo, mas neste momento, portanto, o incêndio está estabilizado. Ou seja, a previsão é que o incêndio não alargue muito mais do que aquilo que está. Estamos a começar a fazer o combate direto, nas frentes, a entrar no terreno com máquinas de rastro, com veículos de operacionais, bombeiros da UEPS e sapadores florestais, a entrar e a tentar ir combatendo todas estas frentes. E, portanto, é um trabalho longo durante a noite, mas é o nosso objetivo a tentar dominar este incêndio durante esta noite.
3: Há aldeias em perigo?
2: Não, neste momento não. Portanto, essa situação foi devidamente salvaguardada. E agora, neste momento, um incêndio anda na zona florestal e não na área urbana.
1: Carlos Tavares, o primeiro comandante subregional de Coimbra, da Proteção Civil, com esperança de que a noite ajude a controlar este incêndio. Nesta altura, este incêndio tem perto de 800 operacionais no terreno. Neste incêndio de Arganil, 3 bombeiros ficaram ligeiramente feridos, 2 por inalação de fumo. O terceiro ferido foi o comandante dos bombeiros de Arganil, que foi atropelado por um veículo em manobras, transportado para o hospital, mas depois de se ter percebido que era apenas uma lesão no braço, ele regressou ao posto de comando. Os investidores precisam ter calma. O alerta é do presidente da Associação Portuguesa de Fundos de Investimento, Pensões e Patrimónios, em entrevista ao programa Conversa Capital. João Pratas diz que a crise no Médio Oriente para já não está a ter impacto no investimento a longo prazo nos fundos de investimento.
4: Quem investe para determinadas finalidades de longo prazo não pode olhar muito de perto aquilo que acontece no dia-a-dia. Tem que ter uma visão de longo prazo, porque a longo prazo, 10, 20 anos, 10, 15 anos, os mercados tendem a subir. Neste momento nós não notamos qualquer alteração, nem sequer notamos uma fuga dos mercados de capitais via resgates nos fundos de investimento. Para já não se nota. Não se nota. Agora, é normal quando há uma queda de mercados, ou uma queda profunda dos mercados, que haja uma retirada dos mercados, que as pessoas assustam-se e novamente saem.
5: Mas não está a acontecer.
4: Não está a acontecer.
1: A garantia de João Pratas, da Associação Portuguesa de Fundos de Investimento, Pensões e Patrimónios. Nesta entrevista falou-se de vários assuntos, entre eles a inteligência artificial nos mercados, também os desafios da segurança social. É uma entrevista que pode ouvir na íntegra este domingo no programa Conversa Capital, depois da 1 da tarde. Aqui